0: programa da presença portuguesa neste último dia dos campeonatos europeus de atletismo. O Porto conseguiu esta noite mais 3 pontos, bateu o Rio Ave por 2-0, até ver 2 jogos, 2 vitórias para o campeonato nacional. No final do jogo, Francesco Farioli reconheceu que não foi fácil conseguir estes 3 pontos.
1: We came here to play in a very difficult pitch against a team that is organized. They have individual qualities, player with a strong physicality. So it's never easy to win.
2: Penso que jogámos num campo difícil contra uma equipa organizada, com bons jogadores e fisicamente fortes. Não foi uma vitória fácil. Criámos oportunidades para fechar o resultado mais cedo. Infelizmente tivemos um golo anulado, mas valeu pela eficácia.
1: Opportunities to close the game early. A goal cancelled, a post, so I think it was the right efficiency, but of course with many things to improve.
0: O grego que treina o Rio Ave diz que a diferença aconteceu nos pormenores.
3: In the final third, I think that we were missing, you know, a little bit the details, of course.
2: Claro que falhámos em alguns detalhes, já não é a primeira vez, e isso provocou danos. Na segunda parte, até aos 65 minutos, estávamos dentro do jogo, mas quando o Porto fez as substituições, manteve a qualidade e foi muito difícil para nós podermos aguentar.
3: Porto did the substitutes and bring so much level and so much quality from the bench, it was difficult for us to follow.
0: Antes deste Rio Ave Porto, Santa Clara foi a Viseu bater o Académico por 1-0 e o Alverca, Estrela da Amadora, terminou com um empate com 2 golos para cada lado. Por causa da ameaça das chamas, 3 aldeias foram evacuadas nas últimas horas em Vinhais, no distrito de Bragança. Um incêndio que começou por volta das 4 da manhã de ontem no Parque Natural de Montezinho. No entanto, a chegada da noite trouxe alguns momentos de tranquilidade, como disse esta noite Antena 1, João Joel Afonso, comandante subregional das terras de Trás-os-Montes.
4: Neste momento as condições meteorológicas são um pouco mais favoráveis, já não se faz sentir o vento que se fazia e, portanto, todos os meios estão em combate para tentar extinguir o incêndio o mais breve possível. Este incêndio já colocou sob pressão 3 localidades, foram confinadas, procedeu-se ao confinamento dessas localidades num local de abrigo. Entretanto, como disse, essa situação já foram repostas e as pessoas estão nas suas habitações normalmente. Uma dessas era Dine, Landedo e Mofreitas, foram as 3 localidades.
0: No combate a este incêndio ficaram feridos 5 bombeiros, 2 em estado que é considerado grave.
4: Assim, temos a lamentar, de facto, um acidente com um veículo de combate a incêndios dos bombeiros de Vinhais e do qual resultaram, infelizmente, 5 feridos. Que, entretanto, foram também já evacuados 3 para o Hospital de Bragança e 2 para uma unidade hospitalar de Vila Nova de Gaia.
5: Esses 2 são feridos graves?
4: Sim, esses 2 foram considerados feridos graves, essencialmente com queimaduras nos membros inferiores. Nenhum deles corre risco de vida, portanto, mas necessitaram de uma assistência diferenciada.
0: Num outro incidente, uma pessoa morreu, 3 bombeiros ficaram feridos num acidente que aconteceu este sábado em Amarante, que envolveu uma viatura dos bombeiros de Amarante, que estava integrada no dispositivo de combate ao incêndio em Celurico de Basto. De acordo com a página da Proteção Civil, ainda um incêndio em Cabeça Boa, em Torre de Mongorvo, distrito de Bragança. As chamas consomem uma área de mato, são combatidas por mais de 170 bombeiros em São Pedro de Agostém, em Chaves, distrito de Vila Real. Há outro incêndio em zona de mato, há cerca de 150 operacionais no terreno e o alerta foi dado por volta das 8:30 da noite. Depois da festa do Pontal, em Quarteira, com o PSD a abrir a nova época política, o país político vira-se este domingo para Olhão, a cidade algarvia escolhida pelo PS para explicar ao que vem nos próximos tempos. E a mensagem dos socialistas portugueses não traz grandes novidades. Teresa Bastos.
6: A mensagem repete-se neste regresso aos trabalhos. O PS não será um fator de instabilidade, mas não tem medo de eleições. Em Olhão, apresenta-se ao ataque contra um governo que, diz o partido, tem falhado em toda a linha.
7: Desde a resposta ao apagão e aos incêndios do ano passado, às tempestades do início deste ano, a incompetência na gestão do setor da saúde, de que já tão pouco se fala verdadeiramente, porque já se assumiu que a incompetência da Ministra da Saúde é um caso crónico e já não uma incidência aguda. agora a incompetência do Ministro da Educação, a que se junta uma situação de ainda falta de clareza nas explicações do Ministério da Administração Interna, que coloca em causa o prestígio da Polícia Judiciária e pressão, a que se junta uma situação de ainda falta de clareza nas explicações do Ministério da Administração Interna, que coloca em causa o prestígio da Polícia Judiciária e da...

0: contribuir para a viabilização e reforça as condições para negociar já são conhecidas.
1: O Estado-Geral já esclareceu que aquilo que o move de momento é que o Primeiro-Ministro se comprometa publicamente a não fazer uma revisão constitucional sem o Partido Socialista.
0: Temas que devem marcar os discursos deste domingo no regresso da rentré socialista ao Algarve.
1: De alguma maneira é o regresso a um território onde o Partido Socialista já foi muito feliz e onde deseja voltar a crescer politicamente.
0: Este ano em formato de arraial popular.
2: A mensagem que o Partido Socialista leva este domingo para Olhão.
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0: Viagens de costa a costa, Antena 1, fins de semana da Antena 1, de sábado para domingo entre a meia-noite e as duas. Hoje celebramos o cancioneiro de Robert Hayes, Weir. Bobby Weir deixou-nos a 10 de janeiro de 2026, membro fundador dos Grateful Dead, também uma das bandas símbolo destes últimos mais de 30 anos de viagens no serviço público de rádio. Segundo álbum a solo de Bob Weir, gravações no verão de 77, edição em janeiro do ano seguinte, 78. Heaven Help the Fool, participações de dois membros do Toto, David Page e Mike Porcaro. Bombs Away.
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um dos discos símbolo da São Francisco psicadélica de finais da década de 60. Grateful Dead, That's It for the Other One, suíte em 4 partes desse segundo álbum, Anthem of the Sun, 68. Celebramos hoje, nestas viagens de costa a costa, a música de Bobby Weir e dos GD, Grateful Dead, uma das mais relevantes bandas norte-americanas de sempre. Contribuíram com toda uma cultura e comunidade à volta das suas canções. E essa conexão com o público sempre foi também o amplificador de todos esses temas, de todas essas canções. Os Grateful Dead sempre representaram o espírito de aventura americano e a celebração do presente. 1968, 2026, se quiserem. E precisamente ao vivo, uns anos depois, 15 de julho de 1989, Deer Creek Music Center, Noblesville, Indiana. Outra das canções símbolo dos Dead, tracking original do álbum American Beauty, a tal que tem também a famosa frase "What a long strange trip it's been". Grateful Dead no Costa a Costa, tracking.

Estar no símbolo dos concertos dos Grateful Dead de sábado à noite, ou uma realidade paralela em que um presidente dos Estados Unidos pode dançar ao som do rock and roll, tocado num velho giradiscos. Bobby Weir deixou-nos da vista no passado dia 10 de janeiro de 2026. Nos ouvidos ficam eternamente as canções. Foi ele que, após a morte de Jerry Garcia em 1995, carregou o legado de uma das mais importantes bandas norte-americanas de sempre, os Grateful Dead, banda símbolo também nos mais de 30 anos de emissões de costa a costa no serviço público de rádio. Tal como esta canção, Sugar Magnolia, tocada mais de 600 vezes pelos Dead, escrita por Bobby Weir para a sua então namorada Frankie, com a qual viveu no início da década de 70. Sugar Magnolia.

Jerry Garcia e Bob Weir, agora juntos numa outra dimensão. A dimensão que ouvimos, a de Jack Straw, foi gravada em Paris, no Olympia, 3 de maio de 1972, o álbum Europe 72. E também do quinto dos Grateful Dead, do inverno de 1970, American Beauty, o clássico Sugar Magnolia. Na emissão de hoje prestamos homenagem a Robert Weir, membro fundador do GD, que nos deixou a 10 de janeiro de 2026. Alusões bíblicas nesta canção. Greatest story ever told.

0: Costa a Costa, Antena 1, voltámos em termos sonoros à espinha dorsal desta emissão homenagem a Bob Weir, o seu primeiro álbum solo de 1972, que contou com as participações dos seus então companheiros de banda William Kreutzmann, ou Bill Kreutzmann, o baterista, também o baixista Phil Lesh, Jerry Garcia e o então casal Gottschalk, Kit Gottschalk nos teclados, nos vocais Donna Jean Gottschalk. Uma das canções de Ace, aliás, o tema de abertura, Greatest Story Ever Told. E agora mais uma, Walk in the Sunshine.
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Viagens de Costa a Costa na Antena 1, hoje com uma homenagem, como alguém disse, aos magistrais, místicos e transcendentes Grateful Dead, e igualmente àquele que representou a consciência do próprio projeto, Bob Weir, Robert Weir, desaparecido a 10 de janeiro de 2026, e que juntamente com Jerry Garcia, Bill Kreutzmann, Phil Lesh e Ron Pigpen McKernan fundou os Grateful Dead em 1965. Didi, que através da música e do misticismo representaram igualmente a experiência coletiva da escuta das canções. 72, eis o primeiro álbum a solo de Bobby Weir, mais uma para o final, depois de Walking the Sunshine, Cassidy. Despedidas do Pedro Costa, bom domingo e até para a semana. Salve, Bobby Weir.

0: 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Duas horas no continente e na Madeira. Uma hora nos Açores. Edição do jornalista João Coraceiro.
1: Três incêndios ativos a esta altura no norte do país dão que fazer aos operacionais no terreno, Chaves, Torre de Moncorvo e Vinhais. Em Chaves, centena e meia de operacionais combatem as chamas. O fogo que começou esta noite entre as localidades de São Pedro da Gostanha e Ventuzelos tem nesta altura três frentes ativas. A extensão deste incêndio é considerável. Avizinha-se um combate difícil ao longo desta madrugada. Ouvido em instantes pela Antena 1, Artur Mota, o comandante sub-regional de Emergência e Proteção Civil do Alto Tâmega e Barroso, sublinha que os operacionais no terreno não têm conseguido debelar as chamas.
2: O incêndio de Chaves ainda está com três frentes ativas, nenhuma delas está a ceder a meios, portanto estamos já com uma extensão considerável. Os meios estão posicionados, estão a fazer defesas perimétricas aos aglomerados populacionais para não haver ali constrangimentos de maior. Para já não há nenhuma aldeia em perigo, mas ainda temos incêndio a durar mais algumas horas. As localidades mais significativas, até onde está o posto de comando montado, é Ventuzelos e Redial. O fogo está flagrado entre eles, praticamente. Inicialmente, o incêndio espalhou-se com muita facilidade e, portanto, os meios, enquanto chegaram e não chegaram, o incêndio atingiu grandes proporções. Neste momento está mais calmo, não há tanto vento no local, mas como a extensão já é muito grande, tarde com bastante intensidade ainda.
1: O objetivo é circunscrever o fogo ao máximo, espera-se ainda o reforço de operacionais para o combate às chamas. Em Torre de Moncorvo, o fogo conta com três frentes ativas também, madrugada ainda de muito trabalho para os bombeiros. O fogo alastrou rapidamente. A expectativa é aproveitar agora a redução da umidade e do vento para controlar o fogo. Contava também a Rádio Pública há minutos o segundo comandante sub-regional de Emergência e Proteção Civil do Douro, José Requeixo.
3: Três frentes ativas, com bastante extensão e arde com alguma intensidade. No entanto, com a entrada da noite, contanto com a redução da temperatura e alguma umidade, os meios de combate têm progredido com a maior facilidade. Estamos a trabalhos, mas o cenário ainda não é fácil. Ainda temos muito trabalho pela frente estas horas. Esperemos que a noite nos ajude a ter aqui uma janela de oportunidade para podermos, pelo menos, reduzir consideravelmente o perímetro e ter sucesso nas ações de combate. Uma velocidade de propagação muito alta porque estava muito vento no local e, portanto, isso fez com que os meios não conseguissem de imediato chegar em tempo de poderem resolver e agora estamos a fazer a colocação de reforço de meios e a colocação dos meios no terreno para podermos melhorar aqui todo o cenário e esperar que nas próximas horas nos seja favorável.
1: Em Torre de Moncorvo estão mais de 200 operacionais a combater as chamas. É o fogo que mobiliza nesta altura mais meios. Em Vinhais, a situação bem mais calma. O combate evolui de forma favorável depois de horas de apreensão, com mais de metade do perímetro do incêndio agora controlado. O comandante sub-regional de Emergência e Proteção Civil das Terras de Trás-os-Montes deixou também há pouco na Antena 1 o ponto de situação. Vamos ouvir João Noel Afonso.
4: O incêndio continua ativo, mas numa situação muito mais favorável. As condições meteorológicas melhoraram substancialmente. O vento, que foi a grande contrariedade durante a tarde, abrandou. E neste momento o combate está a evoluir muito mais favoravelmente. O incêndio está com cerca de 70% a 80% do seu perímetro já dominado e os trabalhos decorrem agora favoravelmente. Ele tem as duas frentes, mas como digo, do perímetro dessas duas frentes, cerca de 80% estão já dominadas.
1: Por causa da ameaça das chamas, três aldeias foram evacuadas em Vinhais, no distrito de Bragança. A situação já regressou à normalidade, os habitantes começam a regressar a casa. Este incêndio mobiliza mais de 180 operacionais. Uma medalha de prata, um último lugar e uma desclassificação. Foi o que aconteceu com os atletas portugueses esta noite nos Europeus de Atletismo. Pablo Pichardo, vice-campeão do triplo salto. Isaac Nader, último lugar na final dos 1.500 metros. E as atletas portuguesas nas provas dos quatro foram desclassificadas. Momentos que foram seguidos pelo Eduardo Gonçalves, o enviado da Antena 1 estes europeus.
5: A penúltima jornada dos europeus terminou com a conquista da segunda medalha para Portugal. Pedro Pichardo conquistou a prata com 17 metros e 76 centímetros, melhor marca da época, e sagrou-se vice-campeão da Europa.
6: Acho que foi uma boa competição. quando o gajo faz um bom salto, um dos melhores historicamente no triplo, pronto, foi uma boa competição. Sempre os últimos dois europeus têm se feito grandes saltos e fico feliz e contente com ter contribuído para esses feitos, né? Epa, para mim é um orgulho sempre estar aqui a saltar triplo com bons saltadores e saio feliz, saio feliz.
5: Pedro Pichardo, medalha de prata no triplo salto em Birmingham. A medalha de ouro foi conquistada pelo italiano Andy Dias Hernandes com um salto a 18 metros e 15, o quarto melhor da história do triplo salto, que constitui também a liderança do ranking mundial e ainda recorde nacional de Itália. Andrea Della Valle, outro italiano, foi medalha de bronze com 17 metros e 37 centímetros. Isaac Nader, nos 1500 metros, não foi feliz na final e acabou a corrida no 12º posto. Este domingo terminam os campeonatos da Europa de atletismo. Às 7h30 da manhã, maratona feminina com Vanessa Carvalho, Mónica Silva e Sara Duarte. Às 8h10, maratona masculina com Carlos Costa. Às 19h30, final do salto com vara masculino com Pedro Baró. Às 20h05, final do salto em comprimento feminino com Agathe Sousa. E às 21h13, final dos 1500 metros femininos com Patrícia Silva e Salomé Afonso.
1: E o enviado da Rádio Pública aos Europeus de Atletismo em Birmingham, Inglaterra, Eduardo Gonçalves, vai continuar a trazer-nos essas provas no último dia, neste sábado, dos Europeus de Atletismo. Foi adiado o jogo entre Braga e Gil Vicente, previsto para este domingo, partida da segunda jornada da Primeira Liga de Futebol. Em comunicado esta madrugada, o Braga informa que esta alteração no calendário deve-se a um quadro de infecções gastrointestinais que afeta o plantel do Braga e que começou na Bulgária, tendo evoluído, diz o clube, muito desfavoravelmente nas últimas 48 horas e depois foram encetados então contactos com a Primeira Liga para que este jogo fosse adiado. Esta noite o Porto conseguiu mais 3 pontos, bateu o Rio Ave por 2-0, até ver 2 jogos, 2 vitórias para o Campeonato Nacional. No final da partida, o treinador portista Francesco Farioli reconheceu que não foi fácil conseguir esta vitória.
7: We came here to play in a very difficult pitch against a team that is organized. They have individual qualities, player with a strong physicality. So it's never easy to win.
8: Penso que jogámos num campo difícil contra uma equipa organizada, com bons jogadores e fisicamente fortes. Não foi uma vitória fácil. Criámos oportunidades para fechar o resultado mais cedo. Infelizmente tivemos um golo anulado, mas valeu pela eficácia.
7: Opportunities to close the game earlier. A goal count cancelled a post, so I think it was the right efficiency, but of course with many things to improve.
1: Já o técnico do Rio Ave, o grego Sotiris Silaidopoulos, diz que a diferença esteve nos pormenores antes deste Rio Ave-Porto. Santa Clara foi a Viseu, bater o Académico por 1-0 e o Alverca Estrela da Amadora acabou com um empate, com 2 golos para cada lado. Bater o Académico por 1-0 e o Alverca Estrela da Amadora acabou com um empate, com 2 golos para cada lado.
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Já estamos a começar a folhear o destacável deste fim de semana. É o Magazine de Fim de Semana da RTP Antena 1 e RTP Mundo, comigo Aurélio Gomes. Hoje vamos relembrar uma conversa que tivemos no final do ano passado com Rita Ferro, a escritora. Ela passou por cá em dezembro, muito pouco tempo antes do Natal, para refletir sobre o surpreendente silêncio dos homens, que é até hoje ainda o seu último livro. Para além disso, vamos ter connosco Pedro Miguel Ribeiro a fazer a história das férias. Vamos recuar até há 2000 anos ou mais, ao tempo dos romanos. E, portanto, antes da conversa, temos música.

0: A música dos Simply Red, Holding Back the Years, que este ano está a assinalar 40 anos sobre a sua edição. E hoje no Destacável, este magazine de fim de semana da Antena 1 e RDP Internacional, temos connosco a Rita Ferro. Bem-vinda, Rita.
1: Muito obrigada por este convite.
0: É um prazer, ainda para mais com a edição deste seu novo livro, que de algum modo assinala 35 anos de livros.
1: É verdade.
0: O primeiro, já lá vai, foi em 1990. Este tem um título que apetece logo afiar-lhe o dente. O Surpreendente Silêncio dos Homens. É um romance. Como é que eu hei dizer isto? Há uma frase que se pode, ou melhor, uma pergunta que se põe aqui, que é esta. Como é que se podem amar, desejar os homens, sabendo que eles nos podem magoar? Isto do ponto de vista de uma mulher. Porquê é que lhe apeteceu escrever sobre isto, nesta altura?
1: Bem, um livro para mim, não, eu nunca penso os livros antes. Começo a escrever, depois puxo um fio e sai tudo.
0: Sabe por onde começa e não sabe por onde vai acabar?
1: Sim, não sei. A 20 páginas do fim nem sei ainda como faço. Eu sou muito selvagem nisso. Este livro era uma coisa que estava cá dentro. Sempre esteve cá dentro. Mas é um tema incómodo, as pessoas fora, por exemplo, eu ouvi, como isto tem descrições um bocadinho gráficas da parte, sim, da violência, tal, já ouvi muita gente a dizer, ah, é um livro que não dá prazer ler, porque é...
0: A sério?
1: Porque as pessoas gostam de coisas românticas, cor-de-rosas, e eu nunca fui cor-de-rosa, nunca. Os meus livros acabam sempre mal, porque a vida acaba mal.
0: Nem light, nem cor-de-rosa, nem light.
1: Nem light. A vida acaba mal e, portanto...
0: Isso, no fim, acaba mal para todos.
1: Para todos, não é? Para todos, mesmo para aqueles que conseguem, no momento da morte, estar rodeados de família, a verdade é que se tem que despedir deles, portanto é sempre triste. Mas este tema estava aqui e eu fui evitando porque é amassador. Depois há muita gente que vem com a história, ah, tu és pamfletária, feminista, que eu não sou nada. E o livro, Far-me à Justiça, Aurélio, não, sim, é de todo,
0: não,
1: um livro desses.
0: Ao início passou-me isso pela cabeça. Que
1: foi
0: engraçado, isto podia ser quase parecia-me um manifesto de certos feminismos que falam muito da masculinidade tóxica, por exemplo. Eu acho que anda por aí.
1: Eu não tenho nenhum jargão no livro.
0: Não,
1: nunca.
0: Não.
1: Exatamente para fugir desse.
0: Isto é literatura pura
1: carimbo
0: e duro nesse sentido.
1: Sim, e eu falo na violência doméstica, não é numa perspectiva, não é de uma perspectiva pós-feminista, de maneira nenhuma, é uma coisa anterior a todos nós. É desde o princípio do homem, não
0: tudo
1: é?
0: Tudo começou com uma frase que terá ouvido muitas vezes, cuidado, está ali um homem.
1: Exatamente, ouvi imenso e depois, sem querer, repeti à minha filha, que ela também foi com esta... Não, ela só tem 3 rapazes, portanto não vai chegar os rapazes dizendo isso, mas... E é verdade, o Aurélio, se for numa rua... Nunca tem medo de ser assaltado por uma mulher. Confesso lá isto.
0: É verdade.
1: Nunca. Portanto, quando dizem, ah, mas há mulheres que também magoam, há mulheres,
0: é verdade,
1: que também assaltam,
0: é, mas...
1: há mulheres que destroçam, há mulheres horrorosas que desmembram e trucidam. Mas não se pode comparar. Estamos a falar de dois grupos humanos totalmente diferentes. Seja porque o homem tem mais músculos, seja porque por causa da testosterona, seja por que razão for, o homem é mais violento. Tanto que o crime principal da existência é homem mata homem.
0: Sim.
1: Isto é que é masculino, é homem mata homem, não é? Mede forças.
0: Então, no limite, Caim e Abel.
1: Irmão mata irmão também.
0: Sim.
1: Mas pronto, é um livro que... Que eu comecei a pensar, fala-se sempre na humanidade, e a humanidade é uma umbrella de homens e mulheres.
0: Sim.
1: E nós, o que eu digo no livro é que nós não somos da mesma massa.
0: Voltamos àquela, uns são de Vênus, outros são de Marte.
1: Não, mas em termos de violência, sim, não, sim, se
0: não
1: pode
0: são
1: comparar.
0: Os números são incomparáveis.
1: Incomparáveis,
0: mesmo,
1: não é? Este, eu utilizei números do último relatório da ONU.
0: 95%, não é?
1: É uma coisa brutal. Dentro das agressões, e dos estupros e dos abusos e das importunações, 95% são homens.
0: E a pergunta que eu me pus algures a meio, ainda não terminei o livro, mas estou bem lançado. Sim. Uma pergunta que eu me pus é: isto será mais um livro sobre os homens ou um livro sobre as mulheres? E deste mistério, porque é que as mulheres continuam, apesar de tudo, a amar os homens? As que amam homens, obviamente.
1: Claro, as que amam homens amam sempre, perdoam tudo. Uhum. E perdoam uma vez, duas, três, até à quarta, ainda dão benefício da dúvida. Porque as mulheres dificilmente desprescindem da companhia do homem. Muitas vivem sozinhas, dizem não preciso, mas quer dizer, primeiro, tem uma superioridade muscular que nos consola. A carta aí é sabida. Segundo, se houver uma chatice na rua, não sei o quê, eles ainda nos podem defender.
0: Se tiver ali um homem, o homem que vai ao seu lado pode ajudar a defendê-lo.
1: Não? Pode ajudar, pode, porque também já não é líquido, porque o homem já não se bate em duelo por nós, há uns que disfarçam para o lado, ouvimos uma bujarda, e o homem disfarça para o lado para não ter que se envolver fisicamente. Mas não é só por isso, evidentemente. Na hora de precisarmos de companhia, um heterossexual quer o sexo oposto ao pé de si, porque gosta dele, estima-o, acha que tem qualidades que nós não temos, imensas qualidades, controla-nos os excessos e as histerias. E, portanto, não abdicamos dos homens. Mas também os homens não são piores do que são, porque as mulheres não desistam deles. Como sabem, a mulher equilibra o homem. Quando as coisas correm bem...
0: Eu até acho que a Rita, no livro, dá a entender, se quiser, que a mulher é grande, o grande equilíbrio no mundo.
1: É, no mundo.
0: Se o mundo fosse todo de homens, isto era uma guerra constante, talvez.
1: Sim.
0: Ou seja, lá o que fosse de violento, não é?
1: No campo, onde eu vivo há 7 anos, e vivi também noutro período, noutra fase da minha vida, 11, vê-se um homem na berma da estrada, caído de bêbado, e há sempre esta frase, a mulher deixou. Portanto, a mulher deixou e ele vai por aí abaixo.
0: A vida descamba logo, não é?
1: É, descamba logo. E mesmo em casa, quando ficam com a casa e ficam sozinhos ou vão-se embora e alugam uma casa, não abrem as janelas, deixam as coisas... quer dizer, cá, eu tenho um irmão que é impecável dono de casa, sendo um homem macho. Não é machista, mas é macho. Mas...
0: São exceções, é?
1: Não sei, mas sei que sei esse cambalacho que dá quando um homem perde a mulher. Quer dizer, mesmo que a não ame, mesmo que atraia aquele...
0: Como é o caso aqui de duas personagens
1: sim.
0: do livro, não é?
1: O homem sente muito um choque quando perde a mulher, porque sente que perde o equilíbrio, porque ela está sempre a fazer jogos de equilíbrio com tudo, com o padre da freguesia, com o tio, com o primo, com o enteado, com a sogra. E estas pontes dificilmente são feitas pelos homens, são feitas pelas mulheres.
0: É uma rede, uma teia.
1: Uma teia. Eu tenho um amigo que diz assim: se as mulheres, dizia, porque morreu, era o meu melhor amigo, tenho desgosto. E ele dizia assim, um pequeno investimento numa mulher, eu não estou a falar de botas, nem de carteiras Birkin,
0: sim.
1: estou a falar de amor, de dedicação, de lealdade. O efeito que faz é tão grande que se os homens se detivessem um segundo a pensar nisto, não as maltratavam, porque depois a verdade é que quando elas partem, a primeira ferida narcísica é brutal, que os leva à depressão e aos álcools e às dependências todas.
0: E ao descambaço total, muitas vezes, sim.
1: E eu acho que todos os homens concordam com isto. Uma mulher é essencial do crescimento de uma família e na gestão de uma casa.
0: Rita, já voltamos a conversar. Vamos agora com uma das sugestões musicais que a Rita trouxe para este destacável. Rita Ferro tem novo livro, O Surpreendente Silêncio dos Homens, e trouxe-nos a Miss Tanguette, francesa, com este Mon Homme. E já vamos falar disso daqui a pouco.

0: Estávamos aqui a ouvir de 1938 a Miss Tanguette, uma grande mulher francesa, uma grande cantora também, aqui com Mon Homme, C'est Mon Homme, que tem tudo a ver também com o tema do livro, diria eu, o novo livro da Rita Ferro, que hoje é convidada aqui do Destacável, O Surpreendente Silêncio dos Homens. Porquê a Miss Tanguette com este Mon Homme?
1: Porque, apesar de ser uma mulher fabulosa, apesar de ser uma cantora com vida própria e independente financeiramente, cantava esta canção como um hino.
0: Sim.
1: Era uma canção totalmente submissa. Portanto, ele faz, ele acontece, ele não é leal, ele isto, mas c'est mon homme.
0: É o meu homem.
1: Pronto, mas é o meu homem. E isto é uma... Isto já existe pouco também nas mulheres, não é? Quer dizer, ele é o meu marido, portanto,
0: perdoa-se-lhe
1: aguento tudo o que tiver que aguentar. Não sei se é bonito, se é feio, mas para mim é... Sou incapaz de estar a viver uma situação de exploração ou de má criação ou de não sei o quê, só porque é o meu marido.
0: Sim.
1: Não, dou a quem doer e já o fiz várias vezes. Parte 3, talvez.
0: Foi à sua vida 3 vezes.
1: Fui à minha vida, sempre eu a sair de casa, sempre eu a enfrentar as dificuldades.
0: A ver os descambanços posteriores.
1: Sim, sim, sim.
0: Mas não vamos falar disso, não interessa. Sim.
1: Pronto, e faz-me impressão esta psicologia de ser meu nome, quer dizer, é o meu homem, portanto pode-me fazer tudo, pode-me enganar, pode isto, pode aquilo. Esta é a canção que eu trouxe antes, que virá aí
0: na próxima hora, sim.
1: Na próxima hora.
0: Já podemos dizer qual é, Nancy Sinatra,
1: Nancy Sinatra.
0: These boots are made for walking.
1: Exatamente.
0: Walking all over you, que é a frase-chave.
1: Exatamente. Quer dizer, um dia estas botas que eu estou a usar servirão para andar por cima de ti. Portanto, temos aqui dois extremos e não queremos nenhum. Um é a mulher que aguenta tudo só porque ele é o marido e não quer desafiar a sociedade, não quer chocar os meninos, não quer isto, não quer aquilo. Outra é aquela que, se me chateias, ainda estas botas servirão para despezinhar, não é? Portanto, trouxe este contraste quando vocês aqui na rádio perguntam, traga canções, o universo é tão grande.
0: Claro que é.
1: E ela perguntou-me e eu disse, lembrei-me logo destas duas.
0: Mas estas duas enquadram-se muito bem neste livro. Por falar nisso, eu li alguns que, não é suspirava, mas que desejava bastante que homens lessem este livro, O Surpreendente Silêncio dos Homens. Já teve reações de algum deles?
1: Eu tive reações do gosto muito do livro, gostei muito do livro, mas não entraram em debate comigo. Portanto, tive um apresentador masculino, tive aqui o João Pedro Marques, o historiador, e teve outro, o Tiago Bartolomeu Costa, não sei se o
0: Não conheço pessoalmente, mas sei quem
1: mas
0: é.
1: Sabe
0: sim,
1: quem
0: sim,
1: é.
0: Sim.
1: Apresentou-me no Porto. Portanto, eles sim. Desenvolveram o livro e não sei o quê. Agora, leitores que se tenham aproximado de mim para debater comigo, eu acho que eles estão convencidos, como são mais iletrados sentimentalmente, não querem discussões, porque já sabem que vão perder. Porque não se prepararam tanto como eu, não é? Que tenho uma vida um bocado intensa e castigada neste aspecto. E, portanto...
0: Não tenho conseguido debater com homens esta temática.
1: Não tenho, ainda não se aproximou. O livro foi, não sei...
0: Ainda não veio nenhum dizer, isto é muito injusto para nós.
1: Não. Tive uma pessoa conhecida que me disse que eu estava a bater nos homens, digamos, esta metáfora, mas eu acho que não estou. Quer dizer, eu estou... Para que eles próprios se consciencializem dos seus atos falhados.
0: Os ingleses têm uma frase maravilhosa, dos seus shortcomings.
1: Exato. É ótimo. É ótimo. Não têm a palavra defeito em inglês. Têm flaws, que são falhas, e shortcomings também.
0: Shortcomings eu acho maravilhoso, porque pode ser muito mau, mas não parece.
1: Não parece. É impressionante.
0: Sim.
1: São muito elegantes nisso.
0: É. Mas, portanto, não tem conseguido debater com homens porque não. Eles se furtam ao torneio.
1: Tenho imensa pena. O meu sonho era ter 10 homens a discutir comigo.
0: Será que é porque, no fundo, enfiam a carapuça? Ou seja, lá muito no fundo percebem.
1: Podem enfiar a carapuça, mas também era digno e bonito que viessem a público dizer... Há uma ou duas pessoas que falam nisto publicamente. Estou-me a lembrar de Miguel Morgado.
0: Sim.
1: Falou veementemente destas questões, mas há muito pouca gente. E faz-me impressão, muitos poucos homens, faz-me impressão porque é um silêncio.
0: É.
1: Todos os homens têm filhas, têm netas, têm sobrinhas, têm afilhadas... Tem as mulheres, que são potenciais vítimas desta violência, e não sei se não há, como eu dizia, uma omertá, um código de silêncio.
0: Sim.
1: Como quem diz,
0: máfia.
1: Eu não te entrego, tu não me entregas. E, portanto, não gostam de trair...
0: A classe.
1: A classe, não é? A falange.
0: Estou a perceber.
1: Eu não sei se não há isso. O que é que o Aurélio acha? Olha, vamos debater aqui um bocadinho, Aurélio.
0: Eu acho que nas perguntas que lhe fiz está encerrada parte do meu pensamento. Enfiamos a carapuça, muitas vezes. É claro que estamos a falar de generalizações. E também acho que começa a perceber sinais de que isso está a mudar. Aliás, a minha mãe há pouco tempo dizia uma coisa engraçada. Já reparaste, ela tem 85 anos, mas ela dizia-me aqui há uns anos, já reparaste, antigamente um homem não pegava no seu filho ao colo, vias as mulheres carregadíssimas com compras e com os bebés ao colo. Agora andam elas, e ela diz até com um tonzinho assim um bocadinho assim,
1: machista.
0: Agora andam elas a ver as montras e eles é que, coitados, andam todos ali de volta das crianças, anda cá Miguel, anda cá não sei o quê, e elas não estão, ela não disse, não estão nem aí, mas era o que ela queria dizer. Portanto, eu já deteto isso também. E homens que já não ajudam em casa. Não é isso, é que dividem tarefas em casa, que é outra coisa, é fazer equipa com a mulher. Vejo isso.
1: Os homens muitas vezes acham, eu ajudo-te imenso. Pois, ora, uma ajuda.
0: A palavra ajuda é logo
1: ajuda já é fatal.
0: Já é fatal.
1: Assim, ajudar é um esforço que não nos pertence.
0: Sim.
1: E portanto estamos a oferecer esse serviço. Agora, numa casa onde vivem os dois, comem os dois,
0: é a responsabilidade
1: gastam roupa
0: dos dois.
1: A responsabilidade não é ajuda nenhuma,
0: não
1: é uma
0: ajuda.
1: Colaboração.
0: Exatamente.
1: É uma cooperação. Mas, Aurélio, eu gostava muito de insistir nesta história, porque eu falo da importunação, de que somos vítimas desde pequenas, na rua.
0: Isto parece que está a voltar outra vez.
1: Está a voltar e que tal como
0: acho que nunca foi,
1: como todos os escândalos.
0: Acho que nunca foi embora de vez.
1: São potenciados. Sim. Pelas redes sociais, por essas coisas todas.
0: Então agora com este movimento que nasceu nos Estados Unidos, os incels, no fundo são homens inseguros que veem no mal, veem na mulher todas as causas do mal da sua vida.
1: Sim, e que são desprezados, dizem eles, são desprezados e
0: depois
1: portanto,
0: viram a coisa,
1: há uma vingança.
0: Há uma vingança, como elas têm que voltar para a cozinha, elas têm...
1: Pronto,
0: eu tenho ouvido,
1: no outro extremo.
0: Eu tenho ouvido coisas que pensava que era impensável ouvir no século XXI, porque julgava eu que o futuro seria sempre melhor que o passado, mas aparentemente...
1: Não. É muitas coisas sim, outras é terrível. Mas há este... com o homem, seja no trânsito, seja em Maria Alves.
0: Porque no trânsito tenho ouvido ultimamente os homens dizerem as mulheres estão piores que nós.
1: As mulheres dizem palavrões, mas não fazem perseguições malucas.
0: Ah, ok, nisso não.
1: A pôr em risco toda a gente que vai na estrada, não é?
0: Como aconteceu aqui há uns tempos na segunda circular.
1: Sim.
0: Que foram atrás um do outro, chegaram uma bomba de gasolina por onde um se tinha refugiado, o outro sai, dois tiros ou um
1: pois,
0: tiro.
1: Exatamente,
0: e não,
1: as mulheres não perseguem homens no carro, não é? E os homens perseguem as mulheres de carro. Tudo isso e há aquela coisa sempre, portanto, estamos a falar de violações, estamos a falar de violações até na guerra. A guerra já é tão triste.
0: Uhum.
1: Mesmo assim, não se conseguem controlar, ainda violam as nativas, está a ver? Portanto, o que é que se passa com os homens? Eu pergunto, quer dizer, transportam isto da pré-história, mas nada fazem para controlar. E, portanto, há aquela frase iluminada que é: não sei o que é que me passou pela cabeça.
0: Sim.
1: Eu vi vermelho. Aquelas coisas todas. Mas, quer dizer, a minha pergunta é: há um apagão de consciência nos homens?
0: E nós não somos todos iguais, porque eu nunca, até hoje, nunca tive um momento desses. Portanto, eu não
1: pois
0: sei,
1: não. Pois
0: felizmente.
1: Não, mas tem que se render às evidências e aos números.
0: Estou-me a rir, porque isso parece quase uma sentença. Não chegaste ainda lá, mas há de chegar.
1: Não. Não, Aurélio, basta falar consigo, conhecer a sua carreira, percebe-se que é um homem da paz.
0: Sou.
1: É um homem da paz, conciliador, tudo isso.
0: Eu também tenho noção.
1: Mas estamos a falar de maiorias esmagadoras.
0: Sim, eu tenho noção disso.
1: E a maioria esmagadora passa, por exemplo, o adultério. A mulher também, a mulher toda a vida foi traída, não é? Mas quando quer matar, faz com os venenos, faz com essas coisas mais tradicionais e menos violentas.
0: Nem sempre corta a cabeça do São João.
1: Exatamente.
0: Batista.
1: Os homens, é logo uma explosão, as mulheres têm que ficar marcadas ali, se não mortas, como vemos todos os dias.
0: Sim.
1: As pessoas vão para a notícia, nos horários nobres das informações, as pessoas vão quase todas para a política, como se fosse um tema interessante, digo eu. Não acho que seja. Mas não vão muitas vezes para a TV do Correio da Manhã, que oferece este serviço de estar sempre em cima da pedofilia, dos piores, das piores coisas do crime passional e não sei o quê.
0: Rita,
1: vamos fazer aqui uma
0: pequena pausa, e não deixa de ser contrastante, porque trago um homem muito suave, o Michael Bublé, imagine, a cantar este tema já com os anos. E
1: provavelmente é um homem feminino.
0: Não sei.
1: Não digo que seja gay, mas
0: sim,
1: é um homem feminino, porque ele é
0: da
1: muito
0: paz.
1: Meigo.
0: Exatamente. Imagino que sim, mas olha que por trás dos panos, como dizia o Mato Grosso, a gente não
1: é
0: sabe.
1: É verdade.
0: Hoje temos connosco Rita Ferro, aqui no Destacável.

0: Nestas emissões de férias do Destacável, hoje contamos aqui com o nosso Pedro Miguel Ribeiro, que você conhece muito bem, porque é o melhor repórter do mundo. Oh. Ele dá provas disso aqui muitas vezes no Destacável. Pedro, já agora bem-vindo.
1: Olá.
0: Muito obrigado. A gente decidiu dar-lhe mais um trabalho, como se ele já não trabalhasse muito, que é ir procurar a história das férias. Já que estamos em férias, as férias também têm a sua história. Eu lembro-me, que sempre gostei muito de história, de ter percebido, quando li os meus calhamaços de história clássica, que as elites de Roma tinham as suas mansões, os seus palácios, aquilo é mais palácios que vilas, mas pronto, as suas vilas de férias, ali na baía que hoje chamamos Baía de Nápoles. Emigravam do torre do verão romano, em Roma era impossível estar, iam para ali, para as brisas frescas do Mediterrâneo. Mas isto era férias de ricos.
1: Sim, exato, exato.
0: O povo, e muito menos os escravos, não, estavam lá para servir.
1: Exatamente.
0: Não é?
1: Bom, por isso é que quando falamos de história das férias, ora ali, nós estamos temos que definir o que é que estamos a falar. Estamos a falar da história das férias pagas, como as conhecemos hoje, que essa é uma história recente, porque as primeiras férias pagas, como as conhecemos, derivam de uma lei em Inglaterra de 1872, e acho que na altura nem me lembro exatamente quantos dias de férias pagas davam, mas é uma coisa que tem muito a ver com a Revolução Industrial e com as lutas dos trabalhadores, enquanto que outras
0: férias... está ligada também à diminuição das horas de trabalho, porque aquilo no início era impensável.
1: Era uma brutalidade.
0: Mesmo.
1: Mas atenção, porque isso é um tipo de luta laboral que vai acontecendo ao longo de muitas, muitas décadas. Para termos uma noção, por exemplo, em França, em 1936 é que aprova uma semana de trabalho de 40 horas e 15 dias de férias pagas.
0: Portanto, imagina.
1: Em Portugal, por exemplo, em 1937, creio eu, a lei permitia 8 dias úteis de férias e era para funcionários do Estado. Portanto, isto teve os seus avanços e recuos.
0: Mas é tudo filho da Revolução Francesa.
1: Sim.
0: Filhos tardios, muitas vezes, mas o frame, falta uma palavra.
1: A moldura
0: coisa estava aí.
1: Sim, a moldura ideológica, talvez. A moldura histórica vem com a Revolução Industrial, porque é o momento em que a certa altura é forçoso zelar pela saúde dos operários, não é?
0: É só por isso.
1: É só por isso, quase. Não, mas toda a gente
0: não
1: sabe.
0: Sejamos tão cínicos.
1: A Revolução Industrial também tinha um pouco de tudo, também tinha os filantropos, quer dizer, tão depressa tinhas patrões que não pensavam nada nos operários, como tinhas pessoas como o Carnegie que pensavam. Mas de qualquer maneira, uma coisa é contar a história das férias por aí, outra coisa é contar a história das férias tendo em conta as tradições de veraneio das quais tu estavas a falar, aquilo que tem que ver com hábitos de saúde, como as termas, por exemplo.
0: Isso é uma coisa que tem muita história.
1: Tem milénios, não é? Tem, ou pelo menos muitos, muitos séculos.
0: Aliás, a palavra spa, nós durante muitos anos falávamos em termas.
1: Sim, sim.
0: E spa é uma palavra que na verdade até é mais antiga.
1: Sim, eu acho que quer dizer salute per aqua, não?
0: Se não é isso, é muito parecido.
1: É uma coisa parecida.
0: É latim.
1: Mesmo o próprio termo férias deriva do latim feria, que quer dizer dias santos de descanso. É curioso porque a própria religião, que por um lado tem a regra de São Benedito, que tem como lema orar e elaborar, reza e trabalha, e que por exemplo tem citações dos monges de Cister a dizer que o ócio é inimigo da alma.
0: Sim.
1: Ao mesmo tempo eram as religiões que consagravam alguns dias de descanso, não é? O domingo cristão, o sábado judaico, eu espero não estar a dizer aqui nenhuma calinada, mas creio que é a sexta-feira para os muçulmanos.
0: Sim.
1: E da mesma forma, férias, aquilo que chamamos férias, deriva portanto dos dias de celebração religiosa aos deuses.
0: Deus que os romanos tinham imensos.
1: Exatamente.
0: E sabes que é curioso, estás a falar disso, dessa separação entre ócio e até o perigoso do ócio. Para os romanos, o ócio era o oposto de negócio.
1: Pois, olha,
0: negócio, trabalho, ócio, não trabalho.
1: Exatamente. Mas ócio também era o nome que eles davam precisamente a isso, esse período de pausa em que muitas vezes iam veranear. E era curioso, estás a falar do terrível verão romano, porque eu nunca mais me esqueço, no Quo Vadis, o Nero, interpretado sublimemente pelo Peter Ustinov.
0: Sim, com aquela sua gema a servir de lupa.
1: Sim, sim, quando está a falar dos seus planos para renovar Roma, aquilo que ele mais comenta é: meu Deus, daqui a pouco começa o verão, que fedor se vai levantar dos mercados de Roma. E eu nunca mais me esqueci dessa frase, que é
0: da cloaca máxima.
1: Da cloaca máxima, ou seja, essa ideia toda do veraneio, de sair da grande cidade, é curioso que depois toma diferentes formas ao longo dos séculos, mas acaba também por contar a mesma história. Os romanos, para fugirem da multidão e do calor e do fétido que se tornou.
0: Os ricos, sim.
1: Pronto, e para irem para o pé do mar, onde é mais fresco, onde o ar é sempre melhor, mais purificado.
0: O próprio Nero gostava de ir até Baiae, ou Baiae, mas é Baiae, que era a tal, faltava a palavra, palavra,
1: não é? Baía de Nápoles.
0: Baía de Nápoles, porque ele tinha a mania que cantava e que era, sim, um artista. E...
2: para parar as cordas vocais.
0: É exatamente, exato, isso. Exatamente. Para refrescar as suas vias aéreas.
1: Exato. Por outro lado, tu depois tens aqui uns fenómenos, tendo em conta os hábitos que começam pela aristocracia e que depois com a democratização das férias vão dar para toda a gente. Há hábitos de férias que hoje em dia todos nós temos, mas que começaram com a aristocracia. O turismo para ir para outras paragens. As termas, por exemplo, que no caso dos romanos era uma coisa até um bocado mais abrangente, mas mesmo assim estava aberta aos cidadãos romanos e não era a todos. Por exemplo, depois com o Império Otomano também tem uma certa expansão. Um exemplo é a cidade de Budapeste, por exemplo, que foi construída em cima de não sei quantas nascentes termais e já os romanos tinham puxado por aquilo, os otomanos puxaram ainda mais.
0: E ainda hoje tem lá imensas termas, tal como Istambul.
1: Completamente, tal como Istambul. E depois é curioso o fenómeno que dá origem àquilo que podemos chamar de turismo hoje em dia. Uhum. Tens um exemplo muito próximo em Portugal, que é o que aconteceu com a Madeira, em que, no fundo, em vez dos ricos agora estarem a fugir da cidade romana fétida, estão a fugir das cidades europeias fétidas da Revolução Industrial.
0: Sim, sim.
1: A Princesa Sissi.
0: Poluidíssimas.
1: Poluidíssimas. A Princesa Sissi, por exemplo, em 1860 visita a Madeira para fugir à tuberculose, basicamente. Não é?
0: Sim, literalmente.
1: Muitos nobres da Europa começa a utilizar a Madeira como destino turístico no final do século XIX, precisamente para utilizarem quase como sanatório.
0: Muitas vezes preventivo, quase.
1: Exatamente. É curioso, é que isso dá origem ao fenómeno turístico e hoteleiro que a Madeira viveu posteriormente. Porquê? Porque havia muitas quintas.
0: Ou seja, esse passado abre caminho ao panorama atual, é o que estás a dizer.
1: Sim. A Madeira é um dos destinos turísticos mais antigos da Europa, precisamente por isto. Era um local de passagem de muitos navios e tripulações. Muitas vezes as tripulações tinham que ficar alojadas e onde? Nas quintas, muitas delas propriedade de aristocratas ingleses, que dominavam o comércio do vinho, etc.
0: Madeira
1: Wine. E depois, como havia esse hábito, a certa altura algumas quintas começaram a cobrar estadia, claro, a quem quisesse utilizar. Muitos nobres europeus com problemas de tuberculose começaram a ir para lá.
0: Era um Airbnb do século XIX e XVIII.
1: Mas é mesmo assim. Até que surge o primeiro grande hotel, que é o Reed's Palace, na Madeira, que já não é propriamente uma quinta, é já uma construção.
0: Com o propósito hoteleiro.
1: Com esse propósito. Mas lá está. Hoje em dia, nós, quando fazemos férias e vamos para um sítio fazer turismo, estamos aí na esteira do que os aristocratas fizeram, não é?
0: Estás a dizer-me que em Portugal, na verdade, tudo começou na Madeira, em termos deste tipo de hotelaria férias, vá?
1: Eu não diria que tudo começou na Madeira, mas sei que é um exemplo muito claro de como o fenómeno acontece.
0: Ficávamos aqui 10 horas a falar disto,
1: aqui 10 horas,
0: mas só temos
1: falar
0: um minuto. Queres falar-nos de casos ou fenómenos típicos portugueses?
1: Desde logo os imigrantes, não é? O agosto português tem essa questão muito particular do regresso dos nossos imigrantes. Desde há muito tempo há até alguns pedacinhos de som muito engraçados do arquivo RTP.
0: Vamos passar aqui um
1: podemos
0: bocadinho.
1: Podemos ouvir aqui um pedacinho agora, por exemplo.
3: Costuma frequentar as praias aqui nesta zona?
4: Sim. Aqui em Cascais, Turil, esta região toda, não?
3: Mas é frequente vir passar férias para esta zona?
4: É quase todos os 2 anos vim por aqui. Sim.
3: A sua família tem estado lá consigo?
4: A minha família é de lá, vá. A minha senhora francesa.
1: Que isto são reportagens dos anos 90, em que nós ouvimos muito o hábito destas pessoas de voltar, de todos os verões virem a Portugal para aproveitar as férias cá, à medida que vão construindo as suas casinhas. É um fenómeno tipicamente português das férias de verão. Isto já para não falar do contraste que há entre as férias antes e depois do 25 de Abril.
0: Estamos a falar, por exemplo, da FNAT.
1: Da FNAT, a Federação Nacional da Alegria do Trabalho, exatamente, que tinha que orientar muitas das férias dos miúdos.
0: Diz outra vez,
1: Federação Nacional da Alegria do Trabalho.
0: Tem que ser dito com essa voz.
5: Exatamente, com esta voz, muito emissora nacional.
0: Caros ouvidos.
1: Exato. Só que o que acontece? Eram eles que orientavam os campos de férias, muitas vezes também das crianças. Há este sonzinho que é muito engraçado, podemos ouvir aqui também.
6: Terminou o segundo campo musical de férias, uma semana que se processou neste ambiente tão simpático da colónia de férias da FNAT na Costa da Caparica. Pergunto ao maestro capitão Silva Dionísio, que mais uma vez está presente neste curso, chamemos-lhe assim, as suas impressões da semana deste ano.
7: As melhores. Espero ainda viver o suficiente para ver campos de férias musicais a nível distrital. Por que não? Na serra, ou na praia, ou no vale, podem-se criar vários campos.
1: O capitão Silva Dionísio, da Federação Nacional da Alegria do Trabalho, todo orgulhoso deste campo de férias.
0: Estamos a falar
1: musical.
0: Que é dos anos 70 e poucos.
1: Estamos a falar dos anos 70, antes da Revolução, portanto 72, 73. E depois podemos contrastar com um campo de turismo estudantil de 1974, já depois da Revolução, em que ouvimos isto.
2: Dada a possibilidade que neste momento existe de participação dos estudantes na vida democrática, nós entendemos que, sendo o turismo portanto, uma organização que é para estudantes, terá que ser necessariamente controlado por estudantes.
8: Temos consciência de que as pessoas, e sobretudo as massas juvenis, têm um desejo intenso de viajar, de conviver, de contactar com pessoas. Simplesmente, se nós atentarmos no turismo normalmente organizado nos circuitos comerciais, as pessoas nada conhecem das terras que visitam, nem das gentes que conhecem. O turismo estudantil pretende, em cada realização que leva a cabo, pois ultrapassar, digamos, a visão superficial das pessoas e das terras.
1: E aqui o que nós estamos a ouvir é já uma postura totalmente diferente, em que as férias antes serviam para alienar e agora servem para educar o povo e tal. Lá. Portanto,
0: marcharemos pelo direito às férias.
1: Exatamente.
0: Caros camaradas.
1: Exato. Viajámos por estes tempos.
0: Olha, boas férias, Pedro.
1: Muito obrigado, Bedida.
0: Se nada correr mal, voltaremos a encontrar-nos e a dar-te muito trabalho na próxima temporada, a partir de setembro, do Destacável.
1: Não é trabalho, é prazer.
0: Obrigadíssimo, Pedro.
1: Obrigado.
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0: Estamos daqui a pouco a ter notícias aqui no Destacável. Depois voltamos para a conversa com Rita Ferro. Vamos continuar a conversar. Mas já que estávamos a falar de férias e da história das férias, vamos ouvir um histórico de música de férias. É dos anos 60, de 1968. E quantos de vós não se lembrarão de Natércia Barreto com este fabuloso Óculos de Sol? Voltamos depois das notícias.

0: 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Três horas no continente e na Madeira. Duas horas nos Açores. 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
1: No mapa dos incêndios preocupam esta altura, Torre de Moncorvo e Chaves, os bombeiros têm pela frente áreas ainda muito extensas de fogo para controlar. Em Torre de Moncorvo, mais de 200 operacionais combatem as três frentes ativas de um incêndio que alastrou muito rapidamente. Agora a expectativa é que o combate seja mais eficaz, com a redução da umidade. Antenam esta madrugada José Requeijo, o segundo comandante sub-regional de emergência e proteção civil do Douro, perspectivava ainda horas de muito trabalho.
2: Três frentes ativas, com bastante extensão e a ver com alguma intensidade, com a entrada da noite, portanto, com a redução da temperatura e alguma umidade. Os meios de combate têm progredido com a maior facilidade. Estamos a trabalhos, mas o cenário ainda não é fácil. Ainda temos muito trabalho pela frente estas horas. Esperemos que a noite nos ajude a ter aqui uma janela de oportunidade para podermos, pelo menos, reduzir consideravelmente o perímetro e ter sucesso nas ações de combate. Uma velocidade de preparação muito alta, porque estava muito vento no local. Isso fez com que os meios não conseguissem de imediato chegar em tempo de poderem resolver. E agora estamos a fazer a colocação de reforço de meios e a colocação dos meios no terreno para podermos melhorar aqui todo o cenário e esperar que nas próximas horas nos seja favorável.
1: O alerta para este incêndio surgiu durante a tarde. É aquele que mobiliza a esta hora mais meios. Quanto às Chaves, três frentes ativas também no fogo que começou ao início da noite. Ele está encaixado entre duas localidades, Ventos Elos e Redial. Não há populações em risco e, tal como em Torre de Moncorvo, incêndio veloz este de Chaves, alimentado inicialmente pelo vento e com muito perímetro por limitar. Ouvido também pela Rádio Pública, o comandante sub-regional da Proteção Civil do Alto Tâmega e Barroso, Artur Mota, dava conta do insucesso dos operacionais em debelar as chamas.
3: Ainda está com três frentes ativas. Nenhuma delas está a ceder a meios, portanto estamos já com uma extensão considerável. Os meios estão posicionados, estão a fazer defesas perimétricas aos aglomerados populacionais para não haver ali constrangimentos de maior. Para já não há nenhuma aldeia em perigo, mas ainda temos incêndio a durar mais algumas horas. Inicialmente o incêndio espalhou-se com muita facilidade e, portanto, os meios, enquanto chegaram e não chegaram, o incêndio atingiu grandes proporções. Neste momento está mais calmo, não há tanto vento no local, mas como a extensão já é muito grande, tarde com bastante intensidade ainda.
1: Cenário mais calmo, só mesmo Vinhais, depois de horas de apreensão. O fogo leva já mais de 70% do perímetro dominado. O João Noel Afonso, o comandante sub-regional das Terras de Trás-os-Montes, contava na última hora à Antena 1 que o combate às chamas está a correr bem.
4: O incêndio continua ativo, mas numa situação muito mais favorável. As condições meteorológicas melhoraram substancialmente. O vento, que foi a grande contrariedade durante a tarde, abrandou. E neste momento o combate está a evoluir muito mais favoravelmente. O incêndio está com cerca de 70% a 80% do seu perímetro já dominado e os trabalhos decorrem agora favoravelmente.
1: Três aldeias tiveram de ser evacuadas em Vinhais. Os habitantes já regressaram, entretanto, a casa. Por causa deste incêndio, cinco bombeiros ficaram feridos, dois em estado grave, mas o prognóstico é favorável. Foi adiado o jogo previsto para este domingo entre Sporting de Braga e Gil Vicente, uma partida da segunda jornada da primeira.

0: Primeira Liga de Futebol, o Braga adianta esta madrugada em comunicado que há um surto de gastroenterite no plantel bracarense. A bola já não vai, portanto, rolar mais logo às 20h30 da noite no Estádio Municipal de Braga. O Porto conseguiu esta noite mais 3 pontos, bateu o Rio Ave por 2-0, até ver 2 jogos, 2 vitórias para o Campeonato Nacional. No final do jogo, Francesco Farioli, o treinador portista, reconheceu que não foi fácil esta vitória.
1: We came here to play in a very difficult pitch against a team that is organized. They have individual qualities, player with a strong physicality. So it's never easy to win.
2: Penso que jogámos num campo difícil contra uma equipa organizada, com bons jogadores e fisicamente fortes. Não foi uma vitória fácil. Criámos oportunidades para fechar o resultado mais cedo. Infelizmente tivemos um golo anulado, mas valeu pela eficácia.
1: Opportunities to close the game earlier, a goal cancelled. So I think it was the right efficiency, but of course with many things to improve.
0: Já do lado do Rio Ave, o técnico Sotírios Silaidopoulos diz que a diferença esteve nos pormenores.
3: In the final third, I think that we were missing, you know, a little bit the details, of course.
2: Claro que falhámos em alguns detalhes, já não é a primeira vez, e isso provocou danos. Na segunda parte, até aos 65 minutos, estávamos dentro do jogo, mas quando o Porto fez as substituições, manteve a qualidade e foi muito difícil para nós podermos aguentar.
3: Porto did the substitutes and bring so much level and so much quality from the bench, it was difficult for us to follow.
0: Antes deste Rio Ave Porto, o Santa Clara foi a Viseu, bater o Académico por 1-0 e o Alverca Estrela da Amadora acabou com um empate com 2 golos para cada lado. Depois da festa do Pontal em Quarteira, com o PSD a abrir a nova época política, o País Político vira-se este domingo para Olhão, a cidade algarvia escolhida pelo PS para explicar ao que vem nos próximos tempos. E a mensagem dos socialistas não traz, Teresa Borges, grandes novidades.
4: A mensagem repete-se neste regresso aos trabalhos. O PS não será um fator de instabilidade, mas não tem medo de eleições. Em Olhão, apresenta-se ao ataque contra um governo que, diz o partido, tem falhado em toda a linha.
5: Desde a resposta ao apagão e aos incêndios do ano passado, às tempestades do início deste ano. A incompetência na gestão do setor da saúde, de que já tão pouco se fala verdadeiramente, porque já se assumiu que a incompetência da Ministra da Saúde é um caso crónico e já não uma incidência aguda. Agora a incompetência do Ministro da Educação, a que se junta uma situação de ainda falta de clareza nas explicações do Ministério da Administração Interna, coloca em causa o prestígio da Polícia Judiciária e da Segurança Interna.
4: André Moscaldas, porta-voz do Secretariado Nacional do Partido, vê um executivo em estado de degradação acelerada. Os casos que atingem os Ministros da Educação e da Administração Interna são apontados como exemplo, ainda que se fale em questões diferentes, e sobre Luís Neves, sem pedir diretamente admissão, aponta-se caminho.
5: A situação diz o limite admissível e essa frase diz tudo e deve levar o próprio a uma reflexão, se ele for incapaz de fazer, ao Primeiro-Ministro. Será sempre o Primeiro-Ministro o último responsável por esta situação.
4: Balanço negativo da governação, mas sem antecipar cenários, com o orçamento do Estado a aproximar-se, o PS admite contribuir para a viabilização e reforça as condições para negociar já são conhecidas.
5: O Estado já esclareceu que aquilo que o move de momento é que o Primeiro-Ministro se comprometa publicamente a não fazer uma revisão constitucional sem o Partido Socialista.
4: Temas que devem marcar os discursos deste domingo no regresso da rentrée socialista ao Algarve.
5: De alguma maneira é o regresso a um território onde o Partido Socialista já foi muito feliz e onde deseja voltar a crescer politicamente.
4: Este ano em formato de arraial popular.
0: O PS vira-se este domingo para Olhão na rentrée política.
6: Edição do jornalista João Coraceiro. 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

0: O que eu gosto deste Leva-me a Dançar de Joana Espadinha não tem explicação. Ou tem, gosto muito da canção e há 7 anos que a ouço, ela é 2018. E é assim que abrimos mais uma hora, esta a segunda do destacável deste fim de semana aqui na Antena 1 e RDP Internacional, também como convidada, Rita Ferro, que tem novo livro, O Surpreendente Silêncio dos Homens. Tem fé no futuro? E eu digo isto porque já percebi que tem tido dificuldade em debater com homens este tema da violência
1: muito,
0: masculina.
1: Muito difícil, não falam do assunto e depois reduzem o livro a uma tareia aos homens, que não é nada. É apenas, voltando ao tal apagão, é assim, tem alguém que me explicar porque é que a mulher é tão traída e nunca lhe ocorre matar o marido, ou nunca. Quando estou nunca, é...
0: Sim, estamos a fazer
1: aos 100, não é?
0: Generalizações.
1: Exatamente. E um homem, qualquer coisa...
0: Passa-se.
1: Exatamente. Viola, mata, espanca. E é isso que tenho que pensar. O que é que acontece dentro de vocês? Estou-me a dirigir aos homens. Para perderem a cabeça. Isso é uma coisa...
0: Diga uma coisa.
1: Vocês não podem mesmo evitar. É que é tão estranho, porque é contra vocês, é crime, vão para a cadeia, o resto da vida, estragam a sua vida.
0: Não se lembra que durante muitos anos os juízes diziam: ah, foi violada, mas também estava de mini saia.
1: Ah, pôs-te jeito.
0: Percebe o que
1: frase.
0: Eu quero dizer?
1: Sei.
0: E é muito curioso que a maior parte dos pais masculinos, quando sabem que a filha adolescente já tem um namorado, põem-se em campo, muitos deles. Estamos sempre a falar de generalizações. Quase como se soubessem do que são capazes, projetam no novo ou primeiro namorado ou rapaz que se aproxima da sua filha como um potencial

0: Pretrador.
1: Pois.
0: Ou predador.
1: Sim, sim. Mas isso é de facto uma projeção, não é? Porque
0: será?
1: Conhecem bem os homens.
0: Parece.
1: Conhecem bem os homens.
0: Eu sei do que sou capaz.
1: Há muitos que às vezes o namoro é apenas um atalho para, uhum, para o sexo, não é? Portanto, os homens sabem disso por eles próprios, não é? E portanto, até provarem o contrário, são sempre uns palermas e são sempre aquém do que a filha merece, não é?
0: Só sonem uns totós é que o pai aprova, não é?
1: Exatamente.
0: Sabe que eu tenho aqui uma citação para aligeirarmos também um bocadinho a nossa conversa, porque este livro não é tão pesado como a nossa conversa pode parecer ou dar a entender. Aqui na página 63 eu dei uma gargalhada quando li isto, porque achei isto tão verdadeiro. É talvez das melhores descrições do que é um casamento insosso, falhado, sem brilho, já gasto, ou que nunca teve brilho e que continua, apesar de tudo. Lá dentro, tudo era soturno, a começar pela relação dos meus pais. Não demonstravam nenhuma espécie de carinho físico e relacionavam-se com aquele tipo de camaradagem partidária que exclui todo o erotismo. Esta camaradagem partidária deu-me vontade de rir, até porque eu conheço algumas camaradagens partidárias que depois deram casamentos, mas isto são as tais exceções.
1: Claro. Não, mas é aquele marido, queres café, aquela rotina.
0: Sim.
1: Em que, de facto, está excluído o erotismo.
0: Isso é também uma pergunta que as mulheres podem e devem fazer-se, como já há pouco também a interpelar os homens. De algum modo, as mulheres também, e isto não é transformá-las em culpadas mesmo, porque muitas vezes pensam, agora a culpa é da vítima, queres ver? Não é isso. Mas têm colaborado de algum modo neste sistema? Ou seja...
1: Quem? Os homens?
0: As mulheres também.
1: Ah, as mulheres.
0: Ao ficarem em casamentos destes, eu bem sei que durante muitos anos era impensável, por falta de... independência económica, por julgamentos morais, éticos de toda a comunidade à volta, as mulheres tinham que ficar. Hoje em dia ainda acha que é assim?
1: No plano urbano as mulheres já são safando sozinhas com os filhos porque já ganham, não é?
0: Sim.
1: Mas de qualquer maneira são poucos os casamentos em que se cumprem só com um ordenado. É difícil. É muito difícil, passa-se mal só com ordenado.
0: Está aí a meter, portanto, o problema económico.
1: Exato, o problema económico continua. E depois também um homem ressabiado é um perigo. As pessoas têm medo disso, ainda vão-se embora, fogem, mas continuarem. É como se tivessem que aturar mais os maridos fora quando elas se vão embora do que antes no casamento, não é? Porque alguns são raivosos, fazem-lhes a vida negra, retaliam, usam as crianças como arma de arremesso. Isso é tão intuído pelas mulheres que às vezes elas não têm forças, é que é mesmo assim, não têm forças, além de criar dois ou três filhos, de ainda estar com um inimigo permanentemente chateá-la, digamos assim. Agora, claro, há muita gente que está a ouvir isto e está a dizer, não, mas a minha experiência são mulheres terríveis que nos fazem a vida negra e tal.
0: Há quem diga que
1: lembro
0: a violência...
1: Lembro sempre o mesmo, não na mesma proporção.
0: Há quem diga que a violência na mulher se expressa de outras maneiras, de outras formas. É, não
1: verbal.
0: Modo, verbal, lenta...
1: premeditada, pensada...
0: Sim. E mais longa no tempo, o homem é por explosões daquelas que me estava há pouco a dizer.
1: É, mas também porque o homem não se interessa tanto pelo tema do amor. Nós estamos sempre com um caderninho
0: de notas. O homem é sexo, o homem é... e a mulher é amor, é isso?
1: Ah, isso é aquela frase que para mim é extraordinária, que é a mulher oferece amor, a mulher oferece sexo para ter amor. E o homem oferece amor para ter sexo. É claro que não se pode generalizar, como
0: eu posso complementar.
1: Como Aurélio lembra sempre, mas é um bocado disto.
0: É uma...
1: A mulher, acima de tudo, quer estima, quer respeito. Não é? Quando não tem isso, pode virar uma bruxa, de facto.
0: Eu uma vez ouvi uma frase que ainda hoje me dá vontade de rir. Porque é que, como é que é? Para fazer amor, ou melhor, para fazer sexo, as mulheres precisam de uma razão. Os homens precisam de um sítio.
1: Eu acho
0: que isto de algum modo...
1: Mas também se sabe, tantas mulheres, tantas miúdas, não é? Confundem afetividade com sexualidade, não é?
0: E porque a proximidade pode baralhar.
1: Pois, não é? Pode baralhar. E oferecem-se para conseguir o amor. E eles, a maioria que está em crescimento, querem aquilo e não está a pensar em casamento, não é?
0: Mas com este livro eu imagino que ganha inimigos à direita e à esquerda neste sentido. Entre os homens, que vão olhar para isto, provavelmente, e sentir-se postos em causa, e é uma pena que percam a oportunidade para refletir, digo eu. Mas também entre as feministas, porque já não é a primeira. Isto não é um livro feminista. Eu não estou aqui com bandeiras, nem com causas, nem com panfletos.
1: Não, porque a violência dos homens é uma coisa muito anterior a qualquer movimento. Portanto, não gosto que façam uma redução de uma ativista que veio aqui falar dos direitos. Eu sou feminista. Eu fui muito ativista. Eu lutei muito pela causa feminina. Mas este livro não tem a ver com isso. Tem a ver com as características dos homens face às características das mulheres e a explosão que dá essa união.
0: E agora vamos olhar mais para o ato da escrita. Isto para si é penoso, o tempo que passa a escrever? É um prazer imenso? É o quê?
1: Não é uma coisa lúdica para mim. Tenho visto com grande inveja e ouvido muitos autores a dizer que é um prazer. E mais, que morreriam se não escrevessem. Eu não sou dessa. Apesar de já ter escrito 35 livros...
0: Era isso que eu ia dizer, 35 anos, 35 livros.
1: 35 anos, 35 livros, eu faço... sabe, a imagem que eu lhe posso dar é que nós, quando começamos um livro, até acabar, nós estamos dentro de um túnel, completamente dissociados da realidade... falam-nos e nós estamos noutra dimensão e custa-nos sintonizar com o que se passa. Portanto, não há prazer, não há colegas de trabalho, como aqui na rádio, por exemplo. Estamos sozinhos e, portanto, para mim é penoso se inscrever. Não é uma coisa, uma atividade divertida.
0: Então porquê é que se mete nisso?
1: Porque eu não sei fazer mais nada.
0: É uma bela resposta.
1: Não sei fazer mais nada, sério. Sei decorar casas. Aliás, quando eu fiz o teste psicotécnico, deu
0: decoradora.
1: Tendência para as letras e para artes decorativas.
0: Não se enganaram.
1: O meu curso não é de letras, sou de design, de interiores. Portanto, e de facto, é as coisas que é engraçado, como acertaram tão bem quando eu tinha 12 anos.
0: Sim, sim.
1: O teste que eu fiz
0: já lá estava tudo.
1: E de facto, o que eu gosto é de casas e de livros.
0: E da Nancy Sinatra.
1: E da Nancy Sinatra.
0: Vamos ouvir agora, finalmente, já tínhamos falado disto na primeira hora, aqui no Destacável, escolha da Rita Ferro, nossa convidada, com o livro mais recente, O Surpreendente Silêncio dos Homens, e bem a propósito, um outro limite do que uma mulher pode ser em relação a um homem, também pode ser isto. 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

0: Aqui ficou a Julie Andrews, da banda sonora do filme Música no Coração, este Do Ré Mi. Todos nós sabemos muitas das músicas desta banda sonora. Tenho hoje comigo aqui no Destacável, nesta emissão, a Rita Ferro, com o Surpreendente Silêncio dos Homens. Eu dava-lhe agora uma folga, porque...
1: Falando de outra coisa, não é?
0: É, falando também daquilo que há pouco estávamos a falar, do ato de escrever, já percebi que para si é duro. E com muita piada há uns minutos que eu, porque é que se mete nisso então? Olha, porque não sei fazer outra coisa, ou pouco mais sei fazer. Mas são 35 anos de livros e 35 livros. O que é? Balanços faz?
1: Não, por acaso não sou uma pessoa para fazer balanços.
0: Ainda bem que foi curta, porque eu tenho outra pergunta mais interessante provavelmente para lhe fazer. O tempo, esse grande escultor, como dizia, ou escreveu até a Margarita e o Cenar, o que é que esculpiu na sua obra ao longo destes 35 anos? Ou seja, como é que foi, se é que foi, introduzindo mudanças?
1: Evolução.
0: Sim. Consegue detectar?
1: Não sei, é assim, se eu consultar o público, gostavam, falam-me sempre dos primeiros romances. Ah, esse é que eram giros.
0: O Nó na Garganta,
1: apesar
0: foi o primeiro,
1: de eu sentir que evolui imenso. Há pessoas que, pronto, também naquela altura era novidade. Estreou-se pouca gente no meu ano.
0: Em 90.
1: Olha, o Clementino...
0: Mendonça.
1: Sim. Estreou-se a Adília. Sim, fizemos Adília uma vez uma fotografia na praia, que são todos os estreantes. Rosário Pinto Correia tinha...
0: Para a semana vou falar com o Ricardo Neves, que fez uma peça, aliás, está uma peça no Variedades, chamado Estar em Casa, acho eu que é assim, e que é baseado em textos da Adília Lopes, curiosamente. Desculpe lá agora esta diversão.
1: Este não
0: caminho
1: sabia.
0: Divergente.
1: Que ela tinha graça e força.
0: Portanto, estava a dizer que no seu ano começaram poucos, mas os que começaram eram bons também.
1: Sim, foi um ano... Portanto, foi aí que a literatura dá uma volta e deixou-se de nos ajoelharmos só à literatura de pesados, não é?
0: Portanto... Sim. Mas nunca resvalou para aquilo depois, que também foi fácil de ver nos anos 90, a chamada literatura light, que também nasce por aí,
1: sim,
0: pouco à frente, suponho que da Rita, em termos temporais.
1: Pois...
0: Nunca resvalou para isso.
1: Eu não.
0: Porque o seu olhar é...
1: O meu olhar é cínico e o meu olhar é não é música no coração, agora para dar aquilo.
0: Eu diria que procura
1: os antípodas a vida para mim.
0: Gosta de fazer
1: é uma
0: arqueologia.
1: Coisa muito dura, sabe? É uma coisa Sim. muito dura. E eu não tenho nada, eu própria de leve, eu sou uma pessoa complicada, complexa.
0: Mas gosta de se rir.
1: As pessoas dizem, ah, Rita é tão simples e tão coisa. Não sou nada simples, tudo para mim tem que ser visto e revisto, sou muito, não há tradução para isto, mas muito self-conscious.
0: Sim.
1: Portanto,
0: autoconsciente sempre.
1: Depois prevejo e depois percebe, eu tenho as três, tenho a ansiedade, tenho a depressão às vezes. E depois tenho ainda há uma terceira, portanto, a ansiedade é com...
0: É o que há de vir.
1: É o que há de vir, não é?
0: A regrets é o passado, é isso?
1: Calhar não sei, já
0: regrets
1: não lembro
0: é
1: o que
0: é,
1: mas há três. Sim. Eu tenho as três, pronto. Eu tenho as três.
0: E o que é que diz às pessoas
1: complexa.
0: Hoje? Pronto, então, hoje em dia estão tão na moda estes discursos de autoajuda. Não, tens de centrar no presente, estar aqui no presente, focado
1: pois,
0: não sei
1: pois.
0: O que é que manda? Onde é que manda as pessoas que lhe vêm com essa conversa?
1: Ah, não posso ser aqui em público. Não, estou a brincar. Não, mas as pessoas dizem muitas coisas, não é? Não...
0: Pois, ok.
1: As pessoas dizem muitas coisas e...
0: O que é que anda a ler? Vamos mudar de agulhas.
1: O que é que eu estou a ler agora? O que é que eu tenho? Olha, estou a ler, estou a reler as memórias da minha avó.
0: Ah,
1: foram
0: ainda bem que perguntei
1: reeditadas
0: isto.
1: pela minha irmã na Fundação António Quadros, que é uma fundação que ela fez para reunir o acervo da família, é sediada em Rio Maior.
0: Para quem não sabe, o pai da...
1: O avô.
0: O avô, que estupidez.
1: Não, não, há pessoas que saltam uma geração.
0: Pois é, exatamente.
1: Porque o avô era escritor também, modernista, e o pai é filósofo, portanto...
0: Exatamente.
1: Embora...
0: Um quadro, outro ferro.
1: Já reparou uma coisa?
0: Sim.
1: É assim, Todos eram Ferro. O António Ferro.
0: Sim,
1: era Ferro,
0: razão.
1: A Fernanda de Castro, por casamento, era Fernanda Ferro. E o meu pai, por ser filho do pai e homónimo, era coisa. Mas escolheram usar cada um três nomes, como eram figuras públicas, para não haver confusão de géneros,
0: sim,
1: não é?
0: Sim, sim.
1: E acontece-me o mesmo a mim. Eu tenho Salvador Martinha, que é meu filho, que ninguém sabe quem é. Ninguém sabe, às vezes, associar, mas a Marta Gauthier,
0: que também não tem nada.
1: E com três nomes diferentes também.
0: Andam todos a passar, a tentar passar, a passar despercebidos, é isso?
1: Não, não é isso, é que é o nome deles.
0: Eu
1: o
0: sei.
1: Salvador é filho de um Martinha. A Marta é filha de um Gauthier, não é?
0: Mas não há por lá um Ferro ou um quadro no meio dos nomes?
1: Não,
0: ai, não,
1: não,
0: há.
1: Não, eles têm, okay. O último nome.
0: Estou a perceber.
1: São do pai, não
0: sim,
1: é?
0: Sim, sim, sim.
1: Como
0: sim.
1: Eu sou Rita Ferro, é o nome do meu pai.
0: Eu conheço pessoas que têm o último nome, também assim mais menos conhecido, mas depois puxam por um outro nome lá do meio, que é o cartão de visita, está a perceber? Mas eles não
1: mas
0: fazem.
1: Mas eu gosto desta higiene, cada um tem o seu mundo.
0: Cada um no seu
1: sítio. O seu mundo e não há.
0: Sim.
1: Gosto disso.
0: E o que é que tem descoberto nas memórias, ou redescoberto nas memórias da sua avó?
1: Que essa, olha, uma coisa que ela própria dizia, a simplicidade a escrever e não confundir com facilidade.
0: Uhum.
1: Porque escrever simples é difícil.
0: Muito.
1: Não é? Você quer mandar uma exposição para recuperar a carta de condução para a Direção-Geral da Aviação e aquilo, e complica imenso uma coisa que é para fazer em meia folha, não é? Portanto, ser claro e ser simples é difícil.
0: Uhum.
1: As pessoas tendem a rebuscar. E a minha avó dizia sempre, o simples resulta, o claro resulta. E eu vejo que, de facto, ela é como água, é como beber água, é extraordinária.
0: É límpida.
1: Já está esquecida e também é normal, as pessoas vão...
0: Quem quiser...
1: Ela nasce em 1900, não é?
0: Sim.
1: Esta geração já não sabe quem é Fernanda de Castro.
0: Pois não. Mas está à venda? Está por aí?
1: Está.
0: Ok.
1: Está.
0: Portanto, é acessível quem quiser.
1: São dois volumes extraordinários que atravessam o país,
0: sim,
1: não é? Que também falam no avô, que é interessante, de uma perspectiva de mulher, uma perspectiva conjugal. E, não, são, a sério, eu não cego. Não segue em relação aos filhos, não segue em relação aos amores.
0: Mas cega em relação...
1: Mas não segue também em relação à minha avó. Se
0: não.
1: Eu digo que as memórias são espetaculares.
0: É porque são boas.
1: É porque são boas.
0: Até eu fiquei com vontade de me oferecer
1: muito
0: isso como
1: boas.
0: Prenda agora de
1: olha,
0: Natal.
1: Vou
0: presente de Natal.
1: Eu agora estou com a... Como vou mudar de casa, tenho os livros todos encaixotados. Mas hei de fazer-lhe chegar às mãos estas memórias. Não, sem
0: olha,
1: não
0: muito
1: gosto
0: obrigado.
1: De me comprometer. Mas,
0: sim. Sem compromisso.
1: Agora estão a ser vendidas pela Fundação. É uma coisa interna. Se quiserem adquirir, é através do no Facebook Fundação António Quadros e podem
0: fazer
1: pedir e mandam
0: lá.
1: Para casa de correio. É muito...
0: Vai mudar de casa outra vez? Vai
1: mudar.
0: Ser Salvador.
1: Mudei já 17
0: ai, gosta.
1: Vezes de casa.
0: Isso é quem gosta de o
1: eu
0: fazer.
1: Não gosto da mudança propriamente dita, mas gosto da mudança de ares.
0: Okay. Continua no campo? Ou...
1: E faz-me essa impressão as pessoas que vivem 50 anos na mesma casa, porque mudar, baralhar e dar de novo, para mim é muito salutar.
0: E faz bem.
1: Faz muito bem.
0: Não é por acaso que dizem que Deus ajuda quem muda, não é?
1: Assim, é uma frase
0: sim, dessas. Vai continuar no campo ou vai voltar agora?
1: Não, vou continuar.
0: Ok.
1: Vou continuar na
0: vila. Alguns por aí.
1: Desta vez não, desta vez é na vila mesmo.
0: Ah, ok.
1: Estava um bocado isolada.
0: É um compromisso entre estar longe do urbano, mas tem um pouco de urbano.
1: Não, eu levo a cidade para lá. Eu sou uma urbana depressiva típica.
0: Leva para lá.
1: Portanto, eu levo para lá tudo. A cidade vai comigo.
0: Muito bom. O que é que será um bom ano para a Rita, então, para terminarmos? Já que estamos quase
1: um
0: no fim ano do ano.
1: Para, um bom ano, eu saiba... Eu fui para o campo para acalmar este coração angustiado. E fez
0: este coração taquicárdico.
1: E estou muito mais calma. E afastar-me também das solicitações que o Aurélio sabe melhor que ninguém, não é?
0: Sim, sim,
1: somos
0: sim.
1: Um bocadinho públicos. Temos solicitações. E se dizemos que não, o que é que dizem? Não tens armado em vedeta. Eu não, é muito irritante. Já não pode. Portanto, consegui fazer isso tudo.
0: Tem que aprender a mentir.
1: E fazia... Pô, mas o pior do que mentir é dizer que não, custa-nos.
0: É.
1: Não é? Porque as pessoas ficam sentidas, não têm a menor noção da quantidade brutal de convites e solicitações que a gente tem.
0: Não é só aquilo.
1: Posso imaginar.
0: Rita.
1: Mas não, portanto, quero, não quero voltar para a cidade, não.
0: Um bom ano,
1: já nunca fui cidade.
0: Um bom ano será uma...
1: Também é cidade, mas...
0: Sim, mas um bom ano será uma boa vida lá por Sal da Terra.
1: Sim, Marcos. Sim, sim.
0: Muito
1: saber,
0: bem.
1: Saber... Olha, sabe aquela coisa... aquela frase do Garcia Marques, que envelhecer é fazer um pacto honroso com a solidão.
0: Sim.
1: É isto que eu estou, é que vou fazer agora.
0: E não podíamos terminar da melhor maneira.
1: Pronto.
0: Rita Ferro, muito obrigado por ter vindo ao Destacável. Eu aconselho, especialmente os homens, mas não só, a lerem O Surpreendente Silêncio dos Homens. E não fiquem já aí a pensar, isto é bater nos homens. Não é. Dá que pensar.
1: Não é. É que eles muito.
0: É isso. É um ato de amor, de algum modo. Bom, está feito o Destacável por hoje. Vamos embora com os 50 anos dos Pink Floyd. Wish You Were Here.

0: 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Quatro horas no continente e na Madeira. 3 horas nos Açores. 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
1: No mapa dos incêndios, Torre de Moncorvo e Chaves preocupam esta madrugada. Os bombeiros têm pela frente áreas ainda muito extensas de fogo para controlar. Em Torre de Moncorvo, mais de 200 operacionais combatem as três frentes ativas de um incêndio que alastrou muito rapidamente e a expectativa agora é de que o combate seja mais eficaz com a redução da umidade. À Antena 1, esta madrugada, José Requeijo, o segundo comandante subregional de Emergência e Proteção Civil do Douro, perspectivava ainda horas de muito trabalho.
2: Três frentes ativas, com bastante extensão e a ver com alguma intensidade, com a entrada da noite, contanto com a redução da temperatura e alguma umidade. Os meios de combate têm progredido com a maior facilidade. Estamos a trabalhos, mas o cenário ainda não é fácil. Ainda temos muito trabalho pela frente estas horas. Esperemos que a noite nos ajude a ter aqui uma janela de oportunidade para podermos, pelo menos, reduzir consideravelmente o perímetro e ter sucesso nas ações de combate. Uma velocidade de propagação muito alta porque estava muito vento no local. Isso fez com que os meios não conseguissem de imediato chegar em tempo de poderem resolver. E agora estamos a fazer a colocação de reforço de meios e a colocação dos meios no terreno para podermos melhorar aqui todo o cenário e esperar que nas próximas horas nos seja favorável.
1: O alerta para este incêndio surgiu ao final da tarde de ontem, aquele que mobiliza a esta hora mais meios. Quanto às Chaves, três frentes ativas também no fogo que começou ao início da última noite. Ele está encaixado entre duas localidades, Ventoselos e Redial. Não há populações em risco e, tal como em Torre de Moncorvo, incêndio veloz este de Chaves, alimentado de início pelo vento e com muito perímetro para limitar. Ouvido também pela Rádio Pública, o comandante subregional da Proteção Civil do Alto Tâmega e Barroso, Artur Mota, dava conta do insucesso dos operacionais em debelar as chamas.
3: Ainda está com três frentes ativas. Nenhuma delas está a ceder a meios, portanto estamos já com uma extensão considerável. Os meios estão posicionados, estão a fazer defesas perimétricas aos aglomerados populacionais para não haver ali constrangimentos de maior. Para já não há nenhuma aldeia em perigo, mas ainda temos incêndio a durar mais algumas horas. Inicialmente o incêndio espalhou-se com muita facilidade e, portanto, os meios, enquanto chegaram e não chegaram, o incêndio atingiu grandes proporções. Neste momento está mais calmo, não há tanto vento no local, mas como a extensão já é muito grande, tarde com bastante intensidade ainda.
1: No combate ao fogo em Chaves estão centena e meia de operacionais. A cenário mais calmo, só mesmo Vinhais. Depois de horas de apreensão, os bombeiros têm já mais de 70% do perímetro deste incêndio dominado, indica a Proteção Civil à Antena 1. Três aldeias tiveram de ser evacuadas neste concelho de Vinhais. Entretanto, os habitantes regressaram a casa. Por causa do fogo, cinco bombeiros ficaram feridos, dois em estado grave, mas o prognóstico é favorável. Depois do PSD, na Festa do Pontal, é a vez do PS abrir a nova época política. Olhão é a cidade algarvia que os socialistas escolheram para explicarem ao que vem e apontarem Teresa Borges novamente baterias à atuação do governo.
4: A mensagem repete-se neste regresso aos trabalhos. O PS não será um fator de instabilidade, mas não tem medo de eleições. Em Olhão, apresenta-se ao ataque contra um governo que, diz o partido, tem falhado em toda a linha.
5: Desde a resposta ao apagão e aos incêndios do ano passado, às tempestades do início deste ano, a incompetência na gestão do setor da saúde, de que já tão pouco se fala verdadeiramente, porque já se assumiu que a incompetência da Ministra da Saúde é um caso crónico e já não uma incidência aguda. Agora a incompetência do Ministro da Educação, a que se junta uma situação de ainda falta de clareza nas explicações do Ministério da Administração Interna, coloca em causa o prestígio da Polícia Judiciária e da Segurança Interna.
4: André Moscaldas, porta-voz do Secretariado Nacional do Partido, vê um executivo em estado de degradação acelerada. Os casos que atingem os Ministros da Educação e da Administração Interna são apontados como exemplo, ainda que se fale em questões diferentes, e sobre Luís Neves, sem pedir diretamente admissão, aponta-se caminho.
5: A situação diz o limite admissível e essa frase diz tudo e deve levar o próprio a uma reflexão, se ele for incapaz de fazer, ao Primeiro-Ministro. Será sempre o Primeiro-Ministro o último responsável por esta situação.
4: Balanço negativo da governação, mas sem antecipar cenários, com o orçamento do Estado a aproximar-se, o PS admite contribuir para a viabilização e reforça as condições para negociar já são conhecidas.
5: O Estado já esclareceu que aquilo que o move de momento é que o Primeiro se comprometa publicamente a não fazer uma revisão constitucional sem o Partido Socialista.
4: Temas que devem marcar os discursos deste domingo no regresso da rentré socialista ao Algarve.
5: De alguma maneira é o regresso a um território onde o Partido Socialista já foi muito feliz e onde deseja voltar a crescer politicamente.
4: Este ano em formato de arraial popular.
1: E com intervenções do líder parlamentar do PS, Eurico Brilhante Dias, e do secretário-geral socialista, José Luís Carneiro, ele que vai discursar na segunda reentré enquanto líder do partido. A situação dos exames nacionais é um dos temas que deverá marcar a reentré dos socialistas. Ora, com o mês de setembro a aproximar-se e com ele também a reta final do calendário de acesso ao ensino superior, o PS volta a admitir avançar com uma comissão parlamentar de inquérito ao caso dos exames nacionais. Os socialistas tinham dado ao Governo até ao início do próximo mês para que esclarecesse as falhas registadas no processo de digitalização e em declarações à Antena 1, André Mós Caldas, o porta-voz do Secretariado Nacional do PS, sublinha que essas dúvidas dos socialistas se mantêm e exigem respostas do ministro Fernando Alexandre.
5: Essa possibilidade não está descartada. O ministro não respondeu cabalmente às questões do Partido Socialista. A escolha de setembro não é uma escolha de conveniência. O PS não quer perturbar o processo de acesso ao ensino superior deste conjunto de estudantes que já foi tão martirizado por um processo de conclusão do seu ensino secundário totalmente caótico. E, portanto, uma vez essa situação estabilizada, existe o ministro de respostas e o PS, se essas respostas não vierem de livre vontade do seu ministro, não exclui nenhum instrumento parlamentar que esteja à sua disposição, nem mesmo o da comissão de inquérito.
1: O PS continua a admitir avançar com uma comissão parlamentar de inquérito ao caso dos exames nacionais. Foi adiado o jogo previsto para este domingo entre Sporting de Braga e Gil Vicente, numa partida da segunda jornada da Primeira Liga de Futebol. O Braga adianta esta madrugada em comunicado que há um surto de gastroenterite no plantel. A bola já não vai, por isso, rolar mais logo às 8h30 da noite no Estádio Municipal de Braga.
0: Edição do jornalista João Coraceiro. 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

0: Doutora Álvaro Labolinho Lúcio, muito obrigada por ter vindo aqui à Antena 1. Como é que era a sua vida se não fosse o 25 de Abril? Ou como é que tinha sido?
1: Eu começo por agradecer o convite para estar aqui, o que se justifica por duas razões fundamentais. Primeiro, por uma questão de delicadeza. Em segundo lugar, para me dar algum tempo para eu pensar no que teria sido a minha vida se não tivesse havido o 25 de Abril.
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1: Eu estou convencido que a minha vida teria sido completamente diferente do ponto de vista da realização.
0: Ministro não tinha sido.
1: Não, ministro não tinha sido, mas há muita coisa que não tinha sido. Mas o problema não está naquilo que eu tinha feito, o problema está naquilo que eu não tinha feito. Uhum. E isso é que era verdadeiramente importante. Porque o que eu fui fazendo ao longo destes 50 anos tem muito que ver com as possibilidades que o 25 de Abril me deram de o ter feito. Mas, sobretudo, o que o 25 de Abril me permitiu foi que eu fosse eu próprio na inteireza de mim mesmo, com tudo o que isto tem de bom e de mau. E não aquilo que, no fundo, me levaria certamente a ter que viver uma vida muito ocultada para não mostrar publicamente aquilo que eu gostaria que pudesse acontecer e que, de certo modo, me definisse também naquilo que eu tenho de bom e naquilo que eu tenho de mau. Isto é, o 25 de Abril foi fundamental.

0: cotidiano político entre nós, não deixou de ter uma importância decisiva, e era muito importante que ele não viesse a ser incrustado na história como alguma coisa que felizmente se ultrapassou. Ela ultrapassou-se, eu também digo que felizmente, mas gostaria muito que ela fosse incorporada do lado saudável daquilo que foi a evolução do 25 de Abril e não do lado patológico que o 25 de Novembro terá vindo curar definitivamente.
1: E estes 50 anos passados sobre esses tempos parece que é mais o lado patológico a ganhar ao lado saudável, não é?
0: E talvez valesse a pena nós preocuparmos mais com o lado patológico de hoje do que com o lado patológico de então. Uhum. Porque o lado patológico de hoje é profundamente mais perigoso do que foi esse naquela altura.
1: Estamos no Serviço Público Bloco de Notas e estamos com Álvaro Laborinho Lúcio. Ele hoje é mais escritor do que político ou até do que jurista, não é?
0: Sim, em boa medida tento pelo menos ser. Embora eu não renuncie àquilo que foi a minha condição de política, a minha condição de jurista.
1: Mas isto nos tempos de hoje é obra. Foi ministro da Justiça durante 5 anos, de 90 a 95, era Cavaco Silva primeiro-ministro. Este programa, o Serviço Público Bloco de Notas, é um programa que ajuda quem está nos últimos anos do secundário, mas também quem se interessa por saber mais. E até 2026, aqui na Antena 1, e evocando os 50 anos do 25 de Abril, falamos com quem não esteve implicado, para usar a expressão de Salgueiro Maia, não esteve implicado no 25 de Abril, mas já era gente na altura. Já tinha 33 anos, em Abril de 74, fazendo jus aqui a um enorme jornalista, Armando Batista Bastos. Não é onde é que estava, é o que é que aconteceu no seu dia 25 de Abril, no verdadeiro de 74? Como é que foi? Lembra-se,
0: o que
1: claro.
0: Aconteceu não é especialmente epifânico, se quiser.
1: Eu percebo. Estava a
0: Me remete-me para uma história que eu, aliás, tenho contada num livro que escrevi há tempos sobre a justiça, porque aconteceu uma coincidência extraordinária. É que no dia 25 de Abril de 1974, eu ia transferido de Oliveira do Hospital, onde era juiz, para Coimbra, onde iria ser ajudante do Procurador da
1: República. Calhava naquela quinta-feira.
0: Naquele mesmo dia. Era naquele dia que eu ia de Oliveira do Hospital para Coimbra.
1: E foi?
0: E fui. Só que isso coloca-me perante uma pequena história, que é uma petite histoire, não é mais do que isso, porque na véspera, à noite, eu estive até muito tarde a carregar os caixotes, que eu
1: estava a fazer uma mudança de casa.
0: O que significa que eu
1: já
0: deitei
1: casado,
0: muito
1: tarde. Tinha filho já?
0: Casado, tinha um filho, o primeiro filho. Ia fazer a mudança, estive até muito tarde a arrumar os caixotes, o que significa que me levantei também muito tarde no dia 25 de Abril. E fui ao tribunal por volta do meio-dia para me despedir formalmente dos funcionários e para assinar os últimos papéis. Passei pelo café e foi estranhíssimo, porque as pessoas estavam todas debruçadas sobre um rádio a ouvirem falar de uma tal revolução, coisa que a minha não me dizia grande coisa, porque eu tinha de ir para Coimbra. E, portanto, seria no outro lado qualquer, seria Lanco ou coisa parecida.
1: Ah, ok.
0: Bom, aí vou eu para o hospital, vem atrás do meu secretário, que era um senhor sempre muito respeitoso, e que nessa altura me disse: "Oh, seus bichos, que ali no café até pareceu mal, porque o senhor não deu importância nenhuma à revolução." Eu disse: "Oh, mas que revolução é que é?" E então é que eu fui pela primeira vez confrontado com o que estaria a acontecer. Coisa que, aliás, teve um desenvolvimento também anedótico, se quiser, é que havia um senhor que havia de vir às 2:30 para carregar os caixotes e levar-me para Coimbra.
1: E não veio.
0: Não havia maneira de vir.
1: Não havia telemóveis na altura, portanto não era fácil o contacto.
0: Mas à altura eu liguei-lhe, já passado uma hora e tal, a perguntar-lhe o que se passava. Eu disse: "Oh, doutor, eu não vou, então houve uma revolução em Lisboa e tal." Diz: "Oh, homem, não se preocupe com isso, então vai, vamos combinar uma coisa, eu vou à sua frente no carro e se houver algum problema eu digo que sou juiz." E ele disse-me: "Oh, doutor, isso era de antes." E nesse momento eu percebi que havia realmente uma revolução.
1: E pôs-se a ouvir rádio, coisa que não tinha hábito, passou a ter.
0: Passei.
1: E então... Ele trouxe-lhe a rádio, isso é bom.
0: Não, eu ouvia rádio, só que não ouvia na cara da noite, porque o rádio estava no caixote. É. Então cheguei a Coimbra, tirei o rádio, tirei a televisão, abri aquilo tudo, e isso transformou-me, evidentemente, de um personagem cómico, de uma situação cómica que se narra assim, em alguém um pouco surpreendente até para mim próprio. Enfim, eu já estou a idade de poder confessar tudo isto. Eu lembro-me que cheguei, tirei o televisor, pus-me a ouvir as notícias.

0: aconteceu normalmente?
1: Aconteceu normalmente, a tomada de posse acontecia no tribunal, aconteceu normalmente, era um ato formal, pura e simplesmente.
0: Certo, mas tinha havido uma coisa que tinha mudado tudo, não é?
1: Sim,
0: e o poder judicial
1: sim, mas repare, no próprio dia 26, ainda estava no ar um conjunto de interrogações, como é que as coisas corriam ou não corriam, e depois, como sabe, a gente da justiça demora sempre tempo a adaptar-se à realidade exterior, mesmo que ela seja uma revolução. E, portanto, havia ali algum refúgio no sentido de nos recolhermos a uma certa normalidade das coisas.
0: Uhum.
1: O que acontece é que, por exemplo, no meu caso, o primeiro processo que me foi entregue, eu aí nessa altura estava no Ministério Público, tinha saído da magistratura judicial e vindo para a magistratura do Ministério Público, e o primeiro processo que me aparece é muito curioso, porque é do indivíduo que se queixa contra o outro por ele o ter difamado, chamando-lhe fascista. Eu chamei imediatamente os dois. O que era acusado de ter chamado fascista ao outro, disse-lhe, sim senhor, eu chamei porque ele me chamou a mim comunista e eu também quero apresentar a queixa. E a primeira questão que eu tive que resolver foi esta, como é que em plena revolução, o que é que nós fazemos a alguém que se queixa de ser apelidado fascista e alguém que se queixa de ser apelidado comunista?
0: Isto é
1: a conclusão que, a haver crime, tinha que se perceber em que dia foi dito para saber se foi antes do 25 de Abril ou depois do 25 de Abril.
0: Claro que foi depois.
1: Visto que a injúria modificava-se completamente a partir da data em que foi cometido.
0: E foi depois, claro.
1: E foi depois. Mas evidentemente foi relativamente fácil encontrar uma argumentação jurídica para dizer que não havia verdadeira intencionalidade e que era mais uma questão de natureza política, de afirmação, e lá consegui resolver aquele problema. Mas foi curioso porque imediatamente a seguir eu fui confrontado com uma situação então, que tinha o seu quê? De...
0: Estamos com Álvaro Laborinho Lúcio, nasceu na Nazaré, foi ator amador.
1: Sim.
0: Participou na criação do Grupo Teatro da Nazaré, fez direito na Universidade de Coimbra, foi delegado Procurador-Geral da República nas comarcas de Ceia, Fundão e Santarém, foi juiz, cá está, em Oliveira do Hospital e em Tábua, depois foi para Coimbra, precisamente no dia 25 de Abril de 74, foi diretor da Escola da Polícia Judiciária e do Centro de Estudos Judiciários, que mudou muito a nossa justiça. Atualmente é juiz conselheiro jubilado do Supremo Tribunal de Justiça, foi vogal do Conselho Superior de Magistratura e a última vez que ouvimos publicamente falar de Álvaro Laborinho Lúcio foi quando o vimos como membro da Comissão Independente que investigou os abusos sexuais na Igreja Portuguesa, que um trabalho muitíssimo meritório. Foi também ministro da República para os Açores em 2003, nomeado pelo então Presidente Jorge Sampaio, deputado à Assembleia da República em 95, e ainda teve uma experiência no poder local como presidente da Assembleia Municipal da Nazaré, sempre independente do Partido Social Democrata.
1: Sim.
0: Sempre independente e continua sempre independente.
1: Sempre independente de qualquer partido.
0: De qualquer partido, mas sempre...
1: Não filiado a nenhum
0: partido. Não filiado a nenhum partido. Portanto, a sua vida até ao 25 de Abril, até aos 33 anos, como é que a caracterizava? Que Portugal era aquele que a sua vida lhe mostrou?
1: Podemos lê-lo e vê-lo em várias dimensões. Desde logo na dimensão social, para a qual eu fui muito precocemente chamado, na medida em que eu sou, como disse, natural da Nazaré. A Nazaré, nessa altura, era uma terra que tinha tanto de caráter como de depressão. Aquilo que, no fundo, era uma vida marcada por uma pobreza severa, num risco permanente, cotidiano de vida,
0: do
1: para
0: mar,
1: conseguir
0: é?
1: Ter um mínimo de sustento para as respectivas famílias, e pelo facto de, nomeadamente na escola primária, quando eu fui para a escola, em minha casa discutiu-se muito se eu iria para a escola dos pés calçados ou para a escola dos pés descalços, porque havia, de facto, duas escolas que...
0: Públicas? Uma...
1: Públicas, sim. Todas elas eram públicas na Nazaré. E em casa havia, o que é muito compreensível, o desejo da minha mãe de que eu fosse para a escola dos pés calçados e a vontade do meu pai de que eu fosse para a escola dos pés descalços. Triunfou a vontade do meu pai, eu fui para a escola dos pés descalços.
0: Assim?
1: E isso foi muito importante.
0: Mas foi calçado para a escola dos
1: pés
0: descalços.
1: Fui calçado. Tive algumas dificuldades de integração, juntamente com mais dois ou três colegas meus que faziam parte desse grupo. Mas aprendi muito desde logo, embora não tenha... Eu, quando falo nessa aprendizagem, é evidentemente uma aprendizagem já reconstituída através do tempo.
0: Da memória, sim.
1: Na altura, obviamente, não. Na altura, eu confrontava-me com as situações, mas elas marcaram-me particularmente.
0: No fundo, foi para a escola dos filhos dos pescadores.
1: Exatamente. E nessa escola, havia pelo menos 3, 4 alunos de pés descalços que eram bem melhores alunos do que eu. E que ficaram pelo caminho.

0: Todos eles. Um ainda foi para a Escola Industrial e Comercial, que havia na altura, não na Nazaré, fora da Nazaré. Eu fiz a vida pelo Liceu, estudos pelo Liceu, também fora da Nazaré, mas os outros não. Os outros foram para a pesca e aí se perderam. Aliás, todos eles já nos deixaram. Mas essa marca criou em mim uma espécie de identidade interrogativa, isto é, quem somos nós nesta relação de uns com os outros? Eu não tinha, não podia
1: pessoas
0: ter...
1: Pessoas com capacidades que não puderam pôr ao exatamente, serviço da comunidade exatamente, as suas capacidades.
0: Exatamente. E a vida foi-me mostrando que sistematicamente era isso que acontecia. Mais tarde eu fui percebendo que havia dificuldades na manifestação da opinião, muitas vezes me mandavam calar quando eu dizia coisas, era muito jovem, muito criança, até que a certa altura chegámos a esse tempo do teatro, por exemplo, em que ainda na Nazaré, quando eu estaria naquilo que hoje corresponderia ao ensino secundário, nós criámos um clube académico da Nazaré que tinha uma atividade muito intensa do ponto de vista das realizações, quer desportivas, quer culturais. No teatro, nós representámos peças de autores que estavam cortados pela censura. Estou a pensar em José Régio, estou a pensar em Luís Francisco Rebelo, por exemplo.
1: E como é que conseguiam ultrapassar a censura, porque eram miúdos?
0: Conseguíamos escondendo que isso estava a acontecer, até que um dia trouxemos à censura os próprios textos que íamos representar.
1: Sim.
0: E então foi muito curioso, porque um dos textos era uma peça de caráter local, que a censura aceitou perfeitamente, visto que no fundo não era outra coisa senão a transmissão de um quotidiano quase anedótico da vida na Nazaré. A segunda peça era uma peça de Luís Francisco Rebelo, que foi cortada pela censura com o argumento de que todas as peças que este senhor escreveu ou venha a escrever estão proibidas pela censura.
1: Ele era comunista e depois foi presidente exatamente, da SPA,
0: exatamente.
1: Sociedade Portuguesa de Autores, e professor de Direito.
0: E professor de Direito também, na Universidade Livre, sim, sobretudo.
1: E em Coimbra
0: ele,
1: também.
0: Ele em Coimbra também. E finalmente uma terceira parte, que era aquilo que se chamava na altura um ato de variedades, que tinha, que era normalmente com os amigos, os colegas a cantar, e um texto pelo meio que ia ligando essas diversas intervenções. O autor desse texto pelo meio tinha sido eu. E era uma coisa absolutamente inenarrável, porque era uma coisa absolutamente pueril, que era uma coisa que acontecia em casa de umas senhoras de alta sociedade, a pretexto de ir daquilo ou daquele outro, vinham chamando pessoas que entretanto cantavam, no meio daquilo havia a criadagem. Eu no fim tinha que acabar, não sabia o que havia de fazer, e pus as senhoras a casar com a criadagem. Resultado, o texto foi proibido porque tinha uma dimensão bolchevique. Foi dito pela censura de então.
1: Tinha, portanto, Álvaro Labrito Múcio, que idade aí, quando fez esse texto?
0: 18 anos, talvez, 17, 18 anos.
1: Ainda não era maior, porque nessa altura era só aos 21, não é?
0: Nessa altura era só aos 21. E, portanto, nós acabámos por representar tudo aquilo, chamando um nome diferente aos próprios textos, invertendo aquilo, e com a colaboração do então presidente da Câmara da Nazaré, que era o comandante do Porto da Nazaré, que simultaneamente era presidente da Câmara, que estava sempre muito ligado a nós e que arranjou uma forma altamente imaginosa que permitiu que nós tivéssemos representado os textos sem haver qualquer intervenção que os tivesse proibido. Mas enfim, mas isso foi muito importante, sobretudo para que numa idade fundamental eu tivesse consolidada a consciência do que
1: e havia coisas que não se podiam fazer. Vivir.
0: É falar-vos como velho.
1: E como velho diz-lhes o quê?
0: Como velho quero-lhes dizer isto. Eu hoje sei claramente que nós vamos todos morrer. É uma coisa que nós não sabemos sempre.
1: Quando somos homens não sabemos
0: isso. Nós vamos todos morrer. E há uma pergunta que nós temos que fazer quando estivermos a morrer. O que é que eu fiz na vida? Tenham cuidado com isso. Porque se não tiverem uma resposta boa para esta pergunta, isso de morrer deve ser uma grande maçada.
2: O 25 de Abril de
1: Álvaro Labrinho Lúcio
0: foi toda feita por mim, de um extremo ao outro extremo. Eu cheguei a Coimbra em 60-61.
1: Então apanha logo com a crise académica de 62.
0: 62. Crise académica de 62.
1: E envolve-se ou não?
0: Envolve-me por dois tipos de razões. Em primeiro lugar, porque eu participava normalmente nas manifestações dos estudantes em Coimbra, mas há aqui uma prevenção que eu gostaria de fazer. Eu tenho memória muito viva de vários colegas meus que eram militantes, realmente militantes em concreto, que tiveram problemas seríssimos, nomeadamente com a polícia política, que muitos foram vítimas de tortura, outros foram vítimas de expulsão, quer para Lisboa.
1: Quer dar exemplos?
0: Quer para cidade.
1: Nomes que foram depois mais tarde conhecidos?
0: O José Carlos Vasconcelos, numa determinada circunstância.
1: Finalista.
0: O Augusto Rocha, que foi presidente da Associação Académica de Coimbra. Ainda vagamente Manuel Alegre, que já não me apanha. Ele, quando eu estou a chegar, ele está a sair, um pouco tempo antes, numa marca muito grande. O António Portugal, que foi claramente meu colega.
1: Que era cunhado outros. Dele.
0: Exatamente.
1: Manuel Alegre.
0: Mas variedíssimos outros. E eu não enfileiro nessa galeria. Portanto, aquilo que eu conto, daquilo que foi a minha vida também política na Academia de Coimbra, é alguma coisa de perfeitamente menor quando comparado com desse tipo de pessoas.
1: Mas a crise académica de 62 é...
0: É de Lisboa, em princípio. Ela tem o centro em Lisboa.
1: Exatamente.
0: Mas reflete-se completamente em Coimbra. Porque, no fundo, nós íamos celebrar...
1: É de Jorge Sampaio, no fundo.
0: É de Jorge Sampaio. Nós íamos celebrar, quer em Coimbra, quer em Lisboa, o Dia do Estudante. E foi a proibição do Dia do Estudante em Lisboa, que depois passou para Coimbra.
1: Por causa do tal decreto, não é?
0: Por causa de um pouco nessa linha, mas também porque o logotipo do Dia do Estudante percebeu-se que era retirado, e a PIDE entendeu isso, era retirado de um outro logotipo de uma manifestação revolucionária na Hungria que tinha permitido também uma intervenção contra o regime, e de alguma forma se entendeu que havia ali alguma vinculação a essa outra dimensão. Eu aí não sou capaz de contar em pormenor exatamente o que aconteceu, mas sei que isso teve uma importância grande, porque uma das motivações desde logo da polícia foi obrigar a cortar completamente o logotipo que tinha sido usado, e depois a seguir, evidentemente, a proibição da manifestação. Portanto, Lisboa foi claramente o centro, mas nós em Coimbra fizemos uma réplica em Coimbra daquilo que iria acontecer em Lisboa. E mais do que isso, todas as agremiações de estudantes de Coimbra se deslocavam para Lisboa e se deslocaram para Lisboa para participar. Eu, nessa altura, participava no Grupo Universitário de Danças Regionais, da Associação Académica de Coimbra.
1: Além de ser ator amador, também fazia uns bailaricos.
0: Também, até porque havia investigação antropológica, havia investigação etnográfica, e havia, sobretudo, uma dimensão teatral que nós ligávamos ao tipo de apresentação que fazíamos. Aliás, o grupo esteve na origem do GFAC, que hoje ainda existe, com projeção e com valia cultural reconhecida. Mas nós estávamos no início dessa ação. E eu, nessa altura, era um membro, presidente, a direção era de colegas mais velhos. E viemos todos para Lisboa. O que acontece é que nós, à medida que nos íamos deslocando de Coimbra para Lisboa...
1: E vêm como? Vêm de comboio? Vêm de carro?
0: Vêm de comboio, outros de autocarro, outros de carro. O que nós íamos era tendo a notícia, nós viríamos atuar à noite, nós vamos tendo a notícia de que os colegas que vinham vindo antes eram todos presos a meio do caminho e devolvidos a Coimbra. A secção de rugby, a secção do Orfeão Académico, o coro misto da Universidade também, até que a certa altura, por sugestão minha, porque eu conhecia bem, disse: vamos pela linha do Oeste, que vinha fora dos circuitos. E aí vimos nós, pela linha do Oeste, direitos a Lisboa, na expectativa de que tudo fosse correr bem, e estávamos já eufóricos com a ideia.
1: Mas chegam a Lisboa.
0: Não, fomos presos na Amadora, detidos na Amadora e devolvidos a Coimbra. Na Amadora, e depois lá tivemos umas complicações com a polícia, evidentemente na sequência disso.
1: Foram impedidos de chegar a Lisboa.
0: Impedidos de chegar a Lisboa.
1: 1962.
0: Março. Voltámos depois, de estudar até março. Dois dias mais tarde, para atuar no Coliseu dos Recreios, num sarau que foi
1: rodeado. Havia um sarau, pois, as pessoas já não sabem o que é um sarau.
0: Exatamente.
1: Era um programa de um festival, exato.
0: Não vou dizer que fosse um concerto,
1: não,
0: que era excessivo, mas que decorreu com o Coliseu rodeado de polícia, e evidentemente com a clara sensação que nós tínhamos de que tudo aquilo era profundamente limitado e profundamente reprimido. E, portanto, aí, digamos, eu estou ainda numa fase relativamente inicial da minha vida em Coimbra, mas se tinha alguma dúvida, que não tinha, nem tinha razões para ter, elas desvaneceram-se completamente. Depois foram os lutos académicos, as várias greves, os encerramentos das respectivas secções da Associação Académica, a proibição de funcionamento, a incapacidade que havia, evidentemente, de vivermos livremente aquilo que pensávamos e poder projetar esse pensamento. Eu recordo-me, há uma pequena história que porventura não significa muito para lá de mim próprio, mas que, porque apesar de tudo, eu gostaria de contar aos mais jovens. No fundo, o programa também é dirigido a eles.
1: Também.
0: Eu vivia no primeiro ano em Coimbra.
1: Numa república?
0: Numa casa que tinha quartos de estudantes, mas onde, cuja casa era usada por nós, dois ou três, apenas como lugar de dormida. As refeições eram tomadas numa outra casa ao lado, de uma senhora que apenas servia refeições, com a sua empregada, onde nos juntávamos num grupo, talvez uns 12. À mesa, nós tínhamos à cabeceira, de um lado, estudante de medicina, de fitas, e portanto no último ano de medicina, que usava fitas,
1: já estava quase no final,
0: último ano de medicina.
1: Do outro é que isto lado. Tem que ser traduzido, não é?
0: Ter fitas, são as várias insígnias, toda académica.
1: De várias cores, cada universidade tem a sua cor.
0: Tem várias cores, o de medicina era o amarelo, as fitas são usadas no último ano, e era esse colega de medicina que se sentava na cabeceira de um dos lados. Na cabeceira do outro lado sentava-se um senhor alemão que trabalhava na casa alemã, que falava muito pouco português, havia a casa alemã em Coimbra, havia um instituto britânico, etc. E portanto,
1: sim, estudava, sim.
0: Exatamente. Ora bem, quando entrava o senhor alemão, nós calávamos sempre. E o senhor alemão almoçava, falava pouco, nós não dizíamos nada, e ele saía.
1: Mas vocês tinham alguma desconfiança?
0: Tínhamos uma profunda desconfiança.
1: Claro.
0: Nós não dizíamos nada, ele saía e voltávamos a falar com o fitado que ficava do outro lado da cabeceira e que era colega nosso, muito divertido, contava histórias fantásticas. Um dia chegamos e a senhora diz-nos que o fitado e o senhor da casa alemã já não vão estar. E nós concluímos que alguma coisa teria acontecido, até porque o senhor fitado, nosso colega, era muito exuberante nas coisas que dizia, nomeadamente do ponto de vista político. E então chegámos à conclusão de que o senhor fitado era da PIDE e o senhor da casa alemã tinha sido preso. E, portanto, como vê, a situação era completamente ao contrário. O senhor da casa alemã não falava porque não queria manifestar aquilo que pensava, e o senhor fitado falava muito para nos levar a nós a falarmos também. E a vida era isto. A vida era isto, estarmos sentados à mesa e não sabermos em quem podíamos confiar. Isto era muito o antes do 25 de Abril, mesmo na academia. Já agora deixe-me só dizer que nesta história há uma falsidade. O senhor fitado não era de medicina, mas eu não vou dizer de que curso era. Era fitado. Mas não era de medicina. Eu posso dizer de medicina, como poderia ter dito outra coisa qualquer.
1: Certo.
0: Mas não era de medicina. Não, onde eu digo que hoje a situação é bastante mais patológica, porque nessa altura nós estávamos a discutir que democracia tínhamos.
1: E hoje estamos a
0: discutir. Discutir se queremos democracia. E nós precisamos absolutamente de acordar e de compreendermos que é isto que está hoje profundamente em causa. Se queremos ou não queremos democracia. E nós temos muita responsabilidade a todos por termos permitido que as coisas chegassem até aqui.
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1: Não escolhe ser advogado, escolhe ser magistrado.
0: Sim, essa era a minha escolha desde o início.
1: Porquê?
0: Estas coisas, como sabe, quando são ditas a partir da idade que eu tenho agora.
1: Quem tem 33 em 74 é fazer as contas.
0: Há 50 anos, está a ver?
1: Certo.
0: Há 50 anos, não, nessa altura era mais, porque eu nessa altura tinha 28 anos quando comecei a.
1: Exato, porque faz anos em dezembro, portanto só faz anos no fim do ano.
0: Comecei em janeiro de 68 a trabalhar. E comecei a trabalhar porque
1: tinha eu 4 anos.
0: Eu tinha a ideia, sempre tive a ideia de eu ia para direito porque era preciso ir para direito para ir para a justiça. Eu achava que a justiça era uma coisa fantástica, porque era um sítio onde nós éramos capazes de procurar a verdade e procurar o justo e ir ao encontro, não direito, uma certa normativização da vida, porque isso iria, pelo menos mais tarde, acabaria por ir muito contra aquilo que é o meu próprio pensamento, mas dava-nos a ideia de que nós podíamos ter uma leitura adequada para distinguir. Eu vou dizer isto de uma forma talvez demasiado simplificada, mas para distinguir o bem do mal sem imediatamente nós o conotarmos às práticas de cada um. O que é que eu quero dizer com isto? Isto talvez tenha tido a influência que eu lhe disse há pouco do ambiente em que eu fui crescendo na Nazaré, que é, no fundo, a noção de que nós devemos exigir às pessoas um determinado comportamento, mas não podemos deixar de tomar em conta as condições que elas têm para poder garantir esse comportamento. E eu achava que este é que era o espaço da justiça. O espaço do direito dizia-me...
1: O homem é ele e as suas circunstâncias,
0: exatamente,
1: não é como diz o Ortega Gasset.
0: Exatamente. O direito dizia-me qual é a norma que se deve respeitar. A justiça dizia-me como é que eu devo interpretar o desrespeito pela norma em cada caso. Eu, se calhar, só muito mais tarde é que eu percebi isto. mas havia talvez alguma intuição que me levava a dizer: eu tenho uma enorme curiosidade em saber como é que se pode intervir nisto. Fiz o direito, sempre gostei muito de direito. Uhum. Hoje estou muito afastado do direito, do jurídico, nesse Sim. sentido, mas sempre gostei muito de direito. E, enfim, entendo que teria sido um bom jurista durante o tempo em que eu tive que usar o direito como instrumento para a administração uhum. da justiça. Mas, de facto, essa ideia depois acabou por ser muito transparente no cotidiano uhum. dos tribunais, onde eu me senti sempre muito bem no exercício das várias funções, quer como no Ministério Público, quer como juiz, uhum. em que pude fazer corresponder através da prática aquilo que era o meu anseio quando escolhi essa carreira, que depois acabou por ser toda ela muito acometida por vários
1: outros incidentes. Acontece 25 de Abril, e como é que é? E aí qual é que é a diferença que sente de antes, porque exerceu a mesma profissão, a mesma Sim. função?
0: Exatamente.
1: Melhor dito, antes e depois.
0: É, exatamente. Sabe que eu tive alguma sorte, aliás tenho tido bastante sorte ao longo do tempo. Eu comecei em Ceia.
1: Ceia, Serra da Estrela.
0: Ceia, Serra da Estrela. Eu era um homem da beira-mar e, portanto, a ida para a Serra foi, aliás, foi muito importante. Eu fiquei muito ligado a quer a Ceia, quer ao Fundão, mas já lhe digo em que circunstâncias. Eu em Ceia trabalhei com um juiz, o meu primeiro juiz, com quem aprendi muito, mas que era um homem mais austero, de uma visão mais conservadora, muitíssimo bom juiz, muitíssimo bom jurista, e eu aprendi imenso com ele, como delegado do Procurador da República. Uhum. Mas, passado muito pouco tempo, os superiores hierárquicos lá entenderam que eu estaria a fazer as coisas bem.
1: Mandaram-me
0: para uma comarca de segunda classe, visto que sei era terceira classe, mas como interino, para a comarca do Fundão. E a comarca do Fundão foi absolutamente fundamental
1: Fundão,
0: para a minha...
1: Castelo Branco, não é? Distrito Sim. de Castelo Branco.
0: Para a minha construção definitiva como pessoa.
1: Eu já tinha o Jornal do Fundão.
0: E isso era fundamental.
1: Exatamente.
0: Isso foi fundamental.
1: António Paulo Douro das Neves, mais tarde Fernando Paulo Douro das Neves.
0: Exatamente. O Fundão, onde eu estive 4 anos, foi absolutamente decisivo. Há histórias absolutamente extraordinárias que me aconteceram no Fundão, com o Jornal do Fundão, com as eleições de 1969, por exemplo, é que a CDE ganhou numa das freguesias do Fundão, o que deu lugar a um processo de crime. O que deu lugar a um processo de crime posto pelo Presidente da Câmara, como tinha que ser, porque a lei dizia que só havia processo de crime a esse nível se houvesse queixa do Presidente da Câmara.
1: E houve, claro.
0: E o Presidente da Câmara queixou-se contra a CDE, dizendo que na véspera das eleições a CDE tinha ido à casa das pessoas na freguesia respectiva, que era o Souto da Casa, e tinha trocado os votos. Nessa altura, os cidadãos votantes e eleitores recebiam em casa
1: os papéis com os
0: papéis
1: votos.
0: Com as listas concorrentes, e escolhiam a lista que queriam e era nessa que votavam. Uhum. E nessa altura, aí, a concorrência era mais viva entre a CDE e a União,
1: e a
0: União Nacional ainda, ou a Ação Nacional Popular já.
1: Pois,
0: já.
1: Sim.
0: Mas, de qualquer forma, no
1: Sim,
0: fundo, era, presumo que ainda seria a União Nacional, mas não importa. De qualquer Sim. forma, era a que representava o Estado Novo, ainda, uhum. na sua dimensão agora, já com Marcelo Caetano, Presidente do Conselho.
1: Sim, nessa altura.
0: E eu tenho que ouvir os réus, como então se dizia. E lá os chamamos da CDE, para saber, dizendo-nos, bem, aqui os da União Nacional, era a União Nacional ainda. Sim. Só depois é que o Marcelo depois transformou em Ação Nacional Sim. Popular. Os da União Nacional queixaram-se de que os senhores na véspera foram à casa dos eleitores, à Souto da Casa, e trocaram as listas. E eles confessaram. E disseram, foi sim. Só que o problema é que na antevéspera, os da União Nacional tinham feito a mesma coisa. E tinham trocado as listas que nós tínhamos deixado na antevéspera. Ai sim. Bom, então eu tenho que chamar outra vez o Presidente da Câmara e perguntar se ele também se quer queixar contra os da União Nacional. O Presidente da Câmara ficou muito aflito quando lhe pus a questão. Pediu-me para pensar, evidentemente devia ir
1: consultar
0: as
1: outras fontes
0: necessárias, depois voltou dizendo, bem, se é assim, então terá que ser. E então vêm os da União Nacional, que negaram completamente. E eu fiquei...
1: Portanto, mentiram?
0: Eu presumo que sim, quer dizer, não posso sim. garantir que sim.
1: Claro, mas sim.
0: Enquanto os da CDE confessavam e diziam que sim, que tinham feito, os da União Nacional negaram. Então aconteceu que eu consegui fazer a prova de que a maioria dos eleitores era analfabeto. Porque a lei dizia que havia crime quando eles eram impedidos de exercer livremente o direito de voto. Fundamentei dizendo que não há nenhum impedimento livre de exercer o direito de voto. Eles uhum. votaram na lista que quiseram. Eles puseram o papel que quiseram. Uhum. Hoje não sabiam agora qual era o papel, porque a maior parte deles era analfabeto e, portanto, não havia prova de que algum deles não fosse analfabeto e tivesse votado sabendo exatamente o que estava a fazer. E, portanto, não havia a prova de que eles tivessem sido impedidos de exercer o direito de voto. Lá foi arquivado o processo, isso ainda determinou algum tipo de perguntas que me foram feitas no sentido de refundamentar. Lá foi refundamentado e passou. Mas isto para dizer, e isto é mais importante, isto é apenas um episódio.
1: Mas ilustra, ilustra.
0: Mas deixa de ser ilustrativo do modo como as situações se desenvolviam. Mas, sobretudo, essa passagem pelo Fundão é muito importante para mim, porque eu estou num centro onde eu exerço funções de Estado, do Estado, um poder do Estado, como delegado do Procurador da República, mas onde eu frequento, e comigo o juiz que me acompanhava, dois, aliás, as iniciativas do Jornal do Fundão. Como, por exemplo, um encontro entre escritores, onde foi o José Saramago, Isabel da Nóbrega e Manuel da Fonseca, onde a presença do delegado e do juiz era vista com uma duplicidade muito grande. Primeiro, que bom eles estarem aqui. Segundo, o que é que eles estão aqui a fazer? Não é? Em segundo lugar, e este é talvez o exemplo mais extraordinário, é a realização, no Fundão, de uma semana do teatro português, onde é representado como peça nuclear fundamental A Dança da Morte, de Strindberg, com o Augusto Figueiredo e com, salvo erro, a Carmen Dolores. Mas onde se reúne tudo aquilo que era agente do Teatro Nacional, que era claramente o reviralho, como então se dizia. À cabeça de todos eles, o Rogério Paulo. O Rogério Paulo, que fez um curso de teatro durante aquela semana, ator, Rogério Paulo, ator e encenador, ligado ao Partido Comunista. Semana essa que terminou com uma sessão no Casino do Fundão, no velho Casino do Fundão, para a qual nós somos convidados. Eu fui, aí fui sozinho. E o Rogério Paulo, entusiasmadíssimo, sobe ao palco, num estrado que havia. Sobe ao estrado. Estava presente o Afonso Sastre e a sua mulher, que eram revolucionários, ligados aos movimentos revolucionários do País Vasco.
1: Que era um dramaturgo.
0: E o Rogério Paulo resolve fazer um discurso em que, a certa altura, perdeu um pouco de estribeiras, vai por aí fora e diz: a revolução tem que se fazer em qualquer altura e pode começar já aqui. Ora bem, eu era delegado do Procurador da República.
1: Estávamos em 60 e...
0: 70 e...
1: Há 70 já.
0: 70, talvez 70, talvez, não sei. Entre 68 e 72, que foi o tempo em que eu estive, foi por aí, talvez 70. Bom, eu levantei-me tão discretamente quanto possível, que estava na fila da frente, o mais curvado que me
1: ainda por
0: possível.
1: Cima é alto.
0: Saí por aí abaixo e vim-me embora. Depois houve um episódio, inclusivamente, o António Paulo ficou um pouco inquieto com aquilo.
1: António Paulo, que era o diretor do Jornal do Fundão,
0: Fundão, histórico, quem organizava tudo isso, e que era, de facto, um homem notável pela sua coragem, que veio um pouco atrás de mim e disse: mas não estou ligado, para onde é que vai? Eu disse: eu vou buscar a espingarda. E fui para casa.
1: Para começar a revolução.
0: E tivesse tudo ocorrido normalmente, sem problema nenhum. Mas isso para dizer que foi muito importante, porque ali vivia-se claramente um ambiente que de alguma forma permitia uma antecipação daquilo que pudesse vir a acontecer. Eu tinha vindo muito com essa esperança de Coimbra, e ela ali de alguma forma tinha alguma expressão. Havia alguma coisa que ia acontecer, nós sentíamos que havia mudança. O Jornal do Fundão estava realmente aí na crista da onda. Aliás, que é curioso, porque juntamente, se não estou em erro, com Notícias da Amadora e com o Comércio do Funchal, eram os três jornais que estavam...
1: Comércio do Funchal era com o Vicente Jorge Silva, não é?
0: Exatamente.
1: E Notícias da Amadora com o João Paulo Guerra.
0: Ora, exatamente, era aí. E isso acontecia verdadeiramente. Evidentemente, eu tinha uma posição mais discreta, não podia deixar de ter, dadas as funções que exercia, mas não havia, as pessoas sabiam que, de alguma maneira, não direi que podiam contar comigo, no sentido de estar aqui a elevar particularmente a minha posição, mas que não havia incomodidade pela minha parte, e eu próprio também aí fartei-me de dar pensamento.
1: Depois do 25 de Abril, que país é que começou ali a surgir? Portanto, em 74, estava em Coimbra.
0: Em Coimbra, e portanto, todo aquele período seguinte, a seguir ao 25 de Abril, eu vivi em Coimbra, entre 70 e...
1: Na mesma, como delegado do...
0: Como procurador, nem como procurador, como ajudante do procurador, era assim que dizia na altura. Ajudante do procurador de Coimbra. Havia um procurador que tinha os seus ajudantes. Era como ajudante.
1: Tinha 33 anos, portanto.
0: Exatamente. Até porque aí a carreira não se fazia diretamente pelo Ministério Público. Tinha que ser juiz para se passar para a hierarquia superior do Ministério Público. E aí nós trabalhamos numa primeira fase com um procurador que vinha do anterior regime, mas que era um homem notabilíssimo, quer pela sua perspectiva política ou ideológica, era um homem absolutamente nada comprometido com o regime anterior, de uma cultura extraordinária, de uma qualidade jurídica extraordinária. O Dr. Almeida Simões, eu tenho todo o gosto em dizer o nome dele, porque é daquelas figuras que nós podemos dizer que eu, quando for grande, quero ser assim como ele. Ele tinha uma enorme estima por mim e é com muita saudade que eu falo nele e com muita gratidão, porque aprendi muito com ele. Mas éramos quatro ajudantes do Procurador da República, com posições iguais do ponto de vista do empolgamento quanto ao que estava a acontecer, com algumas ligeiras diferenças quanto àquilo que ia acontecendo. Mas havia situações muito, muito curiosas. Eu recordo-me, por exemplo, do 1 de Maio em Coimbra. Nós falamos sempre e bem do 1 de Maio em Lisboa.
1: Que é evidentemente. Mas o 1 de Maio nos outros sítios, claro.
0: O 1 de Maio foi por aí fora. Nós discutimos muito se devíamos participar na manifestação ou não. Aquela velha ideia de que o magistrado deve ou não deve. Havia um colega nosso que era muito ligado ao Partido Comunista, nós percebemos que ele tê-lo ia sempre. Os outros, mais próximo, menos próximo, todos nós estávamos claramente comprometidos com o que estava, entretanto, a acontecer. E fomos para a manifestação, mas ficámos no passeio. E eu recordo-me que a palavra de ordem, uma das palavras de ordem da manifestação, era vinda de dentro da manifestação, em que dizia, amigo, é feio ficar no passeio. Eu e mais do outro, pelo menos, acabámos por ficar no passeio, embora tivéssemos imensa vontade de ir para o meio da manifestação também. Mas o que é curioso nesse período, sobretudo nesse período, é aquilo que, no fundo, era a interrogação que nós fazíamos a partir da nossa própria função. Isto é, numa altura em que tudo ruía, e eu devo dizer que eu tenho desse período, entre agora muito marcado pelo 25 de Abril e 25 de Novembro, eu tenho a noção de que foi essencial a passagem para o que, entretanto, se estabilizou, mas não nego nada a importância desse período entre o 25 de Abril e o 25 de Novembro. Porque eu acho que ele foi riquíssimo do ponto de vista da análise, da observação, daquilo que nós podíamos ver, do que era possível, a maneira como as pessoas podiam pensar, como podiam manifestar-se, os anseios que tinham, o modo como manifestavam, no radicalismo das suas posições, tudo aquilo que, no fundo, tinha uma alma comum, que era uma vontade de libertação. E, portanto, eu devo dizer que sempre considerei que o 25 é o de Abril. 25 de Novembro é muito importante, mas o 25 é o de Abril. E aquele período a seguir, que hoje, em grande parte, nós consideramos que não podia ter conduzido uma solução alternativa para um cotidiano político entre nós, não deixou de ter uma importância decisiva. E era muito importante que ele não viesse a ser incrustado na história como alguma coisa que, felizmente, se ultrapassou. Ela ultrapassou-se, eu também diria que, felizmente, mas gostaria muito que ela fosse incorporada do lado saudável daquilo que foi a evolução do 25 de Abril e não do lado patológico que o 25 de Novembro terá vindo curar definitivamente.
1: E estes 50 anos passados sobre esses tempos parece que é mais o lado patológico a ganhar ao lado saudável, não é?
0: E talvez valesse a pena nós preocuparmos mais com o lado patológico de hoje do que com o lado patológico de então. Porque o lado patológico de hoje é profundamente mais perigoso do que foi esse naquela altura. Basta nós olharmos à volta. Nós nessa altura estávamos a discutir que tipo de democracia podíamos ter. Eu estou muito à vontade porque não estive na manifestação, mas estive na manifestação da Alameda, antes do 25 de Novembro, que deu origem ao 25 de Novembro.
1: Não esteve na manifestação da Alameda, aquela que teve Mário Soares.
0: Mas estive plenamente envolvido com o sentido dela e com a importância do significado dela, na medida em que era aí que eu me sentia, era aí que eu me filiava e foi aí que eu sentia que estava. Agora, isto significa, portanto, que ela me permitiu ser do meu pensamento vitorioso relativamente àquilo que tinha acontecido até então. Mas isso não significa que aquilo que aconteceu até então não tivesse tido uma importância decisiva, até na conformação do pensamento de todos e de cada um de nós. E ainda hoje encontro muitas pessoas que são claramente ligadas àquilo que tinha sido o seu projeto, a sua proposta de intervenção a partir daí, e gosto de ver nessa ligação, e eles próprios a reclamarem o direito que têm de ao menos serem considerados pela história como elementos que conduziram a este processo progressivo de construção da democracia entre nós. Não, onde eu digo que hoje a situação é bastante mais patológica, porque nessa altura nós estávamos a discutir que democracia tínhamos.
1: E hoje estamos a discutir
0: se queremos democracia. E nós precisamos absolutamente de acordar e de compreendermos que é isto que está hoje profundamente em causa. Se queremos ou não queremos democracia. E nós temos muita responsabilidade todos por termos permitido que as coisas ficassem até aqui. Eu dou-lhe só um exemplo nosso. Nosso, não é apenas nosso, mas deste campo de pensamento em que nós nos movimentamos. Há demasiado tempo que introduzimos a eficácia como sendo, porventura, o grande valor
1: essencial.
0: Ora, a eficácia é claramente um valor, mas é um valor secundário. A eficácia tem a sua máxima concretização numa autocracia. E se ela, para atingir o máximo de si própria, precisa de pôr em causa os direitos humanos, ela fala. E por isso precisa da autocracia. Ora, nós precisamos de saber quem somos, o que queremos e para onde queremos ir. Nós queremos viver a fragilidade dos direitos humanos? Queremos viver a fragilidade da democracia? Então tratemo-los com o cuidado que tudo o que é frágil precisa de ser tratado. Ora, nós não estamos a fazer isso. E nós estamos a ver o que se passa agora nos Estados Unidos. Mas, sobretudo, e saiu uma sondagem feita no plano universal no sentido de saber quem está a favor e quem está a favor da vitória de Trump e daquilo que vem a ser a intervenção de Trump. E nós chegamos à conclusão de que são apenas os europeus e alguns, não todos, que se preocupam e perturbam com a vitória de Trump. De resto, ela é saudada como mais positiva do que teria sido uma vitória do Partido Democrata. Ora, isto tem que nos obrigar necessariamente a pensar o que estamos a fazer, o que fizemos até aqui, no sentido de saber se ainda vamos a tempo de recolocar as coisas nos termos que, no fim de contas, marcam aquilo que é a nossa visão sobre o mundo e sobre a vida e sobre a nossa própria cultura. Aproveitando uma vez mais, se estamos a falar aos jovens, há um aspecto fundamental. Que eu hoje não tenho, relativamente aos jovens, não tenho que ter um discurso paternalista. Eu quero desafiá-los. Quero desafiá-los. Sim. E quero colocá-los perante eles próprios. Não porque eu duvido deles. Eu acho que eles são sempre os melhores jovens de todos. Claro. E a juventude, em cada momento, é sempre a melhor de todas as juventudes. Uhum.
1: É quem tem a força.
0: A única coisa
1: mudança.
0: Que eu quero é falar-lhes como velho e não como um travesti de jovem.
1: Sim.
0: Quero falar-lhes como velho.
1: E como velho diz-lhes o quê?
0: Como velho quero dizer isto. Eu hoje sei claramente que nós vamos todos morrer. É uma coisa que nós não sabemos sempre.
1: Quando somos homens não sabemos.
0: Nós vamos todos morrer. E há uma pergunta que nós temos que fazer quando estivermos a morrer. O que é que eu fiz na vida? Tenho cuidado com isso. Porque se não tiver uma resposta boa para esta pergunta, isso de morrer deve ser uma grande maçada.
1: Uhum.
0: E eu acho que era importante que eles pensassem isso. E depois que queiram fazer como entenderem, que pensem como entenderem, que ajam como entenderem. Isso não sou eu que lhes vou dizer, nem eles têm que fazer aquilo que eu acho. Mas façam o que eles acham. E o que eles acham tem que ser profundamente construído, tem que ser profundamente querido e tem que ser profundamente combatido. E já agora dizer-lhes, no meu tempo a democracia era uma coisa boa. Se eles querem provar o gosto da democracia, vivam-na e revivifiquem-na. E não o contrário.
1: Não a deixem
0: Porque
1: morrer.
0: Se a deixarem morrer, ela dificilmente se reabilita.
1: Doutor Álvaro Labrinho Lúcio, muito obrigada pela sua partilha destes tempos. Esta é uma edição especial do Serviço Público Bloco Notas. É um programa que ajuda quem está nos últimos anos do secundário, mas também quem se interessa por saber mais. E até 2026, aqui na Antena 1, sempre na semana 25, e evocando os 50 anos do 25 de Abril, estamos aqui. 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Os cuidados de emissão são de Paula Guimarães, a imagem de Kénia Nunes, a produção de Ana Fernandes, a ideia e edição de Maria Flor Pedroso.

sentir o peso da cruz. Uma dor de cor diferente entre o fogo e o ausente, entre o perto e o ausente.

0: 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Cinco horas no continente e na Madeira. 4 horas nos Açores. 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
1: Madrugada favorável no combate às chamas em Torre de Moncorvo, com grande parte do perímetro do incêndio dominado. Cenário bem diferente é o de Chaves. Mantém-se as três frentes ativas numa área muito vasta de mato, mas também de pinhal. Fogo veloz, este o de Chaves, alimentado de início pelo vento e que nem a baixa temperatura e a umidade das últimas horas têm conseguido abrandar. Artur Mota, o comandante sub-regional de Emergência e Proteção Civil do Alto Tâmega e Barroso, dava esta madrugada conta das dificuldades no terreno em debelar as chamas.
2: Ainda está com três frentes ativas, nenhuma delas está a ceder a meios, portanto estamos já com uma extensão considerável. Os meios estão posicionados, estão a fazer defesas perimétricas aos aglomerados populacionais para não haver ali constrangimentos de maior. Para já não há nenhuma aldeia em perigo, mas ainda temos incêndio a durar mais algumas horas. Inicialmente o incêndio espalhou-se com muita facilidade e, portanto, os meios, enquanto chegaram e não chegaram, o incêndio atingiu grandes proporções. Neste momento está mais calmo, não há tanto vento no local, mas como a extensão já é muito grande, tarde com bastante intensidade ainda.
1: E os meios esses são escassos para fazer frente a este fogo e para concretizar a estratégia no terreno?
2: O nosso objetivo era conseguir que o incêndio ficasse pelo menos controlado nas três frentes mais ativas, que ficasse circunscrito. Estamos a operar com máquinas de rastros, mas há muitos incêndios a flagrar ao mesmo tempo aqui no norte do país e, como tal, os meios são finitos e, como tal, não é possível nós termos ali os grupos que gostaríamos de ter.
1: Mais de 150 operacionais estão nesta altura no combate ao incêndio em Chaves. O fogo começou ontem à noite. Ele está encaixado entre duas localidades, Ventuselos e Redial. Não há populações em risco. Já aqui falámos de Torre de Moncorvo, as últimas horas ajudaram ao combate. José Requeijo, o segundo comandante sub-regional da Proteção Civil do Douro, é esta manhã um homem mais otimista, porque das três frentes o fogo tem já só uma.
3: As últimas horas de madrugada, os trabalhos de correram favoravelmente, a totalidade do perímetro, cerca de 80%, está dominado e já com ações de rescaldo e consolidação. Os outros 20% mantêm uma frente ativa ainda com alguma atividade, no entanto, os trabalhos estão a decorrer favoravelmente, os meios de combate estão a trabalho e está a decorrer favoravelmente. Assim esperemos que se mantenha e, portanto, apesar de depois com o nascer do dia e o aumento das temperaturas possam fazer aqui alguma dificuldade, mas para já o cenário é bastante favorável.
1: O alerta para este incêndio surgiu ao final da tarde de ontem. 200 operacionais estão no terreno, já com grande parte do incêndio controlado. Em Vinhais, o cenário está também muito mais calmo desde o início da madrugada, que os bombeiros têm também já mais de 70% do perímetro deste incêndio dominado. Todos os distritos de Portugal continental vão estar este domingo sob aviso amarelo por causa da previsão de temperaturas elevadas, mas também de trovoada. Depois do PSD, na Festa do Pontal, é a vez de o PS abrir a nova época política. Olhão é a cidade de Algarvia que os socialistas escolheram para explicarem ao que vem e apontarem novamente baterias. Teresa Borges, à atuação do governo.
4: A mensagem repete-se neste regresso aos trabalhos. O PS não será um fator de instabilidade, mas não tem medo de eleições. Em Olhão, apresenta-se ao ataque contra um governo que, diz o partido, tem falhado em toda a linha.
5: Desde a resposta ao apagão e aos incêndios do ano passado, às tempestades do início deste ano. A incompetência na gestão do setor da saúde, de que já tão pouco se fala verdadeiramente, porque já se assumiu que a incompetência da Ministra da Saúde é um caso crónico e já não uma incidência aguda. Agora a incompetência do Ministro da Educação, a que se junta uma situação de ainda falta de clareza nas explicações do Ministério da Administração Interna, coloca em causa o prestígio da Polícia Judiciária e da Segurança Interna.
4: André Moscaldas, porta-voz do Secretariado Nacional do Partido, vê um executivo em estado de degradação acelerada. Os casos que atingem os ministros da Educação e da Administração Interna são apontados como exemplo, ainda que se fale em questões diferentes, e sobre Luís Neves, sem pedir diretamente admissão, aponta-se caminho.
5: A situação diz o limite admissível e essa frase diz tudo e deve levar o próprio a uma reflexão, se ele for incapaz de fazer ao Primeiro-Ministro. Será sempre o Primeiro-Ministro o último responsável por esta situação.
4: Balanço negativo da governação, mas sem antecipar cenários, com o orçamento do Estado a aproximar-se, o PS admite contribuir para a viabilização e reforça as condições para negociar já são conhecidas.
5: O Estado já esclareceu que aquilo que o move de momento é que o Primeiro-Ministro se comprometa publicamente a não fazer uma revisão constitucional sem o Partido Socialista.
4: Temas que devem marcar os discursos deste domingo no regresso da rentrée socialista ao Algarve.
5: De alguma maneira é o regresso a um território onde o Partido Socialista já foi muito feliz e onde deseja voltar a crescer politicamente.
4: Este ano em formato de Arraial Popular.
1: E com intervenções do líder parlamentar do PS, Eurico Brilhante Dias, e do secretário-geral socialista, José Luís Carneiro, ele que vai discursar em Olhão na segunda reentré enquanto líder do partido. Termina hoje a volta a Portugal em bicicleta com partida da Maia e consagração no Porto, na Avenida dos Aliados. Esta décima e última etapa vai decidir um pódio renhido ao segundo entre Pedro Silva e José Fernandes, mas o camisola amarela Alexis Guerra, ele, Pedro Ribeiro, está já a um passo da glória.
6: Dobradinha à moda da Anicolor com Guerin e Nice nos dois primeiros lugares da volta portuguesa. Para que tal aconteça, basta que o francês e o russo terminem a etapa de hoje, que já não tem metas volantes e prémios de montanha. Esses prémios estão entregues, pontos para Rui Oliveira da Emirates, montanha para Alex Guerin da Anicolor, que vence também por equipas, e o prémio Juventude para Aria Péricas da Emirates. A etapa de hoje, a etapa da consagração para Guerin, sai da manhã às 14 horas. Tem duas passagens pela meta, instalada na Avenida dos Aliados, por volta das 16h25 e 16h46, e termina quando os corredores passarem a linha de meta pela terceira vez, às 17h25, após muito piso empedrado, subidas duras e muito empenho dos 89 cavaleiros do asfalto. O francês Alex Guerin vai suceder a Artem Nis na conquista da portuguesa, mas só vai gritar vitória quando cortar hoje a meta.
7: Eu vou venir a ganhador quando eu finir primeiro a general amanhã à linha.
6: O melhor português poderá ser Pedro Silva do Boa Vista, à partida para a última etapa no terceiro lugar.
8: Tenho consciência que é um terceiro lugar, mas com muitos minutos ainda de atraso para os primeiros. É um trabalho que tenho que fazer, pronto, a longo prazo, mas acredito que no futuro, com o trabalho, posso estar a discutir mesmo a vitória da Volta a Portugal.
6: O José Fernandes de Oliveirense, atual quarto classificado, a 6 segundos do pódio.
9: O Pedro é um homem rápido e acho que não vou pôr nessa guerra porque sei que não vou conseguir.
6: Depois de ter vencido a volta 2 anos seguidos, o russo Artem Nis vai passar o testemunho ao francês Alexis Guerra.
1: 136,9 quilómetros, o circuito da última etapa da Volta a Portugal, hoje liga Maia ao Porto.
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Alcunhas que se colam à pele. E esta, apesar de porventura mal amada, já será difícil de se lhe descolar. O seu nome é Francisco Rodrigues dos Santos, mas o país conhece-o como Chicão. Tem 37 anos, é casado, tem um filho, andou no colégio militar, é um católico fervoroso e um sportinguista feroz. Mas a nota mais marcante do seu percurso é ter sido líder do CDS-PP, depois de comandar a Juventude Popular entre 2015 e 2020. Não foram fáceis as suas circunstâncias como timoneiro principal. Herdou um velho partido, esmagado por uma tenaz, com o eleitorado conservador a fugir para o Chega e o mais liberal atraído pela novidade da IL. O desaire eleitoral nas legislativas de 2022, que fez desaparecer o CDS do Parlamento, determinou a sua saída da liderança. Ele andou por aí, até reaparecer na televisão como comentador de política nacional, onde brilhou com um sentido de humor apurado e

0: Obrigada, Francisco Rodrigues dos Santos, por estar aqui connosco na Antena 1. É um gosto enorme falar contigo. Nós tratamos por tu, não vamos esconder isso, e receber-te neste inventário pessoal.
1: Obrigado, Mafalda. O gosto é tudo meu.
0: Então, este programa começa sempre com um desafio, que é pedir às pessoas para trazerem um objeto ou uma fotografia com significado especial. O que é que escolheste trazer-nos?
1: Eu trago esse objeto já incorporado na minha farpela.
0: Ah!
1: É a barretina do Colégio Militar, que eu uso sempre religiosamente e de forma reiterada na lapela do casaco.
0: Portanto, é um pine.
1: É verdade, é um pine que representa, com a sua simbologia, a instituição onde eu estudei dos 10 aos 18 anos, onde fiz a minha instrução completa, e que também é um ícone dos referenciais de valores pelos quais eu me norteio na minha vida pessoal e pública, que também representa uma tradição que une várias gerações de antigos alunos, desde 1803, que identifica a escola e a casa-mãe por onde todos passámos. E por isso eu nunca abdico de usar a barretina na lapela dos blazers, e já aconteceu por vezes sair de casa e reparar que aquele casaco que estou a vestir...
0: Sentes despido sem
1: E volto para trás. Portanto, na altura, quando eu exerci funções como líder do CDS, até fui aconselhado a não a usar. Sobretudo para não haver aqui uma conotação entre uma formação de base e uma ideologia partidária. Só que eu nunca prescindi de ostentar a minha barretina, porque é um motivo de orgulho e porque acredito que ela também me define enquanto cidadão.
0: E como é que foram esses... Foram 8 anos?
1: Foram.
0: No Colégio Militar. Como é que foi, porque tão pequenino, entrar, ficar longe da família? Como é que surgiram essas saudades de casa, da mãe e do pai? E depois toda aquela disciplina que obviamente sabemos que existe numa escola dessas.
1: A introdução ao Colégio Militar, na altura, apenas oferecia como proposta educativa o internato, aliás, hoje em dia já tem um modelo misto, era particularmente exigente porque nos desenraizava do ambiente normal na nossa família e no seio do lar, neste ambiente mais íntimo onde as crianças gostam habitualmente de estar. Só que, por outro lado, o colégio oferecia-nos, e a mim em particular, um conjunto de instrumentos e de ferramentas que ajudavam a disciplinar a minha própria natureza, porque as regras são importantes para mim, porque muitas vezes me deixo enquadrar por uma certa ordem do caos, e desde pequenino fui educado para poder ter uma certa organização metodológica para cumprir os objetivos, e esses valores que o colégio nos transmite enquadram-nos e organizam-se para nós sermos muito esforçados nos objetivos a que nos propomos, para termos a noção que não pertencemos única e exclusivamente a nós próprios, mas a uma casa, a um bem maior que a representamos em qualquer uma das circunstâncias da nossa vida, o apelo ao coletivo, e percebermos que o todo é diferente da soma das partes e que há que sempre preservá-lo acima do egoísmo e da individualidade de cada um. A divisa do Colégio Militar é um por todos e todos por um. Portanto, essa foi uma norma que eu também levei para o resto da minha vida. E depois o respeito pelas hierarquias, pelo serviço a Portugal, o espírito de missão, estiveram sempre muito enraizados também na minha maneira de encarar a sociedade e o mundo político.
0: Serias uma pessoa diferente se não fosse o Colégio Militar?
1: Sim, eu acho que sim, porque a nossa personalidade é formada por fatores somáticos internos, mas também por fatores que são contextuais, pertencem ao meio que nós habitamos. É por isso que eu sou um grande defensor da igualdade de oportunidades, porque nem todos podemos ter o contexto ótimo para desenvolver as nossas próprias capacidades. E claro que o Colégio Militar foi um trampolim, e eu diria até um maximizador, um potenciador das minhas características pessoais, e permitiu lapidá-las, burilá-las e tornar-me a pessoa que sou hoje, que não é indiferente ao facto de eu ter lá estudado. E por isso eu sou muito grato ao Colégio por esta oportunidade que me deu.
0: Tu deste uma resposta muito formal.
1: Pois
0: porque
1: é
0: formal no sentido em que quer dizer, não me falaste daquelas coisas que eu imagino são difíceis. Quando se tem 10 anos e se está lá num quarto, numa camarata, à meia-noite, se está doente, isso não gostava?
1: Enfim, eu acho que qualquer realidade tem aspectos positivos e negativos. Eu, em retrospectiva, e com o distanciamento do tempo, eu tendo a ficar mais marcado e a manifestar mais presente na minha representação intelectual as coisas boas.
0: Por exemplo, o nome é o viés da representação
1: idílica.

0: marca.
1: É isso mesmo,
0: nós olhamos para trás e tendemos a recordar-nos só das coisas boas.
1: É espetacular o que tu disseste, porque eu estudo psicologia, como sabes agora.
0: Eu
1: não quis dizer exatamente o nome da teoria.
0: Achaste que era um bocadinho,
1: mas ainda bem que tu disseste. Exatamente. Não, foi fantástico, foi brilhante.
0: Mas eu acho que isso acontece também em relação à maternidade e à paternidade. É, nós depois só nos lembramos das coisas boas.
1: Eu lembro das coisas, enfim, as coisas más, enfim, eu acho que a nossa vida contempla o sofrimento, a provação, o teste, a dor. E eu não encaro uma experiência que seja também partilhada com essas emoções mais negativas como limitada ou como infeliz. Eu acho que nós só damos valor àquilo que realmente é verdadeiramente importante se tivermos a falta e tivermos o reverso da medalha. Por exemplo, as pessoas tendem a acreditar que estudar no colégio militar se acaba por desvalorizar o papel da família. É o contrário, porque como nós estamos, na maior parte do tempo, privados do contacto familiar,
0: valorizamos mais
1: quando temos a nossa família presente e os pequenos gestos.
0: Aquela frase épica que utilizaste num debate, eu tive o prazer de ouvir in loco, estava ali a uns metros a fazer o comentário desse debate com André Ventura de Chega nas legislativas de 2022, que é: um esquadrão de cavalaria desfilada na sua cabeça não esbarra contra uma ideia.
1: Uma falda, eu vou te dizer uma coisa, eu fiquei muito impressionado com a repercussão mediática e quase a pseudo-eternização que essa expressão teve, porque não estava preparada, simples espontaneamente, porque precisamente tem uma raiz axiológica militar, nomeadamente da arma de cavalaria do ramo exército, e que nós por vezes utilizávamos quando queríamos qualificar uma certa indigência intelectual. Talvez fruto da espontaneidade e da autenticidade que se exprime num debate daqueles, e tu sabes em que...
0: E aquilo foi muito intenso.
1: Foi muito intenso. Eu não achei que houvesse uma expressão que qualificasse melhor o meu oponente. E, pelos vistos, não fui o único a achar. Porque, de repente, gerou-se quase um consenso sobre a pertinência da utilização daquela...
0: E nacionalizou a expressão, que as pessoas não conheciam.
1: E eu até, aqui em gente brincadeira, eu até devo dizer que talvez tenha sido o melhor legado que eu deixei como líder do CDS. Foi essa frase que passou à memória coletiva dos portugueses. Sim.
0: Francisco, tu fizeste um percurso notável nos últimos anos, desde que saí da liderança do CDS-PP e reapareceste no espaço público, tiveste um período em que voluntariamente ausentaste e hoje eu faço-te uma provocação que deixei na entrada deste programa. Tu ainda te vês como um homem de direita ou estás noutro sítio?
1: Essa é uma excelente pergunta. Sabes que eu sempre achei que a minha vida, até ser eleito presidente do CDS, tinha sido sempre bafejado por algum sucesso. Só que depois fui eleito presidente do CDS e, de repente, onde antes se via potencial, capacidade, inteligência e competência, passou a ver-se impreparação, inexperiência, idadismo e falta de carisma, até, que era uma coisa que eu nunca tinha sido acusado antes. Portanto, foi um período que na minha vida me abalou um bocadinho, porque fui confrontado com uma visão de mim próprio que eu nunca tinha sido revisitado na minha
0: vida.
1: Por
0: exemplo, a alcunha Chicão era depreciativa quando era utilizada naquele contexto?
1: Sim, claro que sim. A alcunha Chicão não surge num contexto depreciativo.
0: Mas depois passou a ser
1: claro
0: usada
1: sim,
0: assim?
1: Claro que sim, porque enfim, a ideia era desmerecer-me, era apocar-me, era infantilizar-me e, sobretudo, em particular, pela comunicação social. Eu fui o único líder partidário, fui mais vezes tratado por uma alcunha do que pelo nome. Só que, enfim,
0: Mas tu apropriaste dela e ela hoje em dia não tem nenhuma conotação negativa, pelo contrário.
1: Uma fala, eu adoro que me chamem Chicão. Fico, a sério, porque a carga emocional que a palavra tem e o afeto, porque as línguas são compostas por símbolos e as alcunhas normalmente surgem para caracterizar de forma mais intrínseca e específica a pessoa, surge como algo positivo, bom, bondoso. Portanto, eu não vejo mal nenhum nisso. Agora, tu perguntas-me, entretanto, eu fiz a minha travessia no deserto durante 2 anos, não quis ter nenhum tipo de voz pública, até para me ressentar, para me reorganizar, porque a vida é muito mais do que a política. E eu, graças a Deus, que sempre conservei a minha liberdade, nunca estive dependente de nenhum cargo, nenhum favor na vida política. Entretanto, surgiu quase acidentalmente uma oportunidade, depois de várias insistências, de eu comentar o resultado de umas eleições legislativas, aceitei fazê-lo e depois vim a receber um convite para ser comentador e analista. Acho que sou teu colega, com muita honra.
0: Na CNN Portugal.
1: Eu reaprendi podia ter prazer em estar na vida pública e em comentar o assunto da atualidade política. Agora são perguntas. Se me considero uma pessoa de direita, eu respondo como um dia o Freitas do Amaral escreveu nas suas memórias, que foi a figura mais inspiradora no meu percurso político e foi sobretudo graças a ela, eu li todos os livros de memórias dele.
0: Um homem brilhante, sem dúvida.
1: Um intelectual. Eu sou um democrata cristão. E houve alturas da minha vida em que, como toda a gente sabe, a democracia cristã tem duas interpretações legítimas, uma de raiz mais conservadora liberal, que faz o apelo a valores mais de centro-direita, nomeadamente o crescimento económico e o emprego como fator de desenvolvimento social, e uma raiz mais de centro-esquerda, não evangélica, que vê na igualdade de oportunidades e na redistribuição fatores fundamentais para a liberdade social. Eu, houve alturas da minha vida que achei que era importante vincar mais os valores da autonomia individual, da propriedade privada, de uma identidade nacional, de uma raiz mais tradicional, porque senti que alguns conceitos, muito poluídos pela ideia do relativismo, estavam a degradar pilares fundamentais da nossa cultura civilizacional. E há outras alturas, como agora eu me encontro, em que sinto que há valores que estão talvez mais associados à área do centro-esquerda, que é importante afirmar, porque quando a injustiça se torna lei, a resistência também se torna um dever, nomeadamente a solidariedade, a dignidade da pessoa, a preferência pelos mais vulneráveis, a tolerância, o respeito pela diferença, a igualdade de oportunidades.
0: Ou seja, portanto, na verdade, Francisco, a minha dúvida é, e até pegando na ideia de Freitas do Amaral, que costumava dizer que a idade nos centrava. Foi a idade ou foi o mundo que resvalou tanto para uma direita muito mais radical que alguém minimamente empático e que se preocupe com essas coisas simples, como o Estado de Direito, os direitos humanos básicos, de repente parece uma pessoa mais ao centro?
1: Sim,
0: ou até quase um esquerdista?
1: Sim, veja-se bem. Aliás, eu acho que fui a pessoa que inaugurou a expressão a direita que a esquerda gosta. Eu tornei-me a caricatura de mim próprio. Portanto, há esta ironia nas coisas. Tu tocas num ponto que é muito importante, que é, eu acho que estou onde sempre estive. Ou seja, eu hoje não me defino como uma pessoa de direita. Eu defino-me como um centrista. Porque acho que o centrismo permite uma versatilidade em colher aquilo que de melhor existe, quer ao centro-esquerda, quer ao centro-direita, e encontrar a cada momento as melhores soluções com algum pragmatismo que a sociedade reclama e que a vivência, a página em que o país se encontra, mais urge implementar. Tu dizia muito bem, aquilo que hoje se considera a definição de direita, ao dia de hoje em Portugal, não é aquilo que eu acho que é o meu posicionamento. Não me revejo. Acho que o país passou por uma grande centrifugação em que o eixo gravitacional da política se deslocou tanto para a direita que até as pessoas que eu acho que se mantiveram onde sempre estiveram, como é o meu caso, parece hoje que estão mais à esquerda. Isso aconteceu. E depois há outra questão. Mafalda, eu fui eleito presidente do CDS com 30 anos. Nós crescemos com uma câmara apontada. Somos acompanhados na nossa própria evolução, no amadurecimento pessoal, no nosso crescimento. E é evidente que nós conservamos à partida os mesmos valores ao longo da vida, mas não significa que cheguemos sempre às mesmas respostas, porque a realidade à nossa volta também muda. O professor Adriano Moreira definia isto muito bem, dizia que os valores eram o eixo da roda. A roda anda, passa por mudanças, o eixo acompanha a roda, mas não anda. Mas anda a roda e os valores estão lá. Eu sinto que estes valores democratas cristãos, centristas, sempre estiveram presentes em mim, talvez agora me ofereçam caminhos que antigamente eu não descortinava como sendo alternativas possíveis. Basta ver o seguinte, e tu sabes isto porque és uma estudiosa também da ciência política, a União Europeia das Democracias Cristãs, que depois deu origem ao Partido Popular Europeu, tinha partidos democratas cristãos toda a Europa. Uns de centro-esquerda, outros de centro-direita. Portanto, o centrismo, até como foi definido por Lina Mar da Costa, que é outro dos meus modelos, permite esta abrangência e fazer esta síntese. E eu sinto-me muito confortável nesta posição, confesso-te. E é aqui que me procuro manter, procurando, essencialmente, ter a liberdade de dizer sempre aquilo que penso. Nós, quando somos líderes de uma organização, nós temos uma certa pressão para a conformidade. Ou seja, nós não nos representamos apenas a nós próprios e temos a necessidade também de respaldar as pessoas da maioria das pessoas que representam aquela organização. Eu hoje sinto apenas o único e exclusivo dever de me representar a mim próprio e de obedecer à minha consciência. Isso permite-me um desassombro, uma originalidade e uma autenticidade que eu nunca experimentei ao longo da minha vida. E talvez eu possa afirmar com toda a segurança que este Francisco, este Chicão que as pessoas conhecem hoje, é a versão mais perfeita e a expressão...
0: Resiste e melhorada.
1: Ou as pessoas poderão dizer, mas é aquilo que eu sou, na minha essência.
0: E esta versão revista e melhorada, por assim dizer, quando olha para trás e para o período de liderança do CDS, vê algumas decisões que não teria tomado hoje ou que teria tomado de outra forma? Tens alguns arrependimentos?
1: Eu tenho arrependimentos na vida. Aquela frase que nós não nos arrependemos de nada, só daquilo que não fazemos, isso é filosofia. Pode fazer boas t-shirts, mas eu não sou desses. Todas as decisões que nós tomamos têm que ser demarcadas pela época em que vivemos. E eu acho que nós, ao longo da vida, somos várias pessoas, fruto do nosso amadurecimento neurológico, se quisermos, uma acessão mais biológica da coisa. Eu olho para trás e orgulho-me do que fiz, sabes, Mafalda? Porque eu, se me remeter para aquela circunstância da época, eu seria difícil, pensando como pensava, fazer coisas muito diferentes daquelas que fiz. Acho que era inescapável eu ter que tomar aquelas decisões. No entanto, há coisas como pode ser algo que eu... Por exemplo, há aqui matérias em que eu não revi posições. Aliás, em maior parte dos temas, dos mais vulneráveis, das pessoas que passam dificuldades, dos nossos idosos, da educação. Eu nunca fui um liberal. Eu sempre defendi uma economia social de mercado. Não acredito no modelo social do liberalismo, porque quando nós achamos que o mercado resolve tudo, a pessoa passa a ser um custo, uma mercadoria. Portanto, o mercado por si só não garante o desenvolvimento integral e completo da pessoa, nem a coesão social. Portanto, sobre os imigrantes, eu sempre tive esta posição de humanidade e de preocupação com o próximo.
0: Isso tem muito a ver com a doutrina social da Igreja.
1: Eu afirmo com toda a certeza, nomeadamente em temas que na altura eram fraturantes, e eu tive posições muito legitimistas e perentórias, que contribuíram decisivamente para a caricatura que fizeram de mim, nomeadamente a colar-me à direita das direitas, que eu hoje já não penso dessa maneira.
0: Por exemplo, em matéria de costumes.
1: O casamento homossexual ou a adoção por casados homossexuais, eu hoje não tenho as posições que tinha. Porque a vida encarrou-se de me mostrar que eu estava errado. Percebes?
0: Porque no fundo, se calhar, conheceste pessoas homossexuais, conheceste realidades.
1: Saí da minha bolha, claro. Permiti-me conhecer e não tomei essa posição que tenho hoje, apesar de ser um democrata cristão. É precisamente por ser um democrata cristão. Ou seja, por defender o valor da família, por acreditar que a família pode integrar várias geometrias e vários tipos e formas e assumir essas realidades, por elas funcionarem e por perceber que o fundamental é a essência desses valores e não agarrarmos a modelos sejam muito taxativos e a ditaduras morais.
0: Esta pergunta cola com o que tu me tens vindo a dizer, porque acho que tiveste um processo de autorreflexão também. Foi por isso que foste estudar psicologia?
1: Eu decidi estudar psicologia porque eu nunca fui feliz e realizado a advogar. Primeiro ponto. A atividade profissional que eu mais gostei de exercer na minha vida foi como político. Durante 2 anos foi o único período em que tive uma exclusividade. E quando fui confrontado com a necessidade imperiosa de regressar a uma atividade profissional, eu não quis voltar à condição de advogado. Sobretudo se estive inserido em esquemas societários, nas maiores top tier do país, e não queria aquele estilo de vida para mim. E então, como a política, tu sabes isso muito bem, é um projeto aspiracional, é uma área em que nós nos dedicamos com sentido de missão e espírito de serviço, que nos faz acordar todos os dias com um brilhozinho nos olhos, eu senti que faltava uma certa ideia de motivação aspiracional num projeto concreto que me voltasse a motivar a fazer coisas. E a psicologia surge aí, na necessidade que eu senti ao longo da... sobretudo a centralidade que demos na pandemia ao tema da saúde mental, de compreender mais e melhor a mente humana, com os fatores sociais, como as pessoas se comportam, como se exprimem, como é que os fatores biológicos, sociais e ambientais acabam por determinar a pessoa que nós somos.
0: Isso também te ajudou a olhar para a sociedade de outra forma e para o teu percurso de outra forma. A minha pergunta era
1: totalmente. Eu sabes que eu me alongo um bocadinho. mas tal e qual. Porque a psicologia, nomeadamente a abordagem centrada na pessoa, que é a escola de Carl Rogers, ensina-nos atitudes fundamentais nas relações. Nomeadamente, vou dizer, a compreensão empática, que é nós colocarmos nos olhos da outra pessoa. Não é reconhecermos a emoção, o sentimento, é vermos o mundo como aquela pessoa vê. Pode ser muito diferente de nós, pode ter percursos que são diametralmente opostos ao nosso, mas nós temos a empatia para conseguir compreender aquilo que a pessoa está a viver.
0: Nos colocarmos nos sapatos dos outros.
1: É exatamente, e isso é fundamental. A aceitação incondicional positiva, ou cuidado incondicional positivo, é nós acreditamos que aquela pessoa, tal como é, pode ser aceite. Como pensa, como age, como se comporta, e que esse cuidado que nós emprestamos ao outro é fundamental para que ele desenvolva e atualize as suas potencialidades. E estamos disponíveis para ouvir uma escuta ativa, que é a operacionalização da compreensão empática, que é nós estarmos atentos à realidade do outro. Estes fatores contribuíram para que eu me questionasse muito mais acerca das minhas certezas. Eu entendia também com a psicologia que uma pessoa que vive de certezas absolutas é uma ilha. E o Saramago já dizia, é preciso sair da ilha para ver a ilha. E eu com a psicologia saí da ilha. Eu saí da minha exclusividade e permiti-me entender novas formas de ver a vida e o mundo de pessoas que eu se calhar há uns anos atrás não estava disponível porque achava que tinha uma autoridade ética e moral para impor caminhos. E a psicologia fez-me perceber...
0: Por exemplo, que o não sei é uma ótima resposta.
1: O não sei é uma ótima resposta. Do que mudar de opinião é bom.
0: E revela inteligência, evolução.
1: Exatamente, e que o caminho para a nossa realização pessoal também passa por encontrar no outro o pedaço de verdade que nos falta. E por isso eu estou a adorar estudar psicologia.
0: E estás
1: espero exercer, estou no terceiro ano, sou finalista. Espero exercer na...
0: E era isso que eu te ia perguntar. O objetivo é exercer psicologia?
1: Sim, eu quero exercer psicologia, sim. Conciliar com outras atividades que também faço, mas sim, eu... Porque a psicologia é nós estarmos ao serviço do outro também, percebes? E eu sinto que isso corresponde muito à minha forma de me posicionar.
0: Mas quando te apresentam como político, corriges? Tu vês-te como ex-político?
1: Sabes,
0: vês a tua reentrada na política como algo impossível?
1: Não, é impossível.
0: Não acredito.
1: Não, não é impossível, não é. Mas, assim, eu revejo-me como político. Eu acho que todos somos políticos, no sentido lato.
0: Portanto, política é tudo.
1: Tudo, pronto. E isso é tudo. Se eu tenho opinião, a minha opinião é política. E por isso, não acho que o termo político seja retora. Pelo contrário, acho que abre, alarga, estica. E eu não me preocupo nada que me chamem político. Até porque, a maior parte das pessoas, eu vou ser sempre político. Estás a perceber? É basicamente como os animais. Eles habituam a ser chamados pelo nome, mas obedecem. E eu, como eu, sinto-me quase como o meu cão, o Luca.
0: Isto coloca-me também naquela ideia do donuts com a política que neste momento tem um buraco no meio. Vês a possibilidade de preencher este buraco que existe na política portuguesa com um centrão desguarnecido?
1: Se eu sinto o dever de ser eu a preencher, foi isso que me perguntaste.
0: Ou a possibilidade de vir a fazer parte de qualquer coisa, de um movimento. Aliás, isso foi equacionado durante esta campanha eleitoral pelo Gouveia e Melo. De ajudar a guarnecer esse espaço político que está vazio.
1: Sim, essa é uma constatação, para mim, óbvia, que existe um conjunto de órfãos políticos no país, onde eu me incluo, que não se sentem representados por nenhum partido do espectro constitucional,
0: E que votam no mal menor.
1: E que votam no mal menor, exatamente, na escolha menos má. Ou seja, votam mais contra os outros do que a favor de um determinado político ou projeto. Coincidentemente ou não, ficou bem patente e exposto nestas eleições presidenciais, com resultados até generosos. Quando um independente que não tem experiência política num sentido mais estrito obtém quase 13% dos votos, e em que os partidos tradicionais, à exceção do Partido Socialista, mas de forma muito tímida, não conseguem ter uma expressão eleitoral significativa ao ponto de conseguir disputar uma eleição para vencer, nós percebemos que há um conjunto de eleitores que não se sentem respaldados pelas formas tradicionais e clássicas que nós conhecemos desde o 25 de Abril.
0: É claramente um sinal de que há ali um vazio.
1: Há um vazio. E depois há outro problema, Mafalda, que é quando nós sentimos que a nossa família política começa a cair na esparrela e na tentação de um discurso facilitista, populista e radical, porque acha que ali é que está o ouro eleitoral, é óbvio que, como a manta é curta, há muitos portugueses que se sentem destapados, ou seja, não têm véu doutrinário. E isso existe em Portugal, porque os partidos também têm um grande desgaste, têm uma grande erosão, sobretudo aqueles que nasceram há 50 anos atrás. Portanto, as novas forças emergentes têm uma forma mais desempoeirada e mais desabrida de vincar ideias. Só que, infelizmente, eu sinto é que aqueles valores elementares que antigamente eram considerados do consenso matricial de valores do Estado de Direito, do Estado Social, da solidariedade, que erigiram o nosso modelo político, hoje em dia estão a ser colocados em causa. E quem era alegadamente suposto defendê-los está a claudicar e está a submeter-se a estas novas ordens. E por isso há um conjunto de eleitores que consideram centristas ou moderados, se quiserem, que não estão neste momento representados. Eu acho que pode haver caminho por aí, sim. Agora, se surgirá ou não, não sei.
0: Ou seja, a política pode ser muito madrasta e para ti certamente foi. Aqueles tempos, sim, à frente da liderança do CDS foram difíceis. Tens alguma coisa que te doa quando olhas para trás? Porque de facto a política tem guerras, rixas, traições, jogos de poder dolorosos. Perdem-se amigos, compram-se inimigos. Sentiste que deixou mágoa?
1: Eu não sinto mágoa pela minha passagem na liderança do CDS, naquele consulado de 2 anos. Não sinto mágoa, mas foi uma lição. E talvez o ponto mais negativo que eu aponto foi ter sentido que o fogo amigo mata. Ou seja, que os meus principais adversários estavam dentro do meu próprio partido. E isso leva a uma situação de autofagia, de autodestruição, porque se arreda os valores e passa a prosseguir-se agendas pessoais. Eu tive alguns adversários meus no dia em que eu venci um congresso que afirmaram isto e já o assumiram publicamente. Havia que me destruir, nem que isso significasse a abolição do partido. Foi quase o que aconteceu.
0: Destruir o partido.
1: Portanto, e isso é algo, eu não diria imperdoável, porque, Mafalda, podes conversar com qualquer pessoa que me conheça bem, eu perdoo tudo. Eu não guardo rancores, mágoas, zero. Não há nada que pertença ao meu léxico, ao meu dicionário. Eu gosto de pessoas, sou uma pessoa de pessoas. Eu gosto que gostem de mim e gosto de gostar dos outros. Portanto, eu nunca perco uma oportunidade para uma boa reconciliação. Eu não tenho orgulhos feridos. Eu não tenho vaidades pessoais. Eu, se pudesse, reconciliava-me com todas as pessoas que eu sei que me fizeram mal.
0: E ainda tens pessoas com quem não te reconciliaste?
1: Tenho muitas, muitíssimas.
0: Mas tens uma vida pela frente.
1: Tenho uma vida pela frente e espero vir a fazer essa reconciliação. Eu sou uma pessoa ontologicamente otimista. Eu acredito na natureza humana. E foi outra também das lições que a psicologia me deu. Acredito que nós somos seres individuais, especiais, dotados de características próprias, intrínsecas, e que somos todos diferentes uns dos outros. Temos vantagens, temos incompatibilidades, temos defeitos, temos virtudes. E eu acredito sempre que é possível a pessoa sublimar-se e melhorar-se ao longo da sua vida.
0: Depois a vida trouxe-te sim, experiências difíceis, inimizades, mas amizades muito improváveis. E estou-me a lembrar desta última que foi publicamente apresentada, que foi a amizade com Diogo Faro, que é visto como uma espécie de radical de esquerda.
1: É verdade.
0: Como é que isto aconteceu?
1: É uma história muito gira. Eu era dos principais visados.
0: Sempre?
1: Do humor ácido e cortante e dilacerante do Diogo Faro, como tu sabes. Só que, entretanto, aqui há 2 anos atrás, surgiu uma oportunidade criada por um produtor de conteúdos multimédia, de desenvolvermos um podcast de discussão política em que opunha eu e o Diogo Faro. Na altura, eu, por razões até de envolvimento e de participação e de exclusividade com a CNN, decidi não prosseguir com essa ideia, mas lá está, eu conheci a pessoa. É óbvio que eu tenho divergências políticas com o Diogo Faro. Agora eu pergunto, os arautos da moralidade que me criticaram por eu ter uma relação com uma pessoa de amizade que está num campo diferente do meu, onde naturalmente também tenho pontos de contacto e de convergência e de compromisso e de consenso, porque o diálogo permite aproximar posições, não têm também pessoas que pensam diferente de si na sua vida? Há muita gente que acha inconcebível alguém eu sou um centrista que se relaciona com uma pessoa que está mais ligada à esquerda da esquerda. Quer dizer, isto é desvirtuar completamente a nossa diversidade e a capacidade do ser humano de construir relações sociais, que foi isso que permitiram sobreviver e chegar aos dias de hoje. Foi a socialização.
0: Mas isso é o ar dos tempos, não é?
1: É o ar dos tempos.
0: A absoluta polarização,
1: claro,
0: faz com que nós nem consigamos ouvir ou imaginar sermos...
1: E debater.
0: Debater.
1: Que era uma coisa básica. Enfim, nós ouvimos os debates de antigamente com diferenças ideológicas muito mais acesas do que temos hoje. Porque nós temos um regime consolidado, coisa que à época, em 75, em 76, ou mesmo nas presidenciais de 86, ainda não era um dado adquirido. Há muita gente que diz, bem, como é que há pessoas agora na segunda volta que vão apoiar um socialista quando o CDS, por exemplo, foi contra a revisão, contra a Constituição, votou contra a Constituição em 75. Então, mas vamos ver uma coisa, a questão não é a mesma. Ou seja, isto para dizer o seguinte, nós hoje já não podemos dar por adquiridos um conjunto de valores que há uns anos atrás não eram colocados em causa. Por exemplo, a paz, a democracia, a tolerância, a urbanidade, a liberdade de expressão.
0: A decência, que é uma palavra que eu gosto.
1: E descreveste um livro fantástico sobre uma carta a um jovem decente. Ou seja, hoje a nossa geração, e a tua também, está a ver claudicar e posto em risco um conjunto de valores que eram essenciais independentemente das posições ideológicas e doutrinárias de cada um. Havia um respaldo, um enquadramento, um chão comum que todos pisávamos. E olhava para uma fotografia, uns podiam enaltecer ou concentrar-se e focar-se mais nos aspectos, já que esses eram determinantes para a imagem de conjunto, e outros, no entanto, nós estávamos todos a ver o mesmo. E hoje em dia já nós estamos todos a ver o mesmo na fotografia.
0: Isso é a grande diferença. É que o chão comum perdeu-se.
1: Perdeu-se, é verdade. Já não existe esse chão comum. E por isso acho que é importante esta união dos democratas. Eu acho que, até mais, se me permites, para mim a grande fronteira hoje na política já não é entre a esquerda e a direita. Entre a decência e a indecência.
0: É bem verdade. É bem verdade. Essa é a grande diferença. Há um outro chão comum que antigamente unia as pessoas, que era a fé, a religião.
1: Sim, sim.
0: E que hoje em dia também... Eu não digo que está em desuso, mas está a decair. Tu és um homem de fé, como é que ela te ajuda?
1: Em primeiro lugar, a fé não é uma virtude nem um defeito, é uma característica pessoal, que naturalmente tem expressão pública, porque nenhuma fé é vivida em privado. A forma como eu encaro a minha fé, eu gostava de te explicar a ti e a todos aqueles que nos estão a ouvir, espero que sejam muitos, que eu sou uma pessoa que se rege pelos valores da doutrina social da Igreja. Isto é, eu, que é orientada para todas as pessoas de boa vontade, eu entendo que há um conjunto de princípios que são basilares, que devem reger a minha vida. Eu sou uma pessoa que segue a vida de Cristo, com todas as passagens que lhe são conhecidas, com a capacidade de perdoar, de respeitar os outros, de estar sempre disponível, de viver ao serviço, de ter preferência para os mais vulneráveis, da solidariedade, do amor ao próximo. E eu acho que a fé é outra questão. Ou seja, eu politicamente... A democracia cristã não tem nada a ver com fé. É importante dizer isto. Tem a ver com a adesão, que não é confessional, a um conjunto,
0: de valores.
1: É isto que eu defendo. Sobre a minha fé, isto é outra conversa que podemos ter.
0: Certo.
1: Eu, sobre fé, eu tenho muitas dúvidas sobre se a ideia, por exemplo, que a minha religião, que é o catolicismo, apregoa, se é exatamente assim. Se a figura do Deus que é vendido na Bíblia corresponde exatamente à minha concepção.
0: Ou a vida eterna.
1: Ou a vida eterna. Ou os dogmas que são apresentados. Eu coloco as minhas dúvidas e tenho as minhas reservas. Só que o sentido de vida que a religião me oferece e a paz de espírito e o sossego de que o cumprimento do bem é capaz de me proporcionar e viver num espírito de graça que permita apreciar o bom, o verdadeiro e o belo, são, mais do que outra coisa qualquer, uma bússola que me permite guiar no itinerário da vida enquanto cá estiver.
0: No fundo, é uma escolha e é uma construção, mais do que uma coisa intrínseca, espiritual. Sim. Ou seja, tu queres...
1: Eu quero acreditar.
0: Alinhar e acreditar.
1: Exatamente.
0: E alinhar naquele conjunto de valores.
1: Sim, isso é uma escolha voluntária e isso é o que me define enquanto pessoa.
0: E nunca te desiludiste com a Igreja Católica ao longo do caminho?
1: Só se desilude quem se ilude. Eu não tenho uma visão do homem beatificada, nem santificada.
0: A Igreja é feita de homens.
1: A Igreja é feita de homens. Portanto, eu encaro com todo o repúdio, com toda a censura e com toda a consternação que alguns atos que foram tornados a público nos motivam, mas com a remissão sempre para a falibilidade da condição humana. Percebes? Portanto, eu não tenho nenhum problema em criticar a Igreja, zero. Agora, há uma coisa que eu não tenho dúvidas nenhumas. O papel que a Igreja Católica desenvolve no mundo é um dos alicerces do mundo livre, da igualdade de oportunidades, da justiça social e da coesão social. Eu vou-te contar uma história que marcou para o resto da vida. Sabes que às vezes são os acasos da vida que mais nos impactam. O André Mós Caldas, uma pessoa que nem sequer tem uma relação próxima, foi meu colega na Faculdade de Direito Nacional de Lisboa. E às páginas tantas, hoje tivemos uma viagem de carro, e ele perguntou-me se eu era feliz. E eu retribuí-lhe a pergunta, antes sequer de responder. E ele disse-me isto, que eu nunca mais me esqueci. Foi: eu não consigo ser feliz quando vejo tanto sofrimento à minha volta. E esta dimensão de sensibilidade social que nos torna pessoas, mesmo que não sejamos confrontados fisicamente com o sofrimento que estamos a ver, só de saber que há pessoas que não têm onde dormir, não têm casa, não têm o que comer, famílias desesperadas pela guerra, que não têm condições para cumprir o seu projeto de vida, acrescenta uma dimensão ao conceito de felicidade que não nos torna reféns apenas de nós próprios, mas nos circunstancia no mundo que habitamos. E eu nunca mais me esqueci disto.
0: E tens outras regras de ouro na vida?
1: Outra regra de ouro, vou-te dizer, que aprendi com o Manuel Forjás. O Manuel Forjás foi um empresário conhecido português que
0: morreu,
1: infelizmente faleceu com
0: uma doença
1: oncológica. E esta é uma regra de ouro na minha vida, Mafalda. Uma vez eu assisti uma conferência e ele, no final da oração que teve, oração, preleção, não no sentido religioso, ele disse o seguinte: que estava a lutar contra a doença, que tinha tido uma vida preenchida, que esperava vencê-la, mas que havia um objetivo que ele queria cumprir no último suspiro dele. Quando estivesse a fazer uma anamnese, uma história de vida, ele poderia dizer o seguinte: eu vivi a vida que eu quis. E essa é a principal meta que eu tenho. É quando eu estiver no leito da minha morte, eu ter a certeza que vivi a vida que eu quis. Não a vida que os outros quiseram. Não fui guiado pelas motivações, nem pelos cânones, nem pelos ditames dos outros. Que não dependi, que não fui refém de valores, de favores, nem de interesses, mas que consegui, a cada momento, fazer aquilo que eu queria, com liberdade. Dou a quem doer e muitas vezes arriscando, porque eu sou uma pessoa muito, muito voluntarista, muito me atirar para a frente. Eu não sou uma pessoa nada calculista. A minha mulher,
0: a ideia do taticismo
1: eu não tenho
0: que muitas vezes está presente na política.
1: Não sou nada disso. Eu sou uma pessoa de sentimentos, de emoções. Portanto, eu quero ser feliz. E a minha felicidade depende muito do estado em que estão os outros, nomeadamente as pessoas que nos são próximas. E eu, nesse sentido, sou muito dependente, sabes? É o meu ponto fraco.
0: Ou seja, não consegues ser feliz se vires as pessoas à tua volta infelizes.
1: Mas mesmo. Se eu sei que à minha volta há alguma angústia, alguma tensão, eu sofro com isso. E eu não consigo ser feliz se aqueles que estão comigo não forem felizes.
0: O que é que te dá prazer? O que é que paixões é que tens?
1: Eu gosto de ter pelo menos uma parte de um dia de meditação. Sabes? Desligar-me de tudo e pensar. Eu adoro pensar. Adoro pensar, adoro escrever, adoro ler livros. Eu tenho gostos muito simples, Mafalda. Eu vou-te dizer. Há pessoas que gostavam de ter uma casa na praia, um carro espetacular, um emprego milionário, viajar todos os dias do mês. Essas metas não pertencem às minhas principais preocupações. O que é que eu gostava? Eu adoro estar com a minha família. Sabes? Adoro. Adoro não ter nada que fazer. Adoro o ócio. Imagina, estar no sofá a ler, eu adoro ler, avidamente, é das coisas que me dá mais prazer, porque eu, quando leio, eu transfiro-me para uma realidade paralela. Eu não estou cá, é viajar sem ter que sair de casa. Olha, poupa-se bastante. Gosto de ver o Sporting. Eu estou
0: apaixonado pelo
1: Sou
0: Sporting apaixonado.
1: E tenho a felicidade de, neste, também ser sportinguista, e podemos transformar uma ida ao estádio num programa de família. Gosto de viajar, gosto de conhecer novas culturas, novos sítios, novos lugares. Gosto de escrever, adoro rir-me.
0: Tens um sentido de humor muito cáustico e...
1: Sim, eu acho que tenho sentido de humor, porque acho que o sentido de humor é a distância mais curta entre duas pessoas e aproxima, permite-nos ter algum plano autocrítico, tirar as coisas um bocadinho de lugar.
0: E pôs isso em prática também no comentário político, que é
1: sim,
0: difícil.
1: Eu procuro às vezes fazer isso, sim. Aprendi, eu gostava de Gil Vicente, Gil Vicente era fazia uma sátira social muito apurada e depois também. Há muitos humoristas.
0: Essa de Queiroz, por exemplo, também fazia brilhantemente crítica política com humor.
1: Sim, sim, muito, muito. E eu gosto do sentido do humor, acho que acaba por nos aquecer um bocadinho e envolver-nos mais e tornar-nos mais menos sérios. Eu não me levo nada a sério. Sabes? Não me levo nada a sério. E depois tem outra coisa, um epicurista, que é eu tenho objetivos na vida. E sempre pus objetivos. Gosto de lutar para os alcançar, mas quando os atinjo eu rejeito estoicamente esse prazer. Não me dá prazer nenhum. Já estou a pensar no próximo passo, sabes?
0: Portanto, aquela sensação de sair para fora de pé.
1: Sim.
0: Gostas dela?
1: Gosto, adoro, mas depois quando consigo ter algum sucesso e a assunção desse objetivo, eu chego.
0: Passas
1: lá,
0: para outro. Estamos a chegar aqui aos momentos finais do nosso programa, mas eu queria mesmo saber se tens ódios de estimação.
1: Não. Eu não tenho ódios de estimação. Eu odeio odiar. Talvez dissesse assim. E esse talvez seja o meu ódio de estimação. É ver o ódio nos outros. E entender que pode ser uma forma de estar na vida e um exercício de relacionamento interpessoal.
0: Que música é que escolhes para terminarmos este programa?
1: É uma música que eu adoro. Do Jorge Palma. Enquanto houver estrada para andar.
0: E porquê? Aquela letra tem a ver contigo?
1: Sim, tem. Tem porque é uma letra sempre a olhar para a frente. E é assim que eu gosto, neste perpétuo movimento, enquanto cá andar, de estar sempre inconformado, insatisfeito, de querer sempre mais, de ousar, de me atrever, de me experimentar, de me testar e de procurar fazer deste trajeto um percurso que possa acolher muitas pessoas nesta viagem e de chegar ao final e dizer que valeu a pena e que foi boa. E que deixei uma semente no mundo.
0: Muito obrigada, Francisco Luís Santos. Foi um gosto enorme falar contigo. Este programa tem a produção de Rui Alves de Sousa, cuidados de som de Jorge Almeida, sonoplastia de César Martins e eu sou a Mafalda Anjos. Para a semana estamos de volta com mais um episódio de Inventário Pessoal e um convidado especial com muito para partilhar. Fiquem bem.

0: 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Seis horas no continente e na Madeira. 5 horas nos Açores. 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
1: Não dá tréguas o incêndio em Vinha... Não dá tréguas o incêndio em Chaves, nem a redução do vento ou a umidade da madrugada. Conseguiram abrandar este fogo, que começou ontem, ao início da noite, e que alastrou veloz por uma vasta área de mato, junto à localidade de Ventuzelos. Artur Mota, comandante sub-regional de Emergência e Proteção Civil do Alto Tâmega e Barroso, dava conta à Antena 1 das dificuldades no terreno em debelar as chamas.
2: Ainda está com três frentes ativas, nenhuma delas está a ceder a meios, portanto estamos já com uma extensão considerável. Os meios estão posicionados, estão a fazer defesas perimétricas aos aglomerados populacionais para não haver ali constrangimentos de maior. Para já não há nenhuma aldeia em perigo, mas ainda temos incêndio a dor.

0: mais algumas horas. Inicialmente o incêndio espalhou-se com muita facilidade e, portanto, os meios, enquanto chegaram e não chegaram, o incêndio atingiu grandes proporções. Neste momento está mais calmo, não há tanto vento no local, mas como a extensão já é muito grande, tarde com bastante intensidade ainda.
1: Os meios esses são escassos para fazer frente a este fogo e para concretizar a estratégia no terreno.
0: O nosso objetivo era conseguir que o incêndio ficasse pelo menos controlado nas três frentes mais ativas, que ficasse circunscrito. Estamos a operar com máquinas de rastros, mas há muitos incêndios a flagrar ao mesmo tempo aqui no norte do país e, como tal, os meios são finitos e, como tal, não é possível nós termos ali os grupos que gostaríamos de ter.
1: Quase 160 operacionais combatem nesta altura o fogo em Chaves. Em Torre de Moncorvo, as últimas horas ajudaram ao combate. José Requeijo, o segundo comandante sub-regional da Proteção Civil do Douro, é esta manhã um homem mais otimista, grande parte do perímetro do incêndio controlado. E se de madrugada eram três as frentes ativas, agora o fogo tem já só uma.
2: As últimas horas de madrugada, os trabalhos decorreram favoravelmente, a totalidade do perímetro, cerca de 80% está dominado e já com ações de rescaldo e consolidação. Os outros 20% mantêm uma frente ativa ainda com alguma atividade. No entanto, os trabalhos estão a decorrer favoravelmente, os meios de combate estão a trabalho e está a decorrer favoravelmente. Assim esperemos que se mantenha e, portanto, apesar de depois com o nascer do dia e o aumento das temperaturas possam fazer aqui alguma dificuldade, mas para já o cenário é bastante favorável.
1: O alerta para este incêndio surgiu ao final de tarde de ontem. Mais de 230 operacionais estão no terreno. Em Vinhais, o cenário está também muito mais calmo desde o início da madrugada, que os bombeiros têm também já mais de 70% do perímetro deste incêndio dominado. Três aldeias chegaram a estar confinadas. Os habitantes da aldeia de Dine regressaram a casa ao início da madrugada. Por causa deste fogo, cinco bombeiros ficaram ontem feridos, dois em estado grave, mas o prognóstico é favorável. Ora, todos os distritos de Portugal continental vão estar hoje sob aviso amarelo do Instituto Português do Mar e da Atmosfera, seja pela previsão de temperaturas elevadas ou de trevoada. A Bragança e Vila Real, distritos que estão já em alerta por causa das altas temperaturas, juntam-se a partir das 9 da manhã todos os outros distritos, à exceção de Faro, mas a essa mesma hora há o aviso amarelo do IPMA para a trevoada que abrange Faro, também Castelo Branco, Beja, Porto Alegre e Évora. Depois do PSD na Festa do Pontal, é a vez de o PS abrir a nova época política. Olhão é a cidade algarvia que os socialistas escolheram para explicarem ao que vem e apontarem novamente baterias, Teresa Borges, à atuação do governo.
3: A mensagem repete-se neste regresso aos trabalhos. O PS não será um fator de instabilidade, mas não tem medo de eleições. Em Olhão, apresenta-se ao ataque contra um governo que, diz o partido, tem falhado em toda a linha.
4: Desde a resposta ao apagão e aos incêndios do ano passado, às tempestades do início deste ano, a incompetência na gestão do setor da saúde, de que já tão pouco se fala verdadeiramente, porque já se assumiu que a incompetência da Ministra da Saúde é um caso crónico e já não uma incidência aguda. Agora a incompetência do Ministro da Educação, a que se junta uma situação de ainda falta de clareza nas explicações do Ministério da Administração Interna, coloca em causa o prestígio da Polícia Judiciária e da Segurança Interna.
3: André Moscaldas, porta-voz do Secretariado Nacional do Partido, vê um executivo em estado de degradação acelerada. Os casos que atingem os ministros da Educação e da Administração Interna são apontados como exemplo, ainda que se fale em questões diferentes. E sobre Luís Neves, sem pedir diretamente admissão, aponta-se caminho.
4: A situação diz o limite admissível e essa frase diz tudo e deve levar o próprio a uma reflexão, se ele for incapaz de fazer, ao Primeiro-Ministro. Será sempre o Primeiro-Ministro o último responsável por esta situação.
3: Balanço negativo da governação, mas sem antecipar cenários, com o orçamento do Estado a aproximar-se, o PS admite contribuir para a viabilização e reforça as condições para negociar já são conhecidas.
4: O Estado já esclareceu que aquilo que o move de momento é que o Primeiro-Ministro se comprometa publicamente a não fazer uma revisão constitucional sem o Partido Socialista.
3: Temas que devem marcar os discursos deste domingo no regresso da rentrée socialista ao Algarve.
4: De alguma maneira é o regresso a um território onde o Partido Socialista já foi muito feliz e onde deseja voltar a crescer politicamente.
3: Este ano em formato de arraial popular.
1: Com intervenções do líder parlamentar do PS, Eurico Brilhante Dias, e do secretário-geral socialista, José Luís Carneiro, ele que vai discursar na segunda reentré enquanto líder do partido. Na atualidade internacional, um drone que tinha entrado no espaço aéreo da Roménia foi abatido este domingo por um avião de combate espanhol que estava em missão naquele país da NATO, é o que informa esta manhã o Ministério Romeno da Defesa. O drone foi abatido perto das fronteiras com a Ucrânia e a Moldávia. A Roménia tornou-se um dos estados mais expostos às consequências da guerra na Ucrânia entre os membros da Aliança Atlântica. A fronteira oriental romena, banhada pelo Mar Negro, ela fica nas imediações de zonas que são regularmente alvo dos ataques russos. Termina hoje a volta a Portugal em bicicleta, com partida da Maia e consagração no Porto, na Avenida dos Aliados. Esta décima e última etapa vai decidir um pódio renhido ao segundo entre Pedro Silva e José Fernandes, mas o camisola amarela, Alexis Guerrin, ele está já, Pedro Ribeiro, a um passo da glória.
5: Dobradinha à moda de Dani Color, com Guerrin e Nish nos dois primeiros lugares da volta portuguesa. Para que tal aconteça, basta que o francês e o russo terminem a etapa de hoje, que já não tem metas volantes e prémios de montanha. Esses prémios estão entregues, pontos para Rui Oliveira da Emirates, montanha para Alex Guerrin da Nicolor, que vence também por equipas, e o prémio Juventude para Aria Péricas da Emirates. A etapa de hoje, a etapa da consagração para Guerrin, sai da manhã às 14 horas. Tem duas passagens pela meta, instalada na Avenida dos Aliados, por volta das 16h25 e 16h46, e termina quando os corredores passarem a linha de meta pela terceira vez, às 17h25, após muito piso empedrado, subidas duras e muito empenho dos 89 cavaleiros do asfalto. O francês Alex Guerrin vai suceder a Artem Nis na conquista da portuguesa, mas só vai gritar vitória quando cortar hoje a meta.
6: Eu vou venir a ganhador quando eu finir o primeiro ar general amanhã à linha.
5: O melhor português poderá ser Pedro Silva do Boa Vista, à partida para a última etapa no terceiro lugar.
7: Tenho consciência que é um terceiro lugar, mas com muitos minutos ainda de atraso para os primeiros. É um trabalho que tenho que fazer, pronto, a longo prazo, mas acredito que no futuro, com o trabalho, posso estar a discutir mesmo a vitória da Volta a Portugal.
5: O José Fernandes de Oliveirense, atual quarto classificado, a 6 segundos do pódio.
8: O Pedro é um homem rápido e acho que não vou pôr nessa guerra porque sei que não vou conseguir.
5: Depois de ter vencido a volta 2 anos seguidos, o russo Artem Nish vai passar o testemunho ao francês Alexis Guerrin.
1: 136,9 quilómetros, o circuito da última etapa da volta a Portugal, Liga Maia, ao Porto.
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Bom dia, bem-vindos a mais um programa da Aliança Evangélica Portuguesa. Imagine ver o impossível acontecer diante dos seus olhos. O mar revolto que se acalma com uma palavra. A doença crónica que desaparece num segundo. A escassez que se transforma em fartura para milhares de pessoas. Serão milagres? Milagres acontecem? Pense nisto. Agora ao

0: Deus é o Deus do impossível. Mas atenção, quando olhamos para a Bíblia, percebemos que Jesus nunca fez milagres para se exibir, para ser o super-herói. Ele operou milagres porque se importava com as pessoas. Ele curou os cegos porque queria que eles vissem a beleza da criação. Ele multiplicou os pães porque teve compaixão da multidão que sentia fome. E ele acalmou a tempestade porque os seus amigos estavam com medo de se afundar. Talvez a sua vida esteja a parecer, sei lá, que está assim numa dessas tempestades. Não sei se o vento está forte, se as ondas parecem grandes demais, mas seja qual for a situação, até mesmo quando tudo parece tranquilo, Deus deixa-nos esta palavra.
1: Não temas, porque eu estou contigo.
0: Jesus prometeu que sempre estaria connosco. E ele veio ao mundo, não apenas para consertar temporariamente a nossa biologia ou a nossa economia, para resolver os nossos problemas pontuais. Ele veio para resolver algo muito mais profundo, para resolver a nossa eternidade.

Jesus é realmente o nosso carpinteiro. Aquele que não desiste de peças lascadas, nem de corações quebrados. Com paciência e amor infinito, Ele lixa as nossas imperfeições, reconstrói a nossa estrutura e molda a nossa identidade. Ele não nos quer apenas consertar, Ele transforma-nos através do seu sacrifício na cruz. Jesus adotou-nos e fez de nós filhos de Deus, porque Jesus morreu por nós na cruz e Ele também ressuscitou. Ele está vivo. Nós somos obra-prima nas suas mãos e através dele temos a vida eterna. Então, o meu apelo hoje é para que deixe Jesus, este fiel carpinteiro, trabalhar também no seu coração.

0: que Jesus possa realmente crescer cada vez mais em nós. Para o conhecer melhor, leia a Bíblia e nós hoje temos para lhe oferecer um devocional. 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
0: Voltamos a estar juntos mais logo com o programa Caminhos na RTP2. Hoje com uma série especial ainda para crianças, o Super Histórias da Bíblia, com mais um episódio do Super Book, a não perder. E quinta-feira também regressamos aqui à Antena 1. Até lá, se Deus quiser.
1: Não deixem que o mal vença vocês, mas vençam o mal com o bem. Romanos capítulo 12, versículo 21.

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1: Olá, muito bom dia, bem-vindos a esta emissão do programa Eclésia da Igreja Católica. Vivemos hoje permanentemente ligados. Os telemóveis vibram, as notificações acumulam-se e, no meio de tantas ligações digitais, corremos o risco de sentir que estamos rodeados de gente quando, na verdade, estamos profundamente sozinhos. Com o avanço da inteligência artificial surge agora um novo desafio, a ilusão da companhia, o simulacro da relação humana. A partir destas inquietações profundas e atuais, converso hoje com Luís Miguel Figueiredo Rodrigues, diretor da Faculdade de Teologia da Universidade Católica. É a segunda conversa do ciclo dedicado à encíclica Magnifica Humanitas, este texto fundamental do pontificado de Leão XIV. Fique desse lado, vai valer a pena. Estas ideias do Papa são mais do que aquela quase coisa de influencers da dieta digital. Vai muito mais profundo.
2: Sim. Quando nós, e aqui não é apenas da inteligência artificial, é o uso das tecnologias, quando nós usamos habitualmente um smartphone que tem redes sociais ativas, eu, por exemplo, tenho as notificações das minhas redes sociais estão todas desativadas.
1: Somos dois, sim.
2: Eu vou lá de vez em quando, porque tenho que ir, não é? Faz parte. Estou no mundo, tenho que estar atento, mas não posso estar tudo, sempre a ser interrompido. Não posso. E, por exemplo, já disciplinei o meu telemóvel para ser como a Cinderela. Quem me ligar antes das 9 da manhã e depois das 21h30, o telemóvel está bloqueado. Tenho lá os contactos do alarme, da minha mãe e pouco mais. De resto, o telefone não toca, simplesmente. Se for muito urgente, espera para amanhã. Porque eu tenho que ter tempo de qualidade. A mesma forma como, por exemplo, eu para rezar, já tenho a liturgia das horas e tudo mais no smartphone. A primeira coisa que faço é ligar o modo avião e depois continuo. Este... não estar pendente das notificações é muito importante. Porque, e aqui vemos muitos nossos adolescentes. O nosso adolescente, quando recebe uma notificação de uma rede social digital e não reage logo, na cabeça dele, ele tem aquela convicção que do outro lado lhe estão a compreender que ele não está atento, que ele não valoriza a outra pessoa. Portanto, a rapidez na resposta é percepcionada por ele como uma valorização.
1: Sim.
2: Ora, isso não é assim. O mundo continua. Nós gastamos 1 hora, 2 horas, 3 horas que não podemos estar com o smartphone, não podemos reagir e as coisas continuam na mesma. Portanto, mostrar isto é que é o grande desafio. Depois, há uma qualidade de vida que se ganha e que é necessário treiná-la. Aliás, eu aqui há uns meses encontrei o primeiro, depois desde já encontrei vários textos que não são da área da teologia, que falavam do Shabbat digital. O Shabbat judeu, portanto, o sábado, o dia do descanso. E achei interessante que a tecnologia fosse buscar à cultura judaica, ao Antigo Testamento, uma expressão muito interessante, que é o Shabbat. O que é o sábado judeu? Aquele tempo para a família, para descansar, para usufruir da vida. E muitas vezes, se nós não temos esta capacidade de cortar com estas permanentes notificações, acabamos por não usufruir daquilo que temos.
1: E o Papa, quando fala de agenda, atenção, há aqui uma questão que me parece fundamental e que já falou, que é a questão da capacidade do silêncio.
2: Sim.
1: Para quem vive numa grande cidade, nós não somos daqui de Lisboa, mas estamos cá, e portanto vivemos cá, é muito impressionante o facto de nunca haver propriamente um momento de silêncio à nossa volta. Há sempre qualquer coisa a acontecer, ou carros, ou comboios, ou aviões. E isso perturba, a longo prazo perturba bastante. Mas este conforto que eu vejo, sobretudo, não podemos falar só das novas gerações, mas as redes digitais trouxeram muito este conforto da permanente interrupção.
2: E da permanente sensação de estar com alguém quando estou completamente sozinho. Eu tenho a sensação de que estou com muita gente, mas estou completamente sozinho. E esta solidão que eu habito com presença plena é muito importante. É muito importante. Por isso o Papa fala muito desse parar para valorizar o que é interessante, que vai em contraponto com aquilo que são os produtos vendidos pelas grandes tecnológicas, que trabalham sobretudo a economia da atenção. Eles valorizam muito a atenção que cada pessoa dá àquilo que publica, àquilo que lê, onde para. É daí que gera a sua receita. Isso é um problema muito interessante. Por outro lado, mesmo a nível de saúde mental, hoje já está muito documentado, nós precisamos de tempos de silêncio. Por isso, ter uma certa rotina de tempos de silêncio é importante. Eu, por exemplo, dou comigo, desculpe falar de coisas pessoais.
3: Ah, claro.
2: Se há 2-3 anos atrás eu ligava para alguém e esta pessoa não me devolvia a chamada, eu achava estranho. Hoje, se alguém não me devolve a chamada logo a seguir, eu até fico contente, porque ele não está dependente daquilo. Não está, quer dizer, ele conseguiu ter tempo para estar a estudar, para estar a trabalhar, para fazer o que apetece, sem estar preso ao telemóvel. Deixa-me usar esta expressão, não é? E hoje, usei a palavra preso não por acaso, já temos muita gente com adições a estes dispositivos, com tudo o que isso implica. Portanto, isto já entrou no nível da patologia. Por isso, o mais inteligente que me parece é que nós devíamos cultivar esta disciplina, no sentido nobre da palavra, de desligar. Mas esta economia da atenção e este estar sempre atento não começou com o smartphone. Pensem, por exemplo, como foi o uso da televisão, que passámos a ter a televisão na sala de jantar ou no lugar onde tomámos as refeições e toda a gente via o programa, estávamos atentos a ver o programa, não a falar. Isto já não é de agora. Agora é mais presente e mais solitário. Porque se estava uma família a ver um programa, estavam todos a ver o mesmo. Agora não, agora se cada um tiver o seu smartphone, está cada um a ver aquilo que lhe interessa e não é, de certeza absoluta, igual ao seu irmão, ao seu pai ou à sua mãe.
1: Há uma questão que a inteligência artificial levanta, e que o Papa levanta, que, a falta de melhor palavra, porque não estou a citar exatamente, que é a questão do simulacro da realidade. A inteligência artificial vai potenciar muito isso, a ideia de que estamos a falar com alguém, quando na realidade estamos a utilizar um modelo de linguagem.
2: Sim, efetivamente, quando a gente interage com um chatbot da inteligência artificial, temos a sensação de que estamos a falar com alguém. Aliás, é esse o critério para saber se uma ferramenta é de inteligência artificial ou não. É se ela é capaz de simular uma resposta que, deste lado, eu não dou por ela, se estou a falar com uma máquina.
1: Sim,
2: e
1: o Papa é muito crítico desta ideia quase de comercialização do sentimento, de querer aproveitar a solidão e a ausência de relação.
2: Aliás, desde aí já houve várias notícias, inclusive de pessoas que utilizaram a inteligência artificial para fazer, deixemos usar a expressão não correta, terapia. E que depois correu mal. Claro que corre mal, porque falta a comunicação não verbal. Quando eu estou a falar com alguém e só estou a ouvir aquilo que ela diz, ou estou a ver como ela fala, a postura corporal, o seu olhar, há muito mais informação e se calhar mais informação até do que o próprio verbal que ele está a dizer. Mas a inteligência artificial tem muito, e depois que agora cria-se aqueles avatares, não é? Em que é um bonequinho a falar connosco, em que efetivamente aquilo parece que estamos a falar com uma pessoa. E estamos a falar com uma pessoa que não nos confronta, que não diz que nós estamos errados, ou seja, que só confirma aquilo que nós estamos a fazer, por isso não nos ajuda a sermos melhores. Mas isto cria a sensação de que estamos a, digamos assim, a que estamos acompanhados. Mas nós aqui há umas décadas atrás, nós que já não somos propriamente jovens, tivemos um dispositivo muito interessante. Lembra-se do Tamagotchi?
1: Tamagotchi.
2: Lembra-se do Tamagotchi?
1: Sim, sim, sim.
2: Quanta gente não se pôs a pé a meio da noite para dar de comer ao bichinho? Lembra-se disso? Aquilo parecia um porta-chave.
1: Sim, sim, sim.
2: Mas teve uma atitude, peço desculpa, teve uma influência na mudança de atitudes tremenda. As pessoas passaram a dedicar-se àquele, entre aspas, animal de estimação. Ou seja, isto é qualquer coisa intrínseco ao ser humano. Nós gostamos de grandes causas, gostamos de alguma coisa que nos preencha, de alguma coisa que dê a sensação que estamos a fazer algo de útil. E o simulacro, no caso concreto da inteligência artificial, é perigoso nesse aspecto. Pode parecer que eu estou a falar com uma pessoa. Daí que o cultivar relações presenciais de qualidade é um antídoto e uma escola. É um antídoto porque enquanto estou a falar com pessoas de carne e osso, estou a falar com elas e não estou na rede social, mas também quando eu percebo a beleza de uma relação de amizade, quando percebo a bondade de um diálogo franco e aberto com alguém, eu valorizo de tal maneira que depois aquilo que a inteligência artificial me dá sabe a pouco. Portanto, o antídoto para os desvios da inteligência artificial, na minha perspectiva, é termos relações presenciais de qualidade.
1: Bom dia para si que nos acompanha nesta manhã de domingo. Este é o programa Eclésia. Eu converso com o diretor da Faculdade de Teologia da Universidade Católica Portuguesa sobre a encíclica Magnifica Humanitas, de Leão XIV. É uma conversa que vamos prosseguir daqui a momentos. Para já, convido a ficar comigo para ouvir Claudine Pinheiro e o seu tema Fica, Senhor.

0: Fica Senhor, de Claudine Pinheiro, acompanhar-nos nesta manhã de domingo aqui no programa Eclésia da Igreja Católica. Muito bom dia para si que está desse lado. Voltamos à conversa com o diretor da Faculdade de Teologia da Universidade Católica, Luís Miguel Figueiredo Rodrigues, sobre a encíclica Magnifica Humanitas de Leão XIV. Apesar dos desafios do paradigma tecnocrático, esta é uma conversa, acima de tudo, de esperança. Eu queria falar agora de temas especificamente do pensamento social e do impacto. Quando conversámos da primeira vez, eu liguei, depois a resposta também foi nesse sentido, a esta encíclica Magnifica Humanitas, com o ensinamento de Francisco na Laudato Si e com a sua ideia da ecologia integral, que é fundamental para o pensamento social contemporâneo da Igreja. Sabemos do impacto, por exemplo, ecológico, do uso, de qualquer mínimo uso da inteligência artificial. E são volumes que aqui são, já falamos sobre isso, exigem volumes colossais de água, de energia, agravam a crise económica, desviam recursos de populações mais pobres. Tudo isto merece uma reflexão global alargada sobre o que estamos a fazer afinal para termos estes instrumentos.
1: Efetivamente, a ideia de que as coisas existem na nuvem,
0: sim,
1: é muito errada, porque de nuvem não tem nada. Existe num terreno, num território, precisa de recursos e precisa de componentes. Quando eu pego no meu smartphone e faço uma pergunta à inteligência artificial e ele me devolve a resposta quase instantaneamente, eu tenho que ter presente que para que aquilo funcionasse, houve desde extração de minério, construção de edifícios, consumo de água, consumo de energia, e tudo isto são recursos naturais. E estes recursos naturais são extraídos por alguém e em algum sítio. Por isso, os recursos que são necessários, de onde saem, tem que haver um retorno e tem que haver uma grande responsabilidade. Eu não posso retirar os recursos de um país menos desenvolvido, por exemplo, e não devolver a esse país, a esse território, qualidade de vida.
0: Sim, se vamos a pensar, alguns minérios saem da República Democrática do Congo, depois é ver a situação atual no terreno e gravíssimo.
1: Isso. Por outro lado, eu também tenho que ser responsável em tudo que uso. Assim como eu, por exemplo, na minha casa, se tenho uma lâmpada ligada, desligo-a por causa do consumo, eu se calhar também tenho que perceber que há dispositivos que eu tenho que desligar e não usar por poupança ecológica. Claro que na energia que eu pago para produzir a luz, eu se calhar até desligo o interruptor para poupar na fatura. Se calhar até esta motivação primeira, mas depois percebo uma segunda. Como muita da inteligência artificial nós usamos sem termos um pagamento, não é? Pode não haver essa consciência, mas deveria haver essa consciência. A consciência de que tudo o que nós fazemos tem uma pegada ecológica muito forte. E há pouco falou em ecologia integral. Eu gostava que nós olhássemos a inteligência artificial também dentro de um conceito de ecologia integral lato. A ecologia dos afetos, a ecologia das relações, a ecologia do uso contemporâneo destes dispositivos. Nós, aqui há dias, na faculdade a que eu pertenço, a Faculdade de Teologia, no nosso centro de investigação, publicámos precisamente um volume sobre uma pesquisa que fizemos sobre isto. Ecologia digital. Ecologia digital entendendo o digital como lugar da relação entre as pessoas. E como é que esta relação pode ser melhorada ou não com o uso às novas tecnologias. Porque muitas vezes nós criamos simulacros de relação, por isso é que eu digo sempre redes sociais digitais, quando elas são redes sociais com mediação digital. A rede social autêntica é a rede social física onde eu estou com o meu corpo. E o corpo faz toda a diferença. Porque o corpo é aquilo que me mostra para o outro. É no corpo que eu sinto a fragilidade. É no corpo que eu sinto a minha vulnerabilidade. E é no corpo que eu faço as grandes experiências de interação com o mundo e com a vida.
0: Vai-me desculpar a interrupção, mas quem está a ouvir agora percebe. Ah, é um teólogo católico a falar. Que se fosse algum filósofo transhumanista ou pós-humanista, discordaria veementemente, e aliás o Papa fala disso, sim, muitas vezes, da ideia de que o corpo é fundamental para a relação.
1: Claro. Mas aquela ideia de que podemos existir para além do corpo, pegando, e é interessante essa questão. Eu posso existir para além do corpo? Muito bem. Qual é a solução? A solução é pegar em toda a informação, despejar a informação do teu cérebro numa máquina, e essa máquina continuará a tua vida. Cuidado.
0: É um episódio do Black Mirror, basicamente.
1: Exato. Continua a minha vida cognitiva. Cognitiva. Eu vi aqui há dias um vídeo, aqui há dias, daqui a uns meses, um vídeo que me impactou. Era um vídeo onde se criava um avatar, portanto, em que se criava um avatar de uma menina que tinha falecido. O vídeo é muito duro. E então a mãe, com os óculos 3D, com os sensores nos braços e tudo mais, falava com a menina e abraçava a menina. Mas ela não abraçava a menina, havia um simulacro, não havia corpo. E isto aqui mostra claramente que a vida sem corpo não é vida humana. É outra coisa, mas não é vida humana. Por isso os pós-humanismos, transhumanismos, é interessante pensar sobre isto porque nos ajuda a valorizar aquilo que nós somos. Ajuda a valorizar aquilo que nós temos. Portanto, eu acho interessante essas reflexões, só que tenho que... Para mim é uma coisa... Há uma barreira muito simples. Há pessoa enquanto há corpo. Quando já não há corpo, não há pessoa.
0: E até a reflexão, no caso teológica, e é fundamental, o Papa dedica muito tempo a isso, também serve, diria eu, para criar essa barreira de segurança. Porque o debate está a começar e ele, rapidamente, pelo que nós sabemos da tecnologia, ele descamba muito rapidamente, porque a evolução tecnológica é muito mais rápida do que a reflexão ética, e que haja desde já esta ideia de que há este limite. E o limite é aquilo que nós sentimos na carne, que não há humanidade. Já o Papa Francisco, aliás, fala, quando começa a falar de inteligência artificial, diz que poderia estar em causa, com a evolução da inteligência artificial, a própria espécie Homo sapiens.
1: Sim, nós temos essa reflexão mas para mim é, e aqui se calhar tínhamos que olhar numa outra perspectiva, que é, faz-nos muito bem para nos humanizarmos vermos pessoas que têm fragilidades na sua saúde, que têm uma deficiência, que têm uma doença. Contactar com elas ajuda-nos a, deixem-me usar a expressão, calibrar a nossa visão. Porque se eu tenho sempre diante de mim alguém com um porte atlético, com uma inteligência brilhante, com uma grande sensibilidade artística e tudo mais, eu fico com uma ideia muito perfeita, muito idílica do ser humano. Só que nós não somos assim. Nós temos defeitos, temos fragilidades, cometemos erros. E quando lidamos, digamos assim, com a fragilidade humana, isto humaniza-nos. E se eu lido apenas com a inteligência artificial, eu estou nas antípodas. Eu não vejo a fragilidade, só vejo sucesso, só vejo eficácia, só vejo eficiência. Quando eu não sou digno porque produzo, porque sei e porque faço. Eu sou digno porque sou uma criatura amada por Deus. Ponto. Tudo o resto vem a seguir. E calibrar este olhar é muito importante. Daí que, se há um bocado falava na capacidade de nos relacionarmos presencialmente com outras pessoas para, digamos assim, encontrarmos o antídoto para a simulação de relação que a inteligência artificial nos dá, que nessa relação presencial tenhamos, deixamos usar a expressão, a bênção de poder falar com pessoas que são portadoras de alguma fragilidade, porque nos humanizam. Nós somos bons para eles na medida em que cultivamos a relação, mas nós ganhamos também muito ao perceber o que é de facto o valor do ser humano.
0: Obrigado a si que acompanha esta segunda conversa do ciclo dedicado à encíclica Magnifica Humanitas, Leão XIV. O meu convidado de hoje é o diretor da Faculdade de Teologia da Universidade Católica Portuguesa, Luís Miguel Figueiredo Rodrigues. Nós estamos já a chegar ao fim desta conversa e agradeço muito o tempo que passou connosco, e também agradeço muito a quem nos esteve a ouvir. Quando a encíclica saiu, sobretudo para os mais entusiastas da tecnologia, há que admitir, mas não só, ela foi vista assim como sendo um bocadinho severa, excessivamente crítica, excessivamente pessimista. No seu caso, ela foi apresentada como uma mensagem de esperança. Foi algo que eu gostei muito de ver.
1: Sim, de facto.
0: Porque é possível que o paradigma tecnocrático que parece ter com este avanço imparável possa ser, afinal, colocado em segundo plano face à dignidade humana.
1: Olha, vou-lhe dar a resposta começando por uma comparação, por uma imagem prévia. Quando nós começamos a ter, graças aos recursos tecnológicos, acesso à realidade 3D, a podermos visualizar territórios no mundo, com Google Earth, por exemplo, poderia parecer que eu não preciso de viajar. E isso potenciou as viagens.
0: Ah, claro.
1: Isso potenciou as viagens. Ou seja, eu poder ver criou a curiosidade, criou a vontade de ir. Ou seja, parecia que ia ter o efeito contrário. Hoje, vou fazer a comparação, sim, com esta nova reflexão, com esta oferta, vai-me ajudar a valorizar aquilo que é essencialmente humano. E é nesse sentido que eu olho para esta encíclica. Eu depois de ler a encíclica, o mais afastadamente possível, não consigo deixar de terminar com um olhar de esperança. Não, porque a realidade é esta. E aqui eu tenho duas hipóteses. Ou sou ativo e comprometido, ou sou passivo e indiferente. Para aqueles que optarmos por ser ativos e comprometidos, efetivamente aqui joga-se o valor da dignidade humana. E eu estou alertado, estou consciente e tenho algumas pistas de por onde eu posso agir. Por onde eu posso agir. E não é por acaso que o Papa termina com o Magnificat,
0: sim,
1: que é ver e louvar o Senhor a partir da fragilidade, a partir da pobreza. E os nossos irmãos frágeis e pobres são para nós o nosso grande barómetro de humanização. Se eles têm um lugar de destaque e o lugar que lhes corresponde no nosso mundo, estamos no caminho certo. Se eles não têm o lugar de destaque e não têm o valor, ou nós não damos o valor e os recursos que eles precisam para viver com dignidade, estamos no caminho errado. Se calhar o cuidado do pobre, o cuidado dos marginalizados, na inteligência artificial e na utilização que nós fazemos dela nos diversos dispositivos, pode ser, digamos assim, um bom barómetro para eu perceber se estou no caminho correto ou não.
0: Muito obrigado, então, e boas férias agora, se for caso disso também.
1: Muito obrigado. E um abraço a todos aqueles que nos ouviram.
0: Obrigado a si que nos acompanha nesta manhã de domingo. Este é o programa Eclésia da Igreja Católica, que segue com música. Duarte Rosado traz-nos o tema Sabor da Maçã.

E foi ao som do Sabor da Maçã, do jesuíta Duarte Rosado, que encerramos esta emissão do programa Eclésia. Eu sou Otávio Carmo, jornalista. É sempre um gosto estar deste lado. Desejo-lhe boas férias, se for caso disso. A nossa emissão volta à sua companhia na madrugada de quarta para quinta-feira, pouco depois da meia-noite. Até lá, despeço-me com votos de um santo domingo e uma vida feliz.

0: Muito bom dia e bom domingo.
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0: Vamos com música até a hora certa. Cat Stevens em 1970.

0: Era assim em 1970, Cat Stevens, no seu disco incontornável Tea for the Tiller Man. Vamos às notícias a seguir. Bom domingo.
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0: Muito bom dia, 7 horas no continente e na Madeira, 6 nos Açores. João Coraceiro, as notícias para esta hora.
2: No mapa dos incêndios, atenções ainda viradas para Chaves. Há duas frentes de fogo para travar, quanto a Torre de Moncorvo e Vinhais. A madrugada permitiu já controlar grande parte do perímetro das chamas. Depois do PSD, na festa do Pontal, o país político vira-se este domingo para a reentrée dos socialistas, com mensagens carregadas de críticas ao governo a partir de Olhão. Última etapa da volta a Portugal em bicicleta, o último dia de europeus de atletismo. Este domingo, a reportagem da Antena 1.
0: E estão 20 graus no Porto e em Lisboa a esta hora, 21 graus em Faro e Ponta Delgada e 23 graus no Funchal. Notícias às 7, edição de João Coraceiro.
2: Ainda não deu tréguas o incêndio em Chaves. A umidade da madrugada conseguiu abrandar um pouco este fogo que começou ontem à noite, ao início da noite, e que alastrou veloz, alimentado pelo vento, por uma vasta área de mato junto à localidade de Ventuzelos. Há duas frentes ativas nesta altura. O objetivo agora é mesmo cortar o avanço das chamas, na esperança de controlar nas próximas horas o incêndio. Artur Mota, o comandante subregional de Emergência e Proteção Civil do Alto Tâmega e Barroso, deu há instantes conta à Rádio Pública da estratégia no terreno depois desta última noite.
3: A noite não foi desfavorável, não podemos dizer que foi desfavorável. Alguma umidade, por pouca que tenha sido, ajudou ali ligeiramente, pelo menos a que ele não aumentasse com muita intensidade, digamos assim. Temos os meios de trabalho, temos dois setores, temos máquinas de rastros a fechar, a flanquear. Se correr bem, então a contar que pelo menos as duas frentes que estavam mais ativas, consegui-las controlar. Se assim acontecer, portanto, a partir de mais duas horitas e teremos boas notícias. É mesmo cortar as duas frentes mais ativas, mais principais, que possam trazer algum prejuízo para as aldeias.
2: Quase 160 operacionais estão nesta altura no combate ao fogo em Chaves. Em Torre de Moncorvo, as últimas horas ajudaram ao combate. José Requeijo, o segundo comandante subregional da Proteção Civil do Douro, é esta manhã um homem mais otimista. Grande parte do perímetro do incêndio controlado. Se de madrugada eram três as frentes ativas, agora o fogo tem já só uma.
4: As últimas horas de madrugada, os trabalhos decorreram favoravelmente. A totalidade do perímetro, cerca de 80% está dominado e já com ações de rescaldo e consolidação. Os outros 20% mantêm uma frente ativa ainda com alguma atividade. No entanto, os trabalhos estão a decorrer favoravelmente, os meios de combate estão a trabalho e está a decorrer favoravelmente. Assim esperemos que se mantenha e, portanto, apesar de depois com o nascer do dia e o aumento das temperaturas possam fazer aqui alguma dificuldade, mas para já o cenário é bastante favorável.
2: O alerta para este incêndio surgiu ao final da tarde de ontem. Mais de 230 operacionais estão no terreno. Em Vinhais, o cenário está também muito mais calmo desde o início da madrugada, que os bombeiros têm também já mais de 70% do perímetro do incêndio dominado. Todos os distritos de Portugal continental vão estar hoje sob aviso amarelo do Instituto Português do Mar e da Atmosfera, seja pela previsão de temperaturas elevadas ou de trovoada. A Bragança e Vila Real, distritos que estão já em alerta por causa das altas temperaturas, juntam-se a partir das 9 da manhã todos os outros distritos, à exceção de Faro, mas a essa mesma hora há então o aviso amarelo do IPMA para a trovoada, que abrange Faro, depois também Castelo Branco, Beja, Porto Alegre e Évora. Depois do PSD, na festa do Pontal, é a vez de o PS abrir a nova época política. Olhão é a cidade de algarvia que os socialistas escolheram para explicarem ao que vem e apontarem novamente baterias, Teresa Borges, à atuação do governo.
5: A mensagem repete-se neste regresso aos trabalhos. O PS não será um fator de instabilidade, mas não tem medo de eleições. Em Olhão, apresenta-se ao ataque contra um governo que, diz o partido, tem falhado em toda a linha.
6: Desde a resposta ao apagão e aos incêndios do ano passado, às tempestades do início deste ano, a incompetência na gestão do setor da saúde, de que já Tampouco se fala verdadeiramente, porque já se assumiu que a incompetência da Ministra da Saúde é um caso crónico e já não uma incidência aguda. Agora a incompetência do Ministro da Educação, a que se junta uma situação de ainda falta de clareza nas explicações do Ministério da Administração Interna, coloca em causa o prestígio da Polícia Judiciária e da Segurança Interna.
5: André Moscaldas, porta-voz do Secretariado Nacional do Partido, vê um Executivo em estado de degradação acelerada. Os casos que atingem os Ministros da Educação e da Administração Interna são apontados como exemplo, ainda que se fale em questões diferentes, e sobre Luís Neves, sem pedir diretamente admissão, aponta-se caminho.
6: A situação diz o limite admissível e essa frase diz tudo e deve levar o próprio a uma reflexão, se ele for incapaz de fazer ao Primeiro-Ministro. Será sempre o Primeiro-Ministro o último responsável por esta situação.
5: Balanço negativo da governação, mas sem antecipar cenários, com o orçamento do Estado a aproximar-se, o PS admite contribuir para a viabilização e reforça as condições para negociar já são conhecidas.
6: O Estado já esclareceu que aquilo que o move de momento é que o Primeiro-Ministro se comprometa publicamente a não fazer uma revisão constitucional sem o Partido Socialista.
5: Temas que devem marcar os discursos deste domingo no regresso da rentrée socialista ao Algarve.
6: De alguma maneira é o regresso a um território onde o Partido Socialista já foi muito feliz e onde deseja voltar a crescer politicamente.
5: Este ano em formato de Arraial Popular.
2: Com intervenções do líder parlamentar do PS, Eurico Brilhante Dias, e do secretário-geral socialista, José Luís Carneiro, ele que vai discursar na segunda reentré enquanto líder do partido. Termina hoje a volta a Portugal em bicicleta, com partida da Maia, consagração no Porto, na Avenida dos Aliados. Esta décima e última etapa vai decidir um pódio renhido ao segundo entre Pedro Silva e José Fernandes. Já o camisola amarela, Alexis Guerrin, ele está já a um passo da glória, mas a estrada promete, Ariana Azevedo, muita pedalada até à final.
7: Está o Montmartre de Portugal.
8: Não havendo Paris para um francês, há o Porto, que não é um lugar, é um sentimento. Já dizia Agostina Bessa Luís. E para Alexis Guerrin, da equipa da Anicolor, o sentimento cheira a vitória. A caravana da última etapa da Volta a Portugal parte da Maia tem consagração final na Avenida dos Aliados, lugar icónico da cidade invicta, em que o pelotão passa duas vezes antes do cruzar da meta final. Apesar do cheiro a festa, até porque tem mais 1 minuto e 2 segundos para o seu companheiro de equipa, equipa Artem Nits, o camisola amarela não entra em euforias.
7: Não sou o ganhador da Volta a Portugal. Eu vou venir ganhador quando eu finir o primeiro ao general amanhã à la linha. Então uma etapa mais, uma etapa menos agora.
8: Pés assentes na terra para o líder, mas há caminho aberto no último lugar do pódio. Apenas 6 segundos separam o atual terceiro classificado, Pedro Silva do Boa Vista, de José Neves da Oliveirense. O Boa Vista assume que a margem é curta, mas quer defender a vantagem.
9: Eu esperava ter uma margem maior, 6 segundos é muito curto, vamos ter uma etapa em que vamos ter que estar concentrados.
8: A decisão faz-se na estrada, inclui travessias pelas pontes do Infante e Dom Luís, uma luta de nervos em que José Neves não entra, conhecendo a rapidez do adversário.
10: Acho que não vai ser possível porque o Pedro é um homem rápido e acho que não vou pôr nessa guerra porque sei que não vou conseguir.
8: Sem tréguas, a Avenida dos Aliados prepara-se para consagrar o grande vencedor da Volta a Portugal.
2: Assim será, faltam 136,9 quilómetros, o circuito da última etapa da Volta a Portugal, Liga Maia ao Porto. E no último dia dos europeus de atletismo, Agathe de Sousa no comprimento, Patrícia Silva e Salomé Afonso, as duas nos 1.500 metros, tentam a última ofensiva ao pódio em Birmingham. Ontem, medalha de prata para Pichardo no triplo salto, um último lugar e também uma desclassificação, momentos que o repórter Eduardo Gonçalves aqui nos resume.
11: A penúltima jornada dos europeus terminou com a conquista da segunda medalha para Portugal. Pedro Pichardo conquistou a prata com 17 metros e 76 centímetros, melhor marca da época, e sagrou-se vice-campeão da Europa.
12: Acho que foi uma boa competição. Quando o gajo fez um bom salto, um dos melhores historicamente no triplo, pronto, foi uma boa competição. Sempre os últimos dois europeus têm se feito grandes saltos e fico feliz e contente com ter contribuído para esses feitos, né? Epa, para mim é um orgulho sempre estar aqui a saltar triplo com bons saltadores e saio feliz, saio feliz.
11: Pedro Pichardo, medalha de prata no triplo salto em Birmingham. A medalha de ouro foi conquistada pelo italiano Andy Dias Hernandes com um salto a 18 metros e 15, o quarto melhor da história do triplo salto. que constitui também a liderança do ranking mundial e ainda recorde nacional de Itália. Andrea Della Valle, outro italiano, foi medalha de bronze com 17 metros e 37 centímetros. Isaac Nader, nos 1500 metros, não foi feliz na final e acabou a corrida no 12º posto. Este domingo terminam os campeonatos da Europa de atletismo. Às 7h30 da manhã, maratona feminina com Vanessa Carvalho, Mónica Silva e Sara Duarte. Às 8h10, maratona masculina com Carlos Costa. Às 19h30, final do salto com vara masculino com Pedro Baró. Às 20h05, final do salto em comprimento feminino com Agathe Sousa. E às 21h13, final dos 1500 metros femininos com Patrícia Silva e Salomé Afonso.
2: Provas para acompanhar com a reportagem de Eduardo Gonçalves, o enviado da Rádio Pública aos Europeus de Atletismo.
0: João Coraceira, trazendo-nos as notícias às 7, à RTP Antena 1, simultâneo com a RTP Antena 1 Açores, RTP Antena 1 Madeira e RTP Mundo. A informação está em permanência em noticias.rtp.pt.
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0: E passam 11 minutos das 7, vamos ficar com Ana Sofia Carvalheda e a Árvore da Música, o exclusivo terceiro disco em nome próprio do multi-instrumentista, cantor e compositor Daniel Pereira Cristo. Malva Globo é o nome do disco que o artista traz à Árvore da Música, já a seguir.
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19: Malva Globo é uma metáfora, é uma analogia com uma planta que é nativa da Califórnia e que eu ouvi pela primeira vez este conceito pela boca do Sir David Attenborough.

0: eu ouvi pela primeira vez este conceito pela boca do Sir David Attenborough. E o que é que esta planta faz? Esta planta é a primeira a florescer em locais onde houve um incêndio, onde houve uma devastação. Portanto, estas sementes podem estar décadas, sabe-se de sítios onde estiveram mais de 100 anos sem florescer, e de certa forma é este o simbolismo que eu quero trazer para a nossa música e instrumentos, mostrar que a qualquer momento podem fazer sentido estas sementes antigas e dar sementes para o futuro e flores bonitas na contemporaneidade. Acho que é essa a beleza do título que eu procurei. Não sei se esta coisa mais poética se fará sentido, para mim fez, e pronto, é mais ou menos isso.
1: Por mais incêndios que nos tragam por estes dias, incêndios, catástrofes, tempestades, estamos sempre prontos aqui a renascer e voltar a criar e a criar. Exatamente. E colocar tudo de pé. No fundo é o que é ser português, esta coisa de partidas, de chegadas, de irmos à luta sempre e sempre e sempre, não baixarmos os braços. No fundo é a vida, o dia-a-dia de um músico, não é, Daniel?
0: Sem dúvida, não é? Portanto, a gente tem que ter muita, muita força de vontade. Foi a vida que escolhi, não é? Eu, como sabes,
1: uma segunda vida, porque não é? Fizeste um percurso académico e trabalhaste em uma área completamente diferente da música, mas a música falou mais alto.
0: É, na verdade, e eu espero que esta história possa inspirar outros a tentar, independentemente da altura da vida, de mais velhos ou mais novos, a vida é muito rápida, não é? E eu acho que nós temos esse, para além do direito, temos o dever de tentar, não é? De tentar fazer outras coisas, de tentar fazer com que esta efêmera passagem, como eu acabo o meu disco, que tenha sentido, e que tenha uma razão e que deixemos alguma coisa positiva, seja lá o que isto for, não é? Portanto, e de certa forma eu sim, só este disco foi no intuito de celebrar 10 anos de carreira em nome próprio, não é? Eu abandonei o trabalho antigo há 9, portanto em 2017, e efetivamente foi este chamamento de uma coisa que eu nunca imaginei que pudesse ser a minha profissão. Ou seja, a música vem comigo, já agora para as pessoas terem ideia, desde o berço quase, não é? Portanto, meu pai era tocador, portanto fez parte de um grupo do Origem, que já estivemos aqui várias vezes à volta do Origem, portanto uma pessoa que dedicou a vida toda a esse associativismo, à música de raiz, às pesquisas, às recolhas, e eu fui nessa senda, fui crescendo com tudo isso, não é? Portanto, isso sempre esteve no meu dia-a-dia, embora, lá está, para mim era só uma coisa que era um hobby, que era uma coisa extracurricular, digamos assim. Portanto, eu acreditava tanto nisso que nunca imaginei sequer poder ter estes mais de 10 anos já de carreira em nome próprio como profissional. E é uma coisa que me deixa muito feliz e que pronto, lá está, a minha perspectiva é sempre a mesma, que é enquanto der, cá estarei, enquanto fizer sentido para as pessoas ouvirem-me e enquanto as pessoas me quiserem ouvir, então cá estarei.
1: Enquanto houver estrada para andar.
0: Exatamente, olha, como sabes que eu pus essa frase do Mestre Palma nos textos que escrevi no disco, porque realmente é isso, vamos seguindo.
1: Eram 10 ou eram 11? E 10 nem tanto. Que título é este para ouvirmos aqui em exclusivo na Antena 1, na Árvore da Música, mas também nestes dias na plataforma da RTP Play, porque os programas estão sempre disponíveis a qualquer hora, a qualquer dia nesta plataforma para se recordar tantas e tantas árvores. Eram 11 e 10 nem tanto. Que título é este? Que canção é esta?
0: É uma música, é uma canção muito colaborativa, não é? Portanto, com muitas pessoas, muitos intervenientes. A canção era, portanto, era uma melodia que me habitava a cabeça, não é? Porque por norma é assim, as coisas aparecem e depois a gente não sabe bem o que há de fazer com elas. E então, depois, eu pedi uns poemas a vários escritores, a ver se surgiria qualquer coisa. E o António Durães, que é um ator e encenador, muito meu amigo de Braga, por acaso é com ele que acaba o primeiro disco, o Cavaquinho Cantado, que venceu o prémio Carlos Paredes em 2018. É um soneto dele e com a voz dele. E ele fez-me esta letra que eu acho muito, muito curiosa, porque é um romance, não é? De alguma forma engraçado entre homem e

mulher, não é? Que também faz parte da vida, não é? E depois tive aqui este 11 e 10, nem tanto, esta coisa do cortejamento entre homem e mulher, não é? Nesta música eu tive a participação do Norton e da Luanda, portanto, os Couple Coffee, a darem aqui uma tropicalidade que ficou lindíssima. Para mim é... Eu, se tivesse que nomear uma música, esta é capaz de ser a minha preferida, porque é uma música do mundo, não é? Portanto, é uma música do mundo bem, bem portuguesa, mas bem tropical ao mesmo tempo, e pronto, com essa liberdade.

0: Daniel Pereira Cristo, para este Malva Globo, eu bem sei que o teu coração balança entre a viola braguesa e o cavaquinho, mas também há outros instrumentos neste disco. Como é que se parte para a criação de uma canção? Tem-se ideias e vai-se guardando na gavetinha lá do teu estúdio artesanal, porque é um estúdio muito caseiro, vai-se gravando melodias para o telemóvel. Como é que se parte para um arranjo de uma canção, já que és músico, és compositor, és também intérprete? Como é que é esse teu processo de composição, Daniel?
1: Realmente, se há coisa que não me falta nunca é criatividade, ou seja, a gaveta está sempre cheia de coisas.
0: Sempre
1: a criar. Sempre a criar, sempre a fazer coisas, portanto, às vezes é esperar o momento certo para, por exemplo, neste disco há três músicas que têm a letra do Tiago Torres da Silva, que algumas delas só vão ver agora a luz do dia, mas que já estão a ser trabalhadas há alguns anos. Pronto, faz parte. E depois com o meu produtor, o Hélder Costa, não é? Portanto, as ideias são gravadas até em casa e isso tudo depois é o estúdio do Hélder Costa, o HCM, que realmente, opa, é para mim é um privilégio trabalhar com o Hélder, porque realmente ele consegue levar a música a outro nível que sem ele tenho a certeza que seria muito mais difícil. Estas ideias estão sempre a povoar-me a mente, sempre, sei lá, às vezes vejo um poema do Fernando Pessoa e parece que o poema me fala logo, estás a perceber?
0: Traz a melodia música salta. Dentro, não é?
1: É, a melodia salta-me logo, pronto. Mas pronto, este processo, para te falar mais especificamente deste disco, sendo um disco comemorativo e celebrativo destes 10 anos, não é? Que já são mais um bocadinho, mas pronto, de uma década, efetivamente quase a atingir uma década para o ano, em termos de só viver a fazer isto, de profissional, não é? Mas pronto, uma década, 12 anos de início do projeto em nome próprio, e eu queria que este fosse um disco livre, portanto, fazer um bocadinho tudo aquilo que eu fui durante estes 46 anos, não é? Vou fazer 47 anos. E eu fui muitas coisas, sou muitas coisas, gosto de muitas coisas. É indissociável o meu percurso com a música e os instrumentos tradicionais, como é óbvio, mas eu de alguma forma queria mostrar, ou queria atrever-me a mostrar, que os ritmos e instrumentos tradicionais poderiam fazer sentido em qualquer estilo musical da música independente portuguesa. E estas pontes todas que eu crio com a tropicalidade do Couple Coffee, com a guitarra flamenca do Pedro Joia e a voz da Ana Lains, até imaginem, vou ao blues com o meu conterrâneo Buda Guedes, sei lá, há tanta partilha aqui, a Galiza com o Ancho Pintos e o Abel Rabá,
0: o Luís Portugal do Jafumega,
1: o Zeca Medeiros dos Açores. Opa, é assim, isto é uma, olha, usando agora outra expressão que eu acho muita piada, Ceia Louca, que é um dos meus álbuns preferidos da Brigada Vitor Jara, já agora recomendo para quem nunca ouviu, portanto é uma ceia louca. É uma ceia louca que me deixa muito feliz. Falando do processo, que quase que me ia desviar, o processo foi basicamente este assim: escolhemos as músicas, eu e o Hélder, e as canções, fizemos a gravação só com o cavaquinho tenor, que é este instrumento que eu tenho aqui na mão, por acaso. O cavaquinho tenor não é mais do que um rajão madeirense com menos uma ordem e com a escala rasa, que tem este som. Este som. Este som mais quentinho, não é?
0: Portanto, é mesmo exclusivo aqui na árvore da música.
1: Exatamente. E este som mais quentinho, muito propício a enquadrar-se com a voz, não é? Portanto, imaginemos, estávamos a ouvir há bocado, mas certo, não se ouve também, mas tiriririrairei, tiriririrairei, tiriririrairei, tiriririrairei. Portanto, acho que casa muito bem esta fofura deste cavaquinho mais grave, não é? E então enviamos estas músicas a quem? A um grande, grande mestre que tínhamos que convidar, que é o José Salgueiro. O José Salgueiro, de projetos como Aduf, dele próprio, ou Trovante, ou Gaiteiros de Lisboa, ou sei lá, ou Resistência, não é? Portanto, é uma pessoa que realmente nós admiramos muito e queremos perceber qual é que seria o aporte dele. E, ou seja, a concepção rítmica a quantidade de instrumentos também percutivos, de percussão que ele nos deu, tanto portugueses como da World Music, foram mesmo muito interessantes. A partir daí, foi começar a falar com os outros convidados e demos liberdade a cada convidado para levar a canção para onde eles quisessem, não é? E depois nós fomos complementando. Portanto, o processo foi muito interessante porque foi isto. Foi só cavaquinho e voz, as percussões do Zé, os convidados a levarem isto para outros ambientes completamente diferentes e finalmente depois compor o ramalhete com as pessoas que fazem
0: só,
1: parte do ensemble.
0: Foi só, não é, Daniel? Foi só isso. Saúde e liberdade, outro tema que estamos a ouvir aqui, ou vamos ouvir de seguida aqui na Árvore da Música, na RTP Play, um disco, Antena 1, Árvore da Música, Malva Globo.
1: Saúde e liberdade é possivelmente a canção mais orelhuda que está aqui, não é? E que eu acho que as pessoas se poderão identificar mais. É uma... Eu sempre ouvi a minha sogra, eu estou com a minha mulher desde 2008, portanto são quase 19 anos, já a caminho dos 20, e efetivamente sempre ouvi a minha sogra a dizer: ah, valha-me Deus, quem tem saúde e liberdade é tão rico e não sabe. E ela estava sempre a dizer isto. Sempre que se falava de coisas supérfluas ou alguém que estava doente, ou alguém que estava em condições piores, ou, portanto, a partir do momento que não temos saúde, tudo o resto deixa de importar, não é? A partir do momento que deixamos de ter liberdade, também tudo o resto deixa de importar, porque não podes fazer o que gostas, não podes viver. Portanto, estas duas coisas que parecem tão óbvias, não é? Quem tem saúde e liberdade é tão rico e não sabe. Fizeram sentido para mim na altura da pandemia, foi quando eu compus e escrevi esta letra, muito simples. Pronto, tem aqui muito de Portugalidade, do ritmo da chula que se sente, com a sanfona do Anxo Pintos, portanto, dando uma piscadela de olho para o Noroeste Peninsular e à Galiza, que sabes que gosto tanto. Eu acho que é uma canção que está mesmo muito bonita. Tenho também os meus dois camaradas que começaram comigo, o Risso e o André Ramos, a fazer os coros comigo. Portanto, foi com eles que eu comecei em 2014, 2015. E, portanto, é isso. É esta também, esta riqueza toda.

0: Daniel Pereira Cristo, eu sei, e já partilhaste aqui, que tens canções ou apenas começos de composições numa gaveta, mas há muito tempo que vais arrecadando melodias, poemas, instrumentos que ouves aqui e ali, porque também viajas bastante, não só por Portugal, mas também pelo mundo, e trazes isso tudo para este disco Malva Globo. Já explicaste o porquê do título, mas como é que esse processo, quando decides, ok, vou avançar para um novo disco, para o terceiro disco do meu percurso de músico, e vou começar a juntar e fazer um alinhamento de canções? É preciso reviver ideias, a falar com músicos que se teve contacto naquele ou no outro ensaio de som, no palco, numa viagem. Como é que é esse processo de trabalho? Porque não tens medo, não tens receio de bater à porta. Fazes isso comigo, estás sempre a partilhar também nas redes sociais muito e muito do teu trabalho, das tuas criações. Como é que é esse processo de deixar de ser um pouco o criativo, o compositor, e passares para a parte do produtor?
1: Boa questão. É a parte menos romântica, vamos ser sinceros, não é? Portanto, eu é óbvio que se tivesse a liberdade de poder só fazer música e só curtir, vamos usar assim este coloquialismo, e eu só curtia e só fazia música. Temos que ser de tudo, não é? Temos que ser pau para toda a obra, não é? A música independente vive dias, de certo, mais difíceis, um bocadinho, o que faz com que a gente se tenha que reinventar e criar, e lá está, atirar, no fundo, provocar, não é? Até o mercado, não é? Por exemplo, este disco que eu estou a fazer aqui, eu quase que aposto que a maior parte das pessoas vai achar: o que é que este gajo está a fazer, não é? Tipo, esta esquizofrenia que vai do fado até ao blues, não é? E do jazz até à cavaquinhada, que não vamos mostrar aqui nenhuma, porque as pessoas já as conhecem, não é? Preferimos mostrar outras coisas. E no fundo, esta coisa de é isto, ou seja, temos que nos reinventar.
0: Mas como é que é se bater à porta do Buda Guedes e dizer-lhe: olha, o teu blues vai fazer parte desta minha nova viagem musical, os Couple Coffee, que são mais portugueses do que brasileiros, porque atravessaram há muito este oceano que nos separa, mas que nos aproxima tanto.
1: Sou um bocadinho desavergonhado. Sim, sou um bocadinho desavergonhado. Ou seja, todas estas pessoas, eu de alguma forma tive contacto com elas, ou seja, não foi um contacto.
0: Um dia vou-te bater à porta, sim, para fazeres parte do meu disco.
1: Não foi um contacto, são tudo amigos, não é? Portanto, eu estive a fazer as contas, que é curioso, não é? Era um disco que era para celebrar 10 anos de história. É um disco que tem 10 convidados especiais e que tem 10 músicos. Portanto, estamos a falar aqui deste número mágico, que é o 10. Portanto, opa, são tudo pessoas que eu admiro muito, em primeiro lugar, não é? Portanto, é a minha homenagem ao trabalho, também de esforço e de significância deles, não é? Portanto, de toda a gente, não é? Não só estes convidados, mas também o meu produtor, o Hélder Costa, como já falei, também o design e a fotografia do João Gigante, que é outro músico exemplar.
0: Esta aguarela de capa de disco.
1: Exatamente, que é um, acho que está uma capa lindíssima, acho que está mesmo fixe. Portanto, mesmo o Zé Salgueiro, como é que eu conheci o Zé? Num espetáculo para o qual fui convidado pela Estopa de Pedra, no Capitólio, precisamente, e tocámos juntos logo ali uma música, os dois, e pronto, ficou esse contacto, ficou essa afinidade. No fundo, o Pedro Joia convidou-me, fez a curadoria de um festival sobre música portuguesa na Aveiro, capital da cultura, telefonou-me, conversamos, e eu disse: opa, qualquer dia vou-te convidar. Ele assim: estás à vontade. Pá, são tudo pessoas. O Pedro é uma pessoa, para quem não conhecer, para além daquele guitarrista absolutamente monstruoso, é uma pessoa incrível. Gostei mesmo de conhecer o Pedro e faço questão de o dizer aqui em antena aberta, e faço questão de lhe dizer a ele, ele sabe, já lhe disse, pô, é uma pessoa que me surpreendeu mesmo por ser tão fixe. E este é o grande prazer.
0: O virtuosismo é igual à cumplicidade, à amizade, à entrega que ele costuma, não só em palco, mas também partilhar com todos nós.
1: É impressionante. O Luís Portugal, já trabalhamos há alguns anos, que o Luís Portugal também é programador e desafia-me para fazer muitos projetos com a comunidade, não é? Que é uma coisa que eu gosto muito, que exige muito, mas que eu gosto muito, e sei que tenho algum jeito para isso, para lidar com pessoas, para lidar com grupos de 100 pessoas, 100 e tal pessoas, e tentar estar com esta energia, com esta paixão que tenho, levá-los para caminhos interessantes, explorar novas coisas e fazer espetáculos, construir espetáculos. E o Luís é uma pessoa que lá está quase com 70 anos, mas tem uma voz linda. Aliás, de certo vamos ouvir agora a seguir o Som do Tempo, uma voz ultra afinada, ultra carismática, não é? Do Jafumega, é uma voz carismática do rock português, mas aqui trouxe-o para um ambiente mais suave.

0: Daniel Pereira Cristo, estamos quase a dar a volta ao mundo, musicalmente falando. Já fomos até ao Brasil, já fomos até aos blues, que nos leva até ali à ponta da América, com este som das guitarras elétricas. Já fomos à música tradicional portuguesa, também ao pop rock. Acabámos de ouvir a voz e a interpretação do Luís Portugal, mas foste mais além. Trazes também outras paragens musicais para este teu disco, porque lá está, és observador, és cúmplice e vais aqui e ali fazendo a tua viagem musical destes 10 anos.
1: Eu sou uma eterna criança, não é? Portanto, não há hipótese. Eu já percebi havia coisas que não eram faladas durante muitos anos, mas já percebi que, por exemplo, tenho aquele prognóstico de hiperatividade e déficit de atenção, não é? Que está tão na moda agora. Eu, pelos vistos, tenho isso. Ou seja, naturalmente sou um miúdo e se levar a coisa a bem, então sei, tenho criatividade e trabalho eternos, não é? E é isso que eu procuro fazer, é divertir-me com o mundo, e tenho esse privilégio, como tu falaste, de viajar, não é? Estive há pouco tempo na Finlândia, vou à Eslováquia, dentro de poucos tive nos Estados Unidos, no Azerbaijão. Sim, e estou sempre a consumir, a beber, não é? Desta coisa toda, porque lá está, eu costumo dar um sentido filosófico e romântico, de certa forma, àquilo que faço, que é contribuir de alguma forma para a diversidade e pluralidade do mundo, não é? Ou seja, eu acredito mesmo que a nossa música e os nossos instrumentos, que temos uma diversidade só em Portugal inacreditável, e já agora este projeto Malva Globo é um projeto que foi apoiado pela DG Artes, porque eu depois também vou às escolas falar de instrumentos, falar das 8 violas de arame que temos, falar do cavaquinho, do rajão, do braguinha, falar das caixas tradicionais, dos adufos, das gaitas de foul, das trancanholas que eu ando sempre com elas aqui, olha aqui umas trancanholas, falar dos berimbaus de boca que os miúdos se passam, que eu tenho aqui, que se perderam, mas que eram muito usados e ainda são na Galiza. Portanto, isto aqui com estes idiofones, as pessoas faziam música, não é? E cantavam muito. Olha, tenho aqui umas conchas também.
0: Isto é uma conversa sonorizada, maravilhosa. Exato. Na árvore da música sou... exclusiva.
1: E eu sou, pronto, lá está, divirto-me com estas coisas todas e procuro divertir-me e procuro passar isto para as outras pessoas e costumo tentar fazer com que realmente, não, o que eu estou a fazer tem algum sentido e tem a sua importância, no fundo uma forma de me incentivar a mim próprio, não é? E por exemplo, quando fui no outro dia à Finlândia, as pessoas passarem-se com esta coisa do rasgado, não é? O pessoal a vir, depois fiz uma oficina e a malta a vir perguntar, era um festival internacional do ukulele, com gente do mundo, e as pessoas a virem perceber, conhecer a origem do ukulele, daquele instrumento que está no mundo inteiro, não é? Que depois...
0: levado pelos portugueses na época dos descobrimentos das naus.
1: Um bocadinho mais tarde, portanto, ou seja, o que é que acontece? Este machete de Braga, que é o braguinha da Madeira, e o rajão são levados da Madeira, da Ilha da Madeira, para o Havaí em 1879, com esses imigrantes portugueses que começam a construir o ukulele havaiano com a madeira de lá, a coa, não é? E aquilo depois, lá está, vai para o continente americano, para os Estados Unidos, e parece que é uma faísca que se acende, que atinge o mundo inteiro, não é? Ainda hoje, e de certa forma também é isso que eu vou tentando mostrar nesses locais mais longínquos, onde vou mostrar esta origem portuguesa e esta maravilha que é a diversidade, que vai sempre criando coisas novas.
0: Ó, né? Daniel Pereira Cristo, tu consegues dizer não alguma vez? Ou tens que aprender a dizer não, como cantas nesta canção? Tens de aprender a dizer não, que estamos a ouvir aqui em claro, exclusivo na Árvore da Música, na Antena 1 e sempre, sempre, vezes sem conta, na plataforma da RTP Play.
1: Eu acho que isto é uma recomendação boa para toda a gente, não é? Mesmo do ponto de vista mundano, do dia-a-dia, não é? Eu tenho bastante dificuldade em dizer não, tenho que ser sincero. Pronto, nesta coisa, se olharmos de um ponto de vista mais político, e que não vou explorar por todas as razões esse veio, é claro que sei dizer não, sei bem aquilo que quero, eu sou pela democracia, pela liberdade, isso, e este álbum tenta também deixar deixar isso bem patente, não é? Esta coisa de o amor, não o ódio, a democracia, não a opressão. Portanto, isso aí tenho mesmo toda a convicção do mundo e morrerá comigo, não é? Portanto, tenho aqui um cravo no peito sempre. Hoje, todos os dias agora faço questão de pôr aqui este cravo para lembrar os valores de Abril e os valores universais. No dia-a-dia, falando agora noutro plano, sim, toda a gente se revirá certamente um bocadinho nesta frase, que às vezes é difícil a gente pôr os pontos nos is e dizer que não é? Portanto, não, é melhor não fazer isso. Mas eu acho que com a idade tenho conseguido fazer isso, ou seja, escolher aquilo que realmente é importante, mesmo as pessoas que te fazem bem, as pessoas que não te fazem tão bem, não é? Portanto, escolher caminhos, e para escolher caminhos e para no fundo, pôr de lado aquilo que não importa, é preciso realmente aprender a dizer não, e esse também é um exercício que todos temos que fazer, e espero que seja pelo bem sempre. Dizer não para que o bem possa prevalecer.
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0: Daniel Pereira Cristo, nós vamos encontrando aqui e ali, encontrámos-nos há poucos dias em Braga, no Festival que também abracei aqui na Árvore da Música, o Convergências, que acompanho já há 12 anos e sempre a crescer. Foi uma conversa muito interessante. Portugal-Galiza, também com a MJ Pérez, que tem, para além de ser cantora, intérprete, compositora, tem um programa de rádio na Galiza, mas foi uma conversa onde aprendi muito também contigo, aprendo sempre, mas há também a parte dos concertos, a vinda a Lisboa, ao Capitólio, é sempre o começar de novo. Hoje aqui na nossa conversa fizemos esta conversa com apontamentos musicais, para além de ouvirmos os temas em exclusivo, porque é um disco Antena 1, Árvore da Música, estás sempre a criar e a criar e a criar e sempre a começar de novo, sendo nesse projeto que acompanhas desde que nasceste com o teu pai, que vai dando também árvores, frutos novos, tudo e tudo, mas também a começar de novo, a reinterpretar as tuas canções, fazer novos alinhamentos, juntar agora 3 discos e fazer um novo alinhamento, é o teu dia-a-dia.
1: Sim, é o meu dia-a-dia, essa parte mais performativa e mais e que se vê, não é mais? Mas depois há aquela parte mais, mais pedagógica, de fazer oficinas, de levar a nossa música e instrumentos às escolas, à comunidade, às associações. Há também um lado que eu adoro, que é fazer bandas sonoras, possivelmente é das coisas que eu mais gosto, porque tenho liberdade total criativa, não é? Portanto, depois é óbvio que o realizador me pode pedir para mudar uma coisa ou outra, mas por norma a minha sensibilidade costuma bater certo com aquilo que as pessoas me pedem, não é? E portanto são estas dimensões todas aquilo que é o meu trabalho e que é depois o trabalho de ser pai, não é? Portanto, eu sou pai de 2 miúdos que tu conheces também, o Diogo e o Luís, que são de facto duas pessoas muito exigentes que já estão a tocar tão bem cavaquinho e braguesa, pá, e bandolim. Eu estou mesmo muito orgulhoso. Acho que o legado com eles vai ter continuidade. Isso enche-me de felicidade. E pronto, é não quebrar esta paixão, não quebrar esta emoção. E os concertos são de facto no fundo a festa, são a cereja no topo do bolo de tudo isto, porque de facto esta partilha com o público, portanto, por muito que queiramos, quer queiramos, quer não, é quando se tudo faz sentido, não é? Portanto, essa partilha com o público, essa festa mais introspectiva, mais filosófica ou mais festiva, passo pelo leonardo, portanto, aí é onde faz realmente. E portanto, acho que, por norma, quem costuma assistir aos concertos costuma dizer que eu sou muito vibrante, não é? Porque encarno ali um personagem qualquer no palco e pronto, e dou tudo, fico suas estupinhas todas, não é? Como se costuma dizer.
0: E é-te fácil terminar uma canção? Eu bem sei que nunca está terminada, mas no estúdio é-te fácil dizer, ok, já está fechada, tem o convidado que eu queria, tem, porque hoje as possibilidades em estúdio são muitas, ir a acrescentando camadas e camadas, mas também esse lado de produção, é-te fácil terminar uma canção ou começas logo a ter ideias para, quando pisas um palco, surpreender quem está na plateia?
1: Sim, naturalmente as canções não são estáticas, portanto elas, ainda para mais neste disco que temos tantos convidados, embora lá está a base é toda ela muito, muito semelhante, ou seja, há uma tirando o blues, não é? O blues com o Buda, que será mais diferente, de resto há sempre a mesma base do Zé Salgueiro, do piano do Tiago Simões, a percussão fina também da Carolina Gomes, o acordeão eletrónico do João Dantas Ferreira, portanto que são estes três são, compõem um quarteto base com que abordo os concertos, não é? Que tem, lá está, a sonoridade, eu julgo, e já agora desafio quem puder vir encontrar-se comigo nesses concertos ao vivo, porque são muito diferentes. O vivo é sempre muito diferente, é muito difícil plasmar num disco aquilo que é estas vibrações e emoções todas. Eu acho que eu sou muito mais, mas temos que o fazer, não é? Mas sou muito mais pela verdade de um concerto e por aquilo que acontece de mágico num concerto e que é irrepetível e que não é de forma nenhuma, por muito que as pessoas queiram filmar e gravar e tudo é impossível. Há muita coisa que é impossível, porque no fundo tens um PA, tens um palco, tens isso é impossível de gravar, por muito que as pessoas achem que seja. Não é possível. E há coisas que se perdem, mas pronto, este quarteto base com que temos feito concertos tem sido para mim muito prazeroso, porque acho que tem surpreendido as pessoas, não é? Portanto, temos o cavaquinho, temos a bragueza, temos o cavaquinho tenor agora, o canto, os ritmos tradicionais, mas temos
0: fado.
1: Algo de novo. E o fado, o próprio fado, sim, é verdade. Quem diria que eu ia cantar um fadinho com o Pedro Joia, o Luís Coelho na guitarra portuguesa, que é um amigo também de longa data. E já agora também aproveito para falar desses outros, para além do Luís Coelho na guitarra portuguesa. Tenho o Albano Fonseca nas músicas com baixo. Tenho também o Rodrigo Peixoto na guitarra, numa música que não vamos ouvir, mas que vos convido, que é o Coisas Que Eu Não Digo, uma música muito ao jeito tradicional. O André Ramos e o Diogo já falei, e depois o Pedro Oliveira na bateria do blues. Portanto, são estes os outros convidados. Também já agora o Iraí Afonso, que é um timplista soberbo das Canárias, que tem realmente e leva o timple já agora é um instrumento também pequenino, um pentacórdio, é tipo o rajão madeirense, mas com cordas de nylon. Portanto, uma pessoa que eu gostei muito de conhecer também. E é um bocadinho estas coisas todas.
0: É a tua malva globo, no fundo, a florescer.
1: Uma malva miscelânea, esquizofrénica e da vida, que é o que é.

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1: Manhã de domingo, para hoje previsto tempo quente e céu pouco nublado no continente. Também aumento de nebulosidade e subida da máxima, exceto no Algarve, previsto para hoje. Vamos atualizar as notícias a seguir.
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2: O aumento das temperaturas e a intensidade do vento no dia de ontem trouxeram de volta os incêndios. De acordo com a página da Proteção Civil na internet, há 5 fogos de dimensão significativa a esta hora. O incêndio em Ventuzelo, Chaves, tinha há pouco ainda 2 frentes. Há cerca de uma hora, o comandante de Subregional de Emergência e Proteção Civil do Alto Tâmega e Sousa, Artur Mota, confessava à Antena 1 que há esperança de conseguir controlar o perímetro das chamas ainda neste início de manhã.
3: Se correr bem, então a contar pelo menos as 2 frentes que estavam mais ativas, consegui-las controlar. Se assim acontecer, portanto, a partir de mais 2 horitas e teremos boas notícias. É mesmo cortar as 2 frentes mais ativas, mais principais, que possam trazer algum prejuízo para as aldeias.
2: Perto de 150 operacionais estão neste momento em Chaves. O fogo que ainda mobiliza mais meios é o do Torre de Moncorvo. Há mais de 230 operacionais no terreno, mas o combate às chamas correu bem nas últimas horas, explica o comandante subregional da Proteção Civil do Douro, José Requeijo.
4: Mantém uma frente ativa ainda com alguma atividade. No entanto, os trabalhos estão a decorrer favoravelmente, os meios de combate estão a trabalho e está a decorrer favoravelmente.
2: O alerta para este incêndio em Torre de Moncorvo surgiu ao final da tarde de ontem. Em Vinhais, o cenário está também muito mais calmo, desde o início da madrugada, que os bombeiros têm também já mais de 70% do perímetro deste incêndio dominado. 3 aldeias chegaram a estar confinadas por causa deste fogo e 5 bombeiros ficaram feridos ontem, 2 em estado grave, mas o prognóstico é favorável. Nota ainda para outros 2 incêndios, um lavra em Travassos, Póvoa de Lanhoso, está a ser combatido por cerca de 80 operacionais, o outro é em Ribas, Celurico de Basto. Há cerca de 70 operacionais neste fogo e há também já um meio aéreo em ação. 12 pessoas morreram e pelo menos 10 ficaram feridas depois de um autocarro polaco se ter despistado esta madrugada numa autoestrada no leste da Hungria. A agência de notícias estatal húngara conta que neste autocarro seguiam 57 passageiros e 2 motoristas. De acordo com as informações preliminares recolhidas pela polícia húngara, o condutor terá adormecido ao volante. No futebol, o Porto conseguiu arrecadar mais 3 pontos ontem à noite. Venceu o Rio Ave em Vila do Conde por 2-0, com golos de Nyuan Pérez e Borja Sainz. No final da partida, o treinador portista Francesco Farioli reconheceu que o triunfo dos Dragões não foi fácil.
5: Penso que jogámos num campo difícil contra uma equipa organizada, com bons jogadores e fisicamente fortes. Não foi uma vitória fácil, criámos oportunidades para fechar o resultado mais cedo, infelizmente tivemos um golo anulado, mas valeu pela eficácia.
2: O Porto soma agora 6 pontos, venceu nos 2 primeiros jogos do campeonato. Quanto às partidas previstas para este domingo, destaque para o adiamento do Braga Gil Vicente devido a um surto de infecções gastrointestinais no plantel bracarense. Num comunicado divulgado esta madrugada, o clube da Pedreira refere que teria apenas 3 guarda-redes e 7 jogadores de campo para o jogo frente aos gilistas e por isso quer o Gil Vicente, quer a Liga acederam ao pedido do Braga para adiar a partida. Assim sendo, hoje há apenas 3 jogos, Nacional Estoril às 3h30, Arouca Moreirense às 6 e Famalicão Marítimo às 8h30 da noite.
1: Síntese de notícias às 8 com João Vasco. Passam 3 minutos das 8, Eucaristia Dominical já a seguir.
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Bom dia e uma saudação amiga para si que nos acompanha na transmissão da Eucaristia. Celebramos hoje o 20º domingo do tempo comum. Cantamos: Chega até vós, Senhor, a minha súplica. A liturgia de hoje vai dizer-nos que o Senhor não fecha os olhos diante das necessidades dos seus filhos. E se por vezes parece insensível às nossas súplicas, é somente para nos pôr à prova e para fortalecer a nossa fé. Preparemos o nosso coração para nos aproximarmos do Senhor com fé, tal como fez a mulher do Evangelho que escutaremos nesta celebração.

0: Em nome do Pai, do Filho e do Espírito Santo.
1: Amém.
0: A graça de nosso Senhor Jesus Cristo, o amor do Pai e a comunhão do Espírito Santo estejam convosco. E se ontem celebrávamos a festa da Assunção do Senhor, a Assunção de Maria, hoje, dia do Senhor, somos convidados a reencontrar-nos à volta do seu altar e a fazer da Eucaristia este encontro com Cristo. Ele quer reavivar em nossos corações esta alegria, vivermos como filhos de Deus, sabermos amados e, sem dúvida, sim, que a nossa vida seja ela também anúncio, testemunho e presença deste amor que Deus nos tem. Irmãos, para celebrarmos dignamente os santos mistérios, reconheçamos que somos pecadores. Confessemos os nossos pecados. Confesso a Deus Todo-Poderoso e a vós, irmãos, pequei muitas vezes pensamentos, palavras, atos e omissões. Minha tão grande culpa. E peço à Virgem Maria, aos anjos e santos, e a vós, irmãos, rogueis por mim a Deus, nosso Senhor. Deus Todo-Poderoso tenha compaixão de nós, perdoe os nossos pecados e nos conduza à vida eterna.

Senhor Deus, Rei dos Céus, Deus Pai Todo-Poderoso, nós vos louvamos, nós vos bendizemos, nós vos adoramos, nós vos glorificamos, nós vos damos graças por vossa imensa glória. Senhor Jesus Cristo, Filho Unigénito, Senhor Deus, Cordeiro Deus, Filho de Deus Pai, vós que tirais o pecado do mundo, tende piedade de nós. Vós que tirais o pecado do mundo, acolhei a nossa súplica. Vós que estáis à direita do Pai, tende piedade de nós. Só vós sois o Santo, só vós o Senhor, só vós o Altíssimo Jesus Cristo, com o Espírito Santo, na glória de Deus Pai. Amém.

0: Oremos. Senhor nosso Deus, que preparastes bens invisíveis para aqueles que vos amam, infundi em nós o vosso amor, para que, amando-vos em tudo e acima de tudo, alcancemos as vossas promessas que excedem todo o desejo. Por nosso Senhor Jesus Cristo, vosso Filho, que é Deus e convosco vive e reina na unidade do Espírito Santo por todos os séculos dos séculos.
1: Amém. É verdade, Senhor.
0: Dos séculos.
1: Amém. É verdade, Senhor. Também os que

Eis o que diz o Senhor: respeitai o direito, praticai a justiça, porque a minha salvação está perto e a minha justiça não tardará a manifestar-se. Quanto aos estrangeiros que desejam unir-se ao Senhor para o servirem, para amarem o seu nome e serem seus servos, se guardarem o sábado sem o profanarem, se forem fiéis à minha aliança, hei de conduzi-los ao seu santo monte, hei de enchê-los de alegria na minha casa de oração. Os seus holocaustos e os seus sacrifícios serão aceitos no meu altar, porque a minha casa será chamada casa de oração para todos os povos.

Leitura da Epístola do Apóstolo São Paulo ao Romano. Irmãos, é a vós, os gentios, que eu falo. Enquanto eu for apóstolo dos gentios, procurarei prestigiar o meu ministério, a ver se provoco o ciúme dos homens da minha raça e salvo alguns deles. Porque, se a rejeição resultou da reconciliação do mundo, o que será a sua reintegração, se não for a ressurreição entre os mortos? Porque os dons e o chamamento de Deus são irrevogáveis. Vós fostes outrora desobedientes a Deus e agora alcançaste a misericórdia devido à desobediência dos judeus. Assim, também eles desobedeceram agora devido à misericórdia que alcançastes, para que, por sua vez, também eles alcancem agora a misericórdia. Efetivamente, Deus encerrou a todos na desobediência, para usar de misericórdia para com todos.

Naquele tempo, Jesus retirou-se para os lados de Tiro e Sidónia. Então uma mulher cananeia, vinda daqueles arredores, começou a gritar: Senhor, filho de Davi, tem compaixão de mim. Minha filha está cruelmente atormentada por um demónio. Mas Jesus não lhe respondeu uma palavra. Os discípulos aproximaram-se e pediram-lhe: Atende-a, porque ela veio gritar atrás de nós. Jesus respondeu: Não fui enviado senão às ovelhas perdidas da casa de Israel. Mas a mulher veio prostrar-se diante dele, dizendo: Socorre-me, Senhor. Ele respondeu: Não é justo que se tome o pão dos filhos para lançar aos cachorrinhos. Mas ela replicou: É verdade, Senhor. Mas também os cachorrinhos comem das migalhas que caem da mesa de seus donos. Então Jesus respondeu-lhe: Mulher, é grande a tua fé. Faça-se como desejas. E a partir daquele momento, a sua filha ficou curada.

0: Mulher, é grande a tua fé. Faça-se como desejas. Acabámos de ouvir a palavra de Jesus, que passados 2000 anos é dirigida a cada um de nós. Tudo o que pedirmos com fé verdadeira, se for essa a vontade de Deus, o Senhor nos concederá. Ouçamos agora a homilia do Padre João Valente.
1: Ontem, festa da Assunção da Virgem Santa Maria, víamos como através de uma mulher Deus revela a sua misericórdia, o seu desígnio de salvação, este desejo libertar e restituir-nos essa dignidade, essa plenitude de vida. Hoje, domingo, dia do Senhor, na Igreja há de ecoar este grito desta mulher: Jesus, filho de Davi, tem compaixão de mim. Uma estrangeira, cananeia, para o evangelista Mateus, este até seria um termo depreciativo. Mas ela vai ao encontro de Jesus, ela acredita em Jesus. E apesar, primeiro silêncio, depois, face ao pedido dos discípulos, só para não a terem que aturar mais, que ia atrás, Jesus recorda-lhes qual é a sua missão. Ele é enviado apenas às ovelhas de Israel. Mas esta mulher não desiste e insiste. Sem dúvida, a sua dor, o seu sofrimento, o seu amor, leva a não desistir. E até mesmo depois desta afirmação bruta de Jesus, quando ele diz: não é justo que se tome o pão dos filhos para lançar aos cachorrinhos. Esta mulher insistiu. É verdade, Senhor. Mas também os cachorrinhos comem das migalhas que caem da mesa dos seus donos. É uma vez mais esta humildade que é também ela a expressão desta confiança e desta certeza que deve estar presente no nosso coração, essa fé que move esta mulher a não desistir da sua súplica, da sua prece, da sua necessidade. E como desfecho e culminar deste percurso, encontramos nas palavras de Jesus a maior expressão de fé que ele já tinha encontrado ou há de encontrar. Jesus diz: mulher, é grande a tua fé. Afirmação que não ouvo dirá de mais ninguém, nem Pedro, nem outros discípulos, nem quem quer que seja: é grande a tua fé. E por isso, sem dúvida, esta estrangeira, esta cananeia, esta mulher, ficará assim como referência e como sinal para todos nós. Na verdade, aquilo que move o coração de Deus E muitas vezes a certeza que só nele encontramos a resposta às nossas inquietações, mesmo quando nos parece que demora, tarda, que Ele responde ao nosso, à nossa súplica, à nossa prece. Irmãos, olhemos, pois, para a atitude desta mulher. Pode inspirar-nos e ajudar-nos, e principalmente nos momentos de adversidade, os momentos mais difíceis, a não desistir. Sem dúvida que ela pedia pelo tesouro mais precioso do seu coração, um filho, uma filha. Mas de qualquer modo, ela reconhece Jesus, filho de David, o Senhor. Três vezes, de certo modo, ela proclama essa fé em Cristo. Seja, pois, este dom também iluminar os nossos corações e a dar-nos a força necessária para não desanimarmos, para não desistirmos e para dirigirmos continuamente a Deus as nossas súplicas, as nossas preces. Este texto ajuda-nos também a compreender essa universalidade do anúncio do Evangelho. Não é apenas para alguns privilegiados. É desejo de Deus que, na verdade, este anúncio chegue ao coração de todos e, sem dúvida, principalmente ao coração daqueles que deles mais precisam. Que nada seja obstáculo, impedimento. Este anúncio do Evangelho, esta proclamação desta palavra de vida, ressurreição, vida em plenitude, vida que não tem fim. E que o Senhor nos dê por isso também a coragem, a ousadia, a sabedoria, o discernimento, como fazer chegar esta palavra de vida ao coração dos nossos irmãos. Que nós também não sejamos, por isso, obstáculo, barreira àqueles que se querem aproximar de Jesus, àqueles que reconhecem que, na verdade, é Jesus que pode curar essas feridas que há nos nossos corações e nas nossas vidas. É Ele, Jesus, que pode restituir-nos essa plenitude de vida. Por isso, sem dúvida, também este texto não pode deixar, esta passagem do Evangelho não pode deixar levar a Igreja a interrogar-se, a interpelar-se, como muitas vezes, se calhar, na sua maneira de proceder e de agir, afastou os outros de Jesus. Só através da humildade, este esvaziar-se de si mesmo, só através dessa capacidade de escuta, acolhimento, serviço, dádiva, podemos, na verdade, traduzir com fidelidade este amor que Deus nos tem, esse amor que Deus, através de Jesus, e sem dúvida hoje, através da sua Igreja e todos os seus membros, quer fazer chegar ao coração de todos. Não sejamos, por isso, indiferentes aos gritos de apelo, sejam eles de mulheres, crianças, órfãos, viúvas, estrangeiros, migrantes. A certeza que é o Senhor que nos quer ajudar a construir o mundo mais justo, mais fraterno, mais solidário, mais humano. Creio só Deus, Pai Todo-Poderoso, Criador do céu e da terra. de todas as coisas visíveis e invisíveis. Creio só, Senhor Jesus Cristo, Filho unigénito de Deus, nascido Pai antes de todos os séculos. Deus de Deus, luz de luz. Deus verdadeiro de Deus verdadeiro. Gerado, não criado, consciencial ao Pai. Por Ele todas as coisas foram feitas. Por nós homens e por nossa salvação, desceu dos céus e encarnou pelo Espírito Santo no seio da Virgem Maria e se fez homem. Também por nós foi crucificado, sob Pôncio Pilatos, padeceu e foi sepultado. Ressuscitou ao terceiro dia, conforme as Escrituras, onde está sentado à direita do Pai. De novo há de vir em sua glória para julgar os vivos e os mortos, e o seu reino não terá fim. Creio no Espírito Santo, Senhor que dá a vida e procede do Pai e do Filho, e com o Pai e o Filho é adorado e glorificado. Ele que falou pelos profetas. Creio na Igreja Una, Santa, Católica e Apostólica. Professo o seu batismo para a remissão dos pecados. Espero a ressurreição dos mortos. A vida do mundo que há de vir. Amém. Deus quer conduzir ao seu Monte Santo todos os habitantes da terra. Peçamos pelas intenções do mundo inteiro, dizendo com fé e humildade, tendo compaixão de nós, Senhor.
2: Tendo compaixão de nós, Senhor.
3: Pelo Bispo, nosso Patriarca Rui Valério, que o Senhor nos concedeu, pelos presbíteros, diáconos e catequistas, e por todos os servidores de nossa diocese, oremos.
1: Tende compaixão de nós, Senhor.
3: Pelos povos da terra e seu desenvolvimento, pelos estrangeiros que vivem entre nós, e pelos homens desprezados e infelizes, oremos.
1: Tende compaixão de nós, Senhor.
3: Pelos que não têm casa, nem família, nem carinho, pelos que procuram trabalho e não encontram, e pelas vítimas das injustiças e maldades, oremos.
1: Tende compaixão de nós, Senhor.
3: Pelas mães que pedem a Deus que a socorra, por aqueles que perderam toda a esperança, pelos pobres, pelos órfãos e pelas viúvas, oremos.
1: Tende compaixão de nós, Senhor.
3: Por nós próprios, que celebramos a nossa fé, por aqueles que a perderam ou abandonaram, e pelos que louvam a Deus com suas obras, oremos.
1: Tende compaixão de nós, Senhor. Por todos quantos se confiam às nossas orações, pelo dom da paz, pelo dom da vida, pelos nossos irmãos doentes, por aqueles que Deus cuidam, pelos que partiram para a casa do Pai, Jacinto Costa Gonçalves, Sónia Gonçalves Martinho, António Alves Martinho, Clotilde Pereira e marido, Jaime Alves Cabral, Maria Lucinda Beata Dias, Maria da Costa e família, António Rodrigues e família, Manuel Bonifácio e família, Maria do Deserto de Videira, Almir Jesus da Silva, Manuel de Olival, Joaquim José Garrudo, Eulália Baeta Pereira. Pelas almas do purgatório e por todos quantos se oferecem a ação de graças, oremos. Senhor nosso Deus, que escutastes as súplicas da mulher cananeia, atendei a oração do vosso povo e concedei a todos aqueles por quem pedimos a graça de vos conhecerem e amarem, por Cristo nosso Senhor.
2: Amém.

o Evangelho deste domingo traz-nos uma lição surpreendente sobre uma fé que não desiste e um Deus que não exclui ninguém. A mensagem para nós hoje é direta. Para Deus não há estrangeiros. Ninguém está fora do plano do amor de Deus. A salvação é para todos. A oração exige insistência. O silêncio de Deus não é uma recusa, mas é um convite a fazer crescer a nossa confiança.

Orai, irmãos, para que o meu e vosso sacrifício seja aceito por Deus Pai Todo-Poderoso. Aceitai, Senhor, a nossa oblação, na qual se realiza a gloriosa permuta de dons, de modo que, oferecendo-vos o que nos destes, mereçamos receber-vos a vós mesmo, por Cristo nosso Senhor. O Senhor esteja convosco. Corações ao alto. Demos graças ao Senhor nosso Deus. Senhor Pai Santo, Deus eterno e omnipotente, é verdadeiramente nosso dever e a nossa salvação dar-vos graças sempre e em toda a parte. Pelo sangue do vosso Filho e pela força do Espírito, quisestes reconduzir à unidade do vosso povo os filhos dispersos pelo pecado, para que a Igreja, reunida na comunhão da Trindade, apareça ao mundo como corpo de Cristo e templo do Espírito Santo, para louvor da vossa infinita sabedoria. Por isso, com todos os coros dos anjos, proclamamos a vossa glória, cantando com alegria.

Vós, Senhor, sois verdadeiramente santo, sois a fonte de toda a santidade. Reunidos na vossa presença e comunhão com toda a Igreja, ao celebrarmos o primeiro dia da semana em que nosso Senhor Jesus Cristo ressuscitou dos mortos, humildemente vos suplicamos. Santificai estes dons, derramando sobre eles o vosso Espírito, de modo que se convertam para nós no corpo e sangue de nosso Senhor Jesus Cristo. Na hora em que ele se entregava para voluntariamente sofrer a morte, tomou o pão e, dando graças, partiu e deu aos seus discípulos, dizendo: Tomai todos e comei. Isto é o meu corpo, que será entregue por vós.

De igual modo, no fim da ceia, tomou o cálice, novos deu graças e deu aos seus discípulos, dizendo: Tomai todos e bebei. Este é o cálice do meu sangue, o sangue da nova e eterna aliança, que será derramado por vós e por todos para a remissão dos pecados. Fazei isto em memória de

0: celebrando agora, Senhor, o memorial da morte e ressurreição de vosso Filho, nós vos oferecemos o pão da vida e o cálice da salvação e vos damos graças porque nos admitistes à vossa presença para vos servir nestes santos mistérios. Humilmente vos suplicamos, participando no corpo e sangue de Cristo, sejamos reunidos pelo Espírito Santo no só corpo. Lembrai-vos, Senhor, da vossa Igreja dispersa por toda a terra e tornai-a perfeita na caridade. Em comunhão com o nosso Papa Leão, nosso Patriarca Rui e todos os ministros sagrados. Lembrai-vos também dos nossos irmãos que adormeceram na esperança da ressurreição e de todos aqueles que na vossa misericórdia partiram deste mundo. Admiti-os na luz da vossa presença. Tende misericórdia de nosso Senhor e dai-nos a graça de participar na vida eterna com a Virgem Santa Maria, Mãe de Deus, São José, seu Esposo, os bem-aventurados apóstolos, São João de Brito, nosso padroeiro, e todos os santos que desde o princípio do mundo viveram na vossa amizade para cantarmos os vossos louvores por Jesus Cristo, vosso Filho. Por Cristo, com Cristo, em Cristo, a vós, Deus, Pai Todo-Poderoso, na unidade do Espírito Santo, toda a honra e toda a glória, por todos os séculos dos séculos. Porque nos chamamos e somos filhos de Deus, ousamos dizer, Pai nosso que estais nos céus, santificado seja o vosso nome, venha a nós o vosso reino, seja feita a vossa vontade, assim na terra como no céu. O pão nosso cada dia nos dai hoje. Perdoai-nos as nossas ofensas, assim como nós perdoamos a quem nos tem ofendido. E não nos deixeis cair em tentação, mas livrai-nos do mal. Livrai-nos de todo o mal, Senhor, e dai o mundo a paz em nossos dias, para que, ajudados pela vossa misericórdia, sejamos sempre livres do pecado e de toda a perturbação, enquanto esperamos a vinda gloriosa de Jesus Cristo, nosso Salvador. Senhor Jesus Cristo, disseste aos vossos apóstolos, deixo-vos a paz, dou-vos a minha paz. Não olheis aos nossos pecados, mas à fé da vossa Igreja, e dai-lhe a união e a paz, segundo a vossa vontade, vós que viveis e reinais pelos séculos dos séculos.
1: Amém.
0: A paz do Senhor esteja sempre convosco. Saudai-vos na paz de Cristo.
2: Neste momento é tempo de manifestarmos a paz e é tempo de enviarmos para si, amigo ouvinte que nos escuta, um abraço amigo, principalmente para aqueles que estão doentes, mais sozinhos ou a viver momentos difíceis da vida. Recordamos também os nossos irmãos imigrantes que estão de regresso ao nosso país neste mês de agosto e que acompanham esta transmissão. Que a paz de Jesus esteja sempre presente no seu coração.

0: Felizes os convidados para o banquete do Reino dos Céus. Eis o Cordeiro de Deus que tira o pecado do mundo. Senhor, eu não sou digno que entreis em minha morada. Dizei-me uma palavra e serei salvo.
1: Senhor Jesus, hoje coloco-me diante de Ti com a mesma humildade daquela mãe estrangeira. Muitas vezes sinto-me longe, cansado ou indigno da Tua graça. Mas a Tua palavra recorda-me que o Teu amor não conhece fronteiras. Peço-te, Senhor, alarga o meu coração para que eu nunca exclua ninguém do meu amor. Dá-me a audácia de rezar com insistência, mesmo quando o Teu silêncio me põe à prova. Purifica os meus preconceitos para que eu saiba reconhecer a beleza e a fé nos outros. Cura as feridas do mundo, especialmente as das famílias que sofrem pela doença dos seus filhos. Que a minha resposta aos teus apelos não seja a do desânimo, mas a de uma confiança total que sabe que até as migalhas da tua misericórdia são capazes de transformar e salvar a minha vida.

0: Onipotente, bom Senhor, a Ti o louvor, a glória, a honra e toda a bênção. A Ti só, Altíssimo, se hão de prestar, e nenhum homem é digno de Te nomear. Louvado sejas, ó meu Senhor, com todas as Tuas criaturas, especialmente o meu irmão, Sol, o qual faz o dia e por ele nos alumias, e ele é belo e radiante com grande esplendor. De Ti, Altíssimo, nos dá ele a imagem. Louvado sejas, ó meu Senhor, pela irmã Lua e as estrelas. No céu as acendeste, claras e preciosas e belas. Louvado sejas, ó meu Senhor, pelo irmão Vento e pelo ar e nuvens, e sereno e todo o tempo, por quem dás às Tuas criaturas o sustento. Louvado sejas, ó meu Senhor, pela irmã Água, que é tão útil e humilde, e preciosa e casta. Louvado sejas, ó meu Senhor, pelo irmão Fogo, pelo qual alumias a noite, e ele é belo e jucundo e robusto e forte. Louvado sejas, ó meu Senhor, pela nossa irmã, a Mãe Terra, que nos sustenta e governa e produz vários frutos com flores coloridas e verduras. Louvado sejas, ó meu Senhor, por todos aqueles que perdoam por Teu amor e suportam enfermidades e tribulações. Bem-aventurados aqueles que as suportam em paz, pois por Ti, Altíssimo, serão coroados. Louvado sejas, ó meu Senhor, por nossa irmã, a morte corporal, à qual nenhum homem vivente pode escapar. Ai daqueles que morrem em pecado mortal. Bem-aventurados aqueles que cumpriram a Tua santíssima vontade, porque a segunda morte não lhes fará mal. Louvai e bendizei a meu Senhor, e dai-lhe graças e servi-o com grande humildade.
1: Oremos. Senhor, que neste sacramento nos fizestes participar mais intimamente no mistério de Cristo, transformai-nos à sua imagem na terra para merecermos ser associados à sua glória no céu. Ele que vive e reina pelos séculos dos séculos. O Senhor esteja convosco. Abençoe-vos Deus Todo-Poderoso, Pai, Filho e Espírito Santo.
2: Amém.
1: Um santo e feliz domingo, uma boa semana, e em paz, o Senhor vos acompanhe.
2: Graças a Deus.

Amigo ouvinte, estamos a chegar ao final da nossa celebração. Não esqueçamos durante esta semana o desafio que o Senhor hoje nos propõe. O convite que Ele nos faz é que vejamos em cada pessoa um irmão, independentemente das diferenças de cor de pele, de nacionalidade, de língua ou de valores. Todos são chamados à casa do Pai. Celebramos a Eucaristia do 20º domingo do Tempo Comum na Igreja de São João de Brito, em Lisboa. Presidiu a esta celebração o Padre João Valente, pároco desta comunidade. Os cânticos estiveram ao cuidado do coro paroquial, acompanhado ao órgão por João Sá. Na captação técnica esteve o António Farinha e nos comentários o Armando Lourenço. Despeço-me em nome de todos, desejando-vos um bom e santo domingo, uma boa semana e que seja repleta de bênçãos e graças, e com muita esperança e muita confiança. Continuo na companhia da RTP Antena 1.

0: Bom dia, são 9 horas no continente e na Madeira, 8 nos Açores. Destaques para esta edição, João Vasco.
1: A madrugada e o início de manhã trouxeram boas notícias no combate aos incêndios. Já só há 2 fogos de dimensão significativa ativos a esta hora em Chaves e Torre de Moncorvo. Outros incêndios foram dados como dominados. Portugal e Espanha rejeitam mudar a rede ferroviária para a bitola europeia, apesar dos apelos de Bruxelas, apurou o Jornal Público. A transição para esta bitola teria custos elevados e levaria demasiado tempo, refere o governo de Pedro Sanches, argumentos com os quais o executivo português concorda. O despiste de um autocarro polaco na Hungria fez 12 mortos e 10 feridos.
0: Estão 22 graus no Porto, em Lisboa e Ponta Delgada a esta hora, 23 graus em Faro e 24 no Funchal. Notícias às 9, edição de João Vasco.
1: Caiu 5 para 2 o número de incêndios de dimensão significativa no território do continente. Nesta altura, a situação mais preocupante é em Chaves, porque há 2 frentes de fogo ativas. Já no incêndio de Torre de Moncorvo, apenas uma, contou há pouco à Antena 1 o oficial de Operações da Proteção Civil, Alberto Fernandes.
2: O incêndio de Torre de Moncorvo tem 220 operacionais e 25 meios terrestres. Tem uma frente ativa, o combate já está a decorrer favoravelmente e agora estamos a reforçar o mesmo teatro de operações com meios aéreos. A segunda ocorrência que nos oferece mais alguma preocupação é a ocorrência em Chaves, que tem 156 operacionais, 51 meios terrestres, e este incêndio também tem 2 frentes ativas. A maior dificuldade no combate destes 2 incêndios é a orografia do terreno. Durante a noite as condições meteorológicas foram favoráveis ao combate, mas a orografia não permitiu que conseguissem ser eliminados estes 2 incêndios durante a noite. Para este ato de operações também irão ser acionados meios aéreos.
1: A dificuldade em aceder aos locais onde lavram as chamas tem sido então a principal dificuldade dos bombeiros, quer em Chaves, quer em Torre de Moncorvo. Em Vinhais, o incêndio que começou na madrugada de sábado foi dado como dominado na última hora. 3 aldeias estiveram confinadas por causa deste fogo na noite de ontem e 5 bombeiros ficaram feridos, 2 em estado grave, mas o prognóstico é favorável. Entraram também em fase de resolução 2 outros incêndios, o que lavrava em travaços, Póvoa de Lanhoso e um outro em Ribas, Celurico de Basto. O risco de incêndio vai manter-se porque as temperaturas vão subir a partir de hoje, sobretudo no litoral do país. Os termómetros podem passar dos 30 graus mesmo na zona costeira, adianta o meteorologista Pedro Sousa do Instituto Português do Mar e da Atmosfera.
3: Temos uma subida de temperatura que na verdade já se inicia hoje e amanhã deverá subir mais um pouco e na terça-feira manter-se, descendo depois já de forma mais significativa apenas na quarta-feira. A diferença hoje nota-se mais com uma subida no litoral, mas mantém-se todo o país com temperaturas elevadas nos próximos dias e depois a descida será gradual.

0: mas mais marcada no litoral também. Portanto, o interior vai sempre mantendo quente. Vamos falar de temperaturas de forma generalizada acima dos 30 graus e em grande parte das regiões acima dos 35, podendo em alguns locais do interior aproximar-se dos 40. Na terça poderá haver uma descida na região sul, depois na quarta-feira a descida será generalizada a todo o território.
1: Calor acima da média até terça-feira, a temperatura começa a baixar na quarta. Apesar dos pedidos de Bruxelas, Portugal e Espanha recusam mudar a rede ferroviária para a bitola europeia. O relatório espanhol, enviado à Comissão, justifica a decisão com os elevados custos desta alteração e com o tempo que levaria. Seriam precisos 3 anos de obras para adaptar todas as linhas espanholas. O relatório do governo português ainda não é conhecido, Rosa Azevedo, mas a posição do Executivo é semelhante à de Espanha.
2: O Ministério das Infraestruturas não divulga o relatório pedido por Bruxelas com a análise de quanto custa adaptar as linhas nacionais à bitola europeia. O jornal público apurou que a posição portuguesa é semelhante à espanhola. Esta transição seria demorada e muito cara. Esta mudança faria com que uma parte significativa do investimento feito nos últimos anos fosse desperdiçada. Portugal, Espanha e Finlândia são os países em que as linhas ferroviárias têm uma distância entre os carris, diferente do resto da Europa. O jornal El País divulgou a argumentação espanhola para dizer não a Bruxelas. O custo para mudar a bitola nos 13 mil quilómetros de linhas seria de 30 mil milhões de euros. As obras com enormes impactos na circulação ferroviária podiam demorar 30 anos. Por cada euro investido a mudar os carris, a economia espanhola só recuperava 5 cêntimos.
1: A transição para a bitola europeia teria custos elevados e levaria demasiado tempo, cerca de 30 anos, argumenta a Espanha, argumentos com os quais Portugal concorda, segundo o Jornal Público. A Comissão Europeia quer uniformizar a bitola ferroviária, mas os regulamentos comunitários atuais não obrigam os países a fazer esta transição. Depois do PSD, na festa do Pontal, na sexta-feira, hoje é a vez do PS abrir a nova época política. Os socialistas escolheram Olhão, no Algarve, para explicarem ao que vem e para apontarem novamente baterias à atuação do governo de Teresa Borges.
3: A mensagem repete-se neste regresso aos trabalhos. O PS não será um fator de instabilidade, mas não tem medo de eleições. Em Olhão, apresenta-se ao ataque contra um governo que, diz o partido, tem falhado em toda a linha.
4: Desde a resposta ao apagão e aos incêndios do ano passado, às tempestades do início deste ano. A incompetência na gestão do setor da saúde, de que já tão pouco se fala verdadeiramente, porque já se assumiu que a incompetência da Ministra da Saúde é um caso crónico e já não uma incidência aguda. Agora a incompetência do Ministro da Educação, a que se junta uma situação de ainda falta de clareza nas explicações do Ministério da Administração Interna, coloca em causa o prestígio da Polícia Judiciária e da Segurança Interna.
3: André Moscaldas, porta-voz do Secretariado Nacional do Partido, vê um Executivo em estado de degradação acelerada. Os casos que atingem os Ministros da Educação e da Administração Interna são apontados como exemplo, ainda que se fale em questões diferentes, e sobre Luís Neves, sem pedir diretamente admissão, aponta-se caminho.
4: A situação diz o limite admissível e essa frase diz tudo e deve levar o próprio a uma reflexão, se ele for incapaz de fazer ao Primeiro-Ministro. Será sempre o Primeiro-Ministro o último responsável por esta situação.
3: Balanço negativo da governação, mas sem antecipar cenários, com o orçamento do Estado a aproximar-se, o PS admite contribuir para a viabilização e reforça as condições para negociar já são conhecidas.
4: O Estado já esclareceu que aquilo que o move de momento é que o Primeiro-Ministro se comprometa publicamente a não fazer uma revisão constitucional sem o Partido Socialista.
3: Temas que devem marcar os discursos deste domingo no regresso da rentrée socialista ao Algarve.
4: De alguma maneira é o regresso a um território onde o Partido Socialista já foi muito feliz e onde deseja voltar a crescer politicamente.
3: Este ano em formato de arraial popular.
1: E com intervenções do líder parlamentar Eurico Brilhante Dias e do secretário-geral socialista José Luís Carneiro. 12 pessoas morreram e pelo menos 10 ficaram feridas depois de um autocarro polaco se ter despistado esta madrugada numa autoestrada no leste da Hungria. A agência de notícias estatal húngara conta que neste autocarro seguiam 57 passageiros e 2 motoristas. De acordo com as informações preliminares recolhidas pela polícia húngara, o condutor terá adormecido ao volante. Ainda a leste, um drone que tinha entrado no espaço aéreo da Roménia foi abatido este domingo por um avião de combate espanhol que estava em missão naquele país da NATO. É o que informa esta manhã o Ministério Romeno da Defesa. O drone foi abatido perto das fronteiras com a Ucrânia e a Moldávia. A Roménia tornou-se um dos países mais expostos às consequências da guerra na Ucrânia. A fronteira oriental romena, banhada pelo Mar Negro, situa-se nas imediações de zonas que são alvo regular de ataques russos. Já a Rússia refere que Moscovo foi visada por 600 drones nesta última noite. Mais de 200 foram abatidos. O autarca da capital russa diz que o ataque fez pelo menos 3 feridos. Nos europeus de atletismo, na manhã deste último dia de competição, correm-se as maratonas, feminina e masculina, e há vários portugueses que participam nestas provas. Como está a ser o desempenho dos atletas nacionais? É a pergunta que lanço ao enviado de Antena 1 em Birmingham, a Birmingham, Eduardo Gonçalves, agora em direto.
5: Pois, João Vasco, não está a ser brilhante, nem era expectável que assim acontecesse. A partida para a maratona feminina ocorreu às 7:30 da manhã. Estamos agora a rondar ali os 26 quilómetros. Teremos 3 atletas em prova. Sara Duarte para já ocupa a 26ª posição, seguida logo de perto por Vanessa Carvalho, 27ª, e depois no lugar 37, lá mais para trás, vem Mónica Silva. Enfim, atletas que vão de alguma forma gerindo a corrida. A temperatura não está nesta altura muito castigadora, corre até um ligeiro fresco, portanto não será por aí, nem níveis de umidade excessivos. Portanto, digamos que está um clima favorável a que as provas se desenrolem sem grande sacrifício, mas, de qualquer forma, são estes os lugares que as atletas portuguesas ocupam. 26ª, Sara Duarte, 27ª, Vanessa Carvalho, 37ª, Mónica Silva. Na maratona masculina, que partiu mais tarde, com meia hora, portanto, partiu às 8 da manhã, temos um competidor, Carlos Costa, e também não segue nos lugares da frente, está na posição 48, quando já ultrapassámos os 16 km de prova, mas é também certo que para quase 42 na distância ainda falta muito tempo para que as coisas fiquem tal qual estão. Recordo que os campeonatos terminam hoje e que mais logo vamos ter, a partir das 7:30 da tarde, o salto com vara masculino, a final com Pedro Boaró, a estafeta de 4x100 mista, também às 20:35 e antes o salto em comprimento às 20:05 com a Agathe de Sousa, campeã do mundo indoor do salto em comprimento. Nela se depositam esperanças de uma medalha, tal como Patrícia Silva e Salomé Afonso, às 21:13 na final dos 1500 metros.
1: A reportagem em Birmingham do enviado de Antena 1 Eduardo Gonçalves. Nestes europeus, Portugal conseguiu 2 medalhas até ao momento. Pedro Pablo Pichardo foi prata no triplo salto ontem à noite. Fatoumata Diallo, bronze nos 400 metros barreiras. No futebol, o Porto conseguiu arrecadar mais 3 pontos. Venceu o Rio Ave em Vila do Conde por 2-0, com golos de Neuan Pérez e Borja Sainz. No final do jogo, o treinador portista Francesco Farioli reconheceu que o triunfo dos Dragões não foi fácil.
6: Penso que jogámos num campo difícil contra uma equipa organizada, com bons jogadores e fisicamente fortes. Não foi uma vitória fácil, criámos oportunidades para fechar o resultado mais cedo, infelizmente tivemos um golo anulado, mas valeu pela eficácia.
1: O Porto soma agora 6 pontos, venceu os 2 primeiros jogos do campeonato. Quanto às partidas previstas para este domingo, destaque para o adiamento do Braga Gil Vicente devido a um surto de infecções gastrointestinais no plantel bracarense. Num comunicado divulgado esta madrugada, o Clube da Pedreira refere que teria apenas 3 guarda-redes e 7 jogadores de campo para o jogo frente aos gilistas e por isso quer o Gil Vicente, quer a Liga, acederam ao pedido do Braga para adiar esta partida. Assim sendo, hoje há apenas 3 jogos. Nacional Estoril, às 3:30 da tarde, Arouca Moreirense às 6 e Famalicão Marítimo às 8:30 da noite. Começa na Maia e termina no Porto a última etapa da Volta a Portugal em bicicleta. Os derradeiros quilómetros vão decidir quem fica com o terceiro lugar, Pedro Silva ou José Fernandes, uma vez que os 2 primeiros parecem atribuídos. Artem Nis da Nicolor deve ser segundo, Ariana Azevedo e Alexis Guerrin primeiro na chegada à Avenida dos Aliados no Porto.
7: Está el Montmartre de Portugal.
2: Não havendo Paris para um francês, há o Porto, que não é um lugar, é um sentimento, já dizia Agostina Bessa Luís. E para Alexis Guerrin, da equipa da Adincolor, o sentimento cheira a vitória. A caravana da última etapa da Volta a Portugal, parte da Maia, tem consagração final na Avenida dos Aliados, lugar icónico da cidade invicta, em que o pelotão passa duas vezes antes do cruzar da meta final. Apesar do cheiro a festa, até porque tem mais 1 minuto e 2 segundos para o seu companheiro de equipa, Artem Nitsch, o camisola amarelo.

0: rápido. E acho que não vou pôr nessa guerra, porque sei que não vou conseguir.
1: Sem tréguas, a Avenida dos Aliados prepara-se para consagrar o grande vencedor da Volta a Portugal.
2: Assim será, faltam 136 quilómetros e 900 metros para o fim da Volta a Portugal.
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3: Passam 15 minutos das 9, vamos ficar com o gramofone de João Carlos Calisto. Terceira parte e uma conversa com Carlos Mendes, 75 anos de vida em festa de canções.
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Sejam muito bem-vindos à terceira parte da nossa conversa com Carlos Mendes, que este ano celebrou 75 anos de vida e quase tantos de canções. Já passámos por aqui em revista nas duas emissões anteriores, os anos 60 e 70, com os Shakes, os Festivais da Canção e uma Amélia de Olhos Doces. Hoje abrimos com a década de 80, mais precisamente no ano de 1982, e vamos desde já ouvir uma canção de um trabalho de mudança, o álbum Triângulo do Mar. É a Terra-mãe, com a letra de José Jorge Letria e música de Carlos Mendes.

0: Terra-mãe do álbum Triângulo do Mar, de Carlos Mendes, em 1982. Carlos Mendes está aqui connosco à conversa. Este álbum, com produção e direção musical do Fernando Girão, foi um disco especial no teu percurso,
1: foi
0: este Triângulo do Mar.
1: Especialíssimo, porque o boom do rock veio, digamos assim, aniquilar um bocadinho, mas veio
0: baralhar um mudar bocadinho, os paradigmas.
1: Mudar até os paradigmas, e a certa altura eu tive vontade de ir para o outro lado, não pelo anglo-saxónico, mas ir para eu dava muito com músicos africanos, tocavam comigo músicos africanos. Tinha até um grande amigo que viveu lá em minha casa durante os 2 ou 3 anos, que era percussionista e que tocou, depois foi para a Irlanda e tocou com a Shinano Connor, e era um grande amigo, que era o Mário Eduardo. E a certa altura ele começou-me a ensinar ritmos africanos. Eu falava muito também por telefone com o Filipe Mukenya, conheci o André Mingas, e comecei a andar muito ali por volta da África, que eu sempre gostei muito dos ritmos africanos. E a certa altura estava um dia na praia e lembrei-me, vou fazer um álbum, o nome apareceu primeiro, vou fazer um álbum chamado Triângulo do Mar.
0: E já a pensar era, mesmo neste triângulo,
1: pensar,
0: né?
1: No triângulo, já a pensar no
0: Portugal, África, Brasil.
1: Portugal, África e Brasil. E, aliás, baseado no triângulo cultural histórico e tal, que o Zeca Afonso já falava. E a certa altura avancei para isso e comecei a tentar fazer músicas, mas não tinha ninguém. E comecei a construir as músicas com o Joaquim, com o Tria, com os poetas que eu tinha feito já coisas antes disto.
0: Sim.
1: Mas escolhi essa via. E pronto, e foi assim que apareceu. Eu nessa altura estava num outro clube a estudar jazz. Um dos professores era o Zé Eduardo.
0: Contrabaixista.
1: Exatamente, e o Zé Eduardo disse-me, eu estava a lhe dizer, Zé, não queres fazer as orquestrações e tomar conta deste disco? E ele disse, há um gajo que era melhor para ti, pá. Que era um gajo que é muito bom, pá, não sei o quê, tal, que é o Fernando Girão. E disse, mas eu conheço mal o Fernando Girão, só conheço o Fernando do rock, pá, e o Fernando vem depois de mim, pá. Portanto, eu não conheço bem, pá, porque eu, entretanto, passei muito tempo nas faculdades, etc. Sim. Por aí fora. Não conheço bem. Mas eu apresento e tal. Eu fui ter com ele, fui ouvi-lo ao outro e tal. Pronto, começámos a combinar. E a certa altura o Fernando foi todos os dias à minha casa, construímos o Triângulo do Mar.
0: Ele próprio escreveu material também para o álbum.
1: Ele também escreveu coisas para o álbum. E ele próprio fez um outro trabalho, que é os contos da
0: Europa Tropical. Da Europa Tropical, que é o álbum dele da mesma altura. Sim, dentro deste espírito também. Sim.
1: E, portanto, aquilo é um disco muito afro-brasileiro, português, tem fado, escrito por ele.
0: Porque o Fernando Girão tem o lado do fado, do pai, e depois tem o lado guitarrista, Brasil, a mãe brasileira, também cantora.
1: E portanto fomos muito aí por esse lado, que mais tarde vem-se a falar na lusofonia, mas aquilo, o triângulo.
0: Achas que é um triângulo pouco praticado na nossa música?
1: Acho que agora está
0: na nossa,
1: mais.
0: Quer dizer, na música lusófona.
1: Mas acho que agora está mais. Já, as pessoas já não, na altura. Também sofri um bocadinho, porque as pessoas disseram, estás a dar apoio aos brasileiros, pá, e aos angolanos e tal, e a África, não sei, a música africana, pá, e tal, eu marimbei nisso, quer dizer, não.
0: Estás a tirar trabalho aos nossos.
1: Exatamente. De maneira que houve ali um certo burburinho, um certo zoom, mas eu fiz esse álbum. E depois cheguei a fazer o segundo, que era o Chão do Vento também, mas o Chão do Vento já teve. Como eu tinha uma banda e já tínhamos ido ao Brasil e já tínhamos feito uma série de percursos, à África nunca cheguei a ir, nunca chegámos a ir, por coisas perfeitamente estranhíssimas. Já. Quando estávamos para ir, depois não podíamos, depois podíamos, depois não podíamos. Acabámos por ir ao Brasil fazer lá uma série de concertos no Disco Voador. Foi curioso que ganhei lá uma amizade grande, que é o Cláudio Nútil, que era do Boca Livre, e o Zé Renato, que era do Boca Livre. O Zé Renato faz a minha primeira parte no Circo Voador, e quando fui ao João Caetano, é uma coisa incrível nos brasileiros, é uma coisa incrível. Eu fui lá e eles jogavam que eu era fadista. E quando apareci a primeira vez no João Caetano, no teatro, a fazer o espetáculo, o Martinho da Vila ficou admiradíssimo. E, você, o cara, você não é fadista. Eu disse, mas quem é, porque é que quer ser fadista? Porque, em Portugal há pessoas que não são fadistas, não é só fado. Então, mas e tal, eu joguei que sim, que era, não sei o quê. Mas o público não estava a aderir. Estava um bocadinho baralhado, porque sentia que aquilo era qualquer coisa parecido com eles, mas que não era eles. Mas qualquer coisa parecida com a África, mas também não era a África. Qualquer coisa parecida com o fado, mas também não era fado. Perdão, com a música portuguesa, mas não era português. Mas aqui que estava um bocado. E o que é certo é que o Mário Lago, que eu me tornei amigo, o ator. a certa altura faz uma coisa incrível. Enquanto o Gramasso, que era um, foi um
0: saxofonista, Mário Gramasso,
1: Mário Gramasso, que
0: estava nos Rock e Vários,
1: estava no Rock e Vários, mas foi comigo ao Brasil, tocar saxofone. Ele, a certa altura, estava a fazer um solo e entrou no palco e sentou-se num banquinho ao lado, dentro do palco, portanto, no espaço dos músicos, mas um bocadinho ao lado, sentou-se no palco o Mário Lago. O Mário Lago sentou-se. Eu reparei que as pessoas começaram a olhar para um lado que não era propriamente, não era o meu lado, olharam para ali, depois começaram a ver o Gramasso, né? O Mário Lago aplaudiu e foi um êxito. Porque teve o beneplácito daquele homem que era uma figura,
0: respeitadíssima, figura conhecidíssima
1: da cultura brasileira. Portanto, a partir dali, depois as coisas funcionaram com muita facilidade. Fiz muitas entrevistas na Folha de São Paulo, no Espaço. Porque eu estive lá no tempo do Brizola e fui lá apoiar um bocado o Brizola também, não é? E do Tancredo. E portanto, nas diretas.
0: Isto era o fim da ditadura,
1: exatamente,
0: militar?
1: Exatamente. E nas diretas. Tanto que eu vou a São Paulo e sou o convidado especial do grande espetáculo que tinha a Alci, tinha a Fafá de Belém, tinha o Toquinho, tinha uma data deles, até tinha o Sócrates, que era o Sócrates, o jogador da bola. Que cantava, que eu não sabia, eu cantava e tal. Tinha o Francis Heim, tinha uma data deles. E a festa chamava-se A Festa Também é Nossa, pá. Que era uma comemoração, digamos assim, do 25 de Abril, que eu estive lá nessa altura, e eles então fizeram essa festa. Mas, infelizmente, os meus músicos não queriam tocar para o Bono, arranjou-se ali uma complicação, depois queriam receber em dólares, depois queriam-se pagar em cruzeiros, mas lá arranjaram maneira de lhes pagar em dólares, mesmo assim exigiram uns cachês que nem os músicos do Chico Buarque nem exigiam, e portanto vieram todos para Lisboa e eu fiquei sozinho. E portanto fui para o palco daquela coisa gigantesca, depois a seguir ia fazer o Fantástico com eles também.
0: E o programa de televisão.
1: O programa Fantástico. E a certa altura fui sozinho com o Mário Eduardo, que é o tal percussionista. E lembro perfeitamente de estar a tocar e a seguir a mim é o Valdemar Baixo.
0: Sim.
1: E a certa altura eu passei-lhe a viola para ele cantar, quando acabei, e ele disse: que pena tu não teres tido aqui os teus músicos. E o Francis Heim ainda se ofereceu para acompanhar, mas eu depois mostrei-lhe o Triângulo do Mar, a Terra-mãe e isso. Sim. Tudo, e ele disse: é pá, isto só com ensaios é que vai bem, assim à primeira não, uma tarde das 5 para as 6 horas da tarde não dá.
0: Pai, as coisas não...
1: De maneira que pronto, foi um dos grandes azares. Eu vim bastante entristecido para cá, mas depois consegui arranjar através desse Mário Eduardo um grupo muito bom. E felizmente conheci depois um excelente músico que foi do meu diretor musical até ao falecimento dele, que foi o Zé Sarmento.
0: Ah, sim, mas já vamos ao Zé Sarmento também aqui nestas conversas. Mas vamos ouvir o Reggae Reggae ao Meu Malhão,
1: que é dele, com a letra de Joaquim Pessoa.
0: Com a letra de Joaquim Pessoa e música do Fernando Girão, sim, música do Fernando Girão.
1: E tem a ver com as bombas, as bombas de neutrões.
0: Sim, nesta altura, lá está. Reggae Reggae ao Meu Malhão, pelo Carlos Mendes.

0: Carlos, nós vamos ouvir daqui a pouco uma canção do teu álbum seguinte, do Chão do Vento, que já referiste aqui também, dentro, porque também acabava por estar dentro deste mesmo espírito do Triângulo do Mar, com alguns músicos também partilhados com o Triângulo do Mar. Aliás, é produzido pelo Chico Zé, pelo Chico Zé Henriques, que infelizmente já faleceu, membro do Zé Fedra na década de 70. E a canção que nós vamos ouvir, o José Embala ao Menino, é uma canção tradicional. É. Este universo das músicas tradicionais é também algo importante para ti?
1: Sim, a pergunta é curiosa, porque há uma altura, nessa altura do Chão do Vento, há uma procura muito grande dos ritmos de portugueses. Quer dizer, eu conheço bem o cancioneiro português, porque os meus avós são... A minha avó, a minha família, da parte da minha mãe, é toda transmontana, e a parte do meu pai é do Norte. E o grande
0: é tudo do Norte, então.
1: É tudo do Norte. Há muita, muita canção, até sefardita, porque a minha bisavó era judia, foi cristã nova, porque foi batizada aos 10 anos. O avô ou o pai era rabi. Portanto, nós soubemos muito de...
0: Tens um trisavô rabi?
1: Sim. Que eu nunca...
0: De que zona do país?
1: De lá de Bragança. São Macedo de Cavaleiros.
0: Okay.
1: Ela nasceu em Macedo, mas depois foram para Bragança. E, portanto, eu sei que há uma são leões, portanto, são leão. Portanto, são ainda da família de Levis. E, portanto, eles são sefraditas. Eu ouvia muitas canções. Curiosamente, uma das canções que eu ouvia sistematicamente... e interessei-me muito por as canções da Beira Baixa.
0: Sim.
1: Interessei-me muito pelas canções da Beira Baixa. E andei no cancioneiro, estudei o cancioneiro do Lopes Graça, andei a rever as coisas do Giacometti. E a certa altura lembrei-me, quando a minha mãe ainda era viva nessa altura, e eu perguntava: oh, mãe, como é que se chamava aquela coisa, daquela música que a avó cantava, que era quando para nos embalar e não sei o quê, tal, tal, o José Embala ao Menino. E ela cantou-me o José Embala ao Menino. E eu lembro dos coirinhos, não sei o quê, dos coirinhos, a Fontinha de Belém, lembro-me dessa frase. E disse: olha, vou prestar esta homenagem à avó Flora, que era a bisavó, que eu conheci muito bem.
0: Tu conheceste a tua bisavó?
1: Muito bem, porque ela tinha 16, eu tinha 16 anos quando ela morreu, portanto...
0: Portanto, era a mãe da tua avó materna.
1: A mãe do meu avô.
0: A mãe do teu avô materno.
1: Do meu avô materno.
0: Ok.
1: Portanto, a avó da minha mãe.
0: Sim.
1: Eu conheci muito bem, ela... Era, aliás, o meu lado místico vem muito dela, porque ela rezava muito e lia o terço, lia a Bíblia e tinha muita mania dos santos. E se tivesse dificuldade nos exames, chama-me por São Luís Gonzaga e tal, havia assim umas coisas e tal. Mas foi muito em homenagem a ela também. É uma canção lindíssima. A Beira Baixa tem canções lindíssimas. O folclore da Beira Baixa tem canções lindíssimas. E curiosamente, há uma música que é o Até Sempre, que eu tenho nesse disco.
0: Sim.
1: Creio que é no disco do... No outro, no Triângulo do Mar. Até Sempre, meu amor.
0: Sim.
1: Que começa com uma música, que começa com um coro muito grande, um coral enorme, que é... Faz assim um coral. E que no meio há uma canção que a minha avó cantava, que é... Oh, minha filha, onde está o gaiteiro? Oh, minha mãe,
0: e que era a tua bisavó também que cantava.
1: Exato, cantava. Ela cantava muito bem, tinha uma voz muito bonita e cantava muito bem. E eu gostava muito, a vozinha canta e tal, aquela música. Ela cantava aquelas canções todas que estão no imaginário. Curiosamente, no outro dia enviaram uma canção sefradita, que é o Tumba la Laica, que é a mesma canção sefradita e que a minha avó cantava. E o meu irmão disse assim: epá, eu lembro desta canção. E cantávamos a canção. E eu disse assim: epá, mas quem será? Porque já não me lembrava. Era a minha avó, essa minha bisavó, que cantava essa canção. De maneira que, bom, isto foi um bocado escondido na época.
0: Sim.
1: Porque os meus pais tinham algum receio de, pronto, quando foi a questão do nazismo, etc., quando foi do tempo da guerra.
0: Mas se as coisas chegassem cá de alguma forma, não é?
1: E agora a gente já é mais à vontade, estamos. Não sei se estamos tanto à vontade.
0: Pois, nós queremos acreditar que sim.
1: Mas seja como for, foi um interesse muito grande, e ainda tenho um grande interesse pelo cancioneiro. Agora, não faço é agarrar no cancioneiro e modificá-lo, como fiz aí. Que isso foi um jeito de homenagem, mas aproveito muitas das vezes os intervalos, a maneira de compor as harmonias. Muitas das vezes também, para além disso, também vou buscar muito do cancioneiro nordestino, que eu gosto muito, do Nordeste brasileiro. Gosto muito disso. E portanto há uma mistura que eu sinto que sou, aliás, sou mesmo, quer dizer, a minha avó materna nasceu em África, os meus avós, a minha família do meu pai toda são imigrantes no Brasil, portanto foram para lá. E nós, a parte do meu pai e a minha mãe, é que ficaram cá em Portugal, por resto, e por isso esse triângulo também está feito.
0: Na tua família.
1: É, exatamente.
0: Olha, vamos ouvir então o José Embala o Menino, de 1984, do álbum Chão do Vento, Carlos Mendes.

0: Olha, estamos em finais da década de 80, estamos, não temos referido aqui nestas conversas os teus álbuns infantis, mas tu tens álbuns, tens discos e singles também, mas tens o Jardim Jaleco, participaste ativamente nos Operários do Natal, os Operários do Natal também um disco muito especial que tocou muitas gerações, acho eu, apesar de ser um disco indisponível hoje em dia, os Operários do Natal, nunca foi um álbum que nunca foi reeditado. E que tem, estou a lembrar-me daquelas imagens na RTP com o António Costa a entrevistar-vos, ele muito novo naquela altura, mesmo no final da década de 70, muito tímido. Tens o Natal do Pai Natal, por exemplo, exatamente, também, portanto, já no início da década de 90, portanto, nunca esqueceste este público?
1: Esse lado, não, esse público nunca esqueci. Ultimamente, assim, não tenho feito nada para crianças, mas foram
0: trabalhos que deram muito gosto fazer.
1: Muito gosto, porque eu tinha um fascínio muito grande desde miúdo por os filmes de desenhos animados, aqueles filmes que se faziam, do Peter Pan, disto, aquilo, daquilo outro, achava aquilo uma coisa maravilhosa. E depois lia muito o Tintim, depois mais tarde os Asterix.
0: És fã de banda desenhada?
1: Eu gostava muito de banda desenhada, cheguei a tentar fazer banda desenhada também. E
0: nunca publicaste nada?
1: Não. Nunca. Agora que tenho uma coisa que é desenhos de carros menos, desenhos de café, mas são aqueles desenhos que se faz rápido com uma caneta e tal.
0: Mas não foram publicados, foram?
1: Estão lá online. Publicados online.
0: Ah, ok.
1: No sítio e tal, já vai no
0: sítio. No teu Facebook?
1: No meu Facebook. Não, é num Facebook, que é uma página que é
0: desenhos de carros menos? Desenhos de café.
1: Desenhos no café, assim é.
0: Porque já vi e não me recordo. Mas pronto, fica aqui a chamar a atenção.
1: Sempre fascinei muito e depois sempre gostei muito de musicais, quer os mais sérios, quer os mais brincalhões. E portanto eu vi, por exemplo, é um filme da minha vida que é o Hans Christian Andersen, que tinha o Danny Kaye como ator, que eu vi. O Natal Branco é outro filme que eu delirei, portanto andei muito, o meu coração balançava muito nessas coisas. E portanto, fazer músicas para crianças para mim era fazer isso, era fazer um bocado desse imaginário do musical. E portanto, já o Jardim Jaleco é uma história que depois tinha continuação, mas não teve, porque não houve, ninguém apostou mais naquilo, embora se tenha vendido imenso, e há imensos blogs do Jardim Jaleco e páginas não sei quê.
0: Também tocou muita gente.
1: Há muita gente. E eu estou com ideias de tentar reeditar, se não for para este Natal, para o próximo, reeditar
0: o álbum mesmo.
1: Porque temos as fitas, foram cedidas para poder fazer 1500 discos e eu vou tentar fazer isso.
0: Ótimo.
1: Mas tive sempre esse lado de fazer músicas para crianças. É porque é uma liberdade muito grande. Há uma responsabilidade grande, mas há uma liberdade muito grande na maneira como se constrói. Porque a criança não entra naquela crítica do epá, mas então foste pôr esta corda, epá, mas então foste pôr esta palavra. Portanto, há ali uma liberdade enorme. E eu tive a felicidade quando foi do Natal, do Pai Natal, tive a felicidade de já estar a trabalhar com um tipo extraordinário, que era realmente um músico de eleição, que era o Zé Sarmento.
0: E já tinha o Zé Sarmento.
1: O Zé tinha uma capacidade louca de me compreender. Eu nessa altura não tocava piano como tocava hoje, como toco hoje, não tinha estudado, mas tinha feito um intervalo muito grande. E ele tinha a capacidade de perceber exatamente o que eu queria. E nós trocávamos muitas impressões, às vezes fazia os acordes, ele modificava os acordes, e foi um trabalho que eu fiz com ele sempre muito... levou-me para outras direções, percebes? O Zé influenciou-me muito, não quer dizer que eu já não tivesse uma influência do clássico, porque eu era um miúdo que fui à ópera desde muito cedo, e aos concertos do Vieira da Mota, e aos concursos, e via os grandes pianistas, as grandes orquestras e tal, no Coliseu, etc. Mas tinha esse lado escondido, e o Zé despertou-me muito esse lado. O que me levou, a certa altura, até estudar canto. Eu tive 8 anos a estudar canto, nomeadamente 4 dos quais estive na Corunha com o maestro Fernando Alboa, onde cheguei a fazer performance de áreas da Turandot e etc. por aí fora. Há pessoas que nem sequer acreditam nisto, mas eu tive, estudei canto seriamente.
0: Estiveste a viver na Galiza?
1: Não vivi. Tinha casa lá em Moledo, ia para Moledo e depois ia lá às aulas, estava lá uma semana e tal, depois voltava. A última das vezes que fazia, ele fazia também workshops e nós fazíamos às vezes 15, 20 dias de aulas, que era muito bom. Infelizmente depois veio a pandemia, nunca mais pôde fazer. Mas há uma coisa curiosa que a gente diz assim. Mas a tua voz está melhor, está isto, está aqui, está aquilo outro. Quando eu tinha os meus 50 anos, e portanto já lá vão 25, não é?
0: 25. É verdade.
1: E quando eu dizia isto, eu dizia. E na realidade, eu depois respondia: sabes que eu descobri a minha voz aos 50 anos? Eu descobri a minha voz aos 50 anos. Porque eu andava a cantar. Como tenho uma amplitude, digamos, uma tessitura muito grande. Os registros para mim eram tanto faz ser muito alto como ser muito baixo, como ser muito grave. A certa altura, quando comecei com aulas de canto, comecei a perceber a extensão de voz que tinha e sobretudo a potência de voz que tinha e perceber que para a música ligeira não ficar aquela coisa esquisita que é um cantor de ópera a cantar Ai Moraria, aquelas coisas assim que fica uma coisa estranhíssima. Comecei a perceber-me que a minha voz tinha um brilho especial em certas tonalidades e, portanto, comecei a ser...
0: A tirar melhor partido dela.
1: A tirar melhor partido da voz, foi a partir dos 50 anos e, portanto, tenho sorte que até aos 75 não tenho tido dificuldades em cantar e, portanto, ainda no outro dia, no lançamento do livro
0: do Label Rosa,
1: quando cantámos as coisas dos Beatles, eu fiquei admiradíssimo, cantei nos tons originais.
0: E correu muito bem. Olha, vamos ouvir aqui um momento musical de antes dos teus 50, vamos ouvir um momento musical de 1989, portanto tinhas 42 anos, do Sonos 3, já estou a pedir que nos fales aqui do Sonos 3. Vamos ouvir aqui vocês os três, tu, Fernando Tordo e Paulo de Carvalho, a cantar a Canção de Madrugar, esse clássico que em 1970 ficou em segundo lugar no Festival RTP da Canção, mas toda a gente pensava que ia ganhar.
1: Tu sabes que se eu tivesse cantado, era capaz de ter ganho. Fui convidado. Fui eu o primeiro a ser convidado.
0: Antes do Maio Loureiro.
1: Exatamente.
0: Vamos ouvir aqui a vossa versão da Canção de Madrugar. José Carlos Arito Santos e Nuno Zé Fernandes, a música.

0: 1989, só nós três, aqui com a direção musical do Pedro Osório. Lembras-te o que é que deu origem a este projeto, ou só nós três?
1: Perfeitamente.
0: Era um projeto ganhador logo à origem? Como é que...
1: Não foi um projeto ganhador logo
0: quem é que teve as ideias por trás deste projeto?
1: Isto é assim, o João Maria tinha um... João Maria Tudela? Meu querido João Maria, tenho muitas saudades dele. Éramos muito amigos.
0: E que também fazia aqui programa aqui na rádio?
1: Era. O nosso João Maria tinha um programa na televisão que era As Noites de Gala. Não sei se
0: sim,
1: recorda.
0: Sim.
1: E um dia telefonou-me e disse assim: é pá, o Carlitos, tal, tens que ir lá, pá, e tal, porque eu gostava que tu fosses lá cantar, mas olha, mas tens que levar alguém contigo. E eu, não, bem, pá, quem é que eu hei de levar, pá, não sei o quê, faço ideia, pá, e falei com o Zé Sarmento e disse: ó Zé, é pá, tu tens este convite assim, sempre, pá, quem é que achas que eu devo levar lá? E ele disse assim: olha, leva o João Gil, pá,
0: do
1: Estrovante. Eu disse: é pá, o João Gil, mas o João Gil não canta. Ah, não, canta, pá, e tal, e ele compõe, pá, e tal, e leva o João, pá, que era giro. E eu disse: é pá, está bem, ok. Mas a certa altura estava a pensar e disse assim: é pá, peraí, eu nunca cantei com o Tordo. Nós somos amigos, eu nunca cantei com ele. Assim, cantar, bora lá, e tal, os dois, um em frente do outro, não. Foi sempre cores daqui, ele fazia cores, eu fazia cores, não sei o quê. É pá, não, pá, malta um dia dá-nos um badagaio e eu não tenho nada gravado com ele. Telefonei-lhe. Pá, estás disposto e tal? A dizer: é pá, está bem, tal, com certeza que sim, não sei o quê, tal. Fomos ter com o Pedro Osório, fizemos o alinhamento. Aquilo entrámos lá a tremer como várias vezes.
0: Portanto, ainda sem o Paulo.
1: Ainda sem o Paulo.
0: Sim.
1: A tremer como várias vezes no casino de Estoril, porque... É pá, porque a malta vinha de uma música um bocadinho mais... Pô, era diferente, não é?
0: Sim.
1: E a malta vinha ali e tal, e portanto estávamos à espera de levar até... Se não subia delas, pelo menos uns
0: tomates.
1: Exatamente, assim, tomates também não. Mas assim, não gostamos deles.
0: A malta a falar...
1: Foi o contrário. Foi uma coisa impressionante quando a gente acabou aquilo tudo de pé, aos gritos, a bater palmas, era... A gente ficámos admiradíssimos e tal, aquilo acaba, sentamos à mesa, vem o Mário Assis Ferreira, senta-se connosco, é pá, isto é um êxito bestial, pá, nós precisávamos de meter aqui para fazer uma coisa qualquer, pá, com... metemos o Paulo, pá, e tal.
0: A ideia do Mário Assis Ferreira.
1: A ideia era meter o Paulo e acho que o Paco Bandeira. Acho que era o Zé Henrique, mas o Zé Henrique Duarte Mendes.
0: Ah,
1: Duarte,
0: okay.
1: Mendes não podia, porque era não sei o quê, e acabámos por ficar os três. E ele disse: é pá, vamos idealizar um coisa com o Pedro Osório, não sei o quê, um grande espetáculo e tal, com vocês merecem, não sei o que mais, tal, tal, venham para aqui, não, não, não. Pronto, e a gente começou a construir o Só Nós Três. Aquilo demorou, pá, uns 6 meses de ensaios, foi uma coisa muito séria. E depois, a fardamento e tudo, arranjámos todos à maneira e tal, foi um grande espetáculo de casino, e eu acho que a música mudou muito, o espetáculo mudou muito depois de Só Nós Três.
0: O mundo do espetáculo?
1: O mundo do espetáculo mudou muito. Eu acho que sim. Sobretudo os cachês.
0: Subiram.
1: Subiram muito. Aquilo é um espetáculo notável. Eu acho que ainda hoje, apesar da gente já estar todos rotos, todos feitos num outro, eu acho que ainda hoje, no casino, com o apoio do Mário Assis Ferreira, poderia ser uma perspectiva, podia reabrir-se ali um projeto muito curioso. Porque nós reeditámos, mas depois acabou, porque, pronto, por outras razões, não vale a pena estar a falar, mas acabou.
0: E não teve
1: o sucesso que teve
0: da primeira vez.
1: Nem pensar. Mas ser no casino e com o Mário Assis Ferreira era sucesso outra vez.
0: E vocês foram até Macau e andaram.
1: Macau,
0: a apresentar. E o álbum vendeu que se fartou?
1: O álbum vendeu que se fartou. Ainda me lembro do David Ferreira telefonar para a Helena, porque eu conhecia a Helena, disse: pá, precisava falar com o Carlos e tal, não sei o que, é um assunto importantíssimo e tal. Foi lá à minha casa para ver se gravávamos o álbum para Valentim, e foi para Valentim. Depois, quando aquilo teve, mas o primeiro espetáculo foi, não tinha 50 bilhetes vendidos
0: no casino.
1: No casino, portanto, estás a ver. Foi depois ali um truque do nosso mestre, o homem que devia tomar conta dos espetáculos em Portugal, que é o Mário Assis Ferreira, que ele sabe daquilo, nunca mais acaba, disse: não, estão a ser vendidos 50, mas a sala vai estar cheia. E amanhã vão ser vendidos e vou ter que abrir a parte de cima toda, porque isto vai estar cheio. E foi assim, a sala encheu toda no dia, mas no dia seguinte, bem, quer dizer, os telefonemas que eu recebi em casa, de gente que eu já não ouvia falar há séculos, de gente que
0: lá tinha estado.
1: que queria lá ir a pedir-me bilhete, disse, pá, não sei quem, arranja-me um bilhete, pá, eu fui cliente do seu pai e tal, está bem, eu arranjo-lhe e tal. Foi um espetáculo realmente notável, não é? O Nuno Teixeira, o realizador da TTP, dizia que foi um dos melhores filmes que viu na vida dele. Porque aquilo realmente era uma história.
0: A construção.
1: Contava-se uma história, não é?
0: Através do alinhamento, sim. Era.
1: Foi, eu tenho muitas saudades desse.
0: Através das vossas canções e das outras canções.
1: Bem, quer dizer, as nossas mulheres davam-se bem, dava-se tudo bem, os músicos eram muito bons, o Osório tomava muito bem conta daquela orquestra toda. Chegámos a tocar com aquela Youth. Americana, aquela orquestra americana fez parte do disco.
0: National Youth Jazz Orchestra? Jazz,
1: não é
0: essa?
1: Glenn Miller.
0: Ah, a orquestra do Glenn Miller.
1: A orquestra do Glenn Miller. Da juventude do Glenn Miller. Okay? Sim. Foram eles que tocaram. Ao primeiro ensaio, o solo do Sleepy Pete Benguela, aquilo a ouvir aqueles tipos a tocar era uma loucura. Tipo, fiquei. O próprio Osório disse assim: vou escrever o solo mais difícil da minha vida para ver o que é que eles fazem. Teca, teca, teca, teca, eles chegaram lá, tocaram aquilo tudo. Esta foi extraordinária. No glamour, nas viagens, depois o presidente assinaram, foi o primeiro, talvez o primeiro disco que o presidente assinou, que fez o prefácio, quer dizer, o presidente Mário Soares. Sim. Foi realmente muito bom. Foi muito bom, muito bom.
0: Olha, vamos ouvir aqui um outro momento musical que está ligado de alguma forma com este universo de canções do Sonos 3, apesar daqui não ser uma canção vossa, mas é um recuo temporal. Vamos ao Boa Nova, que aqui gravas com o Fernando Tordo, em 1992, e tu já falaste aqui nestas conversas dela, de Hermínia Silva. Esta canção era do repertório de Hermínia Silva, O Fado da Sina, com a letra do Amadeu Duval e música do Jaime Mendes, que não é teu familiar, que
1: não
0: sabe.
1: Não é meu familiar, não. Embora tenha um irmão chamado Jaime.
0: Fez.
1: Mendes.
0: E aqui a direção musical é assim, do José Sarmento, portanto, 1992, o Carlos Mendes com O Fado da Sina. E o Fernando Tordo, Carlos Mendes e o Fernando Tordo.

E com este Fado da Sina, cantado pelo Carlos Mendes e pelo Fernando Tordo, fechamos a terceira parte da conversa com Carlos Mendes. Na quarta e última parte, iremos desde meados dos anos 90 até aos dias de hoje, com a novidade do recém-publicado álbum de originais Viagem. Por aqui ficamos então, sempre com a produção do Carlos Jorge Antunes e comigo, João Carlos Calisto. 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
1: Na próxima hora vamos estar ligados ao Amoré com Inês Menezes e Júlio Machado Vaz. Deixe-se ficar nesta manhã de domingo na Antena 1. Vamos às notícias a seguir.
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1: Muito bom dia, são 10 horas no continente e na Madeira, 9 nos Açores. João Vasco, os destaques para a edição desta hora.
2: O PS mantém de pé a intenção de avançar com uma comissão parlamentar de inquérito às falhas na correção dos exames nacionais do secundário, se o ministro da Educação, Fernando Alexandre, continuar sem responder de forma cabal às perguntas que recebeu dos socialistas. Apesar dos pedidos de Bruxelas, Portugal e Espanha recusam mudar a rede ferroviária para a bitola europeia. Os governos português e espanhol consideram que a transição para esta bitola teria custos elevados e levaria demasiado tempo. A madrugada e o início de manhã trouxeram boas notícias no combate aos incêndios. Já a seguir atualizamos a informação sobre os dois principais fogos ativos a esta hora.
1: 23 graus em Lisboa, Faro e Ponta Delgada a esta hora. 24 graus no Funchal e 25 no Porto. Notícias às 10, edição de João Vasco.
2: Já só há dois fogos de dimensão significativa ativos nesta altura, são em Chaves e Torre de Moncorvo. A situação mais preocupante é em Chaves, porque há ainda duas frentes de fogo. Em Torre de Moncorvo a situação é mais calma, apenas uma frente. Como conta o oficial de operações da Proteção Civil, Alberto Fernandes, ele refere também que os dispositivos de combate foram reforçados esta manhã para tentar travar as chamas antes das temperaturas voltarem a subir.
3: O incêndio da Torre de Moncorvo tem 220 operacionais e 25 meios terrestres, tem uma frente ativa, o combate já está a decorrer favoravelmente e agora estamos a reforçar o mesmo teatro de operações com meios aéreos. A segunda ocorrência que nos oferece mais alguma preocupação é a ocorrência em Chaves, que tem 156 operacionais, 51 meios terrestres, e este incêndio também tem duas frentes ativas. A maior dificuldade no combate destes dois incêndios é a orografia do terreno. Durante a noite as condições meteorológicas foram favoráveis ao combate, mas a orografia não permitiu que conseguissem ser eliminados estes dois incêndios durante a noite. Para este ato de operações também irão ser acionados meios aéreos.
2: A dificuldade em aceder aos locais onde lavram as chamas tem sido então a principal dificuldade dos bombeiros, quer em Chaves, quer em Torre de Moncorvo. A Polícia Judiciária informou hoje que um homem de 52 anos ficou em prisão preventiva por ser suspeito de ter ateado um incêndio florestal em Vila Boa, no Sabugal, distrito da Guarda. Em comunicado, a Judiciária refere que este homem terá iniciado um fogo florestal na passada sexta-feira com recurso a sobrantes de podas de vegetação que acumulou dentro de uma levada de água completamente seca que depois colocou a arder através de chama direta. De acordo com este comunicado da Judiciária, este homem de 52 anos assumiu a autoria do incêndio, encontrando-se a colaborar com a investigação. O risco de incêndio vai manter-se porque as temperaturas vão subir a partir de hoje, sobretudo no litoral do país. Os termómetros podem passar dos 30 graus mesmo na zona costeira, adianta o meteorologista Pedro Sousa, do Instituto Português do Mar e da Atmosfera.
4: Temos uma subida de temperatura que, na verdade, já se inicia hoje e amanhã deverá subir mais um pouco. E na terça-feira manter-se, descendo depois já de forma mais significativa apenas na quarta-feira. A diferença hoje nota-se mais com uma subida no litoral, mas mantém-se todo o país com temperaturas elevadas nos próximos dias e depois a descida será gradual, mas mais marcada no litoral também. Portanto, o interior vai sempre mantendo quente. Se falar de temperaturas de forma generalizada, acima dos 30 graus e em grande parte das regiões acima dos 35, podendo em alguns locais do interior aproximar-se dos 40. Na terça poderá haver uma descida na região sul, depois na quarta-feira a descida será generalizada a todo o território.
2: Calor acima da média até terça-feira em todo o território. Com o mês de setembro a aproximar-se, o PS volta a admitir avançar com uma comissão parlamentar de inquérito às falhas na correção dos exames nacionais do secundário. Os socialistas fixaram como data limite o mês de setembro para o Ministério da Educação avançar com explicações cabais sobre o que falhou, mas esses esclarecimentos ainda não chegaram, afirma André Moscaldas, e por isso a hipótese do PS avançar mesmo com esta figura parlamentar mantém-se de pé.
5: Essa possibilidade não está descartada. O ministro não respondeu cabalmente às questões do Partido Socialista. A escolha de setembro não é uma escolha de conveniência. O PS não quer perturbar o processo de acesso ao ensino superior deste conjunto de estudantes que já foi tão martirizado por um processo de conclusão do seu ensino secundário totalmente caótico. E, portanto, uma vez essa situação estabilizada, existe o ministro de respostas e o PS, se essas respostas não vierem de livre vontade do seu ministro, não exclui nenhum instrumento parlamentar que esteja à sua disposição, nem mesmo o da Comissão de Inquérito.
2: A ameaça do PS, a Comissão de Inquérito às falhas na correção dos exames nacionais do secundário da primeira fase, pode mesmo vir a ser uma realidade. Portugal e Espanha recusam mudar a rede ferroviária para a bitola europeia, apesar dos pedidos de Bruxelas. O relatório espanhol enviado à Comissão Europeia justifica a decisão com os elevados custos desta alteração e com o tempo que levaria. Seriam precisos 30 anos de obras para adaptar todas as linhas espanholas. O relatório do governo português ainda não é conhecido, Rosa Azevedo, mas a posição do Executivo é semelhante à de Espanha.
6: O Ministério das Infraestruturas não divulga o relatório pedido por Bruxelas com a análise de quanto custa adaptar as linhas nacionais à bitola europeia. O jornal público apurou que a posição portuguesa é semelhante à espanhola. Esta transição seria demorada e muito cara. Esta mudança faria com que uma parte significativa do investimento feito nos últimos anos fosse desperdiçada. Portugal, Espanha e Finlândia são os países em que as linhas ferroviárias têm uma distância entre os carris, diferente do resto da Europa. O jornal El País divulgou a argumentação espanhola para dizer não a Bruxelas. O custo para mudar a bitola nos 13 mil quilómetros de linhas seria de 30 mil milhões de euros. As obras com enormes impactos na circulação ferroviária podiam demorar 30 anos. Por cada euro investido a mudar os carris, a economia espanhola só recuperava 5 cêntimos.
2: A Comissão Europeia quer uniformizar a bitola ferroviária, mas os regulamentos comunitários atuais não obrigam os países a fazer esta transição. Nos europeus de atletismo, na manhã deste último dia de competição, correm-se as maratonas feminina e masculina. A maratona feminina começou mais cedo e, por isso, já terminou para algumas atletas, não todas, Eduardo Gonçalves.
7: Assim é, João Vasco, e há momentos Vanessa Carvalho, a melhor portuguesa, cortou a meta aqui no centro de Birmingham, 2 horas 35 minutos 50 segundos. Há uma grande diferença para as primeiras. A vencedora fez, por exemplo, na casa das 2 horas 22 minutos, Vanessa Carvalho, com um tempo muito superior, embora tenha terminado a prova com algum fulgor nesta reta final, mas não fez melhor do que o 24º lugar. À passagem dos 35 km estava no 29º posto Sara Duarte, vai ainda demorar um pouco para que chegue, e lá muito mais para trás, Mónica Silva a ocupar a posição 44. Mais atrasada, porque também começou mais tarde a prova masculina, onde vai pontificando Carlos Costa, tem evidenciado algumas dificuldades, daí o lugar 49 que ocupa nesta altura, a poucos quilómetros da meta. Talvez 2, 3 quilómetros que faltem para a conclusão da prova masculina, mas foram estas as posições dos atletas portugueses. Na próxima hora, obviamente, já poderemos trazer à antena a impressão dos atletas portugueses a propósito do desenrolar desta maratona, quer a masculina, quer a feminina.
2: Fica combinada a reportagem em Birmingham do enviado da Antena 1 a estes europeus, Eduardo Gonçalves. No futebol, o Porto conseguiu arrecadar mais 3 pontos ontem à noite, venceu o Rio Ave em Vila do Conde por 2-0, com golos de Nhoen Pérez e Borja Sainz. No final do jogo, o treinador portista Francesco Farioli reconheceu que o triunfo dos Dragões não foi fácil.
8: Penso que jogámos num campo difícil contra uma equipa organizada, com bons jogadores e fisicamente fortes. Não foi uma vitória fácil, criámos oportunidades para fechar o resultado mais cedo, infelizmente tivemos um golo anulado, mas valeu pela eficácia.
2: Do lado do Rio Ave, o técnico Sotiris Silaidopoulos referiu que a diferença esteve nos pormenores.
9: Claro que falhámos em alguns detalhes, já não é a primeira vez, e isso provocou danos.
8: Na segunda parte, até aos 65 minutos, estávamos dentro do jogo, mas quando o Porto fez as substituições, manteve a qualidade e foi muito difícil para nós podermos aguentar.
9: Porto did the substitutes and bring so much level and so much quality from the bench, it was difficult for us to follow.
2: Sotiris Sirlaidopoulos, técnico do Rio Ave, o Porto soma agora 6 pontos, venceu os 2 primeiros jogos do campeonato. Quanto às partidas previstas para este domingo, destaque para o adiamento do Braga Gil Vicente devido a um surto de infecções gastrointestinais no plantel bracarense. Assim sendo, hoje há apenas 3 jogos. Nacional Estoril Praia às 3h30 da tarde, Arouca Moreirense às 6 e Famalicão Marítimo às 8h30 da noite. Benfica joga apenas amanhã às 8h15 da noite em Rio Maior, frente ao Casa Pia. Começa na Maia e termina no Porto a última etapa da Volta a Portugal em bicicleta. Os derradeiros quilómetros vão decidir quem fica com o terceiro lugar, Pedro Silva ou José Fernandes, uma vez que os 2 primeiros parecem atribuídos. Pedro Ribeiro.
10: Dobradinha à moda de Dani Color, com Guerin e Niche nos 2 primeiros lugares da Volta Portuguesa. Para que tal aconteça, basta que o francês e o russo terminem a etapa de hoje, que já não tem metas volantes e prémios de montanha. Esses prémios estão entregues, pontos para Rui Oliveira da Emirates, montanha para Alex Guerin da Nicolor, que vence também por equipas, e o prémio Juventude para Aria Péricas da Emirates. A etapa de hoje, a etapa da consagração para Guerin, sai da manhã às 14 horas. Tem 2 passagens pela meta, instalada na Avenida dos Aliados, por volta das 16h25 e 16h46, e termina quando os corredores passarem a linha de meta pela terceira vez, às 17h25, após muito piso empedrado, subidas duras e muito empenho dos 89 cavaleiros do asfalto. O francês Alex Guerra vai suceder a Artem Niche na conquista da portuguesa, mas só vai gritar vitória quando cortar hoje a meta.
11: Eu vou venir a ganhador quando eu finir o primeiro ar general amanhã à la linha.
10: O melhor português poderá ser Pedro Silva do Boa Vista, à partida para a última etapa no terceiro lugar.
12: Tenho consciência que é um terceiro lugar, mas com muitos minutos ainda de atraso para os primeiros. É um trabalho que tenho que fazer, pronto, a longo prazo, mas acredito que no futuro, com o trabalho, posso estar a discutir mesmo a vitória da Volta a Portugal.
10: O José Fernandes de Oliveirense, atual 4º classificado, a 6 segundos do pódio.
13: O Pedro é um homem rápido e acho que não vou pôr nessa guerra porque sei que não vou conseguir.
10: Depois de ter vencido a volta 2 anos seguidos, o russo Artem Niche vai passar o testemunho ao francês Alexis Guerra.
2: São as últimas emoções da Volta a Portugal em bicicleta, que acaba hoje na Avenida dos Aliados, no Porto. Atenção às restrições ao trânsito na zona do Grande Porto esta tarde.
1: As notícias às 10, edição de João Vasco, a RTP Antena 1 em simultâneo com a RTP Antena 1 Açores e a RTP Mundo. 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
1: E passam 13 minutos das 10. O amor é Inês Menezes e Júlio Machado Vaz, já a seguir.
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0: em que a imprensa vive dias mais complicados.
1: Como bodas de ouro com os leitores.
0: Exatamente. Mas, na verdade, a propósito desta data e da entrevista que o diretor Ian Martínez Arens deu ao Público, há muito mais para falar de como um jornal se conseguiu impor, dos leitores jovens que tem, das linhas vermelhas muito bem definidas, estão traçadas, pelo que se lê na entrevista. A conversa já não é se se trata de um jornal de esquerda ou de direita, o jornal esteve sempre muito conotado com o PSOE, mas daquilo que se defende ou que não se permite. E vale a pena sublinhar a importância do título desta entrevista feita por Helena Pereira em Madrid: a verdade é algo que requer tempo, dinheiro e esforço. O diário espanhol El País nasceu um ano depois da morte de Franco e tem 450 mil assinantes digitais. O diretor diz que os leitores querem saber a verdade. Isto à partida devia ser uma coisa natural, não é? Nós querermos saber a verdade.
1: Tem toda a razão.
0: Aliás, nós líamos os jornais para saber a verdade.
1: Exato, pronto. O que acontece, não estou a dizer que não se passasse antes, mas o que acontece cada vez mais é que as pessoas têm as suas verdades. É evidente que isto é a regra. A verdade, com o V grande, é uma utopia, exceto em coisas que são de uma evidência extraordinária. Depois as pessoas, quer queiramos, quer não, interpretam os factos e, portanto, constroem as suas verdades. Mas a Inês, desde logo, mencionou aí um aspecto que, tanto quanto eu me pude aperceber, mas não é uma surpresa, tem sido fundamental para a sobrevivência de uma publicação, porque não é só o El País que luta para se ingrar em mares revoltos, sobretudo quando nos referimos à imprensa escrita. Não? O El País, aparentemente, ganhou a batalha das assinaturas. Com um número desses de assinaturas, é evidente que se torna mais fácil. Quer queiramos, quer não, porque nós, eu disse, pegamos, pronto, pegamos num jornal, mesmo que seja em termos virtuais, mas pegamos num jornal, e nunca, ou muito poucas vezes, nos interrogamos, bom, mas o que é que mantém esta publicação de pé? Ouça. Tivemos um exemplo de resiliência, de luta, temos tido, não é, com os jornalistas da Visão, que se bateram e que se têm batido para manter a publicação.
0: Sem dúvida.
1: Não é? Quer queiramos, quer não, há aspectos fundamentais, que é os apoios financeiros, ou os recursos financeiros, se quiser, não é? E a publicidade. E, por exemplo, a publicidade, tanto quanto nos podemos aperceber, tem migrado muito para os meios digitais.
0: Claro, porque as assinaturas são hoje também mais digitais, não é?
1: Exatamente.
0: Nós pegamos no telemóvel, não estamos sempre a ver as redes sociais, também podemos estar a ler um jornal, não é?
1: Também podemos estar a ler um jornal. E, portanto, essas estratégias, digamos assim, de sobrevivência, eu compreendo que tenham vindo a ser difíceis, alguns não aguentam, não são só as companhias de aviação que neste momento com a guerra no Médio Oriente, uma delas, uma das mais antigas, penso até que é mais antiga, a Spirit, já fechou portas, ou fechou voos, se quiser. Mas nos jornais as coisas têm vindo a ser difíceis. A dado passo da entrevista, ele diz algo que, se bem me lembro, nos agradou a ambos, há meses atrás. Vaticinou-se, por exemplo, que os livros em formato clássico tivessem os dias contados por causa dos e-books. Isso não aconteceu. Não estou a dizer que os e-books não andem por aí, andam. Tenho amigos meus que têm até aqueles iPads especiais em que a leitura é mais fácil, etc. Olhe, se eu lesse assim, não é, atendendo ao glaucoma, seguramente teria comprado um desses iPads. Não é? Porque é importante para a visão.
0: Mas nada chega a tocar, a sentir o cheiro, a tocar no papel.

0: papel, a perceber a gramagem. Cada livro tem um cheiro, não é? Portanto, sim, os livros continuam aí. E atenção, os jornais em papel também, a dada altura.
1: E os jornais em papel também.
0: A dada altura, mas... ele diz, somos mais lidos do que nunca, o diretor do El País. Temos mais assinantes do que nunca, até os dados do papel dão sinais de alegria.
1: Mas isso não altera a realidade, que é, olhe, até em termos de distribuição, Portugal neste momento tem um problema grave de distribuição de jornais, nomeadamente, olha a surpresa, no interior, com pessoas e instituições a queixarem-se. Eu não preciso ir mais longe, a disponibilidade que eu tinha de jornais em papel em Vieira do Minho há 15 anos atrás não é a mesma que tenho hoje. Pronto. Agora, o que é que está em pano de fundo, digamos assim, de todo o artigo e que está logo em título, que é a questão de a verdade? Mesmo não fazendo processos de intenção, porque é que lá diz que é preciso trabalho e tempo?
0: E dinheiro.
1: Dinheiro, sim, mas dinheiro é para a sustentabilidade. Mas também para outra coisa, tem razão, que eu não tinha referido.
0: É preciso dinheiro para teimar, às vezes para teimarmos precisamos de dinheiro, não é?
1: Para manter a publicação e para outra coisa, que é preciso dinheiro e resistir à tentação de poupar dinheiro nas pessoas que fazem o trabalho. Ou seja, presumo eu, daquilo que sempre ouvi, não é a mesma coisa pagar a um jornalista que está, no mínimo, pode estar completamente especializado, mas no mínimo subespecializado em determinada área, o que dá muito trabalho, no terreno e em termos de leitura, etc., e pagar a um estagiário que não nego que faça o melhor que pode, mas que evidentemente não pode ter a mesma qualidade, mas que sai mais barato. Olha, deixe-me dar-lhe um exemplo para ver algumas das questões com que nos deparamos neste momento. Isto é um artigo que eu recebi hoje sobre a questão da qualidade, lá está, das verdades também, da qualidade da informação médica. Um senhor, que presumo que se pronuncie o nome com Nicolá Miglino, sendo italiano, é o presidente da União Nacional para a Informação Científica e Médica, que é uma associação de jornalistas, agora veja isto, trabalhando na área da saúde, da investigação científica e dos cuidados médicos. Está a ver? Isto é uma especialização e não é uma coisa que se obtenha num workshop de 48 horas ao fim de semana. E então, para que é que ele está a chamar a atenção? A inteligência artificial está a transformar a relação dos italianos, eu atrevo-me a dizer, não só os italianos, sem problema nenhum, já o sinto na clínica, com os cuidados de saúde e com os médicos. Na realidade, 94% dos cidadãos italianos já procuram informação médica online. Em termos gerais, 43% usam o ChatGPT e inteligência artificial generativa para fins médicos. E agora veja este último número. E 14% modificam por isso seus tratamentos sem consultarem o seu médico.
0: Claro. não me espanta, porque ainda hoje falei com uma amiga que me dizia: chegaram as minhas análises, vou ver o que é que o ChatGPT me diz.
1: Exato.
0: Disto.
1: Exato. O que é irresistível. Eu aceito perfeitamente que seja irresistível. Eu fiz um determinado exame há uns meses atrás, e uma das análises, para mim, era chinês e chinês complicado. E agora, como é evidente, eu podia ter ido pela via mais lenta para perceber o que aquilo era. Mas é irresistível. Eu perguntei ao ChatGPT para que é que estava normal. Mas, por curiosidade, para que é que servia aquela análise, etc, etc, etc. O que acontece é que nós somos cada vez mais confrontados, e repare que eu sou psiquiatra. Mas mesmo eu sou cada vez mais confrontado com comparação entre aquilo que eu digo e aquilo que foi a opinião do ChatGPT.
0: fiável, nesse caso, a opinião do ChatGPT?
1: Ouça, porque é que eu disse mesmo na psiquiatria? Como compreende, a psiquiatria é muito mais inovoada que especialidades que são mais pão, pão, queijo, queijo e rigorosas. À base de questões numéricas, etc. Por exemplo, Manuel Sobrinho Simões, quando estamos os dois, diz sempre a mesma coisa. Bem, é que eu gosto de certezas, eu jamais poderia ser psiquiatra. Eu, por acaso, sempre fiquei fascinado por incertezas. E realmente a psiquiatria dá-mas sem problema nenhum. Mas já me tem acontecido várias vezes pessoas, e repare que isto é com muito boa intenção, as pessoas dizem, ai que engraçado, o professor está-me a dizer o mesmo que me disse o ChatGPT, a quem elas não apresentaram análises. Não apresentaram questões numéricas, apresentaram, por exemplo, reações de um parceiro ou de uma parceira e perguntaram, tu que achas? Achas que ele ou ela está-se a preparar para acabar a relação? Perguntas deste género. E o chat responde. E depois a pessoa fica aliviada porque eu concordo com o que o chat disse. Não estou a dizer que se não concordasse a pessoa eventualmente não pudesse confiar mais em mim. E pensar assim, para todos os efeitos é uma máquina. Este tipo tem muita experiência. Tenho dúvidas, como sabe, nós estamos muito virados sempre a confiar nas máquinas serem infalíveis. Mas isso não interessa. O que interessa é, isto é a realidade e temos que aprender a conviver com ela. Por exemplo, e acaba a medicina com isto, por exemplo, neste momento há inúmeras iniciativas para fazer com que os médicos sejam mais capazes de lidar com a tecnologia. Porque ignorá-la não resolve nada. Nós também temos que saber mexer-nos na tecnologia.
0: Repare que, a propósito da inteligência artificial, o diretor do El País, ele parece um otimista por natureza, não parece?
1: Ele salienta as duas faces da inteligência artificial.
0: Sim, mas começa por dizer que acha que vai ter um impacto positivo, não é?
1: Também acho.
0: E porque falava em medicina, ele diz... Não sobre medicina, claro. A inteligência artificial pode ser utilizada também para melhorar o produto. Será que na medicina vai melhorar o produto?
1: Está a melhorar.
0: Está a melhorar já.
1: Sem dúvida nenhuma. O que lá vem a velha frase. É preciso bom senso. Tão simples como isso. Aliás, também é preciso bom senso. Mesmo sem a questão da inteligência artificial. E outro dia li um artigo que me agradou muito também, que dizia assim. Cuidado, análises, não é brutalmente, mas análises ligeiramente anormais não significam doença. É preciso bom senso. Porque se uma pessoa pega num boletim de análise e porque duas ou três delas estão a vermelho, porque se, como é obrigação de serem assinaladas, não é? Porque saem dos intervalos normais, isto não significa de imediato um carimbo. Às vezes há variações que não significam que naquele momento haja doença. Bom, mas eu disse que ia sair da medicina.
0: É tentador.
1: Uma das coisas que imediatamente sai daqui, a questão financeira. Um dos aspectos que hoje em dia preocupa muito na imprensa são movimentos de fusão em que as redações encolhem. O trabalho torna-se mais precário. E na maioria dos casos, a qualidade do trabalho piora. Outro aspecto. Há bocado falámos do dinheiro. As pressões. Por exemplo, nós não andamos aqui, claro que a Inês anda aqui há muito pouco tempo, não é? Mas pronto, não andamos aqui há 10 anos. Nós sabemos que há pressões políticas sobre órgãos de informação. Não são só os jornais, por isso é que eu disse órgãos, claro, de informação. Claro. Sobre rádios, sobre televisões, etc. Portanto, um órgão de informação que quer ter a confiança dos consumidores também tem que lhes provar que é capaz de resistir a isso. Ora bem, todos os relatórios que nós temos neste momento, a nível europeu e mundial, dizem que estamos a atravessar uma fase crítica em termos de liberdade de imprensa. Como é lógico...
0: Porque também aí há uma polarização, não é? Claro. Obviamente, por isso é que claro, facilmente dizemos este jornal está conotado com este partido ou com esta ala e o outro
1: é
0: está...
1: Verdade. Claro. É verdade. Depois até há questões culturais. Há culturas, por exemplo, em que é muito habitual, na altura das eleições, determinados jornais, não são todos, mas determinados jornais escreveram um editorial a dizer este jornal apoia o candidato
0: exato,
1: tal.
0: Exato.
1: E não, é transparente.
0: Não se esqueça que durante muitos anos dizia-se que os jornalistas eram todos de esquerda, não é? O que não falta por aí são comentadores e jornalistas de direita também, hoje em dia, não é?
1: mas isso, para lhe falar, eu sou suspeito, não é? Pronto. Para alguns eu sou de centro-esquerda, para outros eu sou da esquerdalhada, que não é bem a mesma coisa, não é? Pronto. Vamos ver. Hoje em dia, isto é a minha opinião, a Inês poderá não ter a mesma. Mas, por exemplo, hoje em dia, quando eu leio artigos a dizerem, olha, não é só nos jornais, que o comentário televisivo está sempre invadido pela esquerda, eu tenho de sorrir, porque se calhar o meu aparelho cá em casa tem vontade própria.
0: Inclina mais para um lado.
1: Inclina,
0: não é?
1: Porque eu farto de ver comentadores. Eu compreendo perfeitamente, era o que faltava não ver comentadores de direita, não é? Mas dizer que o comentário, por exemplo, é dominado pela esquerda, hoje em dia, parece-me realmente uma verdadeira liberdade de expressão. Mas depois, e ele toca nisso, é assim. Estamos em busca de verdade. E para, lá está o trabalho, para haver verdade é preciso haver rigor. Haver rigor, e aí como a Inês dizia a questão do tempo, para haver rigor no nosso tempo, eu diria que é preciso irmos quase em contracorrente. Porque, como ele também salienta, estamos num tempo de enorme velocidade e de atenção curta.
0: E a mentira é muito mais rápida do que a confirmação depois de um facto, não é?
1: Ah, sim, isso é outra coisa.
0: Mas falamos em velocidade, e repare, e voltando à inteligência artificial, não é? Ele também diz que a inteligência artificial vai ser muito útil, já é, para os criadores de notícias falsas, não é?
1: É, mas ele também diz, e com razão, que a inteligência artificial pode ser utilizada para termos rigor, porque é capaz também de discernir o que é apoiado em origens que são fiáveis e quais é que não são. E aí, mais uma vez, já o fizemos aqui, a miúdo. É preciso ilibar a inteligência artificial. Temos é que nos interrogar como é que ela é utilizada. A Inês disse, no fundo, sem empregar a expressão clássica das fake news. Quando a inteligência artificial, no fundo, tem como missão ir buscar likes, ir buscar mais atenção. Segundo me dizem, nem é preciso pôr likes, basta estarmos mais tempo parados em determinadas notícias, etc. Esta inteligência artificial rapidamente aprendeu, e as pessoas que comandam os algoritmos também, que há determinado tipo de notícias. Olha, por exemplo, coisas que sejam exibicionistas, coisas que tenham a ver, olha, que novidade, com sexo e violência, que enorme novidade. Foi sempre assim, muito antes da inteligência artificial, não é? E, portanto, o algoritmo carrega nas tintas e nas teclas aí. Porquê? Porque o interesse económico ou político, também pode estar em causa, não é? É mais importante do que a busca da verdade. Por outro lado, já o sublinhámos aqui também, esta questão da velocidade e da atenção curta, que é uma coisa que ninguém nega hoje em dia. Nós estamos com dificuldade de manter o foco da atenção.
0: Estamos a ser treinados para isso.
1: Estamos a ser treinados para isso. E olha, pronto, eu tinha prometido que não voltava a falar de medicina, meia culpa. Cada vez me aparecem mais pessoas a consumir medicamentos para se manterem focadas no trabalho, nos estudos, e a ficar independentes. O que não é nada boa ideia. Adiante. Pronto. Portanto, aquilo que também é esta busca que pressupõe tempo, maturação, etc., luta contra uma tendência atual que é ir tudo pela rama. Nós salientámos aqui o aparecimento, que antigamente não havia isso, online. A Inês está a ler um artigo E lá em cima, como sublinhámos várias vezes, está o tempo de leitura. Porquê que está o tempo de leitura? Em teoria, nós olhávamos para o título e dizíamos assim, isto interessa-me, ora deixa-me cá ler. Não, é que as pessoas já sabem que é de tal forma rápido que tentam atrair mais leitores dizendo, só falta pôr lá assim, olha, dê uma vista de olhos, só leva 2 minutos. Não é por acaso que estão lá os 2 minutos. Não está o olho, são só. Mas está a ter tempo de leitura, 2 minutos. Porquê? Porque se puserem lá tempo de leitura 15, grande parte da malta não fica. Nem é preciso leitura, ó Inês. A Inês, como eu, de vez em quando publica vídeos. Quando a Inês vai à parte técnica, olha lá como é que aquilo se chama, não é? Que depois me ensinaram a verificar. A Inês vai ver aquilo que eles chamam retenção, que é quanto tempo é que as pessoas ficaram a ver aquilo que nós publicamos. Olha, eu fico sempre a perder com as minhas cadelas. E um vídeo que tem, por exemplo, sei lá, 1 minuto, a Inês vê que, com muita frequência, ao fim de 20 segundos, aquilo caiu verticalmente. E a primeira maneira de olharmos para isto...
0: Essa mesma pessoa já estará a ver outro vídeo, outra publicação, claro.
1: Eu ia dizer, a primeira hipótese, a linha A, temos de ser humildes, é que a pessoa diz o que o Machado vai estar a perorar não interessa nem ao Menino Jesus. Não nego. Mas não é só isso. É que as pessoas imediatamente passam de vídeos em vídeos em vídeos e vão por ali fora. E, portanto, o tempo de retenção é muito baixo.
0: Em quantos sítios ouvimos dizer deixem os telemóveis e peguem num livro ou peguem num jornal?
1: Oh. Isso tornou-se de tal maneira um tema que eu outro dia, olha, peço desculpa porque esqueci-me do nome, mas estava a precisar de sorrir, sabe? E pus um daqueles documentários com shows de stand-up comedy. E uma das primeiras piadas era sobre isso. Ele estava a dizer e tal, desculpem lá ter obrigado toda a gente a deixar os telemóveis lá fora. O que nem sempre é eficaz, porque há pessoas que conseguem meter telemóveis lá dentro. Mas, por exemplo, quando Bob Dylan veio ao Porto, eu, que não estava informado, cheguei à porta e alguém muito amavelmente disse-me, faz favor, mete o telemóvel aqui. Pronto, os artistas também têm o direito de não estar a ser massacrados com aquilo. Não é? Mas quer queiramos, quer não, a esmagadora maioria da sociedade está assim. Depois, em termos de verdade, e dir-me-á, não falámos como de costume, eu acho que é um bom hábito nosso não preparar programas. Não preparar, quer dizer, preparamos individualmente, agora estamos os dois a falar. Mas dir-me-á, um dos aspectos mais importantes é que vivemos numa sociedade em que há um cocktail, uma mistura sistemática entre factos e opiniões. E isto é muito complicado para as pessoas. Aqui até me arrisco a dizer, menos nos jornais, embora seja, mas, por exemplo, as televisões estão inundadas dessa confusão.
0: Estamos claramente numa era em que preferimos a opinião ao facto. Porque a opinião traz sangue, traz posições extremadas. O facto às vezes peca por falta de cor. Não é?
1: Essa é uma das facetas.
0: Sim, sim, sim.
1: Mas há outra faceta, que é quando nós pensamos que o que estamos a ouvir é um facto e na realidade é uma opinião. O que acontece muito. De vez em quando, se a Inês quiser, passa por vários canais, painéis de comentadores, é o que não falta, não é? Passa por vários canais que estão a comentar, por exemplo, o mesmo facto, e alguns dos comentários a Inês fica na dúvida sobre isto está a ser feito como? Estão-me a apresentar um facto ou a opinião desta pessoa sobre o facto? Não é igual. E deforma o facto, inevitavelmente, não é? E as pessoas ficam confundidas, com frequência. É muito complicado.
0: Ficam confundidas e escolhem o que mais lhes convém, não é?
1: Claro. Como é evidente. Nas redes, bom, nas redes é o despautério absoluto. Porquê? Porque todos nós temos a nossa verdade. Nesse aspecto, a rede é democrática. Claro que alguns de nós têm mais audiência do que outros, não é? Mas cada um de nós diz o que lhe apetece. E aqui é muito curioso, porque os jornais e os outros média, não é? Têm uma função nobre, que é mediar a informação. Em teoria, fazendo o quê? Confirmando, recolhendo outras fontes e, portanto, tendo meios para nos apresentarem factos muito mais credíveis. Aquilo que nos aparece nas redes, as fake news, bom, isso aí é deliberado, não é? Pronto, estão mesmo a tentar enganar-nos, não é? Mas mesmo quando não é isso, nós deparamos-nos com intervenções de milhares de pessoas e cada uma delas apresenta a sua verdade.
0: Sendo que muitas vezes a confirmação ou a verificação de um facto, lá está, leva tempo.
1: Pois
0: é. E tempo é igual a dinheiro, não é?
1: Pois é. Pois é, pois é, pois é. Ou seja, idealmente a imprensa deveria ter sempre esse tempo para joeirar, para filtrar, para... Às vezes nas séries nós vemos isso, não é? Aquelas séries em que alguém diz assim, ah não, não podemos publicar isso se não tivermos duas fontes diferentes e fontes dignas de crédito, não é? Nas séries policiais.
0: Claro, claro.
1: Pronto, mas a vida real neste momento não se parece muito com essas séries, em muitos casos. Quer dizer, primeiro publica-se e depois logo vemos. E a Inês, há 20 minutos atrás...
0: Lá está a velocidade também, que é ninguém espera.
1: E depois não há simetria, que é, a Inês tocou no assunto, que é, há situações em que se publica uma coisa e depois há algo que se chama direito de resposta. Mas, em geral, a notícia é uma parangona. O direito de resposta vem num quadradinho e na página 5, o que não é propriamente a maneira mais lisa, digamos assim, de dar direito às pessoas de contestarem, por exemplo, acusações que lhes foram feitas.
0: Ó, Júlio, eu estou aqui a rir-me porque a dada altura, ainda sobre a inteligência artificial, Ian Martinez diz que sim, podemos usar a voz artificial, mas tem que se dizer ao leitor que é a voz artificial. Pode-se usar a inteligência artificial de uma maneira geral, global, dizendo sempre que é a inteligência artificial. E eu estou a lembrar-me dos vídeos que nos passam aos milhares por dia, não é? Nas redes sociais, cenários idílicos. Casas em penhascos à chuva, paredes de vidro, e as pessoas escrevem que sonho, e há sempre, felizmente, alguém mais elucidado que diz isto é inteligência artificial, não é? Portanto, a primeira vontade e às vezes a última, não é? É disparar aquele vídeo que vai atrair imensa gente. E não há a mínima preocupação em dizer, atenção, que isto foi criado com inteligência artificial. Isto não existe, não é?
1: E a maneira como reagimos, por exemplo, é muito geracional. Nós, os mais velhos, caímos... Nós, não estou a dizer, não incluí lá assim.
0: Sim, sim.
1: Nós, os mais velhos, caímos com muito mais facilidade. Os meus netos, não digo que seja sempre à primeira, mas se não é à primeira, é à segunda... são capazes de dizer, é pá, isto é inteligência artificial, claro. Coisa que eu não consigo. Não é? Ou seja, num mundo que não existe, não é? Quando me puseram a vender medicação para a diabetes, não é? Punham ao menos em letras pequeninas, olhem, o medicamento é muito bom, mas este discurso do Machado Vaz foi feito com inteligência artificial. É o focinho dele, são os lábios dele, mas ele não disse isto. Claro que não é assim que as coisas se passam. Quem diz o Machado Vaz diz N colegas meus que já foram sujeitos a este tipo de procedimento. E não só médicos, como é evidente. E qual é sistematicamente o móvel? O lucro. Vai-se buscar pessoas em quem se confia, ou pelo menos alguns confiam, e torna-se as pessoas veículos de publicidade.
0: É muito interessante dizer, no seu caso, que os seus netos facilmente identificam, e o Júlio também acredito que já identifique facilmente se foi feito com inteligência.
1: Facilmente não, já sei um ou outro.
0: Mas pelo menos fica na dúvida, não é?
1: Sim, exato.
0: É. O que é muito curioso porque os mais velhos, eu, todos nós, não é? Mais velhos, hoje em dia, lidando com a internet e com todas essas ferramentas, nós somos as novas crianças. Porque nós somos elucidados pelos mais novos.
1: Ah, claro. Sem dúvida nenhuma. Mas aí, também vamos ser honestos, não foi só com a inteligência artificial. Olha, com os telemóveis. Não é?
0: Também.
1: Quantas vezes eu lhe contei que os meus netos, ao abrigo da liberdade de expressão na família, me diziam com um sorriso nos lábios que o meu telemóvel era bom demais para mim. E quando isso me foi dito, eu não percebi o que eles queriam dizer, porque o telemóvel não tinha cores particularmente atrativas, porque o telemóvel não tinha tido um preço inacreditável e tal. Eles estavam a referir-se era o que é que o telemóvel conseguia fazer. Mas como compreende, eu tinha comprado um telefone móvel. Ora, um telemóvel não é um telefone móvel, é muito mais que isso.
0: Mas repare, Júlio, nós com o telemóvel ainda nos podemos irritar, podemos espatifar o telemóvel, se ele não tiver sido estupidamente caro, não é? Há sempre estes momentos de ira perante algo que nós desconhecemos, que não conseguimos dominar. Enfim, ao fim do mês já estamos, mais rapidamente que isso, já estamos aptos a mexer no telemóvel. Com a inteligência artificial é outra coisa, porque nós não podemos espatifar a inteligência artificial. Nós somos enganados por ela.
1: É, o que eu estava a dizer é que o facto de serem os mais novos a alertar-nos é anterior à inteligência artificial.
0: Claro.
1: Foram também os mais novos que me explicaram, avô, mas tu também podes ler mails, escrever mails. Olha, por exemplo, um aspecto prático, não é? E que eu, a priori, desconhecia. Na minha casa de Cantelães, eu não tenho rede normal, não sei se pode dizer assim. Pronto. Dentro de casa, eu não posso falar o telemóvel, tenho que falar pelo fixo. E tenho que falar eu e tenho que falar para mim. E os meus netos disseram, mas então porque é que não falas pelo WhatsApp? E eu fiquei admirado, eu pensei, bem, mas se eu não consigo falar ao telefone normal, não consigo falar ao telemóvel. Não, não, pelo WhatsApp consegue-se falar. Isso foi-me ensinado por eles.
0: Esses netos, de facto, servem para alguma coisa, não é?
1: Claro, dir-me-ão, mas o senhor não é só velho. O senhor é um velho completamente ignorante. Está bem, eu admito, mas não sou o único. Pronto, agora, com a inteligência artificial é multiplicar isso por não sei quantas coisas. E nem estamos a falar de aspectos em termos de informação, de pressão, de divulgação muito mais sinistros, como sejam o dark web e tudo isso.
0: Claro, isso já é outro campeonato, não é?
1: E aliás, por exemplo, é dito no artigo, um dos riscos da inteligência artificial qual é? É a uniformização de conteúdos. E aquilo que não é responsabilidade da inteligência artificial, como também já o dissemos, que são os enviesamentos culturais. Por exemplo, ele diz uma coisa que hoje em dia é óbvio, que é países como os Estados Unidos ou a China, penso que a Rússia também, mas na minha opinião se calhar estão mais especializados em outro tipo de interferências, mas países muito avançados em termos de eletrónica, dos meios tecnológicos, etc., passam a ter vantagens em termos de endoutrinamento das pessoas, em termos culturais, do esquema cultural que vendem ao resto do mundo. É evidente. E para isso temos de estar alertados. Por exemplo, porque é que há nos média privilégio do discurso de ódio? Tanto quanto me possa perceber, eu não leio os jornais todos, Mas não podemos dizer o mesmo dos jornais. Agora, nas redes, é muitíssimo mais fácil.
0: Claro.
1: E como a Inês dizia lá atrás, em termos de audiências, os discursos de ódio, ou se quiser, os discursos muito polarizados, e nós estamos numa sociedade cada vez mais polarizada, não é? Como se antigamente, ou estás comigo ou contra amigo, não é? Pronto. Depois, o que é que acontece? Uns adoram o espetáculo. Outros tomam um partido, porque estão num dos polos. Outros também, devo dizer-lhe, em abono da verdade, há pessoas que me chegam, por exemplo, ao consultório, no fundo é a minha maior fonte de informação, que me dizem, eu deixei de ver noticiários, claro, deixei de ver programas de
0: Eu ia dizer-lhe exatamente isso que é.
1: Deixei.
0: Exaustão total, não é?
1: Exaustão.
0: Já não consigo. O que se ouve muito dizer é, já não consigo ver.
1: O que é deprimente. O que é deprimente, pessoas dizerem, eu já não sei se eles estão a dizer a verdade, eu não acredito neste e naquele e naquele outro, etc. Porque isto é diferente das pessoas que dizem, eu já não consigo ver mais más notícias. Há pessoas que são assim. Dizem, é só guerras, é só desgraças, crianças a morrer com fome,
0: claro,
1: e tal.
0: Mas isso
1: não
0: é
1: consigo.
0: Outra coisa, sim, sim.
1: É outra coisa, não é? Não, mas não, eu ouço pessoas que dizem, eu já não consigo distinguir quais deles são isentos, quais não são, etc. Estou farto, acabou.
0: O que leva a que o leitor, o espectador, depois também possa escolher os seus próprios canais.
1: Olha, vou-lhe dizer uma coisa da qual...
0: Os canais não estou a falar só de televisão, não é? Os
1: sim,
0: canais...
1: sim. Vou-lhe dizer uma coisa da qual não tenho nenhuma prova concreta que me compreenderá. Mas que eu estou a ficar completamente inundado de pessoas que dizem assim, olha, chega uma altura que vou ver uma série para... a Netflix, ou o Prime, ou isto, ou aquilo, ou aquilo.
0: Ou seja, as pessoas procuram a evasão, o que também não é bom, não é? Porque escolhem
1: também não é bom,
0: a evasão
1: não.
0: Em vez da informação.
1: Não. Pois não. E há outras pessoas, mas como é evidente, isso também tem a ver com, digamos assim, a bagagem cultural. Eu ouço pessoas que me dizem assim, os únicos canais que eu sintonizo é Arte e Mezzo. E eu digo cá para mim, e eu percebo, pronto, estão a ouvir boa música, estão a ver arte, outros, National Geographic,
0: mas,
1: só vejo documentários sobre vida selvagem.
0: Mas estamos a falar de uma minoria, não é?
1: Pronto, por exemplo, os primeiros é menos gente que os segundos. Há muita gente que me diz, ah, não, eu olho, agora vejo sobre animais, sobre isto, sobre aquilo e tal. E nem sequer estou a falar, como é evidente, dos milhares e milhares que praticamente não saem dos desportivos. Mas esse normalmente tem a ver mesmo com a dependência do desporto. Agora, ouvir as pessoas dizerem, preto no branco, depois nós também cometemos injustiças. Mas ouvir pessoas a dizerem, já não acredito em nada do que me dizem. Já duvido de tudo.
0: Isso é perigoso, não é?
1: É perigosíssimo. É perigosíssimo.
0: Estamos a atingir os objetivos de alguém, não é?
1: Ah, de muitos alguém.
0: Exato.
1: Sim.
0: Bom, vamos terminar desejando longa vida ao El País e a muitos outros jornais, não é?
1: Sim, sim.
0: Que lutam por essa verdade, que não é assim tão difícil de conseguir.
1: Se bem me lembro, corrigir-me-á, mas se bem me lembro, é dito no artigo que enquanto o El País foi sempre associado
0: ao PSOE,
1: o El Mundo é muito mais associado ao centro-direita e tal. Isso sempre aconteceu.
0: Sim, sempre, sempre. Vamos pensar que com os jornais e os livros poderá acontecer. Lembra-se daquela fase em que a música em formato físico conheceu a nova era com os CDs e os vinis, coitadinhos, foram arrumados, vendidos ao desbarato. Hoje em dia quase já ninguém quer CDs.
1: Pois não.
0: E a apostar-se no formato físico, aposta-se no vinil.
1: O vinil.
0: Portanto, nós vivemos destes ciclos, mais curtos ou mais longos, e com o papel, estamos agora numa fase mais difícil, mas se calhar regressará em força.
1: E não sei, a Inês, desculpe interrompê-la, porque estamos mesmo no fim, mas tenho curiosidade que me diga. E a Inês me dirá, muitas das pessoas que, no fundo, ressuscitaram quase o vinil, foi em nome do rigor da verdade,
0: claro,
1: da música.
0: Claro.
1: Porque me dizem que se perde o vinil para o CD. Que há coisas que no vinil existem que não... que não se apanha no CD. Isto é verdade ou não?
0: Não, não sou assim tão especialista, não é? Sim, devo dizer-lhe que ouço música a partir de qualquer, até de um caixote de fruta. Caixote de fruta não emite, mas sim. Percebe, eu não sou radical, portanto, tanto tenho música no telemóvel, como tenho vinil, como tenho centenas e centenas de CDs. Para mim tudo é válido, mas claro que há quem seja mais rigoroso e só ouça música em vinil. Ouço um bocadinho de tudo. No Uber, no táxi, na Antena 1, enfim, onde quer que esteja a dar música, eu agarro-me a ela.
1: Ou como se diz, tenho boa boca.
0: Exatamente, e bom ouvido. Quer dizer, tenho bom ouvido, por acaso não ouço
1: aí,
0: tudo.
1: Aí
0: mas...
1: não a posso acompanhar. Aí
0: pronto.
1: Não posso acompanhar, não.
0: Júlio, vamos terminar, falámos do El País, vamos terminar com Luz Casal, com este clássico Um Ano de Amor. Eu não tento espanhol, não sou... O Júlio é muito melhor com o seu espanhol, com as suas idas frequentes à Espanha. E, portanto, vamos pensar que o El País é um excelente exemplo, com as suas 450 mil assinaturas, o que traz alguma força para quem está neste momento difícil a trabalhar.
1: É reconfortante.
0: É reconfortante, sim.
1: É reconfortante.
0: Um beijinho. Estiveram connosco a Joana Jorge, como sempre, e o Diogo Axel. Nós voltamos para a semana.
1: E um besito, carinho.
0: Um besito, pronto, isso consigo dizer. Até para a semana.

0: Sugestão musical de Inês Menezes e Júlio Machado Vaz a fechar o Amor é de hoje. E está na hora de atualizarmos a informação. 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
0: Onze horas no continente e na Madeira, 10 nos Açores. João Vasco, o que é que nos contam as notícias para esta hora?
2: Continua sem dar tréguas o incêndio que consome desde ontem uma zona de mato do concelho de Chaves. A Proteção Civil diz que não há casas em perigo, mas pede às populações para se manterem atentas e seguirem as recomendações das autoridades. Bélgica, França e Grécia também continuam com incêndios ativos. O fogo em território belga já consumiu 3 mil hectares e está cada vez mais próximo da fronteira com a Alemanha. Nos europeus de atletismo, os atletas nacionais conseguiram resultados modestos na maratona feminina e masculina. Vamos conferir o que disseram no final das provas com a reportagem neste jornal do enviado de Antena a Birmingham, Eduardo Gonçalves.
0: E a esta hora estão 23 graus em Ponta Delgada, 24 em Lisboa e Faro, 26 graus no Funchal e 28 no Porto. Notícias às 11, edição de João Vasco.
2: As chamas continuam a lavrar numa zona de mato do concelho de Chaves. De acordo com a última informação recolhida pela Antena 1, este fogo tem ainda duas frentes ativas. A dificuldade em aceder aos locais onde lavram as chamas tem sido a principal dificuldade dos bombeiros. Quanto ao incêndio que deflagrou ontem ao final da tarde na freguesia de Cabeça Boa, Torre de Moncorvo, surgiu há pouco a informação de que entrou em fase de resolução. É uma informação que pergunta José Requeiro, o segundo comandante subregional da Proteção Civil do Douro, se confirma. José Requeijo está agora em direto connosco.
3: Bom dia a todos. Sim, confirma-se. Por volta das 9h30 conseguimos ter todo o perímetro deste incêndio sobre o nosso controle e, portanto, foi dado em resolução. No entanto, desenvolvem-se na mesma os trabalhos de consolidação, de rescaldo, vigilância e, portanto, este período agora do dia em que aumentam as temperaturas vai ser importante para conseguirmos manter esta situação.
2: Vão-se manter vigilantes nas próximas horas, até por causa de possíveis reacendimentos?
3: Afirmativo, é isso mesmo. É a estratégia que está planeada é essa. Todos os meios que estão no terreno vão-se manter. Temos também já meios aéreos a fazer, portanto, vigilância armada e, portanto, a fazer descarga nos pontos quentes e a ajudar as forças em terra a consolidarem.
2: Obrigado pelas informações, José Requeijo, o segundo comandante subregional do Douro da Proteção Civil, aqui com as últimas notícias deste incêndio em Torre de Moncorvo, que está então em fase de rescaldo. Os operacionais vão manter-se no terreno em vigilância por causa de possíveis reacendimentos. Há vários outros países da Europa com incêndios ativos, também este fim de semana. Na Bélgica, as chamas continuam a lavrar na região da Valónia, numa zona próxima da fronteira com a Alemanha, naquele que é já considerado um dos maiores fogos da história do país, já consumiu 3 mil hectares de território. Houve populações que tiveram de ser evacuadas. Os belgas receberam ajuda de outros países da União Europeia para tentar travar este fogo que segue forte em direção à Alemanha, explicam as autoridades. A região das Ardenas, em França, também continua a arder, mas o combate está a evoluir de forma bastante favorável. Adiantam os responsáveis franceses esta manhã. Na Grécia continua igualmente ativo o incêndio que está em curso desde ontem na ilha de Skyros, no mar Egeu. No conflito no leste europeu é notícia este domingo novo ataque ucraniano a uma refinaria russa, desta vez na região de Rostov. O exército da Ucrânia justifica este bombardeamento com o facto desta refinaria produzir combustíveis para foguetes de lançamento múltiplo, bem como para uma variedade de sistemas de mísseis e armas aéreas. Já a Rússia refere que Moscovo foi visada por 600 drones na última madrugada, mais de 200 foram abatidos. O autarca da capital russa diz que estes ataques fizeram pelo menos 3 feridos. Com o mês de setembro a aproximar-se, o PS volta a admitir avançar com uma comissão parlamentar de inquérito às falhas na correção dos exames nacionais do secundário. Os socialistas fixaram como data limite o mês de setembro para o ministro da Educação avançar com explicações cabais sobre o que falhou, mas esses esclarecimentos não chegaram, afirma André Mós Caldas, e por isso a hipótese do PS avançar com esta figura parlamentar mantém-se de pé.
4: Essa possibilidade não está descartada. O ministro não respondeu cabalmente às questões do Partido Socialista. A escolha de setembro não é uma escolha de conveniência. O PS não quer perturbar o processo de acesso ao ensino superior deste conjunto de estudantes que já foi tão martirizado por um processo de conclusão do seu ensino secundário totalmente caótico. E, portanto, uma vez essa situação estabilizada, existe o ministro de respostas e o PS, se essas respostas não vierem de livre vontade do seu ministro, não exclui nenhum instrumento parlamentar que esteja à sua disposição, nem mesmo o da comissão de inquérito.
2: A ameaça do PS, a comissão de inquérito às falhas na correção dos exames nacionais do secundário da primeira fase, pode mesmo vir a ser uma realidade. Apesar dos pedidos de Bruxelas, Portugal e Espanha recusam mudar a rede ferroviária para a bitola europeia. O relatório espanhol enviado à Comissão Europeia justifica a decisão com os elevados custos desta alteração e com o tempo que levaria. Seriam necessários 30 anos de obras para adaptar todas as linhas espanholas. O relatório do governo português ainda não é conhecido, Rosa Azevedo, mas a posição do executivo de Luís Montenegro é semelhante à de Espanha.
5: O Ministério das Infraestruturas não divulga o relatório pedido por Bruxelas com a análise de quanto custa adaptar as linhas nacionais à bitola europeia. O jornal público apurou que a posição portuguesa é semelhante à espanhola. Esta transição seria demorada e muito cara. Esta mudança faria com que uma parte significativa do investimento feito nos últimos anos fosse desperdiçada. Portugal, Espanha e Finlândia são os países em que as linhas ferroviárias têm uma distância entre os carris, diferente do resto da Europa. O jornal El País divulgou a argumentação espanhola para dizer não a Bruxelas. O custo para mudar a bitola nos 13 mil quilómetros de linhas seria de 30 mil milhões de euros. As obras com enormes impactos na circulação ferroviária podiam demorar 30 anos. Por cada euro investido a mudar os carris, a economia espanhola só recuperava 5 cêntimos.
2: A Comissão Europeia quer uniformizar a bitola ferroviária, mas os regulamentos comunitários atuais não obrigam os países a fazer esta transição. Nos europeus de atletismo terminaram as maratonas feminina e masculina que se correram esta manhã. Os atletas nacionais conseguiram resultados modestos, Eduardo Gonçalves.
6: É bem verdade, João Vasco, e a melhor foi Vanessa Carvalho na maratona feminina. Ela cumpriu a prova em 2 horas 35 minutos 50 segundos.
7: Eu creio que fiz uma corrida muito inteligente, parti cautelosa e fui ganhando posições progressivamente à medida que os quilómetros iam passando, as sensações foram boas. O percurso era duro, física e mentalmente, mas era igual para todas e por isso eu creio que encarei muito bem esta competição e só posso estar contente. 24º lugar para uma primeira participação, com perspectivas de grande evolução, com muito, muito trabalho e muita vontade. Espero ainda conseguir melhor.
6: E Sara Duarte classificou-se na 38ª posição, 2 horas 41 minutos 13 segundos, um percurso exigente.
8: Não é todo fácil, não é um percurso fácil, é um percurso exigente, mas felizmente as condições meteorológicas ajudaram-nos muito. Pronto, só podemos estar felizes, sentimos-nos relativamente bem e fizemos frente às exigências da prova.
6: Quanto a Mónica Silva, não foi além do lugar 44, 2 horas 46 minutos e 6 segundos.
9: Atendendo ao percurso, que era um percurso bastante difícil para todas, não é? Mas não me dei muito bem no início, mas acho que consegui gerir bem e acho que deixei tudo que tinha para dar hoje.
6: Por outro lado, na prova masculina, o resultado não foi muito diferente. Carlos Costa acabou no lugar 48, com 2 horas 23 minutos e 41 segundos, apesar da posição que ocupou no final desta maratona masculina, acabou por se sentir satisfeito.
10: Faço um balanço positivo, tenho que estar super orgulhoso de mim e agradecer a todos aqueles que estiveram comigo nesta fase, nesta preparação, para eu conseguir chegar ao Campeonato da Europa e estou muito orgulhoso de representar o meu país. Terminei o Campeonato da Europa e 5 estrelas, não há muito mais a dizer.
6: A jornada está encerrada por agora. Às 19h30, já no estádio, salto com vara masculino, a final com Pedro Boaró. Depois, às 20h05, começa a final do salto em comprimento feminino com Agathe Souza e com pretensões a subir ao pódio. Vamos ter também, às 20h35, a estafeta 4x100 mistos e depois, a fechar o programa, a final dos 1500 metros femininos, às 21h13, com Patrícia Silva e Salomé Afonso.
2: A reportagem de Eduardo Gonçalves em Birmingham. Nestes europeus, Portugal conseguiu 2 medalhas até ao momento. Pedro Pablo Pichardo foi prata no triplo salto. Fatoumata Diallo, bronze nos 400 metros barreiras. Na volta a Portugal em bicicleta, faltam 136 quilómetros e 900 metros para o fim da prova. Quilómetros que os ciclistas vão percorrer hoje no circuito entre a Maia e o Porto. Estes derradeiros momentos da prova vão decidir quem fica com o terceiro lugar, Pedro Silva ou José Fernandes, uma vez que os 2 primeiros lugares parecem atribuídos. Artem Nis, da Anicolor, deve ser segundo, Ariana Azevedo e Alexis Guerra, primeiro, na chegada à Avenida dos Aliados, no Porto.
11: Está é o Montmartre de Portugal.
12: Não havendo Paris para um francês, há o Porto, que não é um lugar, é um sentimento, já dizia Agostina Bessa Luís. E para Alexis Guerrin, da equipa da Anicolor, o sentimento cheira a vitória. A caravana da última etapa da volta a Portugal, parte da Maia, tem consagração final na Avenida dos Aliados, lugar icónico da cidade invicta, em que o pelotão passa 2 vezes antes do cruzar da meta final. Apesar do cheiro a festa, até porque tem mais 1 minuto e 2 segundos para o seu companheiro de equipa Artem Nis, o camisola amarela não entra em euforias.
11: Não sou o ganhador da volta a Portugal. Eu vou venir lá ganhador quando eu finir o primeiro ar general amanhã à linha. Então, uma etapa mais, uma etapa menos agora.
12: Pés assentos na terra para o líder, mas há caminho aberto no último lugar do pódio. Apenas 6 segundos separam o atual terceiro classificado, Pedro Silva, do Boa Vista, de José Neves, da Oliveirense. O Boa Vista assume que a margem é curta, mas quer defender a vantagem.
13: Eu esperava ter uma margem maior, 6 segundos é muito curto. Vamos ter uma etapa em que vamos ter que estar concentrados.
12: A decisão faz-se na estrada, inclui travessias pelas pontes do Infante e Dom Luís, uma luta de nervos em que José Neves não entra, conhecendo a rapidez do adversário.
14: Acho que não vai ser possível, porque o Pedro é um homem rápido e acho que não vou pôr nessa guerra, porque sei que não vou conseguir.
12: Sem tréguas, a Avenida dos Aliados prepara-se para consagrar o grande vencedor da volta a Portugal.
2: Nesta última etapa, como de resto em todas as outras, todos os detalhes ao longo da tarde aqui na Antena 1 com a Ariana Azevedo e o Pedro Ribeiro.
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0: E passam 13 minutos das 11 na Antena 1 nesta manhã de domingo. Vamos agora ficar com o Vencidos do Luís Osório. A conversa com Pedro Brunhosa, recordada já a seguir.
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0: O meu convidado de hoje, aconteça o que acontecer, ficará na história. Na história da música portuguesa, mas não apenas na história da música portuguesa. Poucos artistas foram tão ativos politicamente, ou se preferirem, tão civicamente empenhados. Combateu com ideias contra o cavaquismo, combateu com ideias contra Rui Rio, na sua passagem pelo município do Porto, combateu contra os totalitarismos e pensamento único. É um artista empenhado e paradoxal, solitário, mas presente na vida real. Pedro Abrunhosa é o meu convidado de hoje. Bom dia, Pedro.
1: Bom dia, Luís.
0: É um prazer muito grande e um privilégio sempre conversarmos.
1: Privilégio meu.
0: Eu começo por uma pergunta que é a única pergunta que faço a todos os convidados neste programa. Quando te olhas ao espelho, ou sem ser ao espelho, o que é que vês? Um vencedor ou um vencido? Ao espelho ou sem ser ao espelho, o que é que vês? Um vencedor ou um vencido?
1: Quando me óculo.
0: Exato.

0: e naturalmente elas se ressentem por fora, mas sobretudo vejo que não consigo atingir essa, se quiseres, matéria da perfeição interior, que é essa consentaneidade daquilo que projetamos, daquilo que imaginamos que somos, daquilo que idilicamente queríamos ser, com o que somos de facto, não é?
1: E tu, mas tu ainda pensas nesse caminho, nessa ideia, dessa maneira, isto é, o que é que eu posso fazer para conseguir chegar ao ideal de mim próprio? Ou
0: sim,
1: é uma coisa que com o tempo, com o sucesso,
0: repara,
1: a sua estás batida?
0: Não. Quer dizer, o sucesso é o resultado de algo que se faz, não é um estado, não é um estado líquido, passaste ao sólido, pronto, não. O sucesso é um estado dinâmico, não é? E é completamente irrelevante para a densidade do que se faz. Ou seja, o artista, se quiseres esta expressão, esta palavra vaga, mas bonita, o artista que vive a passar de dois mundos, do inferno interior, se me permites essa expressão hiperbólica, dos conflitos interiores, da dor, é aquele que expressa a separação, por exemplo, a morte, o luto, as agruras das angústias interiores. Isso é um grande motor da criatividade artística. Para um lado luminoso, da esperança, do suposto paraíso, que ajuda a enfrentar este percurso comprido e não desprovido de esquinas, que é a vida. E portanto o artista está entre dois universos, não é? O sítio mais luminoso e o sítio mais infernal. E portanto, se o sucesso, se o reconhecimento público decorre de uma projeção daquilo que o artista faz, concretiza-se a obra, se quiseres. E quando eu digo artista, não estou a falar literalmente de mim, pelo contrário, estou a imaginar outros, como por exemplo, no caso português, na escultura, o grande Pedro Cabita Reis ou Rui Chaves, que são pessoas que claramente vivem uma sombra interior, mas que conseguem com essa sombra iluminar o espaço que nós somos no nosso cotidiano, quando vamos a uma exposição, quando nos cruzamos com aquela singularidade, por exemplo, de uma solidão de uma peça numa sala vazia, não é? Que nos faz confrontar com
1: algo. Eu agora estava a pensar em alguns criadores, alguns escritores, e quase todos, e só falando dos portugueses, os grandes, o Saramago, o Lobo Antunes, o Cardoso Pires, toda essa gente vem de tragédias enormes, não é? E é a partir dessas tragédias pessoais, dessas sombras, que eles se constroem. E constroem a sua obra.
0: É que a palavra é mesmo essa.
1: Eu quando penso, também é isso.
0: Não, claro.
1: Não é? Então é isso.
0: A palavra é mesmo essa, é construir. As tragédias pessoais, e no meu caso eu tive algumas, todos temos, não é? Todos temos. A grande questão é que nós, quando olhamos o outro, o senhor que nos atende na confeitaria, eu hoje entrei numa loja que vende candeeiros artesanais, E o senhor que me atendeu, o senhor Almeida e o senhor António, pai e filho, levaram-me à fábrica por trás do balcão, que já teve 30 empregados e que agora tem um. E fazem candeeiros de mesa à mão, aqui no Porto, na Baixa do Porto, na Rua do Rosário. Por trás daquela relação comercial, porque eu entrei para comprar um candeeiro, apercebemos-nos ambos da dimensão humana, da dimensão profunda, da dimensão, provavelmente, da cruz mútua, ao ponto daquela imersão na fábrica de candeeiros no Rua do Rosário, no Porto, ter sido uma experiência, para mim, profundamente espiritual. E todos nós somos essa porta aberta à tragédia. Eu creio que nós, artistas, conseguimos escoá-la, não é? De uma forma mais eficaz, através da obra, da produção da obra, não é? E, no geral, a dor é-nos comum, não é? Apesar da grande e belíssima frase do Dostoiévski, não é? Somos todos iguais na felicidade, as famílias são iguais na felicidade, na infelicidade somos todos diversos. Mas a experiência da infelicidade, a experiência da dor, é algo comum. Um pai que perde um filho
1: é inominável, não há uma palavra para isso.
0: O inominável, um grande poema do Paulo Teixeira Pinto, o inominável. Aliás, o Paulo Teixeira Pinto, o grande Paulo Teixeira Pinto, escultor, homem de letras, agora fundador do Museu Zero, também ele perdeu um filho, os meus pais perderam um filho, amigos meus perderam um filho, Tony Carreira perdeu uma filha. Essa tragédia que todos temos, quer dizer, quando estamos no trânsito e nos insultamos uns aos outros, imaginamos lá o que é que está a decorrer na alma que vai a conduzir aquele carro, nas redes sociais, a pujança daquilo que se chama polarização, mas que não é mais do que a expressão de uma frustração coletiva. Que dor esconde esta polarização, não é? Isso é profundamente trágico, mas é também matéria para a produção artística.
1: Eu estava a pensar no teu irmão, no Paulo, e

0: ele morre muito novo. Tu quando olhas e tens a fotografia dele, sim, ele tem menos 20 anos do que tu agora.
1: Sim, claro.
0: Não é? Não é quase, morre, não envelheceu.
1: Não, não, é? Não envelheceu.
0: É quase um filho. Foi o irmão que agora é quase a olhar.
1: Pois, e faz uma falta agregadora, porque o meu irmão, ao desaparecer, era o filho mais velho. O meu irmão era advogado e o meu pai era advogado. Portanto, o meu irmão era a projeção dos sonhos parentais, não é? Paternais neste caso, e que não se concretizaram. E portanto é o momento da desagregação familiar, que é uma tragédia, não é? Mas esta tragédia
0: é o momento em que cada um é infeliz à sua maneira.
1: À sua maneira, à sua maneira. Mas esta tragédia repete-se no seio de muitas famílias portuguesas. Não é do filho que morre, é do sonho por concretizar, é do marido que perde a sua mulher, é do namorado que é do a miríade de suicídios jovens que continua a acontecer. Sim. A perda de vidas em circunstâncias absolutamente inexplicáveis ainda aqui no Porto. Aconteceu a morte de uma estudante que aparece aqui na praia perto. A dor que vai nestas famílias, uhum, não é? E é aqui, e não quero ser muito soturno nisto, porque a arte também é naturalmente alegria, mas é, pode ser uma alegria cuja combustão tem raiz num carvão de dor, não é?
0: Mas é essa... Eu agora que é para mudarmos aqui um pouco, mas há uma coisa que para mim é muito bonita, não é? Porque quando penso nos teus pais, o teu pai é um homem muito importante na cidade, não é? O Otávio e Maria Isabel, uhum, Isabel professora, uhum, mas e o Pedro, o jovem Pedro, a perda do irmão, há a desagregação da família como ela existia, mas tu nunca, apesar de se pressentir esses fantasmas de facto, esse peso que carregas, mas não, há uma tentativa de chegar a uma ideia de luz, não é? Uhum. E de oferecer essa luz a... E isso é uma coisa muito...
1: Essa projeção...
0: Provavelmente tu não terias sequer há 30 anos esta ideia de... Será que o caminho vai ser...
1: Sim, mas lá está, remetendo para a pergunta inicial, é esse o tal caminho que eu vejo quando estou ao espelho, não é? É que tu já não és o mesmo.
0: Claro.
1: Eu escrevi uma canção que vai sair agora, que se chama Leva-me para Casa, que é um diálogo, e eu não crente, me confesso...
0: Há grande expectativa sobre o teu próximo trabalho, não é? Uma
1: pois.
0: Enorme expectativa.
1: Estabeleceu-se uma proximidade muito grande com o divino. Quer porque tenho muitos amigos que são padres e com os quais argumento de forma bastante... Sobretudo ouço, que é uma coisa maravilhosa e quase perdida nos tempos que correm. Há um livro lindíssimo de um sociólogo, Le Breton, que é um sociólogo, sim, francês, que fala no o fim da conversação. Conversar é maravilhoso, olha esta conversa, não é? E existe uma proximidade ao divino, que a mim custa-me a figura omnisciente e omnipotente, mas nessa canção que se chama Leva-me para Casa, que é exatamente sobre um pai que perde um filho, começa com meu Deus, o que se esconde atrás da porta, o seu beijo prometido ou os sinos da revolta. Meu Deus, diz-lhe que não me hei de perder. O rio é fundo e eu sozinho hei de encontrá-lo onde estiver. Ou seja, a luz faz-se neste processo das palavras que vão muito mais além do que a linguagem. Muito mais. A linguagem é uma coisa comunicacional. Sim. Se é para comprar sapatos e marcar o dentista. A poesia é que faz a ponte entre aquilo que não se consegue dizer e aquilo que se consegue sentir, mas não consegue dizer. Percebes?
0: Sim.
1: Porque são as mesmas palavras, só que são postas de outra maneira. São postas de forma de possibilidade. De repente, o universo é outro. E tu passaste uma porta e não te apercebeste. E a poesia provoca esse sentimento de arrepio. Provoca esse calor. Provoca essa matéria que a humanidade busca desde há pelo menos 13 mil anos. Os últimos vestígios arqueológicos. Uhum. Ossos de grifo que são perfurados milimetricamente, que produzem som, portanto flautas com 13, 14 mil anos, que sociedade dava importância a esta produção musical, e não só, às pinturas e às gravuras, que sociedade dava esta importância à arte, quando o fundamental era arranjar comida, proteger-se do frio, proteger os seus, e naturalmente abrigar-se na noite, nas intempéries e da agressividade do mundo.
0: Sobrevivência.
1: Mas na sobrevivência estava incluída o processo artístico. Estava. Portanto, e naturalmente, o processo artístico é-nos inato. E aqui encontro uma relação profundíssima com o processo religioso, para não dizer quase coincidente, não é? Separa-nos o dogma. O artista não tem dogmas.
0: Não, não pode ter.
1: Não pode. Mas por outro lado, também no universo atual político, é importante regressar aqui a esta relevância da arte na vida, no dia-a-dia das pessoas.
0: Esta ideia de ser necessário, fundamental, a invenção de novas palavras que salvem de alguma maneira, não é? Este caminho para Deus tem alguma coisa a ver com a conversa com o Papa Francisco e com o apelo do Papa Francisco?
1: O discurso
0: também,
1: do Papa Francisco,
0: e a ti também.
1: Sim. O Papa Francisco, eu sou convidado, vou ao Vaticano, passei 2 horas na Capela Sistina num momento, sem turistas, não é? Num momento de elevação, se quiseres. Porque estar perante a pintura do Miguel Ângelo sob a tua cabeça já permitiu uma contemplação, não é? E isso é uma das coisas que falta nos tempos que correm, é parar. O scroll demora 8 segundos. E tanto vemos um desfile de moda como vemos os nossos amigos na praia a celebrar a viagem, e de repente o martírio em Gaza, não é? E de repente o que é que está acontecendo no Sudão, não é? Isso provoca uma desconexão no sistema nervoso central, pressuponho eu que algures no processo da consciência, que não te permite nunca permanecer naquele sítio. Ou seja, a relevância do massacre em Gaza, do genocídio em Gaza, passou muito despercebida porque se banalizou no scroll.
0: Sim.
1: Apesar de ser muito importante. E portanto é preciso compreender a história de Israel, é preciso compreender a história do povo palestiniano, é preciso compreender a história daquela zona do Médio Oriente, é preciso compreender o papel daquela zona nas 3 religiões abraâmicas, o Islão, o judaísmo e o cristianismo. E isso demora tempo. Mas compreender é fundamental para podermos abrandar e voltar a dialogar e voltar a encontrar, como dizes, palavras novas ou então novos significados para as palavras velhas. Mas, sobretudo, o tecido da comunicação e da congregação em vez do discurso, da separação e da falta de esperança. Porque o discurso destruidor tem um grave problema, que destrói o que está construído. E o que está construído demora décadas a construir, demora por vezes milénios a construir.
0: Eu deixo falar, não vale a pena. Há uma grande vantagem no nosso convidado de hoje, porque não vale a pena estar sempre a dizer quem é, mesmo estando num programa de rádio. É Pedro Abrunhosa, claro. E eu interrompo o menos possível, que é para ouvirmos. Pedro, é extraordinário. E há uma coisa, Pedro, que eu há bocado na apresentação falava do início das tuas viagens, não é? Quando começas a viajar e nós a vermos a tua viagem, o combate contra o cavaquismo foi real, como o combate contra o Rui Rio aqui no Porto, ou como, tudo bem, mas hoje, estando o mundo tão polarizado, nós que estamos de um lado da tolerância, mas parece que já nos é mais difícil de lutar, não é só pelo envelhecimento, é porque o que é que nós podemos dizer, os adversários, os inimigos, sabendo que são reais, mas são é outra coisa, não é?
1: É outra coisa.
0: É outra coisa. É, e isso quase que nos desapetece lutar.
1: Porque
0: é engraçado tu procurares Deus no teu próximo. Porque isto não é o combate direto contra o Ventura.
1: Eu não sei se procuro Deus ou se Deus me procura. Mas...
0: Porque há uma coisa, isso vai ser mais interessante o que vais dizer sobre Deus, interessa-me até mais, mas o Pedro Abrunhosa combater o Cavaco Silva, tudo bem, percebe-se, como as pessoas do antigo regime combaterem o Salazar, combater o André Ventura é uma coisa que... Quer dizer,
1: deixa-me separar aqui as águas, é que... Naturalmente, o professor Cavaco Silva, que foi primeiro-ministro, que exerceu funções de ministro das Finanças, primeiro-ministro, depois presidente, tinha um projeto político que era combatível. E que era combatível com o racional.
0: É isso mesmo.
1: Nós podemos dizer, isto está certo, isto não está certo. E há uma dada altura em que existe uma afirmação, digamos, plenipotenciária do aparelho laranja, e foi isso, foi contra isso que eu me insurgi, depois da primeira carga policial na Manuel Pereira Roldão, na Marinha Grande.
0: Uhum.
1: A seguir há uma segunda carga policial na Ponte 25 de Abril, e quer dizer, isto para mim é gota d'água. Nós não podemos viver num país em democracia onde a polícia exerce esse tipo de violência sobre os seus cidadãos. Não, é inadmissível. E aí, quer dizer, eu já tinha uma intervenção política, mas é claramente política. É cívica, mas é política. Ou seja, existe uma alternativa a este senhor. Apesar disso, ali existe, se quiseres, um diálogo democrático. Porque Cavaco Silva é um democrata.
0: Sim.
1: Ok. E é um homem que vai a votos e é um homem que tinha um projeto político. Concordo-se ou não com ele, teve um projeto político. E o projeto político do Cavaco é um projeto que inicia um percurso neoliberal que, cujo resultado agora começa a ser mais evidente. Nomeadamente a desproteção do Serviço Nacional de Saúde, um caminho para uma justiça, se quiseres, um pouco amiga dos mais fracos, um bocado na sequência do projeto thatcheriano em Inglaterra, que começa com o desmantelamento dos sindicatos e, portanto, a força perdida das lutas de rua. Não é? E é isso um pouco que acontece ali.
0: Ou do Reagan nos Estados Unidos.
1: Ou do Reagan nos Estados Unidos. Contudo, ainda agora no Canadá, o primeiro-ministro canadiano, em oposição a Trump, utiliza um anúncio do Reagan para combater o Trump. O que quer dizer, do mesmo partido republicano, existem duas visões completamente distantes da sociedade. E o Trump ficou furioso. Ou seja, apesar disso, Reagan tinha um projeto político e era tolerável aquele discurso. Tolerável e combatível até. E naquele caso, pelo contrário, ele tinha toda a razão quando fala contra as tarifas. Reagan fala contra as tarifas. No caso do André Ventura, o que existe não é um discurso racional, é um discurso emocional. Não se vê a construção de nada. Ele, não há nenhuma proposta firme sobre, por exemplo, falávamos do Sistema Nacional de Saúde, não se conhece. Ou se se conhece, ela será ínvia, porque será a continuidade mais rápida da degradação do Sistema Nacional de Saúde. Não se conhece uma única proposta do André Ventura para a habitação.
0: Uhum.
1: Eu estou a falar os problemas que a sociedade portuguesa tem de grave. Não é aqueles que a percepção faz emergir. Não, é aqueles que são de reais. Baixos salários, reformas injustas, desatualizadas com a realidade. O problema da habitação é um problema que surge e é empolado pela questão do turismo. Um país não é só turismo. Uhum. O turismo é um serviço, mas nenhum país é um país próspero e se quiseres, soberano ou independente no sentido financeiro, sem uma indústria. Portanto, qual é o projeto do André Ventura para industrializar o país? Isto é que eu gostava de ouvir. Aí sim poderia combater. Qual é a ideia do André Ventura para problemas como a questão da justiça?
0: Uhum.
1: De uma suposta desta questão dos contenciosos privados. Será que nós poderemos pugnar por uma justiça que só funciona, repara, o processo Sócrates é um processo que demora anos e anos porque existe uma capacidade financeira para resistir aos avanços. Portanto, todas as manobras dilatórias prejudicam a percepção de justiça, mas na realidade a justiça existe, está consagrada na Constituição e é forçoso que seja célere. Tem que ser célere, senão não é justiça. Qual é a ideia do André Ventura para a justiça? E depois o ensino, não é? Ou seja, os quatro pilares da democracia um outro ainda, desculpa, que é a cultura. Como eu não conheço nenhum projeto que possa ser identificável e, sobretudo, racionalizável, eu não vou discutir aos insultos e aos berros, não faço isso, não insulto ninguém. E, portanto, não insulto, também não permite ser insultado. Portanto, gostaria da conversa racional. E a conversa não é racional. Esta questão, parece que ele recentemente referiu três Salazares. Salazar, eu conheço aquele de rapar tacho, não é? Como disse a Mafalda Anjos, e muito bem. Eu nasci em 60. Conheci 14 anos de ditadura. Enfim, assisti ali nos últimos 5 anos, desde os 9, 10 anos, às conversas dos meus pais à mesa. Mas vivia no país real. Os meus pais eram homens da oposição. Lembro quando íamos votar, os meus pais proibiam-nos as conversas da mesa na
0: escola.
1: Onde
0: é que vocês moravam?
1: Na rua Dom João IV, aqui no Porto. Proibiam-nos repetir na escola as conversas à mesa porque existia uma polícia política chamada PIDE que prendia as pessoas, torturavas, em alguns casos matavas, expurgavas, deportavas para o Tarrafal e elas não voltavam mais. Eu tenho muitos exemplos de amigos que perderam os pais do Tarrafal. E este é o Salazar. Nós íamos para Moimenta da Beira, onde nós continuamos a ir com alguma regularidade, a minha família de lá. As crianças não tinham sapatos, vinham atrás do carro descalços, a correr, porque chegaram os senhores abrunhosos. Uhum. Percebes? Esta realidade, as crianças iam trabalhar com 6 anos para o campo, porque precisavam de ajudar os pais, porque os pais viviam medievalmente em cima dos porcos. Na loja, aos porcos em baixo, para aquecer, como sabes, o calor corporal, viviam em cima. Uhum. Isto era assim que se vivia no país do Salazar. Portanto, eu não entendo como é que um deputado que tem assento na Assembleia da República, envolvido 51 anos sob uma revolução que nos arrancou das trevas, que nos arrancou da pobreza e da degradação moral, e sobretudo a corrupção. Porque a indústria em Portugal desenvolvia-se distribuindo um jogo de cartas muito curto. Esta família fica com a industrialização do aço, esta fica com os têxteis, esta fica com o calçado. Era assim, era a distribuição de jogo. E portanto, se houve Estado corrupto, profundamente corrupto, que atrasou o país e que empobreceu todos nós, os avós do André Ventura foram pessoas profundamente prejudicadas pelo Salazar. Não percebo como é que um deputado que tem assento à Assembleia da República pode defender tamanha monstruosidade. E mais, conheço e sou amigo de militantes do Chega. Amigo. E percebo as reivindicações deles. Percebo perfeitamente. Referia-me outro dia um veterano que fez a tropa na Guiné, que recebe 118 euros de reforma. Isto é aviltante. Esta questão, e é do Chega, naturalmente. Naturalmente eu já explico porque é que acrescento este advérbio. Claro que esta questão deveria ter sido resolvida pelo famoso arco da governação PSD, PS-CDS, que esteve no poder 40 e tal anos. Claro, nós todos sabíamos que os governos PSD, PS-CDS não estavam a resolver esses problemas da população e que estava a gerar-se descontentamento. Uhum. O falhanço foi à esquerda em não conseguir gerir, e foram falhanços vários, não é? Isto naturalmente para os sociólogos e politólogos. E quem apanhou esse descontentamento, se quiseres, esse vazio que se forma, a sociedade esvazia-se no centro. Uhum. Esvaziou-se no centro, porque foi no centro, foi na classe média, na classe média baixa, que as coisas deixaram de funcionar, porque as elites continuaram a funcionar sempre que funcionavam. E portanto a classe média baixa deixa de funcionar, o centro esvazia-se e polariza-se. Uhum. A esquerda não soube cavalgar a sua polarização, a direita está a fazê-lo, não é? Mas é um discurso que, e agora corrijo naturalmente, é um discurso que não vai satisfazer estas pessoas. Ou seja, a extrema-direita faz sempre isto, que é esta coisa de, por exemplo, a teoria da grande substituição. É uma coisa notável que o Passos Coelho agora venha dizer isso, quando ele próprio já disse o contrário. A teoria da grande substituição, que é, de facto, a teoria, é uma teoria antiquíssima, de que vamos todos ser substituídos, quando foi exatamente isso que fizemos em África. Substituímos tudo. Cadeias de poder, cadeias religiosas, cadeias linguísticas, cadeias económicas, todos, fizemos tudo. Substituímos-los, não é? E agora temos medo que venham substituir-nos a nós. Quer dizer, uma coisa disparada. Mas esta teoria da substituição, ou então a mitografia, não é? O mito de que fomos enormes e que seremos, não é? Não, não. O mito do futuro. O mito de... Nós somos enormes. E sabes porquê que somos enormes? Por causa de Lobo Antunes, por causa da Lídia Jorge, por causa de alguns nobilíssimos políticos que tivemos. O doutor Mário Soares, o doutor Álvaro Cunhal, o doutor Francisco Sá Carneiro, o doutor Francisco Pinto Balsemão. Nós somos enormes porque muitos desses homens, esses homens, semearam o futuro. E o mito do futuro é que é preciso cultivar, percebes? E o naturalmente corrige agora, porque naturalmente essa camada da população não vai ver as suas dificuldades satisfeitas quando o partido chega, quer impor ou quer trazer para a bancada pública um regime que já está aprovado por 48 anos, que levou Portugal à bancarrota.
0: Muito bem, Pedro, eu talvez pela primeira vez nestas conversas deixei-te ir, porque é tão claro o teu discurso, o teu pensamento, e que é um discurso político também, para que eu te pergunto muito, muito uma pergunta completamente simples e que tenho curiosidade. Se te convidassem... para ser ministro, da cultura, numa dimensão mais larga daquilo que é a cultura, tu ponderarias?
1: Sabes que eu sou mesmo um homem de diálogo, mas não tenho, e creio que de ideias, quer dizer, consigo ter algum espírito crítico. Nós não podemos morrer nas redes sociais, não podemos acreditar em tudo que lá está e metermos aquele algoritmo dentro, porque as redes sociais dão-nos o que nós já gostamos.
0: Sim, só.
1: Sou um homem de diálogo, só. Sou um homem de diálogo e gosto do diálogo com pessoas diferentes. Como te disse há pouco, tenho amigos do Chega com os quais me dou muitíssimo bem. Muitíssimo bem. E tenho a maior alegria nisso. Mas sou péssimo qualquer cargo atrás de uma secretária, ou qualquer cargo, por muito apetecível que seja, transformar a vida das pessoas, requer um tipo de atividade que eu não tenho, interiorizado, quer organizacional, quer calendarizacional, quer, não tenho, não consigo ter isso. E não tenho nenhuma potência de poder, nenhuma, nunca tive nenhuma potência de poder. Mais, e eu creio que o poder que eu tenho, poder com P pequeno, este poder artístico, sabes, de andar pelas aldeias e pelas vilas todas de Portugal, literalmente todas. Nós este ano fizemos 100 espetáculos, basta ver os sítios onde andamos. Quer dizer, não existem 100 capitais, não existem 100 Lisboas.
0: O que me dizem é que há por um lado, e foi o Emílio Rangel que disse isso, ao mesmo tempo que dizia que era capaz, no seu tempo áureo da SIC, era capaz de vender presidente da República como sabonete, e disse também, numa entrevista, foi Pedro Abrunhosa quem ajudou a derrubar Cavaco Silva. Da mesma maneira que isso acontece, hoje provavelmente muito mais difícil que um artista consiga derrubar um governo, passaram 30 anos e isso acontece, é muito mais difícil, mas há uma outra coisa, de facto, ao fim de 30 anos, mais de 30 anos, a tocar, a vender discos, a vender espetáculos, o que me dizem é que tu és o artista que continua a encher dia, ano após ano, todos os sítios onde vais.
1: Isto, muito obrigado.
0: Mas é, isto é verdade. Porquê? A minha questão é qual é o teu segredo? Qual é são as palavras, são as canções?
1: Não. Eu falo muito pouco nos concertos. Falo muito pouco. Toco canções. Faço as canções. E curiosamente, repara, a canção é uma história. E os meus concertos, os espetáculos que eu dou, olha, de Vila Nova de Poiares, Vila Pouca de Aguiar, Miranda do Douro, Velas nos Açores, portanto, sítios
0: completamente diferente.
1: Sim, e espaços não propriamente grandes, não é? Quer dizer, que depois acabam por ter milhares de pessoas porque elas vêm de todo lado. Existe qualquer coisa proto-litúrgica, se quiseres. Existe qualquer coisa proto-magnética, se quiseres. Mas são as canções. As canções são histórias de 3 minutos e meio que remontam à antiguidade. Os gregos faziam-no, os sumérios faziam-no. Sabes, cantavam de aldeia em aldeia as aventuras dos gregos, de Odisseu, o nosso grande Ulisses, e as crianças e os adultos. E a canção é isso, é uma história da realidade em 3 minutos e meio. E é por isso que na minha assembleia, se me permites, naquela massa que ele está no público, existe pessoas de todos os partidos e de todas as idades e de todas as frentes, todos os espectros. Porque a canção não é uma moda. Não vive de modas. A canção não vive da moda do arranjo. Não vive dos decotes, não vive das tatuagens. Não vive do autotune. Não, a canção é uma coisa transversal. Nós podemos ecoar-nos ainda hoje das grandes canções do Zeca, mas também das grandes canções dos Beatles, e das grandes canções do Prince, e das grandes canções do Sérgio Godinho, e das grandes canções do Rui Veloso. São as canções que atraem as pessoas. Claro que eu, ao longo dos anos, vou para já escrever canções novas, claro,
0: é
1: evidente. Isso seria absolutamente cadavérico se eu andasse com um repertório antigo. Seria uma coisa impensável. E mesmo o repertório antigo é um repertório que eu vou refazendo, não é? À luz de preceitos novos. Portanto, o trabalho de escrita para mim é, repara, a minha profissão de palco é como um tronco, quer dizer, pronto, está ali, é um dos ramos. Mas a raiz é a escrita. Uhum. É quando eu estou no piano, no estúdio, na solidão.
0: Sozinho.
1: Completamente sozinho. Aí sim,
0: em casa,
1: a confrontar-me ao espelho.
0: Porque
1: na realidade o meu espelho é o meu piano. Não é? É o que é. É o piano que responde. E depois as palavras vêm.
0: E ainda te surpreende um acorde.
1: Ai, mas completamente. Mas esse é o momento mágico. É esse momento, é nesse pequeno momento que nós somos deuses. Os artistas são deuses. Porque como Deus, com D pequeno, como Deus, não, como, nós somos deuses com D pequeno, como Deus, nós somos confrontados perante o vazio, perante o nada, e de repente, e no princípio era, e de repente sai um acorde.
0: Já te aconteceu.
1: E olha, e que o amor te salve nesta noite escura. Já, e que a luz te abrace na hora marcada. Não, essas coisas aparecem, surgem, escrevem-se.
0: Isso aparece, quer dizer, isso, e torna-se icónica imediatamente.
1: Mas é um ato criativo.
0: Mas é um ato criativo, ou às vezes é um ato mágico, quase milagroso.
1: É também.
0: Quando isto surgiu.
1: Milagroso não diria. Continuo-te a dizer que sou não crente. Não é milagroso.
0: Digas que Deus te está a procurar mais do que tu procuras a Ele.
1: Há um grande amigo meu, o padre Samuel Beirão, que diz isso. Diz que Deus está alguns à minha espera. Eu acho a frase tão bonita que não consigo não fazer música com ela, percebes? mas é uma frase profundamente poética. Mas Deus ou não, o nosso caminho nesta terra é criarmos ligações com as pessoas. É conectarmos com as pessoas profunda e genuinamente. Genuinamente, é interessarmos pelo outro, pelos problemas do outro. A palavra religião é isso que quer dizer, religar, é, não é?
0: É.
1: Por isso que eu estou orgulhoso dos amigos do Chega que tenho, percebes? Porque eu estou a religar é com eles. Porque para nós combatermos o fenómeno é preciso entendê-lo. E eu entendo os problemas deles. Sei que aquela não é a resposta, mas eu percebo. Ok. E eles dizem, se não der, nós. Ok. Percebes? É preciso entender isto, porque nós já vimos isto noutros contextos.
0: Olha, Pedro, antes de irmos às questões, queria lançar duas ou três questões no final, mas aquela coisa das perguntas rápidas, respostas rápidas, e fazemos aqui um... Okay. Felicidade ou inquietação?
1: Inquietação.
0: Sim.
1: Inquietação.
0: Deixarias a felicidade.
1: E a maravilhosa música do
0: Zé Mário
1: Branco, pá. Que é... Mas inquietação. A inquietação, a felicidade é uma...
0: A felicidade, aliás, lixava a criação, não é?
1: Olha, claro, e não é só isso, claro. Há bocado falávamos do sucesso. O sucesso, a fama, são resultados de... Mas não são estados. Voltamos ao mesmo sítio, não é? A felicidade também não é um estado. Percebes? É um sítio onde tu estás, por onde passas. Sabes por onde passas? Segurar-se o teu filho nos braços. Epá, uma pessoa que outro dia veio ter comigo na rua, uma senhora já com alguma idade, que me veio dar um beijo e agradecer, mas com palavras muitíssimo poéticas, a minha poesia. Quando me falam da minha escrita, eu fico ainda mais sensibilizado. Felicidade é isso. Felicidade é... Não quero entrar em velhos... Mas a felicidade é, repara, aqui um pouco sartrianamente, existencialisticamente, a felicidade é diferente para cada um de nós. Claro. Não existe uma felicidade. Sabes? Existe, cada um de nós tem a sua própria matéria da felicidade. E eu procuro sempre instigar as pessoas a procurar esse bocadinho de o que é que te faria feliz, não é? E a instigar a inquietação para lutar por isso.
0: É muito engraçado porque também, outra coisa muito engraçada, nos teus espetáculos há pessoas que estão muito comovidas, muito felizes e a pensar em coisas diferentes a partir do mesmo poema, não é? Coisas que às vezes é o que estamos a falar. O poema que tu dedicas ao teu irmão, até durante muito tempo, para muita gente, era um poema de amor. Era um poema da morte.
1: É um poema de amor.
0: Mas um poema de amor de um homem e de uma mulher, não necessariamente. Portanto,
1: A ambiguidade do processo artístico,
0: é tua,
1: do resultado artístico.
0: Claro. É uma coisa isso, tua também.
1: Não, mas a ambiguidade do processo artístico é o que o difere do entretenimento.
0: Claro.
1: Não é?
0: Claro.
1: Ou do slogan publicitário, não é?
0: Claro, sem dúvida. Dos heróis do início, político, com a morte de Balsemão, só nos resta Ramalho Eanes, não é? É o último dos moicanos políticos da Fundação. E tu falavas aqui da passagem do tempo muito, muito rápida também, não é? Apesar do tempo, não, parece que não passa por ti, não é? Tu continuas. Continuas jovem.
1: São os cremes.
0: Eu perguntei, aliás, ao Luís Portela se ele, que tem 74 anos e parece que tem mais novo que eu, se na Bial estavam a preparar o Elixir da Eterna Juventude, mas provavelmente tu estás a ser cobaia ali do Luís Portela. Mas é assim, o Eanes, todas essas figuras, nós já envelhecemos o suficiente para perceber que uma geração que nos fundou já não está cá, nós estamos por nossa conta. Sente-se isso, que estás por tua conta?
1: Sim. Não, eu pessoalmente estou muito por minha conta, porque as ligações ao meu passado desapareceram praticamente. Restam poucas pessoas da minha família com quem eu possa dialogar sobre o que foi, não é? Mas a mim interessa-me mais dialogar sobre o que será. E nesse aspecto, com todo o respeito pelo general Ramalho Eanes, porque tenho profundo apreço, existe ainda uma geração de capitães de Abril. Existe ainda, que saúdo daqui com o meu agradecimento profundo por nos devolverem essa luz que foi o 25 de Abril e a liberdade, a grande literatura, a grande poesia portuguesa, que continua a ser bastante combativa. E repara, se existe algo no qual Portugal se possa projetar, uma vez mais, é na sua produção cultural. E isso, como em todos os grandes países, é pela cultura que ele se afirma. Não há outra maneira. Esse soft power que é a cultura. É brutal. Repara, dou-te um exemplo rápido. Os Estados Unidos exerceram soft power durante anos e anos e anos, ao ponto de nós adotarmos a cultura americana como a norma. A música, o rock, o hip-hop, os jeans, enfim, até a comida, infelizmente, a Coca-Cola e o hambúrguer. Para nós isso é muito cool. Quando os Estados Unidos derivam para uma extrema-direita estranha, alguns de nós querem adotar aquele modelo também. Também porque é fashion, porque é... E isso é o efeito soft power. O soft power impõe, através da cultura, padrões de vida civilizacionais. E isso, neste momento, está a ser um problema. Mas, uma vez mais, regressando aqui à nossa conversa das figuras tutelares.
0: Vamos lá ver se não transformamos, não é? Almoçamos e jantamos Xiaomi, não é?
1: Sim. Mas é preciso olhar
0: para
1: a frente.
0: Por acaso gosto.
1: E é preciso, repara, é preciso ainda acreditar na geração de políticos jovens, de todos os partidos, mas naturalmente dos partidos mais à esquerda e mais ao centro, do PSD. Tu tens pessoas interessantes, que é fundamental estar atento ao seu percurso. Aqui na Câmara de Porto ganhou o Pedro Duarte, conheço mal, mas espero que ele tenha a dinâmica jovem, e jovem no sentido da pujança e de uma certa imagem de futuro, quer dizer, Pedro Duarte, não vamos estar a olhar para o passado, ok? Vamos olhar para a frente. E Bruno Gonçalves, do PS, um deputado, eurodeputado, que tem feito um trabalho notável. Portanto, há uma nova geração que está a começar a emergir e no qual é preciso acreditar, não é? E, aliás, eu acredito nas lideranças da generalidade dos partidos. Vamos ver o que é que vai acontecer ao Bloco de Esquerda. Mas eu acredito que nós temos que continuar este processo da luta pugnar pela democracia.
0: Aqui há um esforço também, que é um esforço que em ti é natural, é uma coisa de otimismo, não é? De ver o copo meio cheio, não ver o copo meio vazio.
1: Porque o copo meio vazio é mais fácil de ver. A destruição é sempre mais fácil de ver, é
0: muito
1: mais fácil de fazer do que a construção.
0: Há uma
1: frase notável. E eu, sabes que eu uma vez fiz uma digressão com os camponeses de Pias.
0: Sei.
1: E paguei tudo do meu bolso, já agora refiro aqui publicamente, porque como fui eu que paguei.
0: E porque foste acusado também?
1: Não, não interessa, mas espera. Eu paguei aqui, levei 32 ou 33 camponeses de Pisa a Bruxelas, a Londres, a Paris, a Luxemburgo.
0: Eu já comi com camponeses e os camponeses comem bem. Quando...
1: Não, foram 32, fomos pela Europa fora. 32, 33, fomos pela Europa fora e o sucesso artístico daquele projeto foi brutal. Brutal. Sucesso económico foi zero, pelo contrário, eu no cómputo geral custou mais ou menos 112 mil euros, teve 112 mil euros de prejuízo. O que é um número? Claro que eu de bom grado paguei. Porquê? Porque eu acredito, acreditando nos meus projetos, eu tenho que os levar avante com ou sem apoio. Tentei o apoio da Junta de Turismo, como é que se chama, do nem responderam. Pronto. Não sei porque é que existem, mas não, nem responderam. Mas tudo bem que pagassem as sanduíches ou tivemos o apoio da Câmara de Serpa para levar o autocarro. E foi um apoio maravilhoso. E deram uma verba, creio que 10 mil euros, que foi direitinha para os camponeses de Pias. E agradeço à Câmara de Serpa. Mas, a bem dizer, aquilo que estavas a referir, eu levei os camponeses de Pias, fomos levar o canto alentejano, ver os ingleses a chorar. Nunca vi um inglês a chorar. Os franceses é mais fácil. Em Paris, La Cigale, abarrotar com aquela maravilha dos camponeses de Pias a cantarem canto alentejano e algumas das minhas músicas em canto alentejano, na tentativa de... Foi brutal. Depois Luxemburgo, depois Bruxelas, depois Mel Arena. Enfim, foi brutal. Pois não é o meu espanto quando abro um jornal português que dizia que eu estava a receber milhões.
0: Sim.
1: Exatamente o contrário. Pronto. Nem liguei, fechei o jornal, não interessa. Aquilo morreu, como é evidente, como as mentiras acabam sempre. Mas é esta frase que eu te vou dizer. Aqueles que saltam para o vazio não devem nada aos que ficam parados a olhar. E no campo da política é a mesma coisa.
0: Tu sabes que
1: há muitos a saltar para o vazio. Não, nós não podemos só ficar parados a olhar. E, portanto, temos que participar nesta ação cívica.
0: Mas sabes que isso é uma coisa muito nossa, porque nós fomos aqueles que partiram
1: Sim.
0: à conquista e fomos os que ficaram a dizer mal dos que partiram. Fomos as duas coisas.
1: Os Restelo, não é? Apesar dos camonianos interpretarem o Velho de Restelo de duas maneiras diferentes.
0: Sim,
1: é
0: verdade.
1: Muito interessante. É, muito
0: é verdade,
1: interessante.
0: É verdade.
1: Mas é uma coisa. Nós portugueses. O Luís Portela é um exemplo. É um exemplo de um homem que lidera um grupo brutal, um grupo farmacêutico brutal, com investimentos na ordem dos milhões em cada molécula, que demora 10, 20 anos a homologar. Não é? E, portanto, mantenhamos a nossa parte. Estejamos calados e deixamos o Luís fazer o seu trabalho. No meu caso, porque o meu trabalho é levar um pouco de magia a vidas às vezes muito vazias das pessoas. E sentir isso, sentir aquela voz telúrica do chão de Portugal a ecoar na Europa foi maravilhoso.
0: Três questões muito rápidas para terminar. E esta é muito parva, esta questão, mas eu gosto destas questões, mas são parvas, não é? Eu reconfesso. Não é? Com quem é que jantarias hoje se apenas pudesse escolher alguém que já não está?
1: Papa Francisco.
0: Uhum.
1: Um homem que me marcou muito. Não pela presença física dele, que foi um homem com uma gravitas muito grande, mas pelo que eu li, o Laudo Tessé, por exemplo, é fundamental ler. Olha, lá está o que a doutrina social da Igreja diz. O que eu peço aos partidos que são com redes católicas, no meu caso PSD e do CDS, leiam. Leiam a doutrina social da Igreja, leiam as encíclicas papais do Papa Francisco e também do atual Papa Leão, profundamente enraizadas no trabalho. Portanto, Papa Francisco, sem dúvida.
0: Uhum. As tuas canções, e eu diria que sim, tu sabes, não é acreditas, sabes se já salvaram alguém?
1: Ah, sim. Sei. Sei, não vou dizer casos, não é? mas sim, sei de pessoas que me escreveram muitas a agradecer, ouviram as canções em momentos graves em que tinham tomado decisões finais e que reverteram pela canção. E o que quer dizer que a resposta estava nelas, não é? E portanto fico imensamente grato por isso.
0: Um dia esperas iluminar-te de uma outra maneira?
1: Eu acho que ver luz nos outros, sabes, ver luz nos outros. Eu olho para ti e vejo um homem de luz. Sempre foste. Essa coisa de puxar a positividade dos outros, de entrar na pastelaria e irradiar-se um sorriso, mesmo que... E não é uma coisa proselitista, não, é mesmo assim, é a luz dos outros, é a minha luz. E ver isso nos espetáculos já é forma suficiente de iluminação.
0: Tens medo do último dia?
1: Eu por acaso hoje pensava nisso, pensava na que seja breve, rápido, mas é uma coisa inexorável, não é? Não adianta sequer muito pensar muito nisso. E portanto, até ao último dia, o grande sentido da vida é fazer coisas, é ter projetos, porque são esses projetos, os tais cremes, estás a ver? Que fazem com que nós pareçamos, se calhar, o que não somos.
0: É até ao último dia ter mais futuro do que passado, não é? Eu por acaso estava a falar com o Luís Portela uma coisa muito curiosa, que é... Há dois dias na nossa vida que não têm 24 horas, que é o dia em que nascemos e o dia em que partimos. Para ele, tranquilo, não é? Não, isso é apenas o encerramento de um capítulo. Eu fiquei contente com a conversa de Luís Portela, e eu acho que tu vais ficar também. Isto dá-nos, para nós que somos sempre inquietos do parágrafo, acho que é interessante.
1: Não, eu vou ouvir a conversa, tenho maior admiração por Luís Portela. Discordamos aí, porque eu acho que é agora que se faz, nós temos este período.
0: É agora.
1: Sabes que há um filósofo que diz esta coisa terrível, que é: o bebê que nasce já é velho o suficiente para morrer. Ou seja, é o desígnio humano. E o desígnio humano não é a busca da imortalidade. Não é. O desígnio humano é compreender a sua mortalidade e saber viver com ela. E enquanto vive, praticar o bem.
0: Se tu pudesses salvar, e foi um prazer estar contigo,
1: muito
0: se tu pudesses salvar uma única palavra, que palavra salvavas?
1: Silêncio.
0: Um abraço, Pedro.
1: Um abraço, obrigado.
0: Um privilégio mesmo. Para a semana, outro convidado, e eu vou estar aqui de segunda a sexta com o Postal do Dia. Um abraço.
1: Um abraço.

0: Vencidos, Luís Osório hoje à conversa com Pedro Brunhosa. 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Bom domingo.
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0: Um ótimo domingo, uma ótima semana na companhia da Antena 1 para hoje no continente. Céu pouco nublado, tempo quente, aumenta a nubulosidade no interior, pode haver aguaceiros e trovoadas, especialmente na região sul. Registra-se uma subida da temperatura máxima, exceto no Algarve, para este domingo. Vamos às notícias a seguir.
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0: Muito bom dia, boa tarde. Meio-dia no continente e na Madeira, 11 horas nos Açores. João Vasco, o que é que nos conta as notícias para esta edição?
3: Continua com duas frentes ativas, o incêndio que consome uma zona de mata em Ventuzelos, no concelho de Chaves. É o único incêndio de dimensões significativas a esta hora, depois do fogo em Torre de Moncorvo ter entrado em fase de resolução. Depois do PSD, na festa do Pontal na sexta-feira, hoje é a vez do PS abrir a nova época política. Os socialistas vão aproveitar o comício.

0: sido mais logo em Olhão para apontar aquilo que classificam como falhas do executivo de Luís Montenegro em várias áreas. Em Moçambique, o partido Anamola, criado por Venâncio Mondlane, diz que 4 pessoas ficaram feridas na sequência de disparos efetuados pela polícia para impedir as comemorações do primeiro ano desta força política no dia de ontem.
1: Estão 23 graus em Ponta Delgada a esta hora, 25 em Faro, 27 graus em Lisboa e no Funchal e 29 no Porto. Notícias ao meio-dia, edição de João Vasco.
0: As chamas continuam a lavrar numa zona de mato do concelho de Chaves. De acordo com a última informação recolhida pela Rádio Pública, este fogo tem ainda 2 frentes ativas. A dificuldade em aceder aos locais onde lavram as chamas tem sido a principal dificuldade dos bombeiros. Quanto ao incêndio que deflagrou ao final da tarde de ontem na freguesia de Cabeça Boa, Torre de Moncorvo, entrou já em fase de resolução, como explica José Requeijo, segundo comandante subregional do Douro da Proteção Civil.
2: Por volta das 9h30 conseguimos ter todo o perímetro deste incêndio sob o nosso controle e, portanto, foi dado em resolução. No entanto, desenvolvem-se na mesma os trabalhos de consolidação, de rescaldo, vigilância e, portanto, este período agora do dia em que aumentam as temperaturas vai ser importante para conseguirmos manter esta situação. Todos os meios que estão no terreno vão se manter. Temos também já meios aéreos a fazer vigilância armada e, portanto, a fazer descarga nos pontos quentes e a ajudar as forças em terra a consolidarem.
0: Este incêndio em Torre de Moncorvo está já então em fase de resolução. A principal preocupação é o fogo que continua a lavrar numa zona de mato em Ventuzelo, no concelho de Chaves. Bélgica, França e Grécia também continuam com incêndios ativos. Este domingo, o fogo em território belga já consumiu 3 mil hectares, Gonçalo Costa Martins.
3: É, na região da Valónia, Hautefagne, uma reserva natural no leste da Bélgica, bem próximo da fronteira com a Alemanha, daí a preocupação da linha do fogo que avançava em direção à Alemanha. No combate ao incêndio estão bombeiros da Bélgica, mas também forças alemãs e do Luxemburgo. Várias localidades tiveram de ser evacuadas. E como disseste, há outros incêndios a percorrer o território europeu. Em França, a situação está mais calma nas Ardenas, no Nordeste, e em Landes, no Sudoeste, mas neste último caso foram já consumidos pelas chamas 1.700 hectares desde quinta-feira, mas a descida das temperaturas está a ser um bom aliado. Na Grécia continua também ativo o incêndio que está em curso desde ontem, na ilha grega de Skiros, no mar Egeu, uma manhã que teve céus muito movimentados com cerca de uma dezena de meios aéreos que têm estado no combate às chamas na Grécia.
0: A Europa conta com fogos depois de uma semana em que vários países enfrentaram ondas de calor. O PS abre hoje a nova época política, depois dos sociais-democratas já o terem feito na última sexta-feira, no Algarve, na tradicional festa do Pontal. Os socialistas também escolheram a região Algarvia e, mais concretamente, Olhão, para explicarem ao que vem e para apontarem novamente baterias à atuação do governo. Teresa Borges.
4: A mensagem repete-se neste regresso aos trabalhos. O PS não será um fator de instabilidade, mas não tem medo de eleições. Em Olhão, apresenta-se ao ataque contra um governo que, diz o partido, tem falhado em toda a linha.
5: Desde a resposta ao apagão e aos incêndios do ano passado, às tempestades do início deste ano, a incompetência na gestão do setor da saúde, de que já tão pouco se fala verdadeiramente, porque já se assumiu que a incompetência da Ministra da Saúde é um caso crónico e já não uma incidência aguda. Agora a incompetência do Ministro da Educação, a que se junta uma situação de ainda falta de clareza nas explicações do Ministério da Administração Interna, coloca em causa o prestígio da Polícia Judiciária e da Segurança Interna.
4: André Moscaldas, porta-voz do Secretariado Nacional do Partido, vê um executivo em estado de degradação acelerada. Os casos que atingem os Ministros da Educação e da Administração Interna são apontados como exemplo, ainda que se fale em questões diferentes, e sobre Luís Neves, sem pedir diretamente admissão, aponta-se caminho.
5: A situação diz o limite admissível e essa frase diz tudo e deve levar o próprio a uma reflexão, se ele for incapaz de fazer, ao Primeiro-Ministro. Será sempre o Primeiro-Ministro o último responsável por esta situação.
4: Balanço negativo da governação, mas sem antecipar cenários, com o orçamento do Estado a aproximar-se, o PS admite contribuir para a viabilização e reforça as condições para negociar já são conhecidas.
5: O Estado já esclareceu que aquilo que o move de momento é que o Primeiro se comprometa publicamente a não fazer uma revisão constitucional sem o Partido Socialista.
4: Temas que devem marcar os discursos deste domingo no regresso da rentrée socialista ao Algarve.
5: De alguma maneira é o regresso a um território onde o Partido Socialista já foi muito feliz e onde deseja voltar a crescer politicamente.
4: Este ano em formato de arraial popular.
0: André Moscaldas diz também que o PS continua a admitir avançar com uma comissão parlamentar de inquérito às falhas na correção dos exames nacionais do secundário, porque o ministro da Educação, Fernando Alexandre, ainda não deu os esclarecimentos que foram pedidos pelos socialistas a essas falhas, a esses erros que aconteceram.
5: Essa possibilidade não está descartada. O ministro não respondeu cabalmente às questões do Partido Socialista. A escolha de setembro não é uma escolha de conveniência. O PS não quer perturbar o processo de acesso ao ensino superior deste conjunto de estudantes que já foi tão martirizado por um processo de conclusão do seu ensino secundário totalmente caótico. E, portanto, uma vez essa situação estabilizada, existe o ministro de respostas e o PS, se essas respostas não vierem de livre vontade do seu ministro, não exclui nenhum instrumento parlamentar que esteja à sua disposição, nem mesmo o da comissão de inquérito.
0: A ameaça do PS com o mês de setembro a aproximar-se, aproxima-se também a data limite para uma resposta de Fernando Alexandre e o PS volta a admitir avançar com uma comissão de inquérito às falhas na correção da primeira fase dos exames nacionais do secundário. Em Moçambique, as últimas horas têm sido agitadas depois dos incidentes registados ontem nas cerimónias de celebração do primeiro ano da criação do partido Anamola na cidade de Kilimane. De acordo com a informação veiculada pelo Anamola, partido criado por Venâncio Mondlane, quatro pessoas ficaram feridas na sequência de disparos efetuados pela polícia para dispersar quem participava nestas comemorações. Em comunicado, o Anamola repudia os ataques, garantindo que a atividade era do conhecimento das autoridades, incluindo o respectivo itinerário. A formação do ex-candidato presidencial pede a abertura imediata de um inquérito sério e transparente, exigindo também a responsabilização dos agentes envolvidos nestes atos. O autarca de Kilimane, Manuel de Araújo, também já condenou a atuação da polícia de Moçambique. Nos europeus de atletismo que estão a decorrer em Birmingham, os atletas nacionais alcançaram resultados modestos na maratona feminina e masculina esta manhã. Na maratona feminina, Vanessa Carvalho foi a melhor portuguesa, foi 24ª. Já Sara Duarte ficou no lugar 38 e Mónica Silva na 44ª posição. Nos homens, Carlos Costa foi 46º na maratona. Mais logo há finais, desde logo no salto com vara, com Pedro Boaró a participar às 7h30 da tarde. Depois a Agatha de Sousa participa na final do salto em cumprimento às 8h05 da noite. Há também a participação portuguesa na estafeta do 4x100 misto e ainda a participação de Patrícia Silva e Salomé Afonso na final dos 1500 metros. Nestes europeus, Portugal conseguiu duas medalhas até ao momento. Pedro Pablo Pichardo foi prata no triplo salto, Fatoumata Diallo bronze nos 400 metros barreiros. Começa na Maia e termina no Porto, a última etapa da Volta a Portugal em bicicleta. Os derradeiros quilómetros vão decidir quem fica com o terceiro lugar, Pedro Silva ou José Fernandes, uma vez que as duas primeiras posições parecem atribuídas, Pedro Ribeiro.
6: Dobradinha à moda de Dani Color com Guerin e Nish nos dois primeiros lugares da Volta Portuguesa. Para que tal aconteça, basta que o francês e o russo terminem a etapa de hoje, que já não tem metas volantes e prémios de montanha. Esses prémios estão entregues, pontos para Rui Oliveira da Emirates, montanha para Alex Guerin da Nicolor, que vence também por equipas, e o prémio Juventude para Aria Péricas da Emirates. A etapa de hoje, a etapa da consagração para Guerin, sai da manhã às 14 horas. Tem duas passagens pela meta, instalada na Avenida dos Aliados, por volta das 16h25 e 16h46, e termina quando os corredores passarem a linha de meta pela terceira vez, às 17h25, após muito piso emparado, subidas duras e muito empenho dos 89 cavaleiros do asfalto. O francês Alex Guerra vai suceder a Artem Nish na conquista da portuguesa, mas só vai gritar vitória quando cortar hoje a meta.
7: Eu vou venir a ganhador quando eu finir o primeiro ar general amanhã, à la linha.
6: O melhor português poderá ser Pedro Silva do Boa Vista, à partida para a última etapa, no terceiro lugar.
8: Tenho consciência que é um terceiro lugar, mas com muitos minutos ainda de atraso para os primeiros. É um trabalho que tenho que fazer, pronto, a longo prazo, mas acredito que no futuro, com o trabalho, posso estar a discutir mesmo a vitória da Volta a Portugal.
6: O José Fernandes de Oliveirense atual quarto classificado, a 6 segundos do pódio.
9: O Pedro é um homem rápido e acho que não vou pôr nessa guerra porque sei que não vou conseguir.
6: Depois de ter vencido a volta 2 anos seguidos, o russo Artem Nish vai passar o testemunho ao francês Alexis Guerra.
0: A chegada aos aliados encerra uma edição da volta definitivamente marcada pela morte do ciclista britânico Finlay Tarling na etapa de sexta-feira.
1: João Vasca, trazendo-nos as notícias ao meio-dia, Antena 1, simultâneo com a RTP Antena 1 Madeira e a RTP Mundo. 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
1: Estamos a 12 minutos depois do meio-dia. Ponto de interrogação, podcast semanal de António José Teixeira e David Azevedo Lopes, a ser descoberto agora em antena, terceiro episódio já a seguir.
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0: Bem-vindos, terceiro episódio do Ponto de Interrogação. Durante quase 2 séculos habituámos-nos a olhar o mundo a partir do Atlântico. As grandes potências, universidades, mercados, referências culturais e tecnológicas concentravam-se na Europa e nos Estados Unidos. Mas basta olhar para a economia, a inovação, o comércio ou a cultura para perceber que algo está a mudar. Ou talvez não. A China tornou-se a segunda potência económica e já é encarada como a segunda potência militar. Mas talvez a verdadeira questão não seja se a Ásia está a expandir-se, mas se o Ocidente está apenas a reconhecer que deixou de ser o centro exclusivo do mundo. É sobre isso que queremos conversar hoje. Eu sou o António José Teixeira.
14: E eu sou o David Azevedo Lopes. O nosso convidado é João Paulo Oliveira e Costa, historiador, professor universitário e um dos maiores especialistas portugueses na história da expansão marítima e das relações entre Portugal e o Japão. Professor João Paulo Oliveira e Costa, bem-vindo ao Ponto de Interrogação.
15: Obrigado.
14: Hoje, um episódio que lança a questão: o século XXI será asiático? João Paulo Oliveira Costa, a expressão pode sugerir uma novidade histórica, mas se pensarmos numa perspectiva de longa duração, talvez a exceção não tenha sido a centralidade da Ásia, mas os 2 séculos de domínio ocidental. Estamos então perante a ascensão da Ásia ou o seu regresso?
15: Obrigado pelo convite, é um gosto estar convosco. A Europa teve a ilusão que dominou o mundo porque, no momento da Revolução Industrial, ganhou de facto uma vantagem tecnológica significativa que lhe permitiu, durante não chegou a talvez 100 anos, impor-se de uma maneira politico-militarmente aos países asiáticos, além dos africanos, por via dessa diferença tecnológica que é muito fácil de explicar. É olhar para a guerra do ópio entre a Inglaterra e a China em meados do século XIX. A China, que tinha um país com uma dimensão incomparável com a de qualquer país europeu por si, ou mesmo com a Europa em geral, foi derrotada facilmente pelos ingleses porque não tinha canhões, porque não tinha navios a vapor, e portanto a mobilidade dos pequenos contingentes militares que os europeus eram capazes de colocar nos mares da Ásia, durante 100 anos foram suficientes para haver alguma diferença. Mas é bom não esquecer que, ao contrário do que aconteceu em África, momentaneamente, porque só aconteceu entre a Conferência de Berlim e o fim da Segunda Guerra Mundial, os europeus, tirando o caso extraordinário do Raj, que durou 70 e tal anos, não é? O vice-reinado inglês sobre a Índia durou cerca de 70 anos, já no final do reinado ganha a vitória, até o fim da Segunda Guerra Mundial. E aquela espécie de aquele colonialismo momentâneo dos franceses na Indochina, a maior parte do território asiático, houve uns países como o Japão, como a

0: O que os portugueses, o que os europeus tiveram foi uma capacidade, de facto, de controlar o comércio marítimo. E controlando o comércio marítimo, puderam influenciar o jogo político dos asiáticos durante muito tempo e o jogo político interno há algum tempo, mas pouco. Nunca se dominou, o Irão nunca foi dominado pelos europeus, por exemplo. Então agora estamos agora nesta guerra, não é? Ou neste conflito.
1: Já lá vamos. O Paulo Oliveira Costa, pegando um pouco na história da tecnologia militar, de algum modo, na Guerra do Ópio, ela foi suficiente para o domínio. E pegando um pouco na experiência portuguesa no Índico, no Extremo Oriente, no século XVI, apesar dessas diferenças, eles encontraram os portugueses, como os britânicos, os holandeses, economias sofisticadas, sociedades organizadas, estados que tinham um poderio muito significativo. E daí um pouco a nossa questão inicial, se isto foi um intervalo, digamos, num domínio que durou muito tempo, e se, no fundo, aquelas sociedades, aqueles países imensos, daquele lado, não eram já, digamos, mais sofisticados do que nós.
0: Sim, isso visto por isso, indiscutivelmente. Porque o ponto é que, de facto, a dominação...
1: Não é que a gente possa excluir a tecnologia militar, não é?
0: Certo,
1: que ela também faz parte.
0: Mas é indiscutível que tirando um período muito curto, como digo, que vai ali de meados do século XIX a meados do século XX, em que há uma capacidade de uma imposição política, mas as civilizações asiáticas não foram alteradas nas suas características principais, os seus sistemas sociais, os seus sistemas, as suas religiões, o seu próprio sistema económico, pouco ou nada mudou profundamente pelo contacto ou pelo tempo em que os europeus dominaram, fosse o oceano, fosse depois, momentaneamente, politicamente alguns dos territórios asiáticos. A Ásia é indiscutivelmente o motor da economia mundial. Por mais que os europeus tenham sido os distribuidores do negócio, dou só um exemplo que pode ajudar. Nós sabemos que, por exemplo, desde estes contactos euroasiáticos têm milhares de anos e que no tempo do Império Romano, que já o Império Romano se esvaiu do ponto de vista da riqueza em ouro para a Ásia, porque a Europa sempre se interessou pelos produtos luxuosos que a Ásia produziu, desde as sedas até aos perfumes, até às especiarias, e a Europa nunca teve nada para dar em contrapartida. E, portanto, a Europa dava ouro. Dava ouro, como é dito por Plínio Jovem nos seus comentários, ou como nós encontramos há 20 anos, quando foi descoberta na Namíbia o Manau da Carreira da Índia. Não é que nós não soubéssemos já, mas agora foi encontrado, com evidências arqueológicas, foi encontrada em 2005, por aí, o Manau da Carreira da Índia, porque se tinha perdido, que estava dada como perdida desde o século XVI, finalmente foi encontrada. Terá sido Manau, que deve ser da Armada de 1533, a Bom Jesus, falhou a passagem do Cabo da Boa Esperança e uma tempestade atirou-a, provavelmente, para aquela costa. E o que foi encontrado junto com os destroços do navio foram milhares de moedas de ouro. Moedas de ouro que iam para ser usadas para comprar as especiarias. Portanto, o que aconteceu, por exemplo, a boa parte do ouro que foi comprado em África ou que foi minerado na América nos séculos XVI, XVII e XVIII foram parar à China. Uma parte à Índia e a maior parte à China. A pouco e pouco, fosse pela via do Atlântico, fosse pela via do Pacífico, também pelo Galeão de Manila, a partir de Acapulco, a prata americana vai parar o grande sorvedor do metal, porque não precisa das coisas dos outros, ao contrário. Tem sido sempre a China e até aos nossos dias.
2: E que lição é que tiramos daí? Continuamos a olhar à Ásia através deste azimute muito europeu. Acha que já começámos a compreender a forma asiática de pensar o poder, a economia, a sociedade? Ou continuamos com estas percepções de que estamos no centro do mundo?
0: Ah, eu acho que ainda não percebemos nada, sinceramente, mas literalmente nada. Aliás, eu acho que neste momento a Europa... Eu faço história, eu ensino história da humanidade. Eu acho que é difícil encontrar uma sociedade mais ridícula na história do que a nossa atual sociedade. Infelizmente. O que aconteceu agora, quando soubemos, final, que em dezembro houve um rapaz inglês que foi algemado, quando tinha sido esfaqueado, pela hipótese de ter pedido qualquer coisa racista, é um sinal de um ridículo a que a nossa sociedade, infelizmente, chegou, que não tem para... Eu não conheço uma sociedade tão, sinceramente, tão ridícula como esta em que nós caímos. E, ao mesmo tempo, convencidos de que temos valores universais, que não temos, e acho que a maior parte das pessoas continuam ensimismadas de uma convicção de que a nossa maneira de ser é que é a maneira de ser, quando é só a nossa maneira de ser. Eu dou só dois ou três exemplos rápidos. Eu sou um católico que gosto de viver numa sociedade laica, ou seja, eu tenho a minha religião, mas eu não quero que a minha religião ou a dos outros influencie a minha vida normal. E, portanto, eu gosto do laicismo. Portanto, a Europa é, desse ponto de vista, também a civilização, ou mesmo em geral, onde

0: que não tem mal nenhum por si, do meu ponto de vista como pessoa religiosa, tem progredido. E nós, eu acho que as pessoas convencem que é todo mundo assim, quando não. É só atravessar o Estreito de Gibraltar, ou é só passar os Urais, ou é só atravessar, passar a Ponte do Bósforo, admitindo que a parte europeia de Istambul é um bocadinho mais aberta. E estamos num mundo da religião. Isso em África é a mesma coisa, e boa parte do continente americano, tirando os Estados Unidos, que... porque aí sim houve um genocídio absoluto, quase absoluto, dos indígenas, mas onde os indígenas continuaram a existir e condicionaram a maneira como os europeus se impuseram no resto da América, do México para baixo, a espiritualidade tem muito mais força do que tem no nosso mundo ocidental. E veja-se que os últimos papas são os dois americanos, não é por acaso, não é por acaso que a Santa Sé, de repente, tem consecutivamente um papa argentino e um papa norte-americano, treinado, salvo erro, na Bolívia, treinado e experimentado num país sul-americano. São todos religiosos. São todos religiosos e depois, no caso da Ásia, têm uma outra característica, é que não são individualistas como nós. A maior parte das cidades asiáticas são coletivistas. Todos, o nosso princípio do self-made man, sem o qual eu não vivo, não se aplica na Ásia, onde, ainda hoje em Pequim, nos jardins, os pais andam a negociar entre si os casamentos dos filhos, coisa que é impensável, evidentemente, eu andar aqui preocupado-me com quem é que os meus filhos vão casar. Mas se os jovens de 20 e tal anos se aceitam que os pais lhe tratem do casamento, percebe-se que estamos a falar de uma sociedade completamente diferente da nossa. E, portanto, mas isto, desculpa, só para terminar, isto dá uma coesão à sociedade que nós não temos. Porque exatamente, pois isto parece-nos para nós estranho. Eu, sendo o que sou, seria lá infeliz, mas se eu tivesse nascido naquilo, talvez não fosse tão
1: exatamente.
0: Infeliz.
1: Exatamente, ou seja, há vários lados depois de toda
0: essa
1: questão.
0: Mas há uma coisa, António, uma coisa que é muito interessante, é que esses que, vindo dessas civilizações, nascem aqui, enquadrados por uma família totalmente chinesa ou indiana, a verdade é que eles mostram que, mesmo aqui confrontados com aquilo que para nós são estas maravilhas do mundo livre, a verdade é que não veem um chinês a namorar com uma portuguesa e vice-versa, nem com os indianos hindus, não. Eles mantêm-se, apesar daqui, os jovens chineses, os jovens indianos que nascem aqui, são fiéis à sua sociedade e não, portanto, o nosso mundo aparentemente livre não faz corroer as suas comunidades para já. Pode ser que daqui a duas ou três gerações seja diferente.
1: Isso não tem que ser necessariamente um problema, como normalmente o apresentamos, que o não se misturarem pode ser uma questão.
0: Não, neste caso não é um problema. Eu acho que não é um problema. Não, problema. Não, é assim, só por exemplo, eu nos estádios de futebol vejo-os com os cascóis errados, as cores erradas, mas é o problema deles, como já os vi também nos estádios pela Seleção Nacional, a falarem o mesmo português que eu falo. E com cascóis e bandeiras de Portugal, porque eles são portugueses, eles também são portugueses, apesar da sua
1: por
0: origem.
1: Alguma razão, as Chinatowns espalhadas pelo mundo, não é? que visitamos. Deixe-me colocar-lhe até uma experiência pessoal. Lembro-me a primeira vez, primeira e única, que estive em Pequim, e foi há muitos anos, não é esta China, era ainda uma China bastante diferente, mas lembro-me de ter ficado no aeroporto impressionado com um mapa, ligeiramente, digamos, baulado, portanto, centrado não naquele mapa, num planisfério que era eurocêntrico e era aquilo que eu aprendi na escola, todos nós fomos habituados a olhar, era com a China, o Império do Meio, no centro. E eu olhei para aquilo que é um mapa diferente. Bom, mas isto transporta-nos um pouco, é disso também que estamos a falar, ao nosso século XXI, digamos que esta minha experiência ainda foi no século XX, no final do século XX. O que temos falado mais é entre uma rivalidade entre a China e os Estados Unidos, e que essa rivalidade passou a ser, digamos, o tema central das nossas discussões por este tempo. Isto é uma competição entre duas potências ou duas superpotências, já depois da Guerra Fria. A verdade é que o centro de gravidade hoje oscilará entre os Estados Unidos da América e a China. E há quem diga já, e essa também era a nossa questão de partida, que já estará mais do lado da China. E deixo-lhe apenas aqui um exemplo que, enfim, vale o que vale, não é? Uma espécie de fotografia do momento, que é o presidente chinês Xi Jinping a receber Donald Trump, que por sua vez reconhece como um grande líder, o líder chinês, e durante a visita anunciar a presidência chinesa anuncia que poucos dias depois receberá Vladimir Putin, como recebeu logo a seguir. E habitualmente esse cenário de que líderes mundiais iam visitar o senhor do mundo ou um dos senhores do mundo, estamos mais habituados a que acontecesse na Casa Branca nos anos mais recentes. O que é que se passa em relação a esta competição?
0: Sim. Eu acho que não há competição, porque a China não compete. A China espalha-se. Vamos lá ver, a China sabe que no momento a potência com quem tem que ter atenção principalmente é com os Estados Unidos da América, Mas a China tem um modelo de intervenção no mundo que é muito diferente. Repare, eu na Ilha de São Jorge não sei quantas lojas chinesas é que há, mas são várias. Na Ilha do Pico,
2: sim.
0: Nas várias ilhas de Cabo Verde. Portanto, não há sítios onde a gente vá que não encontre. Sabemos que em África, por exemplo, eu uma vez aterrei no aeroporto de Victoria Falls, no Zimbábue. Coisa que tinha acabado de ser feita pelos chineses.
2: Modelo, é até o próprio modelo de cooperação, não é?
0: É um modelo de cooperação, mas que espalha-se por todo o mundo. Em que
2: está das suas empresas e até aos seus trabalhadores.
0: Exatamente, a troco de matérias-primas. De árvores, de florestas inteiras, portanto, ao mesmo tempo que reflorestam o seu país. Às vezes com dificuldades ambientais, mas tem essa política. Ou seja, eu creio que a China, pela dimensão que tem, não é um quinto da humanidade. Hoje em dia, é verdade que hoje em dia já não é o país mais populoso do mundo, já é a Índia. Mas isso só por si não parece que por enquanto seja uma coisa muito significativa. Tem uma dimensão e tem sobretudo... A China tem uma característica, o tempo não conta. Por isso é que a questão de Taiwan. A questão de Taiwan para eles é uma questão... Eles já sabem que vão ter Taiwan, eles só não sabem que é quando. E não estão preocupados com o quando. Vão criando condições para que, de facto, dali não haja grandes dúvidas de que é uma questão de tempo. Enquanto que nós somos naturalmente democráticos, ou seja, nós todos até, inclusive a Índia, porque somos todos indo-europeus, todos nós, portanto, toda a Europa, mais a Índia e o Irão, se libertasse do regime dos ayatolas, cultivamos a mudança política através do voto, e veja-se que a Índia já teve mudanças de sentido do governo com uma eleição sem que houvesse qualquer recuso ou soluço, com tanques nas ruas ou coisas do género. A China, pelo contrário, é uma autocracia desde sempre e, portanto, as pessoas estão rotinadas. Sendo uma autocracia, as decisões tomam-se com outro horizonte temporal, porque nunca ninguém está a tomar decisões em função de um mandato ou a pensar nas eleições seguintes, porque não há eleições.
1: Essa ideia de se espalha, desculpa, David, essa ideia de espalhar aquilo que se chama atualmente a nova rota da seda, para ligar no fundo isto ao passado também,
0: sim.
1: Traduz um pouco essa noção que a China tem em relação ao mundo?
0: Eu acho que sim, e já vou dizer uma outra coisa que eu acho que é importante, porque eu não tenho uma varinha de condão, não é? Mas a história ajuda-me a prever um futuro médio prazo, mesmo sem varinha de condão. Porque uma coisa muito interessante, agora temos assistido a esta crise no Golfo Pérsico, sabemos que em princípio o maior consumidor do petróleo que sai do Golfo Pérsico é a China, e a China tem estado sossegada, apesar disso. A China tem os vistos uns a bombardearem-se uns aos outros e tem estado quieta no seu sítio. O que é isso? Quer dizer o quê? A China espalha-se economicamente, espalha-se humanamente, sem nunca contestar os modos civilizacionais das pessoas, dos locais onde se instalam, conservando dentro de casa as suas próprias tradições e respeitando absolutamente o mundo em que se inserem, por isso é que nós andamos por eles, porque eles não são um problema, são pessoas que estão integradas. Eu gosto muito de ir aos restaurantes chineses, tenho vários restaurantes chineses onde sou amigo das pessoas, conheço-as há anos, ou lojas, e portanto é um convívio perfeitamente integrado com o seu sistema, que nos é útil em muita coisa, senão eles não tinham o sucesso comercial que têm, não é? Isso. Mas ao mesmo tempo não têm, até hoje, nunca tiveram grandes ambições militares, mas até hoje vem desde a única dinastia chinesa que chega a dominar fora do que é o território historicamente chinês é a dinastia dos Han, que acabou em 230 da nossa era. As outras vezes que a China chega à Ásia Central é com dinastias estrangeiras, no tempo dos Tang e sobretudo depois no tempo da última dinastia dos Manchus.
1: Mas eles estão a investir mais no orçamento militar, nesta altura a seguir aos Estados Unidos é o maior.
0: Sim, mas eles consomem-se só para manter aquilo tudo, manter aquele
2: crescimento.
0: E manter o crescimento e manter aquela sociedade, porque a sociedade está a crescer, a sociedade não é toda chinesa, não é? Quem vive dentro da República Popular da China não são só chineses. E controlar o Uigures, controlar os tibetanos exige já um esforço muito significativo. E depois, não esquecer que eles precisam de muita gente no exército, porque eles não são individualistas. Portanto, uma coisa é eu ter um grupo de gurkhas ou um grupo de marines ou de SEALs que, de meia dúzia de homens, fazem aquilo que a gente vê no cinema, mas fazem mesmo. O modelo militar chinês nunca passou por aí.
2: Nós, na conversa que antecedeu esta nossa conversa, falávamos exatamente que parece ser o único país do mundo quase com uma ideia de geoestratégia verdadeiramente global.
0: Sim,
2: não é?
0: Sim, não tenho dúvidas nenhuma.
2: E isso é que é extraordinário, que é como é que se tem realmente esta estratégia global e ao mesmo tempo quase não se está por ela, não é?
0: Porque
2: é uma civilização.
0: É, e eles não põem ênfase na... Eu acho que até hoje nunca puseram ênfase na guerra. Que eles não são bons na guerra, quer dizer, até hoje, de repente apertam, carregam num botão qualquer e aparecem aí pessoas que já não está a dar por elas e põem encostam-nos todos à parede. Em um filme de ficção científica isso pode acontecer, não creio que seja isso, porque nunca foi. Não se esqueça que do ponto de vista militar a grande obra da China é uma muralha para se defenderem, não é para atacar.
2: Aqui há não mais de 2 anos ouvi um debate muito interessante dizendo que a China não iria ser uma grande potência, por exemplo, utilizando a inteligência artificial e a robotização, porque o facto de ter um acesso limitado às empresas às bases de dados não lhes permitiria ser tão rápidos e inovadores. Parece que quem disse isso não acertou, porque
0: não.
2: Há dois anos também assisti num palco em Macau a um conjunto de humanoides, de robôs, que imitavam a dança de um grupo de folclore, com gestos próximos do humano, mas ainda, eu diria, muito mecânicos. Mas um ano depois, em dezembro, já assistimos aos mesmos humanoides a darem flick-flacks para a frente e para a retaguarda, com, eu diria, já com o acesso ao polegar que nos...
0: Pois, que é uma das coisas que nos distingue, não é? Na natureza.
2: Então, de repente, parece que estamos perante um novo advento, não é?
0: Sim, e isso aí é que, devo dizer que aí do ponto de vista de olhar para tudo, é a única coisa que me preocupa, porque o ser humano é maravilhoso, mas também é perverso. Porque, e no fundo estamos a assistir em parte a isto, não através da China, mas através da guerra entre a Rússia e a Ucrânia, que vai ser para a história, se houver história a seguir, é a guerra dos drones. A guerra dos drones mostra-nos que é possível combater e matar correndo menos riscos de vida. Isto aplicado a robôs vai ser um desastre. Faz lembrar todos aqueles clones da Guerra das Estrelas.
1: Sobretudo se puderem ser autónomos.
0: Exatamente.
1: E, portanto, se os deixar por
0: exatamente,
1: ser autónomos.
0: Exatamente, aí que serão muito mais impiedosos em princípio.
1: Uhum.
0: Quando tiver uma obrigação de matar, não têm nada, teoricamente, não têm nada que os trave. Não têm sequer a ética. E, portanto, é talvez aí, e a China está a mostrar que já tem contingentes de cães robôs nas Forças Armadas. Portanto, o processo é um processo. Mas isso não vai ser só com os chineses, vai ser com todos.
1: Foi em ética e há pouco falou numa autocracia.
0: Uhum.
1: Para os nossos valores, não devemos olhar com desconfiança para uma sociedade ou uma civilização, para pegar nas palavras do David, com desconfiança sobre questões éticas, uma vez que já assistimos também a desrespeitos absolutos, imortandade absoluta, sem, ou, enfim, podemos regressar ao século XX, desde Mao Tse-Tung até Deng, por aí fora. Enfim, a crueldade não é uma característica que seja estranha também ao Oriente.
0: Não, é que está o problema, quer dizer, sim, eles, todos, eu acho que não há Estados, por isso é que eu sou contra os pedidos de desculpas, porque tínhamos que andar a passar a vida a pedir desculpas uns aos outros, porque a história é um rastro de sangue terrível. Todas as civilizações criaram genocidas, todas, sem exceção. A autocracia é um modelo que baseia-se muito nas famílias. E, portanto, que para nós temos princípios individualistas e democráticos, causa uma grande estranheza, indiscutivelmente. Mas eu tenho trabalhado 40 anos sobre a alteridade e, portanto, aprendi que eles também olham para nós com muita estranheza. E olham-nos como outra. Eu não tenho dúvidas que nos olham de outra maneira. Olham-nos como fracos. Eu acho que eles olham-nos. Podem admirar as nossas invenções, mas eles sabem que nós, por comparação com eles, somos muito mais fracos, como pessoas, como neste momento, como civilização. Está-se a provar.
2: Não queria que fosse a palavra fracos que introduzia o tema da Europa, mas não posso deixar de o fazer, que é, neste cenário, começando até pelos números, não é? Quando sabemos que em 2050 os demógrafos estimam que no mundo existirão cerca de 9,5 milhões de seres humanos, e na Europa esse número será de entre 425 milhões e 450 milhões.
0: Menos que os 500 milhões de hoje,
2: não é? Menos, exatamente, menos já 50 milhões, ou seja, 5% da população do mundo. Se não seremos relevantes, já não somos, em população, não é? O que é que nos resta? Ou seja, onde é que está a oportunidade da relevância num mundo que está já centrado cada vez mais no Indo-Pacífico?
0: Eu acho que a nossa relevância está no conhecimento. E está numa invenção própria da Europa, que continua a ser extraordinária, chamada universidade. Devo dizer que eu sou universitário e que não estou muito feliz com boa parte do que faz a universidade portuguesa e europeia em geral nos dias de hoje. Mas, de qualquer maneira, o conhecimento é, eu creio que a tábua... não é bem a tábua de salvação, mas é a forma como uma Europa tem para se afirmar. Porque, para todos os efeitos, boa parte dos avanços tecnológicos que nós assistimos na Ásia Oriental derivam quase sempre de invenções protagonizadas pelo mundo ocidental, seja pela Europa, seja pela sua continuidade norte-americana, mas que no fundo é o mesmo mundo, ocidental. Com a situação bizarra que vivem os Estados Unidos da América, é provável que haja muitos cérebros que estejam a começar a passar para a Europa, o que para a Europa pode ser uma oportunidade de se de olhar de novo para si. O problema é que a Europa tem que perder a mania que é superior aos outros, que é uma coisa. E nós temos a mania que somos superiores, seja pela maneira como achamos que a democracia é o nosso regime, onde eu me revejo, mas há muitas pessoas que passaram a vida felizes sem democracia nenhuma e sem terem nunca que votar. E nós temos que respeitar também, temos que respeitar os outros em vez de acharmos. Porque nós, por exemplo, criticamos a forma como a Igreja missionou e tentou impor a verdade da religião, mas agora queremos impor a verdade do voto. É um dogma. A maneira como nós olhamos para a democracia é a mesma como há 300 ou 400 anos os nossos antepassados europeus olhavam para a religião como um dogma. Porque eu não me lembro quando foi da Segunda Guerra do Iraque de ver os povos do Diyash, conforme chegavam a Bagdade, a dizer: vimos aqui para impor a democracia. Menos, porque não se pode. Quer dizer, a democracia, se precisamos de andar a matar para impor a democracia, já há uma coisa que não está certa. Portanto, não. A Europa vive, como vive o mundo islâmico, de verdade, e os judeus, de verdades absolutas. É talvez um dos nossos calcanhares daqueles. A China vive da sabedoria, não, como toda a Ásia, vivem da sabedoria e não do dogma. Tem outro poder de encaixe, e portanto, são autocratas, mas ao mesmo tempo a vida, quem ler Confúcio, quem ler Lao Tse, mesmo quem ler o Siddhartha Gautama e portanto vê tudo aquilo misturado, percebe que, apesar da autocracia, há depois outras zonas da vida onde a respeitabilidade que nós apreciamos tanto entre nós também se aplica naquelas sociedades.
2: João Paulo Oliveira Costa afirma, e eu entendo a questão de se de facto não somos relevantes na dimensão demográfica, temos que ser relevantes no conhecimento, na inovação, na cultura empresarial. Mas o que vemos também é, mesmo antes da influência económica ou estratégica, a Ásia parece também estar a conquistar o nosso imaginário, porque olhamos e vemos milhões de jovens ocidentais fascinados com o anime, com a música coreana,
0: com os filmes, inacreditável,
2: com a gastronomia asiática. O que é que explica esta atração?
0: Olha, eu dirigi até há dois meses atrás o instituto que ensina, responsável pelo ensino do coreano oficial, ensino coreano, portanto, pela República da Coreia do Sul, aqui em Portugal. Comecei há 10 anos com 20 e poucos alunos e já temos agora mais de 300. E é o K-pop, essencialmente é o K-pop que atrai a maior parte das pessoas, e já conheço miúdos que vão aos concertos à Espanha e vão atrás. Não lhe consigo. Às vezes acho que apesar de tudo, se contabilizarmos todas as pessoas que enchem o Estádio da Luz para ver a Taylor Swift ou outra coisa no género, eu acho que o K-pop ainda não enche um Estádio da Luz. E portanto, digamos que são grupos marginais, grupos minoritários no contexto mas que são muito fiéis, e é uma coisa que é indiscutível. Estão em crescimento. Há uma coisa que é importante perceber para todos os efeitos: nós somos euroasiáticos, não é? A Europa é uma, de certa maneira, é uma imaginação, porque, de facto, porque é que se fala da Europa? Porque, enfim, há um... Entre os Urais e o Atlântico, e mais a zona da... mais com os Carpos, com o Cáucaso, temos aqui, de facto, um nicho que tem vantagens geoclimáticas, de ecossistema, com poucos tremores de terra, quase sem vulcões, sobretudo o centro, e, portanto, é uma zona onde as infraestruturas só são destruídas pela guerra, ao contrário do resto do mundo. Que foi aqui uma incubadora para uma civilização ambiciosa, que foi a civilização europeia que faz os descobrimentos e que faz a globalização. Mas na verdade nós fizemos isso porque éramos euroasiáticos, porque a globalização é feita com a pólvora dos chineses, com o papel dos chineses, com os algarismos dos indianos, com a religião que saiu da Judeia, portanto, que é depois adaptada pelos europeus, mas também na sua origem, na sua essência, nem sequer é europeia, é asiática, e portanto
1: e com as rotas comerciais
0: a Europa que se expandiu para o mundo foi à procura da Ásia e afirmou-se tecnologicamente e espiritualmente por inputs recebidos da Ásia. Portanto, nós sempre fomos asiáticos, de certa maneira. Eu acho que isto é um voltar ao ponto de partida.
1: Deixa-me pegar nisso para uma visão, pelo menos aparentemente, mais ameaçadora e que será sedutora para alguns ocidentais muito preocupados com um poder mais forte, autoritário, e que olham para a China como já uma experiência não apenas milenar, mas uma experiência recente de sucesso, nomeadamente em relação à tecnologia que permite uma sociedade inteiramente vigiada. A partir do telemóvel, ou de um computador portátil, ou câmaras de vigilância, enfim, aqueles leitores dos nossos olhos. A China parece ter encontrado uma fórmula, digamos, muito sofisticada, muito desenvolvida do ponto de vista tecnológico, de controle social, que lhe permite fazer outras coisas fantásticas, que não merecerão a nossa reprovação e que nós até olharemos com admiração, que já está disponível nos carros elétricos e num sem número de tecnologias muito mais aperfeiçoadas. Já não são as imitações, digamos, do Ocidente que eles vinham apenas industrializar. Do ponto de vista dos valores e até de uma certa imitação de um poder mais autoritário, mais vigilante, a China não está a contagiar o Ocidente? E Donald Trump, quando olha para o poder de Xi, não o inveja, de algum modo, por a fantástica capacidade de domínio social?
0: O Trump é capaz de invejar, acredito que sim. Eu não sei bem, vamos lá ver, no caso da China, há uma vantagem, pode dizer, há uma disciplina social, há um respeito hierárquico que vem dos superiores. Eu já dei aulas a alunos chineses, é completamente diferente aos ocidentais. Um aluno chinês nunca me faz uma pergunta. A única preocupação de um chinês é copiar o que eu disse e repetir o que eu disse. E quando eu disse a um dos meus mestrandos que era chinês, que tinha que ir procurar fontes e tinha que dizer outras coisas, mas tenho que dizer outras coisas diferentes do professor e posso criticar. E, portanto, como a mentalidade é outra, o serem vigiados por si não deve ser para eles um transtorno extraordinário. Mas nós somos quase tão vigiados como eles, que para. Sei lá, eu, um exemplo muito simples, eu vou em agosto, vou passar uns dias com a minha mulher a Berlim. E como vamos a Berlim, já marcámos hotel, já falámos, e o meu telemóvel começou-me a dar anúncios sobre Berlim. Eu não disse nada, o telemóvel ouviu-me, e portanto, a maneira como somos vigiados é o ponto de, assim que nós fazemos, vou à internet e compro qualquer coisa, e depois a publicidade começa a cair sobre essas coisas. Portanto, eu acho é que nós, lá está, eu acho que a Europa tem uma sobranceria de imaginar-se como da batata frita qualquer e acha-se muito superior, mas não é. Apesar de todos os nosso apego a uns valores e do individualismo, na verdade estamos a hipotecá-lo sistematicamente pela maneira, inclusive é como nos mostramos. Eu devo dizer que mesmo, por exemplo, eu neste momento exponho-me menos nas redes sociais, que já me expus, porque percebi que ao expor-me nas redes sociais estava a perder a liberdade. E, portanto, reduzi, porque, no meu caso, porque, apesar de tudo, procuro gerir aquilo que é a minha vida privada e o que é a minha vida pública, que é bastante significativa, mas não tem que ser totalmente aberta. Não é?
1: Ainda nessa linha, uma das coisas que associávamos sempre aos Estados Unidos como país de liberdade e de livre iniciativa, uma sociedade aberta, cosmopolita, passava sempre uma ideia de que as indústrias culturais passavam um valor e uma imagem de soft power, aquilo que nós dizemos que a América não era apenas poderosa por ter um grande exército ou ter uma economia poderosa, era também porque os cinemas, a arte, a literatura, etc., no fundo influenciavam muito o mundo. A pergunta hoje é se isso não está a mudar, isto é, quando a China, na linha do tal alargamento, cooperação, de ajuda, de mandar pessoas, como foi agora a propósito do ébola, a China mandou médicos,
0: aí mandou logo, não é?
1: Apoio e foi ao encontro dessas pessoas, apoio à Organização Mundial de Saúde, à União Africana, quando, em contraponto, os Estados Unidos se retiraram da Organização Mundial de Saúde e de uma dezena de várias dezenas de organizações das Nações Unidas, deixou de financiá-las e de se importar com isso. E isto é um soft power?
0: Eu acho que sim. Repara, é interessantíssimo, né? Eu não tinha reparado, não me dei por essa intervenção da China no caso do ébola, mas lá está, enquanto que os Estados Unidos e o Irão bombardeiam-se uns aos outros, o Irão não bombardeia para o menos os Estados Unidos, mas os seus aliados regionais, os chineses vão, aí não se interferem, mas quando há um surto de ébola, enquanto os outros estão aos tiros, os chineses foram lá. Provavelmente é o paradigma de uma evolução de uma China que sim, que se vai espalhar pelo mundo, mas que continua a achar que a China pode vir a ser em poucas gerações de facto uma civilização, a civilização mais influente na vida do planeta, sem que isso signifique um império. Coisa que inclusive, infelizmente, olhando para os Estados Unidos, parece que é tudo ao contrário. Todo este mandato do Trump, desde que chegou, com a maneira como olha para a Groenlândia, para a maneira como olhou, para como interviu na Venezuela, como humilhou inicialmente Zelensky, depois ajudou, depois deixou de ajudar. Como disse, queria fazer uma riviera em Gaza, não é? Portanto, Trump comporta-se como o homem do império, mesmo como tipo Star Wars, enquanto que a China nunca teve tido. Não estou a dizer, volto a dizer, o Xi Jinping é o imperador, não é? O Xi Jinping é o imperador, tal e qual nós o imaginamos, com o vestido amarelo, desde o tempo do Qin Wangdi. Mas, de qualquer maneira, faz isso com uma propriedade e a China não afronta a humanidade. E neste momento os Estados Unidos, infelizmente, afrontam. E a Rússia afronta, influenciam-se.
2: O João Paulo Oliveira Costa é, muitos o consideram assim, um dos maiores, se não o maior japonólogo português, e ocupou, o Japão ocupou na sua vida, no seu percurso académico, muito
0: está
2: tempo.
0: De volta, está de volta.
2: E está de volta. E é o único país onde existe um imperador em funções. Uhum. O Japão ocupa hoje, quando nós pensamos no futuro, um lugar especial, ou seja, é um lugar especial para nós podermos, como já aconteceu, pensar o futuro, ou ele enfrenta também dificuldades semelhantes àquelas que, por exemplo, a nossa sociedade também enfrenta, com um índice de fertilidade
0: baixíssimo,
2: com um envelhecimento muito grande, a robotização e a transformação tecnológica substituem funções, criando também ansiedades e, digamos, novas áreas de desconhecimento social que nos apoquentam. Sendo um especialista sobre o Japão de repente também parece ter desaparecido nesta dialética, não é?
0: E já desapareceu há uns tempos. Nos anos 90, o Japão parecia ser a estrela...
2: Cadê?
0: Não. Era a estrela brilhante. Não só da Ásia, não só do Extremo Oriente, mas da Ásia. E foi claramente ultrapassado em brilho visível, quer pela China, quer pela Índia. Mas também lá está. Estamos a falar de países que têm 10 vezes a população japonesa. O que só por si já é significativo. E o Japão, que adotou o capitalismo, teve de facto uma crise. Eu, quando comecei a ir ao Japão, uma das coisas que eu queria perceber é porque é que eles, como é que eles conseguiam aqueles resultados. E vim de lá, comecei por ir lá a pensar que era porque tinham um emprego pleno. Mas foi um emprego pleno que, apesar de tudo, acabou por ser, depois de correu mal, porque eu lembro que ia a uma loja, o David é que vai ter ideias, experiências semelhantes, vamos a uma loja, pedimos-me para comprar uma coisa, há o que me leva até à prateleira para eu escolher a coisa, depois há o que registra, há o que embrulha, e ainda há um ascensorista, com cartão de visita e tudo.
2: Com luvas brancas.
0: E, portanto, o que eles tinham era uma empresas com um sobreemprego. E até me soube que houve uma altura em que este sobreemprego acabou com as crises internacionais, apanhar o Japão de lado, e a coisa não correu bem. Mas o Japão é um país de valores, que lá está, que é muito disciplinado. É muito interessante, porque é um país que, ao contrário da China, é uma democracia aparente, mas nós nunca ouvimos falar num debate político nas vésperas de uma eleição entre o líder da oposição e o primeiro-ministro. Nós nunca acompanhamos, como acompanhamos eleições em tantos países, perceber que há as campanhas eleitorais, que há as manifestações na rua. No Japão há eleições, aquilo vai, mas é uma coisa soft. É uma maneira de estar a bem com o Ocidente, mas mantendo as suas profundas estruturas feudais a funcionarem de uma maneira eficaz. E, portanto, o país é um país tranquilo, convive muito bem com a figura do imperador, que pode parecer um paradoxo, mas convive muito bem, tem mais, com um peso simbólico muito superior ao que têm os reis constitucionais da Europa, porque é um personagem quase sagrada, ou mesmo sagrada para alguns, e portanto tem um outro estatuto para todos os efeitos. Mas eu acho que o maior problema do Japão neste momento é que está completamente ofuscado pela China. Portanto, e, por exemplo, lá o Japão, a China é o único país que tem um programa espacial sozinho, não é? E que já tem neste momento tantas bases no Polo Sul como os americanos. E, portanto, está...
1: Mas o facto da China estar mais forte, de ter também ao longo da história tido os seus conflitos com o Japão,
0: sim,
1: sobretudo depois da invasão japonesa, e isso fica sempre, não é?
0: Claro,
1: nas relações entre os povos. É verdade, tendo em conta que também os Estados Unidos de alguma forma deram sinais de algum abandono em relação à proteção daqueles países, o Japão em concreto, isso obrigou também a mais interações e entendimentos regionais naquela zona do globo.
0: Sim.
1: Isso significa que há ali vários polos na Ásia que se estão a, digamos, fortalecer também quando percebem que do outro lado, do Ocidente, já não há a proteção que esperavam.
0: Sim, deixa-me um bocadinho mais atrás.
1: Quer no Médio Oriente, quer no Oriente.
0: Deixa-me um bocadinho mais atrás, então, porque assim, é um outro tema que no princípio da nossa conversa que eu não cheguei a introduzir, quando falava das características da Ásia, que é a forma como encaram a guerra. Porque eu estava em Nova Delhi em 2012 e apareceu em todas as televisões e em todos os jornais a celebração, portanto, a primeira notícia de abertura dos telejornais, com orgulho, já temos um míssil que acerta em Beijing. E, portanto, imagino que era nós, no telejornal, dizemos já temos uma fisga que acerta em Madrid. Tínhamos vergonha de dizer uma coisa destas, mesmo que a tivéssemos. A Índia celebrou há 14 anos que já tinha capacidade militar para disparar diretamente sobre Pequim um míssil, e um míssil deve ser um míssil com flores, não é? E, portanto, esta à vontade com que se fala da guerra. Eu estive em 2017, fiz uma viagem ao Golfo Pérsico, em que, quando estava no Dubai, lembro-me de manhã às 8 da manhã ouvia-se os tambores da guerra na televisão, porque eram 5 minutos só a ver a estrutura armada dos Emirados, que são... E logo, se eu mudasse para um canal saudita, tinha a mesma coisa com os sauditas a mostrar o mesmo. O Japão agora rearmou-se. Está a rearmar-se precisamente porque sente que já não pode contar com o tio Sam como contava, uhum. Não é? Portanto, de facto, uma coisa que está a acontecer é que, neste momento, a Ásia está policentrada. Pelo menos, a Índia ganha... Mas aqui a grande novidade, do meu ponto de vista, e por isso o Japão cada vez estará mais subalternizado, olhando de uma maneira macro para a Ásia, é exatamente aí. A Índia está a crescer, até porque, mais do que para a China, nós europeus desviámos muito dos nossos serviços para a Índia. O meu irmão era técnico informático da Shell, viveu em Londres não sei quantos anos, até que de repente a Shell disse, bom, se quiser continuar com o trabalho tem que ir para a Índia. Ele não quis ir para a Índia e voltou para Portugal. Mas a verdade é que o serviço dele, que era um serviço de referência, um serviço técnico carregado de ocidentais, de repente vai para a Índia, onde os indianos fazem... Para dar um exemplo só de como é que as coisas... Eu fui à Índia desde 89. Em 89, não consegui, em 3 semanas, só consegui falar uma vez para Lisboa, estando em Nova Delhi. Em 94, em Goa, já havia cabines telefónicas. Em 98, já havia celulares em que eu podia falar para todo lado. E hoje é o... E, portanto, o salto da Índia é um salto extraordinário em poucas décadas. E, portanto, na Ásia, eu creio que o grande desafio para a China neste momento é a Índia.
2: E nós portugueses, quando olhamos para o Indo-Pacífico, com uma história comum de encontros, de comércio, séculos mesmo, temos alguma oportunidade? Ou estamos a perder a oportunidade?
0: Nós estamos a perder porque somos tontos, porque hoje é um dia feliz. Hoje é um dia feliz, acabámos de ser eleitos outra vez para o Conselho de Segurança. É a quarta vez que Portugal concorre, é a quarta vez que é eleito. E fomos eleitos, fomos eleitos à primeira volta. Portanto,
1: deixando a Alemanha de...
0: E a Alemanha ficou de fora. Quem foi reeleito connosco foi a Áustria, mas em segundo lugar e numa segunda volta. Em primeira volta, à primeira. E eu lembro-me que acompanhei sobretudo a última campanha, porque estava próximo do João Gomes Cravinho, que na altura era o secretário de Estado dos Negócios Estrangeiros, porque a esposa dele era a nossa investigadora, portanto, enfim, nós acompanhávamos as coisas. E eu lembro do João Gomes Carminha andar a fazer uma viagem muito cansativa pelos estados da Polinésia e buscar os votos todos. E foi buscar os votos todos à Polinésia. Depois as nossas embaixadas, e honro aos nossos diplomatas, as nossas embaixadas, por exemplo, em África, cativam todos os votos regionais a partir de cada uma delas. Cabo Verde chega ao Senegal, Angola chega ao Congo e para aí fora. Portanto, a nossa diplomacia tem esta capacidade, e também na Ásia. E não tenho dúvidas nenhumas que Portugal, hoje em dia, eu acho que o dia de hoje demonstrou, poucos países podem dizer que 4 vezes concorremos ao Conselho de Segurança, 4 vezes, e no caso de Portugal, derrotando potências como a Itália, como a Austrália, como o Canadá. Quer dizer, não estamos a falar de vencer a Andorra, ou de vencer mesmo a Hungria ou a Eslováquia. Estamos a falar de países com história, com
1: nosso
0: peso.
1: O nosso legado ainda conta.
0: Acho que conta muito, porque nós quando na questão dos oceanos, por exemplo, fomos os organizadores da 2ª Conferência dos Oceanos e fomos um dos co-organizadores da 1ª, que foi ainda nas Nações Unidas. Eu creio que Portugal é um país respeitadíssimo, e Portugal, o que precisamos é ter um dia, que eu espero que não seja muito tarde, um conjunto de funcionários do Estado e de políticos que percebam que Portugal é respeitado. Porque aquilo que acontece é que a maior parte dos diplomatas sabem-no, mas os nossos políticos, a maior parte da comunicação social e boa parte dos agentes políticos não têm a menor noção, e mesmo os académicos não têm a noção da forma como os portugueses são apreciados. Repare, andamos aqui sempre a discutir que devíamos pedir reparações, devíamos pedir desculpa, e nós não pedimos desculpas nenhumas e fomos eleitos para o Conselho de Segurança, porque não precisamos pedir desculpa pelo nosso passado, porque o nosso passado é um passado que os Estados de hoje, independentemente das retóricas de alguns académicos, os Estados percebem que significa um track record que lhes dá confiança. Porque, na maior parte dos casos, nós temos a mania, lá está, a Europa gosta de imaginar que bateu em todo o lado. Mas não foi bem assim, não foi assim. Eu estou a acabar agora um livro em que mostra sistematicamente como não há vitória militar europeia em que, na maior parte dos casos, até o século XVIII, fora da Europa, em que a maior parte dos combatentes não sejam não europeus. Se nós formos capazes de forjar alianças, é com as alianças que ganhamos.
1: E não há vitória sem derrotas também, não é?
0: Também.
1: João Paulo Oliveira e Costa, regressamos à pergunta sim. inicial. Quando olhamos para o século XXI, estamos a assistir ao nascimento de um mundo asiático, e essa é a pergunta de partida, ou simplesmente é o regresso de uma realidade histórica em que a Ásia volta a ocupar um lugar central?
0: É um regresso, é só um regresso, até porque, volto a dizer, a Europa que se afirmou era profundamente asiática, quer nos meios de que dispunha, quer nos objetivos que tinha, que era chegar à Ásia também. E, portanto, não tenho dúvidas nenhumas de que o motor do nosso espaço euroasiático foi sempre a Ásia, mesmo quando a Europa o controlava na agência, mas a riqueza que era fundamental ia-se buscar à Ásia, não é?
2: João Paulo Oliveira Costa, há uma frase sua que nos parece particularmente adequada para terminar esta conversa. Regressa-se ao velho mundo com a percepção de que a ambição de desenvolvimento na Ásia não tem paralelo com a Europa. Talvez a grande questão não seja apenas perceber para onde vai a Ásia, talvez seja perceber para onde quer ir o Ocidente.
1: Fica por aqui o terceiro episódio do Ponto de Interrogação, que teve produção de Carlos Jorge Antunes, apoio técnico de Nuno Isidro, multimédia a cargo de Marta Saimel, autoria de António José Teixeira e David Azevedo Lopes, convidado de hoje o historiador João Paulo Oliveira e Costa, a quem agradecemos muito esta preciosa conversa. Este podcast fica disponível em Antena 1, .rtp.pt e nas plataformas habituais. Muito obrigado por ter estado connosco. Até ao próximo Ponto de Interrogação.
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0: Soft Cell, levarem-nos até à hora certa. Um ótimo domingo na companhia da Antena 1. Sou o Rui Alves de Sousa. Vamos às notícias a seguir.
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0: Muito boa tarde. Uma hora no continente e na Madeira, meio-dia nos Açores. João Vasco, o que é que nos conta as notícias a esta hora?
2: Já tiveram alta 4 dos 5 bombeiros de Vinhais que ficaram feridos ontem após a viatura em que seguiam ter ardido. A esta hora há apenas um fogo a preocupar as autoridades em Ventuzelo, os concelhos de Chaves. O risco de incêndio vai, no entanto, manter-se elevado, porque os termómetros vão subir entre hoje e terça-feira. Podem ultrapassar os 30 graus, mesmo nas regiões do litoral norte e centro. A Rússia reivindica o controle de duas novas localidades ucranianas, uma na região de Donetsk, outra em Kharkiv.
0: E estão 23 graus em Ponta Delgada a esta hora, 25 em Faro, 27 graus no Funchal e 29 graus no Porto e em Lisboa. Notícias à Uma, edição de João Vasco.
2: Quase todos os bombeiros que sofreram queimaduras no incêndio de ontem em Vinhais, Bragança, tiveram esta manhã alta hospitalar, uma informação adiantada há pouco à Antena 1 pelo comandante subregional das terras de Trás-os-Montes, João Noel Afonso.
3: Quatro deles já tiveram alta e há uma bombeira que foi deslocalizada para uma unidade do Porto para realizar exames complementares que espera que possa vir a ter alta também. O quadro foi favorável e acabaram por ter alta esses quatro elementos. O que aconteceu foi uma equipa dos bombeiros de Vinhais que foi apanhada por uma das frentes de incêndio que evoluía na altura e acabaram, o veículo foi queimado e a equipa acabou por ser apanhada.
2: Este incêndio foi dado como dominado esta manhã, deflagrou por volta das 4h30 da madrugada de sábado numa zona raiana do lado de Espanha e apanhou uma área do Parque Natural de Montezinho, no concelho de Vinhais. Ativo, mas a ceder aos meios, está o incêndio numa zona de mato em Ventuzelo, Chaves. É a informação adiantada à Antena 1 por uma fonte da Proteção Civil. A dificuldade em aceder aos locais onde têm lavrado as chamas tem sido a principal dificuldade dos operacionais. O risco de incêndio vai, no entanto, manter-se, porque as altas temperaturas vão subir a partir de hoje, sobretudo no litoral do país. Os termómetros podem passar dos 30 graus, mesmo nas regiões do norte e centro litoral. É o que adianta o meteorologista Pedro Sousa, do Instituto Português do Mar e da Atmosfera.
4: Temos uma subida de temperatura que, na verdade, já se inicia hoje e amanhã deverá subir mais um pouco. E na terça-feira, manter-se, descendo depois já de forma mais significativa apenas na quarta-feira. A diferença hoje nota-se mais com uma subida no litoral, mas mantém-se todo o país com temperaturas elevadas nos próximos dias e depois a descida será gradual, mas mais marcada no litoral também. Portanto, o interior vai sempre mantendo quente. Se falar de temperaturas de forma generalizada, acima dos 30 graus e em grande parte das regiões acima dos 35, podendo em alguns locais do interior aproximar-se dos 40. Na terça poderá haver uma descida na região sul, depois na quarta-feira a descida será generalizada a todo o território.
2: Atenção às altas temperaturas, calor acima da média até terça-feira. Bélgica, França e Grécia também continuam com incêndios ativos este domingo. O fogo em território belga já consumiu 3 mil hectares, Gonçalo Costa Martins.
5: Na região da Valónia, Oudfenha, uma reserva natural no leste da Bélgica, é considerado o pior incêndio da história do país porque a área de que falavas é o dobro do registado em 2011. Há localidades evacuadas e a preocupação com a fronteira. O incêndio avança em direção à Alemanha. No combate às chamas há vários meios aéreos de muitos países e também bombeiros da Bélgica, do Luxemburgo e também da Alemanha. Como disseste, França também enfrenta incêndios, embora as autoridades descrevam que decorrem de forma favorável em Landes, no sudoeste. O fogo está ativo desde quinta-feira. Noutra ponta do país, nas Sardenas, no nordeste, também está a braços com incêndios. E na Grécia, o fogo da ilha de Skiros, no mar Egeu, está parcialmente controlado, refere a televisão pública grega, mas com mais de uma dezena de meios aéreos esta manhã.
2: A Europa conta com fogos depois de uma semana em que vários países enfrentaram ondas de calor. No conflito no leste europeu, a Rússia reivindicou hoje o controle de duas localidades, uma em Donetsk, outra em Kharkiv. De acordo com o Ministério da Defesa russo, Moscou passou a controlar a aldeia de Pershomarivka, na região oriental de Donetsk, e também Kudivka, situada na região de Kharkiv, no nordeste da Ucrânia. Foi também notícia nas últimas horas novo ataque ucraniano a uma refinaria russa, desta vez na região de Rostov. Moscovo terá também sido alvo de drones iranianos nas últimas horas. Em Moçambique, as últimas horas têm sido agitadas depois dos incidentes registados ontem nas cerimónias de celebração do primeiro ano da criação do partido Anamola, na cidade de Climane. De acordo com a informação veiculada pelo partido criado por Venâncio Mondlane, 4 pessoas ficaram feridas na sequência de disparos efetuados pela polícia para impedir as comemorações. Em comunicado, o Anamola repudia os ataques, garantindo que a atividade era do conhecimento das autoridades, incluindo o respectivo itinerário. A formação do antigo candidato presidencial pede a abertura imediata de um inquérito sério e transparente, exigindo também a responsabilização dos agentes envolvidos nestes atos. O autarca de Climane, Manuel de Araújo, também já condenou a atuação da polícia de Moçambique. Com o mês de setembro a aproximar-se, o PS volta a admitir avançar com uma comissão parlamentar de inquérito às falhas na correção dos exames nacionais do ensino secundário. Os socialistas fixaram como data limite o mês de setembro para o ministro da Educação, Fernando Alexandre, avançar com explicações cabais sobre o que falhou, mas esses esclarecimentos não chegaram, afirma André Mós Caldas, e por isso a hipótese do PS avançar com esta figura parlamentar mantém-se de pé.
6: Essa possibilidade não está descartada. O ministro não respondeu cabalmente às questões do Partido Socialista. A escolha de setembro não é uma escolha de conveniência. O PS não quer perturbar o processo de acesso ao ensino superior deste conjunto de estudantes que já foi tão martirizado por um processo de conclusão do seu ensino secundário totalmente caótico. E, portanto, uma vez essa situação estabilizada, existe o ministro de respostas e o PS, se essas respostas não vierem de livre vontade do seu ministro, não exclui nenhum instrumento parlamentar que esteja à sua disposição, nem mesmo o da comissão de inquérito.
2: A comissão de inquérito às falhas na correção dos exames nacionais do secundário pode mesmo vir a ser uma realidade, ameaça o porta-voz do Secretariado Nacional do PS, André Mós Caldas. No futebol, houve hoje um jogo, esta manhã, um jogo da 2ª Liga. O Portimonense venceu o Vizela no Algarve por 2-0. Para a 1ª Liga há esta tarde 3 jogos: Nacional Estoril às 3h30, Arouca Moreirense às 6 e Famalicão Marítimo às 8h30. Já o Braga Gil Vicente foi adiado devido a um surto de infecções gastrointestinais no plantel bracarense. O clube da Pedreira teria apenas 3 guarda-redes e 7 jogadores de campo para o jogo frente aos gilistas e por isso quer o Gil Vicente quer a Liga acederam ao pedido do Braga para adiar a partida. Segundo o Sporting de Braga, o quadro de infecções gastrointestinais começou a ser desenvolvido na Bulgária. À margem da partida da última quinta-feira entre o Braga e o Dinamo de Minsk, tendo evoluído muito desfavoravelmente nas últimas 48 horas. Porto e Sporting já jogaram e venceram esta jornada. O Benfica entra em campo apenas amanhã, às 20h15 da noite, em Rio Maior, frente ao Casa Pia. Nos europeus de atletismo, as esperanças portuguesas no último dia de competição centram-se agora nas finais, em que vários atletas vão participar logo à noite. Pedro Boaró participa na final do salto com vara masculino, Agathe Souza na final do comprimento, Patrícia Silva e Salomé Afonso na final dos 1500 metros e ainda também a estafeta dos 4x100 misto, em que também participa uma delegação nacional. Esta manhã os atletas portugueses conseguiram resultados modestos na maratona feminina e masculina. Na maratona feminina, Vanessa Carvalho foi a melhor portuguesa, ficou na 24ª posição, já a Sara Duarte ficou no lugar 38 e Mónica Silva foi 44ª. Nos homens, Carlos Costa ficou na posição 46. Nestes europeus, Portugal conseguiu 2 medalhas até ao momento. Pedro Pablo Pichardo foi prata no triplo salto. Fatoumata Diallo, bronze nos 400 metros barreiras.
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7: Dia derradeiro da Volta a Portugal em bicicleta. Reportagem com Ariana Azevedo e também Pedro Ribeiro. Já com tudo decidido ou ainda com algo por decidir?
9: Tudo decidido no que toca ao camisola amarela e ao vencedor da Volta a Portugal 2026, mas algo ainda para decidir em relação ao terceiro e quarto lugares. Mas vamos a contas. Alexis Guerrand da Anicolor está na primeira posição. O camisola amarela tem 1 minuto e 2 segundos de vantagem para o seu companheiro de equipa Artem Nicho, russo, que nos dois últimos anos venceu a Volta a Portugal em bicicleta. Tudo até aqui bem. Depois temos que falar, obviamente, do terceiro lugar, porque Pedro Silva é terceiro, pertence à Feira dos Faz Boa Vista, tem 6 segundos de vantagem para José Fernandes da equipa Oliveirense. E quanto ao quinto lugar, Adria Péricas, o espanhol da Emirates, e o português Tiago Antunes, que está na sexta posição, pertence à FAPEL, tem uma diferença de 15 segundos. Resta saber se hoje vai ou não haver mexidas em termos de classificação geral individual para estes três lugares, terceiro, quarto, quinto da geral individual. Sabemos que Alexis Guerrand, de facto, foi o mais forte nesta edição da Volta a Portugal em bicicleta. Venceu nos principais pontos, venceu na subida à Torre, venceu na Senhora da Graça ontem, e por isso mesmo é o mais forte da Volta a Portugal em bicicleta. Partida da Maia às 2 da tarde, chegada aqui ao Porto, à Avenida dos Aliados, por volta das 17h25, pelo tempo intermédio de velocidade dos corredores, né, uma distância de 136 km mais 900 metros, que vai coroar o francês Alex Guerrand, o ano passado segundo na volta e este ano primeiro. O francês está de parabéns. A Anicolor também a vencer por equipas, duas formações em destaque nesta edição da Volta a Portugal em bicicleta.
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7: Acompanhamos este assunto desde o dia 5 até ao dia de hoje, 16 de agosto. Obrigado, Ariana. Obrigado, Pedro.
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7: Boa tarde, bom verão, bom agosto. Esta é RTP Antena 1, 13 minutos depois da 1 da tarde.
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7: No ano em que a Rainha Isabel II de Inglaterra completava 60 anos, um grupo de rock anunciava a sua morte. Era, afinal, mais uma das provocações assinadas pelos The Smiths, que duraram muito menos tempo do que a monarca. Estiveram juntos meia dúzia de anos e dos 4 álbuns de estúdio que lançaram, é justo destacar The Queen's Death, que chega às 4 décadas desde o lançamento e ainda hoje apontado como um dos padrões, uma das bitolas do som dos anos 80. A RTP Antena 1 conta as histórias e recorda as canções deste disco, que foi mesmo o princípio do fim para a banda de Morrissey e Johnny Marr, mas o esplendor alcançado compensa em muito a brevidade do tempo tão ativo.
17: Olá, sejam bem-vindos a uma hora de rádio que quer assinalar e festejar os 40 anos passados sobre a edição de um disco. No caso, foi o terceiro de um total de 4 para um grupo que só esteve no ativo entre 1982 e 1987. O facto é que continuamos a ouvi-lo e a perceber a originalidade e a intensidade que alcançou, as influências que ainda agora estende, a excelência de muitas das canções que de rajada nos fez chegar. A história da origem deste coletivo merece lembrança. Um tal Johnny Marr foi literalmente bater à porta de casa de um outro tal, Morrissey, que tinha conhecido anos antes num concerto de Patti Smith, com a proposta de formarem uma banda. No dia seguinte a esse encontro, o futuro cantor concordou. O elenco mais duradouro juntou, além de Morrissey e Marr, baixista Andy Rourke e o baterista Mike Joyce. Até a escolha do nome, The Smiths, algo como Os Silvas, apareceu com naturalidade. Morrissey explica: foi o nome mais vulgar que encontrei por pensar que tinha chegado o momento de o povo mais comum mostrar a sua cara. Em The Queen is Dead, é disso que tratamos, os Smiths estavam no auge da criatividade, já com uma invejável legião de seguidores, colocados numa barricada em que nunca se fugiu ao confronto com os pensadores do trivial. Seguimos este trilho e começamos pelo que poderia ser o fim, uma canção de epitáfio.

There Is a Light That Never Goes Out, um título idolatrado pelos fãs dos Smiths, abriu este especial de Queen Is Dead 40 anos, programa de João Goberno para a Antena 1, com produção de Joana Jorge, trabalho de sonorização de Pedro Alvarez e cuidado técnico de Rui Coelho. Para continuarmos a subverter a lógica, seguimos para uma componente que, no caso destes rapazes de Manchester, esteve longe de ser acessória. Falamos das capas dos discos, capazes de traduzir um inegável culto do passado. Terá cabido exclusivamente ao feitio e ao gênio, um bom gênio ou um mau gênio, ambos atormentados e contraditórios, de Morrissey, esta opção. Foi ele o esteta e o literato da banda e andou quase sempre distante da imagem da maioria das estrelas de rock. Tanto assim que, enquanto jovem, escreveu um livro sobre o grupo norte-americano New York Dolls e publicou em 2015 um romance, List of the Lost, muito revelador das suas idiosincrasias. Não pode deixar de referir-se um dado, sempre discutido, mas nunca assumido pelo próprio: a sua alegada homossexualidade. Na capa do primeiro single, Hand in Glove, marcava a presença uma fotografia retirada do livro The Nude Male, O Macho Nu, de Margaret Walters. No primeiro álbum, uma imagem do ator Joe D'Alessandro num filme intitulado Flesh, Carne, ou seja, no mínimo o rapaz juntava lenha para se queimar. As capas cruzaram imagens de cantores como Elvis Presley, atores como James Dean ou Terence Stamp, figuras dos tabloides como Viv Nicholson, utilizada duas vezes, figuras da moda e da vanguarda como Candy Darling, que fez parte da trupe que rodeava Andy Warhol, escritores como Truman Capote. Houve ainda quem recusasse as propostas do cantor. Sir Laurence Olivier foi um dos que não autorizou o uso de uma fotografia sua. Ainda Queen Is Dead, para voltarmos ao nosso disco, o protagonista da capa é nada mais nada menos do que o ator francês Alain Delon, no filme O Indomável, de 1964. Delon, que anuiu à utilização da imagem, confessou-se mais tarde muito constrangido por causa do título do álbum, que considerou ofensivo. Um dos vários problemas que apressaram o final dos Smiths passou pela obsessão de Morrissey com as cantoras britânicas de outras eras, com destaque para Sandy Shaw, a menina descalça da Eurovisão de 1967, e para Cilla Black. Foi a insistência do cantor que levou Johnny Marr a bater com a porta, porque, segundo disse, estava mais interessado em futuros múltiplos do que em viagens retro. Já Morrissey não deixava

Big Mouth Strikes Again, Vicary Natutu e Cemetery Gates, a caminho da audição integral de The Queen Is Dead. Apesar de uma sonoridade que, pelo menos numa primeira abordagem, dispensa os tiques e os truques, os Smiths sempre demonstraram um total destemor face ao confronto com os bem comportadinhos. O álbum anterior, de resto o único dos quatro de estúdio que alcançou o primeiro lugar do top de vendas, já deixava claro o propósito de separar as águas sem paninhos quentes. Recordo que se chamava Meat is Murder, ou seja, carne é assassinato, e que decretava a adesão radical à causa do vegetarianismo. Mas o todo-poderoso Morrissey proibiu os seus parceiros do grupo de alguma vez serem fotografados a comer carne. As causas foram sempre, até aos dias de hoje, múltiplas e intensas para este criador buliçoso. Já tinha falado da violência nos colégios ingleses, em Headmaster Ritual, da degradação dos comportamentos sociais, em Barbarism Begins at Home, do crescendo da violência juvenil, em Rush Home Ruffians, do conflito de gerações, em Shakespeare's Sister, o que deixava muito por onde escolher, embora a imprensa tabloide britânica tenha preferido investigar e descobrir as tendências pedófilas de Morrissey num par de canções, algo que o próprio se apressou a desmentir. Às vezes, com ironia, já ouvimos Big Mouth Strikes Again, para depois ficará The Boy with a Thorn in His Side, sendo que o rapaz é outra vez o cantor e o espinho é, no seu entender, a indústria musical e tudo o que a compõe e rodeia. Com The Queen Is Dead, o álbum e a canção, o panorama alarga-se e dá direito a um quadro mais geral. Olha para o estado de um país em convulsão, em crise, mas também amorfo. Claro que o autor protagonista nunca escondeu o seu desprezo pela monarquia, professando a ideia do republicanismo. Mas não era Isabel II a verdadeira avisada. Com o título pescado a um romance norte-americano dos anos 60, A Última Saída para Brooklyn, de Hubert Selby, avisada era mesmo Margaret Thatcher, a quem Morrissey, já na fase solo, dedicaria ainda mais explícita Margaret on the Guillotine. Dispensa a tradução. Tony Fletcher, autor do notável livro The Smiths, A Light That Never Goes Out, tem uma tese curiosa que explora as semelhanças entre a estrela pop e a então chefe do governo. Das infâncias difíceis, a uma sensação de vidas periféricas, ao menos no início, do caráter quase messiânico das duas personas públicas, ao autoritarismo que não conseguiam esconder. Claro que a investida dos Smiths parece quase uma brincadeira de crianças, se comparado com o grito de guerra dos Sex Pistols quase 10 anos antes. Mas fica evidente a intenção de abanar consciências. Hey!

The Queen Is Dead e Never Had No One Ever estão entre as canções de tese deste álbum, provavelmente o melhor dos Smiths, mas também o princípio do fim. Por excesso de trabalho e, no limite, impreparação para o êxito. Como já se disse, o grupo vinha de Meat Is Murder, que chegou ao primeiro lugar das vendas no Reino Unido. Ora, em boa verdade, The Queen Is Dead era um álbum que os Smiths não precisavam de fazer, pelo menos tão depressa. Em 1985, o ritmo da edição foi pouco menos do que alucinante. Um álbum e 5 singles, entre os quais o que deu direito a um dos momentos sublimes da banda, How Soon Is Now. Depois de uma atribulada digressão, em casa mas também pelos Estados Unidos da América, que levou Johnny Marr a declarar-se cansado e doente, com uma perigosa tendência para beber demais, e com as substâncias ilícitas a circularem pela secção rítmica, Morrissey pareceu mergulhar num estado febril de criação. Ora, como ele era sempre o último a chegar, digamos assim, à escrita e às gravações, isso obrigou Marr a multiplicar-se nas composições, de tal forma que The Queen Is Dead, lançada em junho de 1986, estava pronto uns 5 meses antes e originou mesmo uma ameaça do conjunto deixar a sua editora de sempre, a Rough Trade, pela demora. Lembre-se que a etiqueta londrina tinha sido a única a responder positivamente à proposta inicial dos Smiths, depois de negas de multinacionais como a EMI ou independentes como a Factory. Fosse como fosse, as tensões escalaram e não apenas entre Morrissey e Marr. Esta dupla aparecia aqui pela primeira vez a assinar a produção, algo que em momentos anteriores fora creditado ao coletivo. Os quatro Smiths foram os únicos músicos no álbum que dariam origem à última turnê. Andy Rourke, o baixista, foi despedido por Morrissey e readmitido poucas semanas depois. Para os palcos e para o estúdio foi chamado um quinto músico e segundo guitarrista, Craig Gannon, vindo dos Aztec Cameras e que participou no registro de Panic e Ask, os singles posteriores ao álbum. Também desapareceu rapidamente do mapa, afastado por interposto amigo, desta vez a mando de Johnny Marr. Resumindo, recorre-se ao lugar comum, os Smiths cederam mesmo à pressão, mas deixaram canções assim.

The Boy with a Thorn in His Side, Frankly Mr. Shankly e Some Girls Are Bigger Than Others, quase no final deste especial de Queen Is Dead, 40 anos. Programa de João Goberno para a Antena 1, com produção de Joana Jorge, trabalho de sonorização de Pedro Alvarez e cuidado técnico de Rui Coelho. O fim de festa foi feiote. Morrissey e Johnny Marr tiveram que enfrentar dois processos judiciais complicados, ambos por causa de direitos de autor. O primeiro foi movido pelo ocasional guitarrista Craig Gannon, de quem falámos antes, e que ganhou a causa relativa a uma eventual coautoria de canções como Panic e Ask. O segundo, mais duro, teve como queixosos o baixista Andy Rourke e o baterista Mike Joyce, que, cito, se sentiram tratados como músicos de sessão e não como parte integrante da banda. Também levaram uma fatia apetecível dos royalties, provavelmente sem nunca terem composto uma nota. Rourke e Joyce estiveram juntos num elenco que tocou com Sinéad O'Connor e também numa formação episódica com Craig Gannon. Não há coincidências. Aqueles que poderiam assinar uma reunião dos Smiths, Morrissey e Marr, deixaram que as divergências musicais derivassem para o domínio pessoal. Morrissey, que manteve as suas manias ao ponto de decidir viver em Londres, no mesmo hotel em que Oscar Wilde foi preso por atentado ao pudor, tem agora 67 anos. Publicou 14 álbuns de estúdio em nome próprio, mais do triplo que assinou com os Smiths. O mais recente, Make Up Is a Lie, saiu já este ano. Também ganhou fama, má fama, como o homem que cancela mais concertos do que aqueles que cumpre. À atenção do Porto, onde é suposto apresentar-se em agosto. Johnny Marr tem 62, 4 álbuns de originais e participações em discos e concertos dos Dada, dos Electronic, dos Talking Heads, dos Seven Worlds Collide e, recentemente, dos Gorillaz. Estiveram sempre de acordo em recusar um reencontro, apesar das ofertas milionárias que receberam. Talvez seja melhor assim. A sensação de um corte abrupto ajuda a prolongar a mitologia dos Smiths e a fazer regressar o título com que começámos. There is a light that never goes out. Agora, caímos mesmo na realidade. I know it's over. Foi um gosto.

0: 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Boa tarde, RTP Antena 1, 14 horas em Portugal, continental e na Madeira, 13 nos Açores.
1: Contagem decrescente para o final da volta a Portugal, 10ª e última etapa da Maia até à cidade do Porto. Vamos em direto para o local dentro de instantes. Já tiveram alta 4 dos 5 bombeiros de Vinhais que ontem ficaram feridos. As temperaturas vão continuar a subir, pelo menos até terça-feira. O risco de incêndio vai se manter elevado.
0: Edição RTP Antena 1 com o Miguel Bastos, 31 graus agora em Lisboa, 31 também no Porto, 26 em Faro, no Funchal 26, 24 em Ponta Delgada.
1: Volta a Portugal em bicicleta dentro de alguns instantes. Vamos em direto para a cidade da Maia, local da partida da 10ª e última etapa rumo à cidade do Porto. Está na hora da largada, mas a volta já não deverá fugir a Alexis Guérin, que deve consagrar-se então vencedor desta 10ª etapa e também da volta a Portugal em bicicleta. 4 dos 5 bombeiros que ontem sofreram queimaduras no incêndio de Vinhais, distrito de Bragança, tiveram alta esta manhã. A informação foi confirmada à Antena 1 pelo comandante subregional das terras de Trás-os-Montes.
2: 4 deles já tiveram alta e há uma bombeira que foi deslocalizada para uma unidade do Porto para realizar exames complementares que espera que possa vir a ter alta também. O quadro foi favorável e acabaram por ter alta esses 4 elementos. O que aconteceu foi uma equipa dos bombeiros de Vinhais que foi apanhada por uma das frentes de incêndio que evoluía na altura e acabaram o veículo que foi queimado e a equipa acabou por ser apanhada.
1: O incêndio que afetou o Parque Natural de Montezinho foi dado como dominado esta manhã. Entretanto, 4 dos 5 bombeiros que ontem sofreram queimaduras na sequência deste incêndio tiveram alta esta manhã. Informação então confirmada à Antena 1 pelo comandante sub-regional das terras de Trás-os-Montes, João Noel Afonso. Continuam ativos, mas estão a ceder aos bombeiros as chamas no incêndio de Ventelos, concelho de Chaves. Trata-se de uma zona de mato, mas de acesso muito difícil para o trabalho dos operacionais. O risco de incêndio continua elevado devido às temperaturas elevadas, muitas vezes acima de 30 graus em várias regiões do país, e estas temperaturas vão continuar a subir, pelo menos até terça-feira, de acordo com a previsão do Instituto Português do Mar e da Atmosfera, como refere à Antena 1 o meteorologista Pedro Sousa.
3: Temos uma subida de temperatura que, na verdade, já se inicia hoje e amanhã deverá subir mais um pouco. E na terça-feira manter-se, descendo depois já de forma mais significativa apenas na quarta-feira. A diferença hoje nota-se mais com uma subida no litoral, mas mantém-se todo o país com temperaturas elevadas nos próximos dias e depois a descida será gradual, mas mais marcada no litoral também. Portanto, o interior vai sempre mantendo quente. Se falar de temperaturas de forma generalizada, acima dos 30 graus e em grande parte das regiões acima dos 35, podendo em alguns locais do interior aproximar-se dos 40. Na terça poderá haver uma descida na região sul, depois na quarta-feira a descida será generalizada a todo o território.
1: Calor acima da média até terça-feira, depois as temperaturas deverão começar a descer. A Europa também continua a braços, com vários incêndios em França, na Grécia, mas sobretudo na Bélgica, Gonçalo Costa Martins, onde o fogo já devastou pelo menos 3 mil hectares.
4: O que antes seria um passeio com uma paisagem verde já não é mais. De trator percorre-se uma zona florestal em Malmedy. Pelo caminho, um passadiço ficou com o piso abatido. A madeira sobreviveu, castanho claro, contrasta com a terra queimada. O ataque aos incêndios tem mobilizado agricultores em Robertville. A população junta-se também, mesmo com poucas horas de sono, diz à televisão belga VRT Lorik Ledour, que por aqui está há 3 dias. A proximidade à Alemanha preocupa os bombeiros. Também do outro lado da fronteira chega a ajuda de pessoas que se conhecem. Ronja Einzmann acredita que se fosse na Alemanha também ajudaria. Outro morador ajuda como pode, nem que seja com comida, grelha várias salsichas. David Joss diz que estão unidos para apagar o incêndio.
5: Estão a trabalhar para tentar deter este fogo.
1: O apoio entre as comunidades neste incêndio na Bélgica. Houve localidades que tiveram de ser evacuadas. 3 mil hectares foram consumidos pelas chamas. Na Indonésia subiu para 53 o número de mortos na sequência de um sismo de magnitude 7.7 Richter. Foi na Ilha de Flores. Cerca de 5 mil pessoas tiveram de ser deslocadas. Uma tarefa que também não foi fácil, já que o sismo bloqueou várias estradas, dificultando a passagem das pessoas, provocou também deslizamentos de terras, mais de 130 pessoas ficaram feridas, mais de 3.500 militares foram mobilizados para ajudar a população. O Presidente da República, António José Seguro, já enviou uma mensagem de condolências ao Presidente da Indonésia pelas vítimas dos sismos que atingiram este país asiático. Para além deste sismo principal, já foram registados vários sismos de magnitude inferior. Esta manhã, a Rússia reivindicou o controlo de duas localidades, uma na região de Donetsk, outra em Kharkiv. Também, nas notícias das últimas horas, verificou-se um novo ataque, desta vez por parte da Ucrânia, a uma refinaria russa. Foi na região de Rostov. Vamos às voltas da volta a Portugal em bicicleta. Já partiram os ciclistas da cidade da Maia rumo ao Porto. Reportagem em direto com Pedro Ribeiro. Pedro, boa tarde. Já tivemos a largada, mas a volta já não deverá fugir a Alexis Guerin.
6: Não vai fugir a Alexis Guerin, porque hoje é a etapa da consagração e por isso mesmo o francês vai vencer a edição de 2026 da Volta a Portugal em bicicleta, depois de, no ano passado, ter sido segundo atrás do seu companheiro de equipa, Artem Nitschel, russo, que este ano vai ficar na segunda posição. Únicas dúvidas prendem-se com o terceiro lugar, já que José Fernandes está no terceiro lugar e Adrià Péricas, o espanhol da Emirates, na quarta posição, estão apenas separados por 6 segundos. O mesmo acontece com Tiago Antunes e Adrià Péricas, que têm 15 segundos entre o quinto e sexto lugar. Ou seja, há aqui duas posições que poderão sofrer alterações ao longo da etapa de hoje. Resta saber se isso vai ou não acontecer. Os corredores partiram da Maia há instantes, cerca de 5, 6 minutos. Vão percorrer 136 km mais 900 metros. Vamos ter aqui a chegada à Avenida dos Aliados às 17h25, mas vamos ter também um circuito urbano. Antes da meta, os corredores, a caravana vai passar aqui pela Avenida dos Aliados por 3 vezes. Venceu na Torre, venceu na Senhora da Graça, é o homem mais completo deste pelotão, por isso vai vencer a Volta a Portugal 2026. É da Anicolor e chama-se Alexis Guerin.
1: Reportagem direto com o olhar atento de Pedro Ribeiro, que tem estado a acompanhar esta volta a Portugal. Nos europeus de atletismo, as esperanças portuguesas no último dia de competição centram-se nas finais, em que vários atletas vão participar logo à noite. Pedro Boaró participa na final do salto com vara, Agatha Souza na final do salto em comprimento, Patrícia Silva e Salomé Afonso na final dos 1500 metros. E há também estafeta 4x100 metros misto, em que Portugal também está na final. Esta manhã os atletas nacionais conseguiram resultados modestos nas maratonas masculina e feminina. Na feminina, Vanessa Carvalho foi a melhor portuguesa, ficou na 24ª posição. Nos homens, Carlos Costa ficou no lugar número 46. Nestes europeus, Portugal conseguiu duas medalhas até ao momento. Pedro Pablo Pichardo foi prata no triplo salto e depois há bronze de 400 metros barreiras para Fatoumata Diallo.
0: Edição RTP Antena 1 com Miguel Bastos. um simultâneo com a RTP Mundo. 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
0: 14 horas 10 minutos na reportagem ao longo destes dias, Ariane Azevedo e também o Pedro Ribeiro. Pedro, que outras informações complementares àquelas que já desse nas notícias ainda agora?
6: São os últimos 136,9 km desta volta a Portugal em bicicleta 2026. Partiram da Maia há cerca de 9 minutos. Vão chegar aqui à cidade do Porto, à Avenida dos Aliados, às 17h25. Mas atenção, quem quiser ver este circuito urbano pode fazê-lo. Atenção, há muito trânsito aqui nesta zona, mas os corredores vão passar 3 vezes pela meta, só à quarta é que vão acabar a etapa. Na geral da juventude, e são dados que por vezes não avançamos, Adrián Péricas da equipa Emirates é o vencedor desta camisola branca, símbolo da liderança da juventude. Depois temos também na geral da montanha tudo decidido com o camisola amarela Alexis Guérin, também a vencer o prémio de montanha. Deixou na segunda posição Pedro Silva da Feira dos Sofás Boa Vista. Ainda na geral por pontos, o Rui Oliveira da Emirates, o campeão olímpico português em Paris 2024 em pista, obviamente. Madison ganhou com Yuri Leitão na altura, mas Rui Oliveira basta fazer 2 pontos para também conseguir vencer a geral por pontos, camisola laranja da Volta a Portugal em bicicleta. E finalmente na geral por equipas, a equipa da Anicolor, que tem primeiro e segundo lugar na geral individual, vai vencer, deixando a Oliveirense no segundo lugar e a Feira dos Sofás Boa Vista na terceira posição. Hoje temos 136 km mais 900 metros, uma etapa que na parte final, com as 3 passagens neste empedrado e depois a meta final, difíceis, tendo em conta o piso que vão encontrar. Alexis Guérin de amarelo vai vencer a Volta a Portugal. Tem 1 minuto e 2 segundos de vantagem para o russo Artemis, da mesma equipa, a Anicolor. Terceiro lugar para Pedro Silva, do Boa Vista. Está a 4 minutos e 30 e na quarta posição a 6 segundos, portanto 4:36, José Fernandes, da equipa Oliveirense. Tudo para acompanhar ao longo da tarde aqui na Antena 1.
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0: A reportagem neste último dia, Pedro Ribeiro no comando das operações, regressará mais tarde naturalmente. A seguir, Longe de Casa com José Candeias, um programa da RTP Mundo na RTP Antena 1.
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15: Longe de Casa, um programa e podcast da RTP Mundo com os portugueses que fazem a diferença. Convido a Associação Empresarial de Portugal, que é uma associação de âmbito nacional com sede no Porto, foi fundada em 1849, representa e defende os interesses das empresas portuguesas. Insiro esta conversa na Associação Empresarial Portuguesa porque tenho Luís Miguel Ribeiro, é o presidente desta associação e da Fundação AEP, cargo para o qual foi reeleito para o mandato até este ano 2026, e é também vice-presidente do Conselho Geral da Confederação Empresarial de Portugal. Dr. Luís Miguel Ribeiro, muito obrigado por estar aqui nesta conversa. Para já, a Associação Empresarial de Portugal, perante esta descrição que eu aqui fiz, algo mais poderia acrescentar, sabendo que no terreno é sempre uma competição e sempre também um desenvolvimento das empresas e da competitividade empresarial em Portugal, Sr.
16: Muito obrigado pelo convite. Só duas notas muito breves. A primeira é que a reeleição ocorreu daí até 2030 com o Presidente da Fundação AEP e também relativamente à CIP, Confederação Empresarial de Portugal, sou Vice-Presidente da Comissão Executiva. São duas notas pouco relevantes, mas só para ficarmos com a informação mais rigorosa. Relativamente à AEP, a Associação Empresarial de Portugal, como referiu, ela nasceu em 1849, é uma associação com uma grande história, com um papel importantíssimo no apoio às empresas e ao tecido empresarial, estando situada mais a norte, com mais intervenção na norte e centro, mas naturalmente com um âmbito nacional. Nascemos com o grande propósito da formação, da qualificação das classes laboriosas, era assim que diziam os estatutos iniciais, e por isso tivemos a formação da qualificação das classes laboriosas, era assim que diziam os estatutos iniciais, e por isso tivemos sempre como foco as pessoas, a preocupação

0: nós costumamos dizer, para simplificar a análise, mas com rigor, que é todas as semanas do ano estamos num país diferente do mundo com os nossos empresários, o que significa que fazemos entre 45 a 50 missões empresariais por ano para os mais diferentes mercados do mundo. A Fundação AEP dedica-se sobretudo a projetos mais no âmbito da responsabilidade social, da sustentabilidade, e tem como grande projeto a Rede Global da Diáspora, que é um projeto que pretende ligar os portugueses que estão pelo mundo e ligá-los de uma forma estratégica, naturalmente nunca esquecendo os laços afetivos, claro, mas valorizando aquilo que cada português representa e que os mais 5 milhões de portugueses e lusófonos espalhados pelo mundo podem representar para o nosso país.
1: A nível da imigração e da diáspora, os imigrantes portugueses, poderemos então considerá-los uma mais-valia para a internacionalização da economia portuguesa?
0: Os portugueses espalhados pelo mundo são mais do que isso. Eu começaria por dizer que os portugueses espalhados pelo mundo, cada português é um embaixador de Portugal. Cada português espalhado pelo mundo valoriza o nome de Portugal. E isso é muito importante porque permite depois que nos negócios a relação de credibilidade, de confiança que se estabelece seja mais facilitada. O que é que eu quero dizer com isto? Quero dizer que estes portugueses são pontos de contacto por todo o mundo e que permite que uma empresa ou as empresas que pretendem exportar ou internacionalizar-se para diferentes partes do mundo, tendo portugueses nessas partes do mundo, têm possibilidade de ter um conhecimento mais profundo daquilo que é a realidade, daquilo que é o contexto, daquilo que é a cultura, daquilo que são as tradições, daquilo que é a organização desse país, e por outro lado também mitigar risco, percebendo quais são os principais riscos que podem encontrar nesses mercados. Essa é uma vertente importante e que os portugueses podem e têm ajudado a que este desafio de aumentar as nossas exportações se concretize. Por outro lado, estamos a falar de uma comunidade cada vez mais qualificada, uma comunidade muito bem integrada nas organizações e na sociedade dos países onde estão e que também podem trazer para o nosso país conhecimento. O conhecimento adquirido, a experiência, a visão daquilo que têm do mundo por essa sua presença noutros países e também a ligação a Portugal. Essa ligação, apesar das gerações mais recentes não ser aparentemente tão forte, mas ela existe e nós temos que, com isso, tentar captar investimento para o nosso país, investimento esse que pode ser e tem sido ao longo de muitos anos no imobiliário, mas pode ser em muitas outras áreas, pode ser entrar em capital das empresas, tornarem-se sócio-acionistas de empresas, pode ser na criação, na instalação de empresas ou sucursais das suas empresas também têm nesses países, pode ser por diversas vias, como tem vindo a acontecer.

0: quer dizer que os portugueses no estrangeiro, se são facilitadores, portanto, da internacionalização das empresas portuguesas, porque lá está, conhecem os mercados, conhecem a legislação, conhecem os parceiros locais, o percurso inverso, Soutor, também é muito importante, sejam eles portugueses que queiram investir ou também poderem ser lobby para que também empresas nesses países possam investir em Portugal e eles serem também uns facilitadores do percurso ao contrário.
1: Exatamente. É exatamente isso que nós devemos também ter presente. E depois temos aqui uma outra característica que também é importante pensarmos nela, que é grande parte destes imigrantes saíram de territórios mais no interior, ou territórios de mais baixa densidade, saíram de zonas não só dos grandes centros urbanos, eu diria que saíram sobretudo das pequenas cidades, vilas, espalhadas pelo país, e muitos deles têm uma vontade, não só por questões emocionais, afetivas, ligação à terra, de investir no seu território, mas também por razões objetivas e do negócio. Ora, isto permite-nos resolver ou contribuir para resolver um outro grande desafio que o país tem, que é o da coesão territorial.
0: Exatamente.
1: Nós, com estes investimentos que podem ser feitos em territórios de mais baixa densidade, em territórios de regiões mais do interior, em territórios que precisam de captar investimento, nós podemos, com esta disponibilidade, com esta capacidade que eles têm para investir, aconselhá-los e tê-los mais disponíveis e atentos para investirem na sua terra, na sua região, onde sentem de facto essa atração, porque também sentem a saudade e a vontade de contribuir para a terra de onde saíram. Ora, isto é muito importante para o desafio que nós temos.
0: Sem dúvida.
1: E hoje, com a imigração que temos, com o problema da habitação que temos no país, esses territórios, esses municípios, têm uma vantagem competitiva. Ora, se nós tivermos investimento, vamos criar pós-trabalho. Se criarmos pós-trabalho, vamos fixar pessoas. Se fixarmos pessoas, vamos contribuir para um desenvolvimento mais equilibrado do nosso território, que é um desafio que nós temos. Ora, veja-se a importância que é a captação, o retorno deste investimento.
0: Oh, Soutor, e quando falamos do retorno, e por aquilo que me é dado também a conhecer, é o exemplo de que quando se quer investir em Portugal, mesmo portugueses, eu tenho tido disso o eco, encontram às vezes dificuldades no terreno, principalmente as burocráticas. O que é que o Soutor poderá dizer e o que é que a EEP poderá influenciar neste conceito mais aliviado de quem quer investir em Portugal e às vezes encontra esta ou aquela barreira?
1: Eu diria que esse é o grande entrave e tem sido o grande desafio para nós, que é cada vez mais dizer a essas pessoas que nós estamos aqui para ajudar a mitigar e a diminuir esse desafio de ultrapassar a burocracia. O país tem muita burocracia, tanto assim é que o Governo percebeu e criou o Ministério da Reforma dos Estados, esperemos que funcione e que venhamos a ter os resultados que todos ambicionamos e que o país precisa, porque de facto nós estamos a dizer que a burocracia é um grande imposto disfarçado. Exato. E é um imposto pesadíssimo que todos pagamos. Ora, o que é que nós temos que fazer? Nós temos que, enquanto Associação Empresarial, ser aqui um facilitador em termos de identificar quais é que são os desafios que existem para determinado investimento, ajudar a minimizar e a resolver com base em informação, com base na criação de canais mais próximos e mais céleres no processo de decisão, no fundo, retirando esta complicação da burocracia e deixando ao investidor o foco no seu investimento. Este é, de facto, um grande papel que nós temos que desempenhar, é um papel que temos vindo a desempenhar e gostaríamos de o fazer com mais eficácia, com mais eficiência e, sobretudo, com mais celeridade, mas não tem sido tão possível quanto gostaríamos, mas temos a sensação e temos a noção clara que temos contribuído para minimizar esses impactos da burocracia e com isso facilitar alguns investimentos que têm vindo a acontecer já em várias empresas de portugueses que estão espalhados pelo mundo, que, com quem temos vindo a interagir e a criar estas pontes e fazer estas pontes.
0: Quais são as áreas que estão mais bem representadas a nível das empresas pelo mundo e a nível de portugueses? Há áreas que estejam a apostar até mais no futuro?
1: Nós temos isto. Eu diria que hoje é muito difícil de identificar esta ou aquela área, identificar este ou aquele setor em que há mais essa vontade de explorar, porque ela tem vindo a acontecer nas mais diferentes áreas. E nós temos sido até surpreendidos com muitos desses investimentos, por exemplo, nas áreas tecnológicas, nas áreas do conhecimento, já vai muito para além daquelas áreas tradicionais. Sendo certo que nós temos uma grande tradição em setores que são tradicionais, como é os setores das extrações, sei lá, de granito. Vou lembrar aqui de um exemplo de um empresário que está a investir cá, de um empresário da diáspora que está a investir cá nesse setor, mas temos ao nível da metalomecânica, temos ao nível do têxtil, temos ao nível do mobiliário, das madeiras e do mobiliário, temos hoje ao nível, por exemplo, o setor agroindustrial, nos vinhos, temos tido em diferentes setores e cada vez mais vamos tendo outros setores também a internacionalizar. E hoje, com aquilo que é o nosso ADN de empreendedores, temos vindo a perceber que há negócios em áreas e setores que nós muitas vezes nem sequer estávamos tão familiarizados e sabíamos que acontecíamos, porque temos portugueses em grandes multinacionais, com grandes responsabilidades nessas multinacionais, que depois também abrem portas a outros portugueses que, com aquilo que nos é característico, o nosso ADN de empreender, o nosso ADN de sermos proativos e termos sempre vontade e ambição, até porque os portugueses que imigram normalmente imigram porque têm ambição.
0: Porque têm ambição, exatamente. Para os imigrantes, o que é que lhes poderia dizer em termos deles contarem e também ajudarem o futuro da economia portuguesa?
1: Eu diria que a experiência que adquiriram nos países onde estão é uma mais-valia, que Portugal hoje é um país um bocadinho diferente daquele que quando saíram de cá, que Portugal hoje tem um reconhecimento pelo mundo e que o Made in Portugal ou o facto de sermos portugueses é uma mais-valia e que o investir em Portugal não é investir num território que é este retângulo que conhecemos com 10 milhões de habitantes. O investir em Portugal é investir num país da União Europeia, num país que tem esta imagem que eu referi e num país que permite, a partir daqui, exportar para o mundo. Naturalmente, não somos um país perfeito, naturalmente temos muito caminho a fazer, mas acredito que hoje investir em Portugal é seguro, que hoje investir em Portugal tem um conjunto de mais-valias que são interessantes para quem pensa em investir. Naturalmente que temos a questão da fiscalidade que temos de resolver, temos a questão da burocracia que temos de resolver, temos a questão da dificuldade, por vezes, de termos os recursos humanos necessários e com qualificações, mas isto também é um bocadinho transversal a todos os países, claro, da Europa, e por isso aquilo, os desafios que Portugal enfrenta, os países da Europa também enfrentam. Temos um problema, muitas vezes, da questão do financiamento, e essa, por vezes, é a menor das preocupações dos nossos empresários da diáspora, porque essa capacidade eles têm lá.
0: Exato.
1: E por isso, tendo, eu diria que Portugal continua a valer a pena para investir. Não só em setores que hoje estão em grande desenvolvimento nas áreas de turismo, da agroindústria, etc., mas nos setores tradicionais, que hoje têm mais inovação, têm mais sofisticação, são mais competitivos à escala global, mas há uma característica que tem que estar sempre presente naquilo que nós produzimos. É qualidade e inovação. Porque nós nunca seremos competitivos pela quantidade, temos de ser competitivos pela diferenciação, por aquilo que nos distingue. E por isso os portugueses que decidem investir em Portugal devem ter isto presente e devem olhar de facto para Portugal como uma boa oportunidade e que as instituições que cá estão cá para os acolher de braços abertos, para os apoiar, para lhes abrir portas e naturalmente para desta forma contribuirmos para um melhor e melhor desenvolvimento económico e para a melhor qualidade de vida das pessoas que estão em Portugal e daquelas que possam vir para Portugal.

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0: Luís Miguel Ribeiro, o senhor fala com propriedade, até porque o seu percurso, fortemente ligado ao associativismo empresarial, o senhor foi presidente da Associação Empresarial de Amarante, fundador do Conselho Empresarial do Tâmega e Sousa. Antes de assumir, lá está a liderança que mantém, portanto, da AEP, reconhece-se em si um papel ativo das associações empresariais na defesa das empresas, na criação de riqueza, na competitividade e, lá está, no diálogo com o Estado, que tudo isto é importante e que tudo isto ficou aqui patenteado na conversa que tive consigo. O que é que a AEP, nos tempos mais próximos, tem delineado em relação à diáspora? Algo que, por último, o senhor queira aqui anunciar, que ouvimos com prazer.
1: Sim, nós temos uma aposta clara em continuar a reforçar o papel da diáspora. Neste momento nós temos uma plataforma que tem mais de 30 mil empresas registadas, que é a redeglobal.pt.
0: Exatamente.
1: Mais de 6 mil inscrições individuais, presença em mais de 132 países. E o que é que nós queremos? Queremos que isto passe a ser um ativo ao serviço do país, continue a ser reforçado, que sirva para fazermos diplomacia económica, que sirva para ligarmos os portugueses que estão espalhados pelo mundo, que sirva para conseguirmos criar valor para todos os que estão nesta plataforma, os que venham a estar, e vamos continuar a investir nela. Temos já um projeto aprovado para mais 2 anos, para continuarmos a estar em vários países. Vamos estar em 14 países, ou melhor, cuidados portugueses em 14 países, em 4 continentes, e vamos continuar a ativar e a reforçar este papel. Hoje, com uma parceria que se tem demonstrado e que tem estado muito mais ativa e que já se comprometeram também para, em prol daquilo que é os interesses de Portugal, que é seria Estado das Comunidades, estarem connosco e com as outras entidades todas, com as associações empresariais, com as comunidades intermunicipais, com as Câmaras de Comércio e Indústria, com o Instituto de Camões, com a AICEP, com muitos outros organismos públicos e privados, para em conjunto, de facto, valorizarmos aquilo que eu diria que é um dos maiores ativos, se não o maior ativo que o país tem, que são os portugueses. Entendi. Os portugueses estão em Portugal, os portugueses estão espalhados pelo mundo e os portugueses que mantêm a sua ligação ao nosso país. E é este o nosso grande propósito e acreditamos que esta é uma das melhores formas de contribuirmos para um futuro diferente para o nosso país, com mais ambição, com mais qualidade de vida e com mais oportunidades para todos.
0: Ferramentas não nos faltam. Dr. Luís Miguel Ribeiro, muito obrigado pela sua disponibilidade.
1: Muito
0: sempre
1: obrigado,
0: aqui também disponíveis para receber tudo o que seja ou notícia ou a ação da vossa parte. Um grande abraço, muito obrigado.
1: Obrigado. Um grande abraço.

0: Canção do Mar, Dulce Pontes. Que o amor te salve, Pedro Brunhosa, Sara Correia. Haja o que houver, Madre de Deus. As canções escolhidas pelo convidado. 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Até ao próximo episódio.
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She Drives Me Crazy, Fine and Cannibals na RTP Antena 1. Depois das 3 da tarde começa a tarde desportiva deste domingo, 16 de agosto de 2026. Bom domingo, bom fim de semana, boas férias. 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
1: A carreira de Cristiano Ronaldo poderá estar a chegar ao fim. O jogador deu uma entrevista onde afirma que a próxima época no Al Nassr deverá ser a sua última época. Já tiveram alta 4 dos 5 bombeiros de Vinhais que ontem ficaram feridos. A Europa continua a braços com os incêndios. As situações mais graves verificam-se na Bélgica e também na Grécia.
0: Edição de Miguel Bastos, 33 graus. Agora aqui em Lisboa, 31 no Porto, 27 em Faro, no Funchal, 28 em Ponte Ponta Delgada, 24.
1: Cristiano Ronaldo poderá estar a preparar o adeus aos relvados já no final da próxima época. O internacional português de 41 anos deu uma entrevista à revista Vogue, onde refere que vai jogar a próxima temporada no Al Nassr, ao lado de João Félix. Depois deverá abandonar o futebol profissional. 4 dos 5 bombeiros que ontem sofreram queimaduras no incêndio de Vinhais, distrito de Bragança, tiveram alta ao final da manhã. A informação foi confirmada à Antena 1 pelo comandante sub-regional das terras de Trás-os-Montes, João Noel Afonso.
2: 4 deles já tiveram alta e há uma bombeira que foi deslocalizada para uma unidade do Porto para realizar exames complementares que espera que possa vir a ter alta também. O quadro foi favorável e acabaram por ter alta esses 4 elementos. O que aconteceu foi uma equipa dos bombeiros de Vinhais que foi apanhada por uma das frentes de incêndio que evoluía na altura e acabava o veículo foi queimado e a equipa acabou por ser apanhada.
1: O incêndio afetou o Parque Natural de Montezinho, foi dado como dominado esta manhã. Está também em resolução o incêndio de Ventoselos, Conselho de Chaves. Trata-se de uma zona de mato, de difícil acesso. No local continuam mais de 160 bombeiros, apoiados por 50 viaturas e ainda um meio aéreo. O risco de incêndio continua elevado, um pouco por todo o país, devido às temperaturas acima dos 30 graus. Em várias regiões vão continuar, de resto, a subir até à próxima terça-feira, como referiu à Antena 1 o meteorologista Pedro Sousa, do Instituto Português do Mar e da Atmosfera.
3: Temos uma subida de temperatura que, na verdade, já se inicia hoje e amanhã deverá subir mais um pouco e na terça-feira manter-se, descendo depois já de forma mais significativa, apenas

0: mas na quarta-feira. A diferença hoje nota-se mais com uma subida no litoral, mas mantém-se todo o país com temperaturas elevadas nos próximos dias e depois a descida será gradual, mas mais marcada no litoral também. Portanto, o interior vai sempre mantendo-se quente. Se falar de temperaturas de forma generalizada, acima dos 30 graus e em grande parte das regiões acima dos 35, podendo em alguns locais do interior aproximar-se dos 40. Na terça poderá haver uma descida na região sul, depois na quarta-feira a descida será generalizada a todo o território.
1: Calor acima da média até a terça-feira, depois as temperaturas vão começar a descer. Já demos aqui essa informação de que o incêndio de Chaves, que tinha começado ontem à noite em Ventuzelo, que encontra-se nesta altura dominado, referiu há instantes o oficial de operações da Proteção Civil, Alberto Fernandes.
2: O incidente seria um passeio. Encontra-se em resolução, mantém-se neste teatro de operações 46 meses terrestres, 148 operacionais e um meio aéreo, que estão a fazer consolidação de rescaldo e vigilância. Portanto, como temos ainda temperaturas elevadas naquele local, mantemos toda a atenção sobre esse incêndio para evitar que haja qualquer tipo de reativação.
1: Alberto Fernandes, da Autoridade Nacional de Emergência e Proteção Civil, no mapa dos incêndios, assinalam-se também dois fogos em boticas, um em Ardão, outro em Nogueira. Neste último caso, estão no local seis aeronaves. É também uma zona de acesso difícil. A Proteção Civil diz que os meios vão ser reforçados no local. A Europa continua a braços com os incêndios em França, na Grécia, também na Bélgica, onde o fogo já devastou 3 mil hectares. Gonçalo Costa Martins.
3: O que antes seria um passeio com uma paisagem verde já não é mais. De trator percorre-se uma zona florestal em Malmedy. Pelo caminho, um passadiço ficou com o piso abatido. A madeira sobreviveu, castanho claro, contrasta com a terra queimada. O ataque aos incêndios tem mobilizado agricultores em Robertville. A população junta-se também, mesmo com poucas horas de sono, diz à televisão belga VRT Lorik Ledour, que por aqui está há 3 dias. A proximidade à Alemanha preocupa os bombeiros. Também do outro lado da fronteira chega a ajuda de pessoas que se conhecem. Ronja Einsmann acredita que se fosse na Alemanha também ajudaria. Outro morador ajuda como pode, nem que seja com comida, grelha várias salsichas. David Joss diz que estão unidos para apagar o incêndio.
1: O apoio entre as comunidades neste incêndio na Bélgica, houve localidades que tiveram de ser evacuadas, 3 mil hectares foram consumidos pelas chamas. Na Grécia, centenas de pessoas foram retiradas da ilha de Salamina, perto de Atenas, onde tiveram início 2 incêndios. Foi emitida uma ordem de evacuação, disse o porta-voz dos bombeiros à emissora pública de rádio e de televisão da Grécia. Na Hungria, pelo menos 12 pessoas morreram, 10 ficaram feridas com gravidade, depois de um autocarro polaco que transportava 57 peregrinos se ter despistado numa autoestrada no leste do país, um acidente que uma sobrevivente descreveu como inimaginável. O autocarro, que contava com 2 motoristas a bordo, regressava à Polónia depois de uma visita ao Santuário da Virgem Maria, no sudoeste da Bósnia. Os feridos foram levados para hospitais de 4 cidades da região. A Arábia Saudita emitiu um alerta. A defesa do país diz que há um perigo iminente de ataque na província de Jazan. Fica na zona sul do país, na fronteira com o Iémen, uma região que tem sido alvo de vários ataques por parte dos rebeldes hutis. A fechar, na Indonésia, subiu para 53 o número de mortos, na sequência de um sismo de magnitude 7.7 na escala Richter, na Ilha de Flores. Cerca de 5 mil pessoas tiveram de ser deslocadas. O sistema bloqueou várias estradas e provocou vários deslizamentos de terras. Mais de 130 pessoas ficaram feridas. Perto de 3.500 militares foram mobilizados para ajudar a população. O presidente da República, António José Seguro, já enviou uma mensagem de condolências ao presidente da Indonésia.
4: Miguel Bastos na edição RTP Antena 1, em simultâneo com a RTP Antena 1 Madeira e Açores, para além da RTP Mundo. 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
4: Na reportagem Pedro Ribeiro, neste derradeiro dia da volta, mas ainda com algumas contas por fazer.
6: É verdade, ainda com algumas contas para fazer, relativamente, por exemplo, ao terceiro lugar e também ao quinto, separados, no caso da terceira posição, por 6 segundos, no caso do quinto lugar, por 15, tudo para decidir. Hoje, neste momento, 5 corredores na frente da corrida em fuga. São eles Adam Lewis, da APS, César Martin Gil, do Tavira, Vyacheslav Ivanov, do Feirense, Gaspar Gonçalves, do Oliveirense, e Eduardo Pérez, Landaluce e Gonzalez, da equipa do Burgos, que estão em fuga nesta etapa. Têm cerca de 1 minuto e 20 para o grosso do pelotão, onde vem a trabalhar a equipa do camisola amarela, Alexis Garrão Francisco, que vai vencer esta volta a Portugal em bicicleta. Daqui a pouco, depois dos primeiros quilómetros, o primeiro terço desta etapa, vamos entrar num circuito entre Gaia e a cidade do Porto, num percurso entre pontes e também algumas ruas históricas da cidade invicta. Os corredores vão passar 3 vezes aqui na meta, na Avenida dos Aliados. Só à quarta é que está instalada a meta para sabermos quem vai ser o mais rápido do pelotão na chegada ao Porto, nesta etapa que começou na cidade da Maia. Tudo para acompanhar aqui ao longo da tarde na Antena 1. Já sabemos que Alexis Guerrin vai vencer esta volta a Portugal. Só precisa de terminar a etapa. Tem 1 minuto e 2 segundos de vantagem para o Rosso Arta Menides. Algumas dúvidas, como disse no início, em relação ao terceiro e ao quinto lugar da geral individual, que vão ser dissipadas no final da etapa de hoje.
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4: Obrigado, Pedro. Pedro Ribeiro, ele entrará mais tarde na tarde desportiva, que começa a seguir com João Gomes Dias.
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Ao longo das próximas quase 3 horas, vamos levar até si as informações de dois jogos dos campeonatos profissionais. Na primeira liga, o Nacional Estoril. Na segunda liga, Leixões-Tondela. Ambas as partidas com início às 3:30 da tarde. Mais à frente, vamos para a estrada, para a última etapa da Volta a Portugal em bicicleta. Hoje, o final na cidade do Porto. Vamos viajar também mais à frente até Birmingham, em Inglaterra, onde cai o pano sobre mais uma edição dos europeus de atletismo.

0: À semelhança do que aconteceu também na primeira tarde esportiva desta temporada, voltamos a contar com a presença em estúdio de um comentador convidado, hoje a vez do treinador de futebol João Janeiro. Já vamos falar com ele mais à frente. Antes, digo-lhe que no menu desta emissão vamos ainda escutar, entre outros, a ministra com a pasta do desporto, Margarida Balseiro Lopes, não esquecendo, pois claro, as rubricas que vão marcar estes domingos, a caderneta de cromos, o Esse Dia Vai Chegar, o Mofte por Valores, o Todos Contam e ainda o Hino do Dia. Já percebeu que são muitos e variados os temas que nos vão acompanhar ao longo das próximas quase 3 horas. Está feito, por isso, o convite. Esteja onde estiver, ligue-se a nós, deixe-se ficar à boleia da tarde desportiva. Não vamos perder mais tempo, vamos abrir também aquilo que é o primeiro encontro do dia na Primeira Liga, abrir também já esses 11 e também perceber como as equipas vão alinhar. Duelo internacional e Estoril no Estádio da Madeira, na Chopana. Contamos com informações nesta partida do Marco António Sousa. Marco, boa tarde, bem-vindo a esta tarde desportiva. Vamos lá às escolhas dos treinadores para este que é, como disse, o primeiro jogo do dia na jornada 2 do principal escalão do futebol português.
1: Boa tarde, João. Boa tarde também a todos os ouvintes da Antena 1 a acompanhar esta tarde desportiva aqui no Estádio da Madeira, a segunda jornada do campeonato, com, diria, bom tempo, muitas nuvens aqui no céu e um bom estado de relevado para esta primeira partida deste domingo da Primeira Liga. Quanto aos 11, quer do Nacional, quer do Estoril, são muito semelhantes ao da primeira jornada. No Nacional há apenas uma alteração, começando pela baliza a Renato Marino, esse reforço ex-PSG, na esquerda a fazer parte desse quarteto defensivo Wesley Gasolina, na dupla de centrais é composta por Léo Santos e Zé Ovítor, na lateral esquerda o adaptado Marcos Janssen. Já no centro, no meio campo, temos Igor Lisiero, Mateus Dias e Filipe Soares, que é a única alteração em relação ao 11 apresentado nos Açores frente ao Santa Clara. Já na frente temos Miguel Baeza no lado direito e na esquerda Daniel Júnior. Na frente de ataque o Pablo Juan, que repete então essa titularidade do encontro de passada semana frente ao Santa Clara. Já em relação à equipa apresentada pelo Estoril, é precisamente o mesmo 11 inicial da primeira jornada. Na baliza, Joel Robles. No lado direito da defesa, Ricardo Sanches. Já dupla de centrais composta por Ferro e Fernando Medrano. Na esquerda, lateral esquerda, Ismael Sierra. Já em relação ao

0: Anzuni Gonçalves. Já no vídeo arbitragem está a chefiar Rui Soares. São estes os dados para esta primeira partida do domingo na Primeira Liga, um jogo em que ambas as equipas vão com certeza procurar essa primeira vitória no campeonato. O Nacional vem de um empate a duas bolas nos Açores, frente ao Santa Clara. Já o Estoril em casa empatou a uma bola com o Famalicão.
1: Obrigado, Marco. Vai acompanhar esta partida entre Nacional e Estoril Praia. Outros dados deste encontro trazidos agora pelo Carlos Manuel Santos.
2: É o nono confronto entre ambos na Choupana. 8 jogos, 4 vitórias do Nacional, 2 do Estoril e 2 empates. Nacional não vence em casa o Estoril há 10 anos. O Estoril marcou nas últimas 4 visitas ao Funchal. Na primeira jornada, ambas as equipas empataram. Uma nota adicional, Estoril não vence um jogo da Primeira Liga há 9 jornadas, 8 da época passada e uma desta época.
1: Carlos Manuel Santos com alguns dados deste encontro que arranca às 3h30 da tarde, o Nacional Estoril Praia. Recordo que às 6 teremos também com informações do Aroca Moreirense, à boleia do jornalista Horácio Antunes, e às 8h30 da noite, à Famalicão Marítimo, haveria outro jogo agendado para hoje, o duelo entre a equipa do Braga e também do Gil Vicente. A verdade é que um quadro de infecções gastrointestinais que afetam o plantel do Braga obrigou ao adiamento desta partida. A jornada 2 só vai terminar amanhã em Rio Maior, com o Casa Pia Benfica. Hoje os treinadores das duas equipas fizeram a antevisão e Marco Silva dá como perdido que está a caminho de Inglaterra para jogar no Newcastle, reforçando que não queria perder o jogador.
3: Tenho o feedback, neste caso o feedback da direção, que está numa fase já bastante avançada, e dizer aqui claramente, não é, é óbvio que era um jogador que não eu treinador, mas nós Benfica não queríamos perder. A questão da proposta depois e a questão financeira, a estrutura do Benfica sabe melhor o que fazer nesse aspecto do que eu, não é esse o meu papel, mas naturalmente, e não querendo já estar aqui a dizer que sou eu, não, nós Benfica era um jogador até pela boa época que fez o ano passado, por ser um jogador ainda com alguma juventude também. Naturalmente era um jogador que nós que não queríamos perder, mas faz parte, o mercado está aberto.
1: Negócio que deve envolver uma cifra de 35 milhões de euros. Não há Dedits e também não há Frederik Aursnes, continua ausente por lesão.
3: Tem sido fundamental e eu espero que seja ainda mais fundamental, que é o Freddy, como falou, e não querendo estar aqui a desviá-lo para posições em que nós achamos que ele não será tão influente, apesar dele praticamente fazer todas e bem. Essa é que é a realidade, mas sim, estará fora, resumindo, estará fora. E é um processo que está em curso, possivelmente mais perto de acontecer do que não acontecer, portanto esperar pelo feedback e pelas notícias aqui do Sporting Benfica em relação ao jogo, não estará envolvido no jogo.
1: E a 15 dias do fecho do mercado, continuam a faltar peças para este Benfica atacar a temporada.
3: Eu não vou estar a especificar qual é a posição ou as posições que ainda vamos tentar reforçar, mas naturalmente há algumas que temos que reforçar e tentar reforçar para que possamos, e a ideia é sempre essa, sermos mais fortes como equipa. Há algumas questões individuais e perfis de posição que para mim são muito importantes em algum naquilo que nós queremos, na forma como nós queremos jogar, na forma como queremos atacar, como queremos defender, como queremos ter comportamentos coletivos como equipa. O que nós estamos a tentar fazer, neste caso a estrutura do Benfica está a tentar fazer, é colocar esses mesmos jogadores à nossa disposição, dentro do perfil daquilo que eu já indiquei à direção.
1: Já sobre o jogo de amanhã, apesar do Benfica não se ter dado bem, adiante do Casa Pia jogando fora de portas, Marco Silva diz que é um jogo como qualquer outro.
3: 3 resultados contra o adversário não terem corrido da forma como o Benfica pretendia, poder criar aqui aquele alerta que, como falou, porque se tem falado mais sobre isso. É mais por aí, porque nós temos que encarar todos os jogos da mesma forma, independentemente dos resultados. Nas últimas épocas contra o adversário que vamos jogar, seja ele positivo ou não, o passado recente não vai entrar no jogo, mas pode criar alerta, como disse, e nós temos é que encará-los todos da mesma forma.
1: Tempo ainda para escutar Filipe Coelho, o técnico do Casa Pia, não tem dúvidas, apesar da valia das equipas ser bastante diferente, a formação Casa Piana quer dividir a partida.
4: Vamos querer dividir o jogo, mas uma coisa é nós querermos e trabalharmos para isso, e outra coisa é aquilo que o adversário nos possibilita fazer do outro lado, e vai ser certamente difícil conseguir ter períodos de posse de bola como conseguimos ter na Madeira, mas vamos tentar fazê-lo, vamos tentar dividir o jogo, não vamos baixar linhas, não vamos defender num bloco baixo, vamos tentar que este jogo sirva para nós continuarmos a implementar as nossas ideias, sabendo que o adversário nos vai dificultar ainda mais a vida.
1: E não se deixe iludir pelos resultados mais recentes do Benfica.
4: As fragilidades do Benfica são poucas, e não é por não terem conseguido vitórias nos últimos jogos que a nossa sensação vai mudar. É uma equipa fortíssima, com muitos argumentos, uma equipa grande, que gosta de ter a bola, que gosta de apertar assim que a perde. Nós sabemos disso, sabemos dessas linhas de força do adversário, e lá está.

0: A nossa preparação foi exatamente igual, tendo o Benfica empatado ou ter conseguido outro resultado. É exatamente da mesma forma.
1: Casa Pia Benfica, amanhã para o encerramento da jornada 2 do Campeonato Português, o principal escalão. Recordo que esta jornada tem já 4 encontros finalizados. Sporting 3, Vitória Sport Clube 2, Alverca 2, Estrela da Amadora 2, Académico de Viseu 0, Santa Clara 1 e ainda Rio Ave 0, Futebol Clube do Porto 2.
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1: Ora, precisamente sobre esta vitória do Porto, começo a minha conversa com o João Janeiro, hoje o comentador convidado para esta tarde desportiva, treinador de futebol português, já com vários clubes treinados além fronteiras. Já vamos falar um pouco disso mais à frente. João, agradecendo desde já também a sua presença nesta tarde esportiva.
3: Obrigado, João. Prazer.
1: Começo por esta questão do Futebol Clube do Porto. Parece que o Porto não saiu da última temporada, não só pelos resultados, mas até a forma de jogar. Parece que não encanta muita gente, mas vai sendo muito efetivo. Francesco Farioli acaba por jogar aqui quase que 2 jornadas no seguimento, claro, daquilo que foi a época que lhe deu o título.
3: Verdade. Boa tarde a todos que nos ouvem. Principalmente na segunda metade da época que findou, porque eu acho que Farioli até começou bastante bem quando, portanto, nos primeiros, vamos dizer, até dezembro, janeiro, da sua primeira época no Porto, esteve bem, trouxe uma frescura, algo de novo ao futebol português. E depois, a partir de janeiro, houve ali uma caída que até se traduziu numa perda de 10 pontos relativamente à primeira volta, e manteve o mesmo registro para já neste início de época, o que deixa um pouco a desejar, tendo em conta que foi o clube português, a par do Sporting, também, que tiveram mais tempo de preparação e para haver aqui provavelmente um upgrade no seu estilo e modelo de jogo. Toda a gente já conhece como Farioli gosta de jogar e de montar as suas equipas. No entanto, era expectável que houvesse aqui um upgrade, principalmente a nível ofensivo, porque defensivamente de facto é uma equipa comprometida, não perderam isso, mas de constatar que tanto na supertaça já realizada como nestas 2 primeiras jornadas, 90% dos golos do Porto foram todos de bolas paradas. Portanto, dá uma indicação muito forte do pragmatismo do treinador do Porto.
1: E qual é o padrão desta equipa de Francesco Farioli? Já vamos voltar à conversa, obviamente, durante estas 3 horas de emissão com o João Janeiro. Agora vamos para a segunda liga. Vamos também acompanhar, como dissemos, um encontro que arranca às 3:30 da tarde. Falamos aqui também da jornada 2. É o Leixões-Tondela, jogo que terá informações do Bruno Malvera Marques. Bruno, boa tarde. Bem-vindo também a esta tarde esportiva. Vamos às primeiras aí em Matosinhos.
4: Boa tarde, João Gomes Dias, um abraço para todo o auditório da Antena 1. O Leixões estreia-se em casa à segunda jornada com a recepção ao Tondela, já com as 3 equipas no relvado. Os Bebés do Mar entraram com o pé esquerdo nesta nova época, perderam com a formação B do Benfica, apesar de terem sido a equipa que mais criou e dominou o jogo. A equipa orientada pelo técnico Carlos Fangueiro está determinada a conquistar os primeiros 3 pontos e provar aos adeptos que o desaire na estreia não passou de um mero acidente de percurso. Já o Tondela, após a descida de divisão, entrou bem no campeonato. A formação comandada por Ricardo Costa bateu o Amarante por 2-1 e quer naturalmente aumentar o ciclo de vitórias, até porque o grande objetivo da época passa por regressar ao principal escalão do futebol português. Escolha das equipas: Carlos Fangueiro faz apenas uma alteração, sai Lourenço Henriques, entra Mateus Costa para o eixo da defesa. Leixões com o capitão e guarda-redes Igor Stefanovic, depois quarteto defensivo com Simãozinho à esquerda, Paulinho à direita, Hugo Faria e Mateus Costa formam a dupla de centrais. Meio campo com Cláudio Araújo, Amadou Baldé, Rafael Barbosa e Salvador Agra. Frente e ataque com José Bica e Brian Rocher. Ricardo Costa promove também uma alteração na defesa, saída de Norma Avirã, ele que já não faz parte do plantel do Tondela, assinou pelo Riga da Letónia, é substituído por José Garcia. Tondela com Lucas Canizares na baliza, uma defesa a 4 com Carraça à direita, José Garcia à esquerda, Cristian Marques e Brian Medina formam a dupla de centrais. Meio campo com Cícero Alves, o capitão Hélder Tavares e Hugo Félix. Frente de ataque entregue a Cascavel, Zé Ricardo e João Lima. O árbitro viajou desde a cidade de Évora. Luís Godinho vai estar na videoarbitragem. Bruno Esteves, contagem decrescente, já com os capitães a definirem campo e bola para este Leixões Tondela.
1: Obrigado, Bruno. Malveira Marques vai acompanhar este duelo da Segunda Liga, jornada 2. Hoje tivemos já um resultado final, a vitória do Portimonense em casa por 2-0 diante do Vizela, segundo jogo do Portimonense no campeonato, segunda vitória para a equipa de Alex Costa.
5: Nós coletivamente fomos fortes, encontramos os espaços que achámos durante a semana que eles iriam aparecer e que nos poderiam beneficiar no nosso jogo, e os jogadores tiveram um papel fundamental naquilo que foi a interpretação do jogo. Acho que fizemos 2 golos, mantivemos a nossa baliza a 0, é sempre muito positivo. O primeiro jogo em nossa casa, o reforçar que tem que ser um motivo de prazer jogar em Portimão perante os nossos adeptos, e por isso estou extremamente satisfeito.
1: Golos algarvios marcados por Edney Silva aos 34 minutos e Yannis da Rocha aos 73. Antes, aos 27, Luís Rocha, do lado do Vizela, foi expulso, que alterou tudo na equipa orientada pelo venezuelano Ronald Molina.
6: Até o momento da expulsão, acho que estávamos a fazer um bom jogo, um planteamento correto. Buen análisis que hicimos por Timonense, acho que teníamos controlado el juego. Podía separar los dos, más para el momento de la expulsión nos condiciona mucho. Ya fica con un jugador menos, muda muchas estructuras, un clima difícil, rival difícil, más pronto. Cosas que acontecen, cosas que tenemos que, vamos a tener que habituarnos.
1: Vitória do Portimonense diante do Vizela por 2-0. Neste momento há um encontro em andamento. O Amarante 0, Lusitânia de Lourosa 2. A formação de Lourosa acaba de fazer esse segundo golo. Estamos com 71 minutos na partida. Lourosa que, se vencer, e está bem encaminhado para o conseguir, vai somar também 6 pontos, igualando o Académica, Portimonense, Benfica B e Sporting B. Para hoje, às 6 da tarde, há um Porto B Farense. Amanhã, a fechar a ronda, Felgueiras Avesado às 6 da tarde. Recordo que há resultados finais trazidos dos outros dias, que não o de hoje, o tal do Portimonense 2, Vizela 0. São já então resultados finais: Académica 1, Feirense 0, União Leiria 1, Benfica B 2, Sporting B 1, Chaves 0 e ainda Torriense 2, Penafiel 2. Mais à frente vamos voltar ao futebol.
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1: Agora damos passo ao ciclismo, à volta a Portugal em bicicleta. Ariana Azevedo, Pedro Ribeiro, tem acompanhado, obviamente, desde os primeiros metros desta volta, tudo aquilo que está a acontecer em mais uma edição. Hoje estamos na etapa final para a consagração do francês Alexis Guérin, ele que vai suceder, tudo indica, e se não acontecer nenhuma contrariedade, ao seu colega de equipa, Artem Nis, que tinha vencido as últimas duas edições. Mas, Pedro, dia de consagração, ainda assim, dificilmente dia para grandes festas, porque não há como fugir. Esta volta a Portugal fica marcada por aquilo que aconteceu há 2 dias. E pergunto também por isso, como está o pelotão neste dia de despedidas?
8: Diferente. Boa tarde para todos. Diferente, obviamente, tendo em conta o que aconteceu na sexta-feira com o falecimento do corredor britânico, nascido em Gales. A partir daí, ambiente mais triste, mais fechado em toda a caravana, apesar de faltarem apenas 2 dias para o final da volta. A verdade é que o dia de ontem, apesar de muito, muito público a assistir à etapa, foi diferente, até porque Alexis Guérin acabou por vencer a etapa, mas houve uma forte homenagem no início ao desaparecimento do atleta britânico, próprio camisola amarela, a envergar uma camisola negra durante toda a etapa, com que subiu ao pódio depois para fechar a conquista da etapa, mas nada foi igual nos últimos 2 dias na volta a Portugal em bicicleta. Alexis Guérin, da Anicolor, o francês, vai ser o primeiro francês a conquistar uma volta a Portugal em bicicleta e será o quarto corredor a conquistar a Serra da Estrela, ou a Torre, e também o Monte Farinha, a Senhora da Graça. Em 2004 isso aconteceu com David Arroyo, da Elia Pecol. Em 2007 com Eladio Jiménez, de Carpia Galícia. E depois em 2010 com David Blanco, do Palmeiras. Tavira será o quarto ciclista a vencer a volta a Portugal em bicicleta, que conquistou as 2 etapas mais difíceis da portuguesa e o primeiro francês a vencer a volta a Portugal em bicicleta. Antes de falar da etapa, falar também do que se passa em termos de terceiro e quinto lugar, porque o terceiro lugar e o quarto estão separados por apenas 6 segundos e o quarto e o quinto por apenas 15. Ariana Azevedo, por isso são dois pontos de interesse ao longo da tirada de hoje.
1: Pedro, estamos a ouvir a Ariana mais em pano.
8: Dá-me ideia que...
1: É, estamos a ouvir assim em pano. A Ariana não estamos a conseguir escutá-la nas melhores condições.
8: Está no seu quanto... Noutra linha e provavelmente não estará ligado.
9: Se calhar
1: agora
9: é isso.
1: Sim, agora já estamos a escutar a Ariana em condições. Pronto. Muito bem. Mas tens de começar mesmo do início, Ariana, no teu raciocínio.
9: Tenho de começar do início.
1: É isso mesmo, é,
9: faz parte, isto é o Pedro a sabotar-me. Bom, com o terceiro lugar do pódio ao alcance de José Fernandes, dizia eu, ele não tem nada a ver com isto, João, estou a brincar. A Oliveirense adota hoje uma estratégia de expectativa na Invicta. Isto porque o diretor desportivo, Manuel Correia, falou connosco antes desta última etapa e admitiu que o empedrado do circuito favorece o perfil mais explosivo do rival Pedro Silva, assumiu que a formação de Oliveira Dias Meis terá hoje uma postura mais passiva para aguardar aquilo que a equipa pode ditar.
10: Favorece mais o Pedro até, aquele tipo de percurso paralelo, é mais explosivo que o Zé, tudo pode acontecer, é normal, basta até o Zé ter um dia menos bom. Em condições normais é muito complicado ganhar 6 segundos. Se ontem tínhamos que ter uma postura proativa, hoje vamos ter com o Zé uma postura passiva. Esta é a realidade, depois iremos ver o que é que a corrida dá.
9: Ver o que a corrida pode dar e José Neves, ou José Fernandes, como quiserem chamar-lhe, diz que tudo pode acontecer até ao último metro da etapa.
11: São 6 segundos que estou ali na entrada do pódio e tudo pode acontecer. Ontem o Péricles teve aquele incidente no Sterrato, em que furou. Pode haver muita coisa, são 132 km, muita coisa poderá acontecer e vamos tentar estar na luta até o último metro da etapa.
9: Pedro Silva, da Feira dos Faz Boa Vista, está neste momento no pódio, a 4,30 do camisola amarela, José Fernandes está a 4,36, portanto essa será a maior guerra na chegada aos aliados.
8: Portanto, 6 segundos, porque em termos de quinto... A área Péricas da Emirates e também Tiago Antunes da equipa EFAPEL, há 15 segundos a separar o quinto e sexto classificados. Já há pouco estavam a falar do Sterrato, isso é em Itália, porque em Portugal é terra batida, como eu lhe costumo dizer. Há pouco duas desistências nesta etapa da volta a Portugal, Lorenzo Quartucci, o italiano da Burgos, e também o espanhol Ferran Miravalles da Meridian, a equipa norte-americana a desistirem devido à queda neste momento. 5 em fuga, Adam Lewis da APS, César Martins Gil da equipa do Mortágua, ainda Vyacheslav Ivanov do Feirense, Gaspar Gonçalves da Oliveirense e Eduardo Pérez da formação portuguesa Óbidos. Têm cerca de 1 minuto e 45 segundos de vantagem para o grosso do pelotão, onde vem a trabalhar a equipa do camisola amarela e também do Loutano. Já sabemos, se tudo correr bem, a chegada aqui aos aliados, e falar apenas deste percurso final, porque está muita gente, há muito trânsito. Por favor, estacionem o mais longe possível desta zona da Avenida dos Aliados. Por aqui vão passar 3 vezes a caravana, vai passar por aqui 3 vezes, só há a quarta é que vamos ter a meta final. É um circuito urbano entre Gaia e Porto na parte final, um percurso entre pontos e também ruas históricas, com Alex Garran daqui a pouco, daqui a uma hora ou duas. Ariana, para alguma nota adicional?
9: Sim, isto porque Gabriel Silva da Localiza Mel Swift caiu, também o Abner Gonçalves da Feirense. O Gabriel Silva terá recuperado, mas Abner Gonçalves esteve a receber assistência médica, estava bastante queixoso e portanto foi encaminhado para o hospital.
8: Abreu González também tem sido um homem em destaque na etapa, na volta deste ano e também nos anos anteriores, excelente corredor. Por isso mesmo, nesta altura, temos 86 corredores em prova dos 117 que iniciaram esta Volta a Portugal 2026.
1: Obrigado, Pedro. Ariana, vamos naturalmente acompanhar ainda esta etapa com vários diretos ao longo desta tarde esportiva.
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1: Daqui a pouco vamos perceber como arrancaram os jogos que estamos a acompanhar, da primeira e da segunda liga, voltar à conversa com o João Janeiro, mas não perdendo o fio à meada, e porque estávamos a falar da Volta a Portugal em bicicleta, tempo agora para escutarmos o Dr. Tiago Lopes, médico coordenador de medicina desportiva da Clínica Espregueira, FIFA Medical Center of Excellence, ele que falou sobre os desafios físicos enfrentados pelos ciclistas. E convém, desde logo, arrancar esta conversa com uma pergunta. Qual o impacto que uma prova desta natureza, desta dimensão, uma Volta a Portugal, tem no corpo dos atletas?
12: É uma pergunta interessante, até porque nós devemos entender esta volta como não uma corrida, mas várias corridas seguidas, não é? Porque ela é composta por um prólogo, depois também tem um contrarrelógio, mais 9 provas também de etapas, acaba por ser aqui um acumular de corridas e não apenas uma única corrida, não é? E aqui muitas vezes a dificuldade é de nós percebermos, e a dificuldade para o atleta é da capacidade de resiliência que tem em suportar tantas etapas seguidas, porque nós invariavelmente estamos a falar aqui de um esforço diário na ordem das 4 a 5 horas por dia e com gastos energéticos significativos, só para as pessoas também terem uma ideia do gasto energético médio de um ciclista profissional que anda na ordem das 5 a 6 mil calorias diárias, que é como a pessoa normal gasta em 2 ou 3 dias. Por isso, conseguimos perceber, só por estes números, o esforço enorme a que estes atletas estão sujeitos. E mais ainda, quando acresce algumas dificuldades, nomeadamente a questão dos níveis, nós temos provas mais planas, temos provas de montanha, as próprias condições atmosféricas e as próprias velocidades médias do pelotão, que acabam por ser elevadas, o que, se nós formos considerar isto em vários dias consecutivos, vemos que a exigência, não é, acaba por não estar apenas resumida a um único dia, mas estamos aqui a olhar para um somatório de todos os dias. A palavra-chave no que diz respeito a uma prova por etapas é fadiga acumulada. E eu costumo dizer que esta fadiga funciona basicamente como juros compostos, não é? O que não se recupera hoje vai-se pagar com juros amanhã. E isso é um grande desafio que os atletas de ciclismo profissional têm.
13: Quais são as lesões ou problemas físicos mais frequentes no ciclismo de alta competição, como é o caso do pelotão que está na Volta a Portugal?
12: Temos que considerar aqui duas vertentes diferentes, não é? Por um lado, temos as lesões traumáticas, essas que normalmente estão relacionadas com as quedas, que são aquelas que nós frequentemente vemos na televisão, e de outro problema, que são os problemas de sobrecarga, que surgem habitualmente pela repetição de um mesmo gesto durante milhares de ciclos de pedalada, não é? Neste segundo grupo, habitualmente as duas regiões que acabam de estar mais afetadas são, sem sombra de dúvida, até que a literatura nos diz, o joelho e a coluna lombar. Por isso é importante nós termos em consideração que estas lesões de sobrecarga, que eu acabei por mencionar por último, são aquelas que habitualmente determinam tempos de paragem e limitações também frequentes nos ciclistas.
13: Embora a Volta a Portugal, a grandíssima, como é designada, esteja a terminar, importa também perceber, Sr. Doutor, como é que é feita a recuperação entre cada etapa, entre cada dia de competição?
12: Sem sombra de dúvida. A recuperação é também uma palavra-chave numa prova de etapas como é a Volta a Portugal. E a recuperação começa, para as pessoas terem bem a noção, a recuperação começa ainda em cima da bicicleta, não é? em que o atleta simultaneamente está a competir e também está a tentar mitigar aquilo que são as suas necessidades após o término da etapa, com a ingestão também de hidratos de carbono e a própria ingestão de líquidos. Claro que depois de passar a meta, é sempre muito importante repor tudo aquilo que se perdeu. E aqui uma mensagem importante é a dos 4 R's, que muita gente que está envolvida na medicina esportiva tem isto muito bem presente, mas também para as pessoas e a nossa população em geral também ter esta percepção de que estes 4 R's são determinantes para se conseguir competir bem. Que 4 R's? Primeiramente, o primeiro, que é reidratar, ou seja, repor a água e os sais que se perderam, reabastecer, não é? Reabastecer com hidratos de carbono para encher novamente os depósitos de energia que vão ser preponderantes para que o atleta consiga voltar a competir no dia seguinte, porque se o atleta já começa o dia seguinte com os depósitos menos 6, obviamente isso vai impactar a performance mesmo na etapa seguinte. A reparação, ou seja, a ingestão de proteína de forma a reconstruir o músculo que foi danificado, e o repouso, sendo que aqui o sono é a ferramenta de recuperação número 1, em que é determinante para aquilo que será a capacidade do ciclista desempenhar de uma forma ótima para o próprio desafio do dia seguinte.
13: No final das etapas costumamos ouvir precisamente os ciclistas dizerem que a partir dali é preciso comer bem, dormir bem, mas há outros cuidados que possam ser essenciais para a recuperação dos ciclistas?
12: Exatamente. Conseguimos também ter outras estratégias de recuperação que permitem melhorar aquilo que é a disponibilidade física para o dia seguinte, nomeadamente através de tratamentos de fisioterapia, as massagens, as botas compressivas, a questão também de fazer os banhos de gelo. São estratégias, todas elas, que permitem mitigar a fadiga e melhorar o processo de recuperação para o dia seguinte. Mas de uma forma muito geral e concreta, o mais importante é incidir sobre estes 4 R's que eu referi anteriormente.
1: As explicações dadas pelo Dr. Tiago Lopes, médico coordenador de Medicina Desportiva da Clínica Espregueira, FIFA Medical Center of Excellence, numa altura na qual estamos também no final da volta a Portugal em bicicleta, e falou aqui sobretudo desses impactos físicos nos ciclistas após vários dias de competição.
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1: Vamos perceber como foi o primeiro quarto de hora nos jogos que arrancaram às 3:30 da tarde, na primeira e também na segunda ligas. Vamos começar pela primeira liga, na Chopana, Nacional Estoril Praia. Marco António Sousa, ainda 0-0 no marcador?
14: Sim, boa tarde, mantém-se tudo igual, tudo a zero, um nulo que persiste há 13 minutos, tempo que dura então este início de jogo. Até o momento não há ainda grandes momentos de registo, é mais o Nacional que vai assumindo as despesas de jogo, mas um jogo muito equilibrado, muito repartido, apenas uma aproximação, a passagem do minuto 7 com algum perigo à baliza do Estoril. Nacional que, através do lateral direito Wesley Gasolina, a penetrar pelo corredor direito e colocar a bola na área, e perante a atrapalhação da dupla de centrais estorilista Pablo Juan, a desviar a bola e a fazer passá-la perto do poste direito do guarda-redes estorilista. É até agora isto que há a reportar aqui do Estádio da Madeira, um estádio que conta com uma boa casa e com um bom ambiente, diria que estão cerca de meia casa, mais até de meia casa, num estádio que tem lotação para pouco mais de 5 mil adeptos aqui no Estádio da Madeira. Estamos nesta altura já a passar esse minuto 15 desta primeira parte. Nacional 0, Estoril também 0.
1: E na segunda liga, o segundo golo do Lusitânia foi anulado, mantém-se agora o 1-0, Amarante 0, Lusitânia 1, e não há golos em Matosinhos. Bruno, no Leixões Tondela.
4: Não há golos para já com 16 minutos e também não há grandes oportunidades, apenas uma situação para o Leixões. À passagem do minuto 9, Simãozinho com remate à meia altura à entrada da grande área, obrigou o espanhol Lucas Canizares a uma defesa um pouco mais complicada. Ainda assim, apesar de não haver oportunidades de perigo, está um jogo interessante. O Tondela nos primeiros minutos, 5, 6 minutos com mais bola, com mais aproximações à área de Stefanovic. Depois o Leixões tentou e continua a fazê-lo nesta altura, a pegar na partida, a assumir o controlo do jogo, e o banco do Leixões também tem estado bastante interventivo, e como consequência o treinador Carlos Fangueiro já viu da mão de Luís Godinho o cartão amarelo por um protesto, por contestar uma decisão de um toque com a mão de Cláudio Araújo. Para já 17 minutos e também com uma excelente casa aqui no Estádio do Mar, bela temperatura. 0 para o Leixões, 0 para o Tondela.
1: Sendo que há noutros campos motivos de interesse, nomeadamente nos escalões mais abaixo, o futebol não profissional no Campeonato de Portugal, Série 1. Há já um resultado final do dia de hoje. O Braga B venceu o Maia Lidador por 2-1. E no grande jogo do dia, no que diz respeito ao futebol internacional, o Arsenal, atual campeão inglês, está a vencer perto do intervalo o Manchester City por 2-0. Jogo da Community Shield, ou seja, a supertaça inglesa, em cima do intervalo, 2-0 dos Gunners, carimbado com golos de Ricardo Calafiori logo ao primeiro minuto, e também de Kai Havertz, o alemão que fez o segundo golo aos 28 minutos.
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1: Volta a conversa aqui com o João Janeiro. Há pouco falávamos do Futebol Clube do Porto. João, amanhã à Benfica, já que escutámos também o Marco Silva, que conhece pessoalmente os tempos do Estoril, se não estou em erro. Um trabalho difícil para o Marco, com muitas alterações no plantel, e a chegar a um clube que não tem vencido e onde a cobrança é gigantesca.
3: Sim, sem dúvida nenhuma. Não tem vencido e já não vence há bastante tempo para um clube com a craveira do Benfica. Portanto, não se afigura uma missão fácil para Marco Silva. O Benfica está numa fase de alguma transformação. Estou em crer que também só consegue contratar se vender, e é aquilo que está a fazer, precisamente porque o facto do Benfica este ano não conseguir ir à Champions League é muito penoso, é um impacto brutal a nível financeiro e até de futuras vendas. E vê-se isso com o Porto, por exemplo. O Porto não está a vender porque não esteve na Champions League, e portanto não há aquele interesse. Portanto, o Marco aqui vai ter que ter paciência, porque vai demorar tempo. Oxalá também as pessoas tenham paciência com o Marco, adeptos, e afins, mas eu estou em crer que muitas vezes o Marco manda umas mensagens nas suas conferências.
1: Tem sido usual nas conferências. Então.
3: Sim, ele manda umas mensagens. Hoje fez questão de dizer que não era bem assim, mas deixa subentendido que entre linhas ele manda mensagens para a direção, porque de facto vem da Premier League, está habituado a outro tipo de vamos dizer, de management, e as coisas aqui são um pouco mais lentas, e de facto o tempo continua a passar e os jogos não param, e o empate na primeira jornada é terrível para um clube com as aspirações do Benfica, e agora tem estes jogos também das competições europeias. Estou em crer que passará, porque o Benfica é muito superior ao Aarhus, mas as contratações tardam em chegar. Neste momento só se fala de saídas e, pelos vistos, Dedic é o próximo.
1: É isso mesmo. E no Sporting, já agora, fazendo aqui este raciocínio nesta primeira hora também da tarde esportiva, falando do Porto, do Benfica e um bocadinho aqui do Sporting, é um Sporting que muda bastante, perde muitas das referências que tinham conquistado títulos com o Rubén Amorim. Este é um plantel também com características muito diferentes. O Sporting muda não só os jogadores, mas muda um pouco também as valências do plantel.
3: Sem dúvida nenhuma. Na minha ótica, tenta-se aproximar da fisicalidade do jogo do Porto, do foco do Porto. As peças de meio campo são diferentes, assemelham-se ou tenta-se aproximar a uma maior fisicalidade no seu modelo de jogo. É preciso não esquecer também que na primeira época de Rui Borges houve ali um período em que ele tentou implementar as suas ideias, as coisas iam correndo mal e voltou a aplicar
1: a fórmula
3: Ruben Amorim, vamos dizer. E a época em que ele está realmente a teste, não conseguiu concretizar com títulos, nem sequer com uma taça, em que perdeu inclusive é com o Torriense. Portanto, isto sendo factual, não estou aqui para acusar ninguém, sendo factual. E então agora opta por mudar completamente a filosofia de jogo, aplicando força, muita força e altura no seu meio campo. Na minha ótica, penso que fez o Sporting ter feito muito boas contratações a nível individual. Mas também, tal como acontece com o Benfica, estava a falar sobre o Benfica, o Sporting contrata porque vende. E porque esteve na Champions, tal como o Benfica, mas manteve Champions. E a diferença está aí,
1: toda a diferença.
3: Entre conseguir vender, principalmente uma equipa portuguesa, entre conseguir vender e não conseguir vender.
1: Mais à frente vamos falar de outros clubes, do panorama mais geral do futebol português. E por falarmos do futebol aqui, dentro das nossas fronteiras, é tempo para escutarmos mais uma rubrica desta tarde desportiva, desta nova temporada, o Hino do Dia. É o verdadeiro serviço público, assinalamos sempre aos domingos um clube ou associação que faça anos. Vamos passar o hino e, pelo meio, também a entrevista ao presidente do clube. E hoje destacamos o Aliança de Gandra do Conselho de Paredes. Já completa 80 anos este clube que joga na Associação de Futebol do Porto. O presidente é João Moreira e o trabalho é do Walter Madureira. Hey.

0: Presidente, estamos aí e começamos pelo aniversário. Estamos aí a festejar mais um aniversário do Aliança Gandra, equipa do Conselho de Paredes, joga na Associação de Futebol do Porto. Vai haver uma comemoração especial para este aniversário ou não?
1: Vai haver uma comemoração, como há todos os anos. Fazemos o içar das bandeiras, convida-se as autoridades do Conselho, parte-se um bolinho, canta-se os parabéns e vamos à luta no outro dia outra vez.
0: Um bocadinho como é que é a atividade do clube? Há bocadinho falávamos em off que, apesar de não se jogar durante 12 meses, o trabalho do dirigente é de 12 meses. Mas como é que é o dia-a-dia? Explique lá aos ouvintes da Antena 1 que estão curiosos para saber qual a atividade que mexe o Aliança Gandra.
1: O Aliança de Gandra tem uma direção composta por um presidente, um tesoureiro, um secretário e uns bugais. Todos nós somos trabalhadores. Às 6:30 da tarde, por norma, todos os dias dirigimos-nos para o clube e depois vamos jantar à hora que temos as coisas resolvidas. Pá. Ou seja, acabamos um trabalho e vimos meter-nos noutro. Mas é um trabalho que dá alegrias, dá tristezas, como tudo, não é? Dá muitas alegrias também, as vitórias. Quando há vitórias, é tudo, todos os dias é festa. Entre aspas, claro. Mas é uma vida de luta, pá, uma vida de muita luta e de muito querer e paixão pelo clube, acima de tudo, que sem paixão ninguém consegue nada, não é? E depois também temos que agradecer muito às nossas famílias que nos deixam andar aqui perdidos a vida inteira, muitas vezes sem saber de nós, sem horas para jantar, sem horas para nada. Mas é isto, é com gosto, é com vontade, com muita paixão e vamos fazendo o nosso trabalhinho, pá.
0: E o dirigente João Moreira é um dirigente muito exigente com os resultados?
1: Não sou a pera mais doce do clube, sinceramente também, não, mas também não serei o mais exigente de todos, mas somos muito exigentes porque nós cumprimos com os nossos compromissos e, portanto, quem cumpre também tem direito a exigir. Sabemos reconhecer quando perdemos que, por vezes, perdemos porque estávamos a dormir, outras vezes perdemos porque o adversário foi melhor e aí temos que saber reconhecer que os outros foram melhores.
0: Quais é que são os objetivos a curto, médio e longo prazo?
1: Os objetivos do clube, acima de tudo, é desportivamente, no mínimo, andar sempre no topo na Associação de Futebol do Porto. A nível de competição, queremos andar sempre nos primeiros lugares, que isso já é panagem no clube. É um clube que luta sempre pelos primeiros lugares. Já há 2 anos para cá, ficamos sempre à portinha da subida. Vamos ver, vamos tentar tudo por tudo para esta época conseguir a subida.
0: E para termos mais uma festa para além do aniversário, não é?
1: Mais uma festinha, porque o clube é um clube com muitos pergaminhos, com muita história. Já fomos campeões da elite, já fomos campeões da terceira divisão, já disputámos 2 finais de taça da Associação de Futebol do Porto, infelizmente não ganhámos nenhuma, mas a terceira vai ser de vez. E é isto, é um clube sempre que luta pelos primeiros lugares e para discutir resultados, seja em que campo for.
0: Presidente, foi um gosto ter estado à conversa consigo aqui na Antena 1. Muitos parabéns.
1: Para nós foi muito bom e queria agradecer à Antena 1 esta iniciativa para mostrar o futebol regional, futebol amador, porque todos os membros das equipas e dos clubes, desde os presidentes aos diretores, às pessoas que ajudam, aos atletas, é um espaço de muita luta que merece por vezes também ser lembrado. E por isso eu queria agradecer à Antena 1 pela iniciativa que teve.
2: É assim mesmo, a rubrica da tarde desportiva, o hino do dia. Falamos todos os domingos de um clube, de uma associação que esteja também a assinalar o aniversário. Hoje demos voz à Aliança de Gandra do Conselho de Paredes, que completou 80 anos. Estamos a chegar ao final da primeira hora desta tarde desportiva. Estaremos juntos, recordo, até às 6 da tarde. Vamos daqui a pouco ter a restante atualidade com as notícias que vão ser trazidas aqui pelo Miguel Bastos. Depois, no arranque da segunda hora, vamos voltar à volta a Portugal em bicicleta. Vamos estar também em Birmingham para os europeus de atletismo com o Eduardo Gonçalves. Hoje vão-se fechar também as atividades nesse europeu. Portugal para já conta com duas medalhas, a prata de Pedro Pablo Pichardo no triplo salto masculino, e tínhamos também já essa medalha de bronze conquistada há dias por Fatoumata Diallo aqui nos 400 metros barreiras femininos. Vamos também olhar depois, claro, para aquilo que está a ser o futebol, nomeadamente os jogos da primeira e da segunda liga que estamos a acompanhar. Ainda não há golos no Nacional Estoril, 0-0. Também não há golos no Leixões Tondela, 0-0. Aqui jogo da segunda liga. Aproveito para espreitar no que diz respeito à segunda liga o outro encontro que está em andamento, ainda em tempo de descontos. Amarante 0, Lusitânia Dolorosa 1, e temos no que diz respeito ao futebol internacional o Arsenal a sair para o intervalo, a vencer o Manchester City por 2-0, golos de Calafiori e também de Kai Havertz, dão vantagem à equipa de Mikel Arteta neste jogo, que é o da Community Shield, ou seja, é o jogo que é respeitante à supertaça inglesa. Desporto fica para mais tarde, agora a restante atualidade. São 4 da tarde no continente e na Madeira, 3 da tarde nos Açores. Vamos conhecer os títulos a esta hora.
3: Está a ser reforçado o combate a dois incêndios no concelho de Boticas, distrito de Vila Real, com cerca de 180 bombeiros apoiados por 7 aeronaves. Na Grécia, pelo menos 2 pessoas morreram na sequência de incêndios na ilha de Salamina, perto de Atenas. A carreira de Cristiano Ronaldo pode estar a chegar ao fim. O jogador deu uma entrevista onde afirma que a próxima época no Al Nassr deverá ser a última.
2: Esta hora estão 29 graus em Faro, 30 no Porto e 32 em Lisboa, nas ilhas 24 no Funchal, 25 em Ponta Delgada. As notícias às 4, com a edição do jornalista Miguel Bastos.
3: Começamos por Boticas, no distrito de Vila Real. Está a ser reforçado o combate a 2 incêndios neste concelho. Concentram-se 7 aeronaves nesta altura, divididos entre 2 localidades, Nogueira e Ardãos. Cerca de 180 bombeiros entre os 2 locais, sem habitações em risco, pelo menos nesta altura. Ouvido há instantes, o comandante subregional do Alto Tâmega e Barroso, Artur Mota, diz que as temperaturas e o vento estão a dificultar o combate nestes 2 incêndios que estão muito próximos um do outro.
4: Estão entre eles cerca de, 3 quilómetros em linha reta, mais coisa, menos coisa. Iniciaram os 2 durante a noite, mas eles com a força com que ele está agora, motivado pela meteorologia, essencialmente pelo vento e pela secura dos combustíveis, os meios aéreos, pronto, é mesmo só para atrasar algumas progressões, para tentar meter alguns meios a flanquear ou a fazer algum trabalho, mas muito pouco eficazes.
5: Zonas de difícil acesso?
4: São serras com eólicas implementadas, portanto são zonas com escarpas, com muita rocha, muito poucos acessos.
3: O fogo anda longe das casas, mas é difícil neste momento proceder ao combate, uma vez que as zonas são de acesso difícil. Entretanto, está dominado o incêndio de Chaves, que tinha começado ontem à noite em Ventuzelo. Há cerca de uma hora, o oficial de operações da Proteção Civil, Alberto Fernandes, confirmava que a tarde vai ser de rescaldo e muita atenção.
6: O incêndio de Chaves neste momento encontra-se em resolução, mantém-se neste teatro de operações 46 mestres terrestres, 148 operacionais e um meio aéreo, que estão a fazer consolidação de rescaldo e vigilância. Portanto, como temos ainda temperaturas elevadas naquele local, mantemos toda a atenção sobre esse incêndio para evitar que haja qualquer tipo de reativação.
3: Alberto Fernandes, da Autoridade Nacional de Emergência e Proteção Civil. Entretanto, o risco de incêndio vai continuar elevado devido às temperaturas acima dos 30 graus em várias regiões do país. O Instituto Português do Mar e da Atmosfera diz que as temperaturas vão continuar a subir até terça-feira, depois, a partir de quarta, voltam a descer. Pelo menos 2 pessoas morreram na sequência dos incêndios na ilha de Salamina, perto de Atenas. Várias centenas de pessoas, Gonçalo Costa Martins, tiveram de ser retiradas.
7: Foi dada a ordem de evacuação para turistas e residentes, com mensagens enviadas para saírem, e pelo menos 240 pessoas foram retiradas por mar. É o último balanço feito. Na televisão pública grega ERT conta que a Guarda Costeira tem embarcações na evacuação das áreas marítimas de Saterli e Kolonis. E há também esse dado trágico que disseste. Duas pessoas morreram perto da praia de Peristria, no sul da ilha. Há também o registro de 9 feridos com queimaduras e várias casas destruídas. São dois os incêndios detectados quase em simultâneo este domingo nesta ilha de Salamina, conhecida pelas praias e por ser um destino de muitos habitantes da não muito longe capital Atenas.
3: A Grécia tem sido muito afetada por incêndios neste verão, com secas e temperaturas elevadas em vários pontos da Europa, é o caso também da Bélgica. O incêndio na região da Valónia já queimou cerca de 3 mil hectares perto da fronteira com a Alemanha. Várias localidades tiveram de ser evacuadas. As autoridades falam mesmo no pior incêndio da história do país. Na Hungria, pelo menos 12 pessoas morreram, 10 ficaram gravemente feridas depois de um autocarro polaco que transportava 57 peregrinos se ter despistado numa autoestrada no leste da Hungria. Um acidente que uma sobrevivente descreveu como imaginável. Os feridos foram levados para vários hospitais da região. A Arábia Saudita emitiu esta tarde um alerta. A defesa do país diz que há, nesta altura, um perigo de ataque na província de Jazan. Fica na zona sul do país, na fronteira com o Iémen, uma região que tem sido alvo de vários ataques por parte dos rebeldes hutis. O enviado norte-americano Jared Kushner deverá reunir-se com os líderes do movimento palestiniano Hamas, no Egito. Uma fonte do Hamas disse esta tarde à agência de notícias France Presse que a reunião deverá acontecer antes de Kushner viajar para Israel, onde se vai encontrar com o primeiro-ministro israelita Benjamin Netanyahu. Entretanto, o Irão oferece 30 mil dólares para quem matar ou capturar soldados norte-americanos. O anúncio foi feito esta tarde pelas Forças Armadas, através da agência de notícias oficial do país, a IRNA. O chefe do Estado-Maior do Exército, Amir Atami, diz que esta decisão se aplica apenas num cenário em que o território do Irão seja violado. A fechar, Cristiano Ronaldo poderá dizer adeus aos relvados já no final da próxima época. O internacional português de 41 anos deu uma entrevista à Vogue, que é conhecida hoje, onde refere que vai jogar a próxima temporada no Al Nassr, ao lado de João Félix, depois deverá abandonar o futebol profissional.
2: Foram as notícias às 4, com a edição do jornalista Miguel Bastos. Já sabe, notícias sempre atualizadas em noticias.rtp.pt. E agora voltamos. Passe a repetição à volta.
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2: Etapa final entre a Maia e o Porto. Hoje, dia de decisões. Alexis Guerrin com a consagração à vista. Estamos, Pedro Ribeiro e Arena Azevedo, a pouco mais de 50 quilómetros da meta.
9: 54, 1 minuto e 21 segundos de vantagem para o quinteto da frente. Adam Lewis, César Martin Gil, Vyacheslav Ivanov, Gaspar Gonçalves e Eduardo Pérez Landa, Lúcia Gonzalez são os cinco que vêm na frente da corrida Cavaleiros do Asfalto, todos juntos atrás no grosso do pelotão, onde tem vindo a trabalhar ora o Lultano, ora a Nicolor, ora a Rádio Popular Boa Vista, a Feira dos Sofás. Essa é que é a grande verdade, porque está em luta, ou está em questão ali a situação do terceiro e quarto lugar e também do quinto e do sexto. Boa Vista a querer controlar. Reportagem com Ariana Azevedo aqui junto à reta da meta na Avenida dos Aliados.
10: Falamos agora de Alexis Guerrin, o camisola amarela da Volta a Portugal. Ele garante que conseguiu comer e dormir bem para recuperar as forças. É algo que tem dito ao longo destes últimos dias. Sabe que este dia decisivo de 139 km até ao Porto vai testar o limite à liderança da classificação geral. E lá há pouco furo. Vamos ouvir o líder da prova, Guerrin.
11: Eu comer bem, eu dormir bem, sim, tudo bom hoje. Pero não é um dia fácil, é um dia importante para confirmar la general. Yo espero confirmar después de la línea a Porto, é um dia grande, como é o Montmartre de Porto. Vou ver depois 139 km que passo.
9: Este francês é um ponto. Este francês é um ponto.
10: Por acaso é uma pessoa maravilhosa, ele tem declarações muitíssimo engraçadas. Mantém os pés bem assentos na terra e destaca a confiança de 200% que deposita na sua equipa. Recusou assumir a vitória antes de cruzar a meta. Está focado apenas em confirmar a sua posição na estrada.
11: Como todo dia de na volta, sou bem, eu me senti bem, sou motivado. Eu lhe disse, eu tenho um equipo que tiene mi confianza al 200%, el staff también, y yo voy a ver, yo soy motivado para ganar.
10: ¿Y qué es que vas a pensar si cortas la meta como vencedor?
11: No sé, voy a ver después. Ahora yo tengo mi concentración para hoy, porque yo no soy el ganador para el momento. Si yo quiero ganar, es importante que hoy yo confirme mi posición.
10: Alexis Guerin igual a si próprio, ele que hoje pode confirmar esse primeiro lugar e essa vitória na Volta a Portugal em bicicleta.
9: Na mesma frase fala três línguas. Espanhol,
10: ele
9: francês,
10: fala português, fala inglês, espanhol, fala francês, fala tudo e mais alguma coisa. É um verdadeiro poliglota, yeah. Alexis Guerin, mas perfeitamente perceptível, em boa verdade podemos dizê-lo.
9: Senhora da Graça
10: é Serra da Graça. Sierra Nevada também.
9: Sierra Nevada, e aqui a chegada do circuito ao Porto
10: é o Montmartre. É, exatamente.
9: É de facto fantástico. Há pouco falávamos de Abner Gonzalez, que foi para o hospital. O corredor do Feirense, um porto-riquenho que já fez terceiro lugar na Volta a Portugal 2024, 86 corredores neste momento em prova, os 5 na frente têm um minuto de vantagem para o grosso do pelotão, já estiveram nos dois, já estiveram no minuto e meio, agora estão com um minuto de vantagem, está tudo por decidir, não em termos de camisola amarela, porque aí Alexis Guerin vai vencer, o russo vai ser segundo, Artem Nitz, mas depois em relação ao terceiro e quarto lugar separados por 6 segundos, quinto e sexto separados por 15 segundos. Vamos ver o que vai acontecer até ao final desta etapa de hoje.
2: Voltaremos aí, obviamente, ainda antes do final e, claro, depois teremos toda a reportagem de durante esta tarde esportiva para o balanço final. Estamos com a Ariana Azevedo e o Pedro Ribeiro na estrada a acompanhar mais uma edição da Volta a Portugal em bicicleta.
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2: Daqui a pouco voltamos à tarde desportiva.
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2: Estamos de regresso à tarde esportiva da sua RTP Antena 1. Obviamente em simultâneo, não só com as antenas também aqui da rádio, mas com muitas emissoras espalhadas pelo mundo, onde se fala português e onde chega também esta tarde esportiva, a segunda desta temporada 26-27. Entrevistas, rubricas novas, com também bem convidado sempre especial ao longo de todos os domingos. Hoje o João Janeiro, treinador de futebol. Daqui a pouco vamos voltar à conversa com ele. E por falar em futebol, o Arsenal amplia 3-0 na Supertaça Inglesa diante do City. Golo de Martin Odegaard e estamos apenas no arranque da segunda parte. Ora, a contrastar com o jogo em Inglaterra, estão os jogos em Portugal. Não há golos nos encontros da Primeira e da Segunda Ligas, que arrancaram às 3:30 da tarde e que por isso se aproximam neste momento do intervalo. Vamos começar pelo principal escalão do futebol nacional. Marco António Sousa, Nacional e Estoril mantêm-se empatados 0-0, ainda que o Estoril tenha tido já um grande revés.
13: Sim, é essa de facto a grande novidade desta primeira parte. Checa expulso aos 32 minutos após a acumulação de amarelos. O segundo amarelo visto após jogo perigoso com Checa a tocar com o pé na cabeça de Daniel Júnior. Após isso, e olhando a esta primeira parte, e ao que tem sido esta primeira parte, o Estoril tem sido a equipa mais perigosa nestes últimos minutos, tem acumulado algumas oportunidades. Tem sido sobretudo também a grande estrela, o guarda-redes do Nacional, Renato Marinho, que numa das já três ou quatro defesas que fez ao longo desta primeira parte e arremate de Checa antes de ter sido expulso, Checa a rematar aqui na zona central da grande área com a parte exterior do pé direito, a rematar a meia altura junto ao poste esquerdo de Renato Marinho, com o guardião alvinegro a fazer uma grande estirada para canto. Tem sido de resto esta atuada desta primeira parte, e agora já nestes últimos 10 minutos, que após essa expulsão do médio centro estorilista Checa, com o Nacional a voltar a assumir as despesas do jogo e obviamente a procurar mais chegar à baliza de Joel Robles, a baliza da equipa canarinha. Estamos nesta altura já a passar o minuto 43 desta primeira parte. Estoril 0, Nacional também 0.
2: Daqui a pouco vamos assinalar o intervalo dessa partida, também perto de terminar os primeiros 45 minutos, mas na segunda liga, onde há instantes, prova na qual há instantes, o Lusitânia de Lourosa venceu o Amarante por 1-0, mas em Matosinhos, Bruno Malveira Marques mantém-se esse teimoso 0-0 entre Leixões e Tondela.
14: Mantém-se o nulo entre estas duas equipas, ainda assim no cómputo da partida desta primeira parte a toada mantém-se, é o Leixões que tenta criar mais perigo, ainda que não tenha conseguido rematar de forma perigosa a baliza de Lucas Canizares, e a melhor situação, a maior oportunidade desta primeira parte até ao momento foi para o Tondela, aos 33 minutos num lançamento à esquerda na paralela da área do Leixões, Zé Ricardo lançou longo para o interior da área, Brian Medina, o colombiano de cabeça, penteou a bola, sofreu um desvio num jogador do Leixões e quase traía Stefanovic. Atento o guarda-redes que nasceu na antiga Jugoslávia, com uma palmada a desviar a bola por cima da trave e a negar autenticamente o golo para a formação Áurea Verde. Os ânimos vão-se exaltando também com a intervenção do público nas bancadas, a contestar muitas das decisões do árbitro Luís Godinho. Também há pouco um desaguisado entre Hélder Tavares e Salvador Agra. Valeu o cartão amarelo para cada um dos jogadores, numa altura em que a quarta árbitra da partida levantou a placa, Teresa Oliveira, com 6 minutos para jogar nesta primeira parte.
2: Meia dúzia mais.
14: Zero para Leixões, zero para Tondela.
2: Isso mesmo, meia dúzia de minutos mais aí em Matosinhos, jogo entre Leixões e Tondela. Retoma a conversa com o João Janeiro. João, neste jogo estamos a acompanhar aqui com os nossos dois repórteres, mas que também temos aqui no estúdio as televisões, que temos vindo a acompanhar através da Sport TV estes dois duelos. O João não tem estado a treinar em Portugal, o seu caminho, o seu trajeto tem sido feito fora, com mais tempo até na Hungria, já vamos falar disso mais à frente, sobre si em concreto, mas sobre o futebol português e daquilo que, obviamente, vai vendo, porque acredito que vá seguir também as equipas, sobretudo dos campeonatos profissionais. Qual é a leitura que faz àquilo que é certo que o campeonato está ainda no início, mas qual é a leitura que te faz a estes tempos mais recentes do futebol português?
15: Bom, eu não sou Guardiola, nem sou o Mourinho, mas uma leitura pobre. Mesmo destes jogos, nós estamos aqui a assistir à nossa frente equipas muito presas nos seus processos, a maior parte das vezes parece que, não vou falar em termos táticos, porque pronto, aqui se calhar não interessa, mas modelo de jogo simples, básicos, pouco público nos estádios, tanto de um lado como do outro, e nós estamos aqui a ver o que é que aquilo conseguimos ver da televisão, um espetáculo muito, muito mal promovido, relvados também, pelo menos o da Madeira não parece estar nas melhores condições. E agora aqui no jogo de segunda liga, entre o Leixões e o Tondela, perdeu-se 4, 5 minutos ali numa confusão, também com o Luís Godinho, com o árbitro. Portanto, em termos de espetáculo, pobre. Eu percebo, de certa maneira, porque os treinadores vivem sob uma tremenda pressão e arriscar por vezes não é fácil, e tentar se calhar jogar para o pontinho e adiar se calhar mais uma jornada ou mais uma semana de trânsito, processo para poder então almejar uma vitória, mas vejo equipas muito pouco ambiciosas.
2: O João, que tem estado sobretudo no estrangeiro, essa oportunidade em Portugal não tem surgido por escolha sua ou por motivos que extravasam aquilo que seria a sua vontade?
15: Não extravasam. Eu, por mim, já estaria a treinar em Portugal. Infelizmente, agora, na última época, não estive a treinar por motivos de ordem pessoal, que já estão debelados.
2: Felizmente,
15: debelados. De saúde, por assim dizer. Porque não estive a treinar por motivos de ordem pessoal, que já estão debelados.
2: Felizmente,
15: debelados. De saúde, por assim dizer. Eu, quando estive cá em Portugal, também conseguimos

0: as coisas no desporto profissional. E não vou dizer que é por opção que não estou a treinar em Portugal, mas mais por, pronto, nós sabemos que é um jogo bastante político, uhum. É um jogo mais de percepção do que de realidade, e eu aí também fazendo, e todos os treinadores o fazem, têm que saber em que é que são bons e que não são tão bons, e eu se calhar na percepção não sou tão bom, eu sou melhor na realidade.
1: Vamos passar rapidamente pela Madeira, porque Marco, assinala-se mesmo o final da primeira parte do encontro internacional Estoril, e os jogadores vão mesmo para os balneários com esse 0-0.
2: Sim, vão já se encaminhando para os balneários as duas equipas e também a equipa de arbitragem, uma primeira parte que terminou há poucos segundos e que continuou sem sofrer alterações no marcador, vai mantendo-se aqui o nulo na Choupana, uma primeira parte com imagens diferentes, quer de uma equipa, quer da outra, um início com mais domínio da parte alvinegra, da parte do Nacional, e depois uns minutos a partir dos 15 minutos, um tempo mais forte da parte do Estoril a ter também as principais oportunidades e as oportunidades mais perigosas desta primeira parte, a ficar na retina uma ou outra defesa do guarda-redes do Nacional, Renato Marinho. De resto, é de facto um jogo com muita combatividade e marcado também por essa expulsão de Checa, um Edio Estorilista que foi então expulso por acumulação de amarelos ao minuto 32 desta primeira parte, deixando assim o Estoril reduzido a 10 unidades. Estamos já então em tempo de intervalo. Nacional 0, Estoril também 0.
1: Obrigado, Marco. Volto à conversa aqui com o João, porque João, nesse percurso feito maioritariamente lá fora, esteve mais anos, isto somando, enfim, os vários países onde esteve, na Hungria. A Hungria que já foi finalista de campeonatos do mundo, que já deu grandes treinadores, por exemplo, aos chamados três grandes do futebol português, sobretudo nos anos 60, com talvez Bela Gutmann à cabeça, campeão europeu pelo Benfica. É um país que, em termos de população, não difere muito do português. É possível encontrar alguns paralelismos entre a Hungria e Portugal? E vamos falar apenas do futebol neste caso.
0: Bom, a nível de condições laborais, não. A Hungria está muito à frente. Uhum. Qualquer clube de primeira, segunda e até terceira divisão tem centros de treino, normalmente com residência até entre 300 e 600 jogadores. Portanto, isto é o normal na Hungria. Apostaram muito no desporto, não só no futebol, eles são fortes no polo aquático, etc. Portanto, nesse sentido não há paralelismo. Também não há muito paralelismo no que diz respeito à promoção do espetáculo. Qualquer estádio lá está cheio, uhum. A verdade é esta, tirando um ao outro porque não tem adeptos. Um até era do famoso ex-primeiro-ministro Vítor Orban, o Puskás Académia, que até já jogou recentemente contra o Vitória de Guimarães.
1: Sim.
0: Pronto, esse clube não tem muitos adeptos porque é um clube recente. Agora, todos os outros estádios é normalíssimo estarem cheios. Há uma promoção muito grande nos mídia, são exaustivos, têm realmente programas táticos sobre as equipas, como jogam, e torna o espetáculo interessante. Mas eu vi isto também ao redor de todos os países que estão ali e que fazem fronteira, Sérvia, uhum. Roménia, Eslováquia, Eslovénia, esta região da Europa, ainda o futebol ali. Eu não quero dizer que é um pouco antiquado, porque não é a palavra correta, mas ainda tem alguns princípios e valores de há 15 anos atrás, que não é assim há tanto tempo, não é? Mas as coisas mudaram muito.
1: Muito.
0: E isso depois era uma discussão, uma outra discussão, se para melhor, se para pior, mas mudaram muito. E ali ainda se mantém um pouco aquela, portanto, o respeito pela hierarquia, as redes sociais não entram assim tanto no papel de um clube, portanto, as coisas são mais vividas no cara a cara e no dia a dia. E se houver um paralelismo, é mais aí. A nível de jogadores, se podemos comparar aqui, sei lá, eu acho que tanto os portugueses como húngaros ou ali daquela região, tecnicamente somos muito bons. Agora, eu acho que os jogadores daquelas regiões, daquela região, não vou só limitar-me à Hungria, são mais concentrados na sua missão do dia-a-dia. Uhum. Não vou só falar do jogo, mas
1: que é também um pouco o reflexo daquilo que é a sociedade na qual se inserem.
0: Verdade.
1: João Janeiro, convidado de hoje, treinador de futebol, para nos acompanhar ao longo desta tarde desportiva. Daqui a pouco vamos falar de hóquei em patins, mas antes voltamos ao futebol para assinalar também o intervalo. Bruno Malveira Marques no encontro da segunda liga em Matosinhos, entre Leixões e Tondela.
3: Com o nulo no marcador, primeiros 45 minutos com muita intensidade dentro e fora também do relvado, com os adeptos a participarem de que maneira no jogo. Poucas oportunidades, algum perigo criado pela equipa do Leixões, mas já no

0: período de compensação, João Lima teve no pé esquerdo também uma boa ocasião para ir para o intervalo. A formação do Tondela em vantagem, diria eu, fez o mais difícil, porque recebeu a bola de Hélder Tavares, o capitão do Tondela, numa jogada pelo lado direito, soltou para o miolo e João Lima rematou com a bola e com algum espaço com a bola a passar ao lado do poste direito da baliza de Stefanovic. A ver, vamos o que os segundos 45 minutos nos irão trazer. Para já, 0 para o Leixões, 0 para o Tondela em tempo de intervalo.
1: Para não haver marcas a acompanhar esta partida da Segunda Liga. Tempo agora para o Hockey em Patins e para mais uma rubrica desta tarde desportiva, nesta nova temporada, a rubrica Esse Dia Vai Chegar, que tem como objetivo contar a história de alguém que concretiza sonhos que aparentemente pareciam impossíveis. Esta semana damos voz a Joaquim Pinto, ele é árbitro de Hockey em Patins, árbitro internacional, começou muito cedo e já dirigiu, por exemplo, 4 finais de mundiais masculinos, 2 de mundiais femininos, também 2 taças intercontinentais, enfim, um currículo extremamente completo, extremamente recheado, e esta entrevista também encaixa bem, uma vez que vamos ter o Mundial de Hockey precisamente aí à porta, em outubro, que será realizado no Paraguai. Damos voz então a Joaquim Pinto, este árbitro de Hockey em Patins, numa entrevista que foi conduzida pelo jornalista Carlos Rui Abreu.
2: Joaquim Pinto, muito boa tarde. Muito obrigado por ter aceitado o convite da tarde esportiva da Antena 1. Está com 48 anos, desde os 18 na arbitragem, vão 30, e com este vasto currículo de muitas finais de grandes competições, está a chegar a hora do adeus ou ainda há muito pela frente?
3: Boa tarde, muito obrigado pelo convite. A gente nunca pode dizer que não, as pessoas já estão sabidas amanhã, mas certamente pela idade que tenho e pelos anos que já levo, acho que se calhar pudesse ser o meu último Mundial, mas só o futuro dirá, mas vamos ver o que é que acontece.
2: Como é que se chega a estes números?
3: Com muito trabalho, dedicação, também com o apoio que a Federação nos dá ao longo destes anos, e também a família, que é importante nesta vida, que não é fácil, estamos sempre a viajar. E a nossa concentração tem que estar sempre ao mais alto nível, porque nós somos árbitros portugueses e temos sempre algo a defender, que é a arbitragem portuguesa.
2: Preparar um jogo de hóquei em patins é uma tarefa complicada, ou seja, há muito trabalho pré-jogo?
3: Muito mesmo, muito. E estes últimos anos o CA, o Conselho de Arbitragem da parte da Federação, tem-nos exigido muito rigor nesse sentido. E graças a Deus as coisas têm corrido bem. E não tem havido polémicas nas fases finais, e mesmo durante o campeonato não tem havido grandes polémicas. Ganha quem tem que ganhar, porque isto é um esforço em conjunto dos árbitros todos portugueses, que fazem um excelente trabalho ao nível da semana, da preparação de cada jogo.
2: Nos últimos 30 anos, desde que entrou para a arbitragem no Hockey em Patins, mudou muito o setor?
3: Muito, muito. Estes últimos 8 anos mudou. A mentalidade é diferente. E nós tivemos que nos adaptar, nós mais velhos, árbitros mais velhos, eu falo por mim, tenho que adaptar às novas realidades. Têm aparecido muitos árbitros novos com muita qualidade, em que nós árbitros mais velhos temos a responsabilidade de os ajudar a crescer. E neste momento posso dizer que a Federação está bem servida de árbitros.
2: E as novas tecnologias no Hockey em Patins, já houve alguma evolução nesse aspecto, nesse particular? É algo que veio para ficar? Videoarbitragem, o suporte vídeo?
3: Eu penso que sim, a gente já tem testado isso em várias competições. Elite Cup, Taça Portugal, Paitaça, agora nas fases finais dos playoffs temos testado, e acho que é uma mais-valia para os árbitros e para a modalidade. E a Federação, em conjunto com o Conselho de Arbitragem, tem feito um bom trabalho nesse sentido.
2: Sente-se mais seguro quando está a dirigir um jogo que tem a possibilidade de ver depois as imagens e corrigir algum erro?
3: Claro que sim, é uma ajuda. E sempre temos um colega na carrinha a ver as imagens, está sempre em sintonia connosco e estão sempre a ajustar. E claro que os árbitros que estão em pista ajudam. É uma ajuda muito boa mesmo.
2: Como é que sente olhar para trás e ver que atingiu um currículo invejável e se calhar inatingível em Portugal?
3: Muito orgulhoso, mesmo muito orgulhoso. E estes últimos anos têm sido anos de preparação, se calhar Como digo, se calhar a minha saída está muito breve, mas aquilo que eu me deixa mais orgulho é deixar aquilo que eu aprendi ao longo destes anos, ao dar-te mais novos, passar estes valores a eles, que eu também tive que aprender com os mais velhos na altura, neste caso o meu irmão José Pinto e também o Rego Lamela, que eram duas referências para mim, aprendi com eles, entre outros, mas essas duas referências sempre foram as minhas referências, e eu sempre quis aprender mais e muito mais, e neste momento sinto-me estou realizado, perdi muitas coisas, muitas familiares, ganhei muitas coisas. E a vida é assim, agora o que está para trás está para trás. Sinto muito orgulho daquilo que fiz pela arbitragem portuguesa, pelo Portugal.
1: O Esse Dia vai chegar hoje com a entrevista de Carlos Rui Abreu a Joaquim Pinto, árbitro de hóquei em patins, com um currículo invejável. Estamos muito perto também desse campeonato do mundo de hóquei que vai decorrer em outubro no Paraguai e que pode ser essa despedida de Joaquim Pinto da arbitragem do hóquei em patins.
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1: João Janeiro, temos falado de futebol, mas sobre outras modalidades. Não sei se gosta de atletismo.
5: Eu gosto de tudo o que for, seja desporto, gosto de tudo, vejo tudo, aprendo muito. Uma das modalidades que mais aprendo até é com o handball. Já aprendi muito com o handball.
1: E dá para fazer alguma transição em termos de ideias de uma modalidade para outra? Ou seja, dá para beber alguma coisa que existe numa modalidade e trazê-la para o futebol?
5: Dá, sem dúvida nenhuma. Várias. Há bocado estávamos aqui a falar em Off Nagelsmann, por exemplo. A ideia dele, eu não concordo tanto, que ele queria até introduzir auriculares nos jogadores para dar instruções.
1: E buscar ao futebol americano.
5: Mas o que eu acho, por exemplo, de futuro, é que possam haver, se calhar, jogadas combinadas, tal como no futebol americano, como há o tal modelo de jogo no futebol, mas mais aprofundadas. Para isso, se calhar eu já pertencia a um board da UEFA em que damos ideias para a evolução do jogo, se calhar para isso não seria má ideia começar a introduzir substituições volantes no futebol. Isto iria mudar tudo, mesmo a nível de, se pensarem bem, se aprofundarem esta questão, por exemplo, ser permitido 3 substituições volantes durante um jogo de futebol. Portanto, se calhar o recrutamento, se calhar começavas a contratar um jogador só para marcar um livre, por exemplo. Okay. Portanto, isto iria mudar tudo e mais alguma coisa, e se calhar...
1: Acontece, por exemplo, no futsal para marcar um livre de 10 metros, como acontece no basquete para um...
5: É qualquer modalidade, qualquer modalidade. Handball, qualquer modalidade.
1: Livre de 7 metros, exatamente.
5: Qualquer modalidade, isso acontece. E no futebol, portanto, os treinadores teriam que se reinventar, os clubes teriam que se reinventar, a maneira como se faz scouting teria que se reinventar, e não é uma grande mudança no jogo. Simplesmente é tirar A para meter B para um determinado momento do jogo, e depois... se calhar, e se quiser, voltar tudo à fórmula original. Portanto, essa foi uma das ideias que eu deixei no board. E acho que sim, respondendo à tua questão diretamente, pode-se beber de todos os desportos para aplicar no futebol. Ainda há pouco, já aqui na emissão, estive a ouvir com muita atenção o Tiago, por parte, portanto, médico.
1: Sim, a propósito da volta a Portugal. Volta,
5: e estive aqui a apontar e a tirar notas sobre coisas que ele disse. Os 4 R's já é, portanto, vertical a todas as modalidades, mas estive a ouvir muito atentamente e aprendi já hoje também outra coisa. E há muita coisa. Eu, a nível defensivo, aprendi muito com o handball, por exemplo.
1: Excelente. Ainda bem que a tarde esportiva também serve para estes momentos mais lúdicos. Ora, estávamos aqui a falar destas pontes entre futebol e outras modalidades, e há um atleta, aquele atleta que marcou e muito as últimas décadas no que diz respeito à velocidade, o Usain Bolt, que também se tentou arriscar no futebol. As coisas aí acabaram por não dar tão certo como aconteceram, obviamente, nas pistas, e faz hoje precisamente, assinala-se hoje o aniversário dos 18 anos que Usain Bolt acabou por conseguir esse recorde nos 100 metros, nos Jogos Olímpicos de Pequim, nesse mítico estádio, o Ninho de Pássaro. Ontem não estava lá com o Fernando Eurico, e vamos relembrar precisamente esse momento com o Fernando Eurico na rubrica Caderneta de Cromos.
6: Partiram Blake na 5, Gatlin na 6, Bolt na 7, aí está Bolt a arrancar, Bolt, ganhou! Ouro para o Usain Bolt a revalidar o título olímpico. 9.64, absolutamente fantástico recorde olímpico para o jamaicano. Bolt, a bola humana, mais rápido que a própria sombra, que corrida, Que momento, que noite fantástica testemunhada aqui na Antena 1.
7: É um dos muitos momentos de glória do homem mais rápido do mundo. Nos Jogos Olímpicos de Londres, em 2012, bateu o recorde olímpico. 4 anos antes, o recorde mundial, fixado em 9 segundos 69 centésimos, que voltou a melhorar um ano depois e se mantém até agora 9,58 nos 100 metros planos. Detém igualmente o recorde mundial dos 200 e dos 4 por 100. O Zane nasceu há 39 anos em Trelawney, na Jamaica.

0: futebol é igualmente apaixonado pela música.
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0: E pelo atletismo, onde se tornou imortal.

0: Dizia que pior que competir era treinar. O esforço por vezes era tão grande que a cada sessão praguejava e dizia: não corram, joguem futebol ou golfe.
1: Don't do it. Stop running. Retire. Go play football. Go play golf.
0: Homem relâmpago, homem bala, são tantas as designações para Bolt que ao longo da carreira ganhou 8 medalhas de ouro olímpicas. Em provas de velocidade foi 10 vezes campeão mundial. Não há cromo como este. É irrepetível.
2: Sem dúvida, Usain Bolt, hoje o protagonista da Caderneta de Cromos, mais uma rubrica nova nesta tarde esportiva, versão 26-27.
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2: Uma figura irrepetível também da nossa equipe é o Eduardo Gonçalves, que já soma vários campeonatos europeus de atletismo, marca presença em mais um e até já foi distinguido, precisamente por isso, pela quantidade de campeonatos que já acompanhou pela nossa rádio. Eduardo, diretamente de Birmingham, boa tarde, bem-vindo esta tarde esportiva. Vamos ter hoje à noite as últimas provas deste europeu, na qual Portugal para já soma duas medalhas, a prata de Pedro Pablo Pichardo e também o bronze de Fatoumata Diallo. Quais as expectativas, quais as perspectivas dessa última jornada que temos pela frente para as cores nacionais?
4: Ouvinte Antena 1, é um prazer estar aqui nesta tarde esportiva colossal. As expectativas são sempre boas, até porque nós encaramos isto sempre no lado positivo e os atletas também encaram. As expectativas são boas, mas ontem em relação ao Isaac Nader eram expectativas altíssimas e depois acabou como acabou e foi de facto uma grande frustração, primeiro para o atleta e depois para todos os outros que acompanham. Realmente foi um murro no estômago e sobretudo pela forma como aconteceu. Bom, mas vamos esquecer essa noite menos boa e vamos falar, por exemplo, dos 1500 metros com a Salomé Afonso e a Patrícia Silva. E lá está, se nós olharmos para o ranking, sucede que são duas atletas muito bem colocadas no ranking e, aliás, o que fizeram aqui na qualificação foi, de facto, muito, muito bem feito. E a própria Patrícia Silva venceu a sua série eliminatória e a Salomé foi terceira classificada, mas uma terceira classificada à vontade, que controlou a prova e, portanto, as expectativas são boas para se alcançarem bons resultados. Se isso significa medalhas ou não, já é uma incógnita. Eu acho que isto está feito basicamente para duas atletas, a Georgia Antebell da Grã-Bretanha, que é inclusivamente a número 1 do ranking e que já correu abaixo dos 4 minutos esta temporada, com 3,55. Depois temos a francesa Agathe Guillemot, que está um segundinho mais lenta, nem chega a um segundo mais lenta que a Georgia Bell. E se formos olhar para as duas atletas portuguesas também podemos dizer: ah bom, mas a Patrícia Silva já correu a 3,58 e a Salomé, enfim, não está assim tão bem, correu a 4,1, mas enfim, são distâncias muito, muito similares. A Patrícia Silva, aconteceu que na sua segunda semifinal, ou na segunda semifinal que ela disputou, quase que foi obrigada a conduzir a corrida no lugar da frente, no primeiro lugar, e pronto, depois acabou por ganhar, mal seria, não é? Se fez as despesas da dita, não é a posição que ela gosta de ocupar, mas ela própria também está na expectativa em relação a isso mesmo.
5: Tem sido uma boa época.
4: Não é este o som que queria ouvir, esse já lá vamos, que é o Pedro Boaró da Vara. Agora sim, a Patrícia Silva nos 1500.
6: Não gosto de ir com um plano definido porque nunca sabemos o que é que vai acontecer. Por acaso hoje deparei-me com o estar na frente. Não é uma posição que me seja muito natural, mas a verdade é que para ganhar corridas temos que estar à frente. E pronto, hoje foi o meu dia de ir à frente. Felizmente consegui terminar à frente e vamos ver amanhã como é que corre.
4: Expectativas da Patrícia Silva, não gosta de ir à frente, mas foi obrigada a isso mesmo. E pronto, não acredito também muito que a corrida seja de forma a que ela não se possa poupar. Quanto a Salomé Afonso, não há uma tática definida porque ninguém adivinha de como a prova vai correr naturalmente. Vamos? Salomé,
7: aqui.
4: Vai com a minha pergunta e tudo. Nervosismo, mas acabou por correr tudo bem.
6: Sim, exato. De facto, estava particularmente nervosa. Eu acho que, se calhar, num campeonato do mundo há sempre aquele fator de que a prova geralmente vai mais rápido. Então acaba sempre por filtrar muito aquilo que são os atletas que se qualificam. No Campeonato da Europa é sempre tudo muito aberto e às vezes estas provas de qualificação, que parecem até relativamente acessíveis, acabam por se tornar um jogo de cartas completo e cada a pessoa que tiver a melhor tática muitas vezes é que passa. Portanto, estou muito aliviada.
4: E a tática acabou por não dar a tática porque, enfim...
2: Está no segredo dos deuses.
4: Está no segredo dos deuses. Não, basicamente o que ela diz é que depende da velocidade que for imprimida logo pelas atletas que vão na dianteira e pronto, é uma lotaria. Quem está muito entusiasmado é o Pedro Boaró.
2: Como costuma, aliás.
4: Com a possibilidade de competir com o Armand Duplantis, não é? Só que há aqui uma pequenina diferença, é que o Boaro é recordista nacional com 6,85 e o, com 5,85 e o Duplantis já vai lá nos 6,31 e portanto é uma honra, mas é um sonho de um dia.
5: É bom, é sempre motivador ver pessoas que ver uns atletas daquele nível, não é? Que víamos na televisão, estávamos acostumados a ver na televisão, nos jogos, nos mundiais, e competir com eles é importante para nós também, é sentirmos a crescer e futuramente espero lutar por uma medalha com eles. Isso, claro que este trajeto vai-me motivar mais para esse objetivo.
4: Muito provavelmente não será hoje, apesar da época consistente que Pedro Boaró tem feito.
2: Creio não estarmos a escutar esse som, Eduardo, do Pedro.
5: Tem sido uma
2: agora
5: boa
2: sim.
5: Época, na verdade, treinamos bastante. Acho que estou melhor psicologicamente, acho que foi isso que mudou, principalmente. E pronto, por isso estou a fazer uma época mais consistente e estou pronto, a voar alto.
4: A voar alto. O Pedro Boaró sonha, claro, com a melhor classificação que puder ter nestes campeonatos da Europa. Para já atingiu a final e nem precisou de se esforçar muito, por assim dizer, porque ganhou o passaporte para esta mesma final com 6,60 metros e, portanto, com 5,60 metros, perdão, e portanto dentro da linha que salta com a marca que ele tem, portanto não foi difícil lá chegar. Grande esperança temos nós na Agathe Souza, que na qualificação saltou 7 metros e pôs as adversárias em sentido. Ela já foi campeã do mundo de pista curta e, portanto, chega aqui com credenciais. Se o físico corresponder, poderá discutir um lugar no pódio. Pareceu que estava bem na qualificação, arrumou a questão logo no primeiro salto e não nega que vai lutar pela medalha.
8: Um outro dia, as mesmas adversárias e sabemos que elas também treinam. E as outras também estão a saltar bem, portanto amanhã é com tudo e sei que tudo pode acontecer também.
4: Imagino que o que quer muito que aconteça é a medalha de ouro, é isso?
8: Eu quero muito que aconteça a medalha, se for medalha de ouro melhor ainda, mas se não a vida segue.
4: E a vida segue, e vamos seguir, claro, só para ficarmos com a referência, vamos ter as provas de fecho à noite e às 19h30 começa então o Pedro Boaró nessa final da vara.
2: Muito bem. Eduardo, um abraço. Obrigado pela tua presença aqui na Tarde Esportiva também. Continuação de bom trabalho. Voltarás não na Tarde Esportiva, mas claro nos futuros espaços noticiosos da Antena 1. Um grande abraço e bom trabalho. Vamos voltar à volta a Portugal em bicicleta, porque estamos a ficar cada vez mais perto do momento de todas as decisões.
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2: Estamos lá, Ariana Azevedo, Pedro Ribeiro, estamos já a menos de 30 km do final da etapa, aí na Cidade Invicta, cidade do Porto. E para já, como é que estamos em termos de situação de corrida?
10: 27 km, 9 segundos de vantagem de um trio, Diogo Narciso, DLA, Gaspar Gonçalves, da equipa Feira dos Sofás Boa Vista e também Eduardo Pérez Landaluce da formação Óbidos. Posso me enganar, mas daqui a instantes vão ser apanhados pelo pelotão, nesta altura mais coisa menos coisa 20 segundos, mas vem lá a trabalhar a formação do Boa Vista e também Dani Color do Camisola Amarela. É a segunda passagem pela meta, ainda vão ter uma terceira e à quarta será de vez. Final de etapa, Ariana Azevedo, estás a ver passar a caravana, mas também tens motivos da reportagem.
7: Até porque a fuga passou e logo dali a uns 20 segundos passou o restante pelotão, onde está incluído, por exemplo, o camisola amarela Alexis Guerrin, mas também o duo que luta pelo terceiro lugar. Falo de Pedro Silva, da Feira dos Sofás Boa Vista, e também de José Neves Fernandes, da equipa da Oliveirense. Sobre esse duelo, Pedro Silva assume que se destaca nestas clássicas de um dia.
11: Quando eu me destaco é realmente nas clássicas, em corridas de um dia, com empedrado, curva contra curva, arranca. Acho que é mais esse digamos, o meu percurso ideal, e sinto-me à vontade com este tipo de percursos, mas num último dia onde toda a gente quer tentar ganhar, pode haver uma queda, um furo num momento precioso. E pode custar o pódio, por isso hoje temos estado realmente muito concentrados.
7: Quedas e furos já vimos muitos, com destaque para a Abner Gonzalez, que teve de ser transportado ao hospital. Ainda há pouco tivemos também o José Moreira da formação da Oliveirense, formação onde está José Neves. Uma luta que será bonita, diz Pedro Silva.
11: Ontem, após a etapa, tivemos os dois um bocadinho na brincadeira. Acho que vai ser uma luta bonita de se ver. Acho que ambos vamos estar concentrados, e acho que tanto ele como eu queremos estar no pódio, por isso vai haver uma luta. Espero que os meus colegas de equipa, principalmente os homens mais rápidos da equipa, me deem uma mão e uma ajuda muito importante hoje, e eu confio neles, por isso também acabo por estar mais de consciência tranquila.
7: E José Neves diz mesmo que tudo pode acontecer.
12: São 6 segundos que estou ali na entrada do pódio e tudo pode acontecer. Ontem o Péricles teve aquele incidente no Sterrato em que furou. Pode haver muita coisa, são 132 km, muita coisa poderá acontecer, e vamos tentar estar na luta até o último metro da etapa.
7: Mas ele assume que neste tipo de corridas perde sempre para Pedro Silva.
12: Tivemos, por acaso tivemos, os dois fomos para o controle, que íamos às metas grandes, na brincadeira, mas em confronto direto ao sprint, perco sempre para o Pedro.
7: Este som que ouvimos é dos aplausos de todos os espectadores que estão na cidade do Porto a preencher a Avenida dos Aliados. Vão aplaudindo os atletas, vão batendo nos placares publicitários para os incentivar nesta segunda passagem por aquela que será, como diz o camisola amarela, a Montmartre de Portugal, neste domingo, último dia da volta.
10: Milhares de pessoas na cidade do Porto, aliás, têm sido habitué ao longo dos últimos dias, sobretudo na última semana da volta a Portugal em bicicleta, pessoas espalhadas por todos os pontos e locais deste país para verem a volta a Portugal passar na sua terra. Ontem, mar de gente também na Senhora da Graça, nas duas subidas. Gaspar Gonçalves, da equipa da Boa Vista, Feira dos Sofás, e também Eduardo Landaluce, da Óbidos, ficaram para trás, foram absorvidos pelo pelotão. Diogo Narciso, DLA Alumínios, é o único que agora pedala na frente da corrida com alguns segundos de vantagem. É a décima final de volta a Portugal na cidade invicta, que vai consagrar Alexis Guerrin, da formação Dani Color. Ele, o mais forte desta volta a Portugal, venceu na Torre, venceu também na Senhora da Graça, e por isso mesmo, aos 34 anos, vai suceder ao seu companheiro de equipa, o russo Artem Nish, na liderança da prova, na vitória da grandíssima em Portugal.
2: Vamos acompanhar mais à frente as últimas pedaladas. Estamos já a menos de 25 km do final da Volta a Portugal, com Ariana Azevedo e Pedro Ribeiro.
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2: Ainda antes de escutarmos Margarida Balcer Lopes, a ministra com a tutela do desporto, passo novamente pelos campos nos quais nos encontramos, em termos de futebol, bem entendido. Primeira Liga Nacional Estoril, marco 0-0, mantém-se o nulo.
13: Mantém-se nulo e mantém-se também o jogo sem grandes motivos de entusiasmo, digamos. É um jogo um pouco pastoso e com esse domínio, pelo menos territorial, da parte do Nacional, a aproveitar esse facto de ter mais um jogador em campo do que a formação estorilista. Vai o Nacional tendo bola, mas o Estoril bem compacto a fechar a baliza e não há, por enquanto, grandes motivos de perigo junto à baliza de Joel Robles. Quanto também às equipas apresentadas no início desta segunda parte, não houve qualquer alteração, nem João Gião, treinador alvinegro, nem Vasco Matos, treinador estorilista, promoveram qualquer alteração para esta segunda parte da partida. Estamos nesta altura já a cumprir o minuto 59 desta partida. Nacional 0, Estoril também 0.
2: Mesmo resultado na segunda liga, Bruno Malveira Marques entre Leixões e Tondela em Matosinhos.
14: Com 11 minutos da segunda parte, e à semelhança do que vai acontecendo no Estádio da Madeira, também aqui o jogo arrefeceu em termos de intensidade. Uma fraca segunda parte nesta ponta inicial de segundo tempo. E por isso o Tondela, orientado por Ricardo Costa, já fez uma dupla alteração há instantes, há cerca de 2 minutos, saídas de João Lima e Hugo Félix, entradas do reforço argentino Gastón Novero e também Tomané. Procuram-se golos aqui no Estádio do Mar. Para já, 0 para o Leixões, 0 para o Tondela.
2: E lá por fora, o Arsenal continua a vencer o Manchester City por 3-0. Estamos já muito perto do final da partida da Community Shield, ou seja, a supertaça inglesa. Os Gunners campeões em título, tudo indica, vão arrancar da melhor forma a temporada. Para já, derrota pesada para o City no pós-Pep Guardiola.
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2: Faltam 8 minutos para as 5 da tarde no continente e na Madeira, 4 da tarde nos Açores. À hora certa vamos atualizar o resto das notícias. Para já, damos conta do número de praticantes desportivos federados em Portugal, que registrou um máximo histórico no presente ano. São agora 860.886. É um número nunca antes visto, um crescimento de 2% face ao ano anterior. A participação feminina também destaca crescer. Agora 33% do total de praticantes são mulheres. E houve também um crescimento muito grande do desporto adaptado, um crescimento de 33% no número de atletas com a deficiência. Foi esse o mote também para a conversa com a ministra Margarida Balseiro Lopes, que tem precisamente a tutela do desporto.
15: Antes de mais, estes são dados que nos entusiasmam no trabalho e no percurso que temos feito no governo de valorização do desporto e de uma aposta muito clara através da criação e da apresentação do Plano Nacional de Desenvolvimento Desportivo, que está já em execução. E, portanto, o nosso objetivo último do plano é precisamente colocar o desporto na vida das pessoas, e o aumento do número de praticantes, e estes são dados reportados naturalmente pelas federações, dizem-nos que estamos no caminho certo e, portanto, que este é um investimento obviamente necessário, mas que está já a produzir resultados, e isso é obviamente o motivo que nos dá alento a continuar a executar o plano. Mas há aqui outros dados que eu acho que são importantes destacar. Nós no plano temos uma preocupação muito grande em aumentar o número de praticantes com deficiência. Aliás, aquilo que estes dados nos mostram é que nós já antecipámos para 2025 aquela que era a meta que tínhamos definido para 2028 e, portanto, é obviamente um sinal também relevante. Temos também um aumento do número de mulheres praticantes, que é também uma preocupação do plano, ou seja, além de queremos naturalmente que o país seja todo mais ativo, queremos também incrementar aquela que é a prática desportiva feminina. E estes dados apontam nesse sentido. E eu destacaria em terceiro lugar também o aumento de praticantes mais jovens, nomeadamente nos júniores, que de facto também nos aproximam da meta que tínhamos definido para 2028, que era de 64 mil. Portanto, estes dados mostram que este é um caminho que temos que continuar a reforçar, a aprofundar, para termos mais pessoas a praticar desporto, em particular, obviamente, também ao nível federado.
16: Com estes bons resultados de 25, o Governo terá que reformular os objetivos de 28?
15: Teremos, mas o objetivo é de ir aumentando e não nos limitarmos àquela que é a meta que veio definida e que está definida no Plano Nacional de Desenvolvimento Desportivo. Eu acho que é importante também acrescentar que este é um trabalho que é feito graças a quem todos os dias está no terreno. Eu estou e quero saudar a intervenção das federações, dos clubes, dos treinadores, dirigentes, atletas, que permitem que nós tenhamos, em alguns casos até já antecipado algumas metas mais à frente. No caso dos praticantes com deficiência, de facto, tem sido uma aposta muito grande no Governo. O Programa Nacional de Desporto para Todos inclui, desde outubro de 2024, precisamente um apoio específico a projetos na área da deficiência e está também em linha com algumas das medidas que nós acrescentámos já posteriormente, quando apresentámos o Plano Nacional de Desenvolvimento Desportivo, tendo esta preocupação.
16: E com estes números bons de 2025, conseguimos melhorar no ranking europeu?
15: Naturalmente que é essa a nossa expectativa. Aquilo que é o nosso objetivo último, e enquadrando isto, e nós estamos obviamente a falar de praticantes que são dados das federações, isto não significa que sejam apenas estas as pessoas que praticam desporto em Portugal, mas a nossa é uma preocupação maior, que é de facto fazer com que a população portuguesa seja mais ativa. Os números de que partimos para construir o Plano Nacional de Desenvolvimento Desportivo são preocupantes, e é por isso que o plano se justifica. Quando nós temos mais de 60% da população que reporta que ou não tem nenhuma atividade física ou não tem nenhuma atividade física regular, isto não é apenas um problema do desporto. Este é um problema de saúde a curto, a médio e a longo prazo, e é evidentemente um problema do país, porque estamos a falar de qualidade de vida de que abdicamos por não termos atividade física, por não praticarmos desporto, e portanto este é um caminho que nós temos de continuar a fazer, e não é um caminho, obviamente, e é exclusivo do Governo, é um caminho de toda a sociedade, das empresas, é das escolas, e temos as escolas também muito envolvidas, é das unidades locais de saúde. Algumas das medidas do plano implicam, por exemplo, que as unidades locais de saúde, nas consultas de medicina geral e familiar, recolham este tipo de dados e haja, de alguma forma, a prescrição de atividade física para pessoas que não tenham ainda atividade física, e portanto este é mesmo um esforço coletivo.
2: Os números encorajadores dos praticantes federados em Portugal de desporto, aqui em entrevista de Walter Madureira à ministra Margarida Balseiro Lopes. Com isto ficamos a 2 minutos das 5 da tarde.
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2: Ainda de chegarmos à hora certa, passamos por Matosinhos, porque Bruno Malveira Marques houve finalmente mudança no marcador.
14: Finalmente, de facto, João Gomes Dias, através de grande penalidade, José Bica foi rasteirado no interior da área do Tondela, e o mesmo avançado transmontano natural de Mirandela, através da conversão da marca dos 11 metros, inaugurou o marcador, bola para um lado, guarda-redes para o outro, festa nas bancadas aqui do Estádio do Mar, para já minuto 63, Leixões em vantagem, 1 para Leixões, 0 para o Tondela.
2: E de forma telegráfica na Primeira Liga, antes das notícias, Marco Nacional acaba de falhar clamorosamente aquele que seria também o 1-0.
17: Sim, através de Filipe Soares aparecer após um cabeceamento no interior da área, aparecer junto ao poste direito de Joel Robes e atirar ao lado. Antes também Jensen, sozinho no interior da área, a chutar por cima da baliza de Joel Robles. Mantém-se esta atuada mais ofensiva do Nacional e está, no entanto, tudo no nulo. Estamos já nesta altura com 67 minutos nesta partida. Nacional 0, Estoril também 0.
2: Vamos voltar aí naturalmente na próxima e última hora desta tarde desportiva. Recordo que quanto ao futebol internacional, o dia fica já marcado pela conquista da Supertaça inglesa, a Community Shield, pelo Arsenal. Os Gunners venceram Manchester City por 3-0. Grande arranque de temporada para a equipa da Arteta. Golos de Calafiori, Havertz e também Odegaard. É por contraponto, um mau arranque do Manchester City, que agora já não tem Pep Guardiola, conta com Enzo Maresca. Daqui a pouco voltamos à tarde esportiva, agora chegamos à hora certa.
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2: Cinco da tarde no continente e na Madeira, 4 da tarde nos Açores. Vamos conhecer os títulos a esta hora.
18: O incêndio em Oliveira de Azemães, no distrito de Aveiro, está a ser combatido a esta hora por duas aeronaves e cerca de uma centena de bombeiros. No Conselho de Boticas, distrito de Vila Real, dois incêndios estão a ser enfrentados por cerca de 180 bombeiros apoiados por 7 aeronaves. Mas o fogo está também a levar em vários pontos da Europa. Na Grécia, pelo menos duas pessoas morreram na sequência dos incêndios na ilha de Salamina, perto da cidade de Atenas.
2: A esta hora estão 29 graus em Faro e também no Porto e 32 em Lisboa. Nas ilhas, 24 no Funchal, 25 em Ponta Delgada. As notícias às 5, edição do jornalista Miguel Bastos.
18: Começamos pelo incêndio ativo em Oliveira das Mães, no distrito de Aveiro, norte do distrito, próximo de uma zona industrial. O alerta foi dado por volta das 3h20 da tarde. O fogo está localizado na freguesia de Oliveira das Mães. No local estão duas aeronaves, cerca de uma centena de bombeiros. Ouvido há instantes pela Antena 1, o oficial de operações da Proteção Civil, Alberto Fernandes, disse que as chamas têm intensidade e várias frentes ativas.
19: O incêndio tem três frentes a arder com alguma intensidade. Neste momento, neste teatro de operações, já temos 22 veículos com 92 operacionais e 2 meios aéreos. Estamos a reforçar este teatro de operações com meios terrestres e, eventualmente, com meios aéreos. É o único conhecimento que temos de uma zona ou de um ponto sensível na área de incêndio. Tem a ver com uma zona industrial, mas que neste momento ainda não se encontra com qualquer tipo de risco.
18: Para já sem risco imediato, as autoridades estão, no entanto, preocupadas com uma zona industrial próxima deste incêndio em Oliveira de Azemães. Nesta altura, os meios de combate estão a ser reforçados. Preocupação também com boticas no distrito de Vila Real. Concentraram-se 6 aeronaves nesta altura nas localidades de Nogueira e Ardãos. Cerca de 190 bombeiros, dividido entre os dois pontos de incêndio. Os meios têm vindo a ser reforçados. Ouvido pela Antena 1, o comandante sub-regional do Alto Tâmega e Barroso, Artur Mota, diz que as temperaturas e o vento estão a dificultar o combate nestes dois incêndios que estão muito próximos um do outro.
20: Estão entre eles cerca de, 3 km em linha reta, mais coisa, menos coisa. Iniciaram os dois durante a noite, mas aéreos com a força com que ele está agora, motivado pela meteorologia, essencialmente pelo vento e pela secura dos combustíveis, os meios aéreos, pronto, é mesmo só para atrasar algumas progressões, para tentar meter alguns meios a flanquear ou a fazer algum trabalho, mas muito pouco eficazes.
21: São zonas de, zonas de difícil acesso?
20: São serras com eólicas implementadas, portanto são zonas com escarpas, com muita rocha, muito poucos acessos.
18: Não é fácil combater estes incêndios pela dificuldade de aceder ao local. O risco de incêndio continua elevado em todo o país devido às temperaturas elevadas, em muitos sítios acima dos 30 graus, em várias regiões. De resto, o Instituto Português do Mar e da Atmosfera diz que as temperaturas vão continuar a subir até terça-feira, depois deverão fazer o percurso inverso, deverão baixar. Pelo menos duas pessoas morreram na sequência dos incêndios na ilha de Salamina, perto da capital da Grécia, Atenas. Várias centenas de pessoas, Gonçalo Costa Martins, tiveram de ser retiradas.
21: Foram retiradas por mar cerca de 500 pessoas das áreas marítimas de Saterli e Kolonis, é o que afirma a televisão grega ERT. Este número tem sido atualizado ao longo da tarde com as evacuações que acontecem nesta ilha. E há também esse dado trágico que disseste, duas pessoas morreram perto da praia de Perestria, no sul da ilha. 8 ficaram feridas, é a última atualização em relação às informações que demos conta aqui na última hora, com queimaduras, 8 feridos com queimaduras, e houve também a destruição de várias casas. Mas no último balanço que é feito, a televisão grega ERT diz que agora este incêndio de Perestria já não tem uma frente unida, ou seja, nesta altura os combates aos incêndios decorrem em alguns focos isolados.
18: A Grécia tem sido um dos países mais afetados pelas altas temperaturas e pelos incêndios neste verão. Outro país, talvez aqui com alguma surpresa, com temperaturas acima dos 35 graus, a aproximarem-se dos 40, estamos a falar da Bélgica. O incêndio na região da Valónia já queimou cerca de 3 mil hectares perto da fronteira com a Alemanha. Várias localidades já tiveram de ser evacuadas. As autoridades falam mesmo no pior incêndio da história do país, pelo menos desde que há registro. A Arábia Saudita emitiu esta tarde um alerta. A defesa do país diz que há um perigo iminente de ataque na província de Jazan. Fica na zona sul do país, na fronteira com o Iémen, uma região que tem sido alvo de vários ataques por parte dos rebeldes Houthis. As autoridades da Arábia Saudita temem que haja, nesta altura, um ataque em preparação na província de Jazan. O enviado norte-americano Jared Kushner ao Médio Oriente deverá reunir-se com os líderes do movimento palestiniano Hamas, no Egito. Uma fonte do Hamas disse esta tarde à agência de notícias France Presse que a reunião deverá acontecer antes de Kushner viajar para Israel para se encontrar com o primeiro-ministro israelita Benjamin Netanyahu. A fechar, o Irão oferece 30 mil dólares para quem matar ou capturar soldados norte-americanos. O anúncio foi feito esta tarde pelas Forças Armadas através da agência de notícias estatal IRNA. O chefe de Estado-Maior do Exército diz, no entanto, que esta decisão se aplica apenas num cenário em que haja uma violação do território do Irão.
2: Foram as notícias às 5, edição do jornalista Miguel Bastos. Já sabe, as notícias estão sempre atualizadas na internet em noticias.rtp.pt. E daqui a pouco voltamos à tarde desportiva.
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2: Estamos de volta à tarde desportiva, arrancámos pouco depois das 3 da tarde, vamos agora até às 6, entramos por isso na última hora, ainda com várias decisões nos vários eventos que acompanhamos, desde logo a volta a Portugal em bicicleta, daqui a pouco os últimos 10 quilómetros, mais à frente vamos acompanhar as pedaladas finais com a reportagem da Ariana Azevedo e do Pedro Ribeiro na cidade do Porto. Temos também, claro, os jogos da Primeira e da Segunda Liga, houve alteração do marcador no jogo da Madeira e vamos também continuar com as nossas rubricas daqui a pouco. Falamos do Mundial de Futebol, aquele que decorreu há pouco tempo no Move por Valores. Vamos começar pelo jogo na Madeira, precisamente porque, Marco, está desfeito finalmente o 0-0 e diria até de forma dupla, porque o Nacional tomou-lhe o gosto e já vence por 2-0.
23: Acaba de marcar outro central, Léo Santos, após um cabeceamento, após um canto cobrado por Daniel Júnior. É o segundo golo de centrais da equipa do Nacional, que, já que não marca nem com avançados, nem com extremos ou médios, acaba por conseguir faturar as duas vezes por defesas centrais. Agora foi Léo Santos na sequência de um canto e há pouco, ao minuto 68, através de Zé Vítor, ainda a alguns metros da entrada da grande área, a chutar de pé esquerdo para o fundo da baliza de Joel Alves, um remate que sofreu ainda um desvio num jogador estorilista. Está desta maneira o Nacional a consumar o que tem sido a toada desta segunda parte, vai dominando territorialmente, vai tendo oportunidades e chega com alguma naturalidade nesta altura à vantagem por dois golos na partida, numa altura em que quer um treinador, quer o outro, fizeram também já várias alterações. Vasco Matos procurou responder a esse golo e a esse inaugurar do marcador por parte do Nacional, com a entrada de três jogadores. Já também João Gião promoveu duas alterações na equipa alvinegra. Vamos nesta altura passando o minuto 78 desta partida. Nacional 2, Estoril 0.
2: E na segunda liga, Bruno Malveira Marques, à entrada do último quarto de hora, mantém-se essa vantagem mínima do Leixões diante do Tondela.
14: E o Leixões continua melhor, apesar da vantagem, não se limita a gerir o encontro, procura fazer o segundo golo e à passagem do minuto 68, Cláudio Araújo, depois de uma jogada pelo lado direito criada por Salvador Agra, recebeu o passe e, ainda que pressionado, conseguiu rematar com a bola a subir ligeiramente acima da baliza de Lucas Canizares. O Carlos Fangueiro já fez duas alterações, as primeiras duas no Leixões, com as saídas de Salvador Agra e Brian Rochês para as entradas de Lucas Paraíso e Ruben Pina. Ricardo Costa voltou a mexer há instantes com a saída do capitão Hélder Tavares para a entrada do internacional sul-africano Yaya Sitole. As primeiras mexidas de Ricardo Costa ainda não surtiram efeito. O Tondela não consegue chegar há já algum bom tempo à área de Igor Stefanovic. Para já estamos a 14 minutos dos 90. Mantém-se Leixões 1, Tondela 0.
2: Daqui a pouco vamos acompanhar os últimos 5 quilómetros da última etapa da Volta a Portugal em bicicleta. Neste momento faltam 8 quilómetros e 200 metros. Há tempo, por isso, ainda para o MOFT por valores, para falar do Campeonato do Mundo, porque houve bons exemplos nesse Mundial que decorreu na América do Norte. Tudo contado pelo jornalista Walter Madureira.

0: Na rubrica de hoje damos destaque ao Campeonato do Mundo de Futebol, que se jogou nos passados meses de junho e julho entre Estados Unidos, México e Canadá, sem, no entanto, nos focarmos na competição em si, mas no potencial social e humano do desporto. Milhões de adeptos vestiram as cores do seu país e sonharam legitimamente com o almojado título. Treinadores, jogadores e dirigentes e outros técnicos procuraram superar-se em cada dia, na expectativa de alimentar os seus sonhos e os sonhos das suas gentes. Mas mais que o título mundial, mais que os virtuosos jogadores e que a espetacularidade das suas jogadas, este torneio tem em si um conjunto de outras mensagens e de responsabilidades. Estamos convictos que o desporto é um excelente veículo para a transmissão e vivência da ética e dos valores que lhe estão associados e que transportam para o quotidiano, podem produzir significativas alterações no modo como atualmente a sociedade se rege. A sua linguagem universal ultrapassa mares e oceanos, transpõe fronteiras, sobrepõe-se às diferentes culturas e religiões. Numa era em que o mundo tem sido marcado por diversos conflitos e crises sociais, o desporto deve assumir um papel transformador. O Mundial de Futebol, sendo um dos eventos desportivos com mais mediatismo, impacto e alcance, deve tornar-se num momento de elevação, de partilha e solidariedade, de humildade e respeito, de lealdade e honestidade, de fair play. É a vivência e a prática destes valores que conferem sustentabilidade à prática desportiva como uma atividade de enobrecimento humano. A campanha Futebol United the World, em português o futebol no mundo, desenvolvida ao longo deste campeonato, é um exemplo claro do potencial social e educativo do desporto em geral e do futebol em particular. Na fase de grupos, todas as 48 seleções e as equipas de arbitragem utilizaram uma braçadeira e uma insígnia na manga da camisola, com a mensagem Unit for Peace. A partir dos oitavos de final até às meias-finais, as insígnias dos jogadores mudam para Unit for Education. Mas não só de forma institucional nos chegaram os bons exemplos. Também fomos brindados por gestos de fair play, como, por exemplo, Bernardo Silva, ao abraçar e confortar um antigo colega uzbek do Manchester City. No momento em que se encontrava visivelmente emocionado com a derrota pesada da sua seleção, ou ainda de Lionel Messi, ao confortar Harry Kane, após a eliminação dos ingleses nas meias-finais. Que o desporto possa continuar a transmitir mensagens positivas e a contribuir para um mundo melhor.
1: Move-te por valores, mais uma edição do Plano Nacional de Ética no Desporto, com assinatura do Walter Madureira hoje para este dia de tarde desportiva. Daqui a pouco vamos ligar à volta a Portugal. Estamos a 6 km e 200 metros do final da volta, mas aproveito para perguntar ao João Janeiro, hoje o convidado especial desta tarde desportiva. João, o ciclismo continua a ter este condão de ser um desporto extremamente popular, as pessoas na estrada e que aproximam aqueles que veem o desporto dos atletas, que acaba por ser até revigorante para os tempos em que vivemos.
2: É espetacular. Eu gosto muito, pessoalmente gosto muito de ver ciclismo, todas as provas, aquelas que posso, quando, principalmente neste período que agora não estou a trabalhar. Dá também para ver imagens aéreas hoje em dia com os drones. Acho toda a envolvência espetacular e gosto muito de ver o público envolvido neste tipo de atividade, a puxar pelos atletas, a darem o seu máximo, porque de facto é um desporto duríssimo. Tens que ter uma resiliência enorme. Antigamente fazia-se as tais transfusões que agora acho que já não são permitidas, portanto agora é mesmo puro e duro, mas de facto acaba também por juntar até povos e muitas nacionalidades a competir em equipas.
1: Muito bem, vamos então para os 5 km finais, não só da etapa de hoje, mas desta edição 87 da Volta a Portugal.
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1: Pedro Ribeiro, Arena Azevedo, estamos no momento de todas as decisões. É com vocês.
4: Todas as decisões na Avenida dos Aliados, a 4 km e 800 metros do final da Volta 2026. É o tudo ou nada nesta volta, não só para o camisola amarela Alexis Guerrin, como para o terceiro classificado e quinto classificado, porque há bonificações e tudo poderá ainda acontecer. Será para Rafael Reis, Dani Colouro, o Papa Prólogos e também o Papa Contrarrelógios, para Rui Oliveira da Emirates, que anda à procura desde o primeiro dia de uma vitória em Portugal, para Pedro Silva do Boa Vista, para Francisco Campos, um excelente sprinter que pertence à equipa do Tavira. Vamos ver, poderá existir alguma surpresa? Essa é a realidade quando Há mais um corredor que tenta a sua sorte, sai do pelotão, mas está tudo em fila indiana porque faltam 4 km. As equipas vão preparando, os gregários vão preparando o sprint final. Tudo indica aqui na quarta subida na Avenida dos Aliados, décima final da Volta a Portugal em bicicleta, na cidade invicta, na cidade do Porto, na magnífica cidade do Porto. Lá vêm eles todos em fila indiana. Os principais candidatos estão na frente da corrida. Pertencem à Nicolor Otavira, também aos Catelo Escada e também à equipa da EFAPEL. Candidatos não faltam para o sprint final. Vejo que há alguns corredores da Nicolor, da equipa do Camisola Amarela, que ficam um pouco para trás, têm que chegar mais à frente se quiserem disparar depois. O Rafael Reis, Alexis Guerrain e o Artem Nis também ali vêm. São dois dos grandes protagonistas desta edição de 2026 da Volta a Portugal em bicicleta. Vou passar pela linha da meta, porque a camisola rosa Ariana Azevedo já passou pela meta.
5: E já ultrapassamos as 3 horas de corrida, uma média de uma velocidade média de 43,3 km por hora. Nesta altura está toda a gente muito expectante, a Avenida dos Aliados está a abarrotar. As pessoas estão com as vaias, como é natural neste tipo de ocasiões. Muita expectativa, muito frenesim à espera de perceber quem é que irá cortar a meta. Há vários candidatos, como dizias, e por isso, se nas outras ocasiões, nas primeiras 3 passagens, já se ouviam palmas, já iam batendo nos placares publicitários, agora aquele som que se consegue perceber é a expectativa, são as conversas com a pessoa que está ao lado, um autêntico frenesim. Toda a gente tem ataque de nervos para perceber quem vai vencer esta etapa na cidade do Porto.
4: E olha, com essa média de 43 km horários, nas 3 horas de prova, para já, com o calor que está, é de facto uma excelente média.
5: Sem dúvida, e tudo aponta para essa chegada muito rápida na Avenida dos Aliados. Ao que tudo indica, teremos mesmo uma etapa decidida ao sprint, até porque a pouco mais de 3 km da chegada, o pelotão continua compacto, tudo aponta para essa chegada muito rápida na Avenida dos Aliados.
4: Já entraram nos 2 últimos quilómetros os cavaleiros do asfalto. Recordo que Alexis Guerrain, da Nicolor, é o 4º homem que vai vencer a Volta a Portugal em bicicleta, que triunfou na Torre e também na Senhora da Graça. O primeiro foi em 2004, David Arroio, da L.A. Pecol, um espanhol natural da Galiza. Depois, em 2004, David Arroio, da L.A. Pecol, um espanhol natural da Galiza. Depois, em 2007, Eladio

0: foi segundo na volta a Portugal. Venceu também o Grande Prémio Joaquim Agostinho já esta temporada. Oitavo no Grande Prémio JN. Primeiro no Grande Prémio Anicolor. Terceiro no Grande Prémio Jugo. Segundo na volta ao Alentejo. Lá vêm eles, em fila indiana, os homens de Euskaltel Euskadi e também da equipa da EFAPEL. Vejo Rui Oliveira, o homem da Emirates, que veste a camisola laranja, símbolo de, do Prémio Juventude. Vem também lá o homem da EFAPEL na liderança do pelotão. Faltam poucos metros para o final da tirada, mas vem lá a equipa do Tavira, certamente a preparar a final, o final para Francisco Campos, que é de facto um excelente sprinter. Mas estão lá os homens da equipa da Anicolor, do camisola amarela, está o camisola amarela mesmo, Alex Garran, também Artamenis, vêm os dois ali integrados na aquele grupo da frente. O Rafael Reis já ficou para trás, vai a puxar a equipa de Euskaltel Euskadi,
1: e olha o público.
0: Fica para trás. O público ouve-se, lá vêm eles, a curva para a última subida, curva à esquerda, curva à direita, e agora quem vai ter perninhas para fazer o sprint final no empedrado, sempre a subir? Rui Oliveira olha para os seus adversários, colegas de profissão, arrancou, vai o sprint, é para Rui Oliveira, para já resta saber se vai para o corredor da equipa Emirates, ganha alguma vantagem. O segundo não tem pernas, conseguiu! Conseguiu o Rui Oliveira! Meteu as mãos na cabeça! A vencer aqui na sua terra, ele que nasceu em Gaia, a vitória no Porto, está a andar à procura da vitória desde a primeira etapa, hoje conseguiu!
1: Bicicleta no ar! Bicicleta no ar para Rui Oliveira, braços levantados, um aplauso gigantesco por parte das pessoas na Avenida dos Aliados, era algo que ele queria muito e acaba por conseguir na etapa final da volta.
0: E é engraçado que é, já está a chorar, é cumprimentado por elementos de todas as equipas, desde a equipa da LA, desde a equipa da Anicolor, desde a equipa da Euskaltel, desde a
1: agora
0: equipa...
1: Agora vai abraçar os amigos.
0: E os amigos estão aí, a família está aí, de certeza absoluta. O campeão olímpico de Madison, juntamente com Yuri Leitão, em Paris 2024. E parecia-me o Yuri, mas não. Reportagem em frente à Ariana Azevedo.
1: Deixa-me tentar ouvir o Alexi Guerra. Alexi, uma primeira palavra para nós. Está-se a vencer o Alexi Guerra.
2: São os atletas no passo. O padre.
1: Vamos tentar ouvir o Guerra, deixa-me só desviar aqui um pouquinho o Pedro, ele está a abraçar os companheiros da Anicolor, benzeu-se num gesto de fé, naturalmente, está aqui a dar abraços também à equipa da Emirates. Alexi, o que é que sente?
3: Este é um sonho.
1: Este é um sonho, é a única expressão que consigo ouvir agora por parte de Alexi Guerra. Não está fácil, temos que fugir aos restantes corredores que estão agora aqui a chegar, mas temos essa primeira declaração do vencedor da Volta a Portugal em bicicleta. Daqui a pouco teremos certamente também a oportunidade de ouvir Rui Oliveira e eu vou aproximar-me dessa zona. Está aqui Adrià Pericás a erguer a mão também. Ele furou na reta final desta etapa, teve também ali alguma dificuldade, o azar acabou por lhe bater à porta nas últimas duas etapas. Vamos já tentar escutar Rui Oliveira, mas digo-te já que não vai ser uma missão fácil, porque ele foi recebido numa autêntica apoteose, a ver se conseguimos lá chegar.
0: E há pouco estava ali a abraçar a mãe e a restante a família, depois sentou-se no empedrado da Avenida dos Aliados.
1: Até porque depois da euforia e de ir abraçar a família e os amigos, acabou por se sentar. Rui Oliveira vai lá, Pericás, abraçar o seu companheiro de equipa.
0: Pericás também, para além de hoje, teve azar ontem na terra batida, quando seguia com o grupo da frente.
1: Um abraço a Yuri Leitão.
0: 20 anos.
1: Afinal, é um momento belíssimo. Um abraço a Yuri Leitão. O Yuri Leitão e o Rui Oliveira não contava com ele. Está ali a dizer, estás aqui. Não contava com o seu colega. Foram ambos campeões olímpicos em agosto de 2024. Estão ali num autêntico êxtase, Rui Oliveira e Yuri Leitão.

0: É quem veio, foi o Yuri Leitão e quem veio ver também ontem o amigo Rui Oliveira foi o ex-jogador do Futebol do Porto e da Seleção Nacional. Pepe, pelo menos em duas ou três etapas, Pepe esteve na estrada a acompanhar Rui Oliveira.
1: Está aqui muita confusão para conseguirmos chegar ao Rui Oliveira. Está a fugir, não há hipótese. Não há hipótese, Pedro, eu vou-me encaminhar para a zona de entrevistas rápidas, porque certamente daqui a nada teremos que ouvir o vencedor da Volta a Portugal em bicicleta. Não esqueçamos que foi o francês Alexis Guérin, o primeiro classificado desta grandíssima.
0: A Nicolor, 34 anos, nascido em Liburne, sucede ao russo Artem Nish na vitória na Volta a Portugal em bicicleta. Honra seja feita a Alexis Guérin, aos 34 anos a vencer em Portugal.
2: Vitória então de Alexis Guérin, via aberta para a Ariana nos poder trazer declarações nessa zona de entrevistas que vai ter, depois da confirmação da consagração do ciclista de Anicolor, que sucede a Artem Nish, também da mesma equipa, que venceu as últimas duas edições. Repito, via aberta para a Ariana nos poder trazer declarações, prioridade, claro, para a Volta a Portugal em bicicleta, sendo que aproveita este momento, porque tem que aproveitar todos estes segundos, com a quantidade de coisas que acompanhamos, para ir até à Madeira, Marco, porque está prestes a terminar o Nacional Estoril 2-0, vai-se confirmar a vitória da equipa madeirense.
3: Tudo indica que vai-se confirmar essa vitória, até porque cumpre-se nesta altura o último minuto do tempo de compensação dos 5 minutos dados por Bruno Costa. Bruno Costa que leva já o apito à boca e, exatamente, apita então para o final desta partida, a vitória por 2-0 do Nacional frente ao Estoril, numa partida que teve uma primeira parte até bastante equilibrada, mas que acabou por ser desbloqueada com a expulsão de Checa. O Estoril que passou assim com menos uma unidade em campo, de facto mudou o rumo do jogo e que fez com que o Nacional assumisse ainda mais as despesas do jogo, se instalasse no meio campo adversário e com alguma naturalidade em que fosse marcando e encontrando a vantagem e até ampliando para 2-0. Teve ainda a oportunidade de chegar ao 3-0 após uma boa jogada individual de Stravos Gabriel no interior da área, também na recarga Daniel de la Cruz a atirar ao poste, mas manteve-se o 2-0 até ao final do tempo de compensação. Um jogo em que então teve esse sentido único nesta segunda parte, apenas Nacional a aproveitar esse homem a mais em campo após essa expulsão ao minuto 32 de Checa. Fica assim contada a história aqui no Estádio da Madeira, um estádio que contou com 1.890 espectadores e que viu essa estreia vitoriosa do Nacional em casa frente ao Estoril por 2-0.
2: Obrigado, Marco António Sousa. Acompanhou este duelo entre o Nacional e o Estoril, vitória dos madeirenses por 2-0. Na segunda liga, quanto tempo mais para ser jogado? Bruno Malveira Marques, no Leixões Tondela.
4: Hora dos 7 minutos de compensação, faltam jogar 3, portanto 3 últimos minutos. O Leixões bate o Tondela por 1-0, mas os tondelenses nos últimos minutos criaram duas grandes situações para pelo menos resgatarem daqui um ponto. Aos 83 minutos, Tomané, mais alto do que toda a defensiva leixonense, cabeceou para a baliza, golo negado por Stefanovic. E aos 85 minutos, através de um pontapé livre direto a meio do meio campo ofensivo, Carraça com uma bomba na direção da baliza, viu o golo ser negado pelo mesmo Stefanovic. Se a bola entrasse, era de facto um grande, grande golo aqui esta tarde. Não entrou, o Leixões vai vencendo nestes instantes finais o Tondela por 1-0. Uma nota também para o número de faltas, o jogo ainda não terminou e são já 31 faltas, 20 cometidas pelo Leixões, 11 pelo Tondela. Para já, instantes finais, vale o golo de José Bica aos 59 minutos de penalti. Leixões 1, Tondela zero.
2: Já vamos aí voltar, Bruno, para já voltamos à cidade do Porto com a Pedro Ribeiro e Ariana Azevedo nessas contas finais da Volta a Portugal em bicicleta. Daqui a pouco as primeiras reações. Rui Oliveira, Pedro, conseguiu consumar com uma vitória aquilo que tanto procurava. Estava, diria eu, não na sua praia, mas pelo menos numas características muito favoráveis para conseguir vencer.
0: Na pista até tinha sido mais fácil, mas deixa-me dizer-te, se tivéssemos mais 100 metros,
2: sim,
0: a roda começava a deitar fumo.
2: Meu Deus.
0: É que ele ia com uma velocidade. O Daniel Cávia, depois de cortar a meta, agarrou-se de imediato ao Rui Oliveira, abraçou, obviamente, primeiro, e bateu as palmas depois, porque de facto foi um sprint, meu Deus, a subir no empedrado. É de facto fantástico. Rui Oliveira, 3 horas, 6 minutos, 35 segundos. Mesmo tempo para o espanhol Daniel Cávia da equipa Burgos. Terceiro, Francisco Campos, o tal do Tavira. Tínhamos falado que podia vencer a etapa. Ficou a 2 segundos, todos os outros a 2 segundos. Quarto, o holandês ou o neerlandês Axel van der Tuk, Deus Catel Euskardi. Quinto, Jordi López, daí o Euskaltel Euskadi também. Sexto, o Artemis Russo Dani Color. Sétimo, Tiago Antunes, da EFAPEL. Oitavo, Alexis Guerrin. Ora, Alexis Guerrin, o camisola amarelo e vencedor desta etapa, a ficar no oitavo lugar. Nona posição para David Domingues, do Boa Vista, um espanhol. E no décimo lugar, um argentino, Tomás Conte, a 6 segundos. Ele também é um excelente sprinter, mas este ano, ao serviço do Loltano, aliás, como nas épocas anteriores,
1: não teve hipótese. Não tenho aqui o Rui Oliveira para já, porque ele está a fazer a flash RTP, mas tenho aqui alguém que o conhece muito bem e que também está aqui muito emocionado. Não sei se já esteve com o seu irmão.
5: Ainda não estive, não. É a primeira vez que agora estou a ver depois da etapa, mas quero-lhe dar um grande abraço, que acho que finalmente ele conseguiu aquilo que ele queria.
1: O que é que está a sentir? Diga lá.
5: Uma felicidade tremenda, o facto de ser aqui na nossa grande cidade, que é o Porto, portanto, acho que é indescritível.
1: O Rui foi dizendo que o irmão lhe ia dando dicas. Que dicas é que lhe foi dando?
5: Na verdade, eu acho que nestes momentos temos de ter calma, temos que esperar sempre pelo nosso momento. Por vezes podemos querer muito, que era o que estava a acontecer, ele estava a querer muito, muito, muito, o que por vezes se calhar podia-se levar um bocadinho pela emoção, mas aquilo que nós fomos falando foi que tem que saber controlar essas emoções, temos que nos manter calmos, porque o nosso dia irá chegar, portanto, hoje foi o dia.
1: Qual é que foi o segredo para o Rui conseguir manter aquela tranquilidade e no fim cortar a meta? Conhece-o melhor do que ninguém.
5: Basicamente, eu acho que foi, acho que não foi o segredo, foi mais o facto, o sentimento que existe em todo o pelotão, pelo facto de termos perdido um colega. Acho que foi mais esse o momento, se calhar o momento de introspeção de segundos. Obviamente que é um misto de emoções, obviamente temos respeito por aquilo que aconteceu, infelizmente. Mas obviamente que pronto, temos também aquela parte mais emotiva, aquela vontade de festejar, mas claro, essa emoção e todo esse sentimento da perda de um colega jamais desaparecerá e pronto, estará sempre no coração de todos os colegas.
1: Obrigada. Ouvimos agora o irmão de Rui Oliveira, o irmão gêmeo Ivo Oliveira, que está aqui também visivelmente emocionado. Temos que fazer aqui um pequeno compasso de espera para conseguirmos ouvir os restantes corredores, mas interrompo assim que necessário, porque para já não está fácil.
0: Classificação geral, individual, final, Alexis Guerrin, 30 horas, 21 minutos, 9 segundos, Artem Niche, Dani Color também.
1: Oh Pedro, deixa-me aproveitar desculpa pelo carrinho, mas tenho aqui o Ruben Pereira, acaba por vencer a volta a Portugal em bicicleta, agora sim já me consegue dizer como é que se sente.
6: Agora sim, já chegámos aos aliados, estamos muito contentes por todo o trabalho feito e queremos agradecer a toda a gente, à comunicação social, aos patrocinadores, a todos os nossos adeptos, nossos fãs que seguiram esta equipa. Isto foi um dia memorável com a vitória deste campeão e acho que ele merece. Ele está muito parabéns.
7: Isto é...
8: Parabéns.
1: Pronto. Estou a aproveitar, tenho aqui já os dois, mas Ruben, uma última pergunta para si. Onde é que esteve o segredo para a vitória?
6: O segredo para a vitória foi manter a calma nos momentos que menos podia nos enervarmos. Sabemos que a corrida foi assim. Tivemos uma equipa com o AE que levou muito o nível da corrida. Juntámos forças, fomos a duas equipas, lutámos por objetivos diferentes, mas acho que ambas as equipas têm que agradecer todo o trabalho feito e estamos muito contentes por ter corrido para estar Portugal com o AE.
1: Uma palavra para definir esta volta a Portugal?
6: Misto de emoções, não podemos esquecer o feeling. Acho que esta vitória, esta moldura humana, não havia melhor sítio para homenagear um ciclista como o feeling. É um evento que irá ficar marcado por ele e que este dia, que não é um dia de festa, porque não é um dia de festa, mas sim um dia de celebração e de memória por ele.
1: Obrigada, Ruben Pereira, é o diretor desportivo da formação da Anicolor. Anicolor que com Alex Guerra venceu a volta a Portugal em bicicleta. Conseguiremos em breve conversar pelo menos com o vencedor da etapa, Rui Oliveira. Faço aqui apenas um compasso de espera. Ele está a tirar uma fotografia com Cândido Barbosa e com Ezequiel Mosquera. Também não consigo chegar a Alex Guerra porque ele está a fazer a flash interview com a RTP. Se calhar ganhamos tempo, passo para aí. E daqui a nada teremos essa oportunidade de conversar com o Rui Oliveira ou com o Alex Guerra.
0: Vamos às classificações então, como eu estava a falar, do Alex Guerra com 30 horas 21 minutos 9 segundos, depois Arta Meniz, também da Anicolor, é um minuto certo, depois Pedro Silva do Boa Vista a conseguir manter a terceira posição, 4.35, quarta posição para José Fernandes de Oliveirense, a 4.45, ainda perdeu 4 segundos hoje. Quinta posição para o jovem Adriá Péricas da Emirates a 5.36. Sexto, Tiago Antunes da EFAPEL a
1: 5.51.
0: Pedro,
1: agora muito rápido, até porque o homem tem de ir para o pódio. Já passaram mais alguns segundos. Alexi, como é que está?
7: Impressionante. Eu me senti no sonho, é magnífico. Eu ganhei o objetivo da equipa, o meu objetivo da sessão. Agora eu tenho um sonho. Começar a partida de um jogo do UFC Porto.
1: Alexi, e como é que foi esta última etapa? Eu fugi agora com o Alexi Guerra só para explicar a quem nos está a ouvir. Fugimos aqui para trás do pódio, senão era aqui o camisola amarela que me fugia.
7: Minha equipa trabalhar para fazer para fazer no pressão e no risco para a caída, porque o único ponto importante é não cair hoje. El equipo hace un trabajo muy impresionante, como un equipo de... Soy un equipo impresionante. Y al final no sentí muy bien el último circuito, pero yo trabajaba para Artem, nosotros hacíamos el top 10 los dos, es perfecto para nosotros.
1: Una última pregunta, ¿cómo es que fue aquí a Montmartre do Porto?
7: Magnífico, magnífico. Es como París, es magnífico, simple.
1: Obrigada, Alex Guerra, vencedor da Volta a Portugal em bicicleta. Ele já está aqui com o seu boné amarelo. Em breve conseguiremos também escutar o vencedor da etapa, Rui Oliveira, e eu estou aqui a fazer um pequenino compasso de espera para conseguir conversar rapidamente com o Rui Oliveira. Estamos aqui a aguardar. Ele tem de ir para o pódio.
0: Mas eu posso avançar com... Acaba o top 10 e tu...
1: Sim, Pedro. Vai por aí,
0: Ora bem, Tiago Antunes no sexto lugar com a 5.51, que pertence à EFAPEL. Andou durante muito tempo no terceiro lugar da geral individual. Sétima posição para Joaquim Murgueldi. Deus Catel Euskadi. Oitavo, Rui Carvalho da Oliveirense, a 10 minutos e 40, aliás. Nono lugar para Diogo Barbosa, da equipa do Tavira, a 12.04. Diogo Barbosa, pelo apelido, vão lá, é filho de Cândido Barbosa, presidente da Federação Portuguesa de Ciclismo. Esteve em Espanha a correr numa equipa espanhola, obviamente, mas regressou a Portugal, ao Tavira, para fazer nono na geral individual da Volta a Portugal em bicicleta. Fecha o top 10 Adriano Bustamante da formação do Oliveirense a 17 minutos e 45 segundos. Reparem bem, os 10 primeiros da geral individual separados por 17 minutos e 45. Já aqui destacámos o papel preponderante e a vitória de Alexis Guerrin. Uma palavra para Arta Meniz, que venceu as duas últimas voltas a Portugal, está com 31 anos, menos 3 que o vencedor, nasceu no Kemerovo, vencedor da volta a Portugal em 2024 e 2025, um russo que fugiu da guerra, corria na Gazprom quando em 2023 chegou a Portugal, fez de facto também uma temporada excelente a nível interno, com vitórias no Grande Prémio Jogo, o segundo lugar no Grande Prémio JTM, entre outros resultados. E finalmente falar de Adrià Péricas, um espanhol de 20 anos que pertence à equipa da Emirates, na equipa de que é tipo rampa de lançamento da equipa da Emirates, que faz uma volta a Portugal excelente. E se ontem não têm furado no piso de terra batida, hoje as contas poderiam ser muito mais complicadas. Acaba por sair dos primeiros lugares, mas faz de facto uma excelente volta a Portugal em bicicleta. Ariana Azevedo, não sei se há mais algum motivo da reportagem.
1: Olha, eu já tive de fugir do pódio porque estava aqui no meio dos vencedores, mas não conseguia de facto falar agora com eles. Tenho que fazer aqui um compasso de espera porque faltam-me quer Rui Oliveira, quer Pedro Silva, que foi terceiro, mas temos que fazer aqui um pequenino compasso de espera porque eles já foram para a cerimónia do pódio, já arrancou dentro de alguns instantes, certamente que terei pelo menos um deles, mas temos que fazer aqui um pequeno compasso de espera assim que tenha protagonistas, darei-vos conta disso.
2: Ariana, deixa-me então aproveitar.
0: Bem, voltamos.
2: É, Pedro, deixa-me só aproveitar também para dar só duas notas. A primeira, que Diogo Ribeiro estabeleceu há pouco o novo recorde nacional dos 50 metros livres, natação, pois claro, na final dos europeus, sexto lugar para Diogo Ribeiro, 21.59, é agora o melhor registo português. E passo também pela segunda liga para perguntar ao Bruno Malveira Marques, o jogo já terminou aí entre o Leixões e Tondela, e o Leixões acabou mesmo por vencer.
4: Arrecadou os três primeiros pontos na temporada graças a um golo de grande penalidade apontado pelo avançado José Bica, através, como disse, de grande penalidade. Ele que foi eleito o homem do encontro, desfez esse nulo teimoso aos 59 minutos. O Leixões então iguala o Tondela na tabela classificativa. Ambas as equipas têm 3 pontos. Resultado final: Leixões 1, Tondela 0.
2: Muito obrigado, Bruno Malveira Marques. Via aberta para a volta a Portugal em bicicleta. Assim que tiveres a oportunidade de reportagem, vais interromper. Ariana Azevedo, antes volta a conversa aqui com o João Janeiro em estúdio. João, é uma tarde de muitas emoções, o desporto é mesmo assim. Acabámos de ver também o esforço recompensado para muitos daqueles que pedalaram durante quase duas semanas em Portugal. O João, pessoa do desporto, olha para o nosso país com esta capacidade para todos os domingos e recorrentemente, até há pouco tivemos também as palavras da ministra, com mais participantes, para um país mais virado para a vertente desportiva.
8: Sim, por parte das pessoas, não porque haja algum apoio governamental ou mesmo privado. Portanto, as pessoas em si, sim, têm muita vontade. Salientar que, tal como a ministra falou, é de salutar o facto de o desporto adaptado estar a ganhar mais adeptos, o que é muito importante para essas pessoas, para o seu bem-estar também, não só físico, mas também psicológico. Agora, acho que Portugal é um país que está muito atrasado no que diz respeito a condições para a prática do desporto. Para mim, ainda agora falaste de um exemplo do nadador, o Diogo,
2: Diogo Ribeiro.
8: Diogo Ribeiro. Este tipo de casos são heróis, tal como no atletismo, tal como no ciclismo, são heróis, porque o ciclismo já é um pouco diferente, mas a natação e este tipo de desporto. O próprio Fernando Pimenta, por exemplo, agora canoagem, lembrei.
2: Vamos falar ainda de canoagem nesta emissão.
8: Pronto, canoagem também. São autênticos heróis, porque a comparticipação estatal é mínima, não têm apoios quase ninguém e vivem só da cabeça deles, daquilo que acreditam, da sua capacidade de trabalho, das pessoas, da sua entourage, que regra geral não é muito grande. Mas geralmente já um treinador ou dois e família, e é com pena que eu vejo isso, porque em relação a outros países os apoios são enormes e por isso é que são constantemente medalhados.
2: João, uma última pergunta, agradecendo desde já de mais uma vez a sua presença aqui em estúdio nesta tarde esportiva. O seu futuro, o que é que reserva, o que é que nos pode dizer?
8: Estou aberto a tudo, qualquer projeto que apareça que me possa fazer sentido. Eu tenho aproveitado o tempo para outras coisas que não fazia há 15 anos, praticamente muito tempo sem estar também com a minha família, mas ressalvo uma frase para terminar, ressalvo uma frase de Sir Alex Ferguson, em que ele diz que aquilo que é mesmo bom para um treinador de futebol é quando ele consegue decidir para quem é que é trabalhar. E não estou ainda nesse estado, não estou nesse caso, mas hoje em dia cada vez mais não é só por aparecerem oportunidades ou contratos, por assim dizer, para falar mesmo puro e duro. É preciso também saber escolher, porque eu também já cometi os meus erros e hoje em dia já sou mais cauteloso.
2: João, muito obrigado.
8: Obrigado eu pelo convite, foi um prazer.
2: João Janeiro, treinador de futebol, hoje convidado na tarde desportiva. Adeus!

0: Daqui a pouco vamos voltar à reportagem na volta a Portugal, mas como isto não para, daqui a pouco, na Primeira Liga e depois do Nacional já ter vencido hoje o Estoril por 2-0, vamos ter um Aroca Moreirense. Carlos Manuel Santos, quais os dados principais?
1: Oitavo confronto na Serra da Freita. 7 jogos, 1 vitória do Aroca, 4 do Moreirense e 2 empates. Aroca apenas com 1 vitória em casa frente aos Cónegos. Últimos 2 confrontos, 1 vitória para cada equipa. O Aroca foi a única equipa a vencer fora na primeira jornada, já o Moreirense foi uma das 8 equipas que empatou 2-2 na jornada inaugural.
0: E outros dados para serem trazidos agora pelo Horácio Antunes. Recorde, via aberta para a Ariane e para o Pedro Ribeiro nos poderem trazer alguma novidade na volta a Portugal em bicicleta com a reportagem desde a cidade do Porto. Para já, Horácio, boa tarde, bem-vindo também a esta emissão. Vais acompanhar esse duelo aí na Serra da Freita. Aroca Moreirense, os 11 já disponibilizados, certamente.
2: Boa tarde, João. Boa tarde, ouvintes da Antena 1. É um jogo que vai colocar frente a frente Vasco contra Vasco. Vasco Seabra, treinador dos aroquenses, que venceram então na primeira jornada o Vitória de Guimarães. Em caso de vitória, mantém-se no topo da classificação contra Vasco Botelho da Costa, treinador do Moreirense, que vem de um empate em casa frente ao Sporting de Braga e que procura a primeira vitória no campeonato. Vamos então aos 11 iniciais deste jogo. Arruabarrena é o guarda-redes do Aroca, Tiago Esgaio, Javier Filipe, José Fontane e Lobedenco na defesa, meio campo com Van I, Jungo e Fukui, depois à frente 3A, Joara e Barbero. Quanto à formação do Moreirense, com André Ferreira na baliza, defesa com Leandro, Gilberto Batista, Maracás e Francisco Domingues, meio campo com Neil John, Guilherme Liberato e Rodrigo, mais à frente, Afonso Vieira, Landerson e Alexandre Parsemain. O árbitro da partida é André Narciso, 43 anos, pertence à Associação de Futebol de Setúbal. Uma temperatura acima dos 30 graus aqui nesta vila de Aroca. O relvado do estádio municipal tem aparentemente bom aspecto, está bem conservado, tudo a postos para este encontro. Dentro de 12 minutos, frente a frente, Aroca e Moreirense.
0: Obrigado, Horácio Antunes. Daqui a pouco vamos voltar, como dissemos, à volta a Portugal em bicicleta. Estamos a 12 minutos do final desta tarde desportiva. Tempo ainda, antes de voltarmos à cidade do Porto. Pergunto ainda assim à Ariana. Ariana, algum motivo de reportagem neste momento?
3: Olha, por acaso até tenho ao meu lado o Yuri Leitão. Deu ali um abraço forte ao Rui Oliveira. Como é que se sentiu?
4: Muito feliz por ele. Acho que ele já merecia desde o dia do prólogo. Ele tem lutado talvez mais do que ninguém para conseguir esta vitória de etapa e fez por merecê-lo, e acho que foi o mais justo vencedor hoje, e acho que se fechou aqui uma história muito bonita desta volta a Portugal.
3: E como é que viu esta volta a Portugal, Yuri? Naturalmente com os contornos do acidente do Finlay Tarling, mas acaba por ser uma volta diferente daquilo que se tem habituado a ver.
4: É sim, é impossível e não devemos esquecer a tragédia que aconteceu há 2 dias, e é impossível para nós esquecermos o que aconteceu. Mas no final das contas, infelizmente estas coisas podem acontecer, seja numa competição, seja a treinar, não deveria acontecer em nenhuma circunstância, mas a volta teve que continuar, e enfim, aqui estamos hoje. Acho que a volta foi uma prova muito bonita, muito bem desenhada, acho que a organização está de parabéns. Houve um pouco de tudo, a volta regressou ao Algarve, houve muitas etapas ao sprint também, houve etapas de montanha, houve novas vertentes de subidas que já conhecemos, como a Senhora da Graça. Acho que foi uma volta muito completa e foi uma volta muito, muito bonita de se ver.
3: E agora tem que se concentrar os dois em Los Angeles 2028, não é?
4: Sim, já faltam 2 anos, já passámos a metade do tempo entre os Jogos Olímpicos, portanto acho que cada dia estamos mais perto. Acho que parece que foi ontem que viemos os Jogos Olímpicos, entretanto já faltam só 2 anos, portanto estamos contentes. Acho que as nossas carreiras têm corrido bem, não só as nossas, também de todos os nossos colegas da seleção de pista, e acho que temos tudo para continuar a estar a bom nível, a não ser que a concorrência seja mais forte, mas vamos tentar que isso não aconteça.
3: Parece que ainda ontem carregava aí uma prata e um ouro no peito. Esperamos que nos traga mais alegrias. Obrigada, Yuri Leitão. Ele está aqui à espera de Rui Oliveira. Eu estava só a perceber se conseguia ver o Pedro Silva, mas tenho aqui... Não, Não que o Rui vai voltar a subir o pódio, bem, ainda não é desta, meus caros.
0: Deixa-me aproveitar.
3: Faltam-me dois dos protagonistas, portanto vou fechar a via e seguir viagem.
0: Muito bem, deixa-me aproveitar, até porque há também este compromisso de dar espaço ao desporto universitário e prometo que vou depois fechar com vocês nesta tarde esportiva extremamente recheada. Temos 10 minutos até ao final, sendo que os próximos 2,5 dão lugar a esta parceria que a FADU fez com a Federação Portuguesa de Canoagem na convocatória final da Seleção Nacional Universitária da Modalidade para os Campeonatos do Mundo Universitários que decorrem em Szeged, na Hungria, entre os dias 17 e 20 de agosto. Vem mais essa competição. Damos também espaço, claro, ao desporto universitário e vamos fazê-lo agora à boleia do Walter Madureira.
5: É já esta segunda-feira que arranca o Campeonato do Mundo Universitário de Canoagem. A Federação e a FADU convocaram 7 canoístas, ainda alguns calouros, mas com a mesma vontade sempre, explica Tiago Lourenço, o selecionador nacional.
6: As expectativas continuam altas. Nós, historicamente, temos tido campeonatos do mundo universitários com bastante êxito. Competimos sempre com alguma surpresa, porque nunca conhecemos bem os adversários. A cada 2 anos muda sempre bastante, mas as expectativas continuam altas. Eu diria que vamos ter qualidade para competir com os atletas da frente. Prefiro não dizer se vamos conquistar medalhas ou não, ou se as expectativas se incluem medalhas ou não, porque é preciso sempre competir bem, na altura certa, no dia certo, e contar que os nossos adversários não sejam melhor que nós, não é? E essa parte nós nunca conseguimos controlar, mas ainda assim estamos sempre a contar disputar medalhas, claro, disputar sempre com os melhores países, onde nós achamos que estamos incluídos, mas a perspectiva é bem diferente daquela de há 2 anos, onde tínhamos uma comitiva de 30 e qualquer coisa atletas, agora não me recordo ao certo, e desta vez vamos participar apenas com 7, ou seja, vai ser ligeiramente diferente.
5: São poucos, mas bons desportistas e também bons alunos.
6: Este grupo é um bom grupo, quer em termos desportivos, quer em termos académicos, e é todo ele, praticamente todo novo, exceto o Ricardo Gonçalves, que já competiu no último Mundial e vai falando um pouco de cor, mas acho que ele faz 6º no último Mundial. Em K1, todos os restantes são atletas novos, ou seja, são universitários fresquinhos, mas a verdade é que em termos desportivos já têm alguma experiência, mas sim, curiosamente são todos alunos acima da média até.
5: Portugal vai à Hungria mais reduzido. A equipa passou de 30 para 7, numa época exigente e longa, destaca o responsável da equipa portuguesa.
6: É difícil competir até fim de agosto, a verdade é que o ano já vai longo, é um ano mais longo que o normal, já vamos em 44 semanas de treino, para um ano normal já é longo, mas a verdade é que os miúdos têm trabalhado bem, têm se dedicado, ainda continuam com os objetivos ainda bem definidos, com as ideias bem no sítio, e por isso toda a gente está a preparar este Mundial de forma séria, por isso está tudo bem, está tudo normal.
5: Até quinta-feira, a Hungria é a capital da canoagem e com a esperança nos futuros engenheiros ou licenciados em economia ou desporto para que tragam títulos para Portugal.
0: Assim seja, Walter Madureira no Todos Contam, mais uma rubrica nova da tarde desportiva.
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0: Estamos a 6 minutos e meio da hora certa. A essa hora termina a tarde desportiva de forma impenetrável. Tempo para a Ariana Azevedo e o Pedro Ribeiro ainda nos darem as contas finais e algum motivo de reportagem adicional dessa volta a Portugal. Edição 87, Pedro e Ariana, com a vitória do francês Alexis Guerra.
3: Para já, eu ainda não tenho nem o Rui Oliveira, nem o Pedro Silva, que foi terceiro classificado nesta volta a Portugal em bicicleta. Eu creio que será agora momento de conseguir conversar com o Rui Oliveira. Estivemos aqui a fazer um pequenino compasso de espera durante algum tempo, mas eu creio que é agora que conseguiremos conversar com o Rui. Ele está aqui a fazer a descer as escadas do pódio, já conseguimos conversar com o irmão, já conseguimos conversar também com o seu companheiro Yuri Leitão. Bom, não sei se será desta, ele agora está aqui a conversar com o Pedro Duarte. Olhem, são os imprevisíveis do direto, falta-me também o Pedro Silva que está por ali. Pedro, avança que eu assim que posso interrompo-te.
8: Muito bem, a dizer que está quase tudo contado em termos de classificações gerais e individuais, está tudo dito. Dizer que em termos de prémio para as equipas, foi a formação da Anicolor que venceu coletivamente, deixando no segundo lugar a equipa do da Oliveirense. Exatamente, estou aqui a ver as classificações da 89ª edição da Volta a Portugal em bicicleta. Segundo lugar para a equipa da Oliveirense. Terceiro para a Feira dos Sofás, Boa Vista, três primeiros da geral por equipas. Na montanha, o camisola amarelo e vencedor de volta, Alexis Guerrin, foi o vencedor, deixou Pedro Silva no segundo lugar e Arta Meniz no terceiro. Nos pontos, Rui Oliveira a vencer com 105 contra 78 de Daniel Cávia, o corredor que hoje disputou o sprint, mas que não teve qualquer hipótese com o Rui Oliveira. E finalmente a geral da Juventude, também já aqui falei nele, Adrián Pericas da Emirates, um jovem com valor que certamente no futuro vamos ouvir o seu nome no pelotão mundial. Vou passar uma última vez pela Ariana só para percebermos se temos ou não o Rui Oliveira.
3: Ainda
8: para
3: não, passar nem Rui Oliveira, nem Pedro para... Silva. Não, nem Pedro Silva, nem Rui Oliveira, eles estão ali na zona do pódio. O Rui Oliveira ainda desceu as escadas, mudou de ideias, voltou a subir. Bom, para já não conseguimos falar nem com um nem com o outro, ficará certamente para futuros espaços.
8: Muito bem, por isso mesmo fechamos, não esquecendo que desde sexta-feira, ou mesmo desde o início desta volta a Portugal em bicicleta, o nosso trabalho vai para a família, vai para a equipa da NSN, porque na passada sexta-feira perderam um filho, perderam um colega de profissão, perderam um amigo. É o que se chama pedalar, relatar, em nome de Finlay Tarling.
0: E nada mais importa do que isso. Obrigado, Pedro. Obrigado, Ariana, pelo vosso trabalho incansável na estrada em mais uma edição da Volta a Portugal em bicicleta, edição 87, aquela que acompanhamos, que acaba com o triunfo final do francês Alexis Guerra, da equipa Anicolor.
9: 87ª Volta a Portugal, Jogos Santa Casa.
0: É também o final desta tarde desportiva. Recordo que vamos ter, a partir de agora, também informações nos futuros passos noticiosos aqui da Antena 1 do jogo da Primeira Liga entre o Arouca e o Moreirense. A boleia do Horácio Antunes, já lá estivemos na Serra da Freita para os 11 iniciais. O dia de hoje contempla ainda um Famalicão Marítimo a partir das 8h30 da noite e vamos ficar também com informações dessa partida mais à frente neste domingo aqui na Rádio Pública. Olho para outros resultados do dia que também importa trazer, que não fiz referência durante esta tarde. Em Espanha está muito perto de terminar o jogo entre o Racing de Santander e o Villarreal, 2-2 com 93 minutos no regresso da equipa do Racing ao campeonato espanhol. Recordo que em Inglaterra a Community Shield, a supertaça, foi conquistada pelo Arsenal, vitória diante do Manchester City por 3-0. E no que diz respeito à Itália, ainda sem campeonato, campeonato a Série A que este ano terá a presença de Rubén Amorim ao serviço do Milan. Temos hoje vários encontros da taça e há aqui uma surpresa para já parcial aos 25 minutos. O Génova está a perder em casa diante do Ascoli. Tivemos hoje como convidado o João Janeiro, presentes também o Carlos Manuel Santos, o Walter Madureira, Pedro Luís Ribeiro, Marco António Sousa, Horácio Antunes, Emanuel Soares, Eduardo Gonçalves, Bruno Malveira Marques e Ariana Azevedo. Na informação esteve o Miguel Bastos, na Central Técnica de Lisboa, o Luís Abreu, o Mário Pereira e também o Fábio Ribeiro, técnicos de emissão, Paulo Guimarães, Diogo Axel, Matilde Sargo e também o João Carrasco. 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A produção foi de Alexandre Alho, edição e apresentação de João Gomes Dias. Em nome de todos, me despeço com um grande abraço. Já sabe, continuo sempre na sua rádio e, se for caso, continuação também de boas férias, sempre na companhia da Antena 1.

0: 6 da tarde em Portugal Continental e na Madeira, 5 nos Açores.
1: Alexis Guérin é o vencedor da volta à Portugal.

0: Portugal em bicicleta, Pedro Silva foi o melhor português, ficou em terceiro. As autoridades estão preocupadas com um incêndio junto a uma zona industrial em Oliveira das Mães, distrito de Aveiro. O fogo está a ser combatido por uma centena de operacionais apoiados por duas aeronaves. Vários países muçulmanos condenaram esta tarde a rejeição do plano norte-americano para Gaza por parte de Israel.
1: 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Temperaturas esta hora 33 graus aqui em Lisboa, 30 no Porto, 24 em Faro, no Funchal 26 graus, em Ponta Delgada 27.
0: Há um incêndio ativo nesta altura em Oliveira das Mães, norte do distrito de Aveiro, próximo da zona industrial de Uul. O alerta foi dado por volta das 3h20 da tarde. O fogo está localizado na freguesia de Oliveira das Mães. O combate está a ser reforçado nesta altura. Estão no local 115 bombeiros com duas aeronaves. Há uma hora, o oficial de operações da Proteção Civil, Alberto Fernandes, explicava que as chamas têm alguma intensidade e várias frentes ativas.
2: O incêndio tem três frentes a arder com alguma intensidade. Neste momento, neste teatro de operações, já temos 22 veículos com 92 operacionais e dois meios aéreos. Estamos a reforçar este teatro de operações com meios terrestres e, eventualmente, com meios aéreos. É o único conhecimento que temos de uma zona ou de um ponto sensível na área de incêndio. Tem a ver com uma zona industrial, mas que neste momento ainda não se encontra com qualquer tipo de risco.
0: As autoridades preocupadas com a zona industrial próxima deste incêndio em Oliveira das Mães, o combate tem vindo a ser reforçado. Preocupação também com boticas no distrito de Vila Real. Concentram-se no combate 6 aeronaves, divididos entre dois pontos de incêndio, Nogueira e Ardãos, cerca de 190 bombeiros entre os dois locais. Os meios têm vindo também a ser reforçados. Ouvido esta tarde pela Antena 1, o comandante sub-regional do Alto Tâmega e Barroso, Artur Mota, diz que as temperaturas e o vento dificultam o combate nestes dois incêndios que não estão muito longe um do outro.
3: Estão entre eles cerca de, 3 km em linha reta, mais coisa, menos coisa. Iniciaram os dois durante a noite, mas eles com a força com que ele está agora, motivado pela meteorologia, essencialmente pelo vento e pela secura dos combustíveis, os meios aéreos, pronto, é mesmo só para atrasar algumas progressões, para tentar meter alguns meios a flanquear ou a fazer algum trabalho, mas muito pouco eficazes.
4: Zonas de difícil acesso?
3: São serras com energia, com eólicas implementadas, portanto são zonas com escarpas, com muita rocha, muito poucos acessos.
0: O tempo vai continuar quente, com o país em estado de alerta devido às elevadas temperaturas. Deverão subir até terça-feira, só deverão baixar a partir de quarta, de acordo com as previsões do Instituto de Meteorologia. Pelo menos duas pessoas morreram na sequência dos incêndios na ilha de Salamina, perto de Atenas. Várias pessoas tiveram de ser retiradas da ilha. A Grécia tem sido um dos países mais afetados pelas ondas de calor e pelos incêndios neste verão. Outro país a ser muito afetado, a Bélgica. O incêndio na região da Valónia já queimou cerca de 3 mil hectares perto da fronteira com a Alemanha. Várias localidades tiveram de ser evacuadas. As autoridades falam mesmo no pior incêndio da história do país. Alexis Guérin é o vencedor da Volta a Portugal em bicicleta. O ciclista francês de 34 anos venceu a prova pela primeira vez. Foi na cidade do Porto, há menos de uma hora. Chegou em oitavo nesta décima e última etapa. Rui Oliveira foi o primeiro a chegar à meta na Avenida dos Aliados. Alexis Guérin inverteu a posição com o colega de equipa Artem Nis, que venceu a Volta em 2024 e também no ano passado. Pedro Silva foi o terceiro da geral. A edição da Volta a Portugal deste ano ficou marcada também pela trágica morte do corredor britânico Finlan Turling, que morreu num acidente na sexta-feira, tinha 19 anos. Está a começar a esta hora o Arouca Moreirense, jogo a contar para esta segunda jornada da Primeira Liga, que começou na sexta-feira com a vitória do Sporting sobre o Vitória de Guimarães por 3-2 e continuou ontem com o empate a duas bolas entre o Alverca e o Estrela da Amadora e a derrota em casa do Académico de Viseu por 1-0 com o Santa Clara e também pela vitória do Futebol Clube do Porto, 2-0 frente à equipa da casa. Esta tarde o Nacional venceu o Estoril Praia por 2-0. Em Aroca, vamos em direto ouvir o repórter Horácio Antunes. Horácio, o que é que podes contar-se deste encontro que começou, penso que há menos de 5 minutos?
5: Estamos com 3 minutos desta primeira parte, as duas equipas ainda a procurar encaixar-se bem uma na outra, ainda sem grandes oportunidades para abrir o marcador. Futebol Clube de Aroca com um triunfo frente ao Vitória de Guimarães, frente ao Moreirense. Futebol Clube com um empate frente ao Sporting de Braga, a medirem forças nesta tarde bastante quente de verão, com os termómetros acima dos 30 graus, e é o 11º encontro entre estas duas equipas neste estádio municipal de Aroca. É o 8º na Primeira Liga, com o Moreirense a levar vantagem, onde venceu por 4 vezes. Uma partida arbitrada por André Narciso, da Associação Futebol de Setúbal. Para já, com 4 minutos, 0 para o Aroca, 0 para o Moreirense.
0: Jogo que está então a decorrer sob o olhar atento do repórter Horácio Antunes. Aroca Moreirense começou às 6 da tarde. Hoje vamos estar ainda atentos ao jogo Famalicão Marítimo, jogo marcado para as 8h30. Havia um segundo jogo marcado para esta hora, o Sporting Braga Gil Vicente, mas teve de ser adiado por problemas de saúde que afetaram os jogadores da equipa do Braga. Amanhã a Casa Pia Benfica às 8h15. 8 países muçulmanos condenaram esta tarde a rejeição do plano do presidente norte-americano para Gaza por parte de Israel. Num comunicado conjunto, os vários países afirmaram que a posição de Israel põe em causa os esforços de Donald Trump para pôr fim à guerra em Gaza. O enviado norte-americano Jared Kushner deverá reunir-se com os líderes do movimento palestiniano Hamas, no Egito. Uma fonte do Hamas disse esta tarde à agência de notícias France Press que a reunião deverá acontecer antes de Kushner viajar precisamente para Israel para se encontrar com o primeiro-ministro israelita Benjamin Netanyahu.
1: 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A música na próxima hora da RTP Antena 1, a começar com Sabrina Carpenter, depois Mesa.
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9: Primeiro Taylor Swift, depois Cara de Espelho e a seguir Rita Vian.

RTP Antena 1, boa tarde, bom domingo, bom verão, boas férias. 6 da tarde mais 36 minutos com Edmundo Inácio, quem me dera, e a seguir Blur, The Universal.

0: The Universal com os The Blur na RTP Antena 1.
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0: Estamos a acompanhar mais uma jornada da Liga Portugal, jornada número 2. A esta hora joga-se o Arouca Moreirense. A acompanhar este jogo está o repórter Horácio Antunes. Que contas podem ser feitas aos cerca de 38 minutos decorridos até agora?
2: Para já, Rui, boa tarde. 2 golos para a equipa da casa, o Arouca a vencer o Moreirense por 2-0. Arouca que tem estado melhor na partida nestes minutos iniciais frente ao Moreirense. Para já dizer que Joara fez um cruzamento à direita para Alfonso Teresa, que desviou junto ao poste esquerdo. Foi a primeira jogada de perigo para a equipa do Arouca. Depois, o primeiro remate do Moreirense a surgir ao minuto 15, com Alexandre Persemain também a rematar cruzado. E a bola a morrer nas mãos do guarda-redes Arroa Barrena. E depois, esse golo, o primeiro para a equipa do Arouca, Joara e Lebedenko, numa jogada do lado esquerdo. O jogador ucraniano a cruzar para Maracás, o central do Moreirense, com alguma infelicidade a desviar para a própria baliza e atrair o guarda-redes André Ferreira, que não teve qualquer hipótese de defesa. E depois, ao minuto 30, uma jogada também de ataque do Arouca. José Fontaine fez o segundo, uma jogada de ataque Arouca do Fucuí, que remontou para a defesa de André Ferreira. A bola a sobrar para Ricardo Gaio, que serviu então o espanhol e que fez o segundo para a formação arouquense. O Arouca vence nesta altura por 2-0. Estamos com 39 minutos e meio desta primeira parte.
0: Horácio Antunes.
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0: Where is my husband com Ray na RTP Antena 1?
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0: Horácio Antunes, de novo na RTP Antena 1. Pelos vistos, o Arouca sai de peito cheio no intervalo do jogo que está a decorrer com o Moreirense.
2: Até parece fácil, 3 golos nesta primeira parte, o Arouca a bater o Moreirense e a provar que está a fazer um bom arranque de campeonato. Depois da vitória em Guimarães, na primeira jornada, vence para já por 3-0 o Moreirense ao intervalo aqui no seu estádio, no Estádio Municipal de Arouca, com golos, o autogolo de Maracás, que no fundo até desmoralizou um pouco a equipa do Norte, de Moreira de Cónegos. Maracás a fazer esse autogolo ao minuto 23, depois foi José Fontaine a fazer o 2-0 ao minuto 30 e Barbero com um cruzamento da esquerda de Joara e de cabeça ali a marcar o terceiro golo para a formação de Vasco Seabra. O Arouca a agigantar-se neste arranque de campeonato e a vencer ao intervalo então por 3-0 o Moreirense, numa boa primeira parte em que a equipa de Moreira de Cónegos fez apenas um remate à baliza de Arruabarrena. Ao minuto 19, Alexandre Parcia Man a cruzar, um remate cruzado e o guarda-redes a defender com facilidade. Para já então, o Arouca vai vencendo ao intervalo por 3-0 o Moreirense.
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0: Joe Cocker and Shane My Heart. Para amanhã, segunda-feira, tempo quente com céu pouco nublado, aumento da nebulosidade, em especial na região interior e na região sul, com possibilidade de ocorrência de aguaceiros e trovoadas, subida de temperatura nas regiões norte e centro. 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
0: RTP Antena 1, boa tarde, 19 horas em Portugal Continental e na Madeira, 18 nos Açores.
2: As autoridades estão preocupadas com um incêndio junto a uma zona industrial em Oliveira das Mães, no distrito de Aveiro. O fogo continua também a lavrar em boticas no distrito de Vila Real. Na Bélgica, a região da Valónia está a arder há 3 dias e já provocou a retirada de populações na Bélgica, mas também na vizinha Alemanha. O presidente brasileiro lançou a sua recandidatura no mesmo local onde tinha falado para 60 mil metalúrgicos em 1979.
0: Miguel Bastos nesta edição, 32 graus agora aqui na cidade de Lisboa, 29 no Porto, em Faro 24, no Funchal 25 e em Ponta Delgada 26 graus.
2: Continua ativo o incêndio em Oliveira das Mães, no distrito de Aveiro, próximo da zona industrial de Hull. O alerta foi dado à meia da tarde. O fogo está localizado na freguesia de Oliveira das Mães. O combate está a ser reforçado. Estão no local 135 bombeiros, apoiados por 39 viaturas e 2 aeronaves. O oficial de operações da Proteção Civil, Alberto Fernandes, explicava esta tarde que as chamas têm alguma intensidade e várias e as frentes ativas.
3: O incêndio tem 3 frentes a arder com alguma intensidade. Neste momento, neste teatro de operações, já temos 22 veículos com 92 operacionais e 2 meios aéreos. Estamos a reforçar este teatro de operações com meios terrestres e, eventualmente, com meios aéreos. É o único conhecimento que temos de uma zona ou de um ponto sensível na área de incêndio. Tem a ver com uma zona industrial, mas que neste momento ainda não se encontra com qualquer tipo de risco.
2: As autoridades estão então preocupadas com a zona industrial próxima deste incêndio em Oliveira de Azemães. No mapa dos incêndios, as autoridades continuam ainda preocupadas com boticas no distrito de Vila Real. Há 9 aeronaves envolvidas no combate às chamas, 72 viaturas terrestres e mais de 240 operacionais. Em Vinhais, apesar do incêndio estar em resolução, permanecem no local 203 operacionais, 68 veículos e 5 meios aéreos. Na Bélgica, na região da Valónia, está a arder há 3 dias e já queimou cerca de 3 mil hectares perto da fronteira com a Alemanha. Várias localidades tiveram de ser evacuadas. As autoridades falam mesmo, André Neves, no pior incêndio da história do país.
4: Ainda não há autorização para regressarem a casa. Os moradores de algumas das povoações evacuadas admitem que resistiram, mas tiveram mesmo que sair do local onde vivem.
5: Eu pensei, enquanto não pudermos ver as chamas com os nossos próprios olhos, bem, a fumaça sim, é verdade que é tóxica, mas não era exatamente uma ameaça à vida. Mas agora sentimos que realmente precisamos de ir embora, porque está muito perigoso agora.
4: O fogo já tem 3 dias e já consumiu mais de 3 mil hectares de floresta e zona protegida, mas não há registro de feridos ou de casas destruídas. Outra localidade foi já hoje evacuada porque está no caminho das chamas e porque o fumo é demasiado intenso.
2: Nós também sabemos que é difícil para eles saírem e entendemos, mas realmente precisam de estar vigilantes e agora devem sair mesmo porque é uma emergência absoluta.
4: E as autoridades da Alemanha, de uma povoação próxima da fronteira belga, também admitem que as pessoas tenham que ser retiradas, sobretudo por causa do fumo e porque estão a menos de 1 quilómetro do fogo. No terreno estão também já as forças armadas e meios aéreos dos Países Baixos, da Alemanha e do Mecanismo Europeu de Proteção Civil. Os bombeiros admitem que os carros de que dispõem não conseguem chegar às chamas porque ficam de imediato atolados na zona dos Altos Pântanos. Pediram o apoio de agricultores que chegaram de várias zonas do país para ajudar a chegar mais longe com os tratores, a abrir caminho e a levar água a quem está a combater o fogo de perto.
6: Vim por solidariedade aos agricultores e aos bombeiros. Você tenta fazer o que pode, mesmo que seja apenas uma gota no oceano.
4: Entre secas, extremas ondas de calor e incêndios, a Bélgica lida com situações que, praticamente desconhecia. O primeiro-ministro Bart Weaver já elogiou o trabalho das equipas mobilizadas e a ajuda dos parceiros europeus, mas também já disse que a sociedade tem de estar mais fortalecida para estes novos desafios e que em breve apresentará ao Parlamento um plano de ação militar para o combate a incêndios. Mas para já, ainda ninguém consegue dizer nem a origem do fogo, nem quando vai estar controlado.
2: Reportagem da correspondente da Antena 1 em Bruxelas, Andréa Neves, a cidade alemã de Monschau, na fronteira com a Bélgica, também aconselhou hoje os residentes a saírem de casa devido à aproximação deste incêndio florestal na Bélgica que já dura há 3 dias. Pelo menos 2 pessoas morreram hoje na sequência dos incêndios na ilha de Salamina, perto de Atenas. Várias centenas de pessoas tiveram de ser retiradas da ilha. Esta tarde, o presidente brasileiro lançou a sua recandidatura às eleições presidenciais. Lula da Silva regressou ao estádio 1º de Maio, em São Bernardo do Campo, no estado de São Paulo, onde, em 1969, tinha discursado, nessa altura, para cerca de 60 mil metalúrgicos em greve. Desta vez eram menos. Mesmo assim, cerca de 20 mil apoiantes ouviram Lula a falar sobre a importância do trabalho numa altura em que as regras laborais estão a ser desafiadas pelas grandes plataformas globais. O principal opositor de Lula da Silva, o senador Flávio Bolsonaro, filho do antigo presidente Jair, lançou a campanha presidencial na praia de Copacabana, no Rio de Janeiro, também a falar sobre questões do mundo do trabalho. Lula da Silva concorre para um 4º mandato presidencial, lidera as intenções de voto para as eleições gerais com 38% na primeira volta contra 31% de Flávio Bolsonaro. No caso de haver segunda volta, Lula da Silva tem nesta altura 43%, Flávio Bolsonaro 40% das intenções de voto dos eleitores. A primeira volta terá 13 candidatos, está marcada para 4 de outubro. Os 2 candidatos poderão então ter que ir a uma segunda volta. Nesse caso, se acontecer, será a 25 de outubro. Na Colômbia, o presidente colombiano anunciou hoje que a família Zelensky vai doar mais de 40 milhões de euros para a reconstrução de hospitais e escolas na cidade de Cali, uma das cidades mais atingidas pelo sismo. Numa mensagem publicada na rede social X, Abelardo de Las Perias ela conta que falou por telefone com o empresário Jaime Zelensky, que lhe comunicou a decisão de destinar a doação de 40 milhões de euros à recuperação de infraestruturas educativas e de saúde da cidade de Cali. De acordo com a autarquia, 46 edifícios ruíram por completo, 35 sofreram derrocada parcial, cerca de 2.500 imóveis apresentam nesta altura danos estruturais preocupantes, mais de 500 estão sob ordem de evacuação. A Colômbia, recordo, registrou um sismo de magnitude 7.4 na passada segunda-feira. O sismo provocou pelo menos 289 mortos e cerca de 4.200 feridos. Mais de 140 pessoas continuam desaparecidas. 8 países muçulmanos condenaram esta tarde a rejeição do plano do presidente norte-americano para Gaza por parte de Israel. Num comunicado conjunto, os vários países afirmam que a posição de Israel põe em causa os esforços de Donald Trump para pôr fim à guerra em Gaza. E agora vamos à bola. Arouca Moreirense, nesta altura ainda em tempo de intervalo, com a equipa da casa a descansar nesta altura sobre uma vitória provisória, certo, de 3-0, que será provavelmente uma surpresa. Horácio Antunes.
1: É, numa altura em que começa a segunda parte, não podia estar melhor. A equipa do Arouca a vencer por 3-0 ao intervalo e muito bem na partida, com mais posse de bola, melhor futebol e a marcar golos, a beneficiar então também do autogolo ao minuto 23, num cruzamento da esquerda de Teresa Maracazo, o central do Moreirense, a fazer esse autogolo. Ao minuto 30, José Fontaine atirou de primeira para o segundo, num passe de Isgaio, e depois já o terceiro golo, Barbero de cabeça após cruzamento de Diawara. O Moreirense não conseguiu impor-se na primeira parte, apenas um remate cruzado de Alexandre Parsemain para a defesa de Arruabarrena. Arouca a entrar bem nesta época, uma vitória em Guimarães e a vencer esta tarde frente ao Moreirense por 3-0 no Estádio Municipal de Arouca, onde estão 2.399 espectadores. Agora com praticamente 1 minuto e meio da segunda parte, Arouca 3, Moreirense 0.
2: Golos então marcados aos 23, 30 e 45 minutos e joga-se há cerca de minuto e meio nesta segunda parte. Hoje vamos estar ainda atentos ao jogo Famalicão Marítimo, jogo marcado para as 8h30. O Sporting Braga Gil Vicente estava marcado para a mesma hora, mas teve que ser adiado por problemas de saúde que afetaram os jogadores da equipa do Braga.
7: Miguel Bastos. 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
7: São 7 horas 11 minutos. A continuação de um bom domingo, a seguir a 33 rotações por minuto.
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7: Nuno Galopim.
16: Olá, sejam bem-vindos hoje a 33 rotações por minuto. Vamos escutar aqui o clássico da Soul Album, disco de 1966, de Otis Redding.

hoje a 33 rotações por minuto, estamos a ouvir a música de Otis Redding. Esta era Just One More Day, uma das canções do seu soul album de 1966. Falamos assim de Otis Ray Redding Jr., que nasceu em 1941 e nos deixou em 1967. Autor e também cantor, foi uma das principais vozes da primeira geração da música soul e, de resto, houve quem lhe chamasse o Rei da Soul.

Estamos a ouvir a música de Otis Redding, hoje a 33 rotações por minuto, para já duas canções do seu solo álbum de 1966. Começámos com Just One More Day, este era It's Growing. Ora, vamos voltar ao início de tudo, ao ano de 1941, e a Dawson, na Geórgia, onde ele nasceu. Otis Redding, então, cresceu nessa mesma região da Geórgia, mas deixou a escola aos 15 anos para trabalhar. Ingressou então na banda de Little Richard, depois participou em vários concursos de talentos, integrou também o coletivo Patty Cake and the Mighty Panthers, tocou por todo o sul dos Estados Unidos, até que formou a sua própria banda. Chamavam-se Otis and the Shooters.

Este é o som de Otis Redding em início de carreira discográfica, She's Alright, single de 1960 com os Shooters e a voz de Otis Redding, um single que, na verdade, passou um bocadinho a leste das atenções e, por isso, o percurso de esforço e de trabalho, esse teve de continuar. E continuou até que um bom acaso se cruzou com o seu caminho em 1962. Otis Redding foi então convidado para gravar uma sessão nos estúdios da Stax Records em Memphis, no Tennessee. Era um palpite, e o olheiro, esse era um produtor que trabalhava então com Atlantic Records. Na verdade, a coisa não começou lá muito bem na sessão que tinha como banda de apoio os Booker T and the MGs. Mas, como esta sessão acabou um pouco mais cedo do que aquilo que estava inicialmente previsto, foi dada... a Otis Redding a hipótese de gravar mais duas canções, e uma delas

E esta foi a canção do Click, a canção que mudou tudo na vida de Otis Redding. Ele era o autor e cantou, de facto, de forma sublime esta These Arms of Mine, canção que lhe deu um primeiro êxito em 1962. É claro que assinou então pela Stax Records, que nele acabou por encontrar um dos protagonistas do seu catálogo na década de 60.

Estamos a ouvir a música de Otis Redding, agora já quase a chegar ao solo álbum de 1966. Esta era Mr. Pitiful, uma canção de 1964, co-escrita não só por Otis Redding, mas também pelo guitarrista Steve Cropper, que se tornaria um dos seus principais colaboradores. Esta, de resto, foi até a primeira colaboração a unir os dois músicos. Um ano depois, com a autoria de Otis Redding e produção deste mesmo guitarrista, surgia Respect. A canção foi então um êxito na gravação original de Otis Redding, mas na verdade esta mesma canção conheceria a sua versão mais marcante pouco depois, já em 1967, e com

E este, de facto, é um dos clássicos maiores da soul da década de 60, Respect, na voz de Aretha Franklin. O original, esse era de Otis Redding. Otis Redding, que hoje escutamos a 33 rotações por minuto. Estamos a fazer uma caminhada rumo ao Soul Album de 1966, mas antes de lá chegarmos, vamos fazer mais uma passagem por Otis Blue, o álbum de 1965, onde estava também a versão original de Respect. Vamos ouvir I've Been Loving You For Too Long. I've

Estamos aqui em 1965, em Otis Blue, e a ouvir I've Been Loving You For Too Long. E este foi o maior êxito em vida de Otis Redding, já que o clássico Sitting on the Dock of the Bay, de 1967, esse chegou a disco já postumamente. E chegamos nós agora, finalmente, ao Soul Album, um disco de 1966 e com vários produtores, quase como que antecipando o que são os modelos atuais de produção nas esferas da música popular. Havia então, nesta equipa de produção, nomes como, por exemplo, os Booker T and the MGs, David Potter e também outra figura que se tornaria em breve noutra grande referência no catálogo da Stax Records, ou seja, Isaac Hayes. Vamos ouvir mais uma canção deste álbum de 66 de Otis Redding.

Este é Cigarettes and Coffee, é mais uma das canções do Soul Album de 1966. Ora, estamos numa altura em que, juntamente com os catálogos da Motown e também da Atlantic Records, esta editora de Memphis, ou seja, a Stax Records, estava então a desenhar as primeiras páginas da referência da então emergente música soul. Vamos então espreitar outras vozes do catálogo da Stax nesse mesmo ano, ou seja, em 1966.

Esta é a voz de Carla Thomas em Comfort Me, ela que nasceu em Memphis em 1942 e chegou a ser conhecida como a Rainha da Soul de Memphis. Ela gravou vários duetos com Otis Redding e este foi um dos seus singles de 1966. Vamos ouvir mais outra voz do catálogo da Stax. Agora ficamos com William Bell.

Este é William Bell, também natural de Memphis, nasceu ali em 1939 e estava neste ano de 1966, ainda há 2 anos, de editar, e ao lado de Judy Clay, o seu mítico Private Number. Vale a pena lembrar também que em 1967 William Bell dedicaria a Otis Redding a canção A Tribute to the King. Ouvimos-lo aqui em 1966 em Crying All By Myself, o mesmo ano em que a dupla Sam and Dave nos apresentava You Don't Know Like I Know.

esta é a dupla da versão mais célebre do clássico Soul Man. Estamos a falar de Sam Moore e Dave Prater. Eles eram conhecidos como Double Dynamite, como The Sultans of Sweet ou até como o Duo Dinâmico. Estamos a falar da dupla Sam and Dave, e este foi um dos seus singles lançados mesmo na reta final de 1965, mas que se transformou num êxito já em 1966. You Don't Know Like I Know. Vamos ainda mais um caso, vamos ouvir agora os Marquês.

estes são os Marquis, formados também em Memphis, em 1958, e que começaram até por ser uma banda de estúdio e foram até a dada altura a house band na Stax Records, mas a dada altura ganharam vida própria. E este foi o seu Grab This Thing, parte 1, de 1966, o ano do solo álbum de Otis Redding, ao qual agora regressamos.

Estamos a ouvir o soul álbum de Otis Redding em 1966, este era Scratch My Back, e este foi um disco onde Otis Redding cantou vários autores, como por exemplo Smokey Robinson, Eddie Floyd ou Sam Cooke, e este último era o autor de Chain Gang, uma canção que tinha conhecido versão original pelo próprio Sam Cooke em 1960 e que agora surgia numa leitura de Otis Redding.

Este é Chain Gang, um clássico de Sam Cooke, aqui numa leitura de Otis Redding para o seu solo álbum de 1966. Falávamos há pouco de vários autores, vamos juntar dois numa mesma canção, Eddie Floyd e o velho amigo guitarrista Steve Cropper, pois eles foram autores de uma canção que na verdade é um número de telefone. Ora, anotem. 634-5789-249. Não sei quem estará do outro lado do número se hoje fizermos esta chamada, mas na altura, em 1966, quem atendia era Otis Redding. Para todos, então, boa noite e até de hoje, 8 dias.

0: 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Mais um episódio de 33 rotações por minuto de Nuno Galpin hoje, dedicado a Otis Redding. Depois das notícias, há uma mesa para dois para juntar à mesa mais um dos convidados da Rádio que liga Portugal. Notícias dentro de instantes. Voltamos logo a seguir com a emissão deste domingo. Bom fim de semana. RTP Antena 1. 8 horas no continente e na Madeira, são 7 nos Açores. Nas notícias.
1: São cerca de 1000 os bombeiros que combatem nesta altura os vários incêndios em todo o país. A Proteção Civil sublinha que há nesta altura 3 que concentram maiores preocupações. Um em Boticas, outro em Ponte de Lima e ainda um outro em Oliveira de Azeméis. José Luís Carneiro chega a Olhão para dizer que o Partido Socialista vai voltar a governar o país. Esta noite há comício socialista no Algarve. Sem surpresas, o francês Alexis Guérin é o grande vencedor da Volta a Portugal em bicicleta. A última etapa de hoje no Porto foi ganha por Rui Oliveira.
0: Esta hora no Funchal estão 21 graus, estão 25 em Ponta Delgada, 27 no Porto e 28 em Coimbra e em Lisboa. 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
1: Mais de uma centena de bombeiros combatem a esta hora um incêndio em Oliveira de Azeméis. Tem nesta altura duas frentes. Não existem populações em risco. São 135 operacionais que já foram apanhados durante a tarde por 3 meios aéreos. Neste momento são 4 os incêndios que concentram as atenções da Autoridade Nacional de Emergência e Proteção Civil no final da tarde deste domingo. O maior em Boticas, enquanto os restantes são na Senhora da Rocha, em Ponte Lima e também em Oliveira de Azeméis. Sobre a situação em Boticas, Artur Mota, o comandante sub-regional do Alto Tâmega e Barrosa, acredita que a noite pode ajudar no combate às chamas.
2: Dos dois incêndios que tínhamos em Boticas, um já está em fase de resolução. Agora exige ainda ali algum tempo de rescaldo, mas em termos de chama ativa e daquilo que seria a maior preocupação para ele não continuar a progredir, já está dominado. O outro de Ardãos tem já um perímetro também muito significativo, porque o vento andou ali a puxar por ele. Está a ser fechado em alguns flancos com máquina de arrasto, onde isso é possível. O resto também foi apagado com meios aéreos e tem alguns flancos ainda ativos que estamos a meter pessoal também com ferramentas manuais. Durante a noite, em princípio, fica dominado também.
3: Neste momento, há alguma população que esteja em perigo?
2: Não. Neste momento aquilo está calminho e também não havia. O sítio onde nós priorizamos com a máquina de arrasto foi precisamente no alinhamento dos aglomerados populacionais.
1: Para já, tudo mais tranquilo neste incêndio em Boticas. As chamas continuam a não dar tréguas na Bélgica. O incêndio na região de Valónia já dura há 3 dias. As autoridades não hesitam em falar do pior incêndio da história do país. Várias povoações já foram, entretanto, evacuadas, como relata Andreia Neves, correspondente da Antena 1 em Bruxelas.
4: Ainda não há autorização para regressarem a casa. Os moradores de algumas das povoações evacuadas admitem que resistiram, mas tiveram mesmo que sair do local onde vivem.
5: Eu pensei, enquanto não pudermos ver as chamas com os nossos próprios olhos, bem, a fumaça sim, é verdade que é tóxica, mas não era exatamente uma ameaça à vida. Mas agora sentimos que realmente precisamos de ir embora, porque está muito perigoso agora.
4: O fogo já tem 3 dias e já consumiu mais de 3 mil hectares de floresta e zona protegida, mas não há registro de feridos ou de casas destruídas. Outra localidade foi já hoje evacuada porque está no caminho das chamas e porque o fumo é demasiado intenso.
6: Nós também sabemos que é difícil para eles saírem e entendemos, mas realmente precisam de estar vigilantes e agora devem sair mesmo porque é uma emergência absoluta.
4: E as autoridades da Alemanha, de uma povoação próxima da fronteira belga, também admitem que as pessoas tenham que ser retiradas, sobretudo por causa do fumo e porque estão a menos de 1 quilómetro do fogo. No terreno estão também já as forças armadas e meios aéreos dos Países Baixos, da Alemanha e do Mecanismo Europeu de Proteção Civil. Os bombeiros admitem que os carros de que dispõem não conseguem chegar às chamas porque ficam de imediato atolados na zona dos Altos Pântanos. Pediram o apoio de agricultores que chegaram de várias zonas do país para ajudar a chegar mais longe com os tratores, a abrir caminho e a levar água a quem está a combater o fogo de perto.
7: Vim por solidariedade aos agricultores e aos bombeiros. Você tenta fazer o que pode, mesmo que seja apenas uma gota no oceano.
4: Entre secas, extremas ondas de calor e incêndios, a Bélgica lida com situações que praticamente praticamente desconhecia. O primeiro-ministro Bart Weaver já elogiou o trabalho das equipas mobilizadas e a ajuda dos parceiros europeus, mas também já disse que a sociedade tem de estar mais fortalecida para estes novos desafios e que em breve apresentará ao Parlamento um plano de ação militar para o combate a incêndios. Mas para já, ainda ninguém consegue dizer nem a origem do fogo, nem quando vai estar controlado.
1: Tudo ainda muito complicado neste incêndio na Bélgica. Um líder confiante, José Luís Carneiro, disse esta tarde, à chegada em Olhão, que o Partido Socialista vai voltar a governar o país.
8: Foi aqui que em 1995 arrancou a nova maioria e é aqui que vai arrancar a demonstração da força de uma alternativa para o país. Porque todos serão convocados para participar na construção de uma alternativa a um governo que não responda aos problemas das pessoas.
9: Essa construção tem meta, tem tempo.
8: Tem tempo, eu vou falar sobre esses tempos. Vou falar sobre esses tempos, está bem? Os tempos e os objetivos.
1: O líder do PS esta tarde, à chegada a Olhão, onde daqui a pouco o PS realiza um comício que marca a entrada no novo ano político. Alexis Garin é o vencedor da Volta a Portugal em bicicleta. O ciclista francês de 34 anos venceu a prova pela primeira vez na cidade do Porto. Chegou em oitavo, na décima e última etapa. Rui Oliveira foi o primeiro a chegar à meta na Avenida dos Aliados. Dia de mais um jogo da segunda jornada de futebol da Primeira Liga. É o Aroca Moreirense, um jogo que terminou há pouco e com o Aroca a não dar hipótese ao Moreirense. Horácio Antunes.
10: Num grande jogo, o Aroca venceu o Moreirense por 4-0 com 3-0 ao intervalo, com um autogolo de Maracasa aos 23 minutos, José Fontana aos 30 e Barbero aos 45, o intervalo então a chegar com 3 golos de vantagem. Na segunda parte, a formação de Vasco Seabra soube controlar, nunca deixou o Moreirense criar perigo na sua baliza e teve em Vucuí aos 5 minutos um remate forte para a defesa de André Ferreira. E aos 90, novo golo, 4-0, numa jogada de ataque, Dylan Andim dilatou a vantagem após receber a bola de Joara. Moreirense teve apenas 2 remates nesta partida, um na primeira parte, outro na segunda de cabeça. João Veloso atirou ao lado da baliza de Arruabarrena. O Aroca, com 2 vitórias a liderar a classificação, a liderar este campeonato, 6 pontos, a par do Futebol Clube do Porto, tem mais um golo marcado. O Moreirense é 15º, com apenas 1 ponto.
1: Mais uma vitória do Aroca neste Campeonato Nacional de Futebol. Esta tarde, o Nacional bateu o Estoril de Praia por 2-0. Daqui a pouco começa o Famalicão Marítimo. O Benfica só joga amanhã, vai ao terreno do Casa Pia.
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0: Boa noite, bem-vindos à emissão deste domingo na Rádio Coliga Portugal. A seguir, mesa para dois.
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0: Esta hora com Noémia Gonçalves e Edmundo Inácio.

0: O convidado do Mesa para Dois de hoje nasceu em junho de 1999, 1999, do Prince, em Portimão. Aliás, a música foi só feita para ti e a pensar em ti. Edmundo Inácio, bem-vindo. Músico, compositor, uma data de outras coisas, já lá vamos falar sobre isto. O teu interesse e o teu gosto pela música começou muito cedo. Sim. Reza a história que ainda tu andavas no colo da família e já se percebia que, pelo menos, de queda para a dança tu tinhas.
1: Sim, sim. É verdade. Acho que a primeira vez que começaram a perceber que eu gostava de música e tinha jeito para a música foi com o meu avô. O meu avô materno gostava muito de dançar e de brincar comigo. Até tudo o que era desenhos eu comecei a fazer com ele. Tudo o que é meio artístico foi um bocadinho com ele que tudo começou. Mas ele gostava muito de dançar, então as minhas pernas com meses dançavam com a música e eu ficava tipo... pelo menos é o que me dizem das gravações, que a minha avó diz que tem as gravações e eu estou à espera há anos.
0: Ainda não vi,
1: eu só sei que existem. E depois com a música, eu sempre gostei muito de música, sempre cantei e a minha mãe dizia que eu era muito afinadinho para a idade que eu tinha, mas foi mais ou menos em 2009 que tudo começou com programas televisivos. Uhum. E depois entrei no conservatório, acho que no mesmo ano, aí fiz 5 anos de conservatório e depois o resto fui aprendendo porque gosto e também sou autodidata noutros instrumentos.
0: Nós já vamos voltar a este teu percurso musical que te traz até aqui, mas vamos a outros interesses teus para já. Cinema, dança e uma coisa que nós falamos sempre aqui no Mesa para Dois tem a ver com culinária. Se isto é um Mesa para Dois, estamos a jantar, vamos falar de comida.
1: Sim.
0: Costumas fazer mais jantares e almoços para os amigos, ir jantar fora, como é que a coisa funciona e quais são os teus pratos favoritos?
1: Meio. Eu gosto muito de jantar fora, mas também sei que economicamente tenho que me controlar, porque eu também gosto muito de cozinhar, gosto de provar coisas novas. E como tenho uma alimentação 90% vegetariana, às vezes como peixe, mas a maior parte do que eu como e o que eu cozinho é vegetariano, então é o que eu mais sei cozinhar. Uhum. E gosto de inventar, umas vezes corre muito bem, outras vezes corre muito mal. Detesto seguir receitas, mas às vezes tem que ser, assim no Natal tem que ser, porque senão com as doses eu perco-me na totalidade e aquilo é um fiasco.
0: É o caos. Ora, então vamos começar por aí, vamos jantar o quê hoje?
1: Uma boa pergunta, pode ser um empadão de lentilhas acompanhado com uma abóbora e castanhas, parece-me bem assim para a época, uns espargos e um sumo natural pode ser de tangerina.
0: Olha, gosto de todos os sabores. Só não vou comer espargos por uma questão de saúde, mas o resto vamos nesta. Vamos à primeira sugestão musical, se é de mundo. Vamos começar por onde? Queres começar por uma música tua? Por uma música de alguém que te serve de inspiração também?
1: Eu posso começar por uma música minha, a mais recente, que é o Relento, que saiu no dia 5, que foi feita em conjunto com o Peculiar.

0: Edmundo Inácio, ele é produtor, ele é músico, ele é outras tantas coisas, compositor, acima de tudo um criativo, é o meu convidado neste Mesa para Dois de hoje. Edmundo, já aqui falámos, ou fizemos uma primeira abordagem da tua entrada mais a sério no mercado musical, é quando vais para o conservatório e começas mesmo a definir, é isto que eu quero. Mas começas muito cedo a fazer participações em vários programas de televisão.
1: Sim, é verdade.
0: Que programas foram esses? Que participações foram essas? Porque acabam por moldar-te a vida.
1: Claro, claro. E eu, como era uma criança muito tímida, então sinto que estes programas televisivos ajudaram muito a sentir confiança em palco e mesmo estar aqui em rádio, ir a televisões. Mas o primeiro foi em 2009, numa Canção para Ti, no Canal 4, que foi praticamente o início de vários artistas da minha geração, que estão agora, como a Yolanda, por exemplo, ou a Jura. E foi muito importante para mim perceber o que era a televisão e cantar e estar à vontade e ter que aprender as músicas em uma semana.
0: Porque foi em Portimão? Porque a Canção para Ti rodava...
1: Para Ti era gravada em estúdio. E foi talvez das melhores experiências que eu tive. Era muito pequeno, eu não me recordo assim de tudo o que era extra programa, mas recordo-me perfeitamente o que era o programa, ir à sala de ensaios do maestro Mário Rui, estar em conjunto com músicos profissionais e tocar com uma grande banda, que era uma Canção para Ti, tinha essa vantagem, deu-me umas grandes bases para o que eu me tornei como músico. E depois, não sei dizer a data, tive no Canta Comigo também, que era uma espécie de cantiga da rua, e existiu só uma edição. Depois estive no The Voice, que a primeira vez que não passei na prova cega, e depois mais tarde, acho que foi em 2021 para 2022, estive no The Voice, e aí cheguei à final, e foi onde começou a parte de semi-profissional para profissionalizar a música, aconteceu. E depois, Festival da Canção, que eu julgo que tenha sido em 2023. Eu sou péssimo com datas.
0: Foi 2023, sim. Ficaste em segundo lugar. Mas, por exemplo, no The Voice, começa, não sei se descobres nessa altura que esta mistura tradicional com contemporâneo era a tua vida a partir desse momento, ou se já vinha e só foste ali experimentar a ver. Deixa lá ver se isto resulta.
1: Não, eu já, foi no ano anterior que eu comecei a ouvir muito Ranquião, Amália Rodrigues, a música tradicional, vários ranchos folclóricos, eu ouvia nas viagens de comboio que fazia. Mas foi durante o The Voice, especialmente no início da prova cega, ali o último casting, que eu percebi: este é o caminho que me faz sentido, porque eu arrepiava-me a cantar aquilo e outros temas que eu levava aos castings não me tocavam tanto. E o Não Vás ao Mar Tonho, acho que foi o início de tudo, em que eu percebi que a música tradicional portuguesa, ou a música portuguesa em conjunto com referências mais modernas e contemporâneas, poderiam fazer de mim um artista real.
0: No meio disto tudo, onde é que ficou o futebol?
1: Bem, isto foi buscado do baú.
0: Tive um informador privilegiado.
1: Eu deixei o futebol muito novo. Eu estive nas academias do João Mutim, que era a academia do Sporting, sendo eu, acho que posso dizer, benfiquista. O meu avô paterno era sportinguista e ele adorava. E eu dizia sempre: avô, eu sou como a melancia, verde por fora e vermelho por dentro. mas foi também uma altura muito, muito importante para começar a perceber. Por exemplo, um desporto coletivo ajuda-nos a trabalhar com outras pessoas, mas foi uma altura muito interessante também para mim. E depois, na altura em que eu tinha que ir para o conservatório ou continuar no futebol, eu decidi escolher só o conservatório e a música, e julgo que foi a melhor decisão que fiz, porque não teria sido um bom jogador de futebol.
0: Pertence-se um mau jogador, ganha-se um bom músico, não é? Mas o desporto mantém-se diariamente na tua vida. Tu, segundo aquilo que eu julgo saber, és capazito para treinar todos os dias.
1: Vou ter que dizer que nos últimos meses não tenho estado muito no futebol, no desporto, mas sim, tento, e agora quero voltar outra vez a ter uma rotina desportiva, porque faz-me bem. Já que eu cuido da minha alimentação, também deveria cuidar mais do meu físico.
0: Já agora, olhando também para toda esta questão, por exemplo, desporto, imagem, fisicamente tu apresentas-te sempre de uma forma diferente, diferenciada e irrepreensível. Isto vem-te desde sempre. Alguma altura alterou-se? Por exemplo, passagem por Inglaterra pode ter influenciado? O que é que aconteceu? Como é que aconteceu?
1: Eu acho que a passagem por Inglaterra na universidade tenha sido o ponto-chave para eu perceber que me podia exprimir de todas as formas. Apesar de quando eu era muito pequeno, eu e a minha irmã éramos e somos os melhores amigos e brincávamos muito. Eu tenho uma foto icónica em casa que é a minha irmã com 3 ou 4 peças de roupa vestidas uma em cima das outras, porque eu vestia a minha irmã e brincava com a minha irmã e desenhávamos e fazíamos teatros. Então, de alguma forma, a arte sempre esteve presente na minha vida e eu tentei sempre influenciar de alguma forma quem estava à minha volta. Mas ter estudado em Inglaterra e ter-me deparado com a diferença do que é vir de Portimão para perto de Birmingham, que era Coventry, com uma mentalidade um bocadinho mais à frente e mais artística, mais ligada à cultura, fez-me pensar que de alguma forma a arte não podia ser só ou música, ou cinema, ou televisão. Há todo um cuidado que eu tenho e mesmo quando crio, eu penso em como vou vestir, como vou comportar em cima do palco, o que poderá ser os visualizers, como será talvez a campanha de marketing, algumas ideias, a ideia para o álbum, o próximo álbum, e neste momento já tenho ideias para mais 2 discos, podem acontecer como podem não acontecer, mas eu sinto-me, na realidade, eu sinto-me mais um criativo do que um artista, sou um artista criativo de alguma forma.
0: Não há uma gaveta em que tu possas compartimentar, porque estás em várias áreas. Tens estudado produção de cinema, televisão, ajudou também neste todo este conceito que hoje em dia implementas na tua música?
1: Sim, pelo menos a organização e aquela questão do marketing e como é que vamos aparecer e o que é que devemos...
0: Consegues delegar nos outros?
1: Já tive mais dificuldade em como é que vamos aparecer e o que é que devemos...
0: Consegues delegar nos outros?
1: Já tive mais dificuldades. Neste momento já confio muito mais, até porque percebi que se eu tentasse fazer tudo, eu não ia aguentar.

0: passado. Exato. Foi depois da minha participação. Eu, como tive no ano passado como comentador, cruzei-me com o peculiar e durante a entrevista fizemos umas piadas sobre ser do Algarve e de zonas diferentes.
1: Eu lembro-me dessa conversa. Aliás, nós na emissão já dissemos, está aqui a nascer uma parceria, mas estamos a brincar.
0: Sim, sim, e na realidade começou por ser uma brincadeira e depois fomos fui à casa dele, ele tem lá um estúdio caseiro, e então começamos a fazer coisas, e a primeira ideia, às vezes a primeira ideia não é a melhor, mas aquela primeira ideia fez com que saísse uma canção que vai entrar no meu próximo disco e correu muito bem.
1: Edmundo, tu já aqui falaste por várias vezes na família, os teus avós, os vídeos, a tua irmã, e eles foram peças fundamentais para que pudesses ter seguido este teu sonho.
0: Foram e são, continuam a ser, especialmente os meus pais, a minha irmã, o meu tio também, que é uma pessoa que às vezes não falo tanto, mas é como se fosse o meu irmão mais velho, porque eu, quando eu nasci, ele tinha 16 anos e passava férias com os meus pais, então íamos sempre os cinco, mas tinha sido muito importante. A escolha do Não Vás ao Mar, Tonho, no The Voice, por exemplo, reflete muito bem. Foi a minha irmã que sugeriu pegar nessa canção e fazer uma coisa que eu estava a fazer, aquele início meio árabe, e a minha irmã disse: pega nesse início e tenta fazer o Não Vás ao Mar. Eu disse: mas isto está tão tradicional, eu não me quero apresentar de uma forma tão alegre.
1: É uma espécie de produtora musical.
0: Sim, a minha irmã acabou por estudar engenharia mecânica e está a terminar agora, está a tentar entregar a tese este ano, e vai entregar, que ela safa-se muito bem. Mas eu sempre lhe disse, ela, se estivesse no meio artístico ou no marketing, ela teria-se dado muito bem, porque ela também tem ótima visão e dá-se ótimas sugestões. O meu pai é bancário, mas também sempre quis fazer muito teatro, sempre foi muito expressivo e muito engraçado à maneira dele. E a minha irmã, a minha mãe também estudou órgão, ainda fez algumas coisas na música, mas nenhum trabalha de forma direta com as artes. Eu fui o único da família que...
1: Apanhaste todo o ADN deles.
0: Sim,
1: colocaste. Até porque tu tocas quantos instrumentos?
0: Bem ou mal? Mal são muitos.
1: Vamos deixar aqui de parte as campainhas dos vizinhos, quando eras miúdo, mas vamos
0: dizer. Toco um bocadinho de tudo. Tenho várias guitarras em casa, porque eu formei-me em guitarra.
1: Sim.
0: Pelo menos do meu avô tenho duas, que herdei nos últimos dois anos. Mais umas quatro guitarras minhas, toco cavaquinho, toco o teclado, que é praticamente o que eu faço na minha composição, é começar no teclado ou na guitarra.
1: A percussão também tem muito a ver com a música.
0: Sim,
1: tradicional.
0: Sim, também me safo, não sou tão bom como no piano e na guitarra. Tenho a Duf também, que gravo muitas coisas com a Duf, tudo o que é percussões. Vocalmente eu também gosto muito de fazer arranjos, o que é um desafio muito criativo. Mas tudo o que me derem para aprender, baixo, também tenho baixo, tudo o que me derem para tocar eu vou aprender bem ou mal, porque eu, como gosto muito, e acho que dá-me sempre jeito como produtor e compositor ter.
1: Estávamos aqui a falar sobre percussão. Sugiro agora das músicas que indicaste para ouvirmos no Mesa, que ouçamos uma música de alguém que te inspirou muito, que começa com um ritmo de percussão também absolutamente extraordinário, que acho que em Portugal toda a gente que ouve os primeiros segundos identifica.
0: Sabe,
1: logo o Variações.
0: Todas as canções do Variações identificam-se nos primeiros segundos. E a minha sugestão é para amanhã.
1: Vamos então ouvir.

0: Edmundo Inácio, compositor, músico, artista, criativo, vamos pôr-te assim neste patamar que acho que é tão abrangente quanto tu és em termos de talento. Este tem sido um percurso complicado.
1: Sim.
0: Nós já falámos sobre isso até em off. Ou seja, complicado não do ponto de vista em que portas não se abrem, porque vão se abrindo.
1: Sim.
0: Mas tanto tu quanto nós que te ouvimos e que te seguimos e conhecemos o teu talento, percebemos que até podias já estar numa dimensão completamente diferente. Há uma espécie de uma referência a isso no teu single, O Terra. Ser do Sul é assim tão complicado?
1: Sim, eu tenho uma frase que diz: já me disseram que ser do Sul não me ajuda. E isto foi-me dito.
0: Efetivamente, alguém olhou para ti e
1: Alguém
0: disse-te.
1: olhou para mim e disse que ser do Sul não ajuda pelas questões de custos e por não estar sempre disponível, o que não é verdade, porque eu estou sempre
0: Tu estás sempre
1: disponível.
0: disponível. Há comboios, há autocarros, há uma série
1: Autocarro.
0: de ligações, sim.
1: É só me ligarem para amanhã estar em qualquer sítio, eu arranjo sempre forma, a não ser que tenha um compromisso também profissional,
0: Sim, mas
1: mas
0: aí já não é uma
1: já
0: questão
1: é uma
0: de
1: questão de
0: geografia, é uma
1: agenda,
0: questão de
1: sim.
0: agenda.
1: Mas o país é tão pequeno que eu não. Eu compreendo e não compreendo essa questão de tudo o que não é do centro a ter algumas dificuldades. Já vamos vendo mais artistas fora do centro a ingressar numa carreira, a ter músicas a tocar e poder fazer concertos e aparecer nos meios, mas complica às vezes porque estamos em Portugal e temos que olhar para as contas. Eu percebo, mas no meu caso nunca foi uma barreira, porque eu disponibilizo-me para isso, e há muito dinheiro também da minha parte que é investido
0: Claro.
1: para que as coisas aconteçam. Talvez também por me apresentar de uma forma não tão comum, as roupas, a maquilhagem, mas eu não sinto que tenha sido uma. Não sei explicar ao certo, mas eu acredito que tudo tem o seu tempo e talvez este tempo que me tem. Que eu tenho demorado a chegar a algumas rádios, a chegar ao público, seja importante para mim para solidificar muito bem a minha estrutura profissional e pessoal para estar preparado para um dia se as coisas correrem ainda melhor.
0: Voltamos aqui a um assunto que já abordamos em passant. Teres pisado o palco do Festival da Canção serviu também nessa questão da notoriedade do país de reconhecer.
1: Sim,
0: Conhecer as
1: sem
0: tuas
1: dúvida.
0: músicas.
1: Sim, porque eu não tinha músicas originais lançadas neste sentido. Eu tinha uma quando tinha 12 anos, que
0: Que é uma
1: entretanto
0: coisa
1: já
0: que
1: não
0: também já
1: existe na
0: vamos perceber
1: internet.
0: porque é que demoraste tanto tempo a gravar um álbum, porque foi
1: Porque.
0: uma pequena eternidade.
1: Sim, porque de alguma forma eu, como fiz a universidade e depois entre a licenciatura eu fiz, como se chamam no Reino Unido, um sandwich year, que é no meio temos uma formação profissional, e eu na altura escolhi vir para Portugal pela questão de oportunidades económicas no cinema. Estive numa produtora e foi aí mais ou menos no jantar de Natal que eles começaram a dizer: ah, mas tu cantas, descobriram vídeos antigos, e isso de alguma forma ajudou-me a ganhar confiança e foi aí que eu ganhei o gosto novamente pela música. Já não sei qual era a pergunta que eu perdi-me no raciocínio.
0: Não, o facto de teres demorado um imenso tempo
1: Ah,
0: a gravar o
1: sim,
0: primeiro
1: e
0: disco.
1: talvez por ter estudado, demorou algum tempo a pensar o que é que eu ia fazer, e nos primeiros, depois do Festival da Canção foi quando eu comecei, já estava no processo de fazer o disco, e essa era a primeira canção que eu tinha ido a estúdio, e não era para participar no Festival da Canção, mas toda a gente dizia que a canção estava perfeita para o festival e eu inscrevi a canção na livre submissão e entrou. E a partir daí foi terminar o disco e talvez demorou algum tempo porque o primeiro disco é sempre mais demorado e eu estava muito indeciso se entrava algumas músicas, se não, se as letras fariam sentido para as pessoas, como tinha muitas mensagens a contar, que eu queria contar. Também houve algum processo de peneira e de limar algumas
0: Ficas com
1: arestas.
0: muita ansiedade, pensas muito nisso, se as pessoas vão identificar-se, se gostam.
1: Primeiro disco sim. O segundo não. O segundo eu fiz tudo o que eu queria. O segundo eu fiz só o que eu queria, sem pensar se o público iria gostar, se não iria gostar, porque na realidade quem tem que gostar, em primeiro ponto sou eu. Eu não posso cantar uma coisa que não me identifico. E eu acho que o disco se muito verdadeiro e continua a ser eu, de uma forma mais descontraída, e acredito que o público vai gostar tanto ou mais deste segundo disco ou do que o primeiro.
0: Pode haver aqui uma diferenciação, e isto é só uma pergunta que me está agora a passar pela cabeça. Entre o primeiro disco, Vai-se Andando, uma viagem por Portugal, mas uma viagem com muitas questões que são levantadas ali por ti em termos de letras.
1: Sim.
0: Tu brincas muito com a sonoridade muito nossa,
1: sim,
0: mas depois ali a mandar entrar entre muitas aspas umas bicadas à realidade, que acabamos por cantar quase até com algum sorriso na cara, críticas àquilo que se passa no nosso Portugal. Este é mais tu, és mais tu, é mais a tua história, ou acontece apenas no Terra?
1: Não, eu
0: é porque o Terra é muito específico.
1: Sim,
0: o Terra é aquele single.
1: É sobre mim, mas eu acho que há muitas pessoas que também se identificam. Eu sinto que este terceiro disco tem três momentos. Um que sou eu, mas que de alguma forma a canção também haverá a tocar noutras pessoas, porque são histórias que as pessoas também irão se identificar de alguma forma, umas mais do que outras. Existem duas canções no disco muito mais sobre a minha história e sobre a minha história em relação a outras pessoas na minha vida. Mas também existe, como o caso do Relento e de outras canções, que, como a Marcelina ou Com Quem Será Que Já Saiu, que são canções sobre outras pessoas, que eu queria contar a história destas pessoas e valorizar estas pessoas. No caso do Relento foi uma história um bocadinho mais abrangente, que fala sobre trabalhadores de noturnos e sobre a questão de terem sempre os horários trocados com as pessoas que amam e os amigos, o que de alguma forma faz com que as pessoas não consigam ter uma vida social tão comum, porque durante a noite andam a trabalhar e durante o dia precisam descansar. Então existem algumas brincadeiras na letra entre o meu jantar e o teu almoço, ou vice-versa, já não me recordo. Porque na realidade, e foi uma das canções mais difíceis de tentar contar uma história que não fosse confusa, porque na realidade a vida destas pessoas é uma confusão. Com Quem Será é uma canção que fala sobre alguém que nasceu, que sente que nasceu no corpo errado e tentam estereotipar essa pessoa para ser uma Maria, enquanto que essa pessoa se sente um André. E depois fiz aquela brincadeira do tradicional do com quem será que a Maria se vai casar. E então aproveitei isso para o refrão. E a Marcelina fala, por exemplo, de um grande amigo que eu conheci na universidade, que é uma senhora que veio de Cabo Verde e anda sempre a viajar, foi para a Inglaterra atrás dos filhos para poder dar um apoio e dos netos. Então existe essa face que é sobre pessoas que me inspiram, e eu acho que são importantes também trazer estas histórias. Existem algumas sobre o mundo e sobre pessoas, ou sobre vivências de algumas pessoas que refletem um bocadinho o mundo em que estamos, e depois também tenho o meu eu de alguma forma. Mas continua a ser um bocadinho do primeiro disco com um bocadinho mais de mim.
0: Agora, é o folclore português que te leva a falar de letras que às vezes são mais pesadas, mas com um ritmo exato.
1: Sim, ajuda a trazer um bocadinho de ironia a certos temas.
0: É mais fácil transmitir assim a mensagem, não é?
1: Sim, quando, é mais fácil trazer uma coisa muito alegre, com um ritmo muito mais para a frente, aí trazer mensagens duras do que ter mensagens duras com uma melodia dura. Eu acho que aí as pessoas não...
0: Afastam-se.
1: E algumas,
0: do fundo do poço, não é?
1: Ouvem primeiro a melodia e a música, agarram-se logo à canção só depois é que vão descobrir a letra. E então,
0: imagino que já tenha
1: forma.
0: Acontecido com algumas.
1: Sim, sim.
0: De pessoas que cantam, andam a catarolar e depois assim, tipo,
1: sim,
0: passados meses é que... Ah, a sério?
1: Agora é que eu percebi.
0: Agora é que eu percebi.
1: Sim, isso acontece muito, e mesmo no espetáculo eu sinto muito isso.
0: O Zezito era um desses.
1: O Zezito era isso. É uma das canções que eu sinto que há pessoas que vão ao concerto e se calhar não ouviram o tema e começam a ver pessoas que são claramente preocupadas com o mundo, que começam a abrir os olhos, começam a sorrir, tipo, naquela... Uau!
0: Agora
1: que eu percebi a mensagem e estamos aqui todos a dançar. O Josézito também, uma canção infantil-juvenil tradicional, com coisas folclóricas, que eu também desmontei da mesma forma como fiz com Quem Será. E então isso é muito interessante. E quando recebo mensagens nas redes sociais ou quando as pessoas me dizem isso nos espetáculos, eu fico muito, muito feliz, porque afinal não fiz uma canção só para mim.
0: Ora, nem mais. E não são, com certeza. Portanto, as duas canções do meu primeiro disco, Vai-se Andando, já são conhecidas do grande público. Entraram, também houve pelo menos um tema que entrou numa banda sonora de uma novela. Também ajuda a atingir-se outras pessoas que habitualmente não vão a espetáculos ao vivo. O facto é que agora tens por aí a tours pelos clubes cá da terra. Desde logo o nome desta turnê é engraçadíssima. Vamos desmontar isto e explicar o que é que vai acontecer.
1: Então, O título diz tudo. Nós tudo vamos andar por alguns clubes cá da terra, num formato diferente, em que eu me torno mais multi-instrumentista do que no primeiro disco, no primeiro formato de espetáculo que tínhamos, neste formato do último.
0: Portanto, vais sem medos com os instrumentos que tocas muito bem e os que tocas mais ou menos.
1: Vou sem medos e com medos. mas é um desafio muito interessante, porque eu vou ter que fazer alguns momentos de percussão também, vou ter uma guitarra 12 cordas sempre comigo, esse vai ser talvez a guitarra que eu vá usar mais, o cavaquinho, que já era usado noutro formato, o adufo também estará presente, por isso vai que eu e quem está em cima do palco comigo terá uma ilha de vários instrumentos, desde um pad eletrónico como percussões tradicionais, os cavaquinhos, como já disse, as guitarras, e então um baixo, alguns teclados, o que será muito entusiasmante para mim, divertido para mim, e para além disso, o público torna-se o terceiro ou quarto músico desta tour em que irá poder participar em alguns momentos, e por isso o público é muito importante nesta tour, já é muito importante para mim nos espetáculos que eu puxo pelo público e faço com que o público participe de alguma forma, mas este formato ainda será mais especial porque é um espetáculo mais intimista.
0: Estamos quase a terminar esta nossa conversa, Edmundo. Olhando para aquelas que foram as tuas grandes inspirações, já aqui falámos duas do mercado nacional, Amália e Variações. Provavelmente o Variações terá tido mais as mesmas dificuldades que tu, que é quando a diferença entra num determinado mercado, tens que partir mais pedra, e passo aqui a expressão, não é? E a diferença no teu caso é com esta junção da música tradicional com letras que me chamam a atenção, que não deveria ser assim tão diferente, mas que na realidade tem sido cabo dos trabalhos.
1: Sim. Eu, por acaso, eu como António Variações é uma grande inspiração para mim, e acho que se nota, e acho que se vai notar mais neste disco, como o Carlos Paião também, e as Doce, e outro tipo de influências dos anos 90 para trás, mas especialmente o Variações, eu percebo de alguma forma a dificuldade que ele teve, a forma como se apresenta visualmente, como já falamos, e a forma como comunicava nos mídia também, e as letras, acredito que eu espero que isso não aconteça, mas que as pessoas não me venham a reconhecer ou ouvir a minha música isso, depois de eu já não estar na música ou não estar na vida.
0: Também dentro daquele grupo que nós depois dizemos, estava muito à frente do seu tempo. Não, não estava, estava no seu tempo. Nós é que estávamos de olhos e ouvidos fechados e virados para outra questão.
1: Eu espero que isso não aconteça e espero que a minha presença na música influencie, que isso é o meu principal objetivo, especialmente às novas gerações que ouvem, novos artistas que apareçam, que olhem para o meu trabalho como uma inspiração, assim como eu olho para o do Variações e de outros artistas. Espero que isso aconteça, mas veremos. Eu tenho um bom feeling sobre isso.
0: Também eu, até porque houve aqui um certo virar da bitola. Durante alguns anos, basicamente, as gerações mais novas não falavam nem de fado nem de música tradicional.
1: Música portuguesa em geral.
0: Sim, mas estas duas áreas, então, assim quase uma ofensa, não é? E tu cada vez mais vês malta nova a querer explorar estas áreas, a querer perceber como é que isto funciona, perceber como é que foram feitos os arquivos, as recolhas, dar a volta como tu dás também ao texto. Isto é uma coisa que tu sentes que veio com a tua geração, veio por influência de outros tantos artistas que começaram ali a abrir ali uns caminhos para uma sonoridade que uma grande parte do país tinha ignorado, por isso simplesmente a determinada altura?
1: Não, eu acho que vem, pelo menos os anos 80, acho que foram muito importantes para isto, e a minha geração...
0: Todos aqueles festivais, a criação daqueles festivais de world music, um termo internacional, de repente deu um punch algumas áreas.
1: Tornou-se uma coisa que não era comum. As pessoas não ligavam tanto, eram para um nicho, era para um público mais específico. Mas eu sinto que esta geração, tanto o experimental e o alternativo, traz muito isso, mas também já se vai vendo isso na pop, a trazer algumas referências que se tentou fazer há 10 ou 15 anos atrás. Por exemplo, os Virgem Suta. Virgem Suta tinham muito essa coisa do meio tradicional, meio da cantiga popular. O Diabo na Cruz também, por exemplo. E eu sinto que esta nova geração começou a ouvir Diabo na Cruz, Variações, Virgem Suta, Klang também trazia um bocadinho o cuidado da língua portuguesa. Eu sinto muito isso, o cuidado na língua portuguesa, meter as sílabas no sítio certo. E então eu sinto que isso, de alguma forma, está cada vez mais presente. E espero que a música portuguesa e tradicional comece a entrar mais no nosso mercado.
0: Olha, eu espero é que muita gente ouça o teu relento, que se percebam também deste disco, que é absolutamente extraordinário. E dos singles que estão a aparecer, o disco
1: vai ser
0: chega
1: no dia
0: agora,
1: 13 de março.
0: Dia 13 de março, portanto, mas vão espreitando, porque os singles vão saindo pontualmente e já vamos percebendo mais ou menos para onde é que tu vais.
1: Mesmo as datas, ainda há bocado falamos das datas da tour e acho que era importante também falar, porque há alguns sítios que eu nunca fui, e vou estar dia 10 de abril na Casa Capitão em Lisboa. Uhum. No dia 17 de abril estarei nos Maus Hábitos do Porto. 18 de abril, Texas Club Leiria. 25 de abril, Lustre em Braga. E no dia 9 de maio vou estar no Bem Club em Torres Vedras. Algumas datas são novas, alguns sítios são novos. Lisboa Porto já fiz, mas também convido a aparecer porque é um novo formato. Mas isto agora, a partir de agora, o meu calendário vai ficar com muitos lançamentos.
0: Espero que sim. E já vamos aqui a uma coisa que são os sonhos que tu tinhas, não sei se ainda me tens, mas eu gostava muito de ver-te num festival de verão, no palco principal, porque acho que a tua música é música de festa e tendo toda aquela energia, aquele ritmo, acho que ia proporcionar-se um grande momento. Portanto, vamos ver se isto acontece
1: um
0: dia deste.
1: Ainda é um sonho e espero fazer muitos também.
0: Por falar em sonhos, tu tinhas, não sei se ainda tens, o sonho de fazer um filme.
1: Tenho, mas agora com tanta coisa metida pelo meio fica cada vez mais difícil. Mas eu tenho um sonho de fazer um filme, pela área que eu estudei, por ter vários projetos a meio na gaveta, mas também séries, tanto séries mais dramáticas como documentários, como comédia, algumas comédias duvidosas que eu ainda tenho que repensar muito bem se fazem sentido ou não.
0: No streaming cabe tudo.
1: É verdade. Mas gostava muito que a área do cinema e da televisão um dia também se realizasse. A da rádio, pouco a pouco, de vez em quando aparece também, como foi a questão do documentador. Era uma coisa que eu nunca tinha pensado e sou muito sincero, na faculdade eram os módulos que eu tentava saltar, era televisão e rádio, mas cada vez, por talvez estar mais presente...
0: Mas a rádio só faz-te bem, embora com muitos medos, porque de facto era estar no lado em que tu tinhas de estar também, não era comentar participações.
1: Sim.
0: E estavas com...
1: Claro, tem que haver uma sensibilidade diferente e um cuidado diferente, porque estamos a falar com artistas e com colegas de profissão, e eu já estive naquela posição e é muito estressante. Nós queremos tudo, a nossa canção que ganhe, e queremos que a atuação seja brilhante, e queremos que tudo corra bem, e depois as pessoas também estão nervosas e estão ansiosas, e então foi um desafio muito interessante, mas também tive esse cuidado e por isso é que estava muito nervoso.
0: Prova superada, portanto.
1: Agora
0: é só avançar. Outro dos teus sonhos era ter-te uma escola de música.
1: Sim, isso acredito que, e espero que lá para os 40, 50 anos, 40 não, que já estou quase nas 30, se calhar 10 anos ainda é cedo, mas sim, a partir dos 40 e poucos, 50 anos, eu gostava de ter uma escola de música e começar, eu gostava de ser professor, não sei em que molde, mas a vida e depois haverá de me levar por esse caminho, e gostava de ter também uma pequena produtora de música e de conteúdos em que tudo esteja junto. Mas isto são muitos sonhos, vamos lá ver se tudo acontece.
0: Eu acho que no teu futuro tem uma espécie de fame, uma escola de artes, na realidade, onde toda a gente consegue expressar-se de várias formas, porque isso é muito aquilo que tu és. Não sei porquê, mas acho que no dia em que decidires abrir uma escola, se for só de música, vais achar que estão a faltar ali peças, porque tu és muitas áreas numa só. Edmundo, boa tour pelo país.
1: Obrigado.
0: E atenção à frase, espero não te apanhar dentro dos estúdios de rádio durante muito tempo, porque estás sempre na estrada, em palcos. E cá te aguardamos com um novo disco.
1: Obrigado, eu espero as pessoas também que apareçam nesta nova tour e que ouçam o Relento, a Terra, e no dia 13 de março o novo disco chamado Vida de Cão.
0: Pronto, e agora aproveitando e voltando um bocadinho atrás, terminou, vai-se andando?
1: Ainda não há resposta.
0: Obrigada.
1: Obrigado.

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0: É Cid, depois há mais uma hora para estarmos juntos. Primeiro, a informação no topo da hora.
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0: São 9 horas no continente e na Madeira, são 8 nos Açores. As notícias a esta hora.
2: A chegada da noite trouxe alguma tranquilidade nos principais incêndios que preocupam nesta altura as autoridades. É o caso de Boticas e Oliveira de Azeméis, mas em Torre de Mongrovo as chamas regressaram ao final da tarde. José Luís Carneiro diz que foi esta noite ao Olhão explicar como é que o país vai voltar a governar o país e ser alternativa ao atual governo. O Arouca venceu o Moreirense por 4-0 e junta-se ao Porto na frente da Primeira Liga de Futebol.
0: Esta hora nas temperaturas, 20 graus no Funchal, estão 23 em Faro, 25 em Ponta Delgada, 26 em Coimbra e no Porto. A informação é esta hora com o Alexandre David.
2: O incêndio que começou no sábado na freguesia de Cabeça Boa, no concelho de Torre de Mongrovo, teve uma reativação cerca das 7 da tarde de hoje e tem novamente uma frente ativa. É uma indicação dada por uma fonte da Proteção Civil Municipal. O incêndio reacendeu cerca das 7 da tarde com uma frente ativa que se dirige agora para a aldeia de Lousã e já foram solicitados mais meios de combate a este fogo, indicou a mesma fonte. Dos dois incêndios ativos em Boticas, um já foi resolvido, há agora trabalhos de rescaldo. O segundo em Ardãos conta agora com mais de 200 operacionais no terreno. O comandante sub-regional do Alto Tâmega e Barrosa, Artur Mota, acredita que a noite pode ajudar no combate às chamas.
3: Dos dois incêndios que tínhamos em Boticas, um já está em fase de resolução. Agora exige ainda ali algum tempo de rescaldo, mas em termos de chama ativa e daquilo que seria a maior preocupação para ele não continuar a progredir, já está dominado. O outro de Ardãos tem já um perímetro também muito significativo, porque o vento andou ali a puxar por ele. Está a ser fechado em alguns flancos com máquina de arrasto, se onde isso é possível. O resto também foi apagado com meios aéreos e tem alguns flancos ainda ativos que estamos a meter pessoal também com ferramentas manuais. Durante a noite, em princípio, fica dominado também.
4: Neste momento, há alguma população que esteja em perigo?
3: Não. Neste momento aquilo está calminho e também não havia... O sítio onde nós priorizamos com a máquina de arrasto foi precisamente no alinhamento dos aglomerados populacionais.
2: Também em Oliveira de Azeméis, a situação está agora mais tranquila, isso mesmo acaba de ser dito à Antena 1 por António Justino, comandante dos bombeiros de Oliveira de Azeméis.
5: Neste momento o incêndio está a ceder aos meios, temos basicamente o incêndio numa fase favorável ao combate, temos meios posicionados em todo o perímetro, temos também já também trabalhos de máquinas de rasto para fazer consolidação de todo o perímetro do incêndio. Para já não houve habitações em risco, não há danos a nível de habitações, de infraestruturas, somente a área florestal foi atingida pelo incêndio. Neste momento temos uma pequena frente ativa, já com meios posicionados, já trabalhos a correr favoravelmente.
2: As últimas informações sobre o incêndio que começou hoje em Oliveira de Azeméis, dadas à Antena 1, por António Justino, comandante dos bombeiros de Oliveira de Azeméis. O secretário-geral do PS disse crer que a rentrée de hoje do partido no Algarve arranca a demonstração de força de uma alternativa para o país, tal como em 1995 António Guterres fez com a festa da Pontinha. Uma declaração do líder do PS, uma ideia que já tinha sido dita de forma muito parecida pelo líder parlamentar socialista.
6: Porque hoje, tal como em 95, temos um primeiro-ministro esgotado. Em 95, Cavaco Silva não se recandidatou. Passou ao outro. Montenegro é um primeiro-ministro esgotado.
2: Brilhante Dias diz também que o primeiro-ministro não tem um projeto para o país.
6: Passados 2 anos, os portugueses já perceberam. Este governo não tem um projeto para o país. Tem um projeto pessoal para a dupla Luís Montenegro-Hugo Soares. Mas para a vida dos portugueses não tem projeto. É a altura de voltarmos a dar esperança ao país, de mobilizarmos as nossas melhores energias para conduzir este país a outros patamares de desenvolvimento.
2: Momentos do comício socialista esta noite em Olhão. Um domingo de festa.

0: Bragança, no Porto, para fechar mais uma edição da Volta a Portugal em Bicicleta, uma volta que deu a vitória ao francês Alexis Guérin, momentos que foram seguidos pela repórter Ariana Azevedo.
1: Está um sonho.
2: O ciclismo português tem um rei francês. Alexis Guérin, da Anicolor, confirmou a grande conquista da 87ª Volta a Portugal em Bicicleta nas ruas do Porto. Um ano depois de ficar em segundo lugar, o gaulês inverteu as posições com o seu companheiro de equipa Artem Nitsch e garantiu a camisola amarela final. A vitória ficou desenhada nas grandes montanhas, com exibições dominantes na Torre e na Senhora da Graça, onde Guérin ganhou e consolidou a liderança. Para o ciclista francês, o ambiente e o fervor das estradas em Portugal têm uma grandeza incomparável.
3: Magnífico, magnífico. É como Paris, é magnífico, simples.
2: Mas por trás do brilho individual da camisola amarela, fez questão de destacar o esforço coletivo. A sinergia da equipa foi decisiva para controlar os ataques dos rivais e colocar dois homens no topo da classificação geral.
3: Ele equipou a ser um trabalho muito impressionante, como um equipo de... Soy un equipo impresionante. Y al final no sentí muy bien el último circuito, pero yo trabajaba para Artem, nosotros hacíamos el top 10 los dos. É perfeito para nós.
2: Uma vantagem final de 1 minuto e 2 segundos sobre Artem Nitsch, Alexis Guérin escreve o seu nome a letras de ouro no ciclismo nacional. Pedro Silva, do Boa Vista, completa o pódio da Grandíssima, que, no próximo ano, sabe, Antena 1, começará na Cidade Invicta.
0: E é o ponto final em mais uma Volta a Portugal em Bicicleta, a reportagem de Ariana Azevedo. Depois de ter batido o Moreirense hoje por 4-0, o Arouca juntou-se ao Porto, na liderança da Primeira Liga de Futebol, com ambas equipas com 2 jogos e 2 vitórias. Também na Primeira Liga, o Famalicão recebe neste momento o Marítimo. Estamos com cerca de meia hora de jogo. Como está o resultado neste momento, Bruno Malveira Marques?
4: Ora, nesta altura, há uma igualdade a uma bola numa boa primeira parte até ao momento. Jogo muito interessante, com intensidade entre famalicenses e insulares. Adiantou-se a equipa do Famalicão aos 8 minutos através do central neerlandês Finn van Bremer, ele que correspondeu de cabeça mais alto do que toda a defensiva do Marítimo, um pontapé de canto batido por Oscar Aranda pelo lado direito e colocou a bola no fundo da baliza de Alfonso Pastor. O Marítimo não baixou os braços e, na resposta, aos 21 minutos conseguiu o gol da igualdade num erro monumental do guarda-redes Lazar Karevits, um erro tremendo que falhou a recepção da bola. Esta sobrou para o espanhol Adrián Butzke, que rematou a bola ao poste. No ressalto sobrou para Simo Buzaidi, que atirou para o fundo da baliza. 4 anos depois, estas duas equipas voltam a encontrar-se na Primeira Liga Portuguesa. Para já, estamos com 38 minutos a 7 dos 45. Há empate a uma bola entre Famalicão e Marítimo.
0: É um jogo que vamos continuar a seguir durante esta noite. Do futebol para o atletismo, Portugal terminou hoje no 5º lugar, a final direta de estafeta 4x100 metros mista nos campeonatos da Europa de atletismo. Esta foi a última participação portuguesa nestes europeus, mas algumas horas antes houve outras. Eduardo Gonçalves.
5: Exato, houve muita gente na maratona feminina e também na maratona masculina, pese embora o facto de a equipa portuguesa não ter alcançado grandes resultados. A melhor na maratona feminina foi Vanessa Carvalho Carlos Costa era o único atleta português na maratona masculina. Vanessa Carvalho com a 24ª posição, Carlos Costa com a 48ª. Entretanto, por aqui, na jornada da noite, esta feta mista 4x100 já terminou a sua participação, alcançou o 5º lugar com 40 segundos 90 centésimos. Fizeram os percursos Arielis Martínez, Delvis Santos, Tatiana Pinto e também Gabriel Maia, que foi o porta-voz e capitão de equipa.
6: Uma prova difícil, tínhamos grandes adversários, alguns deles não acabaram. Ficámos em 5º, sou extremamente satisfeito com a equipa, comigo mesmo. Fizemos um ótimo trabalho e agora é melhorar para as próximas competições, fazermos ainda melhor e bater o recorde nacional.
5: Estafeta mista de Portugal a concluir a participação nos europeus de Birmingham com um 5º lugar. Também já terminou a final masculina do salto com vara. Pedro Boiró quedou-se na 6ª posição, conseguiu pular a fasquia a 5,70 m, mas depois não conseguiu ultrapassar os 5,85 m e por isso mesmo ficou pelo caminho. Na final do comprimento feminino, Agathe Sousa está a lutar por entrar nos lugares das medalhas. Neste momento é 4ª classificada. ensaio traduziu-se num salto de 6,96 metros, é a melhor marca até agora para a atleta portuguesa, que fez um nulo na entrada para os três últimos saltos, portanto no quarto ensaio, uma competição que está a ser liderada pela italiana Larissa Giappicino, com 7 metros, depois a concorrer pela prata Jasmine Sawyers da Grã-Bretanha com 6,99 e Captcha Hillary da França a 6,98, a ocupar o lugar que dá acesso ao bronze. Para que se concluam os europeus, falta disputar-se a final dos 1500 metros femininos, onde vão pontificar Patrícia Silva e Salomé Afonso.
0: A reportagem de Eduardo Gonçalves, o enviado da Antena 1 a estes campeonatos da Europa de atletismo.
1: As notícias na Antena 1 com Alexandre David, no simultâneo com a RTP Antena 1 Açores e Madeira, a RTP Mundo e a RTP África. 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São 9 horas quase 11 minutos. A continuação de um bom serão de domingo. Se está de férias, então umas ótimas férias.
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1: Vamos juntos até à meia-noite e agora a música. Mark Ronson e Amy Winehouse neste Valerie.

Bela recordação, a voz, o talento de Amy Winehouse neste Valerie aqui, com a música, a produção do extraordinário Mark Ronson. E agora vamos recordar o talento de um brasileiro, de uma dessas vozes eternas, um talento extraordinário que também já passou por Portugal muitas e muitas vezes. Ele é Ney Matogrosso, traz-nos a esta hora Entre Lábios e Serpentes. Ney Matogrosso passa agora na 1.

0: A música de Sara Correia, com Canto. Atrás recuperamos Juninho Mato Grosso, Entre Lábios e Serpentes. Daqui a pouco, Childish Gambino e Pedro Brunhosa. Mas primeiro, algumas sugestões.
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Chama-se Red Bone, é a música de Childish Gambino que escolhemos para esta noite de domingo. A seguir temos Amor Medo, mas primeiro, vestir a camisola. É a Joana Espadinha.

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Agostinho com Mimi Cat e agora na Antena 1 Back to Friends Summer, para depois voltarmos a Portugal com a memória dos humanos. A continuação de uma boa noite de domingo, se está de férias, umas ótimas férias, leve-nos consigo. Para os outros, bom início da semana connosco.

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Ouvimos Picas e em Popstar. Mais atrás, Humanos em Quer Viver. Estamos assim mais perto das 10. In Alive, os irlandeses U2.

0: 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Dez horas no continente e na Madeira, são 9 nos Açores. Nas notícias.
1: E já lá vão 3. Portugal conseguiu esta noite mais uma medalha nos europeus de atletismo. Patrícia Silva foi terceira na final dos 1.500 metros. A chegada da noite trouxe alguma tranquilidade nos principais incêndios que preocupam nesta altura as autoridades. É o caso de Boticas e Oliveira de Azeméis, mas em Torre de Moncorvo já regressaram as chamas ao final da tarde. José Luís Carneiro diz que foi esta noite ao Olhão explicar como é que o PS vai voltar a governar o país e ser alternativa ao atual governo.
0: Estão 20 graus no Funchal, 22 em Faro, estão 24 em Coimbra e em Ponta Delgada e 26 em Lisboa. Notícias na Antena 1 às 10. Alexandre David.
1: E praticamente ao cair do pano dos europeus de atletismo, mais uma medalha para Portugal. Patrícia Silva foi terceira na prova dos 1500 e conseguiu uma medalha de bronze. E assim, Eduardo Gonçalves, já lá vão 3 medalhas para Portugal.
2: Exatamente, Patrícia Silva a juntar este bronze ao de Fatoumata Diallo nos 400 metros barreiras e à prata de Pedro Pichardo no triplo salto masculino. 4 minutos, 9 segundos, 22 centésimos para Patrícia Silva num bronze muito saboroso.
3: Uma prova em que eu tive de ter muita calma, estive sempre na cauda, fiz um movimento grande para tentar chegar à frente, dei por mim, estava no fim outra vez, tive de ter muita paciência. Confiar um pouco na minha reta final, mas pronto, foi um bocadinho mais longa que a reta final da pista coberta de 2025, esta é o dobro, mas tive que acreditar até ao fim e acho que isso foi o mais importante hoje, foi acreditar, porque eu estava em quarto lugar, com o bronze ali nas minhas mãos, tive que ir até ao fim, já não tive tempo de olhar para a prata, mas pronto, não vale a pena pensar com o que poderia ter sido, mas ficar feliz com o que foi.
2: E o que é que representa este bronze?
3: Este bronze representa muito, a minha primeira medalha ao ar livre na distância dos 1500 metros. Representa muito, muito trabalho este ano, muito tempo fora de casa, muito tempo longe da minha família e compensou tudo. Estar com um novo treinador que acredita a 1000% em mim também permitiu que isto acontecesse. Não que não tivesse já outros treinadores que acreditassem em mim, mas pronto, foi... Foi um bronze muito especial e quero dedicar ao meu treinador e à minha família.
2: Patrícia Silva, a fechar para Portugal com um bronze, uma medalha de bronze, a participação nos campeonatos da Europa de atletismo na mesma distância, 1500 metros, Salomé Afonso foi 11ª classificada. Na final do comprimento feminino, Agathe Sousa bem tentou, mas não conseguiu chegar ao pódio, 6 metros e 96 centímetros como melhor salto, ficou a 5 centímetros apenas de poder conquistar o ouro, mas de qualquer forma promete para próximos campeonatos fazer de novo assalto ao pódio. Na vara masculina, Pedro Boaró terminou na 6ª posição, conseguiu saltar a 6 metros e 70, mas falhou os 3 ensaios a 5 metros e 85. Finalmente, a estafeta mista 4x100 não foi além do 5º lugar.
1: A reportagem de Eduardo Gonçalves com o registro de mais uma medalha para Portugal nos europeus de atletismo. Patrícia Silva foi terceira na prova dos 1500 metros esta noite. Conseguiu assim a medalha de bronze. Portugal consegue assim 2 medalhas de bronze e 1 de prata. O secretário-geral do PS disse crer que a rentrée de hoje do partido no Algarve arranca a demonstração de força de uma alternativa para o país, tal como em 1995 António Guterres fez com a festa na Pontinha. As palavras do líder socialista esta noite em Olhão, ouvidas pela repórter Madalena Salema.
4: José Luís Carneiro quer fazer como Guterres, que em 95 derrubou o governo de Cavaco. O líder do PS partiu ao ataque, dizendo que o país está sem rumo, que o governo não tem estratégia e que Montenegro está esgotado e desligado da realidade. E não esqueceu a ferida aberta por Luís Neves.
5: O que se está a passar nas funções nevrálgicas do sistema de segurança interna exige o mais elevado sentido de Estado ao Primeiro-Ministro. E o Primeiro-Ministro não pode lavar as mãos. como se nada tivesse que ver com a degradação da confiança nas instituições que são essenciais para a salvaguarda do Estado de Direito Democrático.
4: Ironizou com a obra feita, a que Montenegro aludiu no Pontal e avisa que é ao Governo que compete garantir a estabilidade no orçamento.
5: E é ao Governo que compete, em primeiro lugar, garantir as condições de estabilidade. Temos de esperar, mas há um dever que só ao Governo incumbe. É o dever de o Governo apresentar uma proposta do orçamento que seja competente e que responda aos problemas das pessoas, que responda à vida das pessoas.
4: E avisa sobre a revisão constitucional aberta pelo Chega.
5: Se está ou se não está disponível para que com o Partido Socialista e os dois partidos enquanto fundadores da democracia portuguesa pode e deve garantir e contribuir para que uma revisão constitucional salvaguarde valores e princípios fundamentais da nossa Constituição.
4: Muitos recados do líder socialista e também perguntas. O Estado fica com uma posição estratégica na REN. O que pensa o Governo do negócio entre a Galp e a Moeve, sem esquecer as pensões, lembrando que o PS não aceita alterações ao modelo. Carneiro assume-se como candidato a primeiro-ministro, já com os motores a aquecer.
1: A reportagem de Madalena Salema, com o essencial do que foi dito esta noite pelo secretário-geral do PS na chamada rentré política, desta vez em Olhão, depois do PSD ter feito a mesma rentré na sexta-feira, na habitual festa do Pontal, na quarteira. Dos dois incêndios ativos em Boticas, um já foi resolvido, há agora trabalhos de rescaldo, o segundo em Erdão conta com mais de 200 operacionais no terreno. O comandante subregional do Alto Tâmega e Barrosa, Artur Mota, acredita que a noite pode ajudar no combate às chamas.
6: Dos dois incêndios que tínhamos em Boticas, um já está em fase de resolução. Agora exige ainda ali algum tempo de rescaldo, mas em termos de chama ativa e daquilo que seria a maior preocupação para ele não continuar a progredir, já está dominado. O outro de Ardãos tem já um perímetro também muito significativo, porque o vento andou ali a puxar por ele. Está a ser fechado em alguns flancos com máquina de arrasto de sonda, isso é possível. O resto também foi apagado com meios aéreos e tem alguns flancos ainda ativos que estamos a meter pessoal também com ferramentas manuais. Durante a noite, em princípio, fica dominado também.
7: Neste momento, há alguma população que esteja em perigo?
6: Não. Neste momento aquilo está calminho e também não havia. O sítio onde nós priorizamos com a máquina de arrasto foi precisamente no alinhamento dos aglomerados populacionais.
1: Também em Oliveira de Asmeias, a situação está agora bem mais tranquila. Isso mesmo já foi dito esta noite à Antena 1 por António Justino, comandante dos bombeiros de Oliveira de Asmeias.
8: Neste momento o incêndio está a ceder aos meios. Temos basicamente o incêndio numa fase favorável ao combate. Temos meios posicionados em todo o perímetro. Temos também já trabalhos de máquinas de rasto para fazer consolidação de todo o perímetro do incêndio. Para já não houve habitações em risco, não há danos a nível de habitações, de infraestruturas, somente a área florestal foi atingida pelo incêndio. Neste momento temos uma pequena frente ativa, já com meios posicionados, já trabalhos a correr favoravelmente.
1: Nesta altura, em Oliveira de Asmeias, estão 120 operacionais a combater este incêndio. Depois de ter batido o Moreirense hoje por 4-0, o Arouca juntou-se ao Porto na liderança da Primeira Liga de Futebol, com ambas equipas com 2 jogos e 2 vitórias. Também na Primeira Liga, o Famalicão recebe nesta altura o Marítimo. Qual é o resultado neste momento, Bruno Malveira Marques?
9: A 10 minutos dos 90, mantém-se a igualdade a uma bola entre Famalicão e Marítimo. Recordo que Finn Van Bremer marcou o primeiro para os da casa aos 8 minutos, empatou aos 21 o Marítimo por intermédio de Simo Buzaidi. Uma segunda parte onde Famalicão está melhor, depois do tempo de intervalo, valeu a palestra e a tripla alteração por parte de Carlos Carvalhal para melhorar então a equipa do Famalicão, que teve 2 oportunidades para estar novamente na frente pelo mesmo jogador, Sorriso, aos 54 minutos, cruzamento tenso de Gil Dias a partir partir do lado direito para o segundo posto, onde apareceu o brasileiro a cabecear para a grande defesa de Alfonso Pastor. O mesmo sorriso aos 62 minutos, com um remate em arco à esquerda da área a obrigar o guardião maritimista a fazer uma boa intervenção, a negar o segundo golo. Como disse, as equipas mexeram. O Famalicão com saídas de Pedro Bondo, Paulo Moreira, Oscar Aranda e Georgios Koutsias, para as entradas de Maier, Pedro Santos, Gil Dias e Abubakar. Do lado do Marítimo, saídas de Martin Terron, Adrian Butzka e Simo Buzaidi, o trio ofensivo para as entradas de Boakye, Sami Bamba e Tomás Tavares. Estamos a 9 minutos dos 90, minuto 81. Para já mantém-se Famalicão 1, Marítimo também 1.
1: Vai valendo este empate neste Marítimo Famalicão. A reportagem de Bruno Malveira Marques.
0: Alexandre David, das notícias na Antena 1, num simultâneo com a RTP Antena 1 Açores e Madeira, a RTP África e a RTP Mundo. A informação está em permanência em noticias.rtp.pt. São 10 horas, quase 11 minutos, a continuação de um bom serão de domingo connosco.
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0: David Fonseca a abrir esta hora, com nada a perder, depois os britânicos Chins. Boa semana. Se está de férias, boas férias e leve-nos consigo.

Minutos iniciais desta hora na Antena 1. Nada a perder, David Fonseca, nossa escolha, é esta hora. E agora, o seu a seu dono, não os ingleses, mas estes, são de Portland, no Novo México. São norte-americanos, naturalmente, e regressam com este new slang, os chins. Passam agora na rádio que liga Portugal. Depois, Euclides. Ainda destaque desta noite de domingo, depois das 11, de olhos bem fechados, com Rui Alves de Sousa.

New Slang, os Chins, criados na cidade de Albuquerque, no Novo México, e agora sediados em Portland. Ouvimos uma das suas novas canções, New Slang. Este é Euclides, T-1. A continuação de um bom domingo.

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0: O Snapa com Deslocado, uma canção que representou Portugal em 2025 na Eurovisão. Atrás ouvimos Cristina Branco em De Não Saber O Que Me Espera.
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0: Somos nós. Juntos até à meia-noite.

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1: E a seguir, Great Expectation, Sienna Spiro. E depois, Márcia, logo a seguir, Joana Machado.

Quem cá está é Márcia, aqui com Catarina Salinas. A seguir temos Broken, ela é Joana Machado. E mais à frente temos Ana Joyce, Evandro e ainda a nigeriana Shade Adu.

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0: Shadi Adu em Kiss of Life, atrás Ana Joyce e Vandro. Estamos a 10 minutos das 11.
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0: Depois da informação, temos Rui Alves de Sousa com mais um De Olhos Bem Fechados. Carolina Deslandes.

Englishman in New York, Sting. 3 minutos das 11. Agora Baby com Gal Costa.

0: cidade.
1: Baby, recordamos aqui na Antena 1, Gal Costa. Vamos sair para as notícias, logo a seguir Rui Alves de Sousa traz-nos mais um episódio de Olhos Bem Fechados. A continuação de um bom domingo, um bom início da semana connosco.
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1: Onze horas no continente e na Madeira, são 10 nos Açores. E nas notícias?
3: Mais de 800 bombeiros combatem nesta altura os vários incêndios em todo o país. Só em Torre de Moncorvo são mais de 300. Neste caso, estamos a falar de um reacendimento depois de ter sido dado como controlado. Duas aldeias já foram mesmo confinadas. Portugal conseguiu esta noite mais uma medalha nos europeus de atletismo. Patrícia Silva foi terceira nos 1500 metros e conseguiu mais uma medalha de bronze para Portugal. O líder do Partido Socialista diz que quer seguir o exemplo de António Guterres em 1995 e fazer do comício desta noite em Olhão uma demonstração de força para reconquistar o poder e ser alternativa ao atual governo.
1: No Funchal estão 19 graus, estão 22 em Faro, 23 em Coimbra, 24 no Porto e em Ponta Delgada. Estão a esta hora 25 graus em Lisboa. 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
3: A partir do que é dito pela página na internet da Autoridade Nacional da Proteção Civil, ficamos a saber que nesta noite de domingo há mais de 800 bombeiros a combater incêndios um pouco por todo o país. A situação mais complicada acontece nesta altura em Torre de Moncorvo, onde estão mais de 300 operacionais. Este foi um incêndio que chegou a ser dado como controlado, mas ao final da tarde de hoje as chamas regressaram em força e estão a dar muito trabalho aos bombeiros. Duas aldeias foram já confinadas. Como disse há pouco à Antena 1, José Requeijo, segundo comandante do Comando Subregional do Douro.
4: Uma delas progrediu para duas povoações, que é Pinhal do Douro e Coneja. Nesse momento temos os meios a fazer defesa, as populações estão também confinadas. Quer dizer que, com a colaboração da GNR e dos combatentes que estavam na aldeia a fazer defesa das habitações, fizeram, portanto, um aglomerado das pessoas no centro da aldeia, protegidas num local seguro, e não foi feita evacuação.
3: Duas aldeias que foram confinadas por causa deste incêndio, as informações que foram dadas esta noite por José Requeijo sobre a situação que acontece neste momento na Torre de Moncorvo, onde estão mais de 300 operacionais. Dos dois incêndios ativos em Boticas, um já foi resolvido, há agora trabalhos de rescaldo. O segundo, em Ardãos, conta agora com mais de 200 operacionais no terreno. Também em Oliveira das Meias a situação está agora mais tranquila. Isso também já foi dito à Antena 1 pelo comandante dos bombeiros de Oliveira das Meias. O secretário-geral do Partido Socialista diz querer que a reentrée de hoje do partido no Algarve arranque a demonstração de força de uma alternativa para o país, tal como em 1995 António Guterres fez com a Festa da Pontinha. As palavras do líder do PS, esta noite em Olhão, ouvidas pela repórter Madalena Salema.
5: José Luís Carneiro quer fazer como Guterres, que em 95 derrubou o governo de Cavaco. O líder do PS partiu ao ataque, dizendo que o país está sem rumo, que o governo não tem estratégia e que Montenegro está esgotado e desligado da realidade. E não esqueceu a ferida aberta por Luís Neves.
6: O que se está a passar nas funções nevrálgicas do sistema de segurança interna exige o mais elevado sentido de Estado ao Primeiro-Ministro. E o Primeiro-Ministro não pode lavar as mãos, como se nada tivesse que ver com a degradação da confiança nas instituições que são essenciais para a salvaguarda do Estado de Direito Democrático.
5: Ironizou com a obra feita, a que Montenegro aludiu no Pontal, e avisa que é ao Governo que compete garantir a estabilidade no orçamento.
6: E é ao Governo que compete, em primeiro lugar, garantir as condições de estabilidade. Temos de esperar, mas há um dever que só ao Governo incumbe. É o dever de o Governo apresentar uma proposta do orçamento que seja competente e que responda aos problemas das pessoas, que responda à vida das pessoas.
5: E avisa sobre a revisão constitucional aberta pelo Chega.
6: Se está ou se não está disponível para que com o Partido Socialista e os dois partidos enquanto fundadores da democracia portuguesa pode e deve garantir e contribuir para que uma revisão constitucional salvaguarde valores e princípios fundamentais da nossa Constituição.
5: Muitos recados do líder socialista e também perguntas. O Estado fica com uma posição estratégica na REN. O que pensa o Governo do negócio entre a Galp e a Moev, sem esquecer as pensões, lembrando que o PS não aceita alterações ao modelo. Carneiro assume-se como candidato a primeiro-ministro, já com os motores a aquecer.
3: Também neste comício em Olhão, Eurico Brilhante Dias, o líder parlamentar do PS, disse que, tal como Cavaco, Montenegro está esgotado e não tem um projeto para o país. E praticamente ao cair do pano dos europeus de atletismo, mais uma medalha para Portugal. Patrícia Silva foi terceira na prova dos 1.500 metros e conseguiu uma medalha de bronze, Eduardo Gonçalves.
0: 4 minutos, 9 segundos, 22 centésimos para Patrícia Silva num bronze muito saboroso.
7: Tive que acreditar até ao fim e acho que isso foi o mais importante hoje, foi acreditar, porque eu estava em quarto lugar, com o bronze ali nas minhas mãos, tive que ir até ao fim, já não tive tempo de olhar para a prata, mas pronto, não vale a pena pensar com o que poderia ter sido, mas ficar feliz com o que foi.
0: O que é que representa este bronze?
7: Este bronze representa muito, a minha primeira medalha ao ar livre, na distância dos 1.500 metros, representa muito, muito trabalho este ano, muito tempo fora de casa, muito tempo longe da minha família e compensou tudo. Estar com um novo treinador que acredita a 1000% em mim também permitiu que isto acontecesse. Não que não tivesse já outros treinadores que acreditassem em mim, mas pronto, foi um bronze muito especial e quero dedicar ao meu treinador e à minha família.
0: Patrícia Silva, a fechar para Portugal com um bronze, uma medalha de bronze, a participação nos campeonatos da Europa de atletismo na mesma distância, 1.500 metros, Salomé Afonso foi 11ª classificada. Na final do comprimento feminino, Agathe Sousa bem tentou, mas não conseguiu chegar ao pódio, 6 metros e 96 centímetros como melhor salto, ficou a 5 centímetros apenas de poder conquistar o ouro, mas de qualquer forma promete para próximos campeonatos fazer de novo assalto ao pódio. Na vara masculina, Pedro Boaró terminou na 6ª posição, conseguiu saltar a 6 metros e 70, mas falhou os 3 ensaios a 5 metros e 85. Finalmente, a estafeta mista 4x100 não foi além do 5º lugar.
3: Estão assim fechados estes campeonatos europeus de atletismo, com 3 medalhas para Portugal, 2 de bronze e 1 de prata. O Marítimo venceu hoje no terreno do Famalicão por 2-1 com um golo nos descontos, somando assim o 2º triunfo na Primeira Liga Portuguesa de Futebol. Isto significa também que o Marítimo junta-se assim ao Porto e ao Arouca. As 3 equipas estão agora na frente da Primeira Liga de Futebol, todas com 3 jogos, aliás, 2 jogos e 2 vitórias, e as 3 também com 6 pontos.
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1: 11 horas 9 minutos, um bom resto de domingo e um excelente fim de semana, o que resta dele.
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1: A seguir, de olhos bem fechados, Rui Olhos Sousa. Rui Alves de Sousa.
10: Começa agora mais uma viagem pelos sons do cinema. Está na altura de ficarem de olhos bem fechados. Eu sou o Rui Alves de Sousa. Hoje trago um programa especial à volta de um livro igualmente especial. O que é o cinema? Editado pela E Primatur, um conjunto de textos de André Bazin.
11: Oui, mon frère, c'était le plus grand critique de cinéma, de la Libération jusqu'à...
12: Oui, vous dites d'ailleurs que c'est plus un critique, c'est un écrivain de cinéma.
11: C'est un écrivain de cinéma, c'est aussi davantage qu'un critique parce qu'il a été un animateur.
10: Aqui, François Truffaut a elogiar Bazin, que para ele, mais do que um amigo, foi um pai de toda uma geração. É um dos nomes fundamentais da crítica de cinema, foi um dos fundadores dos Caias do Cinema, a revista de onde saiu uma série de realizadores que viriam a fazer parte de um movimento revolucionário, a Nouvelle Vague. É a Bazin que devemos um olhar sobre o cinema que ainda hoje nos consegue surpreender. A ele associamos a ideia da política dos autores, mas neste livro, que é o cinema, que reúne diversos ensaios do autor, conseguimos voltar ao seu pensamento e entender como não é apenas isso que interessa hoje recordar em Bazin, que teve uma vida curta, morrendo aos 40 anos, mas que deixou uma marca inegável.
13: And now, Major Amberson was engaged in the profoundest thinking of his life. And he realized that everything which had worried him or delighted him during this lifetime, all his buying and building and trading and banking, that it was all trifling and waste beside what concerned him now. For the Major knew now that he had to plan how to enter an unknown country where he was not even sure of being recognized as an Amberson.
10: O som e a banda sonora são do Quarto Mandamento, da Magnificent Ambersons, a segunda longa-metragem de Orson Welles, de 1942, que sucedeu a Citizen Kane, O Mundo a Seus Pés, e que se tornou numa das maiores desgraças do cinema, porque o estúdio tirou o filme das mãos do realizador. O que ficou, se bem que desequilibrado, é um filme com vários momentos de grandeza, ainda assim, e Orson Welles é um dos muitos realizadores que passam pelas páginas do que é o cinema. O que mais impressiona hoje ao ler os textos de Bazin é a forma como, não tendo testemunhado muitas das vanguardas e cineastas que marcaram a segunda metade do século XX, tinha já naqueles anos 50 e antes disso 40 uma visão aprofundada, por vezes algo pessimista, sobre o cinema que se estava a fazer. Mas depois da leitura fica mais a ideia de um homem apaixonado pelas imagens, não só pela descrição detalhada que faz de certas sequências, como pela diferença que estabelece entre o cinema e a fotografia e em relação a outras artes. Alguns grandes filmes são mencionados neste livro, dos quais vamos recordar alguns ao longo desta hora, através de temas musicais e também passagens do livro O Que É o Cinema. Para já, ficamos agora com outro tema do Quarto Mandamento.

No livro O que é o Cinema, André Bazin passa em revista alguns realizadores fundamentais do seu tempo, mas que continuam hoje a ser marcantes para a cinefilia. Um deles é Robert Flaherty. Estamos a ouvir a banda sonora de John Greenwood para O Homem do Mar, Man of Iran, de 1934, um dos documentários de Flaherty que é mencionado no ensaio de Bazin sobre cinema e teatro, em que diz: "Não existe teatro sem o homem, mas o drama cinematográfico pode dispensar atores. Uma porta que bate, uma folha ao vento, as vagas que lambem uma praia podem atingir um poder dramático. Algumas das obras-primas do cinema só utilizam o homem acessoriamente, como comparsa ou em contraponto com a natureza que constitui a verdadeira personagem central. Mesmo se em Nanuco Esquimó ou O Homem do Mar a luta do homem e da natureza é o tema do filme, ela não pode ser comparada a uma ação teatral. O ponto de apoio da alavanca dramática não está no homem, mas nas coisas. Como creio que Jean-Paul Sartre disse, no teatro o drama parte do ator, no cinema vai do cenário ao homem." Continuando nos documentários, mais atrás no livro, Bazin fala do Mundo do Silêncio, o filme de 56 que valeu o Oscar ao realizador Louis Malle, que mais tarde ficaria mais conhecido pelas ficções que fez para o cinema. Este filme é uma exploração dos segredos do fundo do mar com o lendário Jacques Cousteau. A música é de Yves Baudrier. Diz Bazin: "A beleza do filme é antes de mais a beleza da natureza e ninguém quer criticar Deus. Quando muito, sob este ponto de vista, permitimos-nos dizer que tais belezas são efetivamente inexprimíveis e constituem a maior revelação que o nosso pequeno planeta fez ao homem desde os tempos heróicos da exploração terrestre. Tem um conteúdo que não nos abandona. Não há dúvida de que a beleza do mundo submarino não se reduz à sua variedade decorativa, nem tampouco às surpresas que nos reserva. Foi a inteligência de Cousteau e da sua equipa que fez compreender desde o início que a estética da exploração submarina, ou se preferir a sua poesia, faz parte integrante do acontecimento e que, oriunda da ciência, só ela volta através da admiração do espírito humano. Sem dúvida que lá virá o dia em que ficaremos indiferentes a estas imagens desconhecidas, embora o batiscafo ainda nos prometa muitas descobertas. Tanto pior para nós, mas, entretanto, aproveitemos."

0: André Bazin ainda pôde ver uma boa parte da obra do genial Jacques Tati. Diz no livro o que é o cinema. Tal como os grandes cómicos, antes de nos fazer rir, Tati cria um universo. Um mundo ordena-se a partir da sua personagem e cristaliza-se como uma solução sobressaturada em redor do grão de sal que se lhe deita. De certo, a figura criada por Tati é divertida, mas quase sempre acessoriamente e sempre em relação ao universo. Ele pode estar pessoalmente ausente dos gags mais cómicos, porque o Sr. Hulot não é senão a encarnação metafísica de uma desordem que se perpetua demoradamente após a sua passagem.
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0: Este som e a música de Jean Yatov são de A Festa na Aldeia de 1949.

Sobre Tati, Bazin também fala das férias do Sr. Hulot, que considerou nestas páginas a obra cómica mais valiosa do cinema mundial desde os irmãos Marx e W.C. Fields e um acontecimento na história do cinema sonoro. É de 1953 este ensaio chamado O Sr. Hulot e o Tempo. Vamos agora ficar com temas das férias do Sr. Hulot, de Alain Romain, e já agora Do Meu Tio, de Frank Barcellini. Ambos já passaram por aqui há muito tempo no De Olhos Bem Fechados, mas vale a pena recordar as bandas sonoras.

0: Nas reflexões de André Bazin sobre o cinema e os filmes, há também espaço para obras infantis. Estamos a ouvir a música de Maurice Leroux para O Balão Vermelho, uma bela curta-metragem de Albert Lamorrisse, lançada em 56, mas a certa altura, num texto sobre montagem, Bazin fala de outro filme do realizador chamado Crina Branca, que junta um menino e um cavalo. E diz, seria talvez uma traição aos filmes de Lamorrisse considerá-los como obras de pura ficção. Em Crina Branca, a sua realidade cinematográfica não se podia abster da realidade documental. Mas seria necessário, para que esta se tornasse uma verdade da nossa imaginação, que se destruísse e renascesse na própria realidade. Sem dúvida que a realização do filme exigiu numerosas proezas. O garoto recrutado por Lamorrisse nunca tinha estado perto de um cavalo, foi por isso necessário ensiná-lo a montar em pelo. Mas se fosse totalmente documental, o filme deixaria de existir, pois deixaria de ser, ao mesmo tempo, um mito. É evidente que o espectador não precisa de saber expressamente que até havia 3 ou 4 cavalos. O que importa apenas é que se possa dizer que a matéria principal do filme é autêntica e que, no entanto, é cinema. O ecrã reproduz então o fluxo e o refluxo da nossa imaginação que se alimenta da realidade que projeta substituir. A fábula nasce da experiência que transcende. É claro que há espaço para os westerns nos textos de André Bazin, neste livro, o que é o cinema, um deles, 7 Homens para Matar, é um dos vários que juntou o ator Randolph Scott e o realizador Bud Bettiker.
1: Oh, Mr. Stride, I don't know exactly how to say this, but well, if there's another mud hole in Arizona, we'll get stuck in it. Well, I'd feel a whole lot better if you'd ride along with us.
0: A música é de Henry Vars, no mesmo

The Searchers, a desaparecida, western mítico de 56, realizado por John Ford e protagonizado por John Wayne. Música épica de Max Steiner, a reflexão de Bazin sobre os westerns deixa algumas ideias à volta de filmes que permanecem fundamentais. Há mais do que um artigo sobre os filmes de cowboys no livro que é o cinema. Bazin diz: os melhores westerns têm alguma coisa de romanesco. Sem se afastarem dos temas tradicionais, são internamente enriquecidos pela originalidade das personagens, o sabor psicológico, uma singularidade atraente, precisamente a que esperamos do herói do romance. E termina assim depois de falar dos novos formatos do cinema, na altura que eram novos. Em formato standard, em vista vision ou em ecrã muito grande, o western continuará a ser o western, tal como desejamos que os nossos netos o conheçam. Let's go home, Debbie.

0: Estamos de olhos bem fechados a viajar pelos sons do cinema, hoje com a ajuda de André Bazin e o livro O que é o Cinema, recentemente editado pela E-Primatur. Nas suas reflexões sobre as imagens em movimento, muito fala o crítico das diferenças entre a sétima arte e o teatro.
1: To be or not to be, that is
0: A música de Jacques Ibert é da versão de Macbeth, realizada e protagonizada por Orson Welles em 1948. A voz é de Laurence Olivier no seu Hamlet, lançado no mesmo ano. São dois de vários exemplos que Bazin utiliza para falar das ligações e distinções entre o cinema e o palco. E o que difere esses filmes de outros sem ideias que encaixam na concepção de teatro filmado? Diz Bazin, um artigo chamado Por um Cinema Impuro, é aparentemente com razão que a expressão teatro filmado se tornou o lugar comum do opróbrio crítico. O teatro é um falso amigo, as suas semelhanças ilusórias com o cinema levavam-no para uma via de resguardo, atraindo-o para a ladeira de todas as facilidades. Devemos considerar de futuro, ultrapassados os dogmas e as esperanças da primeira crítica cinematográfica que combatia pela autonomia da sétima arte? O cinema, ou o que dele resta, é hoje incapaz de prosseguir sem os apoios da literatura ou do teatro? Está ele em situação de se tornar uma arte subordinada e dependente em número bis de qualquer arte tradicional? Outras questões levantavam os ventos de Itália. Bazin fala muito do neorrealismo no seu livro, salientando, por exemplo, os filmes de Vittorio De Sica. Estamos a ouvir a banda sonora de Alessandro Cicognini para Umberto D.
2: Lei lo sa che alla fine del mese se ne va?
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3: Ah! 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
0: Um dos filmes mais revolucionários e mais corajosos, não apenas do cinema italiano, mas da produção europeia destes dois últimos anos. Este texto é de 52. Uma pura obra-prima que a história do cinema irá certamente consagrar, salvo se alguma distração ou cegueira dos que amam o cinema o deixarem cair de momento na mediocridade de uma apreciação reticente e ineficaz. Se considerarmos apenas o tema do filme, podemos reduzi-lo a um melodrama populista com pretensões sociais, a uma tese sobre a condição das classes médias. Temos um reformado reduzido à miséria que renuncia ao suicídio por não se poder desfazer do cão ou por não ter a coragem de o matar ao mesmo tempo. Mas a sucessão dos acontecimentos corresponde a uma necessidade que nada tem de dramático.
4: La bicicleta. 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
0: Ladrões de Bicicletas também é um grande filme, igualmente de Vittorio De Sica. Muitos outros clássicos italianos dos anos 40 e 50 são mencionados no livro, de realizadores como Visconti e Rossellini, mas vamos agora ficar com a banda sonora dos Ladrões de Bicicletas, também assinada por Alessandro Cicognini.

Num livro como o que é o cinema, cheio de grandes filmes e realizadores, é claro que André Bazin fala várias vezes de Charles Chaplin. Vamos ficar agora com o primeiro filme sonoro do mestre, Tempos Modernos, de 1936, em que o ouvimos pela primeira vez a falar, a cantar, mais propriamente uma canção de Léo Daniderf e Bertal Maubon. É uma canção que ficou conhecida como Nonsense Song.

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1: Como referi no início da viagem de hoje pelas músicas do cinema, André Bazin morreu com 40 anos, em 1958. Quantas mudanças no cinema ele não testemunhou, quantos filmes, quantos novos realizadores ele não descobriu. O que é que Bazin diria do cinema em 2025? Fica a questão no ar, tal como outra. No segundo texto de O que é o cinema, escrito em 46, Bazin diz que o cinema ainda não está inventado. E hoje? Enfim, voltando aos filmes, um que não está neste livro, já estamos a ouvir a banda sonora de Bernard Herrmann, 1958, Vertigo, de Alfred Hitchcock, com Kim Novak e James Stewart.
2: You're terribly direct in your questions.
3: Oh, I'm sorry, I didn't mean to be rude.
1: Bazin não era o maior fã do mestre do suspense, mas há algumas referências a Hitchcock no seu livro e talvez com o tempo tivesse apreciado mais a obra deste realizador. Certo é que com o passar dos anos, Vertigo tornou-se num dos filmes mais célebres do cineasta, chegando a atingir o primeiro lugar da lista dos melhores filmes de todos os tempos que a Sight & Sound faz a cada década. Recordamos agora a imortal abertura do filme.

0: Estamos quase a terminar esta viagem especial à volta da memória do cinema por André Bazin. Voltamos aos westerns agora com Johnny Guitar de 1954.
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0: Nicholas Ray, ao rodar Johnny Guitar para a glória de Joan Crawford, sabe evidentemente muito bem o que faz. Não está de certo menos consciente da retórica do género do que o George Stevens de Shane, e aliás, tanto o argumento como a realização não se privam de humor, mas nem por isso faz alguma vez em relação ao seu filme um recuo condescendente ou paternalista. Se se diverte, não troça. Os enquadramentos a priori do western não o constrangem para dizer o que tem a dizer, mesmo que a mensagem seja decididamente mais pessoal e mais subtil do que a imutável mitologia. Johnny Guitar, a banda sonora de Victor Young, era também o filme preferido de João Bernardo da Costa. Ficamos agora com a canção do filme, composta também por Victor Young e com letra e voz de Peggy Lee.

Fechamos agora este especial de Olhos Bem Fechados dedicado a O Que É o Cinema, um livro com textos de André Bazin editado pela E-Primatur. Muitos filmes, muitas ideias ficaram de fora. Seria impossível abarcar todo o conteúdo das mais de 400 páginas deste livro num só programa. Mas volto a Chaplin para me despedir e com um twist. Falámos do filme Tempos Modernos, que teve banda sonora original do próprio Chaplin. Houve um instrumental desse filme que o ultrapassou porque Jeffrey Parsons e John Turner deram-lhe uma letra e assim criaram a canção Smile. Fiquem com a primeira versão de uma canção que teve entretanto dezenas delas, gravada em 1954 com a voz inconfundível de Nat King Cole. Uma canção para olharmos com esperança para o amanhã. Para isso, basta sorrir. É assim que nos despedimos, a lembrar a história do cinema e as dezenas, centenas, os milhares de filmes que ainda temos para descobrir. Até à próxima!

Can't Take My Eyes Off You, o eterno Frankie Valli, com 92 anos em 2026. Vamos sair para as notícias. 92 anos em 2026. Vamos sair para as notícias, depois Alma Lusa. Eu sou o Herberto Quaresma, desejo-lhe uma ótima semana. 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

0: É meia-noite no continente e na Madeira. São 11 horas nos Açores. Alexandre, nas notícias.
1: Pontinha em 1995, Olhão em 2026. José Luís Carneiro diz que foi esta noite ao Olhão explicar como é que o PS vai voltar a governar o país e ser alternativa ao atual governo, tal como António Guterres fez em 1995. Mais de 800 bombeiros combatem nesta altura os vários incêndios em todo o país. Só em Torre de Moncorvo são mais de 300. E neste caso estamos a falar de um reincendimento depois de ter sido dado com controlado, duas aldeias já foram mesmo confinadas. Já lá vão três. Portugal conseguiu esta noite mais uma medalha nos europeus de atletismo. Patrícia Silva foi terceira na final dos 1500 metros.
0: Estão 19 graus no Funchal, estão 22 em Coimbra, 23 em Ponta Delgada, o Porto está com 24, Lisboa com 25. Notícias na Antena 1, à meia-noite a edição é de Alexandre David.
1: O secretário-geral do Partido Socialista disse querer que da rentrée desta noite do partido no Algarve arranque a demonstração da força de uma alternativa para o país, tal como em 1995 António Guterres fez com a festa da Pontinha. Os planos e as intenções de José Luís Carneiro, ouvidas esta noite em Olhão pela repórter Madalena Salema.
2: José Luís Carneiro quer fazer como Guterres, que em 95 derrubou o governo de Cavaco. O líder do PS partiu ao ataque, dizendo que o país está sem rumo, que o governo não tem estratégia e que Montenegro está esgotado e desligado da realidade. E não esqueceu a ferida aberta por Luís Neves.
3: O que se está a passar nas funções nevrálgicas do sistema de segurança interna exige o mais elevado sentido de Estado ao Primeiro-Ministro. E o Primeiro-Ministro não pode lavar as mãos como se nada tivesse que ver com a degradação da confiança nas instituições que são essenciais para a salvaguarda do Estado de Direito Democrático.
2: Ironizou com a obra feita, a que Montenegro aludiu no Pontal e avisa que é ao Governo que compete garantir a estabilidade no orçamento.
1: O líder do Partido Socialista acusou também o Primeiro-Ministro de ter feito um discurso de rentrée na festa do Pontal de autojustificação e censura aos jornalistas, considerando que o rei vai mesmo nu e que o governo não tem sabido reagir às crises. O incêndio em Moncorvo é aquele que provoca, nesta altura, mais preocupações e onde estão mais de 300 operacionais. Este foi um incêndio que chegou a ser dado como controlado, mas ao final da tarde deste domingo as chamas regressaram em força e estão a dar muito trabalho aos bombeiros. Duas aldeias foram, entretanto, confinadas. Como já disse esta noite à Antena 1, José Requeiro, o segundo comandante do Comando Subregional do Douro.
4: Uma delas progrediu para duas povoações, que é Pinhal do Douro e Conleja. Nesse momento temos os meios a fazer defesa, as populações estão também confinadas. Quer dizer que com a colaboração da GNR e dos combatentes que estavam na aldeia a fazer defesa das habitações, fizeram portanto um aglomerado das pessoas no centro da aldeia, protegidas num local seguro, e não foi feito evacuação.
1: Esta é a situação na Torre de Moncorvo. Entretanto, o incêndio de Oliveira de Azeméis já foi dado por controlado pelos bombeiros. E praticamente ao cair do pano dos europeus de atletismo, mais uma medalha para Portugal. Patrícia Silva foi terceira na prova dos 1500 metros, conseguiu uma medalha de bronze e assim Portugal sai destes europeus com 3 medalhas, Eduardo Gonçalves.
5: Portugal finalizou os europeus com 3 medalhas. Prata de Pedro Pichardo no triplo salto, bronze de Fatomata Diallo nos 400 metros barreiras e de Patrícia Silva nos 1500 metros. Uma medalha que para a meio-fundista representa muito e com dedicatória.
6: Este bronze representa muito. A minha primeira medalha ao ar livre na distância dos 1500 metros. Representa muito, muito trabalho este ano, muito tempo fora de casa. Muito tempo longe da minha família e compensou tudo. Estar com um novo treinador que acredita a 1000% em mim também permitiu que isto acontecesse. Não que não tivesse já outros treinadores que acreditassem em mim, mas pronto, foi um bronze muito especial e quero dedicar ao meu treinador e à minha família.
5: Já a Fatoumata Diallo, bronze nos 400 metros barreiras, não escondeu o orgulho por representar Portugal.
7: É impressionante porque, sabe, nos treinos é diferente. Nas provas, o nervosismo, a competitividade, competir com os grandes atletas aqui. E estar no pódio e fazer 53 segundos, eu não posso acreditar ainda. E ter esta bandeira à volta de mim significa muito.
5: Quanto a Pedro Pichardo, a caminho do final da carreira, pensa terminar nos Jogos Olímpicos de Los Angeles em 2028, mas quer igualmente cumprir o Mundial de Pista Curta em Pequim e o de Ar Livre em Valência.
8: Bom, temos isso em mente e também, obviamente, no 2028, como seria o meu último ano, irei tentar fazer o Mundial de Pista Coberta. Então, os Olímpicos, os Europeus, os Mundiais, são essas competições que temos em mente.
5: Portugal deixa Birmingham com 3 medalhas que se traduzem no 21º lugar do medalheiro.
1: Está assim fechados mais uns campeonatos europeus de atletismo com 3 medalhas para Portugal. Este foi um domingo de festa no Porto para fechar mais uma edição da Volta a Portugal em Bicicleta, uma volta que deu a vitória ao francês Alexis Guérin, momentos que foram seguidos pela repórter Ariana Azevedo.
9: Está um sonho.
10: O ciclismo português tem um rei francês. Alexis Guérin da Anicolor confirmou a grande conquista da 87ª Volta a Portugal em Bicicleta nas ruas do Porto. Um ano depois de ficar em segundo lugar, o gaulês inverteu as posições com o seu companheiro de equipa Artem Nitsch e garantiu a camisola amarela final. A vitória ficou desenhada nas grandes montanhas, com exibições dominantes na Torre e na Senhora da Graça, onde Guérin ganhou e consolidou a liderança. Para o ciclista francês, o ambiente e o fervor das estradas em Portugal têm uma grandeza incomparável.
9: Magnífico, magnífico. É como Paris, é magnífico, simples.
10: Mas por trás do brilho individual da camisola amarela, fez questão de destacar o esforço coletivo. A sinergia da equipa foi decisiva para controlar os ataques dos rivais e colocar 2 homens no topo da classificação geral.
9: A equipa fez um trabalho muito impressionante, como um equipo de... Soy un equipo impresionante. E ao final, não senti muito bem o último circuito, pero yo trabajaba para Artem, nosotros hacíamos el top 10 los dos, es perfecto para nosotros.
10: Con una vantagem final de 1 minuto y 2 segundos sobre Artem Nitsch, Alexis Guérin escreve o seu nome a letras de ouro no ciclismo nacional. Pedro Silva, do Boa Vista, completa o pódio da Grandíssima, que, no próximo ano, sabe Antena 1, começará na Cidade Invicta.
1: Para o ano há mais. O Marítimo, o Arouca e o Futebol Clube do Porto, à segunda jornada, são as 3 equipas que lideram a Primeira Liga de Futebol. O Arouca, que bateu esta noite o Moreirense por 4-0, e o Marítimo, que bateu o Famalicão por 2-1, juntam-se assim aos campeões nacionais, todos com 2 vitórias e 6 pontos.
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0: Meia-noite, 9 minutos. Boa madrugada, a seguir Alma Lusa, Edgar Canelas.
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14: E aqui começa a nossa odisseia por este grande mar de fados e de outras grandes músicas, que é sempre a nossa Alma Lusa, emissão de Edgar Canelas, muito mais sua do que minha e de tanta gente.

vez em quando, nossa alma lusa vai de braço dado com o fado a namorar outras músicas, Ana Maria Dias e Janeiro. Viajamos aqui na Rádio Pública de domingo para segunda, depois das notícias da meia-noite, e sempre que quiser e puder, na internet, em RTP Play e no nosso canal dedicado à Canção de Lisboa, antena1fado.rtp.pt. Para nos contactar por correio eletrónico, o endereço é este, alma.lusa@rtp.pt.

0: 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Uma hora no continente e na Madeira. Meia-noite nos Açores. Edição do jornalista Alexandre David.
1: O secretário-geral do Partido Socialista disse crer que da reentrée política de hoje do partido, no Algarve, arranca a demonstração da força de uma alternativa para o país, tal como fez em 1995 António Guterres na festa da Pontinha. Os planos e as intenções de José Luís Carneiro, ouvidos esta noite em Olhão pela repórter Madalena Salema.
2: José Luís Carneiro quer fazer como Guterres, que em 95 derrubou o governo de Cavaco. O líder do PS partiu ao ataque, dizendo que o país está sem rumo, que o governo não tem estratégia e que Montenegro está a